0: que tem que fazer, meu irmão. Ele tá permanecendo, tá colado, tá junto. Não tem, assim, ó, se tivesse lá, seria bom, ótimo, mas ele tá brigando ali pela segunda colocação, Vila. É isso aí, não pode perder o foco. Mas é, Fortaleza conquistou um resultado top. Eu entendo o Vila, se ele tá nessa posição é porque ele ganhou fora. Cara, quando você ganha fora, faz toda a diferença. Ganhar fora, o Vila hoje, se ele bate esse jogo, ele tava numa situação privilegiada. Já está, mas estaria mais. Então, assim, eu entendo que o Vila tá fazendo o dele, o foco. Quando começa o retorno, tem time que perde, né? A qualidade de poder tá brigando. O Operário é um. Disputou 15 pontos, ganhou apenas um, né? Muito pouco, cara, muito pouco. Você vê que o Vila aí já melhorou. De 15 pontos disputados, o Vila ganhou 7. Então, mantém ele ali na briga. Tá uma vitória atrás do primeiro colocado. E ele tem um confronto, é isso que eu te falo. Você não pode perder os confrontos. O Vila contra o Novo Horizontino, contra o Juventude, contra o Goiás e contra a equipe do Criciúma, ele vai ter que ganhar, se ele pensa em brigar na ponta para ser primeiro ou segundo colocado.
1: E observando aqui a tabela de classificação, na verdade, na agenda de jogos, no mês de setembro, Vila Nova joga 2 partidas fora e 3 em casa. Sai para jogar com o Atletic, joga em casa contra o Goiás. Sai para enfrentar o Avaí e aí tem uma sequência de 2 jogos em casa contra América Mineiro, que é o vice-lanterna, e o Londrina, que é o 18º colocado.
0: Aí tem que ganhar, faça chuva, sol, calor, tempestade, essa sequência aí, 2 jogos em casa, e depois o Vilas tem uma outra sequência de 2 jogos, que eu acho que é o Juventude
1: e o Criciúma.
0: Então o Vila tem que ganhar também.
1: O Vila, que como um dos melhores mandantes da competição, terá no segundo turno mais jogos como mandante do que no primeiro turno, mas encerra a Série B do Campeonato Brasileiro jogando fora contra a equipe do Fortaleza. 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Estádio Germano Krieger, entrevista coletiva, nada, né, Tandara?
2: Bom, a assessoria do Vila Nova está enviando a coletiva nesse momento. Acredito que em alguns minutos já poderemos colocar no ar, então, a entrevista coletiva do Guto Ferreira.
1: Então, em alguns minutos, voltamos aqui no Futebol da Bandeirantes. 9:05.
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8: Gustavo Ramos. Estamos de volta ao vivo, futebol na Bandeirantes, agora com Guto Ferreira à sua disposição, Tandara.
9: Isso mesmo, Gustavo. Vamos ouvir então a entrevista coletiva do técnico Guto Ferreira após o empate diante do Operário por 0-0.
10: Começando aqui a coletiva com o técnico Guto Ferreira. Primeira pergunta do Roberto Baronil, da Difusora. Boa noite, Guto. O Operário não ofereceu perigo ao Vila Nova. Mesmo assim, o Vila não aproveitou para buscar a vitória. Você ficou satisfeito com o empate?
11: Boa noite, primeiramente, em especial ao torcedor do Vila. Olha, eu acho que nós controlamos sim o jogo e não é bem assim que a gente procurou não ganhar o jogo. Nós criamos situações. Criamos situações, não foram tantas, mas criamos situações, controlamos o jogo, as situações não foram tão claras, né? Mas tivemos alguns bons chutes de fora, tivemos situações de área, tivemos um gol anulado, né? Normal, foi bem anulado. Em contrapartida, o Elton fez defesas de controladas, né? Então eu fico feliz sim. Por mais um jogo sem tomar gol, pela maneira que a equipe desempenhou dentro de campo, controlando a partida o tempo todo, né? E eu acho que é assim que a gente vai conseguindo somar os pontos necessários. Esse ponto de hoje pode ter certeza que lá na frente vai ser muito mais comemorado do que hoje. Hoje já foi comemorado, lá na frente vai ser mais ainda, pode ter certeza disso.
10: Agora o Renato Sobrinho, da Pode Vir FM. Guto, as mudanças na equipe colorada só aconteceram aos 40 do segundo tempo. Você entendeu que o rendimento do time estava bom ou não tinha muitas opções para mudar o rendimento do time?
11: Eu acho que o time estava bem na partida e você corre riscos quando você muda, né? Se os jogadores entram bem, é uma situação. Se não entram tão bem, é outra situação. E a hora que a gente sentiu que precisava tentar arriscar alguma coisa, já era o final, a gente arriscou. Eu acho que a gente teve um pouquinho de consistência, né? Controlamos um pouquinho mais, impedimos eles de amontoar dentro da gente. Até tentaram, mas estava controlado. E nós tivemos aí alguns contra-ataques que, de repente, podia ser mais efetivo para que a gente pudesse chegar com força e fazer o nosso gol.
10: Igor Santiago, da Band News FM. Guto, boa noite. A quantidade de lesões está prejudicando o seu planejamento na Série B?
11: Cara, Série B é isso aí. Você tem que jogar, competir no mais alto nível. Infelizmente, lesão vai acontecer, é da competição. Só não lesiona quem não joga no limite. O Vila joga no limite. Então a gente vai controlando, vai administrando e vai buscando chegar.
10: Denis Robson, da Record. Boa noite, Guto. Empate fora de casa costuma ser bom resultado. Mas enfrentando um Operário que vinha de 4 derrotas consecutivas em crise, fica a sensação de que o Vila deixou escapar 2 pontos?
11: Eu acho que as pessoas nunca estão contentes, né? Tem que ganhar. E elas só pensam no hoje, no momento aqui. Elas não pensam no final da competição. Para ver, né? Em cima dessa pergunta, a derrota do Criciúma pro Fortaleza em casa, né? Está nos levando a 3 pontos do líder, a 2 pontos do vice-líder, né? Então, como é que faz? Então tá ruim? Hã? Nós estamos chegando. Vamos olhar por vários ângulos, não por um único ângulo que só interessa a negatividade. Vamos enxergar pelo lado positivo também.
10: O Alexandre Ferrari, do Popular. Boa noite, professor. O Vila chegou ao terceiro jogo seguido sem ter a defesa vazada. Gostaria de saber o que o senhor procurou ajustar nas últimas semanas para melhorar o sistema defensivo e o quanto isso pode ser importante na sequência da competição.
11: É essa busca. Isso foi um dos feitos que a gente vem tendo, né? Eu acho que é a postura, eu acho que é a maneira que nós estamos marcando, principalmente fora de casa, né? A entrega. Eu acho que principalmente a entrega cresceu muito, retomou muito a entrega do Vila. Por isso, dos resultados estarem sendo satisfatórios e tá trazendo pontuação para a gente.
10: Boa noite, Guto. Pergunta do Patrick Wallison, do Futebol 62. O Vila criou várias oportunidades, teve um gol anulado. O que faltou para sair com a vitória?
11: Faltou um gol que valesse. Não, foi um jogo administrado, um jogo bastante competitivo, né? Onde a equipe do Vila competiu bastante, teve controle, né? Não sofreu. Embora tivesse preparado para sofrer, não sofreu, justamente por causa da sua postura. E atacou bem. De repente, chegar com um pouco mais de força à frente, com poder de decisão um pouco maior. Mas isso faz parte do jogo. O fato de eles estarem jogando dentro de casa, eles são fortes aqui. E o fato de eles estarem precisando muito, aí coloca uma situação de entrega total. O Vila já teve nessa situação e reverteu.
10: O Marlon Patrick, do Palco Vilanovense. Boa noite, Guto. Mais uma partida onde a defesa colorada foi impecável. O que faltou para o Vila fosse mais assertivo nas finalizações?
11: Eu acho que repetiu a pergunta, né? Foi a mesma pergunta. Acabei de responder.
10: A Tandara Reis, da Bandeirantes. Boa noite, Guto. O Maranhão sentiu durante o trabalho de aquecimento você teve que mudar o esquema tático minutos antes da bola rolar. Em que medida essa mudança de última hora atrapalhou sua estratégia de jogo?
11: Não pode atrapalhar, porque nós voltamos para o modelo que a gente vem adotando, né? A gente ia ter uma pequena mudança na estrutura defensiva com a entrada do Maranhão, ia ser uma equipe mais postada, justamente para fazer o que a equipe, na sua formação, que jogou, conseguiu. Uma equipe mais atenciosa na defesa, né? Que sofresse menos, mas com os jogadores que entraram para dentro do campo, foi possível, e a gente feliz com o desempenho do Galdino, que está com a flecha para cima, né? Crescendo jogo a jogo, e sem dizer outros tantos aí que jogaram. Eu acho que Eu destacar só um é injustiça, eu destaco a equipe, a coletividade, como uma partida de bom nível.
10: Agora o William Romer do Esporte Goiano. Boa noite, Guto. Quarto jogo seguido fora de Goiânia que o Vila não consegue marcar gols. O que vem faltando nos jogos longe da capital?
11: Então, cara, isso aí é ponto de vista, né? Isso aí é o ângulo, de novo, da negatividade. Porque jogo fora de casa é fora de casa. Não pode ser em Goiânia, se é na Lua, se é no Japão, né? No centro da Terra, né? É jogo fora de casa. E o Vila não sofreu gols e marcou gols. Então, essa pergunta você tem que procurar numa próxima aí, ver num ângulo diferente, não num ângulo só da negatividade.
10: Agora, para fechar, Natália Freitas, do Globo Esporte. Guto, boa noite. Depois de um confronto direto contra o Operário, o Vila volta a jogar em casa contra mais um adversário que está na zona de rebaixamento. O jogo contra o Ceará é mais um daqueles que o Vila não pode perder pontos?
11: O Vila tem que estar sempre dentro de casa buscando somar 3 pontos. Não é o fato de contra quem você vai jogar, é o fato de jogar dentro de casa, né? E muitas vezes os jogos contra esse perfil de equipe são os mais difíceis. Então, toda a atenção, semana boa para trabalhar, para recuperar jogadores e para procurar entrar da melhor maneira possível e fazer um grande jogo novamente.
9: Aí o técnico Guto Ferreira. Tá aí o técnico Guto Ferreira, entrevista coletiva após o empate diante do Operário por 0-0.
8: 9-18, Tandara Reis, aproveita e já traga a informação final do Vila Nova, que empatou em Ponta Grossa contra o Operário em 0-0.
9: Bom, Gustavo, meu destaque final vai para o fato do Vila Nova ter voltado a pontuar longe de Goiânia. A última vitória fora de casa foi há 2 rodadas atrás, no estádio Antônio Ascioli, diante do Atlético Goianiense. Antes disso, tinha vencido Londrina pela 11ª rodada, venceu por 1-0, hoje volta a pontuar, não vence, mas pontua em um confronto direto fora de casa, chega aos 41 pontos, se mantém na 3ª colocação na tabela, encosta ali, tanto no Criciúma quanto no Juventude. Juventude ainda não entrou em campo nessa rodada, a equipe colorada que só volta a jogar no próximo domingo, jogo às 18h30 no estádio Onésio Brasileiro Alvarenga, diante do Ceará, time que briga na parte de baixo da tabela. Vila Nova com alguns desfalques, possivelmente Maranhão vai ser reavaliado, né? A gente não sabe ainda, mas possivelmente deve ser desfalque, assim como Rafa Silva, Douglas Mendes e De La Torre. Vila Nova então suprindo aí os desfalques para encarar a equipe do Ceará. Deixo meu boa noite para você, Gustavo, para os companheiros de trabalho aqui no estúdio e também para todos que nos acompanharam em mais uma jornada esportiva aqui na Bandeirantes Goiânia.
8: Boa noite, bom descanso e até amanhã, 10h, no Nossa Área. 9h19, Newton César. Guto Ferreira, ele comentou em entrevista coletiva que o Vila Nova criou situações, não foram tantas, mas controlou bem o jogo. Ficou feliz por mais um jogo sofrer gol e esse ponto lá na frente vai ser muito mais comemorado do que hoje. Esta é uma das primeiras declarações de efeito do Guto Ferreira em entrevista coletiva, Newton.
12: E principalmente o Vila vencendo o jogo de sábado, né? Aliás, domingo, contra a equipe do Ceará. Cara, seria ruim se fosse derrota, mas o Vila conquistou um ponto e fora de casa, liderança, se não deu a vitória, você tem que buscar o ponto. Ele foi coerente dentro daquilo, assim, o Guto falou aquilo que eu comentei, o jogo que eu vi aqui, não sei a opinião da Ivana Mamete, mas foi perfeito. É dentro daquilo que esperava o comportamento da equipe do Vila. Não marcou, mas também não tomou. Eu acredito que seria um resultado ruim se fosse dentro do Onésio Brasileiro Alvarenga, empatar com a equipe que vinha a 4 jogos sem vencer e segue sem vencer, mas foi na casa do adversário. E o Operário, ele tentou de todas as formas, cara, marcar o gol. É que o Vila hoje teve o posicionamento. Repito, para mim o Guto achou o estilo e o esquema do Vila atuar fora de casa. Porque antes era um Deus nos acuda, a bola não parava, o time não criava, a zaga batendo cabeça. E o Vila hoje mostrou que realmente está achando o estilo, o perfil de jogar fora de casa.
8: Essa declaração que vai ser interessante ouvir da Ivana Mamed, que é psicóloga por formação, pois em 2 oportunidades o Guto Ferreira falou de ângulo da negatividade. E ele colocou em uma das declarações:
13: onde ele acha que as pessoas nunca ficam contentes, só pensam em ganhar, ganhar e ganhar. Pede para que a imprensa e parte da torcida olhe por outro ângulo, não olhar só pela negatividade. Ele considera que esse empate sem gols, sem sofrer e sem marcar gols, também pelo ângulo positivo foi um importante resultado. Ivana?
14: Não, e com certeza, né? Muito foi perguntado para ele, né? A questão do Vila Nova não ter atacado mais, não ter chegado mais, não ter conseguido os 3 pontos, né? Se ele até ficou satisfeito com esse ponto. Ele realmente ficou, e teve até um momento que ele fala, né? Estamos a 3 pontos do líder, a 2 pontos do vice-líder, estamos chegando. Então, assim, ele realmente tem razão. É um ponto a ser comemorado, tanto que eu e o Nilton aqui, na hora que a gente estava falando do pós-jogo, nós falamos sobre isso, né? Que foi muito importante. A postura do Vila Nova, a gente viu como mudou a postura, como o Vila Nova parece que está aprendendo a jogar fora de casa. Hoje, o sistema defensivo do Vila Nova, ele é muito mais sólido do que estava antes, que a gente via quando ia jogar fora de casa. Então, o Nilton falou, era um Deus nos acuda, agora não. Vila Nova mostrou segurança, né? Não sofreu. E como ele mesmo diz, estava preparado para sofrer, mas o Vila Nova não sofreu. Né? Você vê, o Elton Leite fez uma defesa só, e assim mesmo, a defesa do Vila Nova não deixou com que essa bola chegasse, né, até o Elton Leite. Então, ele tem toda a razão. Vamos pensar pelo copo, né, meio cheio, e não o copo meio vazio.
13: E para finalizar, aqui com o Nilton César, o Guto Ferreira, ele considera que a mudança de última hora, a saída do Maranhão para a entrada do Galdino, não viria a atrapalhar, porque o Vila Nova estava acostumado a jogar no esquema 4-3-3. O Guto haveria, né, antes do jogo, feito a leitura e entraria no 4-4-2. Com a situação do William Maranhão sentindo antes da bola rolar, voltou para o 4-3-3, Nilton.
12: É, o que dá pra gente ver é que o Vila, ele está se precavendo em relação a esses jogos fora de Goiânia. É, assim, ele atuou contra o Atlético, foi o Everton Galdino, não foi? Contra o Atlético, ele colocou o ataque com o De La Torre, o André Luiz e o Janderson, não foi, Ivana? Aí depois, quando sentiu lá o De La Torre, aliás, então o De La Torre sentiu... Foi no jogo contra a Ponte Preta. Vê a escalação aí contra o Atlético. Como é que a equipe entrou? É porque é o que eu tô vendo.
14: Ele... Contra o Atlético, tem aqui. Lá entrou, perdão.
12: O ataque.
14: Ele entrou com o Janderson, André Luiz e De La Torre.
12: Aí, ó. O ataque, mas foi aqui dentro de Goiânia, né?
14: Foi.
12: Aí
14: foi.
12: Contra a Ponte Preta ele manteve, não foi?
14: Isso.
12: Aí quando machucou o De La Torre, ele colocou o Everton
14: contra
12: Galdino.
14: Contra a Ponte, a mesma
12: hoje,
14: formação. O Chandra entrou o Galdino e entrou o Rian no lugar do André Luiz.
12: Perfeito. Então hoje ele iria ficar mais precavido, tanto que ele usou o mesmo esquema que ele ia entrar com a saída do Everton Galdino. É que o Galdino, ele tem a possibilidade aí de poder chegar ao gol, ele chuta bem, tanto que ele chutou uma bola à distância, ele bate bem na bola, havia marcado um gol, a princípio ficaria na reserva, mas aí como o Maranhão sentiu depois do hino nacional, ele entrou e depois, para segurar definitivamente o resultado, ele colocou o Natan Camargo. Acho que é por aí mesmo, viu? Não adianta querer ir de cara aberta nesses jogos fora. Um exemplo, se o Vila perde hoje, a repercussão seria ruim. Ressuscitou um time que vinha de 4 derrotas consecutivas. E quando ele fala assim, lá na frente, vão agradecer esse ponto. É o que, e outro, ele deixa claro, não, em casa, seja com qualquer time que for, o Vila, ele tem que ganhar. É a única forma que dá a condição, porque lá fora o desempenho não é tão bom quanto é em Goiânia, né? E ele falou certo, o Vila batendo o jogo com o Ceará no final de semana aqui, ele consegue se manter ou às vezes até encostar se o Criciúma perder o próximo jogo.
13: 9:26, última parada aqui no apito final, na volta os destaques finais da opinião de Nilton César e Ivana Mamede aqui na Bandeirantes Goiânia. 9:26.
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5: Estamos de volta em Goiânia, 9h30, 9h30, este é o apito final, um oferecimento, Tintas e Mangueiras, Aliança, essas são de confiança, 3558-4965, Planes Quadrias, abrindo portas e janelas para o seu sucesso e tranquilidade, e Hyundai Zera na Nisa Goiânia e Aparecida, acesse Nisa Hyundai.com.br. Newton César, e o seu destaque final de Operário Zero, Vila Nova também zero.
6: Rapaz, abraçando o Carlos Cazé lá em Marlboro, nos Estados Unidos, em Massachusetts, acompanhando aqui o apito final, torcedor do Vila. Olha, para mim, missão cumprida. Esperava vitória, não deu empate, como o Guto falou. Lá na frente, a galera vai ver o quanto foi importante esse empate. Penso que o Vila segue focado, tá entre ali os 3 melhores da competição, tem que se manter no bolo e isso o Vila vai fazendo. Depois de ter passado por um período ruim, agora o torcedor tem que comparecer no domingo, lotar o Onésio Brasileiro Alvarenga, aí sim o Vila buscar aí mais uma vitória. Tem que ir somando, lá fora não deu vitória, traz um pontinho, agora aqui em Goiânia vai ter que ser cirúrgico. Para mim, missão cumprida da parte do Vila Nova, segue ali a 3 pontos, diminuiu do primeiro colocado, que é a equipe do Criciúma. Eu volto amanhã, querendo Deus, ao 12h no Esporte em Debate, para falar do Vila, do Goiás, do atleta, do futebol brasileiro. Guga, foi um prazer trabalhar ao seu lado, ao lado da Ivana, da Tandara, do nosso Thiago Oliveira, do Edinaldo Maurício, enfim, de todos aqui da Bandeirantes, um abraço, obrigado, missão cumprida. Agora, 9:33, né, Guga?
5: É isso, missão cumprida. Um abraço, Nilton César, o prazer é todo meu e até amanhã, meio-dia, no nosso Esporte em Debate. 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Ivana Mamede, o seu destaque final para Operário Zero, Vila Nova também zero.
4: Quero também aproveitar aqui para cumprimentar, mandar um abraço pro seu Carlos Borges, está sempre ouvindo aqui a Rádio Bandeirantes, ele que Vila Nova, é vilanovense, está feliz demais com o momento que está vivendo o Vila, ele que é pai do Murilo, que é sogro da Ellen e que é avô da Sofia. Seu Carlos, muito obrigado aí pelo carinho da audiência, sempre ouvindo aqui a gente na Rádio Bandeirantes. Ele também está feliz com o momento que o Vila Nova está vivendo, esse momento que o Vila Nova está 3 jogos sem sofrer gols, está com a defesa sólida, né? Conquistou mais um ponto, está mais perto do sonho e da terra prometida. Guga, foi um prazer gigantesco trabalhar ao seu lado e até amanhã, se Deus quiser e assim ele permitir, Guga.
5: Até amanhã, prazer é todo meu, Ivana Mamede. Amanhã eu e Ivana nos encontramos às 5 da tarde no Bandeirantes Esporte Clube. Aproveito para abraçar você, ouvinte, que até aqui acompanhou o apito final e também o Bola Rolando para Operário Zero, Vila Nova também zero. Cumprimento os meus colegas de trabalho aqui nos estúdios Bandeirantes, na mesa de áudio, o Edinaldo Maurício, na central de vídeos, o Tiago Oliveira, a produção do Antônio e também do Fernando Rosa, e a todos aqui da parte técnica, o Anflísio Rodrigues, o Pesquilo e também o Joaquim Quirino. Eu, Gustavo Ramos, vou ficando por aqui, volto amanhã meio-dia no Esporte em Debate. Um abraço, fiquem todos com Deus, boa noite. Aqui, eu.
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7: Não trago nada na tese do achismo, eu trago aqui exatamente o que eu construí com a minha vida e ao mesmo tempo como governador do estado mais bem avaliado do país durante todos os meus 7 anos de governo. E é isso que a gente espera, poder ter essa oportunidade, porque não é possível que esses candidatos que são os mais rejeitados possam ter amanhã a chance de continuar ou amanhã virem a governar o país de novo.
8: Candidato, muito obrigada. De outro ponto aqui do estúdio, quem fala é o repórter Márcio Campos.
9: Oi, Olívia, obrigado. Com o candidato Renan Santos agora, que participou desse debate. Candidato, boa noite para o senhor. Qual a avaliação que o senhor faz desse debate, candidato?
10: Magnífico, magnífico. Eu acho que esse debate serviu para mostrar as propostas minhas, do Caiado, do Cury. Os três em alto nível, falam de proposta em alto nível. E também para deixar um recado para o Fujão, que vai doer muito fugir do próximo debate. O que eles fizeram com a Rede Bandeirantes de televisão é uma vergonha. Este debate, que sempre se inicia desde 89, é um baluarte da democracia. Esse debate é a base de tudo, essa canção. Todo mundo que conhece um pouquinho de democracia no Brasil conhece essa canção. Portanto, não vir aqui, nesse palco, é um desrespeito com a Band e com a democracia brasileira. E acho que eles pagaram um preço bem grande. Acho que eles vão repensar agora se vão fugir dos próximos debates.
9: Muito obrigado, candidato Renan Santos. Olívia Freitas.
8: Márcio, aqui comigo, o candidato Augusto Cury do Avante, candidato por gentileza. Sua avaliação sobre a participação no debate.
11: Eu fiquei muito feliz em ter participado do debate, mas quase não participo pelo comportamento do Lula em fazer uma entrevista no mesmo horário do debate. Isso é um desrespeito. O Brasil está polarizado, está adoecido. Eu, Luiz Tibé, meu querido amigo, presidente do Avante, e também meu vice, Júlio Delgado, nós temos um projeto de nação para pacificar esse país. Mas as pessoas que polarizam esse país, que dividem as famílias, que fala que nós temos 2 barcos, no fundo temos 1 barco só, isso está completamente incorreto, isso é insano, isso é injusto, e eu estou profundamente magoado. Para romper essa polarização, eles têm que estar juntos para discutir ideias, e não para querer ter o poder pelo poder.
8: Candidato, muito obrigado pela sua participação. Eu volto com vocês no estúdio, pessoal.
12: Obrigado, Olívia. Obrigado, Márcio Campos e aos candidatos também. Esclarecendo para quem está acompanhando agora o nosso canal livre, tanto o candidato Lula quanto o Flávio Bolsonaro haviam dito antes que não compareceriam ao debate. A gente vai discutir isso aqui, a estratégia de campanha política. Mas o candidato Romeu Zema, que foi governador de Minas, avisou hoje, horas antes, que não viria ao debate. Ele que praticamente não tem tido campanha, tempo de campanha, desistiu em cima da hora. Quase que se tivesse equiparado aos outros em termos de porcentagem, como se tivesse alguma lógica, algum bom senso nessa decisão, nessa estratégia. Mas eu queria só pegar aqui uma palavra do Fernando Mitre, porque aos 47 segundo tempo, antes ali do debate começar, o Augusto Cury ficou na frente da Band, fazendo uma live, etc., e dizendo que não entraria, não participaria. Acabou aos 47 do segundo tempo, como ele mesmo colocou ali, decidindo participar. Nossa equipe toda, Valdinete, enfim, todo mundo participou, o Mitri também, nesse convencimento, hein? Mitri, a essa altura do campeonato, você está vivendo cada uma, meu amigo. Boa noite para você.
13: Pois é. Quem acha que existe uma experiência fixa e clara de produção de debate, está cometendo um grande erro. Cada debate tem suas novidades. Essa hoje foi uma novidade para mim, né? Eu me senti até jovem, começando a vida como produtor de debate, indo atrás do Augusto Cury lá fora para trazer ele para o estúdio.
12: Só rindo.
13: Agora eu não entendo o seguinte, eu não entendo a estratégia do Zema. Porque o Lula e o Flávio, eu entendo, é raro. Cometeram um erro, a gente pode conversar sobre isso. Mas tem uma estratégia. O Zema eu não entendi.
12: Zema com dois pontos na pesquisa, Deise. Dá para explicar?
13: Qual é o problema do Zema?
12: Tem alguma lógica uma decisão como essa?
14: Não.
12: Ou ele que já estava quase que insignificante nas pesquisas permanecerá uma decisão como essa?
14: Não, Rodolfo, eu até perguntei para o professor, para o Schiller aqui, antes de começar o programa, eu tô louca ou ele abandonou a eleição?
13: Porque dá a impressão de que ele jogou a toalha.
14: Porque não faz sentido. E pelas pesquisas, como ele não tem uma rejeição muito alta, ele provavelmente seria um dos menos atacados. Então não faz sentido não aparecer no debate. Eu acredito que jogou a toalha. Não tem outra explicação. Era o momento dele se fazer conhecido nacionalmente, de ter um pouco de destaque ali, de mostrar as propostas. De novo, não tem uma rejeição tão alta assim, então poderia, não seria tão atacado, desperdiçou.
13: Agora, esse hábito, né, que vem de algum tempo, do candidato não comparecer ao debate para fugir dos ataques, isso não está sendo aceito mais pelo público. O público não aceita isso. Isso não funciona. Houve um momento que até era possível que se aceitasse. Hoje não. É um mau passo.
12: O Chile.
15: Não, vamos lá, né? Eu concordo inteiramente. Assim, os candidatos não vêm no debate por uma simples razão. Tem medo do contraditório. Querem evitar o contraditório. Esse debate que a gente viu hoje, ele foi um debate ao mesmo tempo propositivo, ou seja, teve discussão de... Inegavelmente teve discussão programática, mas foi um debate também agressivo, quer dizer, ele misturou as duas, foi agressivo...
12: Principalmente do Renan Santos.
15: Principalmente do Renan Santos, que usou claramente essa estratégia. Por quê? Porque o debate é uma plataforma para as redes sociais e para a internet, para o mundo digital. Desse debate, toda semana vai ser pautada por esse debate, pelas imagens produzidas pelo debate, pelas frases, pelas expressões, pelas ideias, enfim. Então ele é uma plataforma. Agora é uma plataforma contraditória, é uma plataforma de risco. De risco, porque o candidato... Porque qual é a lógica de um debate? O candidato é obrigado a responder o que ele não quer responder. Ele tratar de temas que ele não quer tratar. Então, quer dizer, no marketing político, ou numa entrevista, ou com a tribo, ou enfim, na propaganda da televisão, ele fala o que ele quer. Dos temas que ele quer, só que no debate ele fala o que ele não quer. Só que o candidato falar o que ele não quer é do interesse do eleitor. Quem ganha é o eleitor, isso é que nem mercado. As empresas brigam, quem ganha é o consumidor. Na política, os candidatos brigam, quem ganha é o eleitor. É para isso que é feito o debate.
13: Mesmo porque não há política sem risco. Ninguém vive politicamente sem risco. Fugir do risco é uma atitude quase antipolítica.
15: E aqui eu me permito só complementar um ponto, eu concordo com vocês. Realmente, o inexplicável é o Zema. Como disse bem a Deise aqui, ele não corria praticamente nenhum risco, mesmo
12: Exato.
15: Assim não foi.
12: Então... Exato. Porque qual é a alegação da campanha do Flávio Bolsonaro? Já não é para a Band. Lembrando que Lula não foi à sabatina da Globo News, por exemplo, e Flávio Bolsonaro também não foi. Então, qual é a alegação da campanha de Flávio já não é de hoje? Onde o Lula não for, o Flávio Bolsonaro também não vai. Por quê? Porque sem o Lula, ele vai virar o ataque preferido de Renan Santos, de Caiado e por aí vai. Você discorda pela lógica colocada pelo Mitri, pelo Schiller, mas você diz, estão lá em cima e estão numa estratégia. O Zema, por favor, coloca aí a pesquisa que saiu, a última que saiu, foi Datafolha na última sexta-feira. A gente vai olhar os números dos candidatos. Você vê aí, depois a gente coloca o segundo turno, Deise, mas ó, você tem Lula lá com 39, o Flávio Bolsonaro 33, o Caiado 5, o Renan Santos 4, o Zema 3. Em algumas pesquisas ele aparece com 2. E o Augusto Cury está com 2. Ou seja, ele não seria, ao contrário da alegação do Flávio Bolsonaro, ele não seria o alvo preferido. E ele poderia tentar sair dos três, dos dois, etc., para ficar um pouco mais conhecido, né? Realmente, eu gostaria de entender a estratégia. Vai ganhar um prêmio maravilhoso, para não dizer o contrário, quem desenha a estratégia da campanha de marketing do Zema nessa decisão. Pelo amor de Deus, Deise.
14: Não, e o Zema, que até pouco tempo atrás estava batendo em todo mundo, inclusive no Flávio, né, pegando inclusive algumas pautas do Flávio Bolsonaro, puxando para ele, né, o discurso anti-STF. Ninguém entendeu, não fazia sentido nenhum. E aí você percebia ali, nós até falávamos na Band News, né? Você percebia ali uma disputa para ver quem seria o nome da direita para além do Flávio Bolsonaro, né? Tinha uma disputa muito grande entre o Caiado e o Zema. Então se imaginava que, bom, ele vai chegar no debate e vai chamar a pauta da direita para ele. Não, nem apareceu. Perdeu a oportunidade de ouro dele. Perdeu a oportunidade.
15: Tem outro detalhe nisso, né? O Zema é até contraditório com o Partido Novo, né? Porque você tem um partido. O grande desafio do Zema na campanha, do Partido Novo, é fazer a cláusula de desempenho. E essa plataforma aqui em TV aberta, no domingo de noite, você tem 27 estados, tem que fazer deputado federal, tem que fazer senadores, tem candidatos ao governo, mas especialmente ao Congresso Nacional. Então ele perde um horário nobilíssimo para exatamente divulgar o quê? O Partido Novo, as ideias do
16: bem
15: partido.
16: Lembrado.
15: Entende? Isso,
16: ainda tem esse ponto.
15: Eu tenho certeza, vou dizer que eu tenho certeza, os candidatos do Partido Novo nos estados, nesse momento,
16: devem estar
15: tão profundamente decepcionados.
16: Claro.
15: Porque perdeu uma plataforma por uma idiosincrasia, por uma avaliação errada. Esta é uma clássica avaliação errada de marketing.
13: Totalmente errada. E vai diretamente contra o interesse dos candidatos ao parlamento.
12: Eu só queria, Mitre, dar um dado aqui, que eu acho que do Rio de Janeiro pode ilustrar o que é uma ausência. O Datafolha de sexta-feira, que também trouxe o número de estados, no Rio de Janeiro, o Eduardo Paes continuou no patamar de 40%, 41%, e ele não foi ao debate da Band. E o Douglas Ruas, que tinha 9%, que é o presidente da Assembleia Legislativa, que era absolutamente desconhecido, e a campanha começou agora e tal, ele, de 9%, na última pesquisa agora da Datafolha, ele pulou para 19%.
13: Subiu 10.
12: O púlpito do Paes, que teria, entre aspas, o que falar, etc., ficou vazio. E o Douglas Ruas teve mais tempo para falar, até no debate colocado em algumas questões, ele conseguiu se sair bem, pelo que o Carlos Andreasa, nosso jornalista, analista político, acompanhou no Rio de Janeiro e nos disse aqui no dia. E o Douglas Ruas subiu 10 pontos. Eu só estou pegando esse exemplo, Chile, para mostrar que, às vezes, atitudes em debate, não só pela ausência, pelo púlpito vazio, mas pelo espaço que você dá para o outro eventualmente crescer, pode ter consequências futuras em pesquisas, né?
15: Inclusive, o Zema cresceu em Minas Gerais. O Zema, quando fez a primeira campanha, ele era completamente desconhecido e não tinha tempo de rádio e televisão. Porque o Novo não tinha tempo. Ele cresceu nos debates, em grande medida. Ou seja, então ele está perdendo exatamente a mesma estratégia que fez ele virar, em algum momento, governador. É, não é inexplicável, né? Mas cá entre nós, é lamentável a ausência de todos.
13: Todos,
15: né?
13: Claro.
15: De todos,
13: é claro. Né? E o grande prejudicado aí, além dos candidatos que não ganham com essa ausência, não ganham, mas o grande prejudicado é o público, é o eleitor, o brasileiro, diante de problemas cada vez mais graves, nunca se necessitou tanto de um debate aprofundado sobre os problemas do país como agora. Nunca. E essa campanha é pequena, o tempo é curto. Entendeu?
12: Deise.
14: Não, o Marcelo estava mostrando ali da sala Google os temas mais pesquisados pelos eleitores, agora um pouquinho antes do debate, e me surpreendeu bastante porque o eleitor está acompanhando o debate no Congresso Nacional, porque os temas eram redução da maioridade penal, escala 6x1. Temas que os candidatos deviam debater aqui. Como que você diz que você quer governar um país pelos próximos 4 anos e você não debate os assuntos que os eleitores estão interessados? Ou seja, você quer o poder que a democracia te dá, mas tu não quer o pouco do ônus que ela te dá, que é te colocar numa posição desconfortável.
15: Agora, me permite aqui uma análise talvez um pouco mais sociológica, domingo de noite aqui, sobre... Eu acho que existe uma mutação na democracia, em função da democracia digital. É uma democracia onde todo mundo fala, mas pouca gente escuta.
14: Sim.
15: Mas todo mundo tem... Você tem milhões de pessoas que têm rede social, que são influencers, que têm tribos, mas ninguém quer ouvir um argumento. Então, a lógica do debate, ela perde espaço na democracia. Não é esse. Na minha visão, isso aqui é um... Nós estamos vivendo um experimento, um sinal sobre a nossa democracia. E um sinal ruim. É um sinal preocupante. Significa, é melhor eu falar sozinho, fazer uma live e falar com a minha tribo, onde eu não tenho contraditório, do que eu me expor a um ambiente de incerteza. O ambiente do debate é um ambiente de certeza, é um ambiente do contraditório. Então, quer dizer, eu acho que ali o Renan Santos até acertou, ele dizia, esse aqui é um palco da democracia brasileira há 40 anos. Quem não se lembra do debate lá que veio desde o Jânio Quadros, Franco Montoro, Mário Covas, Paulo Maluf, Fernando Collor de Mello, Fernando Collor de Mello até não, mas o Brizola, o Fernando Henrique e assim por diante, que isso faz parte da história da democracia brasileira, não é? Mas quem sabe o espaço para o contraditório vem diminuindo, claro, na democracia.
13: É isso mesmo, a predisposição é para ouvir aquilo que você quer ouvir. Isso. Não é ouvir a ideia do outro.
15: Só que
13: não
15: pode
13: é.
15: Ter um erro aqui, vou arriscar aqui. Pô, qual é o erro? O eleitor que decide essa eleição não é aquele, claro, que já definiu votar no Lula.
13: Não tem nem dúvida.
15: Ou que já definiu votar no Flávio Bolsonaro. Claro. Esse não vai mudar de voto, ou dificilmente vai mudar. Mas tem 5, 6, 7, 8% do eleitor. Eu gosto de chamar o eleitor indiferente, o eleitor que demora mais para tomar decisão, esse eleitor pode ser impactado. E aí eu acho que talvez os marqueteiros não estão avaliando o impacto desse eleitor. A última eleição foi decidida por menos de 2% dos
13: 1,9%. votos. Concordo plenamente. Eu acho que essa eleição, eu não tenho dúvida, essa eleição será decidida por um número muito pequeno de eleitores, e são esses que hoje podemos chamar de indiferentes. É.
16: Ô, Deise, eu queria pegar dois exemplos para mostrar que quem está liderando em pesquisa não necessariamente precisa fugir de debate. Você pega, por exemplo, o que nós vimos em São Paulo. O cenário pode mudar, tem um mês e pouco de eleição. Mas a gente viu aqui, conversamos sobre isso há 15 dias, um Tarcísio de Freitas que está de 15 a 20 pontos na frente, segundo as pesquisas que foram divulgadas, algumas pesquisas. E ele tinha, vamos dizer assim, você e o Schiller colocaram agora há pouco que muitas vezes o candidato ele não quer ir por causa do contraditório ou por causa de alguma coisa que deixe ele em situação desconfortável. O Tarcísio tinha questões a prestar esclarecimentos em Sabesp, a crise que teve outro dia de trens urbanos, etc. Tentar ligar ele ao Bolsonaro e tal. Foi ao debate, botou a cara a tapa, respondeu a tudo, mesmo na circunstância, Mitre, que ele tinha de pesquisa. Eu vou lembrar outra. Celina Leão, aliás, o exemplo dela eu acho até mais forte nesse sentido, porque ela também lidera lá, um pouco à frente, enfim, mas ela tinha também, vamos dizer assim, cobranças que viriam certamente na questão do BRB, né, nas acusações lá, vinculando o BRB com o escândalo do MAS, compareceu o debate da Band. Eu queria ressaltar, desde te ouvir, esses dois exemplos, para mostrar que se alguém eventualmente, mesmo liderando, quiser participar, se preparar para um debate e valorizar, né, o contraditório, a democracia e participar desses momentos, isso pode acontecer, né?
14: Rodolfo, para mim, assim, o Tarcísio, inclusive nas últimas pesquisas, ele até subiu um pouco, tem a possibilidade de fechar no primeiro turno, né? Ou seja, o debate não foi uma perda para ele de forma alguma. E eu acho que foi muito positivo, inclusive, porque solidificou a imagem dele, né, para além do Jair Bolsonaro. Então, o Tarcísio ele ainda conseguiu fazer um movimento de dizer, eu sou esse personagem, eu sou esse gestor, eu ainda flerto com o bolsonarismo, mas eu não dependo exclusivamente dele. Então, foi no debate que a gente percebeu, é um novo Tarcísio, é um Tarcísio diferente daquele de 4 anos atrás. E o Haddad veio no debate, fez as perguntas, acho que se colocou muito melhor do que 4 anos atrás, né? Então, você percebe uma mudança no comportamento deles também, que para o eleitor é só benéfico, né? No Distrito Federal, mesma coisa. Mas eu acho, Rodolfo, Mitre, Schiller, o que não entra na minha cabeça é alguém numa democracia dizer, eu quero te governar pelos próximos 4 anos, mas eu não vou dar para ti, eleitor, a possibilidade de me questionar. Como assim?
13: É uma contradição.
14: Mas aí você tem que votar, mas eu não vou no debate, eu não vou responder aquelas perguntas que vocês estão pesquisando o tempo inteiro e querem saber minha opinião. Como? Eu quero só o benefício da democracia e eu não quero o ônus, eu não quero o desconforto que ela me proporciona. Você vai ter que lidar com um congresso hostil muitas vezes, você vai ter que lidar com a imprensa, claro, você vai ter que lidar com o jornalista, você vai ter que lidar com o eleitor. Mas só num ambiente controlado, para mim isso não faz o menor sentido.
13: Mas eu acho que esse é o ponto, viu? Eu acho que esse é exatamente o ponto. Quer dizer, aquele que se coloca como candidato à presidência da República, onde vai enfrentar problemas incríveis, cada vez maiores, não enfrenta um adversário em uma hora de debate, pelo amor de Deus.
15: Mas aí, aqui, eu vou lá, teve uma discussão que a gente fez algum tempo atrás, eu estava o Caiado, uma entrevista com ele, e eu pude fazer uma pergunta que faria para todos. Né? Nós tivemos

0: desses dois blocos de 25 minutos, totalizando 50, você vai totalizar mais 70 minutos por veículo, gratuitamente, que isso é inserido, para os partidos políticos colocarem propaganda ao longo de toda a programação.
1: E o que eu ia
0: dose para mamute.
1: O que eu ia dizer é isso. Vai ter, vai ser um festival de redundâncias. Porque vai ter lado dizendo aquilo que o eleitorado já definido sabe o que é, e o outro lado a mesma coisa. Então,
2: já vou deixar
1: esse horário disse, eleitoral aí.
2: Já vou deixar para o já apareceu aqui nesse debate agora à noite, né? Se eliminarem toda essa propaganda de rádio e televisão, de marketagem, fizeram um debate por semana, o eleitor vai ganhar muito mais.
0: É verdade. Nossa, vai. Ganharia muito mais. Deise, você ia complementar isso.
3: Não, eu estava ouvindo vocês falarem aqui sobre essa possibilidade da gente ter uma mudança na esfera pública, né? E eu lembro muito de um autor que fala o seguinte: quando você defende de forma muito veemente só um lado da história, você não é nenhum intelectual, você é só alguém facilmente manipulável. Você só está ouvindo um lado da história. Então, assim, não, tudo que eu te disser em relação àquilo, você vai acreditar e tá beleza. E isso favorece esses aí que só falam para as bolhas e que querem chegar no poder sem se expor ao contraditório. As pessoas acham que porque elas estão ouvindo aquele ponto de vista sobre política, então elas conseguem codificar aquilo, elas fazem parte de uma discussão que é extremamente importante e complexa. Aí eles falam, nossa, eu falo de política, eu entendo de política, olha o que o meu candidato está falando. Mas você é só alguém manipulável que repete o que eles estão falando.
1: Agora, dependendo da pesquisa que você observar, tem uma Quest, por exemplo, mostra que 80% do eleitorado do Lula não muda mais. E o Flávio Bolsonaro, 78%, se não me engano. 75%. Então, tem ali 20% de cada lado que poderia mudar. Pode ser essa franja aí que se mexa um pouco e mostre alguma diferença nas próximas pesquisas.
2: Vamos lá, nós tivemos a eleição para prefeito de São Paulo, nós tivemos o desempenho lá do Pablo Marçal. Não estou entrando no mérito do Pablo Marçal, mas o desempenho dele nos debates foi essencial, chegou a 28%.
0: Exatamente.
2: Era um candidato.
0: No primeiro debate da Band, ele tinha alguns poucos por cento, era quase que desconhecido.
2: Você tem muito fenômeno desse tipo, né? Quer dizer, que hoje, por exemplo, à noite, nós tivemos a revelação, na minha visão. O Caiado já é mais conhecido, porque foi governador, foi candidato. Então, né? Mas mesmo assim, você tem lá a presença do Caiado. Agora, o Renan Santos, por exemplo, em termos de debates, quer dizer, praticamente foi quase uma estreia. Ele, claro, dá entrevista, sim, na rede social, mas foi uma estreia, não é? O estilo agressivo, um estilo até um pouco mais informal, né? Enfim, uma linguagem diferente ali na política. Então é um tipo de perfil, não estou dizendo que está certo ou errado, mas é um tipo de perfil, ele se apresentou para o país. Pô, o Augusto Cury mais ainda, todo mundo conhece o Augusto Cury como escritor, como né, psicólogo, etc. Mas alguém conhecia o Augusto Cury como político, falando do Brasil? É um outro estilo completamente diferente. Então tem uma... O debate revela essas personalidades, né? Quem perdeu realmente aí foi o Zema, né? Porque o Zema tem um problema, ele é conhecido em Minas Gerais. Quem conhece o Zema...
0: Mesmo lá ele não consegue ter mais votos, segundo as pesquisas, do que o Lula e o Flávio, né?
1: Tem 10%. Ele na terra dele tem 10%.
2: Exatamente. Então, bom, a chance de você conhecer os outros 26 estados mesmo em Minas, que é um... Minas é um país, né? O Mitra aqui, que é mineiro, sabe, Minas é um país, né? Mas vamos lá.
1: Você sabe que o Zema aqui no Canal Livre, ele virou para mim: Mitro, você que é mineiro, você sabe, mineiro não tem medo. Eu lembrei disso hoje.
0: Só de algumas coisas.
1: Que diabo de mineiro é esse?
0: Ai, meu Deus do céu. Envergonhando as Minas Gerais de Fernando Mitro. Eu vou deixar para a gente debater no segundo bloco um pouco mais o debate. Eu vou querer ouvir muito vocês sobre o que vocês acharam da performance de cada um. Eu só queria, antes da gente chamar o intervalo, perguntar para você, Deise, e para o Chile, que a gente estava falando sobre a questão de presença em debate, e vocês viram que no finalzinho, a última pergunta do Caiado para o Zema foi em cima de, olha, se o voto é obrigatório, então vou propor, se eu for presidente da República, eu vou propor logo na largada que a presença no debate seja obrigatória. Vou mandar um projeto para obrigar o candidato a comparecer. E aí, Deise, você acha que foi mais para marcar o momento ou você acha que isso realmente é uma ideia? Porque o próprio Renan lembrou ele, olha, o Caiado, se você concorda, já vamos juntar nossas bancadas, que eu acho a ideia boa, e vamos botar isso para frente no Congresso ainda esse ano.
3: O Renan me pareceu bem disposto a isso, pelo pouco que eu acompanho ele, pouco não, porque acompanho como cientista político, eu acho que ele coloca isso para frente. Mas...

0: penso que o debate que tem que voltar para o Brasil é o voto facultativo. Né? Acho que tá errado isso daí de obrigar o eleitor a votar quando você tem os candidatos que não têm a mesma compreensão do processo.
1: Chile.
2: Não, vamos lá. Dos 38 países da OCDE, 30 têm voto facultativo. Esse voto obrigatório hoje é minoritário no mundo, na democracia. Então, assim, isso é uma obsolescência, tem que acabar isso no Brasil. As pessoas têm que votar se querem votar, é um direito, não uma obrigação. Né? Eu sou totalmente contra essa ideia de criar uma lei para obrigar o cara a ir no debate, não faz nenhum sentido, né? Só faz uma brincadeira de debate ali, faz uma. Acho que era para causar um certo efeito.
3: Mesmo, né? Porque nós.
1: Dependendo da lei.
3: É, né? Claro, nós produtores de debate não devemos apoiar isso, porque junto com esse direito vem a obrigação também.
2: Não é obrigação.
3: Aparece 15 candidatos aqui na
2: só
3: porta.
2: Falta, não vamos dar ideia, só falta que ele estatizar os debates agora, né?
3: Quanto aí, menos se meter, é melhor.
1: Mito que já teve que correr atrás hoje do Augusto Cury, ia ter que correr atrás de 15 no próximo debate. Aí já não dá, né? Pelo amor de Deus. Bom, a gente vai para um rápido intervalo aqui no nosso Canal Livre e a gente volta já já, ainda falando sobre o debate e também sobre a perspectiva de campanha. A gente vai falar sobre a performance dos três candidatos que estiveram no debate, no nosso pool de emissoras, mas também a gente vai falar um pouquinho sobre os próximos passos da campanha para a presidência da República. A gente vai para um rápido intervalo e volta já, não saia daí.
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0: Canal Livre está de volta hoje, direto aqui da nossa sala digital, que é um projeto da Band com o Google. A gente realizou agora há pouco o debate com candidatos à presidência da República, aqui na sede do Grupo Bandeirantes, em São Paulo. Eu queria abrir esse bloco perguntando um pouco para vocês, como que vocês avaliaram a participação, já te ouvindo também um pouco, Mitra, a participação de Renan Santos, de Ronaldo Caiado e de Augusto Cury. Como o Schiller falou agora há pouco, teve proposta, teve momento de falar de educação, de segurança, as perguntas dos jornalistas também puseram isso no segundo bloco, mas também o que não faltou foi ataques a Lula e o que não faltaram foram ataques a Lula e a Flávio Bolsonaro.
1: E eu diria que teve também a apresentação de candidatos, porque o Renan, pela primeira vez, ele enfrentou adversários. E a gente vê como ele é no debate, é muito agressivo. Ele é muito agressivo, ele vai em cima com uma linguagem muito forte. Né? Ele se apresentou,
0: se movimentou
1: assim,
0: muito bem no palco, ele aproveitou muito essa questão.
1: Ele explorou muito bem o espaço e ele se apresentou como um debatedor. É aquele tipo de debatedor. O Caiado a gente já conhece. Eu acompanho o Caiado desde 89, que ele estava aqui no debate. Em 89 ele tinha 38 anos. E ele foi evoluindo, mas é o Caiado de sempre, é aquele jeito. E o nosso Augusto Cury foi ponderado em algumas coisas, ele trouxe algum conteúdo para o debate, na minha opinião. Então eu concordo com isso, que teve de fato uma apresentação de candidatos. Agora os conteúdos tocaram nos assuntos fundamentais, segurança está lá.
2: Olha, eu concordo, assim, acho que... Mas teve uma grande ausência nesse debate, para o meu gosto, pelo menos, não sei se para o gosto do nosso telespectador, eleitor, não se falou muito da questão econômica. Nós não falamos, os candidatos não tocaram na questão.
1: Só no começo parecia que ia desenvolver, mas não. Mas
2: o tema de reforma, o tema fiscal...
1: O grande desafio
2: brasileiro hoje, porque como é que paga a conta do Brasil? Como é que fecha o orçamento brasileiro? O Brasil tem dívida crescendo 10, 11, 12 pontos no governo, déficit fiscal crônico, juro muito alto, uma mar de recuperações judiciais. Você falou um pouquinho da Casa Bahia ali, mas ficou faltando essa pauta, acho que... De qualquer maneira, vamos lá, acho que teve alguns destaques, assim. Acho que talvez essa postura agressiva do Renan Santos, que ele realmente, ele não só agressivo, como ele tem uma retórica aguda, uma retórica que fere, que machuca, é uma das explicações da ausência tanto do Lula como do Flávio, Porque no momento que ele parava do lado, mostrava aqui o Lula... Aqui o Flávio, etc., colocava as questões especialmente éticas. Porque, vamos lá, o debate programático, ele de alguma maneira é absorvido pelos candidatos. Mas a questão ética, e aí toca no tema Vorkar, o tema do Lulinha, o tema do... Bom, isso dói. E os candidatos fogem desses temas. E o Renan Santos tocou nisso, especialmente ele tocou nisso. O Caiado também, eu acho. Isso pautou muito o debate. Isso explica um pouco o desconforto. O desconforto está não vindo.
1: Agora, a questão fiscal, a questão econômica ficar fora do debate é gravíssimo. Do ponto de vista de campanha eleitoral, é gravíssimo. Porque esse é o grande desafio. Porque a questão econômica do Brasil precisa de solução política. Não é uma solução só econômica. Começa numa solução política. Aí você vai atingindo os pontos econômicos. Agora... Sem discutir? Como é que você vai para a eleição sem discutir isso?
2: Agora, só para... Eu não quero tomar aqui, mas para dar o gancho para a Deise. O Renan Santos, em algum momento, ele teve a coragem, que falta para muitos candidatos, se colocou claramente contra a redução...
0: Isso. Eu ia perguntar isso.
2: Da escala 6x1. Dizendo assim, não tem que trabalhar mais, porque nós temos uma competição com a China, com o Vietnã, com a Coreia.
0: Não, ele defendeu muito também a questão de mudança de legislação para permitir trabalho por hora,
3: Exato.
0: E ele disse que o projeto de redução da escala 6x1 é uma enganação, seria mais uma enganação contra o trabalhador e que na prática isso não vai acontecer. E ele falou, eu não vou ficar aqui mentindo para você e te enganando, etc., mesmo que eu perca a bola.
1: E aí faltou o Caiado, porque o Caiado esta semana... se pronunciou a favor do 5x2. Teria sido um bom confronto. Mas o Eduardo Cury confrontou o Renan nisso.
3: Mas sabe o que acontece no meio disso tudo, até para explicar essas pautas?
0: Desculpa, Dê, só o seguinte. Você falou Eduardo Cury, foi isso?
1: Não, falei Augusto Cury.
0: Não, você falou Eduardo Cury, é Augusto Cury. É
1: Augusto Cury, claro.
0: É, por você que trouxe ele para dentro, claro. Trabalhou com ele efetivamente, como é que você pode esquecer claro, o seu companheiro da noite?
3: Não. É. Vai, eu sou ato falho, né? Não, o que eu queria falar em relação a esse ponto do Renan ter defendido o fim da escala 6x1 e o Caiado, de repente, não ter entrado tanto nessa pauta.
0: Não, ele foi contra o fim, né?
3: É, o Renan foi contra o fim. O trato falha aqui. É. Mas o que, eu ia falar? O Renan, ele tem uma característica diferente no Caiado. A gente comentava antes de começar o programa que o Flávio Bolsonaro, ele foi em poucos momentos, ele foi pauta. O que acontece? Talvez o Caiado tenha percebido, porque ele vinha atacando o Flávio Bolsonaro, talvez o Caiado tenha percebido que ele precisa construir pontes com essa direita do Flávio Bolsonaro. Então, num debate com grande exposição, onde depois a gente vai ter corte para a rede social, acho que o Caiado preferiu ir em temas que ele controla mais. Então, não atacou o Flávio Bolsonaro, porque sabe que precisa dessa direita bolsonarista para conseguir alçar voo, e evitou alguns temas mais polêmicos ou foi mais moderado. Foi a minha impressão, assim, em relação ao Ronaldo Caiado. O Renan, não. O Renan pode queimar a ponte. O Renan, ele tem que se fazer conhecido, ele tem que criar um acontecimento, que foi exatamente o que ele fez no debate. Ele circulou, ele apontou para o Lula, ele apontou para o Flávio Bolsonaro. Por quê? Porque ele tem que criar acontecimento. Ele não quer saber, ele sabe que ele não vai ganhar, ele sabe que ele não vai para o segundo turno. Então, ele não precisa dessas pontes que o Caiado precisa. Então, o Caiado tirou o pé do acelerador, o Renan pisou fundo, porque o Renan é o seguinte: eu vou queimar a ponte, mas eu vou ficar conhecido. E eu penso agora, que foi essa a estratégia
1: agora
3: dele.
1: Agora, o Caiado, no final do debate, ele deu uma engraçada.
3: Aí, no final, ele levantou um pouco.
0: Falando Flávio, inclusive.
1: Falando exato. Flávio.
0: Agora, o Augusto Cury te chamou atenção em alguma coisa, Schiller? A participação dele? Você esperava menos, mais, o que ele foi? Porque, assim como a gente falou um pouco de Renan Santos, que foi o primeiro debate dele, o primeiro debate também do Augusto Cury, a gente conhecia ele em outras, vamos dizer assim, funções, né? Não como um debatedor, né?
2: Olha, de uma maneira, só ainda fazendo uma observação sobre o Renan Santos, né? Acho que o desempenho do Renan Santos, especialmente nessas posições, escala 6x1, questão da alho, etc., é mais um argumento para deixar o Romeu Zema muito arrependido de não ter vindo, porque ele tomou a pauta do Partido Novo, hein? Ele tomou a pauta liberal, porque não é à toa, é o MBL que virou missão, é um partido, né? Estava ali o Kim Kataguiri, por exemplo, que é o candidato claramente liberal aqui em São Paulo, assessorando o Renan, inclusive,
0: isso.
2: Muito diretamente.
0: Se olhavam bastante, né?
2: Muito, trocavam muito forte dentro do estúdio, quer dizer, então, e é claramente ele apresentou uma pauta mais liberal, claramente apresentou uma pauta mais liberal, dentro do que é possível nesse debate, não é? Liberalização econômica, abertura, precisamos focar em competitividade e tal. Vamos lá, genericamente falando, é a pauta do Partido Novo. Então, muitas vezes, não vir é perigoso, porque alguém pega a sua pauta. Né? Se você não vai no cinema com a namorada, alguém leva, ou o namorado, né? Alguém leva...
3: Não tem cadeira vazia.
2: Agora, não tem cadeira vazia nesse negócio.
1: Agora, eu achei que o Zema, não há explicação para essa ausência do Zema. Eu tendo a achar que ele pode estar começando a jogar a toalha.
2: Agora, eu acho. Mas vamos lá, mesmo que ele fosse, vamos supor que ele fosse jogar a toalha, dizer assim, ó, não vou, daqui uma semana vou para outra, vou disputar outra coisa, alguma, não sei. É uma vitrine que não pode perder.
1: Então, não pode, é um espaço precioso.
2: Eu vou sugerir demitir o marqueteiro. Tá?
0: Já deveria essa altura.
1: O espaço é precioso. E vou dizer uma coisa.
2: Eu não conheço o marqueteiro para dizer que
1: mas o espaço é precioso.
0: Não precisa conhecer.
1: Qualquer candidato.

0: Eu vou dizer, o Augusto Cury, na minha opinião, se saiu muito bem.
1: Eu achei.
0: Ele saiu bem no debate, se apresentou bem, ele fala bem, ele tem uma lógica, ele tem um discurso coerente. Eu achei que ele foi bem.
2: Eu acho que ele surpreendeu positivamente. Ele pode não ter conquistado o seu voto, você pode não concordar com nada que ele fala, mas para quem não esperava, talvez, o eleitor nada, ele entregou alguma coisa, né?
1: A gente já viu candidatos em debates que, dependendo do tema que você entra, eles titubeiam. Ele não titubeou, ele foi bem todos, falou de todos, apresentou propostas.
0: Tinha uma posição sobre todos os temas e tal.
2: Sem contar que ele entrou no debate, no estúdio, faltando 10 minutos, então... Não é que ele ficou duas horas antes ali, não, sentado, pensando, preparando, olhando o papel, né?
0: Ele estava achando que ele não ia participar.
3: Ele fez o clássico papel num debate, que sempre tem um candidato, que ele, primeiro, ele não quer muita aresta, né? Mostra conteúdo, ele tem conteúdo, ele é um intelectual, um escritor, então ele tem um bom conteúdo. Ele jogou, evidentemente, a pauta para a zona de conforto dele, sobre educação, questão digital, a dopamina digital. Isso é o tema do Jonathan Haidt, que eu tive aqui em São Paulo com ele. Um dos livros mais vendidos no mundo no último ano foi A Geração Ansiosa, do Jonathan Haidt.
2: Sim, muito
3: isso bom. Isso tá na cabeça das mães. O Augusto Cury, ele enfatizou muito as mulheres, feminicídio, etc., né? Mas acho que ele falou muito com pais e mães, ou seja, é uma zona de conforto dele. Hoje você tem a dopamina digital. E para quem conhece educação, quem é professor, este é um tema, desde a professora aqui também.
0: Importante,
3: né? Isso é um tema brutal hoje. Ou seja, a gente tem dificuldade da aula, não é por causa que as pessoas estão viciadas naquele vídeo curto, perderam a concentração, a dispersão é generalizada, o vício digital... toma 5-6 horas por dia da vida de um adolescente.
0: O tema então, fortíssimo.
3: O Augusto Cury, ele entende esse mundo, ele jogou nesse foco.
0: Claro, né? E levou esse conteúdo para o debate.
3: Levou esse conteúdo. Então, assim, ele fez um papel interessante no debate. Mas, e fez algumas brincadeiras que mostram que ele estava à vontade. Aquela brincadeira aqui, duas que me chamaram a atenção. Uma é dizer para o Renan Santos assim...
2: Está muito agressivo.
3: Você é muito agressivo, rapaz. E a outra é dizer, Caiado, vou te convidar para o meu governo. Isso é uma... Mostra que ele estava bastante confortável.
2: Xerife do meu governo. Aí o Caiado falou, não, fica tranquilo que eu vou ser presidente e não vou compor o seu governo. Agora,
3: Deise... Mas isso é o lado bom do debate, né?
2: Agora, ô Deise, eu senti muito o Renan Santos e o Caiado numa relação super amistosa ali, na troca de... Até às vezes de referências ou na hora das perguntas e respostas, assim, eles estavam, não se cutucaram em nenhum momento e eu senti que até levantaram bola um para o outro quando o Caiado levanta a bola sobre os faltantes ao debate, por aí vai. Né?
1: Porque é justamente isso que me pareceu, foi que o personagem, ou os personagens ali a serem combatidos eram os que faltaram, né? Então, parece que criou-se ali uma confraria dos que vieram, né? Então, foi... Que eu achei ótimo, porque foi um debate super...
0: Isso é inevitável.
1: Foi um debate super propositivo, assim, com os que vieram. Mas o Renan deixou muito claro que o inimigo a ser combatido, e aqui não é de forma pejorativa, era o Lula. Flávio foi aparecer mais no final ali, então ficou uma coisa mais propositiva, que seria ótimo se tivessem todos, né? Mas acho que esse é o tipo de debate que a gente precisa.
0: Claro.
2: Agora, Mitra, é impressionante que durante uma hora e meia, mais ou menos, de debate, o nome do Zema não foi citado por nenhum dos candidatos. Ele foi absolutamente ignorado.
1: Esqueceu.
0: Ele não foi nem criticado pela ausência.
2: Criticado, né, Chile?
3: A sorte do Zema é o Canal Livre agora, que ele está sendo citado.
2: Exatamente. Estamos dando uma moral para ele. Agora, deixa eu pedir agora para a gente colocar os cenários de segundo turno, só para mostrar essa última pesquisa que saiu do Datafolha, e aí vai mostrar um pouco os cenários de segundo turno. A gente mostrou de primeiro, agora de segundo turno. Ou seja, você tem aí Lula com 47 e Flávio Bolsonaro com 43 nesse cenário. É um cenário muito semelhante do que já vinha sendo apontado. No cenário contra Ronaldo Caiado, Lula tem 47 e Caiado tem 40, uma distância um pouco maior. No cenário com o Zema, 48 a 38. E no cenário com o Renan Santos, que é o último cenário, a gente tem 47 a 37. Chile, você imagina, porque, veja, mesmo com as últimas semanas, uma escalada muito forte de mensagens, denúncias do Lulinha, naquele esquema, naquela apuração com a empresária, em lobby dentro do governo, segundo essa última pesquisa, sexta-feira, que dentro dela já estava no bojo de todas essas denúncias, Lula se manteve. A minha pergunta para você é, independente do lado, você acha que essas pesquisas, essa margem de mudança, como vocês vinham falando agora há pouco, ela é muito pequena por você ter realmente um número pequeno dos tais independentes que não decidiram voto? Ou você acha que não, que alguma coisa ainda pode acontecer para mudar bastante isso? Seja Flávio passa Lula, ou Flávio cair demais e o Ronaldo Caiado poder surgir como opção da direita?
3: Olha, fazendo uma análise assim, há exatamente 4 anos atrás, nesse momento, o Lula estava 15 pontos na frente do Jair Bolsonaro. 15 pontos na frente, né? A eleição terminou menos de 2%, né? Então, assim, vamos lá, agora nós estamos falando de 3 ou 4, né? Numa curva, e isso já variou. O Lula já teve bastante na frente, o Flávio passou. O Flávio passou 2, 3 pontos, se manteve assim durante mais ou menos uns 30 dias. Aí vem o caso Vorcaro, o Flávio cai 6, 7 pontos. Se manteve 6 pontos por 2 semanas e vem aproximando. Né? A boca do jacaré vai fechando. A tendência a se confirmar essa curva é uma aproximação muito forte nas próximas 2 semanas. Tendência, ninguém tem... Como diz o Mitro várias vezes aqui, pesquisa não é prognóstico, é um retrato que está dando. Então, mas está dando um retrato de um... Está dando um filme, assim, né? E acho que essa pesquisa pegou, vamos lá, metade do efeito Lulinha, porque a campanha é muito dinâmica, os temas... Pode ser que surjam novas revelações em torno disso. Acho que esse caso do Lulinha, do chefe de gabinete, é mais o caso Marcola. Nós estamos falando do seguinte... É o chefe de gabinete do presidente da República recebendo dinheiro, que não é de uma lobista, né? É muito pior do que uma lobista. Lobby é uma coisa séria na democracia, isso não é lobby, né? Pagar chefe de gabinete, pagar o filho do presidente, não é lobby, né? É alguma coisa perto de corrupção. Então, compra o filho do presidente, compra o chefe de gabinete, é algo muito grave. Como isso vai ser trabalhado, o volume que isso vai ter, a escala que isso vai ter, a gente vai ver. Agora, a minha impressão é que essa pesquisa não capturou todo o desgaste desse caso ainda.
0: Bem, aí a questão é a seguinte, não se trata do que você tem até agora. O que você tem até agora está aí nessa pesquisa. O Lulinha ficou uma semana nas manchetes e é isso aí. A questão é o potencial desse assunto, o que, que pode vir dentro desse assunto. E mais ainda, o que é que pode vir dentro de outros temas. O caso Vorcaro. As revelações pararam? Há quem diga que não, que vem muita coisa aí. Então, tudo depende. Agora, se continuar tudo do jeito que está, nós estamos caminhando para uma eleição que vai ser definida por um número muito pequeno de eleitores, talvez inferior, um número inferior àquele 1,9 da última eleição. Porque está muito afunilado isso. Agora, que pode sair uma outra bomba, pode.
2: Entendeu? Deise.
1: Não, eu estava pensando aqui ontem, a Paula Valdez e eu estávamos fazendo o levantamento das pesquisas e eu não lembro tudo de cabeça, assim, mas eu lembro que o Lula ganhava com uma vantagem muito grande, obviamente, em Pernambuco. Minas Gerais, o Lula tem uma leve vantagem, Rio de Janeiro, Flávio ganha, São Paulo, acho que Lula ganha por uma leve vantagem. O que a gente estava conversando? Essa é uma eleição...
0: Não, o Lula não ganha em São Paulo.
1: É o Flávio?
0: É o Flávio que ganha em São Paulo. No Rio, o Flávio também ganha.
1: É, então...
0: Mas o Lula subiu bem. Lá em Minas, o Lula ganha.
1: Isso.
0: Em Pernambuco, o Lula ganha de 60 a 28.
1: Então, era esse o raciocínio que a gente estava vendo. Porque o que acontece, pelo menos aí, de novo, vou pegar as palavras do Schiller aqui, o que a gente tem nesse momento... O Flávio, ele, os dois candidatos, não é nem a questão de vencer em Minas, é não perder em Minas. Porque Minas vai ser, de novo, fiel da balança. Mas o que a gente estava entendendo era que o Flávio, ele precisa abrir muito em São Paulo, abrir muito no Rio de Janeiro para levar essa eleição, para tirar essas vantagens que o presidente Lula tem em outros estados. Porque o que está acontecendo é que quando o presidente Lula ele tem uma vantagem maior, e isso acontece mais no Nordeste, a vantagem dele é muito superior do que o Flávio quando ele tem vantagem. Então, o desafio maior agora é do Flávio Bolsonaro abrir vantagem maior do que o Lula em determinados estados. Porque é isso, quando o Lula abre, ele abre bem.
2: E aí, eu acho, Sheila, que tem uma questão para o Flávio, já que Rio e São Paulo são fundamentais, que é a seguinte, no caso para Flávio Bolsonaro. No caso do Rio, pelo menos até agora, ele não tem ainda um palanque, vamos dizer assim, que lidera, um palanque que comanda, um palanque que hoje você colocaria ali de frente a frente com o Eduardo Paes. Douglas Ruas tem 19, Eduardo Paes com 41, a diferença é importante. Então, em termos de palanque estadual, hoje o de Flávio Bolsonaro é mais fraco nesse momento, tá? Nesse momento no Rio. E em São Paulo, o palanque dele que é mais forte, que é o de Tarcísio, eu acho que tem ficado um pouco evidente que Tarcísio topa, que Tarcísio tá com ele, mas pero no mucho, né? Inclusive nas entrevistas recentes, aquela coisa de, olha, eu tô com eles, mas eu sou diferente de algumas pautas do bolsonarismo. Eu não sei qual é a sua sensação, se você acha que Tarcísio vai comprar e abraçar tanto a campanha de Flávio Bolsonaro em São Paulo.
3: Olha, a minha impressão é que quando sai esse resultado, Flávio, 5 pontos, 4 pontos na frente do Lula em São Paulo, isso saiu na Paraná Pesquisa agora, tem outras pesquisas com essa mesma indicação, é um incentivo para o Tarcísio, pelo menos não esconder o Flávio. Eu achei muito estranho, a gente comentou aqui no Canal Livre, no último debate, Tarcísio Haddad, Flávio Bolsonaro não foi mencionado no debate.
2: Tarcísio não citou.
3: Não mencionou nenhum para criticar, nem outro para elogiar ou para mencionar. Né? Então, acho que deve ter tido ali algum puxãozinho de orelha bem discreto dentro da estrutura da campanha para que
0: quem
3: isso não aconteça.
0: Quem falou em Bolsonaro no debate foi o Haddad.
3: Foi o Fernando Haddad, né? Então, acho que tem alguma ficção ali para ser ajustada, né? Mas, sim, o Tarcísio tem hoje luz própria, né? Porque o eleitorado de São Paulo tem uma característica, isso é interessante, a característica, ele vem 30 anos numa linha de gestão. A minha tese, já coloquei várias vezes aqui, Tarcísio herdou o eleitorado do PSDB. Herdou o eleitorado do Alckmin, do Serra, do Cova, do João Dória, etc. É um estilo de gestão, se você pegar a equipe do Tarcísio, é isso. A linguagem dele, parceria público-privada, concessões, equilíbrio fiscal, essa ideia da modernização de gestão, essa é a linguagem empresarial que caracteriza São Paulo, que é majoritária do eleitorado de São Paulo historicamente. O desafiante ali é o Haddad tentar mudar isso, dizer, olha, tem que mudar, o PT tem que ter uma chance em São Paulo, mas está muito atrás. É difícil isso, né? Agora eu vou fazer outra provocação para o Rio de Janeiro. A minha impressão, olha o paradoxo, não sei se o Schneider é o nosso representante aqui do Rio de Janeiro. Melhor solução e discreta para o Flávio Bolsonaro é que o Eduardo Paes ganhe no primeiro turno.
2: É?
3: Por quê? Se o Eduardo Paes ganhar no primeiro turno, tem campanha no segundo turno estadual. Porque se o Eduardo Paes não ganha e vai ter segundo turno, Douglas...
2: O palanque continua montado.
3: Óbvio, vai ter Eduardo Paes, Douglas Ruas, né? O Eduardo Paes aí sim vai assumir de vez a candidatura a Lula, porque nesse momento o Eduardo Paes está com Lula, mas ele tem o Caiado, então, porque é do PSD. Então um pouquinho diferente. Agora no segundo turno, contra o Douglas, vamos supor que vá com o PL, ele vai assumir a integralidade e vai dar tudo indica, pelo menos uma vitória bastante robusta. Então mobiliza o eleitorado do Rio de Janeiro na direção Lula, na direção Eduardo Paes. Então, na minha visão, é um paradoxo isso, né? É um paradoxo isso, sim. Porque na minha interpretação técnica, a minha empresa, né, era melhor terminar, ou seja, desmobilizar um pouco essa estrutura em torno de Eduardo Paes barra Lula no segundo turno, para um eventual segundo turno no Rio de Janeiro. Não sei o que vai acontecer lá.
2: E é interessante esse ponto de vista, a gente está indo para o final, Deise. Em alguns estados, a gente tende a ter uma definição em primeiro turno, né? Você falou, por exemplo, Pernambuco, é quase que um segundo turno. No primeiro, São Paulo, Ceará, Bahia, Rio de Janeiro, o Chile falou, pode ser, mas tem alguns estados em que talvez realmente esse palanque...
0: Pernambuco deve ir para o segundo turno.
2: Você acha? É porque eu estou dizendo que ali você tem, não é nem que pela questão, Mitre, da proximidade, eu digo que como você não tem outros candidatos, dependendo de votos válidos, você pode ter uma decisão de primeiro turno. Então, pode não ter palanque em segundo em alguns estados aí, né?
0: São Paulo, por exemplo.
2: São Paulo.
1: Exato. De novo, volto para o ponto que eu estava falando, que é um problema para o Flávio Bolsonaro, porque ele precisa abrir uma vantagem mais competitiva em São Paulo. No Rio de Janeiro, imagina, é a lógica do Schiller aqui, se a campanha termina se ela vai para o segundo turno, o Flávio, a possibilidade dele desidratar no Rio, ela é muito grande. Que é essa, até no Rio Grande do no sul do país, no Rio Grande do Sul, o Flávio não tem tanta vantagem assim, mas até no sul do país, quando ele abre vantagem, a vantagem maior dele é no estado de Santa Catarina. No resto, ele não tem essa distância que o presidente Lula tem. Então, dependendo dos estados que terminarem a campanha em primeiro turno, é difícil para o Flávio Bolsonaro. O Flávio Bolsonaro tem que levar de lavada. É isso, é lavada que ele tem que fazer em alguns estados.
2: Bom, são 10h29, a gente tem que encerrar o nosso Canal Livre hoje especial logo após o debate, tem a nossa programação da Band seguindo aí na sequência. Semana que vem a gente vai estar de volta aqui no nosso Canal Livre especial, já no nosso horário de sempre. Eu queria agradecer muito a sua audiência, agradecer ao Schiller, a Deise, ao Mita, principalmente que você que acompanhou aí de casa o nosso debate, depois aqui o Canal Livre também, e reforçar o compromisso da Band, né? Nessas últimas horas e dias, pessoas nos perguntaram: ora, mas a Band vai manter o debate diante da desistência de alguns? E a Band fez o que ela sempre faz. A Band deixou o púlpito vazio para esses, a Band seguiu com a sua tradição, que quem está perdendo são eles, perde a democracia, mas a gente não abre mão disso, de deixar esse espaço aberto e de mostrar que a gente tem, e a gente não abre mão desse compromisso. Se outros abrem, eles que respondam por isso. A Band não. Outras emissoras, inclusive em estados, já desistiram de debate. Não sei se farão para a presidência da República. A Band, independente se vai ter meio ponto de audiência a mais, meio a menos, se funciona, se não funciona, se a imagem pode ficar boa ou não vai, a Band faz o debate. Bom, muito obrigado a você pela audiência, uma boa semana, a gente volta na semana que vem. Tchau, tchau.
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6: Olá, está no ar o Antenados aqui pela Bandeirantes, pelo aplicativo Bandplay e também radiobandeirantes.com.br. Eu sou o Danilo Gobato e recebo hoje no programa João Baldacerini e Dina Feldman, que estão em cartaz em São Paulo, no Teatro Moisés Safra, com o espetáculo Mazel Tov, Quando a Vida Sorri, adaptado pela primeira vez para o teatro. O livro Mazel Tov, da autora Margot, cumpre temporada até setembro na capital paulista. Tem ainda um bate-papo com o cantor, compositor Fibueno, dividindo as novidades da carreira e cantando ao vivo os grandes sucessos. Tem parcerias com Anastácia, com Gilberto Gil e muitos outros. Lembrando que você pode interagir conosco pelas redes sociais em @DaniloGobato.
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6: Muito bem, conforme anunciamos, estamos recebendo hoje nos estúdios da Bandeirantes em São Paulo a Dina Feldman, João Baldacerini, João e Edna. Tudo bem? Como vocês estão? Sejam muito bem-vindos.
7: Ai, uma delícia estar aqui.
8: Ah, um prazer. Obrigado, Danilo, pela oportunidade. Obrigado mesmo.
6: Ah, eu fui assistir vocês, né? O João e a Edna estão aqui para contar sobre um espetáculo lindo que está em cartaz em São Paulo, no Teatro Moisés Safra. A gente vai passar o serviço, a gente vai falar tudo, é baseado num livro best-seller. Mas antes, contar que eu já fui assistir vocês e foi no ensaio aberto, e é uma história potente, não é? Emocionante, linda mesmo, e ela é universal no meu ponto de vista, né? Ainda que retrate uma cultura, uma religião, uma tradição, sinais, símbolos ali de toda uma cultura, mas é uma história sobre o ser humano, né? Sobre um encontro de pessoas, sobre as diferenças, sobre tolerância, e num momento em que a gente tá do mundo muito esquisito, para dizer o mínimo, né? Uma coisa muito radical ali, as tensões, né? As guerras todas, e a peça vem nesse sentido, né? De dar esse abraço, né?
7: Ai, bonito, é um abraço mesmo, eu acho que é isso. Acho que com essas tensões que a gente está vivendo, a gente coloca as instituições na frente das pessoas, né? As tradições, as instituições, todos os rótulos. E quando a arte consegue contar uma história que isso vai se dissolvendo e as pessoas se encontram, acho que é muito sobre isso, sobre o encontro. Aí essa força do que a gente vive fora da sala de teatro, dessas tensões, eu acho que se diluem, porque um encontro entre duas pessoas, se ele é verdadeiro, ele traz uma força que é do humano. E isso todo mundo se identifica. Se a gente vê um filme japonês, se a gente vê um filme iraniano, se a gente está falando sobre uma temática judaica, isso é um pano de fundo para o que aquelas pessoas vão viver, vão trocar. E aí fico feliz que você sentiu isso, porque eu acho que esse é sempre o objetivo, assim, que a gente consiga tocar a humanidade. Porque talvez a gente abra os corações e as mentes para pensar sobre os conflitos de uma outra forma.
6: É, mas eu tô Quando a Vida Sorri é o nome do espetáculo, né? Fiquei devendo aqui o nome do espetáculo, mas está em cartaz no Teatro Moisés Safra. Já vou passar aqui o serviço. Mas além disso tudo, que a gente vai se aprofundar aqui, a gente vai falar, tem música, tem canto, né? Ele é muito bonito mesmo. E o mais bacana é que quando eu participei ali no ensaio aberto, e eu não sei se vocês fazem isso em todas as sessões, de abrir para perguntas, não, né? Mas naquele dia, aquela experiência também foi muito positiva, foi muito bacana, de ver que cada um atinge, né? Cada um de formas diferentes, né? Tinham ali na plateia pessoas que são judeus, por exemplo, né? E que seguem a religião e que fizeram apontamentos do espetáculo, outros que também são, mas que levam isso de uma forma mais flexível, mais aberta, mas ainda que o espetáculo tenha esses sinais, esses símbolos, como eu já falei, ele fala muito sobre a sua personagem, que é a Margot, não é isso?
7: Isso.
6: Que ela vai para uma casa de uma família, ajudar no trato ali com os filhos, né? E o seu personagem, João, que é o Nima. O Nima, que é um refugiado iraniano, isso?
8: Exatamente. O Nima, ele viveu no Irã até a entrada, né? Até o exílio do Shah, Reza Pahlavi, né? E acho que era 1978. Em 1979 teve a Revolução, e aí com a chegada dos Ayatollahs, né, Khomeini, ele migrou, né? Ele foi embora. E porque ele já não tolerava mais aquilo, né? Já estava difícil, acho que o Irã na época já também, né? Com o Shah no governo, já era difícil, mas existia ainda uma liberdade, existia ainda uma, né, uma, vamos dizer ali, um convívio com os Estados Unidos também, com Israel, existia uma comunhão, né? Mas com a chegada de Khomeini, né, todas essas ligações se romperam, e aí a ditadura acho que ficou muito maior, e aí muitos iranianos fugiram, e a ditadura ela veio de uma maneira muito mais repressiva, e aí o Nima foi embora, foi para a Europa, né, e conheceu Margot, né, e eu acho que o Nima é um personagem que representa isso, né, essa mudança, né? Essa liberdade, essa vontade de poder viver, de ter uma liberdade de olhar, de não viver dentro de uma repressão, né? Eu acho que quando ele conhece Margot, que também é de outra cultura, e eles ali se identificam em alguns lugares, eu acho que o Nima tenta, né, construir uma relação, e ele constrói uma relação ali muito bonita. Mas a peça é muito bonito no espetáculo, justamente isso, mostrar essas diferenças de culturas, né? E eu acho que é feita de uma maneira muito singela, muito delicada. Nima é um personagem bonito, eu fico num lugar do tipo assim, eu coloco como esse personagem, como um personagem que ele é um cara que oprime, ou ele é o opressor, ou ele é oprimido. Então, assim, eu tenho... né, fazendo espetáculo... Eu me aprofundei muito no contexto do Oriente Médio, vendo vídeos, documentários, e eu tô encantado com essa cultura, né? Então, defendo Nima, defendo várias coisas, né? Eu defendo o povo, né? Eu acho que as guerras, essas coisas, né? A peça não fala sobre isso, né? A gente em nenhum momento relata sobre as questões, né, de guerra ou sobre política. A gente fala sobre apenas pessoas de diferentes culturas que estão ali convivendo entre elas e como elas podem se relacionar e viver em paz, em comunhão. Então, acho que é muito bonito o espetáculo, muito sensível nesse sentido.
6: Porque o Nima namora a Margot, né? Que é a sua personagem. Isso. E eles são, como o João já explicou, de culturas, né? De religiões e tradições diferentes,
7: sim,
6: né?
7: Sim, a Margot é uma europeia flamenga, nascida na Bélgica, mais de orientação holandesa, a língua dela materna é holandês. E eles se encontram na juventude. Então, eles estão na universidade, o Nima vai, né? Pelo que a gente viu aí no livro, ele tenta estudar direito, mas ele não sabe o idioma, até porque a Bélgica, ela tem uma particularidade, ela tem dois idiomas oficiais, o francês e o holandês. Nem um pouco fácil para quem fala iraniano. Então ele tem que sair da faculdade, enfim, eles têm ali aquela situação de jovens de 20 e poucos anos começando a vida e tentando se manter, né, fazendo universidade, fazendo bico, trabalhando com o que dá. E eles se encontram e vão morar juntos. Eles moram juntos quando o livro começa e quando a peça começa. O que é já muito grande, se você pensar, né? Numa cultura oriental, que você tem aqueles casamentos que as famílias se conhecem.
8: Arranjados, né?
7: Arranjados. Que você tem toda aquela dinâmica de vai noivar, vai casar. E eles não, eles estão morando juntos. Eles não são casados. A Margot não quer ter filhos. Então, já tem muito choque só nesse primeiro encontro. E eles tem uma atração, estão juntos, querem estar juntos, mas tem todo esse mundo pulsando e, de certa forma, oprimindo essa relação, né? São valores muito diferentes. Os muçulmanos não bebem álcool. A Margot é uma europeia que bebe uma tacinha de vinho ali no final do dia. Então, é tudo muito diferente.
8: E é legal que eles vivem bem, eles têm uma relação saudável, eles se gostam, eles têm uma paixão, é quente a relação. Só que, diante de qualquer conflito, vem aquela essência, né? Porque normalmente é assim qualquer pessoa, né? Vem a raiz da né? A formação da pessoa. Então, chega no Nima uma força mais machista, uma coisa, sabe, mais opressora, que tá enraizada nele, que ele cresceu naquele lugar, né? Que tinha essa educação, esse sistema. Então, tem esse choque que mostra. Mas é muito legal isso, porque eu acho que isso educa, né? Até o Nima, tem momentos que a Margot fala coisas pro Nima que o Nima baixa a cabeça e ele entende, porque ele tem a cabeça aberta, ele não é, sabe, assim, fundamentalista, não é um cara rígido. Então, assim, é muito, muito legal, porque desenvolve essa empatia, eu acho, entre todos os personagens. Acho que a peça tem esse poder de fazer com que as pessoas tem um olhar mais empático com o ser humano, que é o que está se perdendo, né, no nosso meio num todo, na nossa sociedade num todo, né?
6: E essa é a primeira camada, né? Assim, a relação dos dois, desse casal. Aí tem uma outra história também, que é quando entra na família Schneider, não é isso?
7: Exatamente.
6: Aí tem mais uma discussão, mais um aprofundamento ali, não é?
7: O livro, ele cobre 30 anos, né? Porque a Margot, que é a autora do livro e a personagem, ela escreve um livro sobre essa história que ela viveu.
6: Desculpa, só pra gente colocar o ouvinte aqui na mesma página.
7: Vamos lá.
6: É um livro.
8: Uma história real.
7: Exato.
6: Então, a Margot existiu.
7: A Margot existiu, ela é a autora do livro. Ela tá viva. O livro chama Mazel Tov, a minha incrível, extraordinária, agora deu um lapso de memória, amizade com uma família de judeus ortodoxos. E ela conta, começa ali no final dos anos 80, e ela conta toda essa vida dela que ela teve, só que ela só escreve o livro 30 anos depois. E a peça traz essa autora revisitando esses fatos que ela viveu, né? Então é um pouco, tá num híbrido ali, entre flashback, entre ela tá escrevendo e as coisas estão acontecendo, entre esses personagens serem os personagens que ela deu vida ali no livro, né? Baseado na história que ela viveu. E ela fala, eu precisei de um tempo para escrever, porque primeiro, ela é uma mulher ateia, europeia, que tinha um namorado iraniano, tá precisando de grana, vê um anúncio na faculdade que precisam de uma tutora para filhos de uma família ortodoxa, não sabe o que isso significa e vai se candidatar. E o mais improvável é que ela é aceita. Mais ainda, isso vira uma amizade com essa família. E aí acho que o choque se estabelece. Já tem aqui na relação deles um conflito cultural, né? Ela chama até o meu choque com o Islã. Depois, quando ela vai revisitar essa relação que ela teve. E aí entra esse outro elemento, esse terceiro elemento, que é uma família de judeus ortodoxos. E aí
8: é incrível,
7: a coisa pimenta.
8: Porque é muito interessante que, assim, pensar que uma família ortodoxa, né, Eu fui vendo que, assim, normalmente eles têm, assim, a psicóloga, ela é uma judia, né? O médico da família é um judeu. Tudo tá voltado em torno da comunidade judaica. Então, a partir do momento que eles colocam uma tutora dentro de casa, que é uma mulher ocidental, jovem, universitária, E isso é muito interessante, porque acho que até no ensaio que você assistiu, né, as pessoas falam, não, mas ele dá a mão, ele não pode dar a mão, cumprimentar uma mulher que não é a esposa. E eu acho que isso por isso que essa história se transformou num espetáculo, porque se realmente fosse uma família tradicional e né, vamos dizer assim, rigorosa ali, não teria por que levantar isso. Eu acho que o bonito do espetáculo é mostrar esse olhar mais amoroso, aprofundado dessa família, né? De acolher essa mulher, de querer ouvir, desse pai querer trazer para os filhos uma mulher que pode ampliar o olhar dos filhos para o mundo, né? Ele fala isso, né? Que ele coloca a Margot dentro de casa para que os filhos vejam uma outra cultura. Só que ele não espera que o namorado seja um iraniano. Então, assim,
7: isso demora pra ela ser contratada. Esse é um ponto então, que faz atrasar a
8: peça. Ela tem essa temática, mas tem. Fazendo a peça, era muito legal fazer, mas na hora que a gente estreou, a gente foi percebendo que tem um tom de humor, né? Como a peça tem uma leveza, uma graça, o público se diverte, né? Porque o personagem do pai dessa família, ele tem uma humanidade, ele é de um carisma, é um ser humano, assim, fantástico, daqueles caras, assim, que você fala, meu, pegar no colo esse judeu fofo. É muito bonito.
6: Aqui quem faz é o querido amigo, né? O Otávio Martins. O livro é Mazel Tov, Minha Surpreendente Amizade com uma Família de Judeus Ortodoxos.
7: Isso.
6: Esse é o nome do livro, que virou um best-seller, né?
7: Virou.
6: Mais de um milhão de cópias em todo o mundo, traduzido para 9 idiomas, é um sucesso mesmo. E aí ganhou essa adaptação.
7: Primeira no mundo, Danilo.
6: É isso,
7: Danilo,
6: que eu ia falar, exatamente. É a primeira no mundo. Do livro virou teatro.
7: Exatamente.
6: Como que você deu essa transposição? Quem negociou com quem? Porque vocês comentaram que ela tá viva.
7: Ela tá.
6: Como que isso virou teatro?
7: O projeto é da editora Azuco, que é da Karen Schwartz e do Fernando Dourado Filho. O Fernando traduziu o livro, ele encontrou esse livro na época da pandemia, quando ele morava em Paris, trouxe pra cá, apresentou pra Karen e eles decidiram traduzir pro português.
6: E lançou aqui o livro.
7: Lançou aqui, foi muito bem recebido. A Margot veio pro Brasil. Ela fez uma pequena turnê São Paulo, Rio, talvez Porto Alegre, para fazer o lançamento do livro. O livro teve uma recepção bem bacana, que eu li o livro nessa época, nem sabia que ia ter peça.
6: Você leu na época?
7: Eu li, porque achei. O plot é muito bom, assim, sim, a trama é muito interessante.
8: Antes da leitura?
7: Sim,
8: que legal.
7: E aí o Fernando, ele teve essa ideia, propôs para Margot. De fazer um espetáculo. Ela ficou um pouco reticente, porque eu acho que teve alguma ideia de algum streaming tinha abordado ela para fazer algum produto audiovisual, mas depois veio o 7 de outubro, o mundo entrou nesse conflito absurdo e isso foi cancelado. E ela falou: olha, eu não sou dramaturga, nem você, mas não sei, né? Vamos ver. E aí o Fernando conheceu o Fábio Câmara, que é o produtor, aí veio o Dan, e aí o Fernando com o Dan trouxe toda a parte dramatúrgica e aí eles fizeram essa adaptação juntos. E a coisa foi indo, ela foi sendo comunicada, mas foi um pouco cética. Agora o Fernando contou pra gente que ele fez uns vídeos na reta final dos ensaios e mostrou pra ela e ela ficou super surpresa. Ela não imaginou que seria uma produção deste porte, né? E isso também, a primeira adaptação teatral a partir desse livro, que podia ter acontecido em qualquer lugar e veio acontecer no Brasil.
6: Que bacana, que legal, que responsabilidade, hein? Tá lindo, o espetáculo tá lindo mesmo, é tocante, emocionante, é muito bonito, a gente fica às vezes repetindo aqui, mas é porque é uma história bem contada, um texto muito bom, um elenco afinado, afiado, todo mundo junto ali, uma química, eu não sei se vocês já tinham trabalhado ali, mas todo mundo ali numa sinergia, nem com o Dan também, não, ninguém com ninguém ali.
7: Acho que a Giovanni Edidi já trabalhou com o Dan.
6: Com o Dan Rosseto, que é o diretor, não é? E ela já tem alguma data para assistir vocês? Vocês convidaram, claro? Como que tá essas negociações?
8: Do espetáculo?
6: Da Margot. Ela já viu, não?
7: Não, ela não viu, Eu acho, pelo que eles disseram, talvez as agendas não combinem nessa primeira temporada. Mas como a gente espera que é só a primeira, que muitas outras coisas vão acontecer, talvez, quem sabe, num futuro não tão distante.
6: E vocês tiveram contato com ela ou não?
8: Não, Fernando chegou até a gravar um vídeo nosso, a gente gravou um vídeo pra ela, mandando um recado pra ela, ela tava, né, mandando boa sorte pra gente, enfim, tava super feliz, mas a gente não chegou a conversar, né, com ela. De alguma maneira.
6: E nem da família, né, porque a família, bom, ela escreveu 30 anos depois, não é?
7: Mas a família permanece uma incógnita, ela não revela, Schneider é um nome que ela inventou. Eles não são a família Schneider.
6: Ela não identifica ninguém ali.
7: Não, não identifica. Ela tem um outro livro, que também foi lançado pela Azul, com a Quase Kasher, que é a repercussão do Mazel Tov nas comunidades ortodoxas. Enfim, ela começou a dar palestras sobre o livro depois que ele foi lançado e que teve essa repercussão grande, né?
6: Todo mundo queria saber quem era a família.
7: Ela ganhou prêmio do livro em Praga e tal. E aí tem esse outro livro que é muito bacana também, mas ela não revela quem é a família.
6: Que
7: não
6: bacana.
7: A gente não sabe, eu fico um pouco curiosa.
6: E aí, só pra gente voltar, né? Eu vou passar aqui o serviço, mas daí só pra gente voltar, a gente explicou bem a dinâmica do casal, as diferenças, mas daí esse outro elemento é justamente a família, e que daí tem o pai, que o João falou, que é muito simpático, é muito, né? É engraçado.
8: Ele é divertido.
6: As piadas não são muito engraçadas,
8: mas... Mas isso que é maravilhoso.
6: Fica aí no ar, aí pra ouvinte assistir o espetáculo sabendo o que eu tô falando, né? Mas ele é boa gente e tudo mais, mas a mãe tem uma personalidade diferente, não é? E os filhos, cada um com uma história também, não é? Tem a passagem ali da bicicleta, que é muito bonita, ou mesmo jogar basquete. Os jovens, né, são adolescentes, com suas inseguranças, com seus medos, com o primeiro namoro, né? Com o primeiro contato. Uhum. Então, tudo isso falando com uma pessoa que é de fora, né? Que foi o que você falou, né, João? Uhum. Acho que para essa família foi também, não é? Algo muito diferente, né?
8: Eu acho sim. Eu acho a cena da bicicleta, por exemplo, uma cena muito bonita, que ela ensina a personagem da Elzira a andar de bicicleta. Tem uma simbologia muito forte, porque eu ouvi depois de um amigo, depois do espetáculo, falando assim, é tão bonito ver ela ensinando, é como que se ela tivesse, sabe, ajudando ela a andar, a andar pro mundo, não só, sabe, saindo daquela tradição que só é aquela bolha, às vezes, que eles podem viver ali, mas não, a família propõe, né, a partir do momento que entra a Margot amplia o andar dessa família, né, é do tipo assim, você vai andar e com outros olhares, né, para o mundo, com o olhar de uma europeia, com o olhar de uma mulher que tem outra cultura, e a família acolhe, né? A Margot se torna uma terceira filha para essa família, né? Então eu acho que, pô, é tão bonito, tão profundo nesse lugar, né? E eu acho que o teatro é aquela coisa, eu vejo o teatro como uma ferramenta de transformação, tanto para quem faz, porque a gente se transforma fazendo, a gente aprende, a gente aprofunda, a gente se sensibiliza, e também para quem assiste, né? Porque também traz uma reflexão, traz um olhar. Então, eu acho que a peça tem essa profundidade, tem essa leveza, tem comicidade. É muito bonito. Eu adoro a Diná.
7: Do nada. Do nada. Mas tem uma questão que a filha, né, dessa família, ela tem um problema motor, dispraxia motora. E o pai tem essa percepção que, como eles vivem numa comunidade muito fechada, tudo que acontece ali, isso é rapidamente sabido por todos. É como a gente morar num prédio, num condomínio, todo mundo vai saber o que acontece, né, na casa do vizinho. Então, ele também tem essa perspicácia de pegar uma pessoa de fora desse mundo pra dar um pouco de segurança pra essa menina. E é aí que pesa pra Margot ser aceita também, né? E aí tem histórias que estão sutis na peça, porque, claro, você pega um livro, você vai fazer recortes. Mas este pai, na época da Segunda Guerra, ele foi entregue pra uma família católica, pra quando os pais foram deportados pra Auschwitz. Então, ele também tem na ideia dele alguém que o acolheu de uma outra cultura, e por isso ele se salvou. Então tem ali elementos que vão trazendo, né, um pouco desse, do que, né, o que que, uhum. É, tem uma fala que a Margot fala no final, quanto que a gente deve pro jovem que a gente foi um dia. Então o que marcou a nossa infância dá um pouco de luz pro que vai vir depois. E aí ele tem essa perspicácia que talvez a mulher é um pouco mais reticente, mais rigorosa, como você pontuou. E aí esse encontro se dá nesta família e não em outra. Por isso que essa família se abre um pouco para isso. E aí todo mundo se afeta.

0: que a gente precisava. O Dan Maia fez a trilha, né? Então, as bases. Mas eu sou judia. Eu faço a não judia, mas eu sou judia. Então, eu já fiquei no lucro porque eu sabia as letras. Mas
1: sabia tudo, claro.
0: Claro, né? São todas músicas. Sim.
2: Eu falo, Dina, como é que fala essa palavra, Dina? Eu colo nela porque ela sabe tudo. A pronúncia não é fácil.
0: Sai na frente. Mas eu pedi para alguns amigos me ajudarem. Então, Felipe Pipo, Alexandre Edelstein, a Polly Gutman. Eles gravaram, aí eu passava para eles também, para a gente ver pronúncia, para a gente ver, né, as nossas palavras. As palavras em hebraico, elas são mais paroxítonas e oxítonas. A gente fala todas as consoantes no hebraico e no yiddish. Isso é muito diferente. Então, se tem um M no final, a gente vai falar olam. Então, tem essa pronúncia. E, então, a gente trocou muito. Foi um processo bem ativo, assim, com um monte de gente ajudando. E a gente super bem preparado pelo Gilberto. A Karen foi em muitos ensaios, a Karen e o Fernando. Eles têm um conhecimento bem, né? A Karen também é da comunidade. O Fernando é um grande simpatizante. Então, eles também trouxeram bastante o repertório pra gente desse lugar. A gente foi se munindo, que aí é isso, né? Nesse momento, a gente vai...
2: Isso, durante o ensaio a gente tinha uma equipe ali, pessoas ali da comunidade, enfim, pessoas, né, judeus ali pra dar toque, falar até do ritual do Shabbat mesmo, de, né, de como fazer, né, quem que pega o quê, quem que fala o quê. Então a gente teve todo esse treinamento aí pra ficar bem fiel.
0: É, a Giovana, que é a figurinista, ela também teve um rabino que auxiliou ela pra chegar. Como é que veste, como é que usa o lenço, como é que essa família, como é que é a roupa, como... Então a gente foi super assessorado, assim, foi muito bacana.
1: O João acho que tá com esse fone aí porque tá ouvindo as músicas em looping, né?
2: Nossa, pior que é verdade, eu tenho na minha playlist as músicas da peça.
0: Não, eu vou contar um segredo. Ai, João usa um perfume árabe.
2: É.
0: Olha o nível da construção.
2: Não.
0: Maravilhoso.
2: Eu tô apaixonado, de verdade. É aquela coisa, a gente se envolve demais no projeto, sabe? E o teatro tem esse poder, assim, né? A gente cai de cabeça de uma maneira, a gente cria um afeto pelas pessoas, pela peça. Então, assim, eu tô encantado por esse espetáculo, por esse universo. A peça já estreou e eu fico lá vendo documentário, fico vendo não sei o quê, eu vejo a história de Israel, a história do Irã, a história não sei o quê. Então, assim, é muito legal. Eu tô realmente encantado e com muito prazer em fazer espetáculo sempre.
1: Olha, então vou passar aqui o serviço, não é? Mazel Tov, Quando a Vida Sorri, em cartaz a princípio até 30 de setembro, essa data que a gente tem, às terças, quartas e quintas, às 20 horas, às 8 horas da noite. O Teatro Moisés Safra fica na rua Professor Walter Lerner, 315, na Barra Funda. Ingressos em simpla.com.br. Tem também um perfil aqui no Instagram, um perfil do espetáculo. Daqui a pouco eu vou passar o do João e da Diná. Mas no Instagram é só seguir mazeltoff.teatro. Mazeltoff.teatro. Tem o link ali na bio que já redireciona para Simpla. Você entra lá, garante seu ingresso para temporada. E além disso, tem aqui continuar acompanhando, né, os espetáculos, os trabalhos do João e da Diná. É Diná com H underline Feldman. E do João é João Balda. Arroba João Balda no Instagram. Tem também os trabalhos no audiovisual, as novelas, os bastidores da peça também. Tá imperdível, lindo mesmo. Feliz de ter assistido, de ter acompanhado esse trabalho de vocês. E obrigado, viu, pela presença, para dividir aqui com os nossos ouvintes um pouco mais, né, dessa história, os bastidores, curiosidades aí do processo. E fica o convite aqui para o nosso ouvinte conferir de pertinho, então, até 30 de setembro. João, obrigado. Obrigado, viu, Diná? Obrigadíssimo.
2: Obrigado você.
0: Obrigada,
2: pelo
0: Danilo.
2: Espaço.
0: Muito bom poder falar e trocar, pra eles conhecerem como que a gente se preparou também, é ótimo.
1: Beijo grande, até uma próxima.
2: Beijo, valeu.
1: O Antenados faz um rápido intervalo e na volta tem Fi Bueno dividindo as novidades da carreira, cantando os grandes sucessos, tem um novo álbum, um novo disco e os projetos com Anastácia, Gilberto Gil e muitos outros. A gente volta já.
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3: Muito bem, conforme anunciamos, estamos recebendo hoje nos estúdios da Bandeirantes em São Paulo, cantor, compositor, músico Fibueno. Já vamos começar com música ao vivo aqui no programa.
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0: Fala, Fih, como que você tá? Seja muito bem-vindo, prazer enorme, tudo bem?
1: Danilo, bom demais estar aqui, prazer, viu? Voltando à minha terra, porque eu tô morando há 6 anos em Cunha, então quando eu venho pra Sampa é já até um pouco nostálgico.
0: Assim. Você é natural daqui de São Paulo.
1: Sou.
0: E você tá morando em Cunha há 6 anos, é isso?
1: 6 anos.
0: É, quanto tempo daqui, da capital?
1: 240 km, aí depende do pé de cada um.
0: Mas você fica indo e voltando, você tem shows, tem compromisso, tem entrevistas.
1: Tenho mãe, tenho família, tudo.
0: Aqui tudo em São Paulo.
1: Tudo em São Paulo.
0: Tudo em São Paulo. O seu sogro, você já estava me falando que também é do interior.
1: São José. Também de São Paulo, foi morar em São José. Esse êxodo, né, de São Paulo, muita gente que foi saindo, se aposenta, consegue trabalhar online à distância, vai buscar mais qualidade de vida, mais natureza, né?
0: Eu passei uma parte da minha vida em Sorocaba. Meus pais, a gente saiu daqui de São Paulo em 98, a gente foi para Sorocaba em 98. Eu voltei em 2011 e eles não voltaram mais. Estão lá, não querem saber de voltar para São
1: gostoso,
0: Paulo.
1: É gostoso, hein?
0: Mas é muito quente, filho, muito quente. Mas enfim, olha, a gente está aqui para falar das suas novidades, né? Da sua carreira, dos projetos, música de trabalho, por onde você andou, o que você fez. Tem disco, tem show, tem muita coisa bacana acontecendo. Mas antes da gente já entregar o ouro aqui, de falar da sua música que já tá rodando aí nas rádios, queria falar e voltar um pouquinho na sua origem, né? Na sua carreira, porque eu sei que a sua família tem uma influência muito grande no seu trabalho, não é? A sua mãe, o seu pai, tinha cantor de ópera também na família?
1: O pai da minha mãe, meu avô.
0: O seu avô materno.
1: Exatamente.
0: Seu avô materno era cantor de ópera mesmo, cantor ali nos anos 30.
1: E foi pro Rio de Janeiro morar lá para trabalhar com isso e dividir apartamento com a Adoniran Barbosa, uma época lá, que foi fazer coisa lá no Rio também, e depois aqui em São Paulo. Ele entrou bastante profissionalmente na coisa e depois ele saiu e foi trabalhar vendendo fazenda. É uma história interessante, é uma família de tropeiros do meu avô. O pai dele foi um grande tropeiro e veio lá do Paraná. E ele, quando chegou em São Paulo, na verdade o avô dele era o principal tropeiro. E o pai dele já era um tropeiro meio boêmio. E ele, quando chegou em São Paulo, ele pegou um pouco dessa coisa da boemia do meu bisavô, pai dele, né? E entrou pra fazer as rádios cariocas, mas ele era um cantor erudito mesmo, cantor lírico.
0: E a sua mãe no piano?
1: E aí ele deu um piano pra minha mãe, ele teve 5 filhos, né? E deu o piano pra minha mãe, é daquela coisa da antiga, né? Tem que tocar piano, tem que fazer direito. Botou ela pra tocar piano, então ela virou concertista de piano. E começou a se profissionalizar na coisa, mas também depois no final foi virar psicóloga, professora de história, foi para um outro caminho.
0: Mas no começo era imposto, mas depois ela curtiu, gostava da coisa?
1: Ela gostava muito, ela tocava muito bem, mas ela teve um trauma numa apresentação, já que ela já estava num alto nível, que ela deu uma travada. E depois daquele trauma ali, eu acho que ela refletiu muito sobre as questões da imposição do pai. E aí ela foi pra coisa da psicologia, história e psicologia. É interessante essa história.
0: Agora, o seu pai também tem, né? São vários elementos, são várias influências, não é? Porque
1: Sim.
0: O seu pai é da curadoria ali de colocar os discos, né? Em casa da música, de várias referências que você já ouvia dentro de casa, né? Seu pai gostava do quê?
1: O meu pai é interessante porque ele vem do Nordeste, ele vem do Ceará. A família da minha mãe vem do Sul, né? Família Bueno que vem do Paraná, enfim... tropeiros. Meu pai vem lá do Ceará, então ele traz muito essa influência cultural, musical do MPB que vem do Nordeste, né? Então ele era um cara muito culto e era uma família muito simples. Para ele conseguir crescer, ele foi estudar, ele entrou pro exército para conseguir estudar. Em 64 teve o golpe e ele já era marxista e dava aula de marxismo para os soldados, era o Capitão Hélio. Então ele foi reformado e aí que ele começou a fazer? Frequentar cada vez mais cinemas, lugares de música, que ele sempre tocou gaita, violão, ele gostava muito da noite, do carnaval, foi ser professor da USP, enfim, depois abriu o Colégio Sagarana. Então fundou o PT junto com Florestan Fernandes, era chefe de gabinete do Florestan. Aquele PT da antiga, né, que era a esquerda que a gente mais acreditava, né? Enfim, então a minha influência é muito musical por conta de tudo isso que a gente tá falando, mas também tem uma coisa muito política, social, educacional, por isso que eu tive escola de música, enfim.
0: Mas daí vamos lá, você tem irmãos? Não, filho único.
1: Tenho.
0: Você tem irmãos?
1: Tenho.
0: E como que era isso em casa? Era uma família musical mesmo? Daqueles almoços de domingo, todo mundo tocar alguma coisa? Falou que seu pai tocava gaita, tinha o piano, ou não, vocês separavam as coisas? Como que era isso, hein?
1: Era uma coisa muito mais louca do que você pode imaginar. Eu já comecei te mostrando a loucura, né? 64 e tal. O meu pai foi professor de história da minha mãe. E eu fui, minha mãe foi o segundo casamento do meu pai. Entendeu? Na faculdade, professor de história. Casou com a minha mãe, separou da primeira mulher. Então meus irmãos são por parte de pai, 2 por parte de pai. Depois minha mãe separou do meu pai, teve outro. Então eu só tenho irmãos, meio irmãos. E eu, na casa do meu pai, era muita música, mas eu e ele, Vitrola, Maria Bethânia, Caetano Veloso, Força Estranha, muito Tom Jobim, muita música clássica. Com a minha mãe, era piano, por isso que ela, eu queria fazer aula de bateria, ela não, piano, piano. Então eu comecei a tocar piano.
0: Aos 6 anos.
1: É, mas a família era completamente rachada, longe de uma família como a gente sempre imagina, né? Uma família completamente rachada com as questões políticos, sociais. E o meu padrasto, que é o meu segundo pai, porque eu perdi meu pai muito cedo, os dois muito mais velhos, né, do que minha mãe. Meu pai de 1928 e meu padrasto de 1937. Também foi um cara super, foi deputado estadual em 68, foi de 66 a 68, foi exilado, tem uma carreira política fortíssima. Recebeu todo mundo lá em Paris, Fernando Henrique, enfim, foi pro Chile, depois foi pra França, e aí foi professor na Sorbonne. Então, e quando voltou do exílio, casou com a minha mãe. Então essa história minha familiar é uma história completamente, visceralmente política, de guerra política, de luta social política e com a arte sempre nesse contexto, entendeu? Tanto que a minha música, cada vez mais, eu tô buscando trazer uma voz política através da minha arte. Mas uma voz política de não ficar combatendo, criticando, e de promover as coisas que eu acredito. Então tá na hora de falar de meio ambiente, porque as pessoas têm que cair a ficha. Vivemos no agronegócio, precisamos dessa economia, mas não dá mais para destruir a natureza. Então é o que eu tô falando agora, entendeu?
0: E aí você usa a música, né, como uma bandeira, né, de alguns assuntos que você acha pertinente, relevante através da sua arte, da sua música, das suas composições. A gente vai falar do seu trabalho, mas eu queria só voltar, Fih, por curiosidade mesmo, porque piano foi o seu primeiro instrumento?
1: Sim, dos 6 aos 10.
0: E depois você tocou uma porção de coisas, né? Toca uma porção de coisas, depois, daí violão.
1: Porque com 10 anos, minha tia, que é astróloga e musicista na época, compositora, começou a me ensinar violão, quando eu tinha 10 anos. Eu tava num trauma do piano, porque eu queria tocar bateria e minha mãe não deixava. Aí eu tinha que tocar lendo, então eu tava meio travado. E aí a minha tia, não, vamos pro violão. Eu pirei no violão. E aí surgiu, o que que surgiu na década de 90? Saindo a lambada, entrando o forró, surgiu o forró universitário. E eu pulava o muro de casa e ia pro forró. E aí nessa eu conheci um músico fantástico, o Luizão, que deu aula pra muita gente, multi-instrumentista. E comecei a frequentar a casa dele todo dia, não ia mais pra escola. Minha mãe não sabia, eu saía escondido. Ia pra casa do Luizão todo dia. Aí com ele eu aprendi baixo, guitarra, bateria, percussão. E comecei a querer cantar, porque eu já escrevia minhas poesias. E ele começou a me ensinar um jeito de cantar muito rítmico, muito jazzístico. Então eu saí do piano, fui pra minha tia no violão e caí no Luizão. Quando eu caí no Luizão, já tocando em banda de forró e tal, aí virou uma loucura total. Aí eu esqueci a escola e fui pra música. Minha escola sempre foi a música, entendeu?
0: E o forró. O primeiro gênero mesmo foi o forró.
1: Assim, profissionalmente foi.
0: Teve banda, tudo?
1: Sim, toquei na banda Bagana, toquei na banda Forrozeando, comecei ali no Fala Mansa, fazer umas coisas com eles também, que eles eram meus amigos. Uma loucura. Aí quando a minha mãe descobriu que eu tava pulando muro, indo dançar forró e tocar, dando aula de forró, dançando e tal, aí ela apertou o cerco, né? Mas aí já tava ali uma situação muito tensa. E eu falei pra ela, eu vou fazer USP, que eu não quero que você pague minha faculdade.
0: Mas desculpa te interromper, mas só pra gente não perder aqui. Ela te apertou porque não queria que você seguisse a carreira artística?
1: Não, porque ela ficou desesperada quando ela viu que o filho dela, que devia estar lá no segundo colegial do Vera Cruz, sabe aquela coisa? Tava no forró. E largou a escola, entendeu?
0: Completamente, mesmo.
1: Porque o meu pai, meu segundo pai, nesse momento teve um derrame. Ficou sem andar e sem falar. Então eu cuidava dele durante o dia, ajudava ela a cuidar dele. E eu tinha um irmão mais novinho, ela ficou muito focada no meu irmão mais novo. Então ela não tinha como olhar pra mim. E eu queria saber de música, eu queria ir pra balada, eu queria extravasar essa loucura familiar. E tava apaixonado por aquilo, me apaixonando pelas meninas. Eu já tava, minha vida começou muito cedo, né? E dando aula de forró, trabalhando, ganhando uma grana. Então quando ela foi ver, eu já tava numa certa autonomia, entendeu? E ela falou pra mim, você tem que fazer faculdade. Você quer trabalhar com música, você faz, mas você tem que fazer faculdade.
0: E aí o que você foi fazer na USP?
1: Aí eu fui fazer letras na USP.
0: Letras. É.
1: Até porque meu pai foi professor da FEFELESCH, eu queria estudar mais literatura, entender mais como escrever letra de música e tal.

0: Você falou em algum momento aqui da nossa conversa, das suas primeiras poesias, não é? Já era uma música mesmo, era uma coisa
1: era
0: muito
1: poesia
0: inicial,
1: pura.
0: Poesia só.
1: Poesia, com 10, 11 anos, me apaixonei por uma menina da escola, fiz um livro pra ela de poesia, 40 páginas. Aquela coisa romântica barata, sabe? Mas já com uma questão meio filosofal, ser ou não ser, eis a questão, né? Penso, logo existo. Não, não tem nada a ver, existo sem pensar. Eu já tava nessas com 11 anos. Olha que doideira que era a minha cabeça.
0: Em que momento que você colocou música nas suas letras? Né?
1: Com 14, 15 anos eu comecei a fazer isso.
0: Aí veio a primeira música, vamos chamar assim,
1: a primeira composição. Música é Passará, que tá no disco Acredite na Vida, que a Jazz Sinfônica gravou, inclusive, com a orquestra. Ficou muito bonito o arranjo do Rolhado Prá. Foi a primeira música que eu consegui colocar letra, porque eu tinha dificuldade de entender o que era prosódia, né? Que é a acentuação das palavras junto com a acentuação da música, da melodia da música. Eu demorei pra entender isso. E demorei pra fazer uma letra que fosse mais de canção e menos poética, menos poesia pura. E uma letra que. Letra de canção é diferente, né? É uma outra pegada, sabe? Eu demorei um pouco nessa. Eu demorei uns 3 anos pra entender isso daí, assim, pra começar a caminhar com mais naturalidade nisso, sabe?
0: Em algum momento na sua trajetória também, além do Fala Mansa, eu sei que teve Negra Lee, teve Vanessa Jackson, teve uma turma bacana também que você trabalhou no
1: Que aí eu trabalhava como instrumentista, né? Tocando guitarra, tocando violão.
0: Nas turnês, nos shows.
1: Exatamente, viajei com Rei Versosa, gravação de disco, Punta del Este, quer dizer, como guitarrista. Eu entrei numa cena da música pop como guitarrista. E logo montei um trio de samba, que era o trio Saci, eu, Thiago Rocha e Samuel Braga. E aí já comecei a cantar. Ali que eu comecei a cantar, ali no, na gafieira ali do Magnólia na Lapa, na Feira Moderna, na Vila Madalena, a gente fazia um forró também. Aí me chamaram pro Bar Brahma, pra fazer o Bar Brahma. E quando eu entrei no Bar Brahma, aí eu fiquei lá 3 anos fazendo, toda sexta-feira. Ali que eu realmente comecei a carreira de crooner. Que sempre foi meu sonho, mas eu ainda era meio tímido. Então eu ficava no instrumento, entendeu?
0: E eu sei um episódio do Bar Brahma, que a gente já vai falar já. Anastácia. Sim. Você conheceu a Anastácia ali no Bar Brahma. A gente já vai chegar nessa parte aí, nessa parceria, nessa parceira de trabalho. Mas daí a sua carreira solo mesmo, seu primeiro trabalho, seu primeiro disco, isso tem 16 anos, 2010?
1: 2010 quando eu lancei. Eu fiquei 3 anos fazendo esse trabalho, de 2007 a 2010.
0: Pra lançar o seu primeiro...
1: Exatamente, meu primeiro trabalho autoral, né? É um disco são 10 faixas todas minhas, composições minhas com alguns parceiros.
0: Agora, você volta em algum momento pro forró, né? Você foi pra outros gêneros, e aí toca de tudo, vai na noite, mas daí você também se reencontra com esse gênero. E aí eu queria colocar aqui a Anastácia, super querida, que já esteve aqui no programa, gravamos um especial aí de 1 hora, passamos um sábado inteiro batendo
1: papo.
0: Ela
1: é fantástica, né?
0: Ela é fantástica, ela é incrível. Muita gente, uma pena, né, Fih, que muita gente acredita mais o Dominguinhos, né? E foram juntos, foram os dois que fizeram mais de 500, 600 músicas, e a Anastácia tem, né, uma parte fundamental nisso tudo, e as histórias de vida dela, episódios engraçados que ela contou aqui, de um voo aí, uma dor de barriga no avião. Olha, ela é uma figuraça, e você, com o forró, com a sua família também, né, do Nordeste, você encontra a Anastácia em que momento?
1: Eu encontro a Anastácia no momento que eu tô voltando pro forró, quando eu saí do meu primeiro casamento, e a coisa de eu casar foi meu carinho. Porque eu saí do forró muito por causa disso.
0: Por causa do seu casamento?
1: Porque quando eu casei, eu comprei a escola de música, minha vida ficou mais séria, mais quadrada, assim. E eu tava buscando realmente um projeto social de música que eu tava fazendo, um importante projeto Tocar, que a gente deu aula para 1.000 jovens de escola pública com apoio da Lei Rouanet, através da Oi, da CCR. Mas eu tava naquela coisa, assim, de formar família, sabe? Aquela coisa tradicional que vem muito da influência da família da minha mãe. E aí o casamento não foi dando muito. 10 anos de casamento, eu saí do casamento e falei, meu, eu quero voltar pro forró, que saudade de dançar forró, das pessoas, porque o forró, querendo ou não, tinha uma coisa, né, das namoradas, não dava pra manter, entendeu? E eu já fui tocar samba, Bar Brahma, então eu saí do forró. Então a Anastácia, ela vem nesse momento que eu tô voltando pro forró, e fui ver um show do Targino Gondim, sanfoneiro, lá no Bar Brahma, sanfoneiro maravilhoso, no Nordeste ele é um rei do forró, né? Aqui conhecem pouco. Fui ver um show dele com Zé Cabaleiro e Anastácia, e eu não sabia que ela era viva. Eu só via nos discos, Dominguinhos Anastácia, mas não sabia a história dela, imagina. Quando eu vi ela viva ali cantando, eu pirei naquilo. Eu falei, Anastácia, é você? Fiquei emocionado no dia. Ela falou, menino, vem na minha casa que eu quero te conhecer. A produtora dela já tinha falado de mim pra ela, eu quero te conhecer. Aí eu comecei a frequentar a casa dela, isso em 2017, 2018. E aí ela, menino, eu falei, olha, eu tenho umas coisas pra te mostrar, será que você pode fazer letra disso aqui? Ela, não, calma, menino, calma. Aí abriu a gaveta dela e falou, eu tenho umas letras aqui minhas com Dominguinhos que estão paradas. E eu, daqui a pouco, tô ficando meio velha, né?
0: Que nunca foram gravadas, é isso?
1: Que nunca foram gravadas. Eu tenho... Aí começou a tirar umas 50, assim, sabe? Aí tinha coisa dela com Dominguinhos, coisa dela com João do Vale, tinha coisa dela com Jackson do Pandeiro, coisas inéditas. Aí eu falei, não, deixa minhas músicas de lado. Comecei a harmonizar, porque ela falou, não toco nenhum instrumento, eu vou cantar pra você, você harmoniza porque eu gostei do seu violão. Aí apertou o gravadorzinho dela de fita, gravador de fita, ela só trabalha com gravador de fita, tive que comprar um no Centrão pra trabalhar com ela. Deu rec e começamos a fazer. E na época eu tava com o Guto Graçamelo me produzindo lá no Rio, né? Quando o Guto ficou sabendo disso, ele falou, cara, tô indo pra São Paulo, vamos gravar um disco agora. Eu falei, pô, mas e o disco que a gente vai lançar, que a gente já fez? Ele, não, segura. A Anastácia chegou na parada, agora a gente vai lançar você com ela. Ele falou, segura esse disco aí. E ele tinha toda a razão, né? E aí a gente foi ficando muito amigo, ia na casa dela vários dias, comecei a levar músicas pra ela, botar a letra, ela psicografava, literalmente, eu tocava a música... Ela botava a mão na cabeça e saía escrevendo, assim. Um negócio muito louco, cara.
0: Vocês usaram muito do arquivo dela, do que ela já tinha ali, mas daí você também teve, em algum momento, passou a ter essa liberdade.
1: Ela começou a topar, exato. Depois que ela viu que eu fiz o que ela queria, e que pra mim foi glória, né? Imagina, músicas do Dominguinhos, samba dela com Dominguinhos, Sadismo. Tá no Spotify, a gente cantando juntos.

0: graças a Deus a Maré.
1: Depois que eu comecei a fazer o que ela queria, porque ela precisava desaguar aquilo também, né? Ela tava com um certo medo de repente, não poder passar aquilo pra ninguém. Depois que a gente começou a fazer isso, eu comecei a trazer as músicas. A gente começou a compor juntos. A gente compôs umas 20 músicas juntos.
2: E aí você falou aqui também do saudoso Guto Graça Mello, que também, né, tive a oportunidade de gravar um especial com ele, uma pessoa super querida, a Silvia também, né, parceira dele de uma vida toda.
1: Sim.
2: O Guto entra na sua vida bem antes da Anastácia?
1: Não tão antes, ele entra em 2013 e 2014, a Anastácia entra em 2017 e 2018. E quando ele entrou na minha vida, ele entrou através do Ruriado Prá, com quem eu fiz o disco Acredite na Vida, e um DVD com patrocínio da Oi e tal. Ele conheceu esse trabalho, ele gostou do trabalho e ele falou: cara, quero te conhecer. E eu comecei a encontrá-lo com ele aqui em São Paulo, porque ele é do Rio, mas ele tava vindo para São Paulo fazer a Roberta Miranda na época. A gente começou a se conversar e pensar um trabalho juntos. E ele falou: cara, eu não quero só que você cante as suas músicas, eu quero que você cante músicas conhecidas, porque você é um bom cantor, você é crooner também. Então ele me desenvolveu nesse lado de cantor independente do compositor. Ele me deu essa força. E a gente gravou um disco juntos em 2015 e 2016, que a gente lançou só depois, porque ele quis guardar esse disco quando surgiu a Anastácia, entendeu? Ele falou: esse disco é atemporal, vamos guardar ele, vamos lançar depois, que é o disco Litoral.
2: Então primeiro esse projeto da Anastácia foi lançado e depois
1: esse, o Litoral.
2: Esse já estava pronto.
1: Tava prontíssimo, só era para as Olimpíadas em 2016 e no final não deu certo lançar nas Olimpíadas, foi muito em cima. A gente foi lançar só depois da pandemia.
2: Agora, o Guto também, né, imagino que assim como a Anastácia, você teve muita, muita troca, tem muito bastidor aí, né, dos encontros, porque o cara era um gênio, né, tudo que ele criou, nesse programa aqui que a gente fez, tantas coisas, né, nem só das trilhas de novelas, de programas, o Fantástico, ele contando como ele fez ali a abertura, né, aquela trilha do Fantástico.
1: O nascimento da filha dele,
2: que
1: né?
2: Que é usado até hoje, exatamente. Nossa, e tantos outros artistas. Ele falou: olha, estava aqui vendo com a Silvia, a Silvia Massari, a esposa, os artistas que eu não trabalhei aqui no Brasil, e acho que ele listava ali 5, 10 artistas.
1: Só o Chico Buarque, ele falava: o único que eu não trabalhei de MPB foi o Chico Buarque.
2: Olha, e acho também, viu, Fique, acho que não sei se era João Bosco, acho que João Bosco também que ele me contou, não sei se é isso mesmo, posso estar confundindo aqui, mas daí ele contou assim poucos nomes, de resto ele trabalhou com todo mundo, não é? E aí, você frente a frente com o Guto, certamente você já conhecia, né, o nome, tudo. Sim. Que ele tinha produzido, como que foi isso aí, hein?
1: Eu não tinha ideia de tudo que ele tinha produzido.
2: Não tinha, filho?
1: Não tinha, cara. Eu acho que você também não tinha, né?
2: Olha, não, assim...
1: Tudo assim,
2: tudo,
1: né?
2: Não, tudo não, uma coisa
1: é muita coisa, né?
2: Exatamente.
1: Eu tinha ideia de algumas coisas, eu sabia que ele tinha sido produtor da musical da Globo 30 anos, né, presidente da Sony, vice-presidente da Sony, eu sabia de algumas coisas, mas quando a gente começou a montar um repertório, que eu trouxe músicas pra ele, tipo Dona da Minha Cabeça, do Geraldo Azevedo, né? Ele falou: essa música eu que produzi a primeira vez. Aí É Preciso Perdoar, que o João Gilberto gravou. Esse disco do João Gilberto eu que fiz com ele. Eu não sabia que ele já trabalhava com o João Gilberto. Aí ele começou a me contar as histórias do João Gilberto, que o João Gilberto tentou roubar um violão dele. Umas histórias fantásticas, né? Então eu não sabia também o tamanho dele. Eu sabia já que era muita coisa, mas não sabia que era o cara da MPB, né? Ele é o grande produtor da MPB. Lançou Alceu Valença, o Djavan, descobriu o Djavan, né? Geraldo Azevedo, Rita Lee... E por aí vai, né? Muito, muito, muito mesmo. Ele que chegou pro Dori Caymmi e falou: meu, pega essa música Alegre Menina, faz uma música pra essa letra do Jorge Amado. Ele pegou a letra com o Jorge Amado, chamou o Djavan pra gravar a música e lançou na minissérie Gabriela. Então, eram muitas coisas. E as coisas que eu queria gravar, quando ele falou que eu tinha que ser crooner, cantar músicas que não fossem minhas, todas que eu trazia pra ele, ele tinha produzido. Então era um negócio assim... E a gente ficou muito amigo, ele tem aquele jeito dele, né? Super espontâneo, brincalhão, verdadeiro. Então, eu nem me dava conta de que eu tava ali com o papa da música. Eu tô começando a me dar mais conta agora que ele morreu. Porque ele era um amigo, entendeu?
2: O último trabalho de vocês juntos?
1: É um que eu tô fazendo agora, que ainda não tá pronto. O último é o que ainda está sendo feito.
2: É um disco?
1: São dois discos. É o Passarinho Soberano e um disco pop que ainda não tem nome. O Passarinho Soberano é um projeto que eu tô fazendo agora, inclusive na Lei Rouanet também. Que eu tô falando do meio ambiente e da música partindo de um grande compositor da música, que é o Tom Jobim, que foi um dos primeiros a trazer a ecologia como tema. Por isso a música Passarinho, né? Então esse é um projeto novo, que eu tô até contando só pra você isso agora, ainda não tinha contado pra ninguém, que tá sendo feito e que ele começou a idealizar comigo.
2: são músicas todas do repertório, todas do...
1: Não, só tem o Passarinho do Jobim, o Para Todos do Chico, porque meu maestro soberano foi Antônio Brasileiro, da música Para Todos, né? E todas as outras são músicas minhas, que eu já vinha compondo e mostrando pra ele.
2: Com essa temática.
1: Com essa temática de meio ambiente, exatamente. E, com uma e agora é uma forma que eu também tô trazendo a letra bem mais visceral, assim, bem mais direta. É quase um ataque, mas é um ataque de uma maneira... É, que não é agressiva, mas é muito direta, sabe?
2: Isso é pra esse ano, filho? Não.
1: Eu acho que isso vai ser pro ano que vem, porque o ano que vem o Jobim faria 100 anos, né? Então provavelmente eu devo soltar isso ano que vem, mas isso ainda tá sendo negociado com gravadora, eu ainda não posso te dizer isso.
2: Assim, mas de gravação, tudo, você já gravou? Já entrou
1: de gravação
2: tudo,
1: já gravei todas no Rio, agora eu tô indo pro Rio agora, depois de amanhã. Estão gravando hoje lá, inclusive, Marcelo Martins, o Djavan, o saxofonista, está gravando. Já levantei todo o repertório. O Calazans está produzindo, Paulinho Calazans, que produzia junto com o Guto, meu trabalho. E eu tô indo para lá fazer as vozes valendo. E o Ruriado do Prato está escrevendo os arranjos para a orquestra, que a gente vai gravar aqui em São Paulo, em agosto.
2: E o segundo projeto que você falou, é sobre o quê, hein?
1: É um disco pop. Aí é um disco pop, porque eu gravei 26 músicas. E aí, junto com o Calazans, eu pensei bem. O Guto morreu no meio desse processo. Eu sentei com o Calazans e falei: Calazans, vamos rever isso daqui? Ele falou: fi, dois discos. Um disco pop e o Passarinho Soberano. Eu falei: você tem razão. Então a gente separou em dois trabalhos, entendeu?
2: Mas esse pop, o Guto chegou a trabalhar alguma coisa com você? A ideia inicial?
1: O Guto chegou a trabalhar todo esse repertório vasto que eu tava trazendo com ele. 50, 60 músicas. Ele me ajudou a funilar. Falou: ah, essas aqui não. Vamos pegar essas 30 aqui? Vamos nisso aqui? E quando eu tava indo pra estúdio fazer, ele teve o acidente dele, enfim, não pôde seguir, entendeu? Mas ele montou a banda, por exemplo, né? Essa banda é o Jorge Helder, que é o baixista da Betânia, do Chico, grande Jorge Helder, maravilhoso. Paulinho Calazans, Jurim Moreira de batera, que é um batera que trabalhou muito com o Guto, gravou 500 discos do MPB, tocou com Gal, com Gil, acho que é o grande batera aí, né? Marçalzinho na percussão, que todo mundo conhece, tocando com o João Bosco atualmente. Então essa banda, quem montou para esse projeto foi o Guto. E essa escolha do repertório e esse conceito todo do Passarinho Soberano também foi ele. Dividiu o trabalho em dois discos já foi depois dele, entendeu?
2: E nesse disco pop são canções autorais?
1: Tudo autoral. Tudo autoral, com exceção de Passarinho e Para Todos, que tá no disco Passarinho Soberano, no trabalho Passarinho Soberano. O disco pop é tudo autoral.
2: Ah, sim, então, não. Ah, então, esse segundo trabalho é 100% autoral.
1: Sim, 100% autoral.
2: E aí você tá trabalhando ainda no repertório, ainda tá escrevendo?
1: Não, eu já gravei tudo, gravei as 26 faixas, viraram 25.
2: Ah, desse segundo trabalho também você já gravou?
1: Então, porque na verdade não é um segundo trabalho pra mim ainda, porque eu gravei junto.
2: Ah, era uma coisa só pra...
1: Era uma coisa assim, só que a gente já gravou, ia transformar em um só. Disco, e a gente falou, meu, ficou legal, vamos transformar em dois? E eu já gravei numa tacada. Agora eu tô com 25 músicas lá no Rio, com o Marcelo Saboia fazendo técnico, mixagem, que trabalha com o Djavan, e dividido em dois discos pra cobrir. Pra cobrir voz valendo, cobrir violão valendo, cobrir orquestra aqui com o Ruriá. A gente escolheu algumas pra ter orquestra, algumas pra ter metais. As backings do Djavan vão fazer algumas lá também no disco pop. Então agora a gente tá cobrindo, mas as bases já estão todas feitas.
2: E a música que a gente tem aqui também pra tocar, né, que a gente vai colocar aqui na sequência, é a mais bonita, hein?
1: A mais bonita vem do disco Litoral, desse disco que eu fiz com o Guto. O primeiro disco que eu fiz com ele, que ele pegou uma menina maravilhosa, a Mariana, pra cantar comigo. Ele falou: fia, essa música tá romântica, cara. Essa música a gente precisa trazer, essa mais bonita. Vamos trazer a Mariana pra cantar com você? Então já é sacada do Guto esse arranjo aí.
2: Vamos ouvir um trechinho aqui então?
1: Maravilha.
2: Pode ser? Vamos lá?
1: Maravilha.

0: Tá aí, mais uma canção aqui do Figueiredo que a gente tá ouvindo nesse bate-papo para saber as novidades da carreira, não é? Tudo que ele tá preparando. Em paralelo a isso, tá se apresentando, tem shows, né? Porque tem os dois trabalhos que você, né, fica aí entre Rio e São Paulo, que você parou com as apresentações, você segue tudo junto e misturado, né, filho?
1: Tudo junto e misturado ao mesmo tempo. Dia 1, agora tô fazendo show com a Sandra Sá, dia 1 de agosto, lá em Cunha. E na sequência eu vou fazer setembro, Campos do Jordão, São José dos Campos, no projeto Mostra das Nações. Ah, acabei de fazer Taubaté, eu tô fazendo bastante coisa no Vale do Paraíba, a música tá tocando bastante nessa região e tá rolando bastante coisa.
0: Tem um Instagram aqui que o ouvinte pode seguir, acompanhar, que é Figueiredo _.
1: Isso aí.
0: É Figueiredo _. Tem ali os próximos shows, né? Tem Taubaté, tem Cunha, tem São José dos Campos, tem Ubatuba, tem Campos do Jordão. Isso aí. Tem muita coisa rolando ali. E então as novidades todas no Instagram. E nesse mesmo perfil, nessa mesma página, tem um link que redireciona para YouTube, Spotify, os agregadores, os streamings.
1: Sim, mas botou Figueiredo no YouTube, já entra na página, Spotify, Figueiredo.
0: Tem um doczinho também que o ouvinte consegue acompanhar.
1: Tem um doczinho legal com o Guto, inclusive contando do trabalho, um pouquinho antes dele partir, bem especial, até por ele estar lá falando, muito especial esse doc.
0: A gente vai sair com música aqui, antes queria te agradecer, viu, Fih, de verdade aqui, pela presença, pelo papo, por dividir as novidades da carreira, saber o que você tá aprontando, e quando você lançar mesmo de fato, você volta aqui já com o disco pronto, finalizado, mas que a gente pode sair com qual música aqui, hein?
1: Ah, vamos ouvir a música com o Gil, que o Guto inclusive produziu e que tá nesse disco que eu lancei agora, né? Chamado Fi, nome que o Guto também deu pro disco, que é a música Interestelar, que fala também desse meu trabalho com astrologia, porque eu também sou astrólogo, gosto muito de falar sobre isso. Vira e mexe me chamou na rádio pra falar sobre astrologia e tarô. E essa música faz essa sincronicidade do universo, do céu, assim na terra como no céu, na música. E o Gil adorou e quis gravar por conta disso.
0: Pô, depois vamos passar mais 5 horas aqui pra você ver o meu mapa aí, se tá tudo alinhado aí, viu,
1: Fih? Eu gosto desse assunto.
0: Fih, brigadíssimo, viu? Obrigado mesmo pela presença, um prazer. Vamos sair então aqui com
1: Interestelar.
0: Valeu, brigadíssimo, viu?
1: Olha, Danilo, um prazer, viu?

0: Ponto final na edição de hoje do Antenados. 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Obrigado pela companhia, pela audiência e seguimos antenados por aqui. Tchau!
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0: Você está agora no Brasil com Z, a sua volta ao mundo semanal comigo, Sônia Blota, e com ele, Cristiano Panvec. Olá, Cris, tudo bem?
1: Oi, Sônia, grande abraço para você e para quem está conosco aqui na Bandeirantes, juntos em mais uma semana, juntos em mais um Brasil com Z, para a gente sentar, discutir e colocar o Brasil no mundo.
0: E a descoberta de petróleo na margem equatorial do Brasil foi destaque no mundo todo. Quando se trata de petróleo, quem não fica interessado? Ainda mais em um cenário em que vários grandes produtores estão em regiões de conflito. A gente vê o que acontece no Oriente Médio, onde estão alguns dos maiores produtores do mundo. E a Rússia, em guerra com a Ucrânia há mais de 4 anos, também vem tendo instalações de petróleo e gás atingidas. Não é à toa que o preço do barril voltou a subir fortemente e já está acima dos $90 no caso do Brent. O mundo busca fontes confiáveis de produção e lugares seguros para escoar petróleo e gás, que apesar da transição energética continuam sendo fundamentais para a economia global. Aqui na França, a declaração de Lula de que a descoberta é um passaporte para o futuro ganhou destaque. A imprensa francesa também chama atenção para a possibilidade de a exploração reforçar a soberania energética brasileira. Especialistas renomados destacam o potencial da região, especialmente porque a Guiana, que já produz grandes volumes de petróleo offshore, vive um dos maiores crescimentos econômicos do mundo. Por outro lado, as organizações ambientais alertam para os riscos da exploração na região amazônica, para os impactos sobre a floresta e as populações locais e também para a proximidade com a foz do Rio Amazonas, o que é falta de informação. O poço está a cerca de 500 quilômetros da foz do rio e aproximadamente 175 quilômetros da costa do Amapá. O debate, portanto, está longe de terminar. A verdade é que vários países continuam ampliando a exploração de petróleo e também de suas riquezas minerais. No caso da margem equatorial, a descoberta do petróleo ainda está no começo de um longo processo. Ex-diretor de gás e energia da Petrobras, Hildo Sauer, explica que o primeiro passo é justamente dimensionar o tamanho dessa possível reserva e avaliar se ela é economicamente viável. Em entrevista aqui ao Brasil com Z, o professor titular do Instituto de Energia e Ambiente da Universidade de São Paulo lembrou: encontrar petróleo não significa necessariamente que ele será explorado.
2: A margem equatorial vai desde o Rio Grande do Norte até o fim do Amapá, lá próximo do litoral, junto à na região do Oiapoque, fronteira com a Guiana Francesa. Esse poço exploratório, primeiro, depois de muitas controvérsias entre a Petrobras e o IBAMA e o Ministério do Meio Ambiente, não está concluído o poço, mas o anúncio já foi feito, porque no meio do caminho, antes da sonda perfuradora chegar no alvo final, já houve indícios claros de óleo e aparentemente óleo leve de qualidade. O que que isso significa? Por enquanto, é apenas uma notícia auspiciosa, comprovando o que já se suspeitava com vários estudos anteriores, indicações, mas nada conclusivo ainda, nem seguro, em relação a essa margem equatorial chamada Foz do Amazonas, porque a margem equatorial tem várias regiões, começando pelo Rio Grande do Norte, passando pelo litoral do Ceará, do Maranhão e depois do próprio Pará e subindo até a região do Amapá. Foz do Amazonas, porque esse é o nome técnico dado para aquela região, para aquela bacia, que é uma das que integram a margem equatorial, sendo a mais ao norte.
0: Mas fica a 500 quilômetros da foz, né, professor?
2: É, do rio. Mas esse é o nome técnico dado pela bacia. Assim tem a
0: de, entendi. É, porque aqui no exterior causa uma confusão que o senhor não sabe.
2: Isso. A bacia Potiguar, que é a primeira, depois vai subindo, tem várias. O nome técnico é de cada bacia que integram a região da margem equatorial. Muito bem.
0: Certo.
2: Então, o que aconteceu é que o navio sonda, depois de, primeiro, uma dificuldade enorme de eu ter a licença para fazer o estudo, apenas saber se tem ou não tem petróleo. Aparentemente, o pessoal que se opunha achava que, ao impedir de saber se tem ou não tem petróleo, quanto petróleo tem, estaria impedindo que esse petróleo fosse eventualmente considerado como recurso estratégico, econômico, nessa discussão toda sobre transição energética, mudanças climáticas, que tem isso como foco central e tem esses outros debates como pano de fundo, todos eles com seus méritos específicos, mas obscurantismo de que não querer saber o que tem é um problema que deve ser superado. O fato de saber se tem ou não tem petróleo não é o objetivo. Não necessariamente significa que ele deva ser explorado como a Guiana está fazendo, como o Suriname está começando, e a própria região aí acima, a Guiana Francesa, também já está se especulando em torno desses recursos. A Guiana foi um enorme sucesso em termos de exploração do recurso. O debate vai para outro lado, mas só para situar adequadamente o problema. O primeiro poço exploratório, quando ele tiver concluído, indica que há indícios de óleo. Essa descoberta vai ser comunicada à ANP e provavelmente, tecnicamente, a Petrobras vai buscar fazer um segundo poço. Normalmente faz isso. O segundo poço permite, então, ao lado dos estudos geofísicos, as chamadas linhas sísmicas, que é uma ecografia do sistema geológico, quantificar quanto de petróleo tem in place, isto é, naquele local, naquela rocha, quanto petróleo está contido nela. Para depois, então, de concluída a descoberta, comunicar isto, no caso da Petrobras, ao órgão regulador, que é a ANP, que por sua vez, então, irá autorizar o estudo do plano de avaliação da descoberta. Depois que você descobriu, você vai fazer o plano de avaliação, isto é, dimensionar a jazida, ver a economicidade dela e tal, para daí submeter a agência, que vai com a declaração de comercialidade. Isso vai levar uns 2 anos, possivelmente. Pode ser menos ou mais, mas enfim.
3: Eu ia perguntar isso.
2: Depois de declarada a comercialidade, aí sim começa o plano de desenvolvimento.
0: Mas talvez a principal discussão não seja apenas quanto petróleo existe. É que o Brasil fará com essa riqueza caso a reserva seja confirmada. Hildo Sauer lembra da experiência do pré-sal e faz uma crítica ao modelo brasileiro de exploração. Para ele, o petróleo pode ser um empréstimo às próximas gerações ou um assalto ao futuro.
2: Como eu acompanhei pessoalmente com muito entusiasmo e alguma dúvida e reticência, que o pré-sal seria o passaporte para o futuro. 20 anos depois, o futuro chegou no tempo e no cronograma, mas a mudança do Brasil com a enorme riqueza produzida no pré-sal não aconteceu. Nós continuamos o país igual. Nós temos um país onde 80% dos royalties para as situações pensadas, que na minha opinião não deviam nem existir, vão para o estado do Rio de Janeiro, e o IDH do estado, o IDHM, estão em desenvolvimento humano dos municípios, grandes receptores de dinheiro do petróleo, não mudou significativamente em comparação com os demais municípios. Então esse é o dinheiro que foi queimado. Eu costumo dizer que o petróleo do pré-sal, da margem equatorial e todos os outros recursos minerais são tomados de empréstimo ou de assalto às gerações futuras. De empréstimo, se a gente os usar agora e produzir mais riqueza em termos de saúde, de educação, de ciência e tecnologia, inclusive para a transição energética, em termos de infraestrutura urbana, em termos de previdência, que as gerações futuras terão mais riqueza com a que a gente construir agora do que elas teriam se o petróleo lá permanecesse. De assalto, a gente faz o que tem feito até agora. Exaure o pré-sal, que é praticamente o que se conhecia, não se sabe o total, como eu disse antes, já está em fase. Os primeiros campos iniciados de produção em 2008, 2009, Tupi foi o primeiro, já estão em declínio de produção, outros entrando, mas todos eles se exaurirão. Então esse é um grande dilema ético que eu acho que a nossa geração enfrenta, e que o modelo anunciado com muito entusiasmo depois da descoberta do pré-sal, mudamos da amaldiçoada, entre aspas, concessão para a salvação da partilha, que construiria o passaporte para o futuro. que se tem na prática, e eu te aprendi, nós temos feito análises aqui no, na universidade, simulando modelos técnico-econômicos da produção sob partilha ou sob concessão. E o terceiro regime, que está na lei da partilha, que é o que me interessa mais para discutir depois, o artigo 12. São iguais. O volume total de dinheiro que foi para o tal Fundo Soberano Petróleo Pré-Sal S.A., o pouco que foi para lá ainda está sendo objeto de cobiça dos parlamentares que não satisfeitos com o assalto através das emendas que não tem critério nenhum. Então o Brasil é um país que em todos os sentidos está com problemas seríssimos de construir um futuro. Diferentemente, não é só o petróleo, não é só a mineração da Vale do Rio Doce e das outras que um royalty de participação nos deram, Brumadinho e a tragédia de Brumadinho de Mariana, essa grande herança. Então esse modelo precisa ser revisto em todos os sentidos, mas essa é a questão de soberania brasileira. Eu vou voltar ao que eu dizia antes: para o Brasil de fato ser beneficiário do preço elevado do petróleo, e para quem está começando a produzir de 3,5 a 4,5 milhões de barris por dia, exportando 1,5 ou mais já, especialmente agora no vácuo do problema do Estreito de Hormuz, todas as brasileiras, Petrobras e outras que têm regime de produção, está acelerando ao máximo, extraindo o máximo para se beneficiar da circunstância atual. Então essas empresas, elas têm essa visão microeconômica, como eu disse antes. E se o Brasil quer de fato manter o preço elevado, ele vai ser chamado a responsabilidade em breve. Eu me lembro do episódio de 2014, porque o petróleo no mundo, depois do primeiro e segundo choque do petróleo em 73, 79, oscilava, eles fracassaram, a OPEP não conseguiu impor preço elevado, por uma série de motivos: União Soviética vendia petróleo fora do controle, porque não era da OPEP, México e tal, e a pressão americana para vender o petróleo mais barato e gerar riqueza no consumo. É disso que se trata, essa transferência assimétrica. Então, hoje, esse é o dilema. Petróleo com preços elevados, o Brasil deve participar da OPEP+, mas, se ele quiser continuar sendo respeitado. Em 14, a Arábia Saudita impôs aos demais exportadores produzir 10 milhões de barris, tanto quanto a Arábia Saudita. Então, esse é o dilema geopolítico. O Brasil vai ter papel? Pode ter, se mudar o seu modelo.
0: E existe ainda uma dimensão que ultrapassa a economia. O petróleo é uma das peças centrais da geopolítica mundial. E o Brasil, com o pré-sal e agora com a margem equatorial, passa a ter um peso maior nesse tabuleiro. O ex-diretor de gás e energia da Petrobras e professor titular do Instituto de Energia e Ambiente da USP explica por que a descoberta brasileira desperta atenção internacional.
2: É importante? É. Vai ter um impacto? Acho que vai. Em função do pré-sal, todo mundo deve estar prestando atenção no mundo com uma nova fronteira, porque depois do pré-sal, a segunda grande notícia no mundo foi a Guiana, e a terceira agora é esse anúncio ainda incipiente, é apenas uma, eu tirei um pássaro voando, que pode se materializar em grandes dimensões ou não, tem que fazer um estudo geológico lá. Agora, a minha posição aqui é simples: não dá para fazer os impactos ambientais, que de fato existem, de continuar extraindo petróleo, vendê-lo, para apenas enriquecer o sistema financeiro que é detentor das ações da Petrobras, no regime que está colocado. E como está sinalizado agora pelo governo americano, que sequestrou o presidente para controlar a maior reserva de petróleo do mundo, atacou o Irã para, em grande parte, controlar o Irã, que era o grande baluarte, digamos assim, de oposição a Israel e Estados Unidos, mas tomando o Irã, tomaria a Arábia Saudita, os Emirados Árabes, no controle geral, para daí criar a grande guerra geopolítica do governo americano, retomar o controle sobre o ritmo de produção e sobre a riqueza do petróleo, do qual a China, a Europa, Japão, Coreia, Índia e outros muitos dependem. Então, o petróleo está nesse jogo geopolítico e o Brasil não se escapa disso.
0: Como destacou Hildo Sauer, a descoberta ainda precisa ser confirmada, dimensionada e, principalmente, transformada em uma decisão sobre o futuro. É saber se o país vai transformar essa riqueza em desenvolvimento ou repetir os erros do passado. O Brasil com Z faz uma rápida pausa. A gente volta em instantes.
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1: Nós estamos de volta com o Brasil com Z aqui pela Bandeirantes e no fechamento da semana nós tivemos a confirmação de um telefonema entre Lula e o presidente dos Estados Unidos, Donald Trump. A conversa durou cerca de 1 hora e 20 minutos e, de acordo com o Palácio do Planalto, foi amistosa. O governo brasileiro disse que ficou acertado que as equipes técnicas dos dois países vão voltar à mesa para discutir o tarifaço. Lula afirmou que as justificativas usadas pelos Estados Unidos para impor as taxas ao Brasil são infundadas e também defendeu a retomada das negociações. Trump concordou sobre a importância de se preservar os laços comerciais e propôs novas reuniões entre as equipes. Essas tarifas, a gente lembra, atingem produtos brasileiros sob alegações americanas de práticas comerciais desleais, além de questões como comércio digital, etanol, meio ambiente e também trabalho forçado. Para o ex-embaixador do Brasil em Washington, Rubens Barbosa, a conversa é positiva, mas a partir de agora, qualquer avanço envolvendo o tarifaço vai se basear em negociações.
5: Essa aplicação da tarifa com base na seção 301 não foi uma negociação, foi uma imposição, foi um ato de força unilateral americano. Não adianta a gente ficar repetindo todos esses argumentos que ele usou nesse telefonema, porque isso não sensibiliza ninguém do lado americano, porque não se trata de uma negociação. A seção 301 é uma investigação em que os países apresentam a sua defesa, mas que não tem nenhuma importância. Alguns países europeus nem apresentaram, nem foram lá para se defender, entendeu? Essas alegações do governo brasileiro são para fins de consumo interno, né? Mas elas não têm nenhuma influência na negociação. Se o que ficou mencionado pelo presidente Trump e pelo presidente Lula, de que as equipes técnicas vão ter que se encontrar novamente, não para discutir esses temas que não terão nenhum impacto na negociação, mas para conversar sobre a negociação efetiva. O que, que o Brasil pode dar em troca de maiores concessões na questão das

0: Agora, nós temos que oferecer, tá bem, não podemos na parte química, que áreas da área química a gente pode negociar, que áreas de outras áreas que interessam ao americano a gente pode negociar, que áreas na área de energia, por exemplo, o etanol, a gente pode negociar, qual é o limite nosso para negociar produtos concretos que se interessam ao governo americano. Para isso a gente precisa sentar com eles, escutar, propor e receber e conceder. Não adianta a gente sentar com eles e dizer que a demanda é inaceitável. Isso não é uma negociação. A negociação justamente é receber a proposta inaceitável, fazer contrapropostas para diminuir essa distância, para ver como se pode chegar a um entendimento.
1: Lula e Trump também trataram do combate ao crime organizado. O presidente brasileiro disse que o país não precisa classificar facções como terroristas para enfrentar o problema. Segundo o governo brasileiro, Trump sinalizou que pretende reforçar a parceria nessa área. O presidente americano ainda perguntou sobre o processo eleitoral no Brasil e Lula respondeu que o sistema é confiável. Donald Trump, que nos últimos dias também tem sinalizado, ele já havia feito isso, né, na primeira gestão dele, no primeiro mandato, se aproximou do líder norte-coreano Kim Jong-un. Os dois chegaram, inclusive, a se encontrar e parece que caminham para uma nova reunião, né? Quem está conosco para falar um pouquinho mais sobre esses laços que voltam a ser estreitados entre Estados Unidos e Coreia do Norte é a Adriana Weistock, editora de internacional da Band News TV. Adriana, seja bem-vinda mais uma vez, tudo bem?
2: Oi, Cris. Oi, Sônia. Oi para os nossos ouvintes também. Pois é, o Trump está tentando reabrir uma porta que parecia fechada da negociação direta com Kim Jong-un, líder norte-coreano. E o curioso é que ao mesmo tempo em que Trump acena para a Coreia do Norte, o presidente dos Estados Unidos aumenta a pressão sobre o

0: Segundo Trump, Kim Jong-un teria sim respondido às suas tentativas de contato. Veículos de notícias dos Estados Unidos afirmaram que o encontro entre os dois pode acontecer ainda em novembro desse ano. Só que a Coreia do Norte não disse a mesma coisa. Kim Yo-jong, irmã e uma das principais assessoras de Kim Jong-un, colocou em dúvida a existência de qualquer comunicação recente entre Washington e a Coreia do Norte. Ao mesmo tempo, ela reconheceu que a relação pessoal entre Trump e Kim continua sendo boa. E é importante a gente lembrar, Donald Trump aposta muito na diplomacia pessoal. Ele já se encontrou algumas vezes com Kim durante seu primeiro mandato, em 2018 e 2019. Aliás, ele foi o primeiro presidente norte-americano a se encontrar pessoalmente com o líder norte-coreano e o primeiro também a cruzar a linha desmilitarizada entre as Coreias para o lado da Coreia do Norte para um encontro. As reuniões na época foram históricas, mas não produziram um acordo duradouro sobre o programa nuclear norte-coreano. Donald Trump queria o fim dele e Kim Jong-un não aceitou. O presidente dos Estados Unidos chegou, inclusive, a deixar a sala de reuniões. Bom, mas caso novas negociações ocorram, hoje Kim Jong-un estaria numa posição diferente de 2019. Isso porque a Coreia do Norte ampliou seu arsenal nuclear e fortaleceu muito as relações com a Rússia e com a China. E é aqui que entra o Irã. Por um objetivo similar, Donald Trump está aumentando a pressão contra Teherã. Nessa semana, ele anunciou uma nova campanha de guerra econômica, a mais devastadora da história. Donald Trump chamou de o Dia D contra o Irã e ameaçou países que continuarem a negociar com os iranianos. Vale lembrar que na Segunda Guerra Mundial, o Dia D foi o dia em que os Estados Unidos e os aliados desembarcaram na praia de Normandia, na França, e mudaram o curso da guerra. Ou seja, essa é a mensagem que Donald Trump quer passar, uma grande mudança no curso da guerra contra o Irã. O governo iraniano vem acusando os Estados Unidos de usar a diplomacia e as ameaças como parte de uma estratégia de distrair o povo americano dos próprios problemas internos dos Estados Unidos. O ministro das Relações Exteriores do Irã, Abbas Araghchi, chegou a citar a dívida pública histórica norte-americana, que chegou a 40 trilhões de dólares, 125% do PIB dos Estados Unidos. Mas bom, que os Estados Unidos podem ter uma dívida pública maior que outros países, isso não é segredo para ninguém. É um país que se calça em sua credibilidade e no poder do dólar. Mesmo assim, o Irã tenta questionar esse crédito ou criticar as decisões de Trump. É pressão de todos os lados. Tem analistas, inclusive, que enxergam a reaproximação de Trump com a Coreia do Norte como uma forma que o presidente americano encontrou para mudar o foco da atenção internacional enquanto a crise com o Irã continua. Irã e Coreia do Norte não são exatamente aliados, mas os dois países têm uma relação de cooperação antiga, especialmente nas áreas militar e tecnológica. Nos últimos anos, os dois estreitaram ainda mais os laços diante da pressão das sanções norte-americanas. E é por isso que existe uma ironia nisso tudo. Donald Trump está tentando se aproximar de um país que mantém relações com o Irã justamente enquanto trava uma disputa cada vez mais dura com o Teherã. Só que isso não significa que Trump esteja escolhendo um lado contra o outro. Na verdade, Washington pode enxergar duas ameaças diferentes e tentar lidar com cada uma delas de uma maneira diferente. Com Kim, Donald Trump aposta na negociação, na relação pessoal e em concessões como a redução dos exercícios militares com a Coreia do Sul. Com o Irã, a estratégia nesse momento é muito mais agressiva. Sanções, pressão econômica e ameaças militares. A Coreia do Norte observa tudo isso. Especialistas avaliam que o país pode ter concluído que manter um arsenal nuclear é uma forma fundamental de impedir uma intervenção militar norte-americana no futuro. Por isso, o desafio de Donald Trump para um acordo de desnuclearização com a Coreia do Norte é enorme. Enquanto Trump quer um acordo histórico, Kim pode estar olhando para o que está acontecendo no Irã e pensando justamente o contrário. Por que é que eu vou abrir mão das minhas armas nucleares? Bom, quem vai ter que responder essa e as outras perguntas são os próprios líderes mundiais. Enquanto isso, a gente fica daqui observando essas movimentações do tabuleiro internacional.
1: Muito obrigado, Adriana Weinstock, na esteira dessas discussões que envolvem o conflito no Oriente Médio entre Estados Unidos e Irã e que também envolve Israel. Todo mundo está de olho justamente em Israel, porque as eleições por lá se aproximam, serão em outubro, e muita coisa tem acontecido envolvendo integrantes do governo israelense no que diz respeito às relações com os palestinos. E Itamar Ben-Gvir, ministro da Segurança Nacional de Israel, tem chamado muito a atenção. A Bruna Garcia, editora de Internacional da Band News TV, também está conosco aqui em mais um Brasil com Z, com mais detalhes para a gente. Bruna, seja bem-vinda, tudo bem?
2: Olá, Cris, Sônia, ouvindo.

0: Antes do Brasil com Z, o ministro da Segurança Nacional de Israel, Itamar Ben-Gvir, publicou um vídeo que mostra detalhes do projeto de um futuro centro de enforcamento e execução de prisioneiros palestinos condenados por atos terroristas em Israel. As imagens revelam a estrutura física planejada com forcas para a aplicação da pena de morte no país. A gravação mostra cabines de observação separadas por vidro, destinadas a autoridades e testemunhas que acompanharão as execuções. A estrutura conta com um espaço projetado para a instalação de alçapões e mecânica específica voltada para o enforcamento. O ministro de extrema-direita reforçou a defesa da aprovação e implementação da pena de morte para condenados por terrorismo. Ben-Gvir afirmou que a medida serve como um elemento de dissuasão e punição no contexto da segurança do país. A divulgação do vídeo gerou fortes reações de organizações de direitos humanos e juristas que alertam para as implicações legais, éticas e internacionais da medida. Críticos apontam que a exposição pública da instalação intensifica as tensões políticas entre o país e a Palestina e viola princípios fundamentais do direito internacional. Só para contextualizar, Ben-Gvir é um dos principais nomes da extrema-direita de Israel e ganhou mais apoio depois do ataque realizado pelo Hamas em 7 de outubro de 2023. Foi ele quem comemorou quando a nova lei de pena de morte por enforcamento, apenas para palestinos, foi aprovada em março no parlamento israelense por iniciativa dele. Ele estourou até champanhe. A medida gerou forte rejeição internacional e de entidades de direitos humanos. Com a nova lei, a sentença agora se tornou padrão nos julgamentos em tribunais militares para casos classificados como atos de terrorismo somente para palestinos. Essa foi uma das principais promessas de campanha de políticos israelenses de extrema-direita. O projeto de lei passou com 62 votos a favor e 48 contra. O primeiro-ministro, Benjamin Netanyahu, votou a favor. Após a aprovação, grupos de defesa de direitos humanos de Israel e de países europeus condenaram a proposta. Um grupo israelense anunciou que entrou com uma petição na Suprema Corte do país. Na semana passada, Itamar Ben-Gvir também defendeu abertamente a realização de execuções, matando de 30 a 40 palestinos por noite na faixa de Gaza. Em entrevista a um podcast, ele criticou a redução dos ataques israelenses no território e afirmou discordar do primeiro-ministro Benjamin Netanyahu nessa questão. A fala recebeu pouca atenção da imprensa israelense. O episódio ocorre em meio à campanha para as eleições marcadas para 27 de outubro. Em maio, ele também divulgou um vídeo em que dezenas de ativistas humanitários da flotilha Global Sumud com destino a Gaza aparecem algemados, ajoelhados e imobilizados, o que também gerou indignação internacional. Embora ele não tenha autoridade sobre as Forças Armadas e não possa ordenar ataques contra Gaza, Ben-Gvir ocupa um dos cargos mais influentes do governo. Ele é responsável pela polícia israelense e pelo sistema prisional do país, onde estão detidos milhares de palestinos, tanto de Gaza quanto da Cisjordânia. Suas declarações já foram levadas a tribunais internacionais como evidências de genocídio, o que Israel nega. Bom, com relação ao plano de paz entre Israel e o território palestino, o governo israelense concordou que um general dos Estados Unidos supervisione a desativação das armas entregues pelo Hamas. A medida segue um acordo selado entre Benjamin Netanyahu e o enviado norte-americano, Jared Kushner. Mas apesar da supervisão americana, Netanyahu manteve a posição irredutível de que as tropas israelenses não serão retiradas de Gaza até que todo o armamento do Hamas seja entregue e o grupo esteja completamente desarmado. Já o Hamas condiciona o desarmamento à criação de um Estado palestino, ponto rejeitado por Israel, mantendo o impasse no avanço definitivo do cessar-fogo. Eu volto com vocês.
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2: O céu é o limite, mas hoje em dia nem tanto. Para preparar uma viagem, os pilotos precisam ficar atentos aos alertas dos órgãos reguladores sobre possíveis riscos. Em alguns casos, o espaço aéreo é fechado ou restrito e as companhias precisam desviar as rotas para evitar essas regiões. Um verdadeiro campo minado no ar. E isso muda, e muito, o tempo. tempo de viagem. Um voo entre Paris e São Petersburgo, por exemplo, antes da guerra na Ucrânia, levava cerca de 3 horas e meia. Hoje, para chegar à cidade russa, é preciso fazer escala em Dubai ou Istambul. Uma viagem que seria curta pode levar entre 11 e 15 horas. E para o setor é um efeito cascata. Com o fechamento do espaço aéreo, os aviões precisam fazer rotas mais longas e queimam milhares de litros a mais de querosene por viagem. O resultado é passagem mais cara e, consequentemente, menor procura. Nós conversamos com o especialista em aviação Décio Correia, que explica como os conflitos e as guerras estão deixando o espaço aéreo cada vez mais restrito.
3: Um dos graves problemas que a aviação internacional de linha aérea vem encontrando é a proibição de sobrevoo sobre o espaço aéreo de nações em guerra, nações em conflito. Vamos pegar, por exemplo, no Oriente, no Oriente Médio, países como Iraque, Irã, Sudão, Líbia, enfim. Várias nações em conflito, várias nações em guerra, têm os seus espaços aéreos proibidos para navegação de transporte internacional e obrigando os voos internacionais a fazerem desvios, muitas vezes proibitivos, em função, primeiro, de custo de combustível. As viagens aumentam significativamente, e claro que a incidência do custo de combustível é mortal. Outro problema é que a grande maioria das aeronaves utilizadas no transporte internacional são bimotores, são bireatores. E esse tipo de aeronave, por ter apenas 2 motores, ele tem uma série de protocolos que tem que se manter numa condição de proximidade com um aeroporto alternativo em caso de pane de qualquer sistema, pane num dos motores, pane de qualquer natureza. Ele tem que alternar um aeroporto que não pode ficar a mais de 1 hora e meia de distância dele. Isso, então, restringe significativamente a possibilidade de operação dessas aeronaves, sobrando aí o Airbus 380, que é uma aeronave, hoje a maior aeronave do mundo em transporte aéreo, e o Airbus 340, que também vem sendo gradualmente desativado. Então, o fato de você precisar operar dentro de protocolos de segurança para aeronaves bimotoras, isto restringe bastante a utilização dessas aeronaves. E por último, os espaços proibidos vêm crescendo absurdamente com o conflito no Oriente Médio, no leste europeu, em especial na Ucrânia, e etc. Isso vem complicando severamente as operações de voos internacionais, obrigando a desvios e procedimentos que vai se tornando cada vez mais complicados e mais onerosos.
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4: E não é que tem príncipe se planejando para voltar para casa? Vamos a Londres, correspondente da Bandeirantes lá no Reino Unido, tá conosco o Felipe Killing em mais um Brasil com Z. Killing, conta pra gente essa novidade na família real. Seja bem-vindo, meu companheiro.
5: Cris, tudo bem? Uma notícia pegou muita gente de surpresa e, olha, tá repercutindo demais aqui no Reino Unido. A volta de Harry e Meghan para morar em território britânico 6 anos após abandonarem as funções oficiais da família britânica e se mudarem para a Califórnia, nos Estados Unidos. O Harry, na época, chegou a falar sobre uma perseguição implacável da imprensa britânica, disse ainda que estava com medo que acontecesse com a Meghan o que aconteceu com a mãe, a princesa Diana, que morreu quando fugia de paparazzi na França, em Paris, e também falou sobre violações de privacidade por parte principalmente dos tabloides britânicos. No ano passado, o Harry, em uma entrevista à BBC, diz que não se via morando no Reino Unido. E agora vem essa notícia que até o fim do mês toda a família, Harry, Meghan e os dois filhos, Lilibeth e Archie, vão retornar a território britânico. Eles não falaram exatamente o motivo, e é claro que existem muitas especulações de que talvez a carreira profissional nos Estados Unidos não deslanchou como eles imaginavam. Se esperava também que eles ficassem longe dos holofotes nessa mudança para a Califórnia. Não foi o que aconteceu. O Harry lançou um livro, participou de programas de entrevistas. A Meghan também fez diversos conteúdos para plataformas digitais. Mas tem também uma outra questão que é debatida aqui. Não se sabe se é esse o motivo, mas é algo que faz sentido para muita gente, que é o diagnóstico de câncer do rei Charles, o pai de Harry. Ele tem 77 anos, porque uma mudança inesperada após o Harry falar no ano passado que não se via morando mais no Reino Unido, chama a atenção. Eles não vão voltar às funções oficiais da monarquia britânica, não vão morar em palácio, em castelo, mas vão retornar com a família para viver aqui de forma permanente. Vamos ver se nos próximos dias mais detalhes do motivo dessa mudança serão revelados. Eu volto com vocês.
4: Muito obrigado ao Felipe Kinney. Rápida pausa aqui no Brasil com Z. Na sequência tem Paralelo 49. Até já.
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2: E no quadro dos brasileiros que orgulham pelo mundo, Paralelo 49, eu tenho o prazer de conversar com o Cristiano Faé, que é CEO do Instituto B55. Cristiano, seja muito bem-vindo ao nosso programa.
12: Obrigado, senhora. Prazer falar contigo.
2: Prazer é todo nosso. E vamos começar explicando para a nossa audiência tudo sobre o Instituto, Cristiano.
12: Boa. O B55 é um instituto focado no desenvolvimento dos empreendedores no Brasil. Nós iniciamos cerca aí de 5-6 meses. Eu, juntamente com o Guilherme Bechimol da XP, André Strich da Stone e Davi Vélez do Nubank, um propósito muito claro de desenvolver o país através do empreendedorismo. Né? A gente acredita que o empreendedor mais forte faz empresas mais fortes e isso tem um potencial de fazer a economia, né, em nosso país prosperar muito mais. É um instituto sem fins lucrativos. A gente basicamente ajuda o empreendedor através de apoio ao longo da sua jornada, né, seja com educação, seja com mentorship, né, com mentorias, com acompanhamento dos mais variados desafios que o empreendedor tem ao longo da sua trajetória.
2: Justamente o que você falou é a nossa próxima pergunta. Quais são os principais desafios dos empreendedores brasileiros?
12: Empreender sempre é um desafio eterno, né, Sônia? A natureza dos problemas, ela muda ao longo das diferentes fases da jornada, mas sempre é um desafio novo. O empreendedor, quando ele está iniciando, o principal desafio dele é colocar produto no ar, serviço, é adquirir os primeiros clientes. A partir do momento que ele começa a crescer, o desafio passa a ser muito em formação de gente, né? Como que ele cria um time de líderes, um time capaz de suportar as novas etapas de crescimento, para que não dependa 100% da operação, das decisões dos fundadores, né, que iniciaram o negócio. Então, hoje, diria que os principais, se a gente fosse consolidar, né, em uma lista, primeiro é produto, serviço, né, em mercado, depois é gente. A gente pode falar que é talento, é sócio, é investidor, enfim. O terceiro, a gente está falando de capital, recursos, então, funding, caixa, enfim. E o quarto grande desafio modelo mental, vamos chamar assim, do próprio fundador, como que ele evolui ao longo da, do desenvolvimento da sua empresa.
7: Muito bacana isso, porque o Brasil, Cristiano, ele já tem uma série de iniciativas de apoio ao empreendedor. E aí você diz que o B55 pretende fazer de forma diferente, não?
12: A gente de fato vive hoje realmente um grande boom, né, Sônia? O Brasil claramente é um país empreendedor. A gente nunca teve tanta gente querendo empreender. Hoje são mais de 25 milhões de CNPJs, um número muito grande de pessoas empreendendo de alguma forma. O brasileiro hoje sonha com empreender. Isso já foi 10, 15, 20 na lista do ranking dos desejos do do brasileiro. Hoje empreender está entre os top 3 desejos e sonhos do brasileiro. Então isso é muito bacana e é mérito, sim, de todo um desenvolvimento do ecossistema, né, do surgimento de muita gente, de muita instituição, de muita empresa, de muito apoio, mesmo do Estado, né, que trouxe, sim, uma maior facilidade para quem quer empreender hoje. A gente entende que o diferencial do que a gente está se propondo aqui a fazer é a possibilidade de colocar em contato com o empreendedor que está ali, seja no início da sua jornada, ou seja, nas etapas de crescimento do seu negócio, onde o desafio ainda maior, a possibilidade de colocar frente a frente com esse empreendedor outros empreendedores, né, que já passaram pelos mesmos desafios, que têm histórias maravilhosas de empresas muito relevantes e que podem transmitir boas práticas, insights, orientações de quem já quebrou essas pedras antes, de quem já passou por esses desafios, de quem está, às vezes, um degrau à frente só. Então, para resumir, entendo que o que a gente tem se proposto a fazer diferente é um contato de empreendedor para empreendedor. É muito diferente tu colocar frente a frente de um outro empreendedor que está ali com um determinado desafio, quem de fato tem muita propriedade naquela dor, naquele problema. A gente encurta muito, a gente reduz muito a jornada e a solução desses problemas quando ele está em contato com o empreendedor um pouco mais experiente, que já vivenciou aquilo. Então, esse é o principal elemento. Adicionalmente, a gente traz muita profundidade em conteúdo, né? Então, trazendo métodos e playbooks e boas práticas comprovadamente de sucesso, que já se provaram no mercado, sendo aplicadas na prática por outros empreendedores. Então, essa mistura, né, de conhecimento e método, muita aplicação prática, né, muito conhecimento acionável, transmitida por outros empreendedores que estão ali um passo à frente, que já fizeram histórias maravilhosas no Brasil.
7: Mas isso é muito interessante, né, Cristiano? Porque, na verdade, a gente precisa, quando somos mais experientes em um determinado assunto, o interessante é justamente você passar essa experiência. Não que a pessoa não tenha que passar pelas próprias, pelo próprio cotidiano, para fazer a própria história. Mas se você puder encurtar o caminho, como você disse, realmente é muito melhor. E aí, Cristiano, qual que é o público-alvo do B55? Qual que é o perfil de empreendedor?
12: A gente se propõe, somos uma operação super jovem, né, Sônia? A gente se propõe ao longo do tempo apoiar e ter produtos e serviços para empreendedores que estão nos diferentes estágios aí do seu ciclo de vida, para os diferentes setores da economia e por aí vai. A gente começou hoje atuando no middle market, vou chamar assim, que são as empresas que já passaram por aquela primeira, como a gente chama aqui, né, já passaram da primeira arrebentação, né? Então, uma empresa que já está operando no mercado, né, já está relevante, enfim, está em crescimento e está enfrentando aquele desafio de como que ele sustenta esse crescimento, né? A gente vê muito no Brasil empresas que estão, empresas de médio porte, que estão com dificuldade, né, de continuar a trajetória de crescimento, né, por N razões. Então, é nesse nicho que a gente está atuando nesse primeiro momento. Então, são empresas médias. Tá? A gente tem aqui o nosso plano, né, os próximos meses, os próximos períodos, lançar produtos para empresas que são em estágios mais iniciais aí do seu ciclo de vida. Tá?
7: É bem interessante, porque isso que você está falando, porque o que as empresas precisam hoje para destravar o crescimento, Cristiano?
12: Inclusive o nosso foco, né, voltando inclusive fazendo um gancho com o tópico anterior, nosso foco acabou sendo, né, justamente esse perfil de empresas que estão em crescimento, porque a gente vê muita coisa, né, e realmente diferente quando eu comecei a empreender há 25 anos atrás, hoje a quantidade de ofertas, né, e de apoio, né, para quem está mais em estágios iniciais, está super bacana, né? Tem muita instituição que faz um trabalho muito legal hoje no país para isso. Mas tem uma oportunidade muito grande, que são essas empresas que estão já num tamanho razoável, mas elas deixam de crescer. Então é aqui que a gente quer atacar, porque a gente acha que tem aqui uma boa oportunidade de apoiar esse perfil de empreendedor. Se o cara para de crescer, ele não abre loja, não abre mais centro de distribuição, não abre mais operação, ele não contrata mais, ele não expande. O apoio para esse perfil, ele em geral, a gente roda aqui sempre muito diagnóstico com todo mundo que aplica, e principalmente para esse perfil de empresa, a principal dor está relacionada a gente. É muito interessante. É como que eu crio novas lideranças, como que eu tenho um time qualificado. Quando a empresa começa, o fundador, ele é a pessoa que monta toda a estratégia e vai lá e executa 100%. Quando a empresa começa a crescer, ele precisa ser a pessoa que forma outras lideranças, né, outros times, que são as pessoas que vão fazer a coisa acontecer. Isso eu tenho dificuldade de formar esse time de liderança, eu tenho dificuldade entender que o meu papel é exatamente esse, montar time, que é quem vai suportar esses próximos estágios. Em geral tem mais dificuldade, e aí que é onde a gente vê as maiores dores hoje, seja de dores que nós mesmos aqui, como, né, fundadores do B55, que são todos empreendedores, já vivenciamos no passado, e as que a gente vê aqui com todo mundo que aplica e que está com a gente aqui já como membro do B55.
7: Mas isso em qualquer área da vida, né, Cristiano? Trabalhar em equipe é fundamental. E o que eu queria até te perguntar, tenho certeza que essa pergunta vai mexer aqui com a nossa audiência, por que que a solidão é um problema para quem empreende?
12: A vida do empreendedor, ela é um constante, diário, o tempo todo, momento de tomada de decisões. As decisões, elas se tornam cada vez mais complexas, cada vez mais difíceis, né? A gente sempre fala que quanto mais a empresa vai crescendo, o empreendedor, muitas vezes a gente tem uma ilusão, né, Sônia, de que as coisas vão ficar mais fáceis, porque tu tem uma empresa maior, mais estruturada, enfim, mas é pelo contrário, porque a complexidade cada vez ela vai aumentando, né? E essa tomada de decisão, né, constante, a pessoa que é ali o número um da empresa, ela geralmente ela é mais solitária, né? E é exatamente o que a gente se propõe aqui, que a gente quer quebrar essa situação, colocando esses empreendedores num local onde ele tem diversos outros pares para trocar experiências. Então aqui o empreendedor, ele tanto aprende, né, com Guilherme Bichimol, com o Davi Vélez, com o Street, né, com a gente que está aqui, né, na liderança, com vários outros embaixadores que a gente trouxe para perto. A gente tem hoje cerca de 40 embaixadores, que são empreendedores espetaculares, né, por trás das maiores empresas do Brasil. É o Arthur Grima do Boticário, o Fabrício Blois do iFood, Fred da Magalu, a Lei da Cacau Show, Jorge Paulema, enfim, grandes nomes que estão aqui apoiando, trazendo conhecimento com talks, com mentorias para quem está aqui, justamente para diminuir o peso, a dificuldade, essa tomada de decisão do empreendedor, que muitas vezes ele, mesmo que ele tenha sócios, né, em algum momento sempre ele vai estar ali tendo essa necessidade de ter outros pares, que são pessoas que já vivenciaram os mesmos desafios que ele, né? São pessoas onde ele pode aprender muito com isso. Então, como que tu tá num ambiente que tu não é a pessoa mais inteligente da sala, onde tu tem outros pares aqui que tem muita propriedade para compartilhar contigo essas diferentes situações, né?
7: Eu fico aqui pensando, sabe, Cristiano, às vezes a pessoa tem muita vontade de empreender, ela tem jeito para empreender, mas daí ela para e fica pensando assim, meu Deus, eu sou mais uma num exército de milhões. Esse é o tipo de pensamento que não se deve ter num começo, né?
12: Tá perfeito, sabe que é muito interessante a gente ter aqui hoje, já como membro, né, do P55 Empreendedores, do Brasil todo. A gente às vezes até chama, né, os empreendedores do Brasil profundo. E tu tem cada empresa maravilhosa, né, operações que já faturam centenas de milhões, né. Às vezes elas são pessoas que estão lá numa cidade pequena, do interior, de algum estado do país. E muitas vezes esse empreendedor, ele não tem com quem compartilhar, ele não tem, às vezes, no seu ciclo de relacionamento, outras pessoas que ele se inspira, né, que ele pode trocar ideias de como superar aqueles determinados desafios que ele está vivendo. Então, é justamente para criar esse senso, essa comunidade muito forte de empreendedores, onde eles estão entre eles aprendendo constantemente, né? Então sim, é isso. A gente se posiciona exatamente nesse papel, sabe?
7: Para quem quiser acompanhar mais do trabalho do Cristiano Faé e grande time, quando vai ser realizada a conferência da B55, Cristiano?
12: Boa, Sônia, sim. A gente vai fazer um evento que nós estamos montando com muito carinho aqui para ser o melhor encontro de empreendedorismo do país. A gente vai reunir 3 mil empreendedores nos dias 29 e 30 de setembro, aqui em São Paulo. É o B55 Conference. É um encontro que a gente se propõe a fazer, diferente de muitos que a gente vê por aí. Então, não é um encontro motivacional, não é um encontro de necessariamente palestras soltas, e sim um momento de muita profundidade, de muita mentoria, de muita troca aplicada, para que o empreendedor que chega lá com um determinado desafio pode conversar com outros, vários nomes muito bacanas. A gente está montando uma lista de speakers, já temos, né, uma lista de speakers com mais de 20 nomes.
7: Pode dar spoiler para a gente aqui, para o público do Brasil com Z?
12: Dry Street, Guilherme Bichmol, Davi Vélez, estão junto aí, né, comigo, como os líderes aqui do B55. A gente tem o João Adib, a gente tem o Arthur Grimo do Boticário, Renata Vick, né, da Copenhague, Rony Meisler. Nós estamos trazendo Uri Levine, do fundador do Waze, Han Charan, é um grande consultor, escritor aí, famoso, internacional. Então, são realmente empreendedores, né, com muita experiência prática para compartilhar com esses outros 3 mil empreendedores que nós vamos estar reunindo dia 29 e 30 de setembro aqui em São Paulo.
7: O nosso vai ser?
12: Primeiro evento grande, a gente é no Suhai Music Hall, é um lugar, tá, inclusive super, super especial, porque é um ambiente com toda uma característica que nos proporciona poder ter muita sala de mentoria, né? Muito espaço para os fóruns menores, onde grupos de empreendedores vão estar ali recebendo muita mentoria com esse perfil de empreendedores que eu comentei, né?
7: Muito legal, então essa é a B55 Conference, que é imperdível aí, 29 e 30 de setembro. Tem como acompanhar online?
12: Não, né, a gente vai, justamente por esse tipo de formato, né, de momento, de ser muito menos, né, uma palestra apenas e muito mais troca profunda, a gente é um evento 100% presencial, então durante esses 2 dias aí.
7: Muito bacana. E olha, para quem quiser seguir a B55 nas redes sociais, você tem o serviço, Cristiano?
12: Instituto B55, né, no Instagram. Meu Instagram também é Cris Faé. A gente tem criado bastante conteúdo, né, a gente entende, Sônia, que tem muita história espetacular no Brasil, grandes empreendedores que fizeram história, começaram do zero, abriram capital lá fora, empregam milhares de pessoas, e todos eles fazendo isso do jeito certo. São essas histórias que a gente precisa compartilhar, esses são os exemplos que a gente precisa espalhar pelo Brasil para inspirar outros empreendedores e para criar justamente essa imagem de que aqui no Brasil a gente faz muita coisa bacana, muita empresa séria, muita empresa grande. Esse é o nosso propósito, de forma muito genuína, e agradeço pra caramba também o espaço aí que tá nos proporcionando pra divulgar ainda mais, propagar ainda mais essa mensagem desse movimento que tá só começando e eu tenho certeza que vai fazer muita história no Brasil.
7: Eu que agradeço, eu conversei com o Cristiano Faer, CEO do Instituto B55 ou B55, pode chamar dos dois jeitos, Cris?
12: Os dois jeitos estão certos.
7: Então tá bom, e que dividiu aqui com a nossa audiência as experiências sobre empreendedorismo, e você que está nos ouvindo, tenho certeza que se interessou muito por essa conversa aqui no Paralelo 49, o quadro dos brasileiros que orgulham pelo mundo dentro do nosso Brasil com Z. Cristiano, volte sempre ao nosso programa.
12: Será um prazer, Sônia, muito obrigado, parabéns pelo trabalho.

0: com o Paralelo 49, ponto final nesta edição do Brasil com Z, que teve produção da Maria Eugênia Cotaiti e da Rafaela Mina, trabalhos técnicos do Paulo Marcelo Mamone, do Roger Palme, da Vitória Vermelho, do Roberto Dias, também do Beto Rebeck, do Michel Lopes e do Rafael Palmeira. Edição e sonorização são do Caiame Martins. Ficamos por aqui, mas já contando com a sua companhia na semana que vem, neste mesmo horário, neste mesmo bate-canal, aqui pelas ondas da Bandeirantes, em mais um Brasil com Z. Ótimos dias para você pela frente. Sônia, boa semana para você também.
1: Cris, até a semana que vem. Tchau, ouvintes.

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0: Olá, seja muito bem-vindo ao Band News no Mundo. Eu, Beatriz Ferretti, te convido a partir de agora a entender melhor e analisar um dos destaques do noticiário internacional. E hoje a gente vai falar sobre o boom na China dos robôs humanoides. São aquelas máquinas com aparência realista que podem fazer de tudo. Companhia, vigilância, tarefas domésticas, várias modalidades de esporte e, inclusive, já correm mais rápido que seres humanos. A Ásia, gente, está enlouquecida com esse tipo de tecnologia. E os chineses, de longe, já dominam o mercado. O que tem incomodado e muito os Estados Unidos. Será que a gente está diante de uma nova frente de batalha na guerra comercial entre as duas maiores economias do mundo? Quem vai responder essas questões são os meus dois convidados de hoje. O Pedro, da Universidade da cidade de Macau e doutor em política internacional pela Universidade Fudan, na China. E também o Cristiano Vicente, que é especialista em tecnologia e inovação. Quero agradecer muito a presença de vocês dois aqui no programa e vou começar com o Cristiano, para a gente entender em que patamar que a China está nesse tipo de tecnologia dos robôs. Quer dizer, os clientes na China já podem adquirir essas máquinas e para quais funcionalidades, Cristiano?
1: Olá, Beatriz. Olá, Pedro. Bom, não só clientes na China, como também no Brasil, já é possível você adquirir um robô humanoide. Existem já alguns fabricantes que você pode acessar o site e adquirir um robô humanoide desde $5,000 até $30,000. Então, a China já está popularizando a venda desses robôs. E eles hoje são muito mais utilizados em ambientes industriais, para atividades que são repetitivas, cansativas, que precisa deslocar grandes volumes de material. Já é uma realidade hoje na China a utilização desses robôs. Obviamente, essa utilização ainda está um pouco restrita ao ambiente asiático, até por conta do fato de existirem algumas barreiras, por exemplo, no mercado americano.
0: Pedro, chama muito a atenção a agilidade com que a China está desenvolvendo esse tipo de robô, né? Qual que é o interesse por trás? O que a China está querendo com essa tecnologia?
2: Olá, Beatriz. Obrigado pela pergunta. É um prazer estar aqui junto com você, com o Cristiano. Bom, a China ela está sempre pensando em desenvolvimento e produtividade. Então, parte grande da utilização desses robôs humanoides, né? E até dos quadrúpedes também, além de serem uma boa demonstração do desenvolvimento tecnológico da China, é também auxiliar no chão da fábrica, é auxiliar no desenvolvimento do país, como o próprio Cristiano falou, pegar tarefas que muitas vezes são mais pesadas para seres humanos. Então, quem dominar essa tecnologia, quem dominar essa parte da robótica, aliada também à inteligência artificial, vai ter uma liderança muito grande, inclusive, no próximo boom do crescimento de produtividade. Então, grande parte do que a China busca é justamente isso. Além do que, como eu mesmo disse, a parte da robótica e da inteligência artificial hoje é um ponto fundamental no desenvolvimento tecnológico e demonstra essa capacidade de liderança que a China tem em contraponto ou até, às vezes, em complementaridade aos Estados Unidos e a outros grandes países do mundo.
0: Cristiano, você acha que esses robôs humanoides, eles são o futuro das nossas casas? Eu vi recentemente uma declaração de uma autoridade chinesa dizendo que os robôs inevitavelmente vão fazer parte das famílias no futuro. É por aí mesmo?
1: Beatriz, esse futuro ele ainda é distante. Não imagino nem a curto ou médio prazo a utilização desses robôs em larga escala no ambiente familiar, doméstico. Nas minhas interações e idas, principalmente aos Estados Unidos, em ambientes como Harvard, MIT ou São Francisco, tem se falado muito da possibilidade de, no futuro, a humanidade ter uma renda universal, porque o trabalho seria executado 100% por robôs humanoides. Mas isso é algo muito futurista que eu não vejo, como comentei, sendo implementado em curto e médio prazo. Então, cada vez mais esses robôs serão popularizados, né? Como eu comentei, já é possível adquirir um a partir de $5,000, mas eles ainda têm muita restrição de utilização no contexto doméstico. Como eu comentei, eles são muito, muito mais adequados para tarefas repetitivas. que se busca hoje, e os Estados Unidos estão um pouco mais à frente, é no desenvolvimento da inteligência artificial que comanda esses robôs para a utilização do que se chama de compreensão de contexto, em que um robô recebe um comando, avalia o contexto e toma alguma decisão, alguma ação baseada no que ele vê e a partir do comando que ele enxerga. Mas hoje isso ainda não é realidade. Então, há várias dificuldades, alguns gaps tecnológicos que precisam ser rompidos, resolvidos, para que então haja primeiro uma adoção em massa nas empresas, em ambientes fabris, e aí depois gradualmente serem direcionados para as casas. Mas isso, como eu comentei, ainda será algo a longo prazo.
0: Agora, Pedro, a China tem produzido muito conteúdo midiático com esses robôs. Eu vi recentemente que teve até uma Olimpíada Robótica por lá. Nessa semana começou uma feira, né, o maior evento de robôs humanoides do mundo. A China desenvolveu o robô que corre mais rápido que seres humanos, né, são robôs que lutam, que fazem várias modalidades esportivas. Tudo isso, de alguma forma, serve para o governo chinês mostrar esse poder à frente de um mercado que pode, de fato, ser muito promissor?
2: Sim, sem dúvida nenhuma. Essa parte da robótica é uma área que chama muita atenção da comunidade internacional e também dos próprios chineses. Então, sem dúvida alguma, é uma bela vitrine, né, do desenvolvimento chinês. Mas mais do que apenas demonstrar esse grande poder, os robôs aqui, eles têm tido uma busca, né, pelo menos seu desenvolvimento tem tido uma busca de uma capacidade prática na sua utilização, né? Os chineses são muito pragmáticos em alguns aspectos. Agora, essas formas de demonstração são também, como você disse, né, uma forma de demonstrar esse poder. A gente vê, eu tive agora a possibilidade de participar já pelo segundo ano consecutivo aqui, né, a Conferência Mundial de Inteligência Artificial, enfim, onde foi criada inclusive a WICO, a Organização, né, para a Cooperação em Inteligência Artificial. E ali, assim como no ano passado, foi perfeitamente possível ver já como que a China, ano após ano, consegue desenvolver esses robôs. Os robôs desse ano já são claramente, visivelmente melhores do que o do ano passado. A gente começa a ver já alguns movimentos, né, algumas ferramentas e até alguns robôs em lojas assim, voltadas para isso. Eu estava morando antes em Xangai, então em Xangai ali você vê algumas lojas voltadas para isso já. É possível ver até na rua, durante a realização da WIC, o governo botou alguns robôs na rua para interagir com as pessoas. Na gala do Festival da Primavera, todo ano, o governo chinês tem colocado também apresentações de robôs, né? Esse ano agora teve a luta de Kung Fu justamente dos robôs, tem tido corridas, né, com robôs, então é muito interessante. Então realmente a gente consegue ver ano após ano uma evolução muito clara desse desenvolvimento tecnológico por parte da China.
0: Isso é interessante que você traz. E, aliás, vamos aproveitar que você fala conosco diretamente da China. Conta um pouco mais dessa presença dos robôs humanoides por aí. Por exemplo, na sua rotina, quando você sai de casa, quando você faz as suas tarefas do dia a dia, quando você trabalha, você tem algum contato com esse tipo de máquina? E se você quisesse comprar um robô hoje para sua casa, por exemplo, você conseguiria facilmente?
2: Sim. Hoje é possível comprar, ainda muito caro, como o próprio Cristiano falou. Então, essa realidade de comprar um robô humanoide para auxiliar em tarefas domésticas ainda é uma realidade distante, mas há a intenção do governo chinês de trazer isso de maneira mais concreta para a vida das pessoas. Então, por exemplo, alguns cães robôs, né, por exemplo, eles são um pouco mais acessíveis, se forem um pouco menores, né, às vezes até para famílias que têm esse poder aquisitivo. É um ponto interessante, porque novamente demonstra ali um artefato, né, uma demonstração da grande tecnologia chinesa, do grande desenvolvimento chinês. Eu agora estou morando em Macau, mas como eu disse, lá em Xangai, relativamente, não vou dizer comum, mas há, de fato, muitas lojas ao redor da cidade com demonstrações robóticas, muitas vezes até com filas longas de pessoas querendo ver essas demonstrações, querendo ver esses robôs. Você tem, às vezes, não só os robôs que você pode comprar, mas também por exemplo, mãos robóticas para demonstrar as funcionalidades. A China, ela tem desenvolvido muito essa parte, né? Além da inteligência artificial em si, do cérebro do robô, a China tem liderado essa parte robótica da movimentação. Então, por exemplo, aquelas mãos que conseguem abrir e fechar, pegar coisas com perfeição. Isso é possível de ver nos hotéis quando nós vamos, muito comum de fazer uma encomenda pelo aplicativo chinês, por exemplo, e receber direto no seu quarto de hotel por um robô, né? Então, o que liga pro telefone do quarto para avisar que chegou, e aí você atende, vai lá na porta, pega. Então, tudo bastante automatizado em alguns aspectos já, até na vida cotidiana, né? Além do que todo mundo já sabe, os usos dos aplicativos, né? Do reconhecimento facial. Então, a vida na China, ela é de fato uma vida em constante contato com o mais alto nível da tecnologia, eu diria.
0: Cristiano, aqui no Brasil a gente ainda está longe, né, de ver na nossa rotina, no nosso dia a dia, robôs desse tipo. Acho que o máximo que a gente pode ter em casa é aquele robôzinho que limpa o chão, né, que ainda assim é bem caro, né, para se ter. A gente está falando do mesmo tipo de tecnologia, assim, desses robôs que hoje a gente usa para ajudar na faxina, aquele, né, que vai sozinho, aquele redondo e tal. É mais ou menos a mesma tecnologia de um robô desse tipo humanoide?
1: Não.
0: Nada
1: é uma tecnologia muito mais simplificada. E hoje no Brasil nós já vemos, principalmente em feiras de tecnologia e inovação, alguns desses robôs humanoides e os quadrúpedes, como o Pedro comentou, já disponíveis nessas feiras para demonstração, enfim, com interação, respondem perguntas. Alguns, inclusive, servem algum drink. Inclusive, eu estive em janeiro agora na CES em Las Vegas, que é a maior feira de eletrônicos do mundo, e lá mais de 50% dos expositores de robôs humanoides eram chineses. E tinham lá robôs com aplicações muito distintas, desde o robô que joga ping-pong com você, robô que dobra e passa roupa. Então, tinham robôs com várias aplicações muito distintas para que a gente pudesse enxergar como a China hoje consegue entregar um ecossistema completo de robôs humanoides para várias aplicações. Mas no Brasil ainda estamos um pouco aquém e, de fato, reforçando, o robô de limpeza que nós utilizamos hoje são completamente distintos, um nível muito mais, talvez, inferior, digamos assim, em termos de tecnologia e uso de inteligência artificial como os robôs humanoides.
0: Agora, Cristiano, qual outro país está na disputa com a China por esse mercado?
1: Bom, quem está tentando disputar esse mercado com a China hoje é os Estados Unidos, mas em uma disputa bem desigual. No ano de 2026, cerca de 97% de todos os robôs humanoides vendidos no mundo foram vendidos pela China, enquanto os Estados Unidos respondem por cerca de 2%. Então, é o único país hoje que está buscando fazer frente à China, inclusive com algumas medidas de protecionismo, né, bloqueando ou evitando que os robôs humanoides da China sejam comercializados livremente nos Estados Unidos, mas eles ainda estão um pouco aquém. Nós temos alguns exemplos de empresas americanas, e a Boston Dynamics, por exemplo, é uma das mais famosas, desde 2005, fabricando esses quadrúpedes robôs humanoides. Então, essas empresas americanas, ela tem uma característica de ter um software muito mais avançado, uma inteligência artificial muito mais apurada, mas obviamente dependem, por exemplo, de peças e componentes que vêm do mercado chinês. E aí o mercado chinês consegue dar uma aula muito apropriada em qualquer outro país em termos de organização de uma cadeia de suprimentos para desenvolver um produto de ótima qualidade em curto intervalo de tempo e é um custo muito mais acessível.
0: Pedro, eu vi analistas explicando que a China está ganhando, né, de disparada nesse mercado porque está conseguindo produzir uma tecnologia com alto nível de sofisticação e também com a possibilidade de produzir esses robôs em massa, em larga escala. Você concorda? É por aí?
2: Sim, a China tem historicamente essa capacidade. Eu tinha mencionado antes que agora eu estou morando em Macau. Macau fica situada justamente na área da Grande Baía da China, né? Ali mais para o sul, junto com Hong Kong e a província de Guangdong, que é a região, talvez, uma das mais dinâmicas em termos de desenvolvimento tecnológico na China. Então, aqui realmente acontece de tudo. Talvez uma das cidades que as pessoas mais conheçam, né, além de Cantão, com a famosa feira de Cantão, é Shenzhen. onde estão presentes inúmeras empresas de tecnologia. Então, o tempo inteiro aqui está tendo feira de tecnologia, né? Apresentação de robótica. Aqui em Macau mesmo tem uma feira muito conhecida, que é a Feira Internacional de Macau, com apresentações também sobre desenvolvimento tecnológico da China. Isso é muito perceptível, né? O quanto que a China ela é capaz, principalmente nessas feiras, nesses eventos, a gente consegue ver não só aquele desenvolvimento de altíssimo padrão da robótica e da inteligência artificial, mas também as aplicações, né, como que a China consegue desenvolver tecnologias que são aplicáveis no dia a dia das pessoas a um custo muito acessível. Inclusive na própria área de robótica. Eu já visitei algumas empresas de tecnologia de robótica na China, enfim, em algumas áreas, tanto Xangai, Pequim, Nanjing. Então, assim, além da própria área da Grande Bahia, e há realmente assim, uma capacidade de desenvolvimento muito grande e para diferentes aspectos. Então você tem, às vezes, você visita, né? Eu visitei também o BRICS AI Center, né, o centro de inteligência artificial dos BRICS. E aí pronto, tudo lá já está robotizado, enfim, justamente para demonstrar esse desenvolvimento tecnológico da China, utilização de inteligência artificial, equipamentos para fazer um desenho seu. Então, assim, a China tem tentado, de fato, expandir muito a sua capacidade nessa área. Ela foi responsável, né, por cerca de 85% do uso de robôs humanoides em 2025. Né? Das 10 principais empresas de robótica no mundo, 6 são da China, né, daquelas top 10. Então, assim, acho que esse tipo de dado também demonstra como que a China tem liderado esse setor. De maneira, eu diria, relativamente disparada. Os Estados Unidos ainda têm um desenvolvimento bom na parte do na questão da inteligência artificial. A China e os Estados Unidos diferem um pouco, mas a China, sim, em termos de produção, de baixo custo, né, de utilização pragmática dos robôs que produz para uso da população, para diminuir o peso, né, em alguns centros, dos seres humanos, né, do que os seres humanos estão fazendo, das atividades, das tarefas, é uma coisa impressionante e sem paralelo, eu diria.
0: Cristiano, nos Estados Unidos, quais são as principais empresas, os principais nomes por trás dessa tecnologia? Por exemplo, o bilionário, né, o trilionário Elon Musk está muito interessado nesses robôs.
1: Sim, exato. Bom, uma das principais é, de fato, a própria Boston Dynamics. Nós temos também a Tesla, e a Tesla tem um diferencial porque eles estão utilizando as próprias informações coletadas pelos carros da Tesla para depois fazer o treinamento dos seus robôs. Também tem a Figure AI, Agility. Então, tem algumas empresas americanas já desenvolvendo, mas, como eu comentei, o mercado, um volume ainda muito incipiente, e não se tem nem clareza sobre os valores desses robôs. Algumas notícias falam da ordem de $100 a $150 mil, é um valor muito mais alto quando comparado, por exemplo, àqueles vendidos pela China, mas uma demonstração de organização muito mais eficiente do que a China consegue.
0: E Pedro, chamou a atenção uma notícia recente de que o governo americano lançou uma ofensiva contra os robôs humanoides chineses e passou a restringir a importação dessas máquinas nos Estados Unidos, né? Ouvi analistas dizendo que seria uma forma deles tentarem controlar o mercado. Então, já que os Estados Unidos não estão conseguindo se equiparar ao nível de sofisticação e de produção desse tipo de robô, então é melhor conter a importação, né, para tentar chegar a um equilíbrio aí nessa disputa. Queria ouvir sua análise sobre isso e também tentar entender se de fato a gente está falando de um novo viés dessa guerra comercial infinita entre as duas maiores potências do mundo, das maiores economias do mundo.
2: Sim, sem dúvida é um novo viés, mas eu diria que é um viés dentro da guerra comercial e tecnológica já existente, né, que é uma nova área que surge com um grande potencial dentro dessa guerra tecnológica entre Estados Unidos e China, né? A guerra tecnológica, na realidade, que é promovida pelos Estados Unidos contra a China, né? E a China é um país que, no geral, a gente vê isso até com a própria criação da WIPO, né? Como eu mencionei, a China tem uma perspectiva muito mais voltada para a cooperação entre os países, tanto na área de IA quanto na área de robótica, enfim. Com o Brasil, vemos muitas iniciativas voltadas para a transferência de tecnologia, para a cooperação técnica, né, para intercâmbio de pessoas. Então, assim, os Estados Unidos eles têm se fechado justamente porque tem essa preocupação de perder uma capacidade de liderança, né, muito grande frente a China nessa área de robótica e até na área de inteligência artificial. Na parte de IA, os dois ainda competem de maneira ali mais tete a tete, digamos assim, mas na área de robótica, realmente, isso tem ficado cada vez mais claro que a China tem liderado essa tecnologia. E aí a decisão dos Estados Unidos, na realidade, ela visou a banir, né, eles foram até inteligentes nesse aspecto, a decisão não é contra a China necessariamente, ela visa banir, né, ou pelo menos a restringir a entrada de produtos, né, robóticos, humanoides e quadrúpedes, fabricados no exterior. Mas é claro que essa decisão, né, que foi promovida e anunciada pela Comissão Federal de Comunicações, ela é direcionada à China. Por exemplo, em 2025, dos 11 mil, cerca de 11 mil robôs humanoides que foram vendidos, né, foram centenas que vieram dos Estados Unidos. O restante todo foi da China. Então, assim, claramente essa decisão, assim como, por exemplo, as restrições que foram feitas com a taxação de 100% dos veículos elétricos, restrição para importação de produtos, né, de energia solar, essas áreas todas são áreas que a China está liderando. A China é responsável sozinha por mais da metade dos investimentos em energia renovável no mundo. A gente vê a capacidade de fabricação e de investimento de veículos elétricos chineses. Então, assim, essas decisões, elas são direcionadas à China justamente com essa preocupação dos Estados Unidos perderem mercado. O grande desafio dos Estados Unidos agora é justamente porque essa decisão, que é uma decisão muito mais protecionista, de certa forma é a cara do Trump, né, de tentar proteger ali, de certa forma, a indústria nacional, ela corre o risco de ter um impacto exatamente contrário ao que os Estados Unidos querem. Porque ao fazer esse tipo de restrição, isso impacta principalmente as instituições acadêmicas, os centros de pesquisa e as fábricas, que são as entidades que mais utilizam esses robôs e têm acesso a essa

0: espionagem e, assim, consequentemente, como o governo americano está dizendo, poderia significar uma ameaça à segurança de um país?
1: Beatriz, a preocupação, eu entendo que até certo ponto ela é legítima, embora eu acho improvável de que a China desenvolveria algum software espião para carregar em todos esses robôs humanoides. Mas a preocupação, até certo ponto, ela é legítima, porque esses robôs eles podem ser invadidos remotamente, não pela China, mas por qualquer outra pessoa, dependendo do nível de segurança, e aí sim serem controlados remotamente. Então, isso já aconteceu, houve um episódio em 2024, daqueles quadrúpedes, que a gente chama popularmente de cachorrinhos, né? Um deles foi invadido remotamente e foi possível ter acesso às imagens que ele tinha no momento. Mas isso não por ter sido um problema da China, mas muito provavelmente pelo fato de os protocolos de segurança não terem sido seguidos. Então isso pode, a algum nível, e não é novo, porque já temos episódios, por exemplo, de guindastes de portos que os Estados Unidos impôs algum tipo de restrição daqueles que eram importados da China. Os carros elétricos, como o Pedro comentou, seguem o mesmo raciocínio. São carros que têm acesso a câmeras, podem gravar todo o som em volta deles, e isso, se for controlado remotamente por pessoas indevidas, é um vetor de vulnerabilidade. Então, existe uma preocupação, mas obviamente não creio que essa seja a principal, e na verdade sejam principais daquelas que o Pedro já explicou aqui como barreiras comerciais.
0: Pedro, voltando à questão do porquê a China está investindo tanto em robôs humanoides, eu queria falar do envelhecimento da população e do mercado de trabalho, da força de trabalho. A gente sabe que a China recentemente flexibilizou a política de filhos, tem incentivado os casais a fazerem mais filhos justamente por causa do envelhecimento da população, que pode trazer um impacto econômico a longo prazo. O governo chinês também está pensando nisso, quer dizer, usar esses robôs para suprir uma demanda existente já nas fábricas, nessa força de trabalho, na mão de obra?
2: Uhum. Hoje ainda não há essa grande falta de mão de obra, embora a população esteja claramente ficando mais envelhecida. É uma preocupação constante do governo chinês, até porque é uma população muito grande, né? A inversão da pirâmide social, ela gera preocupações não só para a capacidade, para a continuidade da capacidade de desenvolvimento da China, né, da produtividade, mas até do ponto de vista das aposentadorias, né, da segurança social. Então, como que a China conseguiria, então, tratar bem dos seus idosos com uma população tão grande, com uma reduzida capacidade de produção? Então, os robôs, certamente, eles entram nesse cálculo, mas ainda está um pouco distante dessa capacidade dos robôs de atuarem de fato na frente nas mais variadas áreas. Hoje, realmente, assim, quando a gente olha para a robótica, né, e a robótica principalmente com utilização de inteligência artificial, isso é muito voltado para a automação industrial. Então, nessa área, sem dúvida, isso é possível de ser feito, né? Em outras áreas, ainda mais difícil. Até em termos, se a gente olha para a inteligência artificial, a posição do governo chinês hoje, ela é muito mais de integração da inteligência artificial para auxiliar os seres humanos a fazerem suas tarefas do que uma visão de substituição, né? Já houve até decisões judiciais aqui na China, de empresas que demitiram pessoas, porque ali em cargos principalmente mais júniores, né, ou mais simples, porque substituíram justamente por inteligência artificial. E o tribunal veio e disse, não pode demitir, pode assumir essas pessoas de volta no emprego, porque a inteligência artificial vem para ajudar, não para substituir a força de trabalho. Então, assim, o direcionamento do desenvolvimento tecnológico aqui na China tem também a participação do Estado nisso, né, de maneira muito forte. Então, assim, houve essa decisão judicial que demonstra justamente, assim, hoje, a visão da China não é de substituição necessariamente, é de complementaridade, né? É de auxílio à população. Por isso a China fala muito, quando fala de desenvolvimento de robótica, fala de inteligência artificial, como que é um desenvolvimento centrado no povo, né? Centrado na qualidade de vida, enfim, no desenvolvimento da China junto com a população, né? Então há uma preocupação muito grande com essa perspectiva de não substituição. Mas é claro que, no futuro, isso, sem dúvida, poderá auxiliar

0: essa diminuição, né, da população chinesa, que pode vir a acontecer daqui a 20, 30 anos.
1: Tá certo, então, Pedro, Cristiano, quero muito agradecer a presença de vocês aqui no Band News no Mundo. Estão sempre convidados para voltar.
2: Eu que
0: Muito
2: agradeço a
0: obrigado, Beatriz.
2: oportunidade.
0: Foi um prazer. Prazer com o Cristiano também.
1: Eu quero agradecer também a sua companhia aqui no Band News no Mundo. E eu te lembro, se você quiser rever este programa, é só acessar as redes sociais do jornalismo da Band. Até semana que vem. Tchau, tchau.

0: paisagem na floresta amazônica muda completamente de acordo com a época do ano. A partir de junho, com a chegada do verão, é iniciada a temporada mais seca e os rios começam a secar. Com a floresta ainda alagada e pouca chance de chuva, fazer um passeio de canoa em meio às árvores é uma das atividades mais interessantes oferecidas pelos hotéis de selva. Com o cair da noite, os hóspedes vão ter ainda a oportunidade de encarar uma aventura maior, a focagem de animais.
1: E graças ao a lanterna, a iluminação, a gente vai tentar, por meio dos olhinhos que brilham, encontrar jacarés, algumas aves ou outros animais aqui no meio da Amazônia.
0: O passeio é feito em ambientes próximos ao hotel, sempre com a presença de guias nativos e com bastante segurança.
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0: há lugares que a gente deixa, mas que nunca deixam a gente. E há papéis que um dia terminam, mas continuam fazendo parte de quem somos. Nossa convidada cresceu entre a floresta, a família e o boi garantido em Parintins. Ganhou o Brasil num reality show e acaba de encerrar um dos ciclos mais importantes da sua vida.
1: Hoje a gente quer saber o que significa quando é hora de partir. A nossa convidada, no Que Essa é Brasileiro, é Isabelle Nogueira. Isabelle, que alegria te receber aqui no programa. Muito obrigada por ter
0: vindo.
2: Obrigada a vocês pelo convite, parabéns pelo projeto. É muito importante a gente reverberar a potência do brasileiro, do Brasil, e mostrar para o mundo, né, que nós somos únicos e que é preciso acreditar ainda mais no Brasil e no brasileiro. Então, estou muito feliz de estar aqui para contribuir com a minha vivência.
1: Que bom, uma honra para a gente.
0: Uma honra. Isabelle, você já disse uma coisa muito interessante, que o garantido foi um brinquedo de infância, né? Qual é a primeira lembrança que você tem lá do boi garantido?
2: Me recordo muito com Iantã, que é menina, em Tupi-Guarani, que a gente fala muito com Iantã, em Curumim, que é menina e menino, no momento da criança. Da minha mãe me levando para as festas do garantido. A nossa infância, porque a minha mãe me teve com 13 anos de idade.
1: 13, né?
2: 13 anos. Uhum. Então, ela ainda era uma criança, né? Uhum. Então, eu digo a nossa infância. A nossa infância foi uma infância muito simples. Nós vivemos muitos momentos de dificuldades. E o garantido, esses movimentos culturais, eles não julgavam a gente pelas vestes, pela forma de falar, pela forma de ser, pelas gírias. Muito pelo contrário, era um lugar de acolhimento. Então, me recordo muito dessa manifestação cultural, me recordo do garantido que parecia um urso branco, né, com aquele coração na testa, e eu não sabia exatamente o que era, só sabia que era algo que a minha mãe gostava muito, que todo mundo gostava muito. Minha mãe com camisas do garantido dentro de casa, que ela tinha muitas roupas, né, com o símbolo do garantido. Então, a multidão de pessoas cantando, brincando, o acolhimento, a brincadeira, as toadas que são músicas que faziam, né, e fazem referências à Amazônia, à vivência do indígena, do caboclo, do ribeirinho. Então, eu me recordo de cantar essas canções em amor à floresta, mesmo antes de entender o que era preservação, me recordo. Nessa época, por exemplo, eu não conhecia o caprichoso, né, que é o boi que concorre com o garantido, que nas torcidas fala-se o boi contrário. E eu não conheci o caprichoso porque a minha mãe era muito garantida. Ela é muito garantida, minha família toda é uma família tradicionalmente garantida. E ela não me apresentou o caprichoso. Eu só vim conhecer o caprichoso já na fase adulta. Já só vim ver ele, na verdade, pessoalmente. Sabia o que era, quem era. Mas eu não sabia pessoalmente, porque a minha mãe só me apresentou o garantido. Então, eu tenho essas recordações. E por que brinquedo de infância? Uhum. Porque no momento da nossa infância, a gente está brincando de boi, a gente está dançando, está brincando de ser a cunhamporanga, está brincando de ser a rainha do folclore, está brincando de ser a sinhazinha. Então, a gente está nessas brincadeiras de boi bumbá. Na frente das casas em Parintins, por exemplo, em muitos momentos, em festas juninas, né, em movimentos de festas juninas, fazem fogueira na frente das casas para esperar o boi passar. Então, é uma brincadeira. Então, ele torna-se um brinquedo de infância e faz esse sentimento no adulto voltar à infância. Então, o adulto, ele volta a ser criança brincando de boi. Por isso que a gente fala que é um brinquedo de infância.
1: Em que momento essa brincadeira deixou de ser só uma brincadeira e passou a ser parte de quem você é?
2: Eu costumo falar que eu não me recordo da minha vida sem o garantido, porque, de fato, foi inserido em mim desde a barriga da minha mãe, né? Porque a minha mãe, como falei, a gente vivia uma infância sem muitas opções de entretenimento, então o acolhimento cultural era as portas abertas para a diversão que nós tínhamos, e ela principalmente. Principalmente a nossa família vindo do interior, que a nossa família, ela é genuinamente de Parintins e de Inhamundá, que é o município que fica, os dois municípios, né, que fazem parte dos 62 municípios que nós temos no Amazonas.
1: E você nasceu em Parintins?
2: Eu nasci em Manaus.
1: Em Manaus.
2: Mas a minha família materna é predominantemente de Parintins e de Inhamundá. Então, eles vieram de Parintins e de Inhamundá para tentar uma vida na cidade, né? A minha mãe teve a infância dela nesses dois municípios, e foi quando ela chegou na capital, foi aí que ela engravidou. E logo em seguida nasci, foi uma gravidez muito precoce, muito complicada. Ela me teve com 8 meses de gestação. E então eu me recordo desses momentos, essa influência toda, né, do garantido na minha vida, desde a minha infância. Né? De fato, isso é uma coisa muito forte em mim, mas eu acho que é também muito comum em quem vive o Festival de Parintins. Uhum. Lá em Parintins, por exemplo, quem torce para boi, das famílias que colocam isso nas pessoas, nas crianças, você já nasce com uma torcida, você já nasce com o boi. Eu acho que é muito semelhante com as torcidas de futebol, sabe? Uhum. Que o pai quer que o filho seja São Paulo, Corinthians, ou Flamengo, ou Vasco. Eu não tô aqui puxando pra nenhum time, gente. Pelo amor de Deus, sem hate na Cunhã, tá? Eu só tô lembrando de alguns times. Então, eu me recordo muito dessas possibilidades. E aí, na minha adolescência, eu ia muito para os eventos do Boi depois já sozinha, né? Eu ia para vários eventos, às vezes eu ia andando, ia para ensaios. Depois eu comecei a fazer parte de grupos para aprender as coreografias. E depois você automaticamente é buscada, é buscado por alguns grupos que precisam de pessoas para dançar. Então, como eu já era inserida nesse meio, comecei a ser convidada para participar de pequenos espetáculos, para dançar em show de turistas, para dançar em algum navio que ia receber alguns turistas na cidade, em hotéis que iam receber turistas, em jantar amazônicos. Então, eu comecei a fazer parte. Aí, um evento, um dia foi de graça, outro dia foi para fazer um teste, outro dia foi por R$50, outro dia foi por 100. E aí, eu já falei que é só vitória, só sucesso depois disso. Aí, só vitória. Então, foi a partir daí que esse movimento tornou algo profissional. Eu sou formada em letras espanhol. Sou pós-graduada em gestão escolar e metodologia do ensino superior, mas em dado momento não consegui lecionar, porque eu já vivia muito a cultura. E eu sinto que eu fui, assim, escolhida, de fato.
0: Mas
2: e
0: a você cultura... chegou a lecionar?
2: Cheguei a lecionar. Uhum. Lecionei na escola pública que eu me formei, inclusive. Uhum. Eu cheguei a lecionar, mas eu não conseguia conciliar o tempo de ser professora, porque o professor, ele é professor de domingo a domingo. Ele está na sala de aula de segunda a sexta, sábado e domingo ele está em casa elaborando prova, corrigindo prova, elaborando reuniões, momentos para os alunos, para a escola. Então eu não conseguia, porque eu tinha que ensaiar, tinha que dançar. Então eu tive que abrir mão da sala de aula por esse propósito maior que me fez chegar até aqui, inclusive contribuiu muito. Mas eu amo a educação, me sentia muito feliz como professora, como educadora, que também era algo meu desde criança. Eu lembro que criança eu fazia as provas dos meus coleguinhas, ajudava eles. Mas eu tive que fazer essa escolha e eu acho que a cultura, ela me salvou. Eu costumo falar que a cultura, ela me salvou, né? Por conta dessa minha vivência toda, dessa infância, com muitas responsabilidades, essa gestação precoce que a minha mãe viveu, eu me lembro, por exemplo, que eu tive momentos de muita solidão, porque a minha mãe, ela trabalhava e às vezes eu ficava em casa sozinha. Minha mãe depois teve meu irmão, que é o amor da minha vida também, e eu tive que ser mãe do meu irmão para ela trabalhar, que é uma realidade de muitas brasileiras.
1: É, claro, né?
2: Uma realidade...
1: Você assumiu desde muito cedo, eu estava lendo isso, muitas responsabilidades. E em algum momento ali da vida adulta, você precisou aprender a ocupar simplesmente o lugar de filha?
2: Eu até costumo... É um dilema, né? Isso daí é ainda algo que é um dilema na minha vida, na minha história, porque realmente é muito tênue a linha entre o ter sido mãe do meu irmão, ter sido irmã da minha mãe. Então, é uma linha muito tênue, né? Muitas responsabilidades dentro de casa. Então, eu percebo que esse movimento cultural... Um jovem solitário, ele tem vários caminhos abertos, né? Desde de caminhos que não são favoráveis para sua construção como ser humano, desde os caminhos da cultura, do esporte e do lazer. Então, às vezes, a gente está à disposição de vários caminhos. E a cultura, ela me acolheu, né?
0: Você está falando muito sobre a sua mãe. A gente sabe que você já falou em entrevistas sobre a sua mãe, sobre a sua avó também. São mulheres importantes na sua trajetória. Que primeiro eu queria saber o nome delas e saber também que valores você aprendeu com elas, que você leva para a sua vida.
2: Olha, eu acho que principalmente com a minha mãe. Com a minha mãe aprendi muitos valores. Com todas
0: Qual o nome dela?
2: A Jaqueline, minha mãe é Jaqueline.
0: E a sua avó?
2: A minha avó tem duas avós, a Isabel e a Raimunda.
0: Legal.
2: Ainda são vivas, graças a Deus. São duas mulheres também muito fortes, as duas têm uma história de vida de muita resistência. Mas eu costumo falar que, principalmente da minha mãe... Porque eu acho que tudo que a minha mãe passou na vida foi muito delicado, que ela viveu. Eu fico imaginando, né? Uma menina de 13 anos, com tantas responsabilidades. Ela renunciou... agora ela terminou o ensino médio, que inclusive eu fiquei muito feliz, né? Então, acho que com ela eu aprendi muito essa força de vontade. E a minha mãe também passou por muitas dificuldades, né? Assim como outras mulheres da minha família. Mas ela sempre acreditou no lado bom da vida. Então, assim, eu não me recordo de ver minha mãe chorando por tristeza ou chateada, irada. Ela estava sempre sorrindo, sempre uma companhia agradável, principalmente para os amigos, uma pessoa sempre disposta a ajudar. Então, eu acho que eu aprendi, se eu puder exemplificar algo que eu aprendi com a minha mãe, dentre tantas coisas, é sempre olhar o lado bom da vida.
1: Eu estava vendo que tem uma lembrança particular da sua infância, que você cuidava do seu irmão.
2: Sim.
1: E você contou um caso que uma vez... você ficou na porta de casa vendo uma festa de aniversário. Nossa, que você não tinha sido convidada, né? Do que aquela menina sentia falta?
2: Eu me recordo, esse dia era à noite, era uma festa, eu estava na casa que a gente morava no São Jorge, e aí era uma festa de bairro, e realmente eu era uma criança que tinha contato com essa outra criança e não fui convidada. Então, tudo bem, eu acho que ninguém é obrigado a convidar ninguém. Mas criança não considera isso, né? E eu lembro que eu fiquei muito arrasada. Muito, muito mal, queria muito ir. Eu lembro que eu chorei, eu não entendia na época porque eu tava chorando. Não chorei pra minha mãe, chorei sozinha. Mas hoje eu lembro desse choro, até compartilhei com ela. Minha mãe falou, a minha mãe falou assim na época, né? Ela disse que viu que eu fiquei um pouco triste, mas ela não sabia como me acessar, porque ela também ainda era muito nova. Então, por exemplo, eu vejo hoje, né, posições do meu pai biológico, posições da minha mãe, que se dão muito pela imaturidade, pela idade deles. E eu tenho certeza que eles fizeram o que eles puderam como pais, sabe? Eles deram o melhor que eles podiam, eles fizeram o que eles podiam, muito por conta da idade, da imaturidade, né? E todo mundo, acho que entregou o máximo que podia. E tá tudo bem, porque eu acho que tudo que eu passei na vida me fez ser a mulher forte que eu sou hoje, né? Eu aprendi a trabalhar desde nova. Me lembro com 9 anos de idade, vendendo roupa na Feira da Grande Circular, lá em Manaus, com a minha avó, a gente estendia, assim, o tecido em cima de uma mesa, né, que a gente abria, colocava as roupas que ela costurava e vendia, e aí ela me dava um dinheirinho para comprar pastel, às vezes caldo de cana na própria feira, pra gente ter comer para vender as roupas, né? As pessoas compravam, eu dava troco, colocava dentro de uma sacolinha. E tudo isso faz parte da minha essência, tudo isso construiu a mulher sonhadora, forte, aguerrida que eu sou, me fez chegar até aqui.
1: Tinha um afeto ali, né, envolvido, né?
2: Sim, também, e eu acho que isso é muito do que é o Brasil, isso é a realidade de muitas brasileiras. Sim. E eu poderia ter me colocado, eu percebo, num lugar de muito rancor, de muita mágoa, de muita raiva, de muita ira, de muito vitimismo até, que é um lugar muito confortável. Mas eu prefiro olhar para mim como a heroína da minha própria história, como uma mulher que venceu, forte, acolhedora. Eu acolho muito essa minha criança, eu tenho muito esses laços com a minha criança interior, sabe? Eu compro presente pra mim que eu queria na infância, eu pago viagens que um dia eu sonhei, eu compro comida que um dia eu não pude. Então eu faço muito disso pra mim e pra crianças que estão ao meu redor. Então eu acho que tudo na vida me fortaleceu e me fez vencedora. Se eu pudesse passar por tudo de novo, por mais doloroso que foi, alguns momentos eu passaria, porque tudo ia me fazer chegar até aqui.
1: Ô Isa, eu tava aqui pensando que você faz muitas coisas ao mesmo tempo, e desde muito cedo, né? Mas quando você dançava, você estava falando que você, ali num breve momento, você foi professora e dançava também, né? Trabalhava com a dança já, e que eu estava vendo que as pessoas muitas vezes conheciam primeiro a dançarina e tinham dificuldade depois de enxergar a professora. Por que é tão difícil as pessoas entenderem que uma mulher pode ser muitas coisas ao mesmo tempo?
2: Por conta do machismo estrutural que tem na sociedade. Ainda existe um machismo estrutural muito forte, que acredito que enquanto nós formos mulheres, essa vai ser a nossa grande luta contra o machismo estrutural. Pode parecer banal, pode parecer até clichê, mas é muito real. Acho que a mulher dançarina, eu dançarina, dançava lá de biquíni, de peças pequenas, né? Eu, musa no Carnaval do Rio de Janeiro, para as pessoas é um estereótipo de que não merece atenção pela voz, de que merece atenção apenas pelos movimentos que faz com o corpo. Então, acho que existe esse estereótipo, né, na sociedade no seu todo, e talvez existam algumas regras, algumas bolhas que a gente tem que furar. Uma delas é furar, uma oportunidade para furar essa bolha, por exemplo, é ocupando espaços como esse, né, para mostrar para o Brasil, para o mundo, para todas as audiências, que a mulher dançarina, ela merece atenção, ela tem vivência, experiências, dores, ela pode contribuir com o país, com a sociedade, é uma mulher que é uma potência através da sua voz. Então, acho que essa é uma luta incessante.
0: Você está falando muito de educação, mas você saiu da educação formal, né, da escola e tudo mais, mas o seu trabalho nas redes sociais é de educação. Você faz muito conteúdo para falar sobre a história, né, da Amazônia, da sua cultura, né, da sua identidade, desmistificar algumas coisas, né? E isso é educação. Né? E você passou pelo reality show e você levou a sua cultura, levou o seu modo de ser, de falar, de existir, né? E sofreu preconceito, inclusive, em relação a isso. Então, qual é a importância de levar educação, né, você levar a voz da Amazônia para o restante do Brasil, para desmistificar isso tudo e reduzir os preconceitos?
2: Eu acho que você falou que eu trabalho com educação e eu acho que sem eu perceber eu trabalho com educação, porque eu tento comunicar a Amazônia de uma forma lúdica. Eu acho que em algum momento ficou muito burocrático, ficou muito sistêmico, ficou muito técnico falar de Amazônia. E a Amazônia, ela é muito simples. Principalmente quando ela é acessada, quando ela é vivida. Então, o que, que a gente precisa nesse momento agora? Aproximar o jovem da Amazônia, para que a gente possa trazer esse jovem, tanto no turismo, na gastronomia, na cultura, né? Porque a Amazônia, ela é pop, a Amazônia, ela é múltipla, ela é muito, muito cultural. Então, a gente precisa trazer esses jovens numa linguagem mais flexível, numa linguagem mais popular, para que a gente não perca essa audiência, inclusive pensando na preservação da nossa floresta. E manter também esse jovem mais ativo, mais próximo de nós, mais próximo da Amazônia brasileira, da Amazônia nortista, né, do norte do Brasil, para que a gente possa manter a chama acesa do orgulho do pertencimento nos nossos jovens. Porque, veja bem, quando a gente fala de potências econômicas e financeiras de regiões, a gente está falando de pessoas e comunidades que tomaram para si o orgulho do pertencimento, que abraçaram a sua economia, acreditaram na sua realidade, que lutaram pelo seu turismo, pela sua gastronomia, pela sua cultura. Então, para isso, a gente precisa atrair esses jovens. E eu busco falar de uma forma lúdica. É porque eu percebo que tem até um livro da professora Neide Gondim, que o livro é A Invenção da Amazônia, que fala que a Amazônia que as pessoas conhecem foi inventada. E foi inventada por um etnocentrismo europeu na época na época em que o colonizador invadiu o Brasil. Então, é importante a gente revelar que talvez a Amazônia que algumas pessoas conhecem é inventada. Quando eu convido, já vivi um momento que eu convidei alguns amigos meus, artistas, para conhecer a Amazônia. E teve um amigo que eu adoro muito, obviamente não vou revelar o nome dele, uma pessoa muito conhecida. E ele falou assim: mas amiga, qual é a vacina que eu tenho que tomar para ir para lá? Para que eu não pegue nenhum vírus dos bichos, dos mosquitos. Eu disse: ô amigo, não existe isso. Só que assim, eu relevei a fala dele, porque aquilo era tudo de conhecimento que ele teve. Ele não tinha tido contato com alguém ou com a Amazônia real para que ele tivesse uma explicação mais clara e real do que é a Amazônia. Então, aproveitei aquela oportunidade sem julgamento algum, porque tudo bem você errar a primeira vez porque você não sabe. Para mim, na minha percepção, o erro está você saber insistir no erro. É tipo continuar falando que o indígena é índio, sendo que já foi ensinado para algumas pessoas de forma direta e indireta que o termo índio é uma terminologia que o colonizador trouxe, porque ele achou que havia chegado à Índia e nominou aquele povo que aqui já existia de índio, né, invalidando toda a nossa riqueza, toda a nossa originalidade, todo o nosso pertencimento e todo o nosso ser amazônico indígena que nós já éramos. Então é importante, eu acho, que a gente revelar que a Amazônia que algumas pessoas conhecem foi inventada. Por isso que eu busco, de alguma forma, comunicar de uma forma mais lúdica, mais jovem, mais leve, sem burocracia e sem muitos termos técnicos, porque assim a gente traz mais jovens, inclusive, para esse bate-papo.
1: Eu estava vendo que você falou uma frase agora recentemente, você fala que você tem certeza que você vai ser para sempre a Cunhã.
2: Ah, com certeza.
1: Né? No dia seguinte, a sua última apresentação,
2: sim,
1: como Cunhã Poranga, o que tinha mudado e o que continuava exatamente igual dentro de você?
2: Continua exatamente dentro de mim o sentimento, o amor pelo garantido. O amor pelo garantido e pela cultura, isso não muda. O que mudou, eu acho que eu não vou mais me preparar para uma disputa dentro da Arena do Bumbódromo, porque é muita responsabilidade ser item em Parintins. Porque nós concorremos, nós valemos ponto, né, todos os itens que estão ali. Então, realmente, é uma preparação muito árdua, muito forte, são meses de preparação, as fantasias são muito gigantes e pesadas. Então, acho que o que mudou é que eu não vou ter mais uma rotina insana como eu tinha de preparação, de 5 horas de ensaio por dia, 2 horas de treino. Eu tinha, às vezes, 3, 4 horas no máximo de sono, mas o meu sono, ele era uma prioridade, me desligava, me desconectava de todos os aparelhos para dormir com qualidade, porque o meu sono fazia parte da minha preparação também. Então, hoje eu acho que o que eu não terei mais é esse momento de disputa, porque de resto eu vou estar ativa como sempre, vou viver, vou contribuir com o meu boi, com a minha cultura, com o meu povo, com Parintins, com o todo, garantido, caprichoso, com certeza, se eu puder, vou estar sempre entregando e contribuindo, porque eu acho que isso não muda.
1: Qual é o impacto econômico que você diria que uma cultura pode ter?
2: O maior impacto econômico que uma cultura pode ter na sua comunidade, levando para o seu povo, é a oportunidade de valorização financeira para trabalhadores não formais. Um grande exemplo que a gente pode pegar, que eu acho que é mais simples para a audiência entender, é o vendedor de churrasquinho, que está na frente das festas, dos movimentos culturais, seja do Carnaval do Rio de Janeiro, seja do Festival de Parintins, seja do Rock in Rio, seja do show do Bad Bunny que teve em São Paulo. Tem sempre um vendedor de churrasquinho, um ou uns. Então, acho que esse movimento cultural é um impacto positivo que aquele trabalhador informal precisa para levar giro econômico para sua família, para sua casa. Então, veja bem, o que seria dessas pessoas sem os movimentos culturais? Então, é muito importante essas valorizações, né, esses movimentos, inclusive, porque a cultura, por um dado momento, ela foi muito descredibilizada de uma forma banal, de que seria apenas uma festa. A cultura que eu falo, movimentos culturais folclóricos, de que seria apenas uma festa. Não é. A cultura, enquanto movimento cultural folclórico, ela é comida no prato do trabalhador informal. Em Parintins, os grandes exemplos que a gente tem são os alegoristas, os fazedores de alegoria, que muitas das vezes, durante o ano todo, eles esperam chegar ao festival para ter seu giro econômico para guardar para o ano todo. E numa oportunidade maior e melhor, existe um grande intercâmbio cultural entre os alegoristas do Festival Folclórico de Parintins e o Carnaval do Rio de Janeiro e de São Paulo. Eles fazem o Carnaval do Rio de Janeiro e de São Paulo no começo do ano, eles ficam aqui após o Carnaval do Rio de Janeiro e de São Paulo, eles voltam para Parintins, fazem o Festival Folclórico de Parintins, encerrou o festival, eles já voltam para cá para já começar o Carnaval, que o Carnaval aqui começa praticamente 6 meses antes. Uhum. E Parintins começa 6 meses antes. Então eles ficam assim, ó, nesse intercâmbio cultural. Então olha a importância de um grande movimento cultural folclórico que nós temos no Brasil, de dois em verdade, para esses trabalhadores que não têm um giro econômico formal. Sim. Então eu acredito que a arte, ela salva muitas famílias, ela é a comida no prato desse trabalhador informal e merece ser mais valorizada, principalmente esses trabalhadores. E em todos, eu estou te falando só de dois movimentos, mas nós temos Carnaval do Rio de Janeiro, temos Carnaval São Paulo, Salvador, temos as festas do Nordeste, né, as quadrilhas, as festas juninas que acontecem, que tem esses giros econômicos, esses trabalhadores informais que merecem essa atenção e que em algum momento foram, em verdade, invisibilizados, mas que com essas oportunidades conseguem mostrar sua arte, o seu talento e conseguem também trazer giro econômico para suas famílias.
0: Uhum. Isabelle, quando a gente fala a palavra Amazônia, o que que te vem à cabeça e no coração?
2: Ai, vem amor. Muito amor, gente. Muito amor. Muito amor. Costumo falar também que a Amazônia, ela é muito mais do que aquela imagem forte, brutal que nós temos da floresta. Uhum. Né? Nós temos uma imagem gigante da floresta, dos rios, que é a Amazônia. Mas a Amazônia, ela é muito mais que isso. Uhum. A Amazônia, ela é morada de muitos povos, de muitos ritmos. A Amazônia, ela é uma gastronomia sensacional, é um turismo apaixonante. A Amazônia, ela é indústria, ela é biotecnologia, ela é bioeconomia, ela é biocosmético. A Amazônia, ela é pop. A Amazônia, ela é comunicativa. Então, a Amazônia, ela é muito mais do que a imagem óbvia da floresta. E tudo isso conversa com a preservação. Porque a gente levando um giro econômico para essas pessoas que vivem nessa floresta e que contribuem para a floresta continuar de pé, a gente mantém, inclusive, números de desmatamento mais reduzidos, mais baixos. Então, por isso que é importante os olhares do Brasil se voltarem para a Amazônia. E é importante também as dores da Amazônia e dos amazônidas ser a dor do Brasil, para que a gente seja acolhido, para que as nossas dores estejam em palcos de debate que acontecem mais no centro do país. Então, que a gente possa ter acesso a esses palcos, para que a gente comece a falar mais para o Brasil, onde dói na gente, para que a gente seja uma potência única, sabe?
1: O que existe na Isabelle que não muda?
2: Acho que o meu sonho de menina-mulher, eu acho que eu encaro a vida muito com um sentimento de uma criança esperançosa de que tudo vai dar certo, com a responsabilidade dessa mulher. Então, eu levo muito a vida nesse sentido, em tudo, sabe? Eu não me resumo em caixas, eu não me permito que me coloquem em caixas, não deixo estereótipos me definirem, e eu sei exatamente quem eu sou, eu tenho certeza de quem eu sou. Em algum momento, eu mesma conversei comigo, eu converso muito comigo, e pergunto quem eu sou, onde eu quero chegar, em que momento que eu estou, se eu estou contribuindo como eu gostaria que contribuíssem com o meu estado e com o meu país. Então, acho que o sentimento genuíno, né, de infância, de paixão pela floresta, pela Amazônia, pela minha profissão, pelos movimentos que eu faço, não muda. Eu acho que isso jamais vai mudar.
0: Uhum. Isabelle Nogueira, o que é ser brasileiro?
2: Brasileiro, para mim, é ser diversidade cultural. Costumo falar que nós somos muito Brasis e eu tive essa percepção, eu não tinha essa percepção antes de 2024. Eu tive essa percepção em 2024, quando eu participei do reality. Quando eu vivi o confinamento, eu encontrei vários Brasis, porque eu vi pessoas, sotaques e culturas. Eu ouvi falar de gastronomias que eu não conhecia, que eu não tinha acesso. Então, eu comecei a entender que era como se nós fôssemos vários países dentro de um. O quanto o Brasil, ele é diverso, culturalmente falando. Então, tendo acesso àquelas pessoas, e quando eu tive acesso também, aquelas pessoas que não tinham acesso ao que era a Amazônia, ou que era uma mulher amazônida. Eu entendi que é como se nós fôssemos vários Brasis. Então, eu costumo falar que nós somos muitas culturas dentro de um país só. Eu até, politicamente falando, acho que não é fácil administrar esse país, porque é muita cultura, gente, é muita cultura. É de norte a sul, é muita coisa. É do frio ao calor, de fato, né? Então, tem que amar muito o nosso país para querer o Brasil potência por completo, para olhar com carinho para todos os extremos, sabe, de norte a sul. Então, eu vim ter essa percepção quando eu vivi a realidade do Brasil com muitas culturas dentro de um confinamento de 100 dias, com mais de 20 pessoas, que era uma grande loucura, que era todo mundo falando, vários sotaques, várias comidas, não sei o que, tava falando, meu Deus, já cantou muitos países. Então, acho que isso é lindo, e o Brasil é uma diversidade cultural.
1: Também, Isabelle, muito obrigada.
2: Obrigada a vocês, gente. Obrigada pelo convite. Amei falar com vocês.
1: Nossa, a gente acabou também. Amo. Queria ficar aqui, né?
0: Vamos convidar mais vezes, né? Falar mais sobre essa cultura linda e rica da
2: E eu convido
0: Amazônia.
2: Vocês também para viverem a Amazônia cultural, para viajarem, conhecerem e viverem mais do nosso país, mais do norte do Brasil. Então, desejo que vocês também possam viver um dia essa aventura com a gente.
0: Vamos juntos.
2: Vamos.
0: Obrigado.
2: Obrigada.
1: Parabéns pelo trabalho. Obrigada a você por estar aqui com a gente no Que é Ser Brasileiro.
0: Tchau.

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0: Olá, começa agora mais um Viver Melhor. No programa de hoje vamos falar sobre os cuidados que devemos ter com os rins. E para tirar todas as nossas dúvidas, recebo a doutora Liliane Secaf, que é nefrologista do Hospital Sírio-Libanês, e o doutor Américo Cuvelo Neto, coordenador do Centro de Hemodiálise do Hospital Alemão Oswaldo Cruz, aqui em São Paulo. Mas antes, vamos assistir uma matéria sobre esse tema. Vamos lá.
1: Essa aqui, ó.
2: O vídeo, gravado pelo médico Thales, mostra 35 cálculos renais que foram retirados de um paciente que consumia de 2 a 3 litros de refrigerante por dia.
1: Além do consumo exagerado do refrigerante, ele tinha outra patologia, que é o aumento benigno da próstata, né? Que isso causa um resíduo urinário que também favorece aí aqueles cálculos.
2: A orientação da Organização Mundial da Saúde é ingerir no máximo 50 gramas de açúcar por dia. Nos refrigerantes, por exemplo, 2 copos cheios, como estes, já atingem esse limite. Refrigerantes, doces, bolos e sorvetes são alguns dos alimentos processados que carregam altos níveis de açúcar. E esse consumo exagerado pode favorecer a formação de cálculos renais, além de outros riscos à saúde.
3: É a questão da obesidade, acaba, né, propiciando aí o acúmulo de glicose em todo o corpo, fígado, rins, nos nossos músculos, isso podendo gerar vários fatores e inclusive a própria diabetes.
2: A orientação, além de diminuir a quantidade de açúcar na alimentação, é mudar alguns hábitos. E tomar bastante água.
3: De 2 litros a 2 litros e meio de água por dia já é bastante satisfatório. Sempre hoje focar em coisas mais naturais, pouco sal, né? Isso vem de outros alimentos também multiprocessados. Diminuir consumo de proteínas de origem animal e cortar refrigerantes.
0: Liliana, a gente viu aí o quanto o açúcar, o sal impactam realmente no rim. Mas a gente falou muito bem sobre a questão da hidratação. E a gente fala essa média de 2 litros, 2 litros e meio. Só que nós estamos enfrentando agora temperaturas muito mais altas. Essa quantidade de líquido seria suficiente? Ou de que forma a gente precisaria adequar esse volume?
4: A princípio, essa é uma quantidade suficiente, mas como você ressaltou, nas altas temperaturas, o suor vem numa forma muito mais agressiva e importante. Então, você deve também repor, pensando que você está perdendo líquido na sudorese, lembrando que ar-condicionado, por incrível que pareça, desidrata as pessoas, então eu sempre alerto os pacientes, se você vive no ar-condicionado, precisa beber mais água. Um bom sinal seria o quanto você urina por dia. Se você urina menos de 1 litro, você está totalmente desidratado. Porque o ideal é você urinar em torno de 2 litros. Para você urinar 2 litros, você tem que beber mais do que 2 litros.
0: Não é? Agora, a cor da urina me ajudaria a dizer, puxa,
4: ajudaria.
0: Olha, eu acho que eu vou precisar beber
4: ajudaria.
0: Mais água. Como?
4: Porque quando a urina está um amarelo muito concentrado, é porque o rim tem essa capacidade de concentrar, né, a urina para que você tentava deixar o paciente não desidratado. Então, se a urina está muito concentrada, um amarelo escuro, você precisa beber mais água. Se a urina está clarinha, você está numa hidratação adequada.
0: Agora, Américo, a gente está falando de líquidos e óbvio que a água é um clássico. Uhum. Mas e os outros líquidos? Por exemplo, eu vou para a praia e eu vou tomar refrigerante, eu vou tomar uma cervejinha, uma caipirinha. Isso são líquidos também?
5: São líquidos.
0: Eu estou hidratando ou não obrigatoriamente?
5: Não obrigatoriamente, Jean. Porque a caipirinha tem álcool, né? A não ser que você tome caipirinha sem álcool.
0: Ah,
5: tem isso, mas não é, não tem graça, né? Mas a caipirinha com álcool, ela tem um álcool. E o álcool, ele inibe o hormônio antidiurético, né? Então, já tem um problema, é um hormônio que produz para diminuir a diurese. Né? Então, você vai urinar mais, ele inibe, né? Então, você vai urinar mais. Então, você bebe, mas você urina mais. Então, você acaba desidratando. Né?
0: Ou seja, o ideal é sempre ser parcimonioso,
5: isso,
0: de tomar aquela minha cervejinha, de tomar caipirinha, porém,
6: tem meu copinho de água, do lado para fazer essa reposição.
5: E também é mais saudável tomar, já que você falou a praia, é mais saudável você tomar uma água de coco, por exemplo, que também tem uns eletrólitos, é uma água balanceada que a gente tem, apesar do custo, né, que não é tão barato, mas é uma bebida muito boa, né? Ou tomar um suco também, né? mas a gente só tem que ter ideia de que as bebidas com álcool, eles fazem você urinar mais, então você perde também mais líquido também, que você está ingerindo, né?
6: Ou seja, dá falsa sensação de que eu estou me hidratando, mas eu também estou perdendo
5: muito.
6: Exatamente. Então, atenção acaba sendo redobrada. Agora, Liliana, a gente sempre vê a questão da formação de cálculos, dos famosos pedrinhas no rim. Pedrinha no rim faz quem quer, ou seja, ou quem pode. É aquela história, bebi menos água, vou fazer mais pedrinha, mas se eu não tiver algum componente, talvez até familiar ou hereditário, eu não obrigatoriamente teria esse risco.
4: Ótimo ponto, já realmente faz cálculo quem pode, né? Quem quer. Né? No organismo existem mecanismos que promovem a formação de cálculos e outros que inibem a formação de cálculo. Essa balança tem que estar equalizada. Quando existe um descontrole nisso, começa a produção de cálculos. Então, realmente, como foi citado na reportagem, pacientes que ingerem muito açúcar e muito sal, principalmente, o brasileiro come muito sal. Né? A nossa dieta é rica em sal, lembrar que todos os alimentos processados têm sal, porque para, né, manter o alimento teoricamente saudável, é necessário sal.
6: Você diz processado, são esses industrializados.
4: Industrializados, né? Aquele alimento que você pega no supermercado, que está pronto, você põe só no micro-ondas. Ele está pronto, mas então para que ele não apodreça, ele precisa de sal. Uhum. Então são alimentos que têm um teor de sal muito elevado. E a associação, então, de substâncias que não tem no seu organismo, porque você tem uma deficiência delas, mas o excesso de sal, a redução da água, né, promove então a formação de cálculos. Então, quando o paciente tem cálculo, você faz um estudo, né, não só urinário como sanguíneo, para ver qual é o núcleo, o que forma a primeira partícula que vai promover a formação de cálculo. É a partir daí que a gente determina o tratamento para esse paciente.
6: Agora, Américo, a gente viu na reportagem o excesso de açúcar. Mas a gente sabe que hoje existe uma tendência para a maioria das pessoas de usar o refrigerante zero açúcar.
5: Uhum.
6: Ele é menos danoso ou igualmente danoso?
5: Não, ele é igualmente danoso, infelizmente, né? Porque para ele tirar o açúcar, ele tem uma quantidade de sal maior. E como bem a Liliana explicou, o sal é o vilão da história, né, de quem tem cálculo. Aliás, é uma orientação que a gente tem que dar para os nossos telespectadores, que você comer com muito sal, como a Liliana falou, é maléfico, porque esse sal ele vai ser eliminado, porque senão todo mundo incharia. E a gente come 12 gramas de sal por dia na nossa dieta ocidental. Né? Os alimentos ultraprocessados, né? A lasanha que você compra, né, no supermercado para fazer pronta, né, no micro-ondas, ela tem uma quantidade de sódio enorme. Né? E isso daí faz com que você, ao perder esse sódio, né, esse sal na urina, você vai perder mais cálcio. E quando você perde cálcio, você precipita mais, né, e forma os cristais que vão formar as pedrinhas. Então, uma orientação básica é reduzir a quantidade de sódio, reduzir a quantidade de sal na sua refeição. Ou seja, comer com muito sal piora. A outra questão da dieta, né, do açúcar, que foi falado na reportagem, é que quanto mais açúcar você come, hoje a doença renal, a doença de litias, da pedra nos rins, ela está associada à doença metabólica, né, à síndrome metabólica. Porque os pacientes que estão acima do peso, ou os pacientes que têm, são portadores de obesidade, eles têm uma diminuição da quantidade de um solubilizante da urina, que não deixa essas pedrinhas se formarem, que é o citrato. Então, há uma diminuição do citrato em quem está acima do peso. Então, você que está acima do peso, você tem que fazer atividade física, perder peso, faz parte de quem tem cálculo também. Além do estudo que a Liliana falou, um estudo metabólico que é fundamental.
6: Agora, Liliana, a gente quando fala um pouquinho das pedrinhas, a gente lembra que elas são formadas também por cálcio. Sim, a maioria delas, oxalato de cálcio. Agora, as pessoas que fazem reposição de cálcio ou dietas que são ricas em cálcio, elas também têm o risco de terem essa calculose, terem essa formação de cálcio?
4: Elas têm esse risco, mas não é um risco importante. Porque o importante, como o Américo falou, é o núcleo do cálculo. Porque o cálcio vai sempre agregar ao sódio, né, que é o sal. Então, o cálcio agrega esse sódio e começa a formar o cálculo. Mas, se você não tem uma tendência a ter, se você não tem um citrato baixo dentro do seu sangue, se você, ou na urina, se você não tem um distúrbio metabólico, essa reposição de cálcio ela vai ser só benéfica. Né? Não é para você eliminar essa reposição. É muito importante, o Américo fez fala que lembra que está tudo acontecendo ao mesmo tempo agora dentro do organismo. É muito difícil estar acontecendo só uma coisa. Então, são pacientes que tomam muito refrigerante, comem muito açúcar, comem muito sal, não tomam muita água, não fazem exercício físico, tem síndrome metabólica, que é aquela síndrome que a pessoa tem um pouco de diabetes, um pouco de hipertensão, um pouco de obesidade. Então, vem num combo. Então, na verdade, o que esses pacientes que têm cálculo precisam é rever a qualidade de vida e para onde eles estão indo, né? Porque isso faz parte de um todo, né? Então, precisa mudar o paradigma. Eu preciso beber água, eu preciso comer menos sal. Quando você
6: preciso comer menos açúcar e
4: fazer exercício físico, entendeu? Preciso ter uma vida um pouco mais saudável.
6: Como que eu sei se eu tenho cálculo? Por exemplo, qual é a sensação que eu tenho? Ou eu tenho alguma coisa que na urina vai dizer, olha, pode ser que eu tenha cálculo, ou obrigatoriamente eu preciso fazer algum exame específico?
5: A maioria das pessoas descobrem que tem pedra nos rins da forma mais dolorida possível.
6: Que é essa que a Liliana
5: apresentou. Que é a crise de cólica renal, né? E é igual aquela propaganda do primeiro sutiã. A gente nunca esquece a primeira cólica renal. Porque é uma das dores mais importantes que o ser humano pode sentir, né? É uma dor muito importante.
6: Onde dói?
5: A dor, ela normalmente é na região posterior, que a gente chama de região lombar, aqui nas costas, e ela pode vir para frente. E, frequentemente, os pacientes, eles têm muita náusea, né? Porque a pedrinha que está passando lá naquele tubinho, que é o ureté, que sai do rim até a bexiga, ele é um tubo muscular. Então, ele tenta eliminar, expulsar essa pedrinha. E aquilo causa uma náusea, você vomita, você tem dor, não tem posição nenhuma. E às vezes, e a maioria das vezes, você tem que ir ao pronto-socorro, né? Ver se aquela pedrinha, ela precisa de um procedimento urológico, né? Um procedimento cirúrgico, ou se ela dá para. Ela pode ser eliminada naturalmente com a ajuda de alguns medicamentos, mas isso sempre com uma orientação médica, sempre procurando um médico. Nunca use nenhum remédio em casa, porque a maioria das vezes não dá certo, porque aí você toma um remédio, mas aí você vomita, você pode desidratar,
6: não funcionando,
5: então é ruim.
6: Agora, e a cor da urina para esses pacientes? Por exemplo, quando você teve isso, mudou a coloração da urina, sintomas para eu fazer xixi?
4: Ela pode mudar, ela pode até ficar com sangue na urina, porque como o Américo falou, essa pedrinha, ela empaca ali no ureter, e às vezes quando ela desce, ela vem rasgando um pouco o ureter, então pode ter sangue na urina, ou não, entendeu? Mas antes do processo de você ter a dor,
7: não tem nenhum sintoma urinário, na urina nada que você perceba. Então, esses cálculos são diagnosticados quando você tem a dor ou quando é feito um ultrassom por qualquer outra razão, e que aí o ultrassonografista fala cálculos renais, bilaterais, ou no rim direito, ou no rim esquerdo, e aí vem o alerta. Ah, olha, estou com cálculos, vou fazer alguma coisa.
5: Vamos para a sala digital, que é uma parceria do grupo Bandeirantes com a Google, e vamos saber o que os internautas mais procuram sobre esse assunto. Vamos lá.
8: Olá, doutor Jean. Pois é, muito importante a gente falar sobre a saúde dos rins, até porque, segundo a Sociedade Brasileira de Nefrologia, quase 10% da nossa população, 20 milhões de pessoas aproximadamente, sofrem com a doença renal crônica. Por isso, a gente traz aqui alguns dados de pesquisas que os brasileiros têm feito no Google sobre as questões, os problemas nos rins. Olha só esse nosso ranking aqui de doenças, que engloba dados desde 2004 do Google. A infecção urinária, que começa na bexiga, mas uma forma evoluída, mais grave, pode afetar, sim, os rins, aparece aqui na primeira posição. Logo em seguida, vem a pedra nos rins. Na terceira colocação, a cistite, que é o mesmo caso da infecção urinária, ela começa na bexiga, mas pode subir, sim, para os rins, insuficiência renal e, por fim, a doença renal crônica, que a gente acabou de mencionar por aqui. Mas agora a gente vai falar sobre a pedra nos rins, dar um zoom nessa doença que é tão incômoda e afeta tanta gente. Olha só o que os brasileiros estão buscando no Google sobre ela. O que causa pedra nos rins e como evitá-las? Como saber se a dor é no rim e como saber se a pedra saiu do rim? Aqui mais uma pergunta, olha só. Pedra nos rins pode matar? Então existe uma preocupação real sobre a pedra nos rins. E uma curiosidade que a cada pessoa que busca por como prevenir a pedra nos rins, né, como tratar, tem outras 10 pesquisando como se livrar das pedras nos rins, né, como eliminar, como expelir, como finalmente se livrar dessa dor tão incômoda. Por isso, eu deixo vocês com duas perguntas muito importantes. Como saber se a dor é no rim, como identificar, e como saber se as pedras finalmente saíram do rim. É com vocês.
5: Como saber se a pedra saiu? A pedra vai sair primeiro quando você vai urinar, e aí você vai ver, né? Às vezes sai, às vezes não dá para ver. Mas uma coisa que é muito importante, se ele tiver uma pedra única, ao sair, a dor melhora instantaneamente. Muito. Melhora muito, né? Às vezes, a urina ainda pode ter um conteúdo de sangue, como a Liliana falou, porque há um traumatismo interno e aí fica, o indivíduo fica urinando com o sangue algum tempo. Mas para sair, um negócio mecânico, é uma questão, um processo mecânico mesmo. Ou você vai ver a pedrinha lá no vaso sanitário, se der, por causa da coloração, né? Mas a dor melhora muito ao tirar, porque cessa aquele período de contração do ureter que estava tentando expulsar.
9: E leva todo esse desconforto.
5: Se ela, às vezes, não obstruir na uretra também, que pode levar, né, também a dor também. Mas...
9: Aliás, é uma outra pergunta. O rim dói, Guilherme? A gente já viu que teve essa dor, esse desconforto. Mas o fato de eu ter umas pedrinhas ali, eu posso viver com elas sem ter manifestações?
7: Pode. O rim só dói quando esse rim começa a se dilatar. Existe uma cápsula ao redor do rim, uma membrana, né? E é uma membrana forte. Quando o rim começa a dilatar, essa membrana começa a apertar esse rim e é o motivo da dor, né? Tirando, então, o que causa isso? Fatores obstrutivos nesse rim. Então, por exemplo, um cálculo ou um tumor de ureter, um tumor de bexiga invasivo que não está deixando a urina escoar. Então, essa urina vai ficando dentro do rim e ele vai dilatando e é só assim que ele dói. O rim normalmente não dói. Muitos pacientes vêm e falam, eu acho que eu vim aqui porque eu tenho uma dor nas costas. Não, o rim não dói. Normalmente, ele só dói se ele tiver com uma obstrução. Fora isso, não tem dor.
9: Agora, já que a gente está falando de cálculo, que eu tenho certeza que muitos dos nossos amigos telespectadores estão atentos a essa informação, existe o risco de um cálculo levar a
6: perda de um rim, por exemplo?
5: Existe, essa é uma possibilidade. Se você tem uma obstrução de um rim, vai obstruir um rim, o outro vai funcionar. Mas se você tiver uma obstrução mais embaixo, isso pode levar a uma insuficiência renal e obstruir os dois rins. Isso é bem mais raro, né? Ou ter cálculo dos dois lados. E se você não cuida, não trata, por isso que a gente sempre orienta, numa dor muito forte, tem que ir no pronto-socorro para desobstruir esse rim, para não ter um efeito nesse rim. Porque se o rim fica muito tempo obstruído, ele leva a um problema renal e pode ser uma causa de uma insuficiência da função do rim. E isso pode levar, se isso acontecer várias e várias vezes, pode levar a uma diminuição da função do rim. Então, sim, pode ser uma causa de doença renal crônica, sim.
6: Agora, Liliane, quando a gente vira e fala assim, olha, a gente vai ter que colocar um catéterzinho, catéter de duplo J, quando isso acontece?
7: Então, normalmente, o catéter de duplo J é instalado quando eles retiram o cálculo, como se fosse uma pescaria, eles tiram o cálculo, mas ficam na dúvida se o cálculo veio inteiro ou se ele se fragmentou no meio do caminho, ou quando tem mais de um cálculo, inclusive com cálculo ainda dentro do cálice renal, dentro do rim. Então eles colocam o duplo J, que é como se fosse uma canaleta dentro do ureter que facilita, né, a saída da urina, para não ter novamente uma obstrução. E esse duplo J fica por um tempo, que o urologista é quem decide, né, porque esse tratamento é um tratamento urológico, cirúrgico, né, e não nefrológico, mas mantém, então, o fluxo renal íntegro, para que não aconteça o que o Américo falou, que esse rim fica obstruído e fique sofrendo
6: o dano da presença de uma urina ácida. Uhum. Agora, Américo, a Liliana tinha comentado sobre a questão de síndrome metabólica, especialmente o diabetes e a hipertensão, levando a lesões no rim. De que forma isso acontece?
5: O diabetes é a principal causa de doença renal crônica no mundo inteiro, né? A segunda é hipertensão. A causa é porque o diabetes, né, que leva um tempo, né, para levar uma lesão renal, que pode levar de 10 a 20 anos, né, a lesão renal, mas essa lesão causa uma alteração na membrana de filtração, né, e isso leva a uma alteração num exame que é fundamental para a gente, então para a gente até fazer rastreamento das doenças renais, que é o exame de creatinina, né? E outro é um exame de urina para ver, porque normalmente essa lesão da

0: eclipse de membrana. Só que agora eu tenho que filtrar 12 litros.
1: Trabalhar mais.
0: Né? Trabalhar mais. Então, essa membrana só tem um jeito. O organismo tem um jeito de fazer isso. Aumentando a pressão nessa membrana. Só que essa membrana, com mais pressão, ela vai durar menos. Né? Então, ela vai desgastar mais e pode ter uma perda de proteína. Então, por isso que a gente usa a creatinina, que é um exame no sangue, e a proteinúria, né, que a gente avalia a perda de proteína na urina, pode ser num exame de urina ou um exame específico que a gente faz para ver lesão renal.
1: Uso de medicações, por exemplo, anti-inflamatório. As pessoas usam anti-inflamatório de forma indiscriminada. Existe algum risco disso?
0: Existe, Jean. Na realidade, a automedicação, como toda, ela é maléfica. Né? Porque, apesar das pessoas terem um conhecimento, e hoje as mídias sociais trazem, tem um lado bom, mas tem um lado ruim, que às vezes estimulam a você se automedicar, a você tentar resolver de uma forma caseira, né? Ou seja, não ir no serviço de saúde ou não procurar um médico. Isso aí é ruim. Ao prescrever, né, um anti-inflamatório para o paciente, eu não sei se ele tem doença renal. Só de conversar com ele. Né? Veja, estatisticamente falando, né, 10% da população mundial tem algum grau de doença renal. E a grande maioria dessas pessoas são absolutamente assintomáticas.
1: Ou seja, não tem sintoma
0: nenhum. Não tem sintoma nenhum. A gente sabe, por exemplo, que, por exemplo, os pacientes mais velhos, né, os pacientes acima de 60 anos, eles têm uma probabilidade maior de ter lesão renal com anti-inflamatório. Mas isso pode acontecer também no indivíduo jovem, que a gente não sabe qual é a creatinina dele, a gente só vai saber se dosar. Por isso que hoje, nas sociedades, a sociedade americana, a sociedade brasileira, ela tem o cuidado de colocar os fatores de risco. Quem que eu devo fazer? Eu devo fazer em todo mundo? A resposta é não, mas nos pacientes hipertensos, nos pacientes diabéticos, nos pacientes obesos, nos pacientes que têm uma história familiar positiva para a doença renal, ou seja, se algum familiar fez transplante, algum familiar fez para pegar as doenças genéticas, nos obesos, nos pacientes portadores de obesidade e nos pacientes que fumam, nos pacientes tabagistas. Seja, esse é um grande grupo
1: de risco. Esse é o grupo de risco.
0: De risco.
1: Para essa medicação.
0: Então, o anti-inflamatório não é uma boa ideia. E às vezes a gente usa, por exemplo, ibuprofeno, que parece uma coisa tão tranquila, que é utilizado como um antitérmico ou como analgésico, mas o ibuprofeno, ele é um anti-inflamatório. E às vezes a gente usa indiscriminadamente.
1: Muito bem. Olha, eu tenho certeza que todos nós temos ainda muito mais dúvidas e curiosidades, mas Viver Melhor dessa semana vai ficando por aqui. Lembrando que todos os episódios do programa estão disponíveis no canal Band Jornalismo no YouTube. Nos vemos na semana que vem, sempre com muita informação sobre saúde e bem-estar. E obrigado pela companhia e, ó, te aguardo na próxima semana. Beijo. Obrigado.
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0: Depois de cerca de 4 quilômetros de caminhada, muito íngreme, com muita subida, nós chegamos a Fumarola, uma área com muita atividade vulcânica e uma lama que traz diversos benefícios, não apenas à saúde, como também para o lado estético.
1: En el lugar donde visitamos las fumarolas hay un lugar donde existen barros que se producen de esta actividad termal y esos barros son muy buenos para poner en la piel, para exfoliar la piel y también las aguas termales de este valle son aguas que son muy ricas en minerales, los cuales también tienen muchas propiedades buenas para la salud.
0: Esse barro possui diversos minerais, possui diversas substâncias como enxofre, o cheiro de enxofre daqui ele é muito forte, magnésio, potássio, cálcio, chumbo, antioxidantes naturais que combatem os radicais livres e com isso previnem o envelhecimento. Aqui, ó, passar a tal da lama para conferir esses benefícios. A lama faz uma camada que impede, diminui a perda de umidade da pele e com isso deixa muito mais macia. Sai uma fumaça que faz água borbulhar. Então dá um certo medo colocar a mão aqui pra gente tirar e passar. Mas aos pouquinhos a gente pega. São muitos spas aqui na região que utilizam, né, essa lama, esse barro, pelas propriedades estéticas que ela possui. Aqui é de graça, então ó, eu vou esbanjar, vou usar.

fundamental é que é uma experiência única. É um visual belíssimo estar por aqui. Todo esse relaxamento, todo esse bem-estar de estar aqui com esse ar puro, né? Aqui é considerado também um dos pulmões do mundo, né? Pelo ar puro. Os líquens aqui são a prova fundamental disso. É maravilhoso. É maravilhoso, imperdível, inesquecível.

0: Eu tô encantado. O hotel é lindíssimo. O hotel é um prédio novo, né? Foi construído em 97, se eu não me engano. Sim. Mas ele foi reformado em 2019. É tudo muito bonito, contemporâneo. E tem muita natureza. A gente vê aqui folhas e troncos de árvores por toda a decoração.
1: Os arquitetos tentaram trazer el bosque al interior del hotel.
0: Ah, qué interesante.
1: Y eso, en cierta forma, por eso tú siempre vas a ver mucha madera, y la mayor cantidad de vegetación dentro del hotel, también mucha piedra que es típica del sector, pero con un diseño muy moderno.
0: Lindo, lindo, lindo.

0: Entonces, agregamos nuestro licor de frambuesa con ají cacho de cabra y vamos a incorporar otro producto emblemático de Chile.
1: Eso, los vinos chilenos ya están aquí, ya son queridinhos do experimento.
0: Y por último, como ya decíamos que el ají cacho de cabra es ahumado, por último tenemos un pisco, Black Heron, que tiene una historia muy interesante este pisco y es muy ahumado también. En esta bodega se quemó. Y algunas barricas no se quemaron del todo y nació Black Heron como pisco ahumado. Porque descubrieron que quedó bastante sabroso, así que fue un poco una serendipia.
1: Ah, esas que sobraron ficaron defumadas. Sí. Ah, interesante. Ah, ele é mais escuro, ele é mais, você vê que ele é mais concentrado, ele né? Mais,
0: claro, aí
1: tem
0: temos madeira.
1: Uma cor mais de madeira.
0: Sim, temos presença de madeira, já porque se añeja em barricas de roble francês tostadas.
1: Muito especial, dá para sentir realmente o defumado, interessante.
0: Vamos a perfumar nosso cocktail.
1: Ah, vai ser defumado também com um defumador.
0: Vamos a terminar con una frambuesa negra. Esta es muy común encontrarla en estado silvestre. Entonces tenemos nuestro cóctel indómito, que lo disfruten.
1: Quiero probar. Salud.
0: Salud.
1: Salud. Es muy especial. El gusto del defumado viene super fuerte con el smoking gun. Vem o sabor da fruta, da framboesa também muito presente, o toque picante do arri e o toque especial das especiarias da folha, né? Que é algo muito... A canela a gente já conhece, mas essa folha é muito especial, é muito único. Só vindo aqui para provar. As águas termais de Termas de Chillán são, sem dúvida, uma parada obrigatória para quem está por aqui, qualquer estação do ano. Isso porque a água é vulcânica, então são temperaturas mais elevadas, mais altas e que proporcionam diversos benefícios para a saúde. Tudo isso ativa a circulação sanguínea, faz com que as dores musculares sejam reduzidas, principalmente depois de tantas atividades que a gente faz por aqui. Eu vim aqui até o Parque das Águas, em Termas de Chillán, que tem várias opções de piscina. Eles têm as instruções, tem um bar, a gente consegue pegar sol. E eu tô muito curiosa para ver como que funciona tudo isso. Vamos conhecer!

isso vem de açufre, que é o nome de enxofre, esse cheiro que domina aqui. Por quê? Porque é como uma sauna, é uma sauna com calor vulcânico, com calor natural, que faz bem para a saúde e que tem esse cheiro muito particular. Isso aqui faz parte do Parque das Águas que eu estava, é algo que se paga à parte e eu vou, claro, conferir. E saindo de toda essa experiência, água de magnésio, que tem propriedades relaxante, muscular e digestiva. É uma água que vem aqui da região com propriedades, né? Que vem dos vulcões. Claro que eu não ia deixar de provar, de conferir e de vivenciar essa experiência por completo. Saúde, Tintim! Eu tô entrando aqui na piscina termal. A temperatura quentíssima, 35 graus. E é isso, experimenta.

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0: No Band News Docs dessa semana, a gente vai te mostrar a tradição e a cultura de uma das cidades mais antigas do Brasil, Santos, que carrega histórias e figuras importantes para a construção do país. A gente também vai conhecer a trajetória de Fábio, que é prático nos portos, além de explorar o mercado de peixe, o outeiro e também o Museu Pelé. Confira.
1: Eu ia começar esse documentário do início da Vila de Santos, mas não vai dar. Vou ter que de cara te apresentar o Fábio, o prático em atividade mais experiente do mundo.
2: Santos tem o maior porto da América Latina. É por aqui que a riqueza entra e sai. Em navios que parecem prédios flutuantes que cruzam oceanos. E para que esses monstros de aço naveguem com segurança por este canal, é preciso quem conheça cada centímetro deste fundo de areia, cada correnteza e cada capricho do vento. E essa é a função do prático, o profissional que manobra os navios na entrada e saída do porto.
1: Dá para imaginar o tamanho da responsabilidade estacionar esses navios com precisão? O Fábio já fez isso por mais de 30 mil vezes.
2: São 50 anos de profissão, dezenas de milhares de manobras, sem medo de altura ou de onda. E o motivo disso tudo é a coisa mais linda que você vai ouvir hoje.
3: Eu fui oficial de marinha mercante, eu tinha 18 anos, conheci a minha mulher, que tinha 17. Aí fomos namorando, aquela paixão, casamos, e na sequência, todo mundo jovem, né, saudável, vieram os três filhos assim, pão, pão, pão. E os filhos crescendo, cada vez eu chegava no Rio de Janeiro, onde eu morava, ficava no Rio 3 dias. Saía para viajar, ficava 3 meses. Depois de 7 anos caiu a ficha, eu digo, meu Deus, vou passar a vida inteira nisso? Eu preciso arranjar uma profissão onde eu vá viver uma vida normal em casa e acompanhar o crescimento dessas crianças e conviver mais com a minha esposa. Porque eu fiquei estudando 15 horas por dia, de abril de 1968 até janeiro de 69, estudando todo dia 15 horas líquidas, cronometradas minuto a minuto, 15 horas líquidas. Não vim atrás de salário, não vim atrás de nada disso. Eu só queria ficar em casa, curtir meus filhos e a minha mulher. Coisa que eu, na Marinha Mercante, eu fazia isso muito raramente. Entendeu? Então eu vinha para trabalhar na praticagem por qualquer dinheiro. Eu juntei as duas coisas. Eu continuei com os navios que eu amava de paixão e perto dos meus filhos e da minha mulher. O meu recorde é 156 degraus. O homem nasceu para ser feliz e não para ser rico. Ser feliz. E para você ser feliz, obrigatoriamente passa por você ter uma profissão que você goste de exercer.
2: E olha, esse não é um trabalho para qualquer um, não. Tem que ter paciência e coragem. O prático não espera o navio parar para subir. Ele vai ao encontro do perigo enquanto o gigante ainda se move.
4: É comum manobrar navio desse tamanho?
3: É, todo dia tem 2, 3. Desse tamanho. É a tendência moderna, né? Economia de escala. Quanto maior o navio, mais carga ele leva, mais o custo é o mesmo. O navio pequeno ou grande tem 20 tripulantes. Então, quanto maior o navio, mais frete ele faz.
2: O Fábio tem mais de 80 anos e faz isso aí que você está vendo com a maior destreza. Sobe as escadas de um navio deste tamanho na maior calma e vai lá atracar mais um gigante dos mares.
3: Estou no meu ambiente. Aqui é a minha, é o meu dia a dia, minha atividade. É uma coisa que eu amo de paixão. Adoro esse trabalho, adoro. Me pagam para fazer uma coisa que eu amo. Então, tá aí a explicação por que eu estou tão bem de saúde com essa idade toda.
5: Muito obrigado aí, até a próxima semana.
2: A vocação para os negócios da cidade de Santos vem de longe, muito longe.
1: E aqui nesse lugar, a gente já sente o peso de quase 5 séculos de história. Estamos no outeiro de Santa Catarina.
2: Sabe o que é um outeiro? É um morro pequeno, uma elevação de respeito. Mas olha, Santos não é só o que está nos bustos de bronze. É uma cidade de contrastes. De um lado, o mármore e a riqueza do café. Do outro, a luta silenciosa de quem construiu tudo isso. A historiadora Adriana Negreiros nos mostra que Outeiro é um sítio arqueológico vivo. Ela é professora e conta que a história que a gente aprendeu preserva muito de quem mandava e pouco de quem sofreu.
6: O Outeiro de Santa Catarina é um marco de fundação da cidade de Santos. Foi aqui, no entorno do Outeiro de Santa Catarina, que a cidade começou a se desenvolver. A cidade não, um povoado que depois virou uma vila, que depois virou uma cidade.
2: Essa construção com estilo de castelo era de um médico muito importante naquele momento da história, João Éboli.
6: Esse médico italiano, ele era um abolicionista, ele era um republicano, ele tinha ideias avançadas para a época. Então tem uma lenda urbana, né, que a elite, ela brigava esses escravizados fugidos das fazendas de café. A gente está no final do século XIX, a gente está num período, né, abolicionista, a escravidão está sendo discutida. E Santos é uma cidade libertária, a gente teve 3 quilombos na nossa cidade. Né, o Jabaquara chegou a ter 10 mil escravizados. Então aqui era um ponto de chegada desses escravizados que vinham dessas fazendas do interior de São Paulo.
2: Esses porões aqui no Outeiro representam uma variedade imensa da nossa cultura. Santos guarda estes contrastes. São parte da nossa história e contam um pouco do Brasil.
1: Gente, essa aqui é a rua 15 de novembro. Imaginem essa rua 100 anos atrás. Era a Wall Street brasileira. Homens de terno, chapéu Panamá, negociando o preço do café que o mundo todo ia beber. E olha que coisa curiosa e absurda. Por convenção social, mulher não podia circular por aqui. Era uma rua estritamente masculina. Dá pra acreditar?
2: O Sérgio trabalha na Associação Comercial de Santos, um lindo prédio histórico que foi revitalizado.
7: Nós estamos na Associação Comercial de Santos, que é uma instituição que tem mais de 150 anos e tem um poder enorme na cidade. Ela é muito influente, ela que dita as regras para a questão da exportação de café no Brasil, ela emite os certificados de origem e é uma instituição tão presente na cidade que em determinado momento no século XIX, ela foi quem comandou os rumos da cidade de forma executiva. É uma instituição tão importante a ponto de virem, Dom Pedro II esteve aqui 3 vezes, vários presidentes da República estiveram aqui, inclusive o prédio sede hoje, ele foi, a pedra fundamental foi colocada pelo Epitácio Pessoa, mas tiveram aqui JK, tiveram Gaspar Dutra e outros presidentes importantes.
2: A elite econômica e cultural da cidade passava por esse prédio.
7: E aqui nós temos um repositório de tesouros, né? Entre eles, 2 quadros do Benedito Calixto, que é um grande pintor paulista, principalmente que desenhou aqui a região. E esses quadros, eles foram um presente do Calixto em gratidão à diretoria da Associação Comercial, porque foram eles que bancaram os estudos do Calixto em Paris. Isso também no século XIX. E uma delas, que é Santos em 1888, que essa está atrás de mim, né? Ela é uma das maiores obras em tela do pintor que nasceu em Itanhaém.
2: E esse poder todo vinha do café, chamado de Ouro Verde, que financiou o que Santos é hoje.
7: Era pujante, onde o café estava no seu maior esplendor econômico, colocando o Brasil, inclusive, como uma das grandes potências econômicas do mundo. E Santos acompanhava essa tendência, né? Santos, porto da imigração, escoamento do café, a pujança, né, da ferrovia. E a cidade acompanhava na sua arquitetura.
2: No mesmo charmoso centro histórico está o Museu do Café.
8: Esse edifício, então, ele foi criado para abrigar a Bolsa, né, que estava com suas negociações crescendo, estava crescendo em volume. Mas ele também foi feito para ser uma propaganda do quê? Do café e do estado de São Paulo. Então ele é um edifício de 3 pavimentos, feito com materiais muito ricos, né? Madeiras nobres, materiais importados, e também abriga algumas obras de arte, tanto esculturas que tem na entrada, na torre, quanto as obras do Benedito Calixto. Então ele tem essa função de passar essa suntuosidade, né? Essa coisa imponente realmente para quem entra, né? E as obras do Benedito Calixto também estão alinhadas a isso. Então a gente tem um vitral, que é a Epopeia dos Bandeirantes, que o Calixto, ele, por meio de alegorias, ele busca representar uma versão da história do Brasil, né? Então ele situa ali 3 momentos da época colonial, imperial e republicana, e ele busca não só contar uma história, mas também valorizar esse protagonismo paulista, né? Principalmente pela figura do bandeirante.
2: No prédio imponente também funcionam mostras temporárias sobre a história do grão, de marcas clássicas aos objetos usados na produção e preparo da bebida.
1: Santos recebeu e recebe gente de muitas partes do Brasil. Mas quando a gente vai lá para a ponta da praia, no novo mercado do peixe, é o sotaque nordestino que domina o balcão. Movimento disso aqui e todo mundo querendo vender o seu peixe. Tem quem veio do Rio Grande do Norte, do Ceará, de Alagoas, e todos dizem que Santos é como coração de mãe.
9: Eu sou do Rio Grande do Norte, moro aqui há 28 anos. O mercado de peixe é uma mãe. Ela abre os braços para todos do nordestino que trabalham aqui. 80% que trabalha aqui no mercado de peixe é do Nordeste. Família, né? A gente vai trazendo, traz o irmão, traz o primo, traz o cunhado, vai trazendo todo mundo, e daqui a pouco tá todo mundo aqui já.
10: Aqui é o seguinte, é o lugar onde que o nordestino construiu, né? Então, quer dizer, nós viemos pra cá, emigramos pra cá e só voltamos pra lá pra tirar uma onda. Tomar água de coco, isso aqui é o peixe dos melhores. É a cereja do bolo. É chamada pescada cascuda. Você tanto pode abrir para fazer assada, sem espinha, cortada em postos. A carne é branquinha, é só o miolo mesmo, para você fazer assado, ensopado, para fazer ela de todas as formas, até cru, dá para comer ela.
2: Santos é cheia de beleza escondida entre as ruas do centro histórico. Esta aqui é a casa da Frontaria Azulejada, construída em 1865.
6: Era um comércio do Comendador Ferreira Neto. Na parte inferior do prédio, a gente nota que era o comércio deles. A gente for olhar a entrada, né, das carruagens ali naquele espaço, em cima a residência. A gente acredita que ele recebia muita gente, porque devia ter muitos quartos. E era só um casal que morava aqui. Então ele era um comerciante do café, então ele tinha muito contato.
2: Pelas ruas do centro, outro marco histórico da cidade, o Bondinho.
11: Começando por aqui à esquerda de vocês, vocês podem observar a antiga estação de ferro Santos Jundiaí, datada de 1867.
6: Nós estamos no Largo Marquês de Monte Alegre, onde todos os dias sai a linha turística do Bonde de Santos. Aqui é um local muito importante para a nossa cidade. Nós estamos em frente à estação São Paulo Rei, fundada em 1867. Para a cidade de Santos é um significante com significado, vamos dizer assim. Ele quase que é a nossa identidade, né? A identidade do santista passa pelo bonde. O bonde não é só para o turista, o bonde é para o morador que quer conhecer sua cidade, quer se identificar com os locais que ele passa.

0: nosso passeio pela cidade de Santos ganha agora um pouco de brisa do mar. Esse é o Parque Valongo, o local onde nasceu o Porto de Santos e que movimentava muito café e açúcar. Foram milhões de imigrantes que chegaram por aqui com a esperança de uma nova vida. Hoje, revitalizado, o espaço virou uma enorme área de lazer no centro da cidade. E vizinho do Parque Valongo está o Museu Pelé.
1: Não tem como falar de Santos sem falar do rei.
2: Santos já era famosa com Pelé e se tornou muito mais após ele, né? E hoje em dia, quando se fala em Santos e Pelé, é quase que uma coisa só. Especificamente esse pavimento aqui, ele é o resumo da vida dele. Essa é a primeira foto do Pelé, sozinho, com o uniforme do Santos. Foi o dia que ele foi apresentado aqui, 15 anos. Ia fazer 16 logo em seguida. A família do Pelé era uma família simples. O pai do Pelé, o Dondinho, ele foi um bom jogador de futebol. Inclusive, ele tem um recorde que ninguém tem. Ele marcou 5 gols de cabeça num jogo só, tá? E ele foi o grande incentivador pro Pelé. O menino que jogava muito, mas ele, o Dondinho, ensinou muita coisa pro Pelé. Uma delas era chutar com os dois pés, tá? Ele treinou muito isso, tá? E aqui você tem um par de chuteiras. Esse par é original, tá? Muito desgastado nos dois pés. Pelé tem quase tantos gols de esquerda quanto de direita, sabe? Para ele não tinha tempo ruim. Do jeito que viesse, ele concluía. E isso fazia toda a diferença. História desse rádio. O Pelé era um menino de 8 para 9 anos e entrou em casa e viu o pai dele ao lado do rádio, chorando. E ele perguntou pro pai, o que que houve? Ele falou, o Brasil acaba de perder a Copa pro Uruguai. E ele, na sua tenra infância, falou assim, pai, fica triste não, eu vou ganhar uma Copa do Mundo pro senhor. 8 anos depois, trouxe a primeira de 3.
3: Olha aí, Pelé, agora é! Agora é Brasil! Pelé!
2: Como eles tinham uma certa dificuldade, né? Porque futebol, jogador de futebol não ganhava que nem se ganha hoje, né? Então o tio dele fez uma caixinha de engraxate que ele ficava na estação lá em Bauru para engraxar o sapato pessoal, para juntar um dinheirinho para comprar chuteira, bola, essas coisas todas, né? Aqui você tem duas das coisas mais importantes da carreira do Pelé. Essa foto é o único registro conhecido do gol mais bonito que o Pelé marcou na vida dele, que foi contra o Juventus na Rua Javari, em São Paulo, onde ele chapelou um, chapelou outro, chapelou um terceiro, tudo sem deixar a bola cair no chão, e depois ele concluiu de cabeça, encobrindo o goleiro, né? Então isso foi uma coisa que marcou para a história. E aqui você tem a história da placa que deu origem à expressão gol de placa, tá? O que acontece? Existe a placa que está lá no museu, no Maracanã, perdão, né? Porque o Pelé fez um gol contra o Fluminense lá no Maracanã, que ele saiu da defesa e foi driblando todo mundo e fez o gol. E o Joelmir Betting, que foi um dos grandes nomes do jornalismo, né, na época, ele falou assim, esse gol merece uma placa. E mandou fazer uma placa para colocar no Maracanã, tá? E aí depois fizeram, na verdade foram duas, né? Uma está lá no Maracanã e outra foi dada de presente pro Pelé. Exatamente igual.
4: Pega a bola na área do Santos e parte para o gol do Fluminense. Numa caminhada tortuosa e torturada, que durou mais de 1 minuto e meio de posse de bola. Ele acaba culminando com um drible de vaca no Castilho, o goleiro, e faz o gol.
5: Vai sozinho, carinho para a boca do gol.
4: Não sou o autor da expressão gol de placa, eu sou o autor da placa do gol que gerou a expressão gol de placa.
2: E o Pelé não sabia disso, não ficou sabendo disso na ocasião. Anos depois, quando ele soube que a história começou com o João Emir Betting, ele entregou uma placa para o João Emir, dizendo, né, do autor do gol de placa para o autor da placa do gol. Então foi uma coisa muito, muito legal também, muito interessante, né? E daí surgiu a expressão do gol de placa, que está disseminada pelo país todo, todo mundo fala em gol de placa. Naquela época o pessoal não estava nem aí, o Santos tinha acabado de ser campeão do mundo, todo mundo pelado, tomando banho e cheio de fotógrafo lá dentro, né? Sabe, assim, é uma coisa que hoje é impensável, né? Aqui você tem uma foto, por exemplo, do Bob Kennedy, né, o irmão John Kennedy, que não aguentou esperar o Pelé foi ensaboado, teve que pôr uma toalha na hora e foi ensaboado receber ele lá.
6: O lançamento é feito, vai lá Pelé,
2: Após o Pelé marcar o milésimo gol, o Santos foi jogar contra o Atlético Mineiro, em Belo Horizonte, e o Pelé foi homenageado, tanto pelo governo de Belo Horizonte, quanto pelo governo do estado. No governo municipal, Pelé ganhou as chaves da cidade. No governo do estado, Pelé ganhou essa coroa. Essa coroa, ela é muito significativa, porque ela pertenceu ao ministro Antônio Ferreira Viana, que foi um dos relatores da Lei Áurea, e ela representa muito, que era um jogador jovem, negro, que marcou o milésimo gol e que uniu todo o país em torno disso. Então, ela é muito simbólica, essa peça. No ano de 1971, Pelé se despediu da seleção brasileira e se despediu com dois jogos. Um no Morumbi e, na outra semana, um no Maracanã. Tá? Essa camisa é da primeira despedida dele, é original, é o jogo do Morumbi, tá? Onde ele também usou o cetro, a coroa, né? Só que tem um detalhe, esse jogo foi a primeira vez que a seleção usou as três estrelas de campeão do mundo, tá? Que você pode ver as fotos na Copa de 70, eles estavam sem estrela nenhuma. E em 71, então nesse jogo de despedida, foi o primeiro jogo com as três estrelas. O pessoal já sabia que era o jogo, o último jogo dele. Foi um jogo normal, um jogo de campeonato normal, não foi nenhum amistoso nem nada. Era um jogo contra a Ponte Preta, né? E ainda no primeiro tempo, bola rolando para um lado para o outro, e o Pelé já foi indo para o meio de campo, até que quando a bola passou perto dele, ele pegou a bola, se ajoelhou, virou para os quatro cantos, parou o jogo, entrou um monte de gente. Uma coisa assim de arrepiar, né? Aqui é o ponto alto dessa visita, ou um dos pontos altos, mais altos, né? Que é a bola de ouro. O Pelé, ele nunca concorreu a uma bola de ouro. Mas não porque ele era o melhor ao concurso, não. É porque, na época, só ganhava a bola de ouro quem fosse europeu, tá? Depois, passou a ser o seguinte, não precisa ser europeu, mas tem que jogar na Europa também. E só há pouco tempo, agora, recentemente, que passou a ser aceito qualquer jogador em qualquer lugar do mundo, tá? Mas na época do Pelé não tinha isso. Então, ele nunca concorreu sequer a uma bola de ouro. Quando foi feita essa reavaliação, como é que teria sido, né? Pelé teria conquistado 6 vezes a bola de ouro. Então eles ofereceram para ele uma em homenagem ao conjunto da obra, né? Toda a carreira dele.

Para encerrar essa visita nessa parte do museu, que é a parte que resume mais a vida e obra do Pelé, a carreira dele, né? Temos aqui essa estátua de cera. É, há várias estátuas de cera do Pelé por aí, em vários museus e tudo mais, mas nenhuma é tão perfeita como essa. Por quê? Porque, na verdade, não foi um artista que fez baseada no Pelé. O Pelé foi o molde para essa estátua. Então, isso é exatamente o que era o Pelé aos 50 anos, tá? Foi feita por uma artista japonesa com um artista francês, foi feita lá na França, tá? Ele entrou numa estrutura que tinha lá o produto, né? Que foi endurecendo, né? Tudo emborrachado. Ele saiu, fizeram um gesso, fizeram um molde todo, depois fizeram no rosto dele. Então, você quer saber como era o Pelé? Aos 50 anos era isso, essas são as medidas dele. E é perfeita, perfeita. Não existe outra igual no mundo. Na verdade, foram feitas duas, a outra está em museu. Mas essa aqui, para o pessoal visitar assim, é ela.

0: Olha, segura que o bonde está subindo. Santos também é cidade de fé e de vistas de tirar o fôlego. Esse aqui é o Monte Serrá. Para chegar ao topo, são 402 degraus na perna ou nesse funicular, que funciona há quase um século. E não é só para turista, funciona como transporte para quem mora aqui no alto. É uma verdadeira viagem no tempo, numa época de cassinos, shows e muito luxo. Nos anos 30 e 40, era festa atrás de festa, com nomes como Carmen Miranda e frequentadores como Tarsila do Amaral. Tudo aqui está preservado.
1: Este empreendimento, ele não nasceu para ser um cassino. Ele nasceu para ser uma casa de eventos, restaurantes, e que foi para fazer uma homenagem para a Espanha. Grandes nomes, né, dos artistas da época vinham se apresentar. E a Carmen Miranda foi uma das que veio aqui se apresentar nas festas do cassino nessa época. É brasileiro, tica tica bum. A gente faz muitos eventos aqui, tem casamentos, tem festa de aniversário, tem bodas, tem debutantes, tem muitos eventos abertos.

afugentando os invasores, né, matando os holandeses. E isso faz com que eles entendessem que foi um milagre da Nossa Senhora do Monte Serrat.

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0: você.
1: Boa noite. A partir de agora, você acompanha o primeiro debate entre os candidatos à presidência das eleições 2026, um encontro que reafirma uma tradição da Band que começou em 1989 com a redemocratização.
0: Ao colocar os candidatos frente a frente, o debate oferece ao eleitor uma oportunidade de comparar os concorrentes ao Palácio do

0: Planalto e as suas propostas. Para este debate, a Band tem como parceiras a TV Cultura, o Jornal Estadão, a TV Gazeta e a Jovem Pan News. O programa também está sendo transmitido pela Band News TV, pelas rádios Bandeirantes e Band News FM, pela página Band Jornalismo no YouTube e por todas as plataformas digitais da Band. Em nome do PUL, eu agradeço a presença dos candidatos posicionados aqui em ordem previamente sorteada. São eles: Renan Santos, Ronaldo Caiado e Augusto Cury. Candidatos Luiz Inácio Lula da Silva, Flávio Bolsonaro e Romeu Zema foram convidados e estiveram representados em todas as reuniões preparatórias para este debate, mas optaram por não participar. Como previamente acertado com suas campanhas, estarão no palco durante todo o debate as cadeiras vazias que estavam reservadas para eles. Vamos acompanhar agora, então, as regras desse debate.
1: Este primeiro bloco começa com todos os candidatos respondendo, em ordem previamente sorteada, perguntas feitas pelos dois âncoras. Cada um terá 2 minutos para a resposta. Na sequência, o primeiro confronto direto. O candidato escolhe quem vai responder e terá 1 minuto para a sua pergunta. O candidato questionado tem 4 minutos para administrar entre resposta e tréplica. Aquele que perguntou tem 1 minuto para a réplica após a resposta. Todos perguntam em ordem sorteada. O candidato só pode ser escolhido uma vez para responder. No segundo bloco, jornalistas fazem as perguntas e escolhem um candidato para responder e outro para comentar. O candidato questionado tem 4 minutos para dividir como quiser entre a resposta e a réplica. O tempo para o comentário é de 1 minuto. O terceiro bloco começa com mais um confronto direto entre os candidatos, seguindo as mesmas regras. Em ordem sorteada, cada um escolhe com quem debater. 1 minuto para a pergunta e 1 minuto para a réplica. 4 minutos de banco de tempo para a resposta e tréplica. A seguir, também em ordem sorteada previamente, os candidatos terão 1 minuto e meio cada um para suas considerações finais.
0: É importante lembrar que em caso de ofensa pessoal ou moral, o candidato pode pedir direito de resposta assim que terminar o tempo de quem estiver com a palavra. Uma comissão presente na Band, formada por advogados e 2 jornalistas, vai avaliar a solicitação no mesmo bloco. Caso seja concedido, o tempo de resposta será de 1 minuto. Vamos então começar com uma pergunta direcionada a cada candidato. A minha pergunta vai para o candidato Renan Santos. A ordem foi definida por sorteio e o meu tema é segurança pública. Candidato Renan Santos, o que tira o sono dos brasileiros hoje é a falta de segurança. A cada 45 segundos, um celular é roubado. Os números de homicídios, embora em queda, ainda são escandalosos. 40.775 assassinatos no ano passado. E o país vê o crime organizado avançar sobre todas as regiões sem freio. Diante desse cenário de extrema gravidade, a gente vê surgir propostas como redução da maioridade penal para 16 anos, em discussão no Congresso, e também copiar o projeto de segurança de El Salvador, quase como se fossem propostas mágicas para solucionar o nosso problema. A minha pergunta para o senhor é: o senhor poderia trazer aqui para a gente nesse debate essa noite 3 propostas efetivas que podem, de fato, melhorar a segurança no país e trazer paz para o brasileiro? Boa noite.
2: Boa noite, muito obrigado. Uma honra estar aqui com todos vocês. Vou responder sua pergunta, eu falo rápido, então você tem a oportunidade de me ouvir. Antes, só queria lembrar que com um país completamente em crise, esses 2 criminosos não vieram ao debate. Desrespeitaram a emissora Rede Bandeirantes, desrespeitaram os brasileiros, vivem brigando por aí na internet, botando seus cachorros para ficarem discutindo, mas eles próprios são covardes. Não estão vindo aqui porque não têm coragem de falar sobre os crimes que cometeram. Lula com Lulinha, com Petrolão, com Mensalão, Flávio Bolsonaro com seu envolvimento com Daniel Vorcaro, com seu escândalo de rachadinha. Covardes e canalhas. E vocês não ligam para as vidas dos brasileiros que morrem todos os anos por conta da criminalidade do crime organizado. Trazendo 3 propostas muito claras. Nós vamos declarar estado de defesa e colocar em GLO regiões tomadas pelo crime organizado, o que vai permitir, por parte das forças de segurança, tanto as nossas polícias quanto a Polícia Federal, atuar para destruir, para eliminar o crime organizado. Eu estou falando em passar a rapa nesses caras. 2, construção de superpresídios. que há mais de 300 a 500 mil vagas com presídios em que não haverá mais o isolamento de facção. Faccionado vai estar todo mundo junto, porque nós vamos eliminar as facções. E terceiro ponto, uma integração muito poderosa entre os estados. Estado que não quiser atuar na destruição do crime organizado, sofrerá intervenção do governo federal. Vou dar um exemplo aqui, porque a gente não pode fugir. Ceará e Bahia, governos do petismo, governos desse cara aqui, ó. Esses caras têm vergonha e medo de enfrentar o crime organizado e estão deixando a população morrer. As estatísticas estão contra eles. O que nós vamos fazer? Se os governadores do Ceará e da Bahia forem reeleitos, eu vou fazer uma intervenção, caso eles não desejem enfrentar o crime organizado. Essa será a guerra. Nós vamos enfrentar o crime organizado como nunca antes na história do nosso país. Eu conto com todos para fazer esse enfrentamento. Muito obrigado.
1: Obrigada, candidato.
3: Bom, a próxima pergunta vai para o candidato Ronaldo Caiado. Peço desculpa pela minha voz. Empreender, candidato, envolve riscos, mas uma coisa é correr os riscos ligados ao negócio. E bem diferente é correr os riscos ligados ao Estado, desajuste fiscal, dívida pública elevada, juros elevados, que comprometem a produção. Se o senhor for eleito presidente, como é que o senhor vai fazer para ajustar o Estado, reduzir a dívida e abrir espaço para a redução da taxa de juros e deixar com o empresário apenas os riscos do negócio dele e não um ambiente hostil, que é o ambiente brasileiro?
4: Muito obrigado, Oineg. Muito obrigado, Adriano. É um prazer enorme em poder estar aqui. Eu quero cumprimentar toda a direção da Band. É um momento especial na minha vida em poder estar aqui novo, debatendo e participando de mais uma campanha eleitoral. É lógico que é o momento onde a sociedade esperava a presença aqui dos dois pré-candidatos, que são também os mais rejeitados no país. Isto mostra, talvez, o porquê da fuga deles, por não terem como explicar os escândalos que estão envolvidos. Mas vamos lá, objetivamente. Olha, primeiro lugar, derrotar o Lula. Primeiro lugar, para essa medida acontecer. Segundo lugar, eu pergunto à senhora que vai aí ao supermercado. Consegue ter o carrinho de supermercado com o mesmo volume ali que conseguia para sua alimentação e da sua família há exatos 3, 4 meses, 5 meses atrás? Como combater isso? A maneira direta precisa de um choque de credibilidade. Pessoa que assumir o governo, a presidência da República, precisa ter autoridade moral. E nessa hora eu não vou endividar o país, eu vou conter despesas do país, vou fazer com que a taxa de juros caia a patamares como já caíram em termos de 6% quando Michel Temer assumiu o governo, e vou buscar também uma inflação em torno de 3 ou 4%. Isto aí vai recuperar a economia do país e não vai deixar com que os empresários fujam para o Paraguai, que passou, sem dúvida alguma, e ser o grande estrutura para absorver aquilo que o Lula tem expulsado, os geradores de emprego e os geradores de impostos em nosso país. E para concluir, é uma coisa só, minha gente. Olha, acreditem, desde que tenha autoridade moral, a gente pode fazer. Isso aconteceu em Goiás, assumiu o governo, e pode saber que entreguei um outro estado para os goianos.
1: Obrigada, candidato. Vamos agora à próxima pergunta para o candidato Augusto Cury, e o tema é educação. Nos últimos 20 anos, a educação avançou no nosso país, mas os alunos não estão aprendendo da melhor forma, da forma necessária para ingressarem no mercado de trabalho. A gente tem dados do SAEB, que avalia a educação básica, recentes. Um estudo do Todos pela Educação mostrou que de cada 10 alunos que terminam o ensino médio, 9 não têm conhecimento adequado em matemática, quase todos. E pelo menos 6 não têm a preparação adequada em português. A pergunta é oferecer bônus para escolas, para professores que avancem de fato na melhora, na aprendizagem dos nossos alunos, adianta? Ou o problema não é falta de dinheiro e sim falta de gestão? 2 minutos para o senhor Augusto Cury, por favor.
5: Muito obrigado, eu quero parabenizar a Band por esse debate e quero olhar nos olhos do telespectador. Lula da Silva, você tinha que estar aqui para responder o caos que está a educação. Os números são piores do que você apontou. 95% dos nossos jovens não aprendem matemática quando terminam o ensino médio. E quem não aprende matemática não desenvolve o raciocínio lógico. E, consequentemente, isso pode condená-los a vida toda a não ter gestão financeira e a debater ideias adequadamente. E, além disso, também não desenvolvem a capacidade de interpretação, a capacidade de desenvolver autonomia para serem líderes de si mesmos. A educação, ela enfrenta o caos. Nós precisamos revolucioná-la. Os professores são cozinheiros do conhecimento que preparam o alimento para uma plateia que não tem mais apetite. Devido ao quê? Devido à intoxicação digital. E também devido a uma educação cartesiana, racionalista, onde o professor, através da orientação do MEC, é cartesiano. Ele é um expositor seco e frio. O professor deveria ser um provocador da arte de perguntar, um desafiador da arte de pensar e um elogiador da arte de participar. Nós temos 32 milhões de neurodivergentes. Eles são colocados, impostos em sala de aula, criando um ambiente onde eles não são incluídos. E, ao mesmo tempo, os demais alunos não desenvolvem solidariedade e empatia. Mas se os professores forem treinados a desenvolver um ecossistema emocional, onde todos são elogiados a participar, e os alunos são ensinados também a desenvolver raciocínio lógico, trabalhando a sua capacidade intelectual para desenvolver o melhor raciocínio nos focos de tensão, a educação seria completamente
0: obrigada.
5: Outra.
0: Obrigada, candidato. Vamos seguir então, vamos começar agora a primeira rodada de confronto direto entre os candidatos. Todos perguntam e todos respondem. Relembrando os tempos agora, até um minuto para a pergunta e mais um para a réplica. 4 minutos para administrar entre a resposta e a tréplica. Por sorteio ao candidato Renan Santos, que abre essa primeira rodada de confronto direto. E o senhor direciona a sua pergunta para quem, candidato?
2: Para o candidato Lula.
0: Não é possível, candidato. O senhor precisa escolher um dos candidatos presentes. O senhor tem a liberdade de falar o que o senhor quiser, mas o confronto é com um dos presentes, por favor.
2: Foi um lapso, peço desculpas. Pergunta pro candidato Cury. Cury, o Brasil passou pelo escândalo do Mensalão com o PT. Ele passou pelo escândalo do Petrolão com o PT. Ele passou agora pelo escândalo do INSS com o Lula envolvido, com o filho dele envolvido, com o irmão dele envolvido. Anos passam, a picanha prometida, a picanha não chega. O crime aumenta, a mortalidade aumenta, a sensação de segurança aumenta. As regiões em que o Lula dizia olhar mais, com mais cuidado, por exemplo, a região Nordeste, continuam mais pobres que as outras regiões do Brasil. A favelização no Brasil aumenta. Entretanto, parte importante do eleitorado brasileiro, quase metade dele, hoje declara voto no Lula para a presidência da República. O senhor é um professor, o senhor trabalha com neurociência, com psicologia. Poderia me explicar a psique desse eleitor? Por que as pessoas continuam insistindo tanto no erro depois de tantos anos?
5: Muito obrigado, Renan, pela pergunta. O Brasil está dramaticamente doente, polarizado, radicalizado. Vender uma ideia mentirosa de que nós estamos em dois barcos. Estamos num barco só. Nem de direita, nem de esquerda. O barco se chama Família Brasileira. Mais de 200 milhões de brasileiros. E 90% das dores não tem cor partidária. A dor da mulher, que a cada 5 ou 6 horas sofre o feminicídio. A dor de 32 milhões de neurodivergentes que não são abraçados de maneira multidisciplinar. A dor dos jovens, 6,7 milhões de jovens que nem trabalham e nem estudam. A dor do empreendedor, vem o tsunami da robótica e da inteligência artificial. E talvez não sobe pedra sobre pedra nos próximos 4 ou 5 anos. E o governo atual, tendo um coração social, é extremamente assistencialista. Por exemplo, o Bolsa Família. O Bolsa Família é um projeto importante, mas tem que ser ajustado. Papai e mamãe e 6 filhos moravam todos num quarto só. Nós sabemos o que é a dor da fome, sabemos a angústia. Eu sou aluno de escola pública. Ensino fundamental, ensino médio e universidade. Eu sei a dor e a vida toda escutei a dor. Só que o Bolsa Família tem que ser ajustado. Quem assina a carteira não vai perder o benefício, pelo menos por um certo tempo. Quem faz uma MEI não vai perder o benefício, pelo menos por um certo tempo. Então o que ocorre, Renan, quando você gera um assistencialismo, parece que você está fazendo doação com o dinheiro do presidente. Mas é o dinheiro nosso, é o dinheiro dos impostos dos brasileiros. E essas pessoas do Bolsa Família têm que ser abraçadas, valorizadas, mas estimuladas a sonhar, aumentar a sua renda, porque eles têm direito de ter uma casa, direito de ter um carro, direito de ter qualidade de vida, direito de ter férias, direito de ter segurança para ter uma velhice mais adequada. Então, no cérebro humano, quando você gera uma série de assistencialismo, nós acabamos perdendo a veia, a coragem de lutar pelos nossos sonhos e transformar a vida, não um espetáculo de estresse, mas um espetáculo único e imperdível.
0: Um minuto, candidato Renan, para sua réplica.
2: Agradeço a contribuição do Cury sobre o tema. O tema é muito importante. Eu não sou psicólogo, não sou especialista no tema, mas eu sou um brasileiro indignado que nos últimos 12 anos enfrentou a roubalheira desse canalha do Lula, desse cara aqui. Esse cara que não tem coragem de vir a público falar por que no governo dele as pessoas não estão conseguindo comer mais. Falar por que na porcaria do governo dele a insegurança pública está aumentando. Por que na porcaria do governo dele mais pessoas estão perdendo a esperança de empreender. Falar por que na porcaria do governo dele o Brasil se tornou um ser submisso na política internacional, tendo que pedir pinico para a China ou para os Estados Unidos na hora de fazer negócio. O que eu aviso para esse eleitor é dramático. Tirando um pedaço dele, que é aquele eleitor que está no Bolsa Família, que ainda acredita que o Lula é a única fonte de comida dele, de maneira errônea, o eleitor restante que apoia esse cara está sendo canalha. Canalha, está rifando o nosso futuro e eu não quero o voto dele. Obrigado.
0: Candidato Augusto Cury, o senhor tem mais 1 minuto e 30.
5: Olha, Renan, você tem um nível de agressividade que me assombra. Tuas ideias... As ideias podem ter fundamento, mas a agressividade, ela asfixia e a capacidade das pessoas terem as suas próprias opiniões. Nós estamos numa democracia, e a democracia, a beleza dela está na divergência. Você pode criticar as ideias de Lula, e são criticáveis, mas você não pode criticar a pessoa transformando ela numa escória humana, quase que um lixo, e nem mesmo o eleitor de Lula. Sim, nós precisamos mudar esse país. Nós precisamos estimular as pessoas a serem autoras da sua própria história. No meu governo, pode ter certeza, eu vou financiar mais de 10 milhões de microempresas. Vou dividir o BNDES em dois. O banco para a grande empresa e um banco para a pequena e microempresa. E em cada comunidade ou favela vai haver uma escola do empreendedor e também uma agência do empreendedor. Em cada escola pública também haverá uma agência do Banco do Empreendedor e uma escola do empreendedor. Assim nós vamos transformar a nação brasileira numa das nações mais empreendedoras do planeta, preparando esta nação para o tsunami da inteligência artificial e da robótica, e ninguém fala sobre isto.
0: Obrigada, candidato.
3: A próxima pergunta será do candidato Augusto Cury, necessariamente para o candidato Ronaldo Caiado. Por favor, só tem 1 minuto para a pergunta.
5: Meu estimado amigo Ronaldo Caiado, meu colega médico, você sabe que se eu me tornar presidente, você que defende tanta segurança, eu vou criar um ministério, Ministério da Segurança, e você vai ser o xerife do Brasil. Você vai estar no meu governo. Mas eu quero falar aqui sobre o caos que está... A mulher brasileira sofre uma série de violências que até hoje tem se perpetuado. Entra governo e sai governo, essas violências não estão sendo solucionadas. Eu te pergunto, na tua visão, como estadista, como governador e também como médico, quais são as piores violências que as mulheres têm sofrido neste país? E eu quero saber também se você tem consciência, se elas pagam...
3: Atenção ao tempo, candidato.
5: Já foi?
3: Já foi.
5: Então, perdoe.
3: Por favor, candidato Caiado.
4: Bom, meu amigo Augusto, meu colega médico, eu vou declinar do seu convite porque eu vou estar na presidência da República, mas você, sem dúvida nenhuma, vai fazer parte de uma equipe hoje que nós sabemos a necessidade de podermos enfrentar a saúde mental. Mas dizer aqui que este fato todo que você acaba de colocar, ele realmente precisa de ser encarado por nós. Nós estamos conseguindo avançar com inteligência artificial, conseguindo avançar na integração das forças de segurança, exatamente no combate à criminalidade. Mas ficou uma grande chaga no país, que é exatamente o avanço do feminicídio no país. Isso é uma verdade. As mulheres vêm sendo agredidas, muitas vezes num desrespeito completo que as pessoas têm por aquilo que é a mulher no seu dia a dia, sendo agredida, violentada pelo seu companheiro ou aquele que o seu marido. Isso nós precisamos de combater duramente e pode saber que assim faremos.
3: Por favor.
5: Bom, você é bom de argumento, mas não deixou os números claros, hein? Eu acho que você vai ser meu xerife. A cada 5 ou 6 horas, Caiado, uma mulher é morta pelos seus parceiros. 1.571 mulheres no ano passado. E essa uma faz toda a diferença, porque cada mulher é um ser humano único e irrepetível. Elas recebem 21% a menos que os homens pelos mesmos trabalhos. Isso é vergonhoso. E nem resolveu essa equação Bolsonaro e nem Lula da Silva. Eu quero dizer que o Brasil não pertence a duas famílias. O Brasil pertence aos brasileiros. E além disto, uma crueldade sem precedente. Elas pagam 4% a mais de juros por ano, embora sejam melhores pagadoras que os homens. Isso é uma crueldade. Portanto, Caiado,
3: seu tempo.
4: Bem, agora eu vou ensinar aqui para o Augusto como é que trata do assunto. Olha, quando eu cheguei no governo, tinha aquela tese que dizia que briga de homem com mulher não se mete a colher. Em Goiás, meti algema, meti tornozeleira no covarde. A partir daí, eu coloquei todo um processo de botão do pânico, avancei dentro daquilo que seria o engajamento da nossa polícia com toda a área da inteligência artificial para poder acompanhar esses bandidos. E agora, na presidência da República, eu vou aumentar muito mais essa ação. Além de ter essa condição que nós vamos corrigir, porque, na verdade, colocam a responsabilidade só na segurança pública. Nós temos que agregar a ela também todos os segmentos da sociedade. Todos aqueles que realmente sabem que precisa de ser avisado a polícia antes. Aí buscar a Defensoria Pública, buscar cada vez mais o Ministério Público, trazer também o que nós sabemos que é fundamental, que é a participação das ONGs e também das entidades de classe de cada cidade. Mas além de tudo isso, gente, é dizer que a pessoa normalmente agride a mulher porque ele se acha dono dela, como se fosse propriedade dela. É assim que esse covarde trabalha. E nesta hora eu vou apresentar sim ao Congresso Nacional, porque lá sei que serei em condições de aprovar isso, para que haja o confisco dos bens deste covarde. Além de ter uma pena ampliada de 20 a 40 anos, de acordo com o grau da violência, esse cidadão não terá o benefício da diminuição da pena antes de cumprir 90% dela. Em segundo lugar, ele terá, sim, aquilo que vai tirar dele aquela condição de se achar dono da família e a mulher a sua propriedade. E aí, ao confiscar os seus bens, transferindo para a família, caso ela caminhe para um processo e seja vítima do feminicídio, ou se não, se os filhos ali estão penalizados, tá certo? Ela terá toda essa transferência de todo o patrimônio. E assim nós vamos ver um fato que é uma penalização educativa para que esses covardes não voltem mais a atuar. E é dessa maneira que nós temos que respeitar as mulheres em nosso país, dar exemplo para essa chaga que ainda acontece no país diante de um fato de total omissão do atual governo. Omissão, ele não garante a segurança das mulheres e nem de ninguém neste país, porque são coniventes com o crime organizado.
0: Obrigada, candidato. Agora o senhor, Ronaldo Caiado, é o último a fazer a pergunta para a gente fechar essa rodada. E a sua pergunta necessariamente tem que ser para o candidato Renan Santos. Um minuto para formular a pergunta, por favor.
4: Bom, Renan, a pergunta que faço a você é em relação à área da educação que foi aqui comentada anteriormente. Nós estamos vendo a situação que o Brasil é um dos países que mais gasta na OCDE e nós estamos vendo, infelizmente, um processo de analfabetos no segundo ano do ensino fundamental, um falso positivo no resultado no final do ensino médio, notas no Enem que deixam a desejar e essa situação toda. O governo nunca assumiu uma discussão consistente para dar ao jovem brasileiro a capacidade de ser competitivo no cenário internacional e muito menos nas discussões internas aqui na formação desses jovens, com a melhoria também das alternativas da metodologia de ensino no país. Qual a sua ideia?
2: Obrigado pela pergunta, governador. Vamos lá. Há no Brasil uma sabotagem ao ensino fundamental. Crianças não estão sendo mais alfabetizadas com o método tradicional, com o método fônico. Dois, quando eu falo do professor, o professor perdeu a autoridade dentro da sala de aula. Um aluno vai, levanta a voz contra o professor e o professor não dispõe de autoridade. Três, por mais que o Brasil gaste no ensino superior o que se gasta nas nações do OCDE, no ensino básico a gente gasta muito pouco. A gente está financiando universidades públicas caríssimas que não estão melhorando nosso desempenho nos rankings internacionais. Isso é muito feio, isso é terrível. Mas isso é um projeto de nação. Se o analfabetismo funcional existe no Brasil, ele se tornou, vamos dizer, recorrente, é porque há praticamente um projeto de Brasil que vê o cidadão pouco qualificado como uma massa de manobra para fins eleitorais. Eu falo isso com muita tristeza, porque o dinheiro existe. Não existem metas educacionais construídas para que um professor numa escola básica, na maior parte dos municípios do Brasil, melhore o desempenho dele. Poucos estados aplicam prêmios de desempenho para os diretores das escolas que performam melhor. O governo federal não vincula isso aos governos estaduais e municipais. E nós precisamos fazer isso. Eu tenho um projeto que chama Lei de Responsabilidade Gerencial, que vai fazer o seguinte. Em vez de um governador ou um prefeito, especialmente os prefeitos, gastar dinheiro com o show do Wesley Safadão, como acontece em muitos municípios do Brasil, ele terá que gastar com segurança, saúde, educação, especialmente educação básica. Melhorando o desempenho da educação básica, aquele município poderá receber mais dinheiro. Se o prefeito não entrega isso e torna os seus jovens analfabetos funcionais, nós vamos para cima do prefeito. O prefeito pode se tornar inelegível. Isso é uma revolução que nós podemos fazer na escola e gostaria de saber a opinião do governador a respeito disso.
4: Parabéns, Renan. Eu acho que a responsabilidade educacional é um ponto que nós temos que avançar muito neste momento. Olha, eu, como governador do estado, eu modifiquei a Constituição do estado de Goiás e fiz com que assumisse uma parceria com todos os prefeitos e prefeitas e fiz com que houvesse ali, sim, uma sintonia na nossa grade curricular para que nós buscássemos o aluno desde o primeiro ano do ensino fundamental e levasse ele até o final do seu ensino médio, mais a profissionalização de todos eles. Minha gente, isto é algo que mostrou o quanto nós hoje somos referência na educação no país e temos entre as 10 colégios do ensino médio os 7 melhores do país. Isto mostra a paixão que nós temos que ter pela educação. Não existe outra capacidade de nós recuperarmos o país que não seja pela educação.
6: Obrigada.
2: Obrigado, governador. Trouxe bons pontos aqui. E agora estamos falando de um projeto de nação. O projeto brasileiro de nação não é orientado a fazer do Brasil uma das 5 maiores nações do mundo nos próximos 30 anos. O Brasil não tem ambição para absolutamente nada. Hoje, nesse instante, a gente olha o projeto do petismo querendo colocar o Brasil de joelhos para a China, sem formar uma mão de obra qualificada e tampouco ajudando as empresas a crescerem para contratar essas pessoas. Porque o que interessa para o lulismo é que a gente fique comprando produto pronto da China enquanto vende minério ou vende nossos grãos. Do outro lado, a gente tem um projeto do bolsonarismo, que puxa o saco do Donald Trump, que também não vê como o Brasil pode se comportar de maneira soberana e líder diante dos desafios internacionais. Hoje, a gente praticamente não produz nenhum tipo de pesquisa séria, tirando o caso da Magbras, por exemplo, sobre refino e processamento das terras raras, que podem revolucionar o Brasil. Um governo sério tem que entender que se você não formar a sua própria mão de obra capaz gente que estuda, que saia do colegial, no ensino técnico, apta a ir para o primeiro emprego, apta a estudar, gente que tenha aula de empreendedorismo para que possa abrir sua primeira empresa, nós não vamos sair do buraco que nós estamos agora. A situação do Brasil é desesperadora. É desesperadora. Esse cara aqui, preciso voltar a citar essa tranqueira, vendeu com aquela mulher que estocava vento a ideia de que a gente vivia na pátria educadora. Todos os testes internacionais mostraram que não é nada disso. Não existe pátria educadora. A gente tem a pátria do analfabetismo funcional. E gozado, e a esse ponto a gente tem que trazer, quando a gente pega as estatísticas dos estados brasileiros que têm pior desempenho escolar e que apresentam taxas maiores de analfabetismo ou analfabetismo funcional, curiosamente, eles votam no Partido dos Trabalhadores. Há um projeto de destruição nacional sendo gestado há décadas. E a gente não pode fingir que isto não é um problema. Isto é um problema. O governo federal tem que ver não apenas a questão da educação, mas a integração entre a educação e o trabalho como um sonho de transformação de uma nação que hoje está de joelhos, humilhada e pobre, numa nação soberana que será, se eu chegar ao poder, uma das 5 maiores nações do mundo. O futuro, meus amigos, é glorioso, mas a gente vai ter que estudar bastante para chegar até lá.
0: Obrigada, candidatos. Você está acompanhando o primeiro debate entre os candidatos à presidência da República nesta eleição. Antes de ir para o intervalo, a gente vai dar uma olhadinha na sala digital da Band, uma parceria com o Google, onde são monitoradas as buscas feitas sobre o debate, todas as pesquisas que vocês estão fazendo aí de casa. A gente tem os dados lá na sala da Band, multiplataforma. No próximo bloco, é a vez de jornalistas perguntarem aos candidatos. 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

0: vivo com o primeiro debate das eleições de 2026 entre os candidatos à presidência da República. Esse debate é realizado pela Band em parceria com as TVs Cultura e Gazeta, o jornal Estadão e a Jovem Pan News. O programa está sendo exibido também pela Band News TV, nas rádios Bandeirantes e Band News FM e nas plataformas digitais do Grupo Bandeirantes. Eu quero lembrar que os espaços, os lugares vazios aqui no nosso estúdio estavam reservados para os candidatos Luiz Inácio Lula da Silva, Flávio Bolsonaro e Romeu Zema, que infelizmente para os eleitores optaram por não participar. Neste bloco, jornalistas fazem as perguntas para os candidatos, escolhendo um candidato para responder e outro para comentar. O candidato questionado tem 4 minutos para dividir como quiser entre a resposta e uma réplica. E o tempo para o comentário é de 1 minuto. Por um sorteio que foi realizado também anteriormente, quem faz a primeira pergunta a um dos candidatos é o jornalista Ernesto Palha, da TV Cultura. Boa noite, bem-vindo, Palha. Por favor, para quem vai a sua pergunta e quem comenta.
1: Boa noite a todos que nos acompanham. Boa noite, eu gostaria de dirigir minha pergunta ao senhor, candidato Ronaldo Caiado. O senhor, obviamente, tem consciência de que a segurança pública é um tema fundamental nesta eleição para a tomada de decisão do eleitor. E o senhor tem apresentado seu desempenho à frente do governo de Goiás para se posicionar nesse campo. Mas, ao mesmo tempo, quando a PEC da segurança pública proposta pelo governo Lula foi encaminhada, num primeiro momento o senhor rejeitou, dizendo que ela feria a autonomia dos governadores. E por isso o senhor era contrário a ela. Então eu queria saber, se o senhor chegar à presidência da República, como é que o senhor pretende usar as ferramentas do governo federal, do poder federal, para combater o crime sem ferir a autonomia dos governadores, né? E também aproveito para encaixar, o senhor continua contra a câmera, o uso de câmera por policiais, e por que que o senhor está propondo a construção de 40 novos presídios federais? De onde vem esse número? Por que não 30? Por que não 50? Por favor.
0: Antes de responder, quem comenta a resposta de
1: Renan Caiado? Santos, por favor.
0: Por favor, então, por favor, Ronaldo Caiado, o senhor tem 4 minutos para dividir entre a resposta e a réplica.
2: Bem, realmente ele fez uma ampla pergunta, né? É de um assunto realmente que eu quero lhe dizer, padre, que se você não tiver segurança pública, você não tem governabilidade. O Brasil é um país que vive hoje em clima de guerra, essa é a verdade. A maior parte do território brasileiro está totalmente confiscado pelas facções criminosas. A Amazônia brasileira 100% comandada pelo PCC, Comando Vermelho, venezuelanos, colombianos e também mexicanos. Essa é a situação que chegou da conivência do atual governo com as facções criminosas no Brasil. Ele se acovardou, ele se ajoelhou para o crime. Quando você se ajoelha para o crime, ele cresce. O que eu fiz em Goiás também tinha essa mesma situação. Tanto é que quando eu falo hoje que eu vou resolver o assunto, o cidadão fala: ah, Caiado, você sabe, é muito difícil. As pessoas estão se acovardando, as pessoas não estão acreditando mais que seja possível. É possível. Me dê o mandato de presidente da República, que você vai ver que bandido não vai mandar em um palmo aqui nesse país, não vai ter comando deles. Isso porque nós temos que ter uma estrutura. Primeiro lugar, inteligência artificial. Segundo lugar, batalhões bem treinados. Integração das nossas forças. E não vou tirar autoridade de nenhum governador. Pelo contrário, eu vou aumentar. Eu vou autorizar os governadores a poderem legislar sobre essas áreas nos seus estados, porque eu sei da diferença do crime que existe no Brasil. Agora, eu vou continuar daqui a pouco com o comentário.
0: Tá certo. 1 minuto para o senhor comentar.
3: Muito boa pergunta, especialmente esse aspecto que envolve o governo federal, o governo Lula, querer legislar sobre segurança pública concentrando poderes na mão dele. Essa é uma vontade que o PT tem há décadas. O PT sempre quis concentrar o poder sobre as polícias, porque o PT tem uma volúpia por poder. O PT quer concentrar o exercício da violência nas mãos dele. Não para atacar bandido, o PT quer segurar a polícia. O PT é inimigo das polícias em todos os estados. O que nós vamos fazer e que precisa ser feito é diferente do que o PT quer fazer. É de maneira clara. Estados, governos estaduais, que não aplicarem políticas efetivas de destruição do crime organizado, eles serão alvo de intervenção. É o que eu proponho de maneira clara. Rio de Janeiro, Ceará, Bahia, ou eles se enquadram no enfrentamento total ao crime organizado, ou seus governos vão se enquadrar ao governo federal, ao Estado de Defesa, à GLO. todo mundo tem que se unir no combate ao crime organizado. Agora, projeto que vem do PT, entregando pro Lula controle sobre as polícias dos estados, mas nunca, nem os policiais, nem o povo brasileiro quer isso.
2: E agora, continuando, Paga, vou dizer o seguinte, em primeiro lugar, a emenda constitucional que nós aprovamos na Câmara e que hoje está no Senado Federal, ela está de acordo exatamente com o respeito. E o presidente Lula agora querendo dizer que precisa da PEC para poder amanhã aprovar o seu ministério. Isso é conversa fiada. Ele sabe das prerrogativas do presidente, passa a botar uma medida provisória e resolve. Mas eu vou, além disso, para lhe dizer do porquê dos 40 hoje presídios no Brasil, distribuindo por regiões. Porque todas as penitenciárias hoje estão cheias de faccionados, que é crime federal, não é crime estadual. Tá certo? O governo federal joga na mão dos estados e não tem repasse nem do fundo penitenciário e nem do fundo de segurança pública. Mas eu vou dizer mais em relação a este assunto. Os presídios hoje em Goiás, quando nós fizemos com que fosse fechado totalmente, com scanner corporal, com monitoramento ambiental, não tendo direito à visita íntima, faccionado não tem direito à visita íntima. Visita com advogado, ela é gravada. E aí, meu amigo, a criminalidade caiu. No momento que nós fechamos as penitenciárias, que não serão mais ali universidade do crime, nem QG do crime para mandar matado lá de fora e ameaçar os agentes penitenciários, você pode saber que é aquilo que aconteceu no meu estado. Despenca a criminalidade. E para isso é preciso ter coragem. E coragem é o que falta para muitos que estão à frente do governo, porque realmente amanhã existe essa dificuldade de saber como ele vai dar a segurança para sua família. Como presidente da República, vou confiscar os bens de todos os faccionados e vou garantir a segurança pública. Aos juízes, desembargadores, governadores, todos do Ministério Público que tiveram a coragem de enfrentar o crime. É por isso que eu vou trazer o Gaquinha para assumir o Ministério aí da Segurança Pública do nosso país, porque tem experiência no combate às facções. Mas vou também declarar terrorista as facções no Brasil, terrorismo doméstico. E como comandante em chefe, que sou das Forças Armadas, vou usar todas as forças, como a Aeronáutica, a Marinha, o Exército Brasileiro, promover uma segurança entre os países limítrofes com o Brasil, chamada de Sulpol, onde nós podemos transitar sem ter o limite da fronteira. É isso aí que se faz, e é com essa maneira, com tecnologia, radares e, ao mesmo tempo, com a técnica mais sofisticada. Vamos devolver o Brasil aos brasileiros de bem.
0: Obrigada. A próxima a perguntar é a jornalista Thaís Freitas, da Rádio Bandeirantes. Thaís, boa noite. Indica pra gente quem vai responder a sua pergunta e quem vai comentar.
4: Boa noite, Adriana. Olha, minha pergunta é para o candidato Augusto Cury, com a resposta, o comentário do candidato Ronaldo Caiado. E é uma pergunta sobre as relações diplomáticas do Brasil com os Estados Unidos, que hoje estão num momento muito conflituoso. Se a gente olhar, é uma lista longa, né? De ali rebarbas que aconteceram e que seguem acontecendo. Os Estados Unidos classificando organizações terroristas, crime organizado no Brasil como organização terrorista, aplicação da Lei Magnitsky, tarifaço, declarações ali mais apimentadas dos presidentes de ambos os países, e isso a gente se refere aqui à maior economia do mundo, os Estados Unidos, e um parceiro comercial e diplomático do Brasil, histórico e muito relevante. O que eu queria perguntar é, caso o senhor seja eleito, como o senhor vai lidar com a relação comercial e diplomática com os Estados Unidos, especialmente durante a gestão Donald Trump, já que serão pelo menos 2 anos de convivência entre as duas presidências?
5: Obrigado pela pergunta, pela inteligente pergunta. Realmente é um problema sério que nós estamos enfrentando. O Brasil deve ter as melhores relações com os Estados Unidos. Mas os Estados Unidos, sem dúvida alguma, está passando por alguns problemas e que ninguém fala quase. Ele deve cerca de 40 trilhões de dólares, 122% mais ou menos do PIB. Por detrás desse tarifaço, há um desespero enorme em resolver as contas públicas federais dos Estados Unidos. Mas nós não podemos ser subservientes, colocar 25%, mais 12,5%, 37,5% e prejudicar a nossa pauta de exportação. Isso é uma crueldade. Vamos pacificar, sem dúvida nenhuma, a relação entre Estados Unidos e o Brasil. Brasil e Estados Unidos. Porque eu sempre fui um homem da pacificação. Inclusive tem um livro, Solução Pacífica de Conflitos, com grandes juristas desta nação. Eu sei como pacificar, eu sei como conversar de igual para igual, mas nunca vai ser uma relação subserviente. E eu repaginaria, se for o presidente desse país, todas as embaixadas brasileiras para serem 4.0, para que as embaixadas não vendam o país como fazenda do mundo apenas, mas como supermercado do mundo, como centro de biotecnologia, de inovação e também de produção de conhecimento. As relações serão ótimas com os Estados Unidos, as relações também serão ótimas com a China, porque o Brasil merece se desenvolver, porque no fundo é a comida na mesa de cada brasileiro, é a segurança da mulher, no fundo é o futuro de cada criança e adolescente que deve ser resguardado. Portanto, pacificação em primeiro lugar, subserviência, servidão, jamais.
2: Bom, vamos ser direto ao fato. Primeiro lugar, tá certo? O Lula tá doido para criar esse impasse. Porque ele viu o presidente do Canadá e da Austrália ganhando, então ele tá provocando o Trump toda hora, tá certo? Falando da dentadura do Trump, querendo mudar a moeda, toda hora ele dá uma provocadinha, tá certo? Aí, daí a pouco, provoca também o Paraguai, aí vem o presidente da Argentina aqui fazer desaforo. Então, o que você vê é que eles querem desviar o foco da eleição. E o Itamaraty no Brasil, ele, ao invés de ser aquilo que a chancelaria enalticia o Brasil nos grandes debates, ele passou a ser simplesmente porta-voz do PT. E isso é que eu vou recuperar no Brasil, ou seja, fazer com que a chancelaria brasileira volte a saber fazer os acordos, poder debater em grande nível e poder recuperar o Brasil, meu gente. Ninguém quer brigar com o Brasil, porque nós temos melhores potenciais que outros países não têm, em termos de energia, em termos de grãos, em termos de água doce.
4: Por favor, candidato Augusto Cury.
5: Obrigado, Caiado. O Brasil realmente é uma grande nação. Temos terras raras e devemos trazer indústrias para processar essas terras raras. Temos o potencial para energia renovável e hidrogênio verde sem precedente. Mas também temos uma agricultura, 350 milhões de toneladas de grãos, mais ou menos, que nós produzimos. Nós vamos turbinar a produção agrícola. Vamos abraçar vocês, agricultores, que infelizmente têm uma lucratividade de 5% a 7% e pagam um custeio de 20% ao ano. Não é possível. Isso é uma afronta contra vocês. Eu sei que vocês estão adoecendo emocionalmente. O índice de depressão entre os agricultores é o dobro da média da população em geral. Cerca de 30% a 36%. Vamos abraçar vocês. E se nós dobrarmos a produção de alimentos de 350 para 700 milhões de toneladas nos próximos 10 anos, vamos sentar de igual para igual com a China e com a Índia e com os Estados Unidos, porque nós alimentaremos cerca de 2 bilhões a 2 bilhões e meio de seres humanos. Assim, sentaremos, reitero, no tabuleiro das nações, de igual para igual, porque o Brasil cada vez mais vai ter notoriedade e grandeza, não apenas em terras raras, não apenas em energias renováveis, mas também será um país imprescindível para a segurança alimentar da população mundial. Vem comigo, agricultor, vem comigo vocês que trabalham e produzem, porque o Brasil tem cura.
4: Concluiu? Muito obrigada. Bom, a próxima pergunta, então, é da jornalista da Rádio Band News FM, Sheila Magalhães. Boa noite, Sheila. E necessariamente sua pergunta tem que ser para o candidato Renan Santos, com o comentário de Augusto Cury. Por favor.
6: É isso. Boa noite, Adriana. Boa noite a todos. E a minha pergunta é sobre o fim da escala 6x1. Qual é a sua posição sobre o fim da escala 6x1? E que respostas o senhor daria com medidas práticas, caso eleito, para aqueles setores que projetam para o ano que vem, em função dessa medida, aumento de custos, inflação e desemprego, por exemplo?
3: Grande pergunta. Imagina o seguinte: alguém chega pra você e fala: você vai trabalhar menos. Esse cara falou: o maior inimigo do trabalho visou: você vai trabalhar menos e vai ganhar mais. Este mesmo cara falou que você ia comer mais picanha. Esse mesmo cara, na maior tranquilidade, falou que ia taxar as blusinhas e os eletrônicos e você não ia pagar o preço. Você acredita? Quando a esmola é demais, o santo desconfia, mas ele propôs isso. Muita gente acreditou. O projeto, inclusive, foi capitaneado por uma pessoa chamada Erika Hilton, uma mulher muito grande, modelo de passarela, é sério que eu tô falando que todo mundo ia fazer isso. Não acredite nesses políticos que estão dizendo para você que você vai trabalhar menos e ganhar mais num país que até as Casas Bahia quebraram. Está todo mundo quebrando. Este é um cenário desesperador para o nosso país. Desesperador. O que eu vou fazer, o que eu preciso tocar para resolver a questão de emprego no Brasil é reformas de competitividade, alterar a lei trabalhista para contratar ser mais fácil, para você não precisar pagar tanto imposto na hora de receber o seu salário, para o governo não ficar te roubando. Pro Lula e o Lulinha fazer a farra aqui, ó. Pro Flávio Bolsonaro fazer a rachadinha gotosinha com o dinheiro do teu salário. Esta revolução que nós vamos fazer é uma reforma trabalhista que permita que você seja contratado por hora. Hoje todo mundo está indo parar no MEI. Todo mundo. Mas a gente não pode se esquecer. Hoje, o que estes caras querem, especialmente esse cara aqui, é que você não tenha trabalho. Porque quando você não tem trabalho, você vai parar no Bolsa Família. E quando você para no Bolsa Família, ele ainda te dá um vale gás, uma energia elétrica de graça, aí você vota nele. Porque ele está te tratando como um escravo.
4: Bom, só esclarecendo uma dúvida que surgiu aqui entre os candidatos, quem comenta é Augusto Cury, que foi o único que não comentou nesse bloco, ainda que o senhor Ronaldo Caiado já comentou anteriormente. Então, o senhor tem um minuto, Renan, por gentileza.
5: Renan, você me chamou de professor, vem cá aqui, muito respeito com você.
3: Também, muito respeito com você.
5: Tem um problema, Renan. 30% dos trabalhadores do Brasil estão com síndrome de burnout. Estresse profissional, dores de cabeça, dores musculares, autocobrança, cobrança excessiva. A escala 5x2 atende à necessidade dos trabalhadores. Eles vão poder ter mais tempo com a família, mais qualidade de vida e, consequentemente, produzirão mais. A escala 6x1 atende determinados setores da economia. O que nós temos que fazer, na minha opinião, Renan, é ajustar para atender a necessidade dos trabalhadores e também a necessidade das empresas. E, ao mesmo tempo, eu quero mostrar minha indignação. Nesse exato momento, Lula da Silva está fazendo uma entrevista num canal de televisão. Isso é um desrespeito com a democracia.
3: Bom, meus amigos, eu gostaria de falar a mesma coisa que o meu amigo Cury aqui, mas não vai rolar. Muita gente está passando por burnout, que está trabalhando muito, mas eu acho que a pessoa vai sofrer muito mais se ela não tiver comida na mesa por não ter trabalho, que é o que vai acontecer com muitas empresas que vão fechar, muitos empregos vão desaparecer. Eu vou repetir para vocês, até as Casas Bahia estão fechando. Não é que eu quero que vocês trabalhem muito, eu quero aumentar a produtividade da economia brasileira para que você possa ganhar mais por hora e você faça esse cálculo. Eu quero que sobre dinheiro para você no fim do mês. Essa é a luta que nós precisamos ter de maneira desesperada. Os setores todos vão quebrar. O meu deputado federal, Kim Kataguiri, foi o único a discursar no Congresso avisando que isso aí era uma farsa, que isso era uma mentira. E eu topo perder voto, mas eu não topo enganar você que está assistindo. Não vai funcionar isso que o governo está fazendo. Ponto! Nenhum país que a gente está concorrendo, China, Índia, Vietnã, está fazendo esse tipo de política agora. Você só consegue diminuir a carga de trabalho, e eu quero que diminua, eu quero que vocês vivam numa boa, sejam felizes, não tenham burnout, não tenham ansiedade, nada. Mas eu quero que vocês tenham trabalho. Eu não quero que você caia no Bolsa Família pro Lula te tratar como se fosse um escravo. Isso eu não aceito. E para finalizar aqui, deixando a boa lembrança que foi colocada agora pelo Augusto Cury, vamos lembrar uma coisa aqui, meus queridos amigos. Nesse instante, de fato, o Lula tá lá na Record. A Record é uma emissora que está se comportando como um moleque que está se entregando ao Lula agora, porque aparentemente está envolvida no escândalo de corrupção com alguns dos seus donos, no escândalo do Digimais. Ao invés de contribuir com a democracia, chamou aquele bêbado, safado, para ir lá ficar fazendo monólogo. Eu quero saber se eles vão perguntar pro Lula se o filho dele, Lulinha, roubou ou não roubou o nosso dinheiro no INSS. Eu quero saber se a Record vai perguntar pro Lula se o governo dele é ou não é um lugar em que a turma do Banco Master se esconde e se escora. Porque o escândalo do Banco Master surgiu no governo dele. Record, pergunta as coisas. Senão vão começar a desconfiar de Record. Que ou não querem me chamar para sabatinas, vocês querem ajudar esse cara. Assim como ajudaram por muito tempo esse outro cagão aqui a ficar se escondendo por tanto tempo, tá? Vamos ter trabalho, vamos ter emprego no Brasil, mas não vamos ficar enganando as pessoas. E Rede Record, se comporte como um lugar amigo da democracia e não como puxa-saco de ladrão.
4: Obrigada, agradeço aos três colegas jornalistas que participaram conosco aqui nesse bloco. Nós chegamos então ao final desse bloco e antes de irmos para o intervalo, vamos dar aquela olhadinha na sala digital da Band, que é uma parceria com o Google, onde lá são
0: reunidas todas as informações, os comentários, as buscas que você aí em casa faz durante o debate, tudo está sendo acompanhado da sala digital. Nós voltamos em instantes com o segundo confronto direto entre os candidatos. 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

0: estamos de volta ao vivo para todo o Brasil com este que é o primeiro debate das eleições 2026 entre os candidatos à presidência da República. Um encontro promovido pelo Grupo Bandeirantes em parceria com o jornal Estadão, as TVs Cultura e Gazeta e a Jovem Pan News. O debate também é exibido pela Band News TV, pelas rádios Bandeirantes e Band News FM e pelos canais digitais da Band. Os três lugares vazios aqui no nosso palco foram reservados para os candidatos que não vieram: Luiz Inácio Lula da Silva, Flávio Bolsonaro e Romeu Zema. Vamos então dar início ao segundo confronto desta noite, confronto direto entre os candidatos, pelo sorteio realizado previamente. Quem começa essa rodada indicando quem vai responder é o candidato Renan Santos. Os tempos são os mesmos do primeiro confronto, da primeira rodada de confrontos. Candidato Renan, para quem vai a sua pergunta?
1: Acho que vou pro Cury de novo.
0: Por favor.
1: Vamos lá. Meus amigos, todos estão ouvindo aqui. Essa eleição foi montada para ser um jogo de cartas marcadas entre o Lula e o Flávio Bolsonaro. Quem está patrocinando esse jogo de cartas marcadas? O Banco Master. Este é um jogo construído pelo Banco Master para que não importe quem ganha. E no jogo aí, quem está sendo montado? É o Flávio que vai perder, o Lula vai ganhar. O senhor Vorcaro tem o seu famoso indulto. O senhor Vorcaro, não fique preso, porque este cara comprou a República inteira. Se este cara ficar em cana, cai a República. Todo mundo sabe disso. Eu gostaria de saber, dado que na vitória de ambos, teremos aqui no primeiro dia, não um indulto ao Bolsonaro, um perdão ao Bolsonaro, mas um perdão ao Vorcaro. Eu quero saber qual será o seu papel. O que você vai fazer no primeiro dia do seu mandato? Como será o dia 5 de janeiro com Augusto Cury, presidente da República?
2: Obrigado por acreditar na minha candidatura. Renan, corrupção no Brasil é uma vergonha. Sai governo, entra governo e tudo continua o mesmo. Para mim, nós teríamos que tratar a corrupção como crime hediondo, crime violento. E teria que ter um prazo para julgar. No máximo 6 meses. E para a cadeia mesmo. O escândalo do Banco Master foi um dos maiores escândalos da história do Brasil. E envolve tantas pessoas e tantos políticos que eu fico pensando, será que a política brasileira está tão doente que entra nessa política, pelo menos uma boa parte, aqueles que são mal resolvidos intelectualmente, mal resolvidos financeiramente e mal resolvidos emocionalmente. A política deveria ser uma área onde cada brasileiro teria que ser honrado de maneira notável. Porque a dívida brasileira, ela tem rosto. Tem o rosto do seu filho, de cada criança e cada adolescente. Para vocês terem uma ideia, uma criança nasce no Brasil, nasce devendo 50 mil reais, pagando no mínimo 20% de juros ao ano. 14% da taxa Selic, mais o spread de 5% a 6%. Portanto, cuidar do dinheiro público é cuidar do futuro da nação brasileira. Eu não dependo do poder, eu não preciso do dinheiro do poder, não preciso do prestígio do poder, eu tenho mais do que a grande maioria dos políticos jamais sonharam em ter.

0: E pode ter certeza, se eu sentar na cadeira de presidente, se eu for digno do seu voto, nós vamos mudar essa nação. A corrupção vai ser tratada como crime violento, porque é um crime contra o seu filho, a sua família e o seu futuro.
1: Obrigado, Cury. Em resumo, o primeiro dia de governo Renan Santos, acho que o Cury vai falar que eu sou muito agressivo novamente, faz parte. Eu vou iniciar um banho de sangue contra os membros das facções. Mas vamos passar a rapa nesses caras. Se você mora no Rio de Janeiro, as tropas vão subir as favelas e vão libertar as favelas que hoje estão na mão do Comando Vermelho. Lá no Ceará, eu vou em Santa Quitéria tirar o Comando Vermelho e vou libertar a Fortaleza. A Bahia, que hoje está na mão até de facção, que se você usar uma roupa da Adidas, eles vão matar você, nós vamos passar por cima deles. Se eles se entregarem, ficarão presos por 30, 40, 50, 60, 70 anos. Se quiserem lutar, vão encontrar algo que eles nunca viram na vida. Forças federais, guardas municipais e as polícias estaduais atirando em vagabundo como se não houvesse amanhã. O que eu preciso? Retomar o território brasileiro, isso se inicia no dia 1 do nosso mandato, e logo em seguida fazer as reformas econômicas que vão permitir, aí sim, que você consiga comprar um celular e não se endividar, e depois andar na rua sem ninguém roubar ele. Se a gente conseguir fazer isso no meu primeiro ano de mandato, teremos um país indo pro caminho certo.
0: Muito obrigado, Renan. Pior do que o Crime Association, onde reúne mais de 500 mil policiais federais do mundo, pelos relevantes serviços que eu prestei já há muitos anos para a Polícia Federal, treinando em gestão da emoção, e também o fiz várias vezes e gratuitamente para a Associação Força, que incorporar

0: De maneira que vai se integrar a Polícia Federal com a Polícia Militar, cerca de 400 a 410 mil policiais militares, com a Polícia Civil, com a Polícia também rodoviária e uma polícia que eu quero criar, a Polícia Foco, 5% da força de trabalho de todos os municípios convertidos numa polícia de combate. Foco, vamos acrescentar mais 400 mil policiais que serão treinados pela elite dessas forças de segurança. Assim, de fato, vamos ter um ecossistema tão poderoso que vamos chegar antes do crime. Pior do que, reitero, o crime organizado é o estado desorganizado, porque se o corpo é saudável, é muito menos factível de ser contaminado por crimes e por vírus e bactérias e, consequentemente, um paralelismo contra a criminalidade.
1: Obrigada.
0: No governo.
1: Agora, pelo sorteio prévio, quem segue fazendo a próxima pergunta é o próprio candidato Augusto Cury, que tem que necessariamente dirigir a pergunta ao candidato Ronaldo Caiado. Por favor, um minuto.
0: Querido Ronaldo Caiado, a vida é bela e breve como gotas de orvalho. Parece que nós dormimos e acordamos com essa idade, né?
2: Tem muito tempo pela frente.
0: É, nós acreditamos que vamos morrer com 120 anos, né? Caiado, nós sabemos que a educação brasileira, ela é cruel em alguns aspectos. Temos 7 milhões de jovens no ensino médio. E apenas 20% deles fazem ensino técnico. Técnico de enfermagem, técnico de tecnologia de informação, técnico de inteligência artificial e técnico também de marketing digital e assim por diante. No seu governo, você pensa em fazer uma revolução no ensino técnico? Porque fazer 3 anos de ensino médio sem ensino técnico é quase que uma atrocidade. O que você acha disso?
3: Bom, esse tema é de uma relevância ímpar. Eu sempre me dediquei à educação. Eu não tenho dúvida que construir, porque tudo que eu estou falando aqui, gente, de educação, de saúde, segurança, de emancipação do ponto de vista social, amanhã de inteligência artificial, que é o Centro de Excelência em Inteligência Artificial em Goiás, em desenvolvimento na área de parceria em terras raras, tudo isso eu já realizei em Goiás. É por isso que eu quero dizer a cada pessoa que está me assistindo nesse momento, a senhora dona de casa, que hoje não tem coragem de sair com o seu telefone, a senhora dona de casa, que sabe que não tem como montar sua feira, a senhora pode ter certeza que o Caiado lá, a senhora vai viver tranquilamente, a senhora vai poder viver em paz, a senhora vai viver num outro mundo. E se tiverem dúvida, pega o número 62, que é o código de Goiás, liga para qualquer pessoa e veja se isso não é realidade. É por isso que eu quero pedir a vocês essa oportunidade, para que vocês entendam que quando tem autoridade moral, coragem pessoal, a gente resgata essa condição. Mas aí, eu rapidamente, voltando a esse assunto, dizer a vocês, educação é aquilo que eu me empenhei desde o segundo ano do ensino fundamental. Eu criei uma criança junto aos prefeitos e prefeitas para levá-los em condições de serem competitivos. Gente, olha, nós ganhamos os maiores concursos no estado, fora do estado comparativamente. Temos os melhores colégios estaduais do Brasil. Eu me empenhei em dar a eles dignidade, dar a eles alimentação correta, segurança. Olha, acabou a criminalidade nas escolas. As crianças hoje têm laboratório de física, química, biologia, informática. Hoje nós temos uma preparação junto ao sistema S brasileiro, que é o que você perguntou, para que essas pessoas pudessem ter uma profissionalização. Hoje, ampliarei muito isso, ele vai sair com 2 diplomas. Isto aí não foi levado adiante porque realmente o governo Lula simplesmente não prestigiou essa situação. É a pessoa já começar a ganhar o seu próprio dinheiro exatamente no final do ensino médio.
0: Obrigado, Caiado. Os professores, como eu disse, são cozinheiros do conhecimento que preparam alimento que não tem mais apetite devido à intoxicação digital. Nós temos que repaginar os currículos do ensino fundamental, ter aula de empreendedorismo, aula de gestão financeira, oratória, porque 75% dos jovens têm glossofobia ou medo de falar em público. E além disso, nós precisamos ter muito esporte para prevenir 2 drogas, a droga química, cocaína e crack, por exemplo, e a droga digital, porque o digital...

0: mexe com o ciclo da dopamina e da serotonina e gera alta dependência. Agora, Caiado, eu quero saber quais são os índices do ensino técnico no seu governo. 20% é a média do Brasil. Quantos por cento dos jovens do seu estado têm feito ensino técnico para poder ter um lugar ao sol numa sociedade altamente competitiva e que vai ser virado de cabeça para baixo com a robótica e a IA?
1: Olha, nós sabemos que tem coisas distintas. Percentual é muito relativo. O que eu posso dizer a você é que quando eu cheguei no governo do estado, nós tínhamos exatamente pouco mais de 250 jovens fazendo isso. Nós fizemos uma grande parceria, Augusto, com o sistema S. Então as coisas não acontecem do dia para a noite. E nós reestruturamos esse apoio e fizemos também um processo de tutoria acompanhando esses jovens e tivemos aí sim a necessidade de ter as oficinas para qualificar essas pessoas. Então é isto que a gente não pode colocar como sendo abrangência total de todos os alunos, porque nós precisamos que a escola técnica tenha uma estrutura que só hoje o sistema S tem no Brasil. Então, isto tem uma certa limitação. Mas eu vou dizer mais a vocês. Eu acredito tanto na educação que os resultados de Goiás, eu tenho certeza que daqui 10 anos será uma outra geração. Uma geração que terá acesso àquilo, gente, que é o Centro de Excelência em Inteligência Artificial. Naquele momento em que eu entrei no governo quebrado, eu repassei 12 milhões à Universidade Federal de Goiás e construí o maior centro de referência da América Latina. Hoje, nós criamos a primeira Universidade de Inteligência Artificial do Brasil. A primeira. Hoje, quando você acessa qualquer iFood, é plataforma de Goiás. Quando você acessa hoje uma seguradora, quando você acessa hoje o serviço da Natura, quando você acessa vários serviços, você tem exatamente o desenvolvimento da inteligência artificial, do conhecimento que nós demos conta de fazer chegar e sermos referência no Brasil em parceria com a NVIDIA.
2: Obrigada. Candidato Ronaldo Caiado, o senhor agora fecha essa rodada de confronto dirigindo a sua pergunta para o candidato Renan Santos, que é o único que ainda não respondeu nesse bloco. Por favor, um minuto.
1: Sou eu?
2: É, o senhor pergunta para o candidato Renan Santos.
1: Bom, eu vou perguntar ao Renan. Renan, o que nós estamos assistindo hoje é o seguinte, como é que pode o eleitor ser obrigado a votar? Ele está lá obrigado a votar, senão ele vai ser multado, vai ter penalidade. E de repente, os dois candidatos, o Flávio e o Lula, tá certo? Que são os maiores em rejeição, têm a disfarçatez de realmente não respeitar a opinião pública. De virar as costas para a população, achando que já estão eleitos. E de repente eu pergunto a você, eu pretendo, tá certo? Chegando ao governo, encaminhar ao Congresso Nacional uma lei para que todo candidato, da mesma maneira que ele registre o programa de governo dele, ele tenha que estar presente nos debates. O que que você pensa em relação a essa proposta?
3: Posso te falar, Caiado? Adorei a proposta. A gente não precisava nem esperar você ganhar a eleição, porque naturalmente eu irei ganhar, mas nós podemos pegar a bancada do meu partido do seu e já protocolar isso no Congresso Nacional, porque o que a gente está assistindo agora nessas eleições é uma piada, é um absurdo. E o que eu preciso colocar, eu volto a repetir, tenho que vir aqui novamente nos púlpitos. Isto aqui é um jogo de cartas marcadas. O Lula quer que o Flávio Bolsonaro seja candidato, ele quer, porque o único candidato que o Lula é capaz de vencer é o Flávio. O Flávio é fraco, o Flávio não é inteligente, o Flávio tem gravíssimos déficits cognitivos. A última vez que o Flávio participou de um debate, ele teve problemas gástricos. Não quero atrapalhar a pessoa que está em casa, ele está jantando. Teve que ser levado embora, carregado. O Flávio é aquele cachorrinho que saiu machucado na ninhada. E olha que os irmãos dele são Carluxo, Jair e Renan. É difícil a situação ali. Então o Lula quer que o Flávio seja candidato. O Flávio é envolvido em todos os escândalos de corrupção possíveis. O Flávio vê um escândalo de corrupção e fala, quero... preciso. E aí o Lula vê isso e fala, o único cara que eu me sinto seguro para concorrer no segundo turno é o Flávio, porque o Flávio consegue competir com o Lula nos próprios campos. Na verdade, eles fazem competição, Caiado, para ver quem consegue, vamos dizer, eu tô no Master, meu ministro, do ministros do Lula, eu recebi mais, aí o Flávio, não, agora eu vou fazer um filme e vão me dar dinheiro. Esse é o jogo que eles querem. No segundo turno, o que eles querem, Caiado, é fazer uma disputa para ver quem é mais amigo do Daniel Vorcaro. É isso que eles querem fazer. Nós não podemos permitir isso. Eles estão fugindo como cadelas fugindo como cadelas, porque eles sabem muito bem que quando eles tiverem um contraditório, eles estão acabados.
1: Muito bem.
2: Por favor,
1: eu quero neste momento deixar claro que, olha, por que que eles não vêm ao debate? Por quê? Como é que eles vão explicar? E no primeiro momento, eu disse, olha, Flávio, explique o que estão denunciando e falando a seu respeito. Ele realmente não deu satisfação, não explicou o Dark Horse. Ou seja, ele exatamente fugiu da explicação à sociedade. Como é que um candidato à presidência da República pode querer ter a presunção da inocência, sendo que ele não explicou aonde foi parar esses milhões e milhões de reais? Esse é o fato que realmente o impede de... Então você tem uma característica de dois candidatos. O primeiro candidato tem o Dark Horse, que esse vocês conhecem. E o Lula tem o Dark Lobby. Aí é a Roberta, tá certo? E também o segundo, e o Lulinha, que é o artista.
2: Obrigada, candidato. Candidato, tempo encerrado já. Preciso interrompê-lo, porque o seu tempo encerrou. 2:22 para o candidato Renan Santos concluir a tréplica.
3: Maravilhoso, eu adorei a do Dark Lobby também. É impressionante. E assim, a gente está sendo muito enfático para ver se na próxima eles vão ter a dignidade de comparecer ao debate para no mínimo se defender. Porque um homem que não tem honra não se defende, fica fingindo que nada está acontecendo. O Flávio ontem foi para Barretos dançar. Tava dançando, igual um imbecil lá em Barretos. O Lula, coitado, tem que ficar lá com aquela janja. Era mais fácil ter vindo no debate, queria ter companhias melhores. A situação é assustadora. Assustadora para o nosso país. E proposta nenhum tem. Preciso lembrar aqui, o Flávio estava falando que ia dar celular de graça. Se você é mulher, porque todo mundo agora, a mulher vai decidir a eleição. O Flávio, já sei, eu vou dar um celular de graça para a mulher. Cara, você é idiota, Flávio. Vai custar mais de 100 bilhões de reais por ano para fazer essa brincadeira imbecil. A gente não tem dinheiro para isso. Aí o Lula, o que ele vai falar? Sei lá, eu vou te dar um pé de meia. O Lula até desistiu de apresentar a proposta. Ele não tá nem com um saco, porque a maior parte do tempo ou ele tá bêbado ou ele tá com a janja. Melhor ficar bêbado nessas horas, né, presidente? Eu tenho o livro amarelo, que é um livro de propostas. 460 páginas com propostas pro Brasil. Trouxe aqui de maneira ilustrativa para mostrar. Tem que acreditar no que faz. Tem que ter projetos para todas as áreas do Brasil. É mais livro amarelo, é mais construção, é mais pesquisador fazendo isso, sem ter precisado de dinheiro público para ter feito, usando gente ao redor do Brasil, molecada que estuda em Harvard, brasileiros, molecada que estuda nas melhores universidades brasileiras, construindo proposta, e menos ser fujão e preguiçoso. Eles querem comprar o voto das pessoas para as eleições. É esse o jogo. Estão comprando o prefeito, comprando o governador, indo fazer dancinha ridícula, constrangedora. E aí a política brasileira se torna uma piada. O nosso país está indo pro buraco. Está tudo quebrando, juros está lá no talo. Ano que vem uma quebradeira generalizada. E em vez desses caras estarem aqui conosco, discutindo na Bandeirantes, eu volto a repetir. Eles querem um jogo de cartas marcadas. E ainda falo, tá? É que eles não vão pro segundo turno. Se fossem, nem debate teria, porque eles fugiriam, porque tudo que o Flávio Bolsonaro quer é perder a eleição pro Lula, continuar mandando na direita, porque ele acha que a direita é um bordel, que eles vão ficar cafetinando todo mundo, tá? E o Lula sabe que tem esse cara fraco e ganha. Aí o Flávio não vai preso fazendo um acordo com o Lula, com o Xandão e com o Vorcaro lá em Brasília. Eles vão ficando ricos, você fica pobre, mas aí vai se encontrar no domingo no churrasco da família e todo mundo vai brigar. Esquerda, direita. Gente, esquerda e direita estão roubando você junto. Não importa a mão, importa o roubo.
2: Obrigada. Esta foi a última resposta dessa rodada. A partir de agora, cada candidato terá 1 minuto e meio para suas considerações finais. A gente também segue a ordem do sorteio definida previamente. E quem começa, então, se despedindo com as suas considerações finais é o candidato Ronaldo Caiado. Por favor, candidato, 1 minuto e meio.
1: Eu quero me dirigir agora a toda a população brasileira. Tudo que eu falei aqui vem de uma experiência de 40 anos de vida na política. E vocês nunca viram nada que atingisse a minha honra. Vocês nunca me viram em rachadinha, em petrolão, em Vorcaro, em Master. Vocês nunca me viram aí vinculado à bandalheira de roubar aposentado. Vocês sempre me viram como médico, um cirurgião que sou. Uma pessoa que tem um orgulho enorme da minha família. Que eu, minha mulher, Gracinha, meus filhos, Ronaldo Filho, Maria, Ana Vitória e também Marcela, nós andamos com dignidade pelas ruas. As pessoas nos respeitam. Minha senhora, por favor, nos ajude a pensar neste momento. Se esses dois não têm coragem de vir a um debate, eles não têm como explicar todos os escândalos que eles estão envolvidos. Você, nesse momento, ao invés de refletir melhor, ainda os mantém num patamar ainda de chegarem ao segundo turno? Como é que vocês podem aceitar esse café requentado, que vocês já viram eles, todos eles já tiveram oportunidade? Dê uma chance para o Brasil dar para seu filho, minha senhora, a oportunidade de poder amanhã ter a chance de crescer, ter uma educação de qualidade, poder ter saúde para seus filhos, poder para sua família, ter segurança pública, programas emancipadores. Acreditem no Brasil, tenham coragem, vamos juntos mudar o Brasil.
2: Obrigada, candidato. Muito obrigada. Agora o próximo a fazer suas considerações finais é o candidato Renan Santos, em 1 minuto e meio. Por favor, candidato Renan Santos.
3: Há 10 anos atrás, eu convoquei as manifestações que derrubaram a Dilma Rousseff. Aquele governo corrupto dela caiu. O Brasil estava todo cheio de esperança que o futuro podia ser melhor. As pessoas saíram às ruas, as pessoas brigaram, defenderam a Operação Lava Jato. O Brasil parecia que estava mudando. Aí chegou a família desse cara aqui ao poder, trocou toda aquela luta e trocou toda aquela esperança pela salvação junto ao STF deste cara que cometia o crime de rachadinha, que pegava o salário do funcionário fantasma no gabinete, botava um pedaço no bolso e depois saía comprando casas. O Brasil não precisa ser traído por essa gente, nem ser pautado por essa gente. O Brasil pode ser uma das 5 maiores nações do mundo que vai sentar com Rússia, China, Índia e Estados Unidos para definir tudo o que importa no mundo. Para falar de terra rara, de tecnologia, de inteligência artificial, que vai debater e discutir, vai gerar classe média, que vai fazer com que o Nordeste se desenvolva economicamente, que vai fazer com que a região Centro-Oeste tenha infraestrutura para exportar tudo, para que a gente volte a produzir carro, para que a gente não apenas exporte nossas matérias-primas, mas crie marcas internacionais, para que o Brasil seja esse grande país que ele nasceu para ser. Nós somos a maior experiência tropical do mundo. Nós nascemos para ser o maior país do sul global. Nós nascemos para liderar e não passar vergonha. Nós estamos hoje sendo o país da migalha. E se você vive de migalha, é porque você aceita alguém que te trata como bicho. E esse alguém não está fazendo isso porque é bom para você. Ele faz isso porque, acima de tudo, porque esse cara é um ladrão.
2: Por favor, candidato, você não pode apresentar papéis, documentos, né, durante...
3: Ok.
2: Pode concluir. É, agora o tempo esgotou. Bom, muito obrigada. Obrigado, muito obrigada. Bom, seguindo a ordem aqui, quem termina, então, com as considerações finais é o candidato Augusto Cury. Por favor, 1 minuto e meio.
0: Eu sou casado há 43 anos, sou apaixonado pela minha esposa, conheci ela na faculdade de medicina. Minha história foi uma história muito difícil. Papai e mamãe, como eu disse, morávamos em 8 num quarto só. Sou filho de escola pública em toda a minha trajetória acadêmica, até na faculdade de medicina. Fiz mestrado e doutorado e tive muito sucesso. E agradeço a Deus profundamente pelo sucesso que eu tive, não apenas como psiquiatra mais lido do mundo, não mais lindo, ela talvez, minha esposa, me ache mais lindo, mas o mais lido do mundo, publicado em mais de 90 países. Eu não apenas sou escritor, escrevi mais de 70 livros, mas sou gestor de empresas e também agricultor com vários projetos. Eu quero usar toda a minha experiência que eu tive fora da política para chamar os melhores profissionais, os melhores governadores sem histórico de corrupção, os melhores economistas e também os melhores gestores de empresa. Porque o Brasil merece desenvolver, não com grito, não com agressividade, não denegrindo, não diminuindo as pessoas, mas de fato formando um time de ouro para desenvolver a nação brasileira. Se você achar que eu mereço o seu voto, faça um vídeo de apoio, porque furar essa bolha só depende de você. Um beijo no coração de Augusto Cury. O Brasil tem cura.
2: Obrigada, candidato. Bom, então assim a gente termina este que é o primeiro debate entre os candidatos à presidência da República nas eleições de 2026. Tradição aqui na Band da largada, oferecendo ao eleitor um espaço de reflexão. Em nome das empresas do PUL, eu quero agradecer a presença de todos os candidatos. Muito obrigada pela presença a todos vocês na plateia, especialmente a você de casa que nos acompanhou até agora.
4: Em caso de segundo turno, já está acertado com as campanhas que o primeiro debate acontece aqui na Band e eu vou aparecer com voz.
2: É isso, a seguir você acompanha um canal livre especial aqui na Band. Uma ótima noite, ótima semana. Repercussão do debate amanhã no Jornal da Band também. Olho no voto, olho na Band. Tchau, tchau. Obrigada demais. Obrigada.
1: 1.

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0: da Sala Digital para começar o nosso canal livre logo após esse debate com os candidatos que aceitaram vir ao debate da Band, comparecer ao debate da Band, junto com o pool formado também com o Estadão, com as TVs Gazeta, Cultura e também com a Jovem Pan, apoio do YouTube e, claro, todo o grupo Bandeirantes de Comunicação. Rádio Band News FM, Bandeirantes, Televisão Aberta, Band News TV, em uma grande cobertura. Esse é o compromisso histórico do Grupo Bandeirantes. Há praticamente 40 anos, desde 89, a Band tem um compromisso com você, eleitor. Se alguém eventualmente não aceita, não participa e não tem esse compromisso, a Band segue o seu compromisso. A Band não abre mão de seguir com o seu compromisso, que é estar ao lado do eleitor, te ajudar a escolher o voto e fazer parte desse processo democrático. Essa é a questão, ponto final. Aliás, quem começou com esse histórico está aqui no estúdio com a gente, que é o Fernando Mitre, e conhece e fala muito sobre isso e poderá falar ao longo do nosso programa. A gente está aqui também com os cientistas políticos Deise Ciocari e o Fernando Schiller para esse nosso canal livre, e a gente já em instante vai chamar os nossos repórteres direto lá no estúdio do debate para conversar, uma análise ali final de cada um dos três, desses três que puderam participar. Olívia Freitas está com a gente. Olívia, com qual candidato você está? Boa noite.
1: Oi, Schneider. Boa noite para você, para todos que nos acompanham no Canal Livre. Comigo agora, candidato Ronaldo Caiado, do PSD. Candidato, uma boa noite. Por favor, a sua avaliação da participação do debate.
2: Olha, extremamente importante. Eu acho que respeita a democracia, respeita o cidadão brasileiro, que precisa, nesse momento agora, poucos dias das eleições, uma campanha curta, precisa conhecer os candidatos. A fuga de um candidato é um desrespeito, é um desprezo com a população brasileira. Isso é inaceitável. Como é que você vai votar em alguém que você não conhece, sendo que o currículo de um é a sua certidão de nascimento? O currículo do outro são escândalos por todo lado. Então, a sociedade brasileira precisa dar uma oportunidade para as pessoas que vêm para o debate, para as pessoas que realmente aqui se posicionam com plano de governo. E eu, ao trazer aqui, eu não trago nada na tese do achismo, eu trago aqui exatamente o que eu construí com a minha vida e, ao mesmo tempo, como governador do estado, mais bem avaliado do país durante todos os meus 7 anos de governo. E é isso que a gente espera, poder ter essa oportunidade, porque não é possível que esses candidatos, que são os mais rejeitados, possam ter amanhã a chance de continuar ou amanhã virem a governar o país de novo.
1: Candidato, muito obrigada. De outro ponto aqui do estúdio, quem fala é o repórter Márcio Campos.
3: Oi, Olívia, obrigado. Com o candidato Renan Santos agora, que participou desse debate. Candidato, boa noite para o senhor. Qual a avaliação que o senhor faz desse debate, candidato?
4: Magnífico, magnífico. Eu acho que esse debate serviu para mostrar as propostas minhas, do Caiado, do Cury. Os três em alto nível, falam de proposta em alto nível. E também para deixar um recado para o Fujão, que vai doer muito fugir do próximo debate. O que eles fizeram com a Rede Bandeirantes de Televisão é uma vergonha. Este debate, que sempre se inicia desde 89, é um baluarte da democracia. Esse debate é a base de tudo. Essa canção, tadadana, todo mundo que conhece um pouquinho de democracia no Brasil conhece essa canção. Portanto, não vir aqui, nesse palco, é um desrespeito com a Band e com a democracia brasileira. E acho que eles pagaram um preço bem grande. Acho que eles vão repensar agora se vão fugir dos próximos debates.
3: Muito obrigado, candidato Renan Santos. Olívia Freitas.
1: Márcio, aqui comigo, o candidato Augusto Cury do Avante, candidato por gentileza. Sua avaliação sobre a participação no debate.
5: Eu fiquei muito feliz em ter participado do debate, mas quase não participo pelo comportamento do Lula em fazer uma entrevista no mesmo horário do debate. Isso é um desrespeito. O Brasil está polarizado, está adoecido. Eu, Luiz Tiber, meu querido amigo presidente do Avante e também meu vice, Júlio Delgado, nós temos um projeto de nação para pacificar esse país. Mas as pessoas que polarizam esse país, que dividem as famílias, que falam que nós temos dois barcos, no fundo temos um barco só, isso está completamente incorreto, isso é insano, isso é injusto e eu estou profundamente magoado. Para romper essa polarização, eles têm que estar juntos para discutir ideias e não para querer ter o poder pelo poder.
1: Candidato, muito obrigado pela sua participação. Eu volto com vocês no estúdio, pessoal.
0: Obrigado, Olívia. Obrigado, Márcio Campos. E aos candidatos também, esclarecendo para quem está acompanhando agora o nosso canal livre, tanto o candidato Lula quanto o Flávio Bolsonaro haviam dito antes que não compareceriam ao debate. A gente vai discutir isso aqui, a estratégia de campanha política. Mas o candidato Romeu Zema, que foi governador de Minas, avisou hoje, horas antes, que não viria ao debate. Ele que praticamente não tem tido campanha, tempo de campanha, desistiu em cima da hora.
6: quase que se tivesse equiparado aos outros em termos de porcentagem, como se tivesse alguma lógica, algum bom senso nessa decisão, nessa estratégia. Mas eu queria só pegar aqui uma palavra do Fernando Mitre, porque aos 47 do segundo tempo, antes ali do debate começar, o Augusto Cury ficou na frente da Band, fazendo uma live, etc., e dizendo que não entraria, não participaria. Acabou aos 47 do segundo tempo, como ele mesmo colocou ali, decidindo participar. Nossa equipe toda, Valdinete, enfim, todo mundo participou, o Mitre também, nesse convencimento, hein? Mitre, a essa altura do campeonato, você está vivendo cada uma, meu amigo. Boa noite para você.
7: Pois é. Quem acha que existe uma experiência fixa e clara de produção de debate, está cometendo um grande erro. Cada debate tem suas novidades. Essa hoje foi uma novidade para mim, né? Eu me senti até jovem, começando a vida como produtor de debate, indo atrás do Augusto Cury lá fora para trazer ele para o estúdio.
6: Só rindo.
7: Agora eu não entendo o seguinte, eu não entendo a estratégia do Zema. Porque o Lula e o Flávio, eu entendo, é raro. Cometer um erro, a gente pode conversar sobre isso. Mas tem uma estratégia. O Zema eu não entendi.
6: Zema com dois pontos na pesquisa, Deise, dá para explicar.
7: Qual é o problema do Zema?
6: Tem alguma lógica uma decisão como essa?
8: Não.
6: Ou ele, que já estava quase que insignificante nas pesquisas, permanecerá uma decisão como essa?
8: Não, Rodolfo, eu até perguntei para o professor, para o Schiller aqui, antes de começar o programa, eu tô louca ou ele abandonou a eleição?
7: Porque dá a impressão de que ele jogou a toalha.
8: Porque não faz sentido. E pelas pesquisas, como ele não tem uma rejeição muito alta, ele provavelmente seria um dos menos atacados. Então não faz sentido não aparecer no debate. Eu acredito que jogou a toalha. Não tem outra explicação. Era o momento dele se fazer conhecido nacionalmente, de ter um pouco de destaque ali, de mostrar as propostas. De novo, não tem uma rejeição tão alta assim, então poderia, não seria tão atacado, desperdiçou.
7: Agora, esse hábito, né, que vem de algum tempo, do candidato não comparecer ao debate para fugir dos ataques, isso não está sendo aceito mais pelo público. O público não aceita isso. Isso não funciona. Houve um momento que até era possível que se aceitasse. Hoje não. É um mau passo.
6: O Chile.
9: Não, vamos lá, né? Eu concordo inteiramente. Assim, os candidatos não vêm no debate por uma simples razão. Tem medo do contraditório. Querem evitar o contraditório. Esse debate que a gente viu hoje, ele foi um debate ao mesmo tempo propositivo, ou seja, teve discussão de... Inegavelmente teve discussão programática, mas foi um debate também agressivo, quer dizer, ele misturou as duas, foi agressivo...
6: Principalmente do Renan Santos.
9: Principalmente do Renan Santos, que usou claramente essa estratégia. Por quê? Porque o debate é uma plataforma para as redes sociais e para a internet, para o mundo digital. Desse debate, toda semana vai ser pautada por esse debate, pelas imagens produzidas pelo debate, pelas frases, pelas expressões, pelas ideias, enfim. Então ele é uma plataforma. Agora é uma plataforma contraditória, é uma plataforma de risco. De risco, por quê? O candidato, qual é a lógica de um debate? O candidato é obrigado a responder o que ele não quer responder. Tratar de temas que ele não quer tratar. Então, quer dizer, no marketing político, numa entrevista, ou com a tribo, ou enfim, na propaganda da televisão, ele fala o que ele quer. Dos temas que ele quer, só que no debate ele fala o que ele não quer. Só que o candidato falar o que ele não quer é do interesse do eleitor. Quem ganha o eleitor, isso é que nem mercado. As empresas brigam, quem ganha é o consumidor. Na política, os candidatos brigam, quem ganha é o eleitor. É para isso que é feito o debate.
7: Mesmo porque não há política sem risco. Ninguém vive politicamente sem risco. Fugir do risco é uma atitude quase antipolítica.
9: E aqui eu me permito só complementar um ponto, eu concordo com vocês. Realmente, o inexplicável é o Zema. Como disse bem a Deise aqui, ele não corria praticamente nenhum risco, e mesmo assim não foi.
6: Então... Exato. Porque qual é a alegação da campanha do Flávio Bolsonaro? Já não é para a Band. Lembrando que Lula não foi à sabatina da Globo News, por exemplo, e Flávio Bolsonaro também não foi. Então, qual é a alegação da campanha de Flávio? Já não é de hoje. Onde o Lula não for, o Flávio Bolsonaro também não vai. Por quê? Porque sem o Lula, ele vai virar o ataque preferido de Renan Santos, de Caiado e por aí vai. Você discorda pela lógica colocada pelo Mitre, pelo Schiller, mas você diz, estão lá em cima e estão numa estratégia. O Zema, por favor, coloca aí a pesquisa que saiu, a última que saiu, foi Datafolha na última sexta-feira. A gente vai olhar os números dos candidatos. Você vê aí, depois a gente coloca o segundo turno, Deise, mas ó, você tem Lula lá com 39%, o Flávio Bolsonaro 33, o Caiado 5, o Renan Santos 4, o Zema 3. Em algumas pesquisas ele aparece com 2. E o Augusto Cury está com 2. Ou seja, ele não seria, ao contrário da alegação do Flávio Bolsonaro, ele não seria o alvo preferido. E ele poderia tentar sair dos 3, dos 2, etc., para ficar um pouco mais conhecido, né? Realmente, eu gostaria de entender a estratégia. Vai ganhar um prêmio maravilhoso, para não dizer o contrário, quem desenha a estratégia da campanha de marketing do Zema nessa decisão. Pelo amor de Deus, Deise.
8: Não, e o Zema, que até pouco tempo atrás estava batendo em todo mundo, inclusive no Flávio, né, pegando inclusive algumas pautas do Flávio Bolsonaro, puxando para ele, né, o discurso anti-STF. Ninguém entendeu, não fazia sentido nenhum. E aí você percebia ali, nós até falávamos na Band News, né? Você percebia ali uma disputa para ver quem seria o nome da direita para além do Flávio Bolsonaro, né? Tinha uma disputa muito grande entre o Caiado e o Zema. Então se imaginava que, bom, ele vai chegar no debate e vai chamar a pauta da direita para ele. Não, nem apareceu. Perdeu a oportunidade de ouro dele. Perdeu a oportunidade.
9: Tem outro detalhe nisso, né? O Zema é até contraditório com o Partido Novo, né? Porque você tem um partido... O grande desafio do Zema na campanha do Partido Novo é fazer a cláusula de desempenho. E essa plataforma aqui em TV aberta, no domingo de noite, você tem 27 estados, tem que fazer deputado federal, tem que fazer senadores, tem candidatos ao governo, mas especialmente ao Congresso Nacional. Então ele perde um horário nobilíssimo para exatamente divulgar o quê? O Partido Novo, as ideias do
6: bem
9: partido.
6: Lembrado.
9: Entende? Isso,
6: ainda tem esse ponto.
9: Eu tenho certeza, vou dizer que eu tenho certeza, os candidatos do Partido Novo nos estados, nesse momento,
6: devem estar
9: tão profundamente decepcionados.
6: Claro.
9: Porque perdeu uma plataforma por uma idiosincrasia, por uma avaliação errada. Esta é uma clássica avaliação errada de marketing.
7: Totalmente errada. E vai diretamente contra o interesse dos candidatos ao parlamento.
6: Eu só queria, Mitre, dar um dado aqui, que eu acho que do Rio de Janeiro pode ilustrar o que é uma ausência. O Datafolha de sexta-feira, que também trouxe o número de estados, no Rio de Janeiro, o Eduardo Paes continuou no patamar de 40%, 41%, e ele não foi ao debate da Band. E o Douglas Ruas, que tinha 9%, que é o presidente da Assembleia Legislativa, que era absolutamente desconhecido, e a campanha começou agora e tal, ele, de 9%, na última pesquisa agora da Datafolha, ele pulou para 19%.
7: Subiu 10.
6: O púlpito do Paes, que teria, entre aspas, o que falar, etc., ficou vazio. E o Douglas Ruas teve mais tempo para falar, até no debate colocado em algumas questões, ele conseguiu sair bem. Pelo que o Carlos Andreasa, nosso jornalista, analista político, acompanhando o Rio de Janeiro, nos disse aqui no dia. E o Douglas Ruas subiu 10 pontos. Eu só estou pegando esse exemplo, Chile, para mostrar que, às vezes, atitudes em debate, não só pela ausência, pelo púlpito vazio, mas pelo espaço que você dá para o outro eventualmente crescer, pode ter consequências futuras em pesquisas, né?
9: Inclusive, o Zema cresceu em Minas Gerais. O Zema, quando fez a primeira campanha, ele era completamente desconhecido e não tinha tempo de rádio e televisão. Porque o Novo não tinha tempo. Ele cresceu nos debates, em grande medida. Ou seja, então ele está perdendo exatamente a mesma estratégia que fez ele virar, em algum momento, governador. Não é inexplicável, né? Mas cá entre nós, ele lamentava a ausência de todos.
6: Todos,
9: né?
6: Claro.
7: É claro. E o grande prejudicado aí, além dos candidatos que não ganham com essa ausência, não ganham, mas o grande prejudicado é o público, é o eleitor, é o brasileiro, diante de problemas cada vez mais graves, nunca se necessitou tanto de um debate aprofundado sobre os problemas do país como agora. Nunca. E essa campanha é pequena, o tempo é curto. Entendeu?
6: Deise.
8: Não, o Marcelo estava mostrando ali da sala Google os temas mais pesquisados pelos eleitores, agora um pouquinho antes do debate, e me surpreendeu bastante porque o eleitor está acompanhando o debate no Congresso Nacional, porque os temas eram redução da maioridade penal, escala 6x1. Temas que os candidatos deviam debater aqui. Como que você diz que você quer governar um país pelos próximos 4 anos e você não debate os assuntos que os eleitores estão interessados? Ou seja, você quer o poder que a democracia te dá, mas tu não quer o pouco do ônus que ela te dá, que é te colocar numa posição desconfortável.
9: Agora, me permite aqui uma análise talvez um pouco mais sociológica, domingo de noite aqui, sobre... Eu acho que existe uma mutação na democracia, em função da democracia digital. É uma democracia onde todo mundo fala, mas pouca gente escuta.
8: Sim.
9: Todo mundo tem... Você tem milhões de pessoas que têm rede social, que são influencers, que têm tribos, mas ninguém quer ouvir um argumento. Então, a lógica do debate ela perde espaço na democracia. Não é esse, na minha visão, isso aqui é um... Nós estamos vivendo um experimento, um sinal sobre a nossa democracia. E um sinal ruim, é um sinal preocupante. Significa, é melhor eu falar sozinho, fazer uma live e falar com a minha tribo, onde eu não tenho contraditório, do que eu me expor a um ambiente de incerteza. O ambiente do debate é um ambiente de certeza, é um ambiente do contraditório. Então, quer dizer, eu acho que ali o Renan Santos até acertou a dizer, esse aqui é um palco da democracia brasileira há 40 anos. Quem não se lembra do debate lá que veio desde o Jânio Quadros, Franco Montoro, Mário Covas, Paulo Maluf, Fernando Collor de Mello, Fernando Collor de Mello até não, mas o Brizola, o Fernando Henrique e assim por diante, que isso faz parte da história da democracia brasileira, não é? Mas quem sabe o espaço para o contraditório vem diminuindo, claro, na democracia.
7: É isso mesmo, a predisposição é para ouvir aquilo que você quer ouvir. Isso. Não é ouvir a ideia do outro.
9: Só que
7: não
9: pode ter um erro aqui, vou arriscar aqui. Pô, qual é o erro? O eleitor que decide essa eleição não é aquele, claro, que já definiu votar no Lula.
7: Não tem nem dúvida.
9: Ou que já definiu votar no Flávio Bolsonaro. Claro. Esse não vai mudar de voto, ou dificilmente vai mudar. Mas tem 5, 6, 7, 8% do eleitor. Eu gosto de chamar o eleitor indiferente, o eleitor que demora mais para tomar decisão, esse eleitor pode ser impactado. E aí eu acho que talvez os marqueteiros não estão avaliando o impacto desse eleitor. A última eleição foi decidida por menos de 2% dos votos.
7: 1,9. Concordo plenamente. Eu acho que essa eleição, eu não tenho dúvida, essa eleição será decidida por um número muito pequeno de eleitores, e são esses que hoje podemos chamar de indiferentes.
6: Ô, Deise, eu queria pegar dois exemplos para mostrar que quem está liderando em pesquisa não necessariamente precisa fugir de debate. Você pega, por exemplo, o que nós vimos em São Paulo. O cenário pode mudar, tem um mês e pouco de eleição. Mas a gente viu aqui, conversamos sobre isso há 15 dias, um Tarcísio de Freitas que está de 15 a 20 pontos na frente, segundo as pesquisas que foram divulgadas, algumas pesquisas. E ele tinha, vamos dizer assim, você e Sheila colocaram agora há pouco que muitas vezes o candidato ele não quer ir por causa do contraditório, por causa de alguma coisa que deixe ele em situação desconfortável. O Tarcísio tinha questões a prestar esclarecimentos em Sabesp, a crise que teve outro dia de trens urbanos, etc. Tentar ligar ele ao Bolsonaro e tal. Foi ao debate, botou a cara a tapa, respondeu a tudo, mesmo na circunstância mítica que ele tinha de pesquisa. Eu vou lembrar outra. Celina Leão, aliás, o exemplo dela eu acho até mais forte nesse sentido, porque ela também lidera lá, um pouco à frente, enfim, mas ela tinha também, vamos dizer assim, cobranças que viriam certamente na questão do BRB, né, nas acusações lá, vinculando o BRB com o escândalo do Márcio, compareceu o debate da Band. Eu queria ressaltar, Deise, te ouvir esses dois exemplos para mostrar que, se alguém eventualmente, mesmo liderando, quiser participar, se preparar para um debate e valorizar, né, o contraditório, a democracia e participar desses momentos, isso pode acontecer, né?
8: Rodolfo, para mim, assim, o Tarcísio, inclusive nas últimas pesquisas, ele até subiu um pouco, tem a possibilidade de fechar no primeiro turno, né? Ou seja, o debate não foi uma perda para ele de forma alguma. E eu acho que foi muito positivo, inclusive, porque solidificou a imagem dele, né? Para além do Jair Bolsonaro. Então, o Tarcísio ele ainda conseguiu fazer um movimento de dizer, eu sou esse personagem, eu sou esse gestor, eu ainda flerto com o bolsonarismo, mas eu não dependo exclusivamente dele. Então, foi no debate que a gente percebeu, é um novo Tarcísio, é um Tarcísio diferente daquele de 4 anos atrás. E o Haddad veio no debate, fez as perguntas, acho que se colocou muito melhor do que 4 anos atrás, né? Então, você percebe uma mudança no comportamento deles também, que para o eleitor é só benéfico, né? No Distrito Federal, mesma coisa. Mas eu acho, Rodolfo, Mitre, Schiller, o que não entra na minha cabeça é alguém, numa democracia, dizer eu quero te governar pelos próximos 4 anos, mas eu não vou dar para ti, eleitor, a possibilidade de me questionar. Como assim?
7: É uma contradição.
8: Mas aí... Você tem que votar, mas eu não vou no debate, eu não vou responder aquelas perguntas que vocês estão pesquisando o tempo inteiro e querem saber minha opinião. Como? Eu quero só o benefício da democracia e eu não quero o ônus, eu não quero o desconforto que ela me proporciona. Você vai ter que lidar com o Congresso hostil muitas vezes, você vai ter que lidar com a imprensa, claro, você vai ter que lidar com o jornalista, você vai ter que lidar com o eleitor. Mas só num ambiente controlado, para mim isso não faz o menor sentido.
7: Mas eu acho que esse é o ponto, viu? Eu acho que esse é exatamente o ponto. Quer dizer, aquele que se coloca como candidato à presidência da República, onde vai enfrentar problemas incríveis cada vez maiores, não enfrenta um adversário em uma hora de debate, pelo amor de Deus.
9: Mas aí, aqui, vou lá, teve uma discussão que a gente fez algum tempo atrás, onde estava o Caiado, uma entrevista com ele, e eu pude fazer uma pergunta que faria para todos. Né? Nós tivemos a minha provocação de domingo de noite aqui. A provocação é a seguinte: os nossos dois últimos presidentes da República, o atual e o anterior, em sinais trocados, decidiram falar com metade da sociedade brasileira. Né? Os dois, o Bolsonaro falou com a sua metade, disse que ó, a outra metade não valia nada. Né? É. Outra metade era a esquerda, do Forte São Paulo, não sei o quê. O Lula também, ele fala com a esquerda e outros são os fascistas, não sei o quê. Então nós temos presidentes que deliberadamente decidem falar com metade do Brasil. Não é? Eventualmente a gente precisa de um presidente que decida falar com todo o país. Só que falar com todo o país é isso aí, falar com quem você discorda, quem não votou em você, quem às vezes é agressivo num debate, assim por diante. Não é? A sedução do monólogo está na democracia digital. Democracia digital é isso, é muito barulhenta, mas ninguém está conversando.
7: É, nós temos dois candidatos liderando as pesquisas que, de fato, cada um fala para o seu próprio público, mas existe um espaço intermediário aí que é pequeno, mas é onde será decidida a eleição.
9: Você tem comícios com público controlado, ambientes controlados. É. Você tem o maior fundão eleitoral do mundo para ter uma marketagem gigantesca. Você tem um tempo de rádio e televisão onde fala o que quer. Quer dizer, você tem uma democracia hoje toda controlada em termos de espaço de comunicação. O único espaço, na realidade, que é incerto, que não é controlado, onde coisas diferentes podem acontecer, é o debate. É. Aí o sujeito foge do debate. Não é? Isso é preocupante, eu acho que isso é uma preocupação. Muito. Agora, vou fazer outra provocação aqui. Se o eleitor não levar isso em consideração, vai servir como incentivo. Se o eleitor não pune...
8: Exato.
10: Mas é só lembrar que, antes de você complementar, Mitri, que essa semana agora, a partir do dia 28, se prepare, meu amigo, porque, como o Schiller falou, começa a propaganda eleitoral gratuita nas rádios e nas televisões. E aí, meu amigo, são 25 minutos direto de tempo a partir de 1 PM, à noite mais 25 minutos... E você terá que acompanhar aqui, por exemplo, na Bandeirantes, nas rádios, enfim, todo o grupo. Você vai acompanhar, além desses dois blocos de 25 minutos, totalizando 50, você vai totalizar mais 70 minutos por veículo, gratuitamente, que isso é inserido, para os partidos políticos colocarem propaganda ao longo de toda a programação.
7: E o que eu ia
10: dizer? Dose para mamute.
7: O que eu ia dizer é isso. Vai ser um festival de redundâncias. Porque vai ter um lado dizendo aquilo que o eleitorado já definido sabe o que é, e o outro lado a mesma coisa. Então,
9: já vou deixar
7: esse horário eleitoral aí.
9: Já apareceu aqui nesse debate agora à noite, né? Se eliminarem toda essa propaganda de rádio e televisão, de marketagem, fizeram um debate por semana, o eleitor vai ganhar muito mais.
10: É verdade. Ganharia muito mais. Deise, você ia complementar isso?
8: Não, eu estava ouvindo vocês falarem aqui sobre essa possibilidade da gente ter uma mudança na esfera pública, né? E eu lembro muito de um autor que fala o seguinte: quando você defende de forma muito veemente só um lado da história, você não é nenhum intelectual, você é só alguém facilmente manipulável. Você só está ouvindo um lado da história. Então, assim, não é, tudo que eu te disser em relação àquilo, você vai acreditar e tá beleza. E isso favorece esses aí que só falam para as bolhas e que querem chegar no poder sem se expor ao contraditório. As pessoas acham que porque elas estão ouvindo aquele ponto de vista sobre política, então elas conseguem codificar aquilo, elas fazem parte de uma discussão que é extremamente importante e complexa. Aí eles falam: nossa, eu falo de política, eu entendo de política, olha o que o meu candidato está falando. Mas você é só alguém manipulável que repete o que eles estão falando.
7: Agora, dependendo da pesquisa que você observar, tem uma Quest, por exemplo, mostra que 80% do eleitorado do Lula não muda mais. E o Flávio Bolsonaro, 78%, se não me engano. 75%. Então, tem ali 20% de cada lado que poderia mudar. Pode ser essa franja aí que se mexa um pouco. E mostre alguma diferença nas próximas pesquisas.
9: Vamos lá, nós tivemos a eleição para prefeito de São Paulo, Nós tivemos o desempenho lá do Pablo Marçal, não estou entrando no mérito do Pablo Marçal, mas o desempenho dele nos debates foi essencial, chegou a 28%.
10: Exatamente.
9: Era um candidato...
10: No primeiro debate da Band, ele tinha alguns poucos por cento, era quase que desconhecido.
9: Você tem muito fenômeno desse tipo, né? Quer dizer, que hoje, por exemplo, à noite, nós tivemos a revelação, na minha visão. O Caiado já é mais conhecido, porque foi governador, foi candidato, então, né? Mas mesmo assim, você tem lá a presença do Caiado. Agora, o Renan Santos, por exemplo, em termos de debates, quer dizer, praticamente foi quase uma estreia. Ele, claro, dá entrevista na rede social, mas foi uma estreia, não é? O estilo agressivo, um estilo até um pouco mais informal, né? Enfim, uma linguagem diferente ali na política. Então é um tipo de perfil, não estou dizendo que está certo ou está errado, mas é um tipo de perfil, ele se apresentou para o país. Pô, o Augusto Cury mais ainda. Todo mundo conhece o Augusto Cury como escritor, como né, psicólogo, etc. Mas alguém conhecia o Augusto Cury como político, falando do Brasil? É um outro estilo completamente diferente. Então tem uma... O debate revela essas personalidades, né? Quem perdeu realmente aí foi o Zema, né? Porque o Zema tem um problema, ele é conhecido em Minas Gerais. Quem conhece o Zema...
10: Mesmo lá, ele não consegue ter mais votos, segundo as pesquisas, do que o Lula e o Flávio, né?
7: Tem 10%. Né? Ele, na terra dele, tem 10%.
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0: Brasil Folhinha virando Nova Alvorada do Inverno desta segunda-feira, 24 de agosto de 2026. Temperatura baixa aqui no Morumbi, mais uma vez. Estamos com 14 graus, mas a sensação de 13. Tá friozinho em São Paulo nessa segunda-feira. Ontem acabou fazendo um calor, de manhã também estava bastante frio. 12, 13 graus no início da manhã, mas depois os termômetros dispararam e tivemos um domingo bem quente. Hoje vai ficar assim também, Stephanie Toso?
1: Dia gelado em São Paulo nesse começo de semana, com previsão de garoa, tanto na capital quanto no litoral. Hoje a presença de infiltração marítima mantém o céu mais nublado e a possibilidade para chuva fraca em vários pontos entre a região metropolitana, municípios como Iguape, Cananéia e a própria região do Vale do Ribeira. A expectativa é de que na capital paulista a temperatura máxima não ultrapasse os 19 graus. Hoje muita presença de nuvens e poucas aberturas de sol. Diferente do interior de São Paulo, que continua com um padrão de tempo firme mais seco e destaque para a elevação de temperatura. Apesar da sensação de frio agora pela manhã, a expectativa é que as máximas cheguem aos 26, 27 graus entre Ribeirão Preto, Franca e Presidente Prudente. No interior já tem atenção redobrada para a umidade relativa do ar mais baixa. Na capital, o sol volta a aparecer mais entre a quarta e a quinta-feira. E a semana deve terminar novamente com destaque para o calor mais intenso.
0: Calor mesmo tivemos ontem no debate de presidenciáveis aqui na Bandeirantes. Vamos falar bastante sobre isso, claro. E também do Campeonato Brasileiro, que segue quente também, com briga lá em cima, briga para não cair. Vamos falar sobre isso também daqui a pouquinho, mas antes vamos contar para você que é aniversário das cidades paulistas de Buritama e Rubiácea. Buritama é uma palavra tupi e a historinha é a seguinte: em 1917, algumas famílias chegaram à região, formando o primeiro povoado que levou o nome de Palmeiras. Dois anos depois, ganhou o nome de Buriti e em 1927 passou a chamar Buritama, que significa terra dos buris, que é uma espécie de palmeira. Era distrito de Monte Aprazível, emancipou-se em agosto de 1948, tem 17.210 habitantes. Rubiácea nasceu na época da instalação da estrada de ferro noroeste do Brasil, cujos trilhos marchavam rumo ao Mato Grosso. A estação local foi inaugurada em 1930 e o nome se refere a uma família de plantas, as rubiáceas, que incluem o café, bastante cultivado na região. Foi elevada a município em dezembro de 48, tem 2.700 habitantes. Aniversário também dos municípios de Ubaxara, no Ceará, com mais de 32 mil habitantes, e Barra do Rocha, que fica na Bahia, com 5.775 habitantes. É o Dia Nacional da Infância, criado pela Unicef, e também o Dia do Artista e Dia Nacional das Artes, homenageando os profissionais de diversas áreas da cultura e da expressão criativa, como atores, músicos, pintores, escritores e dançarinos. Pedro Campos, bom dia.
2: Tudo bem, Silvânia? Bom dia para você, para quem está nos acompanhando. Ontem à noite nós realizamos aqui no Grupo Bandeirantes de Comunicação o primeiro debate entre candidatos à presidência da República. Como vocês já devem ter acompanhado aí nas notícias, né, durante a madrugada e também ainda ontem à noite, para quem percebeu, a ausência, né, dos dois primeiros colocados, o presidente Luiz Inácio Lula da Silva e também o candidato do PL, o seu principal adversário, segundo as pesquisas de intenção de voto, Flávio Bolsonaro, que avisaram previamente que não viriam. Tem aí os seus motivos alegados para não comparecer. E a surpresa ficou por conta da ausência do Romeu Zema, que não tinha avisado, né? Aliás, tinha confirmado presença e ontem divulgou uma nota e avisou que não viria ao debate da Band. Então, assim sendo, dos seis convidados, nós tivemos apenas três presentes: o Ronaldo Caiado, que é do PSD, já foi senador da República, governador do estado de Goiás; o Renan Santos, que é um jovem promissor da política do Partido Bição, Partido Novo, vem daquele movimento MBL que organizou uma onda de protestos no país pedindo o impeachment de Dilma Rousseff; e o Augusto Cury, que é um escritor, psicólogo, vendedor de livros aí muito importante da literatura brasileira, que agora se aventurou na política e ontem pôde se apresentar um pouco mais para os eleitores. O importante foi

0: E ver mais ou menos o desempenho desses candidatos e a forma como eles colocam os pontos importantíssimos para a discussão do debate público sobre os rumos do Brasil. E nós vamos ter a oportunidade hoje aqui no Pulo do Gato, depois de uma primeira hora e principalmente no Jornal Gente, de falar um pouquinho sobre essas propostas, a ausência desses candidatos nessa tribuna que é das mais relevantes aí da democracia brasileira. Uma pena, né, que eles não tenham aproveitado essa oportunidade, que nem todos os candidatos tenham esse espírito democrático. Falar de democracia é fácil, né? Acusar os outros de golpe é fácil. Agora, na hora que tem a oportunidade de exercer a democracia na sua plenitude, os candidatos jogam essa oportunidade fora. E é claro que há muito medo atrás disso, né? Porque não vim para uma arena dessa, há medo. Medo com o quê? Com temas como a corrupção, temas como propostas que não foram desempenhadas, temas que estão ligados ao passado e à família desses candidatos que estão envolvidas aí em escândalos de corrupção muito, muito fortes. Então, sempre tem uma justificativa velada para não comparecer em um evento como esse. Mas, como nós temos dito aqui, o Grupo Bandeirantes de Comunicação reafirma o seu compromisso com a democracia, reafirma o seu compromisso, né, com o ouvinte, o telespectador, o cidadão brasileiro que vai ter de escolher entre um desses candidatos aí para a presidência da República no dia 4 de outubro. Então, foi um dia importante para a democracia brasileira de qualquer forma, apesar dos políticos quererem falar sozinho. A Band deu essa oportunidade mais uma vez do confronto de ideias no ambiente civilizado, controlado ali pela segurança, e que daria visibilidade em rede nacional para eles falarem com o eleitor. Mas teve gente que preferiu não conversar com o eleitor ontem à noite, e todos nós temos que lamentar episódios como esse. Fazendo 84 anos hoje, o Zé Carioca, personagem dos estúdios Disney, criado em 1942, data marca o primeiro aparecimento do personagem na animação Alô Amigos. O filme teve a sua principal exibição no Mundial do Rio de Janeiro, em agosto de 1942.
1: E apresentou o Zé Carioca. Tá aí, Ailton, você ainda perguntou se tava? Tá aí, não. 310.
0: Não, não tá aqui não. O Zé Carioca está em exposição no Museu de Direitos Humanos de Dallas. Existe uma exposição de desenhos animados e ele é o personagem brasileiro exaltado de tantos outros que nós temos aí também nos desenhos animados. Também lembramos nesta data um acontecimento dos mais relevantes para a história política do Brasil. Em 1954, há 72 anos, suicídio do presidente Getúlio Vargas no Palácio do Catete, no Rio de Janeiro, depois de crise política decorrente do assassinato do major da aeronáutica Rubem Florentino Vaz. Acompanhava o deputado federal Carlos Lacerda, atentado que ocorreu na rua Toneleiros, onde morava o político. Com a morte de Getúlio, abriu-se um vazio institucional. O vice-presidente da República, João Café Filho, assumiu e licenciou-se em seguida para tratamento de saúde. Quem assumiu o cargo? Carlos Luz, presidente da Câmara, que foi destituído pelo general Henrique Teixeira Lote por estar tramando contra a posse do presidente eleito Juscelino Kubitschek de Oliveira, um dos melhores que tivemos na nossa história. A faixa presidencial foi passada então para o senador Nereu Ramos. E aí nós tivemos mais um capítulo da história brasileira contada. É um dos episódios mais estudados da história da República Brasileira. Dia de São Bartolomeu, protetor dos açougueiros e protetor contra doenças de pele. É o padroeiro, portanto, da dermatologia. Viva São Bartolomeu, amém. Hoje é aniversário do Paulo Coelho, escritor que está fazendo 79 anos, dos livros mais vendidos aí da história recente e da contemporaneidade brasileira. Também lembramos nesta data, dia 24 de agosto, a morte do empresário Antônio Hermílio de Moraes, presidente do Grupo Votorantim, aos 86 anos de idade, por insuficiência cardíaca. Já faz 12 anos da partida de Antônio Hermílio de Moraes, que ensaiou uma entrada para a política e depois falou o seguinte: isso aqui não é para

mim não, tô fora. E tem um trabalho filantrópico belíssimo na Beneficência Portuguesa, onde comandou ali com unhas e dentes e com nenhuma cobrança de centavo o trabalho desempenhado nesse importante instrumento da saúde pública e privada do Brasil. Também lembramos há 4 anos nessa data, em 2022, a morte da cantora Marilene Galvão, que com a irmã Mary ou Meire formou por mais de 70 anos a dupla As Irmãs Galvão e depois As

das grandes duplas femininas da história da música sertaneja. Marilene Galvão, que nasceu em Palmital em 27 de abril de 42, faleceu aqui em São Paulo em 2022. Era a mais nova das irmãs, era quem tocava a viola e faleceu no hospital Professor Lídia Storopoli, onde estava internada. Ela sofria já há alguns anos do mal de Alzheimer. As complicações da doença acabaram levando a Marilene à morte naquele ano de 2022. E aí ficou a Mary, que é a Meire, né? Mary Gil Galvão, a irmã mais velha, que tocava sanfona e que está aí trabalhando com o marido, o maestro Mário Campanha. Nós mandamos um abraço aí para a dupla, aliás. Tantas histórias de uma carreira lindíssima.

0: Homenagem a quem merece no pulo do gato, e elas merecem muito, né, Pedro Campos?
1: Vamos falar do futebol também, porque teve rodada importante do futebol brasileiro neste fim de semana. Tivemos jogos importantes ontem, o Palmeiras venceu, o Corinthians e São Paulo perderam, mas o assunto está aqui para ser apresentado pelo Diogo Braga, que sempre entre 5 e 6 da manhã, em algum momento, fala de esportes nesse programa. E aí, Diogo, tudo bem com você? Bom dia, seja bem-vindo para mais uma semana, hein?
2: Bom dia, Pedro, bom dia, Silvânia, bom dia aos ouvintes. Pois é, e começando com a vitória do Palmeiras em casa, 4-1 contra o Vasco, venceu depois de duas partidas aí, um empate e uma derrota, dois tropeços que fizeram com que o Flamengo se aproximasse mais, mas venceu ontem o Vasco e conseguiu abrir mais uma vez uma vantagem de 6 pontos para o vice-líder. Palmeiras é o líder com 51 em 24 jogos, o Flamengo é o segundo com 45 em 23 jogos. Já passo aqui sobre o jogo do Flamengo, antes falar quem fez os gols: Flaco Lopes, Vitor Roque, Maurício e o Flaco de novo. O Colídio descontou para o Vasco, placar final 4-1 lá na Arena do Palmeiras. Fez uma bela homenagem também à torcida do Palmeiras para o xerife Gustavo Gomes, que fez inclusive o gol da classificação contra o Cerro Porteño no meio da semana para as quartas de final da Libertadores. Está aí então Verdão mais líder do que nunca. Bom, agora sim falar do jogo do Flamengo, porque no sábado ele foi até o Mineirão e começou vencendo o Cruzeiro, gol do Pedro, mas tomou a virada por os gols de Arroio e Matheus Pereira, e com esse resultado, como eu disse, o Flamengo estacionou nos 45 pontos, mas ainda tem um jogo a menos que pode diminuir a vantagem para 3 pontos. Já o Cruzeiro subiu para o quinto lugar com 39 pontos. Voltando para os jogos de ontem, aí sim, falando da derrota do Corinthians, que foi o último jogo da rodada, Coritiba 2, Corinthians 1, lá no Couto Pereira. Pedro Rocha e Paulo Roberto marcaram para o Coxa, Ranieri marcou para o Corinthians. O Coxa é o oitavo com 34 pontos, o Corinthians é o décimo com 32, já é a segunda derrota seguida do Corinthians no campeonato, perdeu na outra rodada para o Cruzeiro. No jogo anterior, às 6:30, tivemos Chapecoense 1, São Paulo 0. E São Paulo, lanterninha Chapecoense, venceu do São Paulo, somente a segunda vitória no Campeonato Brasileiro em 23 jogos, e uma delas foi para o São Paulo, que não vence já há mais de 5 jogos, tem 27 pontos e é o 13º. O gol foi do Bruno Pacheco para Chapecoense. O Dorival já começa a ficar muito pressionado, muita gente já pedindo a cabeça dele, já acabou de chegar, basicamente, né? Ali treinou o time no período da Copa, mas não consegue engrenar bons resultados com o tricolor paulista, e a torcida começa a ficar bem preocupada, porque só está a 3 pontos do Mirassol, que é o primeiro time da zona do rebaixamento, tem 24 pontos. Falando em Mirassol, empatou na Vila Belmiro, um bom resultado contra o Santos. Começou vencendo o jogo com o gol do Eduardo, o Mirassol, e depois o Barrial, em mais uma assistência do Neymar, empatou, placar final 1-1. O Santos está numa posição abaixo do São Paulo, tem 26 pontos, é o 14º ali. Então, esses times muito próximos da zona do rebaixamento. Tivemos um clássico ontem, um clássico que deu confusão, e vitória do Bahia, fora de casa no Barradão, contra o Vitória, 2-0. E o jogo ficou marcado por uma cena que, olha, eu não me lembro de ter visto antes. O jogador do Bahia, se não me engano, foi o Jean Lucas, foi comemorar o gol e tirou a camisa e mostrou para a torcida do Vitória. O Kaká, que já jogou no Corinthians, zagueiro do Vitória, arrancou a camisa da mão do Jean Lucas e tentou rasgar a camisa. Olha só. Só que o Klaus não expulsou. Eu achei que era para expulsão. O Klaus não expulsou, era o árbitro da partida. Até conseguiu impedir que a camisa fosse rasgada. Ele tentou, mas não conseguiu. E aí o jogo seguiu, mas olha,
3: deu, o outro que tirou a camisa levou o cartão amarelo.
2: Exatamente, exatamente.
3: Mas o que tentou rasgar não levou o cartão amarelo.
2: Deixa eu confirmar se o Kaká levou. Eu sei que ele não foi expulso, Silvânia. Agora, se ele levou cartão amarelo, eu vou confirmar e já te trago a informação. Fato é que, olha, o cara poderia ficar sem, né, o jogador sem uma camiseta, e isso prejudicar
3: É um desrespeito ao clube, né, também.
2: Exatamente. Ele tomou amarelo, só não sei se nesse lance. mas ele saiu com amarelo sim. Bom, esses foram os jogos de ontem. Ah, faltou Bragantino 1, Grêmio 0. Esses sim os jogos de ontem. No sábado tivemos a vitória do Fluminense por 2-1 contra o Remo. Um empate em 0-0 entre Internacional e Atlético Mineiro. Hoje tem mais um joguinho para fechar a rodada, Botafogo e Atlético Paranaense, às 8 horas da noite. O Furacão é o terceiro, é 41 pontos aí, numa grande campanha no Campeonato Brasileiro. O Fogão é o 11º com 30 pontos.
1: Obrigado ao Diogo Braga pelas notícias do esporte. Olha, a temperatura vai começar bem baixa nesta manhã. O frio que predominou no Rio Grande do Sul durante o fim de semana, com geada e temperatura negativa, deve permanecer para o início dessa semana. Para você que está nos ouvindo aí em Porto Alegre, na região metropolitana, no interior do estado, a segunda-feira começa novamente com chance de geada, hein? O tempo permanece estável em todo o Rio Grande do Sul, uma massa de ar frio ainda está atuando sobre o estado, mantendo as temperaturas muito baixas, principalmente nesse período da madrugada. Nós tivemos aí a previsão ontem divulgando mínimas para essa madrugada de menos 2 graus Celsius e máxima de 10 graus em alguns locais, por exemplo, na região de Campanha, Serra, Nordeste e Norte do estado, hein? E durante o dia, as máximas não vão oscilar muito e não vão superar os 20 graus de temperatura em alguns locais. Então, cuidado aí, você que está no sul, proteja-se dessas temperaturas baixas, tá bom? Daqui a pouquinho, com o amanhecer do dia, com a nossa equipe despertando aí pelo Rio Grande do Sul, nós vamos ter as atualizações de todo esse frio que atinge principalmente o estado que fica mais ao sul aqui do nosso mapa. Daqui a pouquinho tem as notícias com os repórteres do Pulo do Gato e também tem a sua participação aqui no Pulo do Gato, que é fundamental. Os ouvintes podem mandar mensagem de áudio para que a sua voz possa ir ao ar no Pulo do Gato. Como é que faz, Ailton Dias?
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1: Informação importante que chega com o nosso ouvinte.
2: Bom dia, Band. Wagner Luiz, motorista de aplicativo em São Bernardo. Estamos descendo aqui o sistema Anchieta Imigrantes, que está na operação comboio. Muita serração pela trecho de serra.
1: Comboio no sistema Anchieta Imigrantes. Então, neblina forte aí para quem está descendo a serra neste momento. Paulo Roberto Bacarim, de São José dos Campos, ouvinte desse programa há muitos anos, mandem um miado para mim. Estou completando 74 anos hoje. Parabéns, Paulo Roberto. Obrigado pela sua audiência. Cláudio Alves Pereira, de Praia Grande. A meu ver, quem quer ser presidente da República não pode se privar de debates ou entrevistas. Que seja transparente. E tudo depois de eleito, não teremos a real situação do andamento do governo, pois estando lá, não farão o que realmente acontece. E nessa etapa, com os debates, nós temos a oportunidade de passar o Brasil a limpo e a situação do país. Tá certa aí a opinião do nosso ouvinte aqui sobre a questão dos debates, hein? O Otair Lebrão também já está dando o pulo do gato aqui, mandando pra gente as informações, hein? E também o Francisco tá perguntando como é que ele consegue o meu contato. Tô te passando aí, Francisco, agora, já.
3: São 5h22, passageiros da linha 7 UBI estão encontrando uma alteração importante hoje na circulação de trens. Obras de modernização estão obrigando os trens a utilizar apenas uma das vias entre Botujuru e Campo Limpo Paulista, além de tornar necessária uma transferência em Francisco Morato, a informação que consta aqui no site do Tique Trens. A operação começou às 4 da manhã, viu?
1: Pois não, obrigado, Silvânia. Dois bandidos que integraram o Comando Vermelho são presos, suspeitos de extorquir vítimas no Ceará. Repórter Caio Passos.
4: Dois homens foram presos em Forquilha, no norte do Ceará, suspeitos de integrar o Comando Vermelho e de ameaçar e extorquir pessoas ligadas ao prefeito do município. Segundo a polícia, os suspeitos cobravam R$200 mil para permitir que candidatos e deputados fizessem campanha na cidade. A dupla teria recebido ordens de uma mulher apontada como chefe da organização, que está foragida no Rio de Janeiro. Os dois confessaram à polícia que integram a organização criminosa.
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3: 5 horas e 24 minutos, é preso um criminoso acusado de feminicídio na Bahia. As informações de Ana Paula Lima.
5: A justiça decreta a prisão preventiva de Jonathan Moura da Conceição, suspeito de cometer o feminicídio da namorada, identificada como Vanessa Silva de Jesus Souza, de 35 anos. A decisão foi confirmada após a audiência de custódia realizada neste domingo em Salvador. Jonathan foi preso no sábado e confessou o crime à polícia. Vanessa foi esfaqueada diversas vezes. A arma utilizada no crime foi apreendida. O corpo dela foi enterrado neste domingo.
1: Um levantamento do Conselho Nacional de Justiça mostra que 15% das medidas protetivas levam mais de 2 dias para terem uma resposta. Repórter Aisha Moraes.
6: 76% dos pedidos de medidas protetivas que chegam ao Tribunal de Justiça de São Paulo recebem uma primeira decisão em até 24 horas. Desse total, 26% são analisados no mesmo dia em que o processo começa. Outros 50% recebem uma primeira decisão no dia seguinte. Já 15% dos casos levam mais de 2 dias para uma resposta. Segundo a Lei Maria da Penha, o juiz tem até 48 horas depois de receber o pedido para decidir sobre sobre as medidas de urgência. As medidas protetivas são uma das formas de proteger mulheres vítimas de violência doméstica e familiar. Os dados são do Conselho Nacional de Justiça e se referem aos processos registrados desde o começo do ano até 30 de junho.
3: Olha que notícia nos traz o Pedro Gelinek. Pai é preso por tentar vender o próprio filho em Minas Gerais.
7: A justiça converte em preventiva a prisão do homem acusado de tentar vender o próprio filho para comprar drogas na noite da última sexta-feira, na Praça 7, no centro de Belo Horizonte. A decisão foi tomada em audiência de custódia na manhã deste domingo pelo juiz responsável pelo caso, que homologou o laudo de prisão do investigado. A assessoria do Tribunal de Justiça de Minas Gerais informou que, por se tratar de caso envolvendo criança em condição de vítima, não divulgará dados que permitam a identificação dos envolvidos.
1: Problema em outra estrada, não é só no sistema Anchieta Imigrantes. Aliás, a fila do comboio está no quilômetro 31, né?
8: Isso, do 31 ao 40, sentido litoral.
1: Isso aí, 40 é a praça de pedágio, onde tem ali a interdição para que os carros possam descer todos juntos, por conta da neblina. Estamos falando do sistema Anchieta Imigrantes, a principal ligação do Planalto com o litoral de São Paulo. Mas tem problema em outra estrada também. Quem avisa é o Moreno.
9: Bom dia, Pedro. Bom dia, Silvânia. Bom dia a todos os ouvintes da Rádio Bandeirantes. Alguém poderia dizer o que está ocorrendo aqui na Regis Bittencourt? Eu saí aqui no KM287 e já está estacionada. Alguém tem alguma informação, alguma notícia sobre o que está ocorrendo? Bom dia a todos, que Deus nos abençoe.
1: Sabemos que tem problema na Regis, né, Diogo? Isso. Braga?
8: É uma ocorrência no quilômetro 285, sentido São Paulo, ali na região de Itapecerica, bem na saída sentido São Paulo, já está causando trânsito até o quilômetro 288. Então aí, você que está indo pela Regis, tente evitar, que o congestionamento está bem grande, está bem ruim lá na Regis Bittencourt, sentido São Paulo.
1: Candidato com rabo preso, um por causa do pai, outro por causa do filho. As ausências causam aí um desespero, um desrespeito com o eleitor. Esse Zema nem vou comentar, a gente conhece aqui em Minas, é o Didi, nosso ouvinte lá de Uberaba. Boa, Didi. Timóteo, nosso ouvinte também já ligadinho com a gente aqui, Aurélio Bibiano, a Vera Regina. Obrigado, Vera, pelas suas mensagens aí, abençoada semana também. A Marilena Galetti é também falando aqui que acompanhou o nosso debate e traz os comentários dela. Obrigado, viu, Marilena, pela sua audiência. Mais notícias chegando, Silvânia.
3: 5h28, tendência de alta no mercado de intercâmbio do Brasil. Maria Eduarda Vieira.
10: O mercado de intercâmbios deve crescer em média 16% este ano entre estudantes brasileiros. Os dados são da Pesquisa Nacional Selo Belta, que analisa o setor no país. Entre os cariocas, a procura também tem sido significativa, principalmente entre jovens e adolescentes. De acordo com informações da agência EF Intercâmbios, 40% dos interessados pela experiência no Rio de Janeiro têm entre 11 e 13 anos, enquanto 31% estão na faixa de 18 a 24 anos. As motivações principais envolvem imersão em línguas, realização profissional, diferencial no currículo e formação acadêmica, mas variam de acordo com a faixa etária e o destino escolhido.
1: 5h29 da manhã, gente que acorda cedo para ir trabalhar, participa do Pulo do Gato, avisa outros ouvintes.
11: Bom dia, Pedro Campos, Silvânia, Ailton, excelente dia, dia maravilhoso. Imigrantes descida, tá muita neblina e garoa na serra aí, principalmente no 41 aí, próximo o guarda aqui, tá? Tá muita neblina mesmo, até parei o carro aqui para tomar um cafezinho aqui. Um abraço a todos, Roberto Bernal, Santo André.
12: Bom dia. Heleno Paiva aqui de Santos, subindo pela Anchieta. Subida acontece pelas duas pistas, Anchieta e Imigrantes. Chuvinha fraca, visibilidade boa aqui embaixo e temperatura 18 graus. Bom dia.
1: Obrigado, Heleno Paiva. Nosso ouvinte aqui também que participa com a gente com informação, avisando outros ouvintes. Hora da nossa conexão com a Bandeirantes Brasília. Direto do Planalto Central, as informações chegam ao vivo. As primeiras desta semana com o Vitor Gomes. Bom dia, Vitor.
13: Muito bom dia, Pedro. Você, a Silvânia, bom os dia. Nossos ouvintes. Depois de adiado por causa da possibilidade de haver um júri popular, o julgamento do ex-piloto Pedro Arthur Turra deve ser retomado. Ele é réu pela morte de Rodrigo Castanheira, de 16 anos, que morreu em fevereiro depois de uma briga com Pedro Turra em Vicente Pires, que resultou em espancamento. O júri popular não chegou a acontecer porque o magistrado entendeu que é necessário aguardar a conclusão da perícia complementar antes de decidir se há elementos para que Pedro Turra seja julgado por um júri popular. E em maio, durante a audiência de instrução, a defesa de Turra pediu um laudo complementar ao IML e foi aceito. Isso fez com que a próxima audiência fosse adiada e o processo está suspenso desde então. Mas agora, a Justiça do DF entendeu que essas solicitações da defesa de Turra são complementares e finais para a conclusão do processo. Volto com vocês.
3: Obrigada, Vitor. 5h31, Diogo Braga, mais informações sobre a situação na Regis Bittencourt?
8: Isso, confirmando, Silvânia, é um acidente mesmo no quilômetro 285, ocupa uma faixa está interditada por conta desse acidente, 4 quilômetros de lentidão, do quilômetro 285 até o 289, sentido São Paulo, ali na região de Itapecerica da Serra.
3: E o site da Tiquitrens aponta que a linha 7 Rubi agora está com operação normal. Continuamos a chamar os nossos repórteres às 5h32. Um museu a céu aberto promete preservar os trilhos de bondes encontrados recentemente na capital paulista. Humberto Ferretti.
14: Deve ficar pronto em 14 meses após a autorização para o início das obras. Um museu ao ar livre no centro de São Paulo. Será construído em uma área entre as ruas 15 de Novembro, São Bento e Direita, onde foram encontrados trilhos de bondes do começo do século passado, durante a retirada das pedras portuguesas do calçadão. Além de preservar as estruturas, o museu deve contar com um novo sistema de iluminação e informações sobre a importância e o contexto histórico dos trilhos para São Paulo. As obras serão executadas por um consórcio escolhido via licitação realizada pela Prefeitura, com um investimento de pouco mais de 5,5 milhões de reais.
1: Opinião do ouvinte sobre o debate de ontem organizado pela Band com o pool de emissoras. Manda sua mensagem para cá, o que você achou do encontro de ontem, da ausência daqueles que se comprometem aí no discurso com a democracia, mas na hora de debater mesmo, fogem da raia.
15: Bom dia, Pedro Campos. Bom dia, Silvânia Alves, ouvintes do Pulo do Gato, da Rádio Bandeirantes São Paulo. Parabéns a Bandeirantes pelo excelente trabalho que realizou ontem. Eu assisti o debate ontem na Band, um trabalho belíssimo, um exemplo de democracia. Lamentável a ausência dos dois candidatos principais, o Lula e o Flávio Bolsonaro. Agora, eu presenciei também destempero total do Renan Santos, presidenciável também. Destempero total, totalmente desequilibrado. Mas, na minha avaliação, o presidente Lula levou um prejuízo. Recebeu muita pancada e tem muito o que explicar à população. Porque quem está no auge da fama é o Lulinha, que tá aí no, está aí no, na imprensa, na mídia, como o verdadeiro ladrão, né? Do dinheiro dos aposentados. E até agora não vem nem sequer depor. Há uma informação que é interposta à procura dele. Lula perdeu a grande oportunidade de explicar o inexplicável. Grande abraço, Pedro Campos, J. Pereira, de Aracaju.
1: Obrigado, J. Pereira, de Aracaju, acompanhando aqui o Pulo do Gato, trazendo as suas informações, né? E a Nívia Gouveia fala o seguinte: Band e os eleitores não mereciam essa ausência vergonhosa dos covardes candidatos. Tá aí, Nívia, exatamente. É o que a gente tem colocado aqui sobre a importância desses eventos para debater propostas. E olha que assunto não falta, hein? Segurança pública, questão da economia, educação, saúde, infraestrutura, saneamento básico. Um país que não tem nem de longe a possibilidade de cumprir as metas de saneamento básico para as pessoas terem, como diz o próprio termo, o básico, né? Isso está diretamente ligado à saúde. Tantos temas importantes para a gente debater, para a gente saber o que pensam os candidatos, para o eleitor poder formar sua convicção, falar, não, esse aqui conversa mais com as minhas ideias, esse aqui acho que tem condições de colocar em prática mais o que está dizendo. Essa observação ficou prejudicada, hein? Quem mais está com a gente aqui? A Celeste e o Carlos de Itaquera. Um miado para eles aí, falaram que é uma honra ser ouvinte do Pulo do Gato aqui. Obrigado, viu? Celeste e Carlos de Itaquera, dupla. Quando eu for pra arena aí, vou marcar de encontrar vocês aí pra gente se conhecer, tá bom? Eu aviso aí pelo telefone. 5:35, Silvana, qual é a próxima manchete do dia?
3: É do Pedro Jelinek voltando, contando sobre a população de Viçosa, na zona da Mata de Minas Gerais, que vai presenciar um evento histórico, a quebra do recorde do maior doce de leite do mundo. Olha que delícia.
7: Para quem ama o tradicional doce mineiro, no sábado, dia 29 de agosto, às 10 horas da manhã, entrada da Universidade Federal de Viçosa, na zona da Mata Mineira, a população vai acompanhar uma tentativa de quebra de recorde mundial. A ação, que faz parte das comemorações do centenário da UFV, pretende produzir o maior doce de leite do mundo, em parceria com o Laticínio Viçosa da Fundação Arthur Bernardes. Serão produzidas 3 toneladas de doce de leite em um único tanque, especialmente preparado para a ação, com 2 metros de diâmetro por 2 metros de altura.
3: 5:36, agora uma notícia muito triste. A veterinária que foi mordida por cachorros do Senado Federal morreu. A Milena Dias nos traz a informação.
16: Morreu a médica veterinária Vitória Vale de Oliveira Pinha, de 36 anos, que foi mordida por um cachorro de serviço do Senado Federal enquanto dava comida para ele. Ela estava internada há 4 dias na UTI do Hospital de Base do Distrito Federal e não resistiu aos ferimentos. A informação da morte foi divulgada pelo Conselho Regional de Medicina Veterinária após a confirmação da família. Vitória foi atacada no pescoço pelo cão, que é da raça Pastor Belga de Malinois. Depois da mordida, ela teve uma parada cardiorrespiratória. Foi socorrida pelo Corpo de Bombeiros e levada ao hospital, onde passou por uma cirurgia. O cão foi afastado do serviço.
1: Uma briga de torcedores deixa uma vítima fatal em Salvador. Mais uma vez, né? Bandidos travestidos de torcedores que deveriam ter todo o rigor da legislação aplicado sobre eles, porque são violentos, são perigosos. Ana Paula Lima.
17: Um homem morre após ser esfaqueado e espancado por integrantes da torcida organizada Os Imbatíveis. O caso aconteceu no início da tarde deste domingo em Salvador, antes do clássico Bavi. Em imagens que circulam nas redes sociais, é possível ver uma briga generalizada envolvendo integrantes da BAMO e da Os Imbatíveis. A Secretaria de Segurança Pública da Bahia ainda não divulgou mais detalhes sobre o caso.
3: 5:38, vão continuar presos os seguranças acusados de matar um ciclista no Rio de Janeiro, José Paulo Sobral.
7: Após audiência de custódia, a Justiça do Rio manteve as prisões temporárias de Davi Santos Machado e Jorge Luiz Ricardo Dias, seguranças acusados de espancar e matar o ciclista Cláudio Rafael Landeiro, de 37 anos, em Copacabana, na zona sul do Rio. O segurança, que usou um pedaço de madeira no espancamento, classificou a sequência de golpes desferidos contra a cabeça da vítima como ato insano. Depois do crime, Davi Santos Machado disse que foi para casa. As informações constam no depoimento do dia 18 de agosto, 6 dias após o episódio. Cláudio Rafael Landeiro foi atacado depois de ser acusado injustamente de ter roubado uma bicicleta. Câmeras de segurança mostram que depois que os 3 investigados começam as agressões, 2 pessoas passam pelo local enquanto a vítima é espancada.
1: O Harris Sakai, de Itapevi, diz bom dia, não vai ao debate, mas dá entrevista na outra emissora no mesmo horário. Sintomático, né? Sintomático o que aconteceu. Tem gente que prefere falar sozinho, viu, Harry? Também aqui mais um comentário sobre debate, ó, do Adriano Regis. Fugir de debate é fugir dos problemas e da responsabilidade do cargo de presidente do país. Nenhum desses 3 que refugaram o debate sério merece meu voto. Adriano Regis, do Ipiranga. Mensagens duras aqui no começo da manhã dos nossos ouvintes, sempre ponderados, bem informados e com informações importantes. Samuel de Itacoaquecetuba, não participar do debate também é democracia. É verdade, né? Mas foge do encontro de ideias, como a gente estava falando aqui, né, Samuel? Esse que é o problema, mas você tem toda a razão. É uma escolha que se faz. O Sérgio Getúlio escreve: vai Palmeiras. Falamos agora aí, tá perguntando se a gente vai falar de futebol. O Diogo Braga já contou aqui que o Palmeiras goleou o Vasco, o Corinthians perdeu para o Coritiba e o São Paulo perdeu para a Chapecoense, além dos outros resultados também da rodada. Daqui a pouquinho é a vez do Pedro Coen vir lembrar essas tragédias todas para nós aqui, viu? Mas obrigado, Sérgio. Bom passeio com os ônibus por aí. O Sérgio é motorista de ônibus em São Paulo e sempre nos ajuda aqui com esses assuntos também, quando preciso. Especialista em aviação Lito Souza pede para fazer alguns tratamentos experimentais contra uma doença rara. Ele foi diagnosticado, né, com essa doença, está passando por um momento difícil, a esposa tem passadas informações, um exemplo de luta pela vida. Conta, Carlos Costa.
18: O influenciador e piloto de avião Lito Souza faz um apelo público para ser incluído em estudos internacionais que investigam tratamentos experimentais para a doença de Creutzfeldt-Jakob, com a qual ele foi recém-diagnosticado. Nas redes sociais, o aviador aparece em um leito hospitalar e pede ajuda às instituições envolvidas nas pesquisas, como a Universidade de Harvard. A família do piloto e mecânico de aviões busca uma alternativa diante da ausência de tratamento padrão para a doença. A condição causa demência, desordem cerebral, perda de habilidades motoras e tremores. Lito, de 59 anos, foi diagnosticado na semana passada e está numa lista de espera para um estudo ligado a Harvard, que deve reabrir a admissão de pacientes em outubro. 4 meses atrás, o influenciador já havia descoberto um câncer de próstata.
3: 5h41, pesquisadores da Universidade de Oxford detalham os avanços das vacinas contra o câncer. Juan Romero.
19: A notícia divulgada em revistas científicas de que os laboratórios farmacêuticos Merck e Moderna avançaram nos estudos de uma vacina experimental e personalizada contra o melanoma animou o universo acadêmico, pesquisadores e também pessoas com a doença. A vacina Instimeran Autogene apresentou resultados preliminares que apontam a redução no risco de a doença voltar após o primeiro ensaio clínico de fase final do tratamento. O assunto foi debatido em Porto Alegre, que recebeu pesquisadoras do Centro de Imuno-Oncologia da Universidade de Oxford. O departamento também busca avançar na pesquisa de vacinas que ajudem a prevenir e também a tratar outros tipos de câncer. Candidatos pelo mundo já foram anunciados como prontos para participarem de testes. E centros de pesquisa no Brasil também já negociam participação nos estudos clínicos.
1: 5h42, chega a 26 o número de casos de febre maculosa somente neste ano em São Paulo. Desse total de registros, 25 resultaram em mortes. De acordo com a Secretaria Estadual da Saúde, as regiões de Campinas, Piracicaba e Sorocaba concentram as notificações. Além de São João da Boa Vista, São José dos Campos e Santo André, os locais prováveis de infecção de 7 casos ainda são investigados. A febre maculosa é uma doença infecciosa e febril aguda causada por bactéria transmitida por carrapatos, como estrela, o de cavalo. E o médico infectologista do Hospital Paulistano, Igor Macchiucci, explica o que fazer se houver contato com o carrapato infectado.
20: A prevenção é evitar o contato com esse carrapato. Esse carrapato, ele gosta de ficar em locais de mata, grama. Caso não seja possível evitar por questões de trabalho, por outras questões, utilizar roupas compridas e de preferência de cores claras, que o carrapato ele se aproxima menos. Se ver que eu tinha uma picada do carrapato, tentar retirá-lo com pinça, não é para esmagar. Não faça nada no local, apenas lavar com água e sabão e observar sintomas após isso.
1: Pedro, quais são os sintomas da febre maculosa? Respondo para você: febre de início súbito, dor de cabeça, no corpo, nas articulações, fraqueza extrema, cansaço ou falta de energia. Os pacientes também podem ter uma alteração na pele que começa entre o 3º e o 5º dia da doença, surgindo nos punhos, tornozelos e também se espalhando pelo corpo. Em caso de sintomas, a orientação é procurar atendimento médico imediatamente. Importante informar o profissional de saúde sobre o contato ou permanência em áreas de risco, explica Igor Macchiucci.
20: E se tiver algum sintoma, quando você procurar o médico, fale sobre o contato com o carrapato. É uma doença que existe tratamento, é utilizado antibióticos, mas são antibióticos muito específicos. Então é importante essa informação epidemiológica para a equipe médica conseguir direcionar e colher os exames necessários.
1: A febre maculosa não tem vacina, mas tem tratamento. O diagnóstico é precoce e decisivo também. O diagnóstico precoce é decisivo para aumentar as chances de cura. Atenção então aí com a febre maculosa, em prestação de serviço sempre no ar aqui na Bandeirantes.
3: 5h45, e o Ceará vai abrigar a primeira fábrica do planeta destinada ao processamento em larga escala de pele de tilápia para uso médico. Moisés Mororó.
2: O Brasil vai ganhar a primeira fábrica do mundo dedicada ao processamento em larga escala de pele de tilápia para uso médico. A unidade será construída em Jaguaribara, no interior do Ceará, com investimento inicial previsto de R$ 52 milhões. A tecnologia desenvolvida a partir de pesquisas da Universidade Federal do Ceará transforma uma parte do peixe normalmente descartada pela indústria em curativo biológico para queimaduras e feridas de difícil cicatrização. A expectativa é de que a nova unidade em Jaguaribara não apenas impulsione a saúde pública com tratamentos mais acessíveis, mas também consolide o Ceará como referência internacional em inovação e biotecnologia.
1: Esse aqui é o Pulo do Gato de todas as manhãs, seu programa, sua companhia ao acordar, ao despertar para mais um dia. Tá começando mais uma semana, meus amigos. É praticamente a última semana do mês de agosto, porque na segunda-feira que vem estaremos celebrando o último dia do oitavo mês do ano. Então, é tecnicamente a última semana completa de agosto. Na semana que vem, na terça-feira, já começa o mês de setembro. Já parou para pensar nisso? O tempo voa, meus amigos, passa rápido demais. 5h46 da manhã.
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6: 5h49, quase todas as escolas particulares brasileiras planejam reajustar as mensalidades acima da inflação no ano que vem. Dos 300 colégios de 8 estados ouvidos em um estudo, 98% pretendem aumentar o valor cobrado às famílias. A cada 10 centros de ensino, 8 devem ter um aumento entre 7 e 11%. O valor é bem acima da inflação projetada para 2025 de 4,5%. Entre os motivos para o reajuste estão a inadimplência e os atrasos nos pagamentos das mensalidades. Segundo a advogada Mabeli Meira Fernandes, responsável pela pesquisa, a educação inclusiva também aparece entre os principais gastos adicionais das escolas.
7: Além disso, as escolas têm vários outros custos, investimento em estrutura, investimento em cidadania e segurança digital, reajuste da folha salarial de professores e da parte administrativa de uma escola no estado de São Paulo. Em março já saiu que foi 6,95%.
6: Dos 46 milhões de estudantes matriculados na educação básica, 9 milhões estudam em escolas da rede privada. Para a dentista Aline Ferreira, mãe de 2 filhos, a preocupação com o reajuste já começou.
8: A gente já tem que começar a pensar, vai manter na escola, não vai manter na escola, vai caber no orçamento do outro ano, não vai? Como que está o orçamento desse ano? É uma série de pensamentos agora para setembro, agosto, setembro.
6: O especialista da Associação Brasileira de Educação Financeira, Reinaldo Domingos, lembra que esse é o momento de fazer contas e cortar gastos.
9: Nós podemos economizar, em média, 20, 30% todos os meses em todos os itens de um lar. Então nós vamos ter que reduzir gastos e aí nós vamos fazer o caça, excessos e desperdícios dentro de uma casa.
6: Pela lei, as escolas privadas podem reajustar a mensalidade uma vez por ano. O novo valor deve ser comunicado aos pais ou responsáveis com pelo menos 45 dias de antecedência em relação ao prazo final da matrícula.
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11: Hoje vamos falar com o Dr. Evaldo sobre aquele zumbido, apito no ouvido.
12: Cerca de 14% dos adultos e de forma grave em 2% apresentam zumbido, aquela percepção de um chiado ou apito sem que exista uma fonte sonora o produzindo. não é uma doença em si, e sim um sintoma, como se fosse uma estática que o cérebro passa a perceber quando as células do ouvido interno estão doentes ou envelhecem. Na maioria das vezes, está associado à perda auditiva discreta. Tem como causa a perda da audição pela idade ou excesso de sons altos, doenças do canal auditivo, como obstruções por cera ou otite, uso de medicamentos, como antibióticos, e algumas doenças. Mas pode preocupar se for pulsátil, ocorre junto ao batimento do coração, unilateral ou acompanhado de perda assimétrica da audição, e quando acompanhado de sintomas neurológicos, como tontura, fraqueza ou alterações específicas da função de alguns nervos. Nessas situações, procurar um médico com mais rapidez é necessário. O tratamento passa por terapia cognitivo-comportamental, aparelhos auditivos, terapias sonoras que geram sons para mascarar o zumbido e implantes cocleares. Medicamentos ou outras medidas locais não são recomendados de rotina. Se você está sofrendo com zumbido, então calma. Em geral não é grave, mas procure um médico para ter uma melhor orientação. Fique bem e até a próxima.
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2: Horas e 54 minutos aqui no Pulo do Gato. E teve uma aposta ganhadora da Mega Sena, hein, Silvânia Alves?
3: Ah, teve, Pedro Campos, de Blumenau, hein? Levou sozinha o prêmio de 57.261.598 reais. As dezenas sorteadas ontem: 02, 06, 27, 39, 44 e 50. 02, 06, 27, 39, 44 e 50. O concurso de número 3.048 teve ainda 76 apostas ganhadoras para a quina, para cada uma R$ 34.212 e a quadra paga individualmente R$ 986,17. Amanhã tem sorteio novamente, começa tudo de novo. A estimativa da Caixa Econômica Federal para quem acertar as seis dezenas é um prêmio de R$ 3,5 milhões.
2: O porta-aviões Abraham Lincoln passou 270 dias no mar e enfrentou falta de comida, banheiro quebrado e falha na lavanderia. A base naval dos Estados Unidos no Bahrein sofreu ataques iranianos com mísseis drones no dia 28 de fevereiro. E o The New York Times conta que a ofensiva destruiu grande parte da instalação da frota norte-americana. A Marinha transferiu o apoio logístico para Diego Garcia, uma ilha administrada pelo Reino Unido no Oceano Índico. Uma fonte militar disse ao jornal que a mudança deixou o porta-aviões dependente de suprimentos enviados de um ponto de cerca de 3.200 quilômetros. A tripulação, formada por 5 mil marinheiros e fuzileiros navais, ficou sem acesso a um porto para descanso em terra. O navio deixou San Diego em 21 de novembro de 2025. Superou 270 dias consecutivos no mar. É muito tempo, né? 270 dias? Familiares e tripulantes relataram refeições insuficientes, chuveiro com mofo, vasos sanitários quebrados e serviço irregular de lavanderia. A mãe de um marinheiro disse à rede NBC News que o filho descreve o cotidiano como uma cena de American Horror Story, que aparece no imaginário americano de uma maneira muito mais clara até do que para nós, né? O secretário de Defesa dos Estados Unidos contestou os relatos sobre as condições a bordo em 13 de agosto. As condições do Lincoln estão completamente deturpadas. Então a versão oficial é diferente. Imagens, satélites e vídeos, além desses relatos, indicam danos extensos à base naval do Bahrein. O The Wall Street Journal, outro jornal importante lá, informou que a sede do comando teve 12 prédios e 2 terminais de comunicação atingidos. Militares disseram que não houve mortos e que as operações americanas não sofreram impacto significativo. A publicação também afirma que a maior parte foi retirada, apenas uma equipe reduzida lá que permaneceu no local. Diego Garcia, outra base, também foi alvo de 2 mísseis iranianos de alcance médio em 20 de março. Um navio de guerra americano derrubou um projétil e outro caiu no Oceano Índico. Então estão aí informações contraditórias sobre a situação, né, do Abraham Lincoln, um dos maiores porta-aviões dos Estados Unidos, que, segundo esses relatos, passou 270 dias no mar, enfrentando esses problemas e essas adversidades por conta do conflito contra o Irã.
3: 5h58, mais uma história escabrosa trazida aqui pelo Pedro Gelinek. Uma professora foi acusada de obrigar um aluno de 10 anos a beber a própria urina como forma de castigo em Minas Gerais.
4: A Polícia Civil investiga uma denúncia contra uma professora que teria obrigado um aluno de 10 anos a beber a própria urina como forma de castigo. O fato teria sido registrado em uma escola municipal de Caxambu, no sul de Minas Gerais, no dia 13 de agosto. A prefeitura da cidade foi procurada para comentar o caso, mas ainda não se pronunciou.
2: 5:59, 6 horas, vai marcar o quinto sinal, hora do giro de notícias. Vamos trazer informações para você que acorda cedo para trabalhar em mais uma semana. Bora, gente, daqui a pouquinho tem aula. Acabou o fim de semana, começando mais uma semana, e também um abraço para os nossos sempre companheiros trabalhadores das madrugadas, né? Esses estão no fim do turno, estão terminando já. Muito provavelmente o primeiro dia útil da semana de trabalho e estão indo para o merecido descanso. Um abraço para todos vocês. Vem aí o Giro de Notícias 6 da manhã, marcando o quinto sinal.
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0: gestão e economia. Mas não pouparam Lula e Flávio Bolsonaro, que faltaram ao encontro. Ao iniciar o bloco de confrontos diretos, Renan Santos foi irônico ao responder à pergunta da apresentadora Adriana Araújo sobre qual adversário escolheria para perguntar. E falou Lula. O candidato do Missão também não poupou críticas, tanto ao presidente da República quanto a Flávio Bolsonaro.
1: Antes só queria lembrar que com um país completamente em crise, esses dois criminosos não vieram ao debate. Desrespeitaram a emissora Rede Bandeirantes, desrespeitaram os brasileiros, vivem brigando por aí na internet, botando seus cachorros para ficarem discutindo, mas eles próprios são covardes. Não estão vindo aqui porque não têm coragem de falar sobre os crimes que cometeram. Lula com Lulinha, com Petrolão, com Mensalão, Flávio Bolsonaro com seu envolvimento com Daniel Vorcaro, com seu escândalo de rachadinha. Covardes e canalhas.
2: Augusto Cury protagonizou um vai-vem no debate. O candidato chegou a anunciar que desistiria de participar quando já estava na frente da sede do Grupo Bandeirantes. Mas faltando poucos minutos para o início do confronto, o representante do Avante voltou atrás. Desistiu de desistir e entrou no estúdio. Augusto Cury cobrou mudanças e valorização para os professores.
3: Os professores são cozinheiros do conhecimento que preparam o alimento para uma plateia que não tem mais apetite. Devido ao quê? Devido à intoxicação digital e também devido a uma educação cartesiana, racionalista, onde o professor, através da orientação do MEC, é cartesiano. Ele é um expositor seco e frio. O professor deveria ser um provocador da arte de perguntar, um desafiador da arte de pensar e um elogiador da arte de participar.
0: Ronaldo Caiado, do PSD, sugeriu durante o encontro na tela da Band que candidatos passem a ser obrigados a comparecer a todos os debates.
4: É lógico que é o momento onde a sociedade esperava a presença aqui dos dois pré-candidatos, que são também os mais rejeitados no país. Isto mostra, talvez, o porquê da fuga deles, por não terem como explicar os escândalos que estão envolvidos.
0: Daqui a pouquinho, em primeira hora e depois no Jornal Gente, mais repercussão do debate da Band e também o que disseram os candidatos nesse encontro e o confronto de ideias que aconteceu, além, claro, da importância, né, de pontuarmos aqui o prejuízo para os fujões que não vieram ao debate.
2: A Receita Federal libera hoje às 9 da manhã a consulta ao quarto lote de restituição do Imposto de Renda. O caminho é pelo site gov.br/Receita Federal. gov.br/Receita Federal. O pagamento será feito ao longo do próximo dia 31.
0: Micro e pequenas empresas enquadradas no Simples Nacional terão uma nova decisão tributária para tomar ainda em 2026. Entre os dias 1º e 30 de setembro, tá aí, elas poderão escolher como recolher o Imposto sobre Bens e Serviços, IBS, e a Contribuição sobre Bens e Serviços, a CBS, no primeiro semestre de 2027, tributos criados pela reforma tributária. Atenção, atenção, quem é do Simples Nacional.
2: E a partir de hoje, o app da CNH do Brasil vai avisar os motoristas sobre passagens e tarifas em pedágios eletrônicos, os chamados Free Flow. Com o recurso, será possível consultar registros em rodovias federais ou estaduais que utilizem o sistema, além de poder acessar o canal indicado para realizar o pagamento da tarifa.
0: Essa é uma excelente medida, né? Já mencionada por nós aqui no começo dos problemas. Quanta gente não caiu em golpe aí, pensando que tinha que pagar para não tomar uma multa ou pagar com desconto uma multa que nem existia, porque os golpistas estão se aproveitando disso. Então toma cuidado. Agora você vai ter uma ferramenta mais segura para saber se realmente o seu carro que passou ali por determinado pedágio, se você não tem aquele adesivo no carro que permite a cobrança já através de um sistema quando o carro é cadastrado nessas plataformas, né, que geram a cobrança automática. Para quem não tem esses aplicativos, essa funcionalidade, é preciso ir atrás da multa para efetuar o pagamento. Mas toma cuidado que nos e-mails aí, nas caixas de correio, estão cheias de mensagens que são golpes. O carro nem passou, ou se passou, eles têm a informação privilegiada e acabam aplicando aí essa artimanha para tomar o seu dinheiro. Estudantes já podem

0: pedir isenção e redução de 50% da taxa de inscrição para o vestibular da Unesp 2027. Estamos no segundo semestre. Atenção, estudantes. O Matheus Jung tem essa informação para você.
1: Os candidatos do vestibular da Unesp 2027 podem pedir até o próximo domingo a isenção ou redução de 50% da taxa para participar do processo seletivo. Os requerimentos foram abertos hoje e as inscrições começam em setembro. O exame oferece mais de 5 mil vagas gratuitas em cursos do ensino superior de 24 cidades. Os interessados devem enviar os documentos no site vunesp.com.br. Repetindo, vunesp.com.br.
2: Aposentados e pensionistas do INSS sem biometria facial cadastrada voltam a poder contratar empréstimos consignados. A autorização pode ser feita pelo aplicativo Meu INSS com acesso por dados bancários. O banco que receber o contrato terá 20 dias para confirmar a transferência. Sem confirmação, a operação será cancelada.
0: Informações das baixas temperaturas no Rio Grande do Sul. Repórter Gilberto Echauri.
3: A semana começa gelada, com temperaturas abaixo de zero na região sul do Brasil. Na Serra de Santa Catarina foram registradas as menores marcas, com menos 6 graus e 4 décimos em Jardim Bandeira e menos 5,5 em Fazenda Velha. Já no Rio Grande do Sul, a menor temperatura foi em São José dos Ausentes, com 2 graus abaixo de zero. Fez ainda menos 1,1 em Soledade, menos 1 em São Francisco de Paula, 6 décimos negativos em Vacaria e 2 décimos negativos em Caxias do Sul.
2: A Polícia Federal quer ouvir Marco Aurélio Ribeiro, ex-assessor de Lula, e a lobista Roberta Luxinger na investigação sobre tráfico de influência dentro do governo. O inquérito também envolve o filho mais velho do presidente, Fábio Luiz Lula da Silva, o Lulinha. A suspeita é de que Marco Aurélio, Marcola, tenha recebido recursos, presentes, além de contas pessoais pagas por Roberta Luxinger para viabilizar contratos no governo. De acordo com a Polícia Federal, a lobista trabalhava para Antônio Carlos Camilo Antunes, o careca do INSS.
0: Nós falamos aqui sobre a campanha de multivacinação que aconteceu aí no fim de semana, mas em São Paulo, principalmente a vacina que protege contra o sarampo continua nos postos de saúde. A Sara Tavares tem as informações.
4: O imunizante segue disponível para as pessoas de 6 meses a 59 anos de idade, mesmo para quem já se vacinou antes contra a doença. Desde o início da campanha de multivacinação em 3 de agosto, quase 2 milhões de doses de 20 vacinas diferentes foram aplicadas na cidade de São Paulo. A iniciativa vai até 1º de setembro. Quem ainda precisa atualizar a vacinação deve procurar uma unidade básica de saúde de segunda a sexta-feira, das 7 da manhã às 7 da noite. Aos sábados, o funcionamento é nesse mesmo horário, mas somente nas AMAs e UBSs integradas.
2: Brasil e Estados Unidos devem retomar nesta semana as negociações sobre o tarifaço de até 37,5% aplicado sobre produtos nacionais importados pelos americanos. O primeiro encontro será entre o ministro do Desenvolvimento, Indústria e Comércio, Márcio Elias Rosa, e o secretário de Comércio, Jamielson Greer. O Planalto ressalta, porém, que a data da reunião entre os dois ainda será definida. As discussões sobre as tarifas serão retomadas após o presidente Lula telefonar para Donald Trump na sexta-feira. Segundo o governo federal, o petista afirmou que as justificativas para a sobretaxa são infundadas, que as barreiras prejudicam os dois países.
0: Seguimos acompanhando a notícia sobre petróleo na margem equatorial do território brasileiro. Lívia Maciel.
5: A Petrobras prevê investir US$ 2,5 bilhões na região de águas ultraprofundas do Amapá após a identificação de indícios de óleo no primeiro poço perfurado pela estatal. O investimento seguirá até 2030 com 15 novos poços. A margem equatorial pode garantir mais 40 anos de petróleo para a Petrobras. O Centro de Pesquisa da Petrobras vai avaliar e analisar a qualidade e o potencial do óleo. O avanço depende do IBAMA, que analisa a liberação de mais 3 perfurações.
2: A diretoria da ANEEL avalia como estranho o pedido da Enel para tentar evitar o processo de caducidade. Humberto Ferretti.
6: A diretoria da Agência Nacional de Energia Elétrica se reuniu hoje para debater o processo que pode encerrar o contrato da Enel em São Paulo. Entre os temas em discussão está um pedido da empresa para a realização de uma perícia técnica independente para analisar possíveis falhas na prestação do serviço. O diretor-geral da ANEEL, Sandoval Feitosa, classificou a solicitação da Enel como estranha. Segundo ele, em 30 anos, a agência nunca teve a sua parcialidade, a sua competência técnica e a sua isenção questionadas.
0: Presidente dos Estados Unidos reage após o Canadá anunciar tarifas de retaliação sobre produtos americanos. Ontem, em sua rede social, a Donald Trump afirmou que o país vizinho cobrou taxas dos agricultores americanos durante muitos anos. No sábado, começou a valer o tarifaço dos Estados Unidos de 50% sobre produtos importados do Canadá. Em resposta, o primeiro-ministro canadense implementou tarifas de retaliação que entram em vigor a partir de 8 de setembro.
2: Mais de 300 casas foram destruídas por incêndios florestais no Colorado, nos Estados Unidos, e o governo estadual pede ajuda federal para enfrentar os danos. As chamas já consumiram mais de 140 mil acres e os bombeiros continuam atuando para minimizar os impactos.
0: Israel afirma ter matado Ismail Abu Pul, comandante de um centro de produção de armas do Hamas, neste domingo. Tel Aviv também diz ter destruído instalação que fica perto de um ponto de distribuição de ajuda humanitária de uma organização internacional. Segundo a Defesa Civil de Gaza, os ataques deixaram pelo menos 3 mortos, incluindo um menininho de 4 anos. Que tragédia, né? Interminável essa aqui. Israel, por sua vez, acusa o Hamas de utilizar estruturas civis para reconstruir a sua capacidade militar.
2: 6:12.
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2: Olá, bom dia para você que acompanha a programação da Rádio Bandeirantes. Eu sou Ediana Pimenta e trago agora as principais informações para esta segunda-feira. O governo de Goiás orienta a população a não utilizar fogo para limpar terrenos, eliminar lixo ou realizar outras atividades durante o período de estiagem. Decreto estadual suspende o uso do fogo em vegetação em todo o território goiano até 31 de outubro. A recomendação é dar a destinação correta ao lixo, às folhas e aos restos de poda. O Corpo de Bombeiros alerta que as queimadas podem atingir imóveis, áreas de vegetação e parques, além de prejudicar a qualidade do ar e agravar problemas respiratórios. Em caso de fumaça ou incêndio, a orientação é ligar imediatamente para 193. Mudando de assunto, e o Sebrae Goiás lançou em Goiânia o polo da Faculdade Sebrae Goiás. A iniciativa amplia a oferta de educação executiva para empresários, gestores e profissionais. O primeiro curso será o MBA em Gestão de Negócios com ênfase em consultoria empresarial. A formação será à distância, com 360 horas de duração, distribuídas em 12 meses. Microempresas e empresas de pequeno porte terão 20% de desconto nos cursos. Para microempreendedores individuais, o desconto será de 30%. As inscrições para o MBA estão disponíveis no site sebraego.com.br, na área da Escola de Negócios. Eu sou Ediana Pimenta, essas foram as principais informações e você continua acompanhando a programação da Rádio Bandeirantes.
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2: Mais notícias para quem acorda cedo para acompanhar o pulo do gato. Vai continuar preso policial civil suspeito de ter participado de um sequestro utilizando uma falsa viatura. O Vitor Lupato conta pra gente os desdobramentos desta história. Tudo bem, Vitor? Bom dia.
3: Bom dia.
4: Muito bom dia, Pedro Campos, Silvânia Alves, bom dia também a todos que estão acompanhando o Pulo do Gato aqui na Bandeirantes. Pois é, a justiça converteu em preventiva a prisão do policial civil Milton Nakayama, que trabalhava como carcerário, e ele é investigado por ter participado de um sequestro usando um carro, uma caminhonete, que imitava uma viatura da Polícia Civil em Artur Alvim, na Zona Leste de São Paulo. Esse caso aconteceu no último dia 10 e câmeras de segurança da rua, que nós estamos mostrando agora, inclusive aqui na Bandeirantes, mostram esses homens sequestrando um jovem. Eles estavam armados e mostrando um distintivo que pode ser da Polícia Civil, colocando esse jovem dentro do porta-malas do veículo. Nessa operação de sábado, a Corregedoria da Polícia Civil buscou prender supostos envolvidos nesse sequestro. O único encontrado foi Milton Nakayama, mas a polícia também já decretou a prisão de outros três suspeitos. Rafael Junger Schultz, identificado como líder da quadrilha, ele que é investigador da Polícia Civil. Gustavo Schultz, irmão de Rafael, e também do informante e comparsa Renan Pereira dos Santos. Os três não foram localizados durante o fim de semana, mas agora estão foragidos com o decreto de prisão para os três.
3: Trabalhava como carcereiro. Obrigada, Vitor. São 6:22.
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2: Quilômetros ainda devem demorar para aparecer nas ruas. Na semana passada, o Conselho Nacional atualizou as regras da Lei Seca. Entre os pontos está o uso de equipamentos destinados à identificação da influência de outras substâncias psicoativas no corpo do motorista. Entrevistado na Bandeirantes, o CEO do Observatório Nacional de Segurança destacou que ainda faltam alguns pontos para que a fiscalização comece. Um deles, segundo Paulo Guimarães, é a homologação do equipamento que será utilizado.
10: O que a resolução trouxe é a possibilidade de utilização desse equipamento. Então, qual é o próximo passo agora? Você tem uma padronização nos procedimentos de utilização desse equipamento, isso a norma de trânsito que trouxe, né? E agora você vai ter um processo de homologação desses equipamentos, porque você tem uma série de possibilidades. Então, um equipamento para verificação de presença de drogas no organismo, ele pode ser por cabelo, pode ser por sangue, por saliva. Então, a gente já tem alguns equipamentos que foram testados, mas ainda não tem a norma federal logando esses equipamentos.
2: Também não foram definidas ainda quais serão as substâncias psicoativas proibidas para motoristas. É melhor, isso aqui é importante, só fazendo um adendo, né? Porque hoje em dia, a gente está numa onda aí de liberação, precisa definir mesmo, né? O que pode e o que não pode. Paulo Guimarães alerta que alguns medicamentos podem entrar nessa lista.
10: É infração de trânsito e pode vir a ser um crime de trânsito dirigir sobre influência de substâncias psicoativas. Então, em tese, qualquer substância psicoativa, né, que altere a condição psicoativa do condutor, ela é proibida. Então, é importante lembrar que mesmo equipamentos que são prescritos, medicamentos legais, devidamente prescritos por um médico, muitas vezes não podem ser associados à direção. E isso também é algo que vai ser regulamentado agora na sequência por meio de portarias.
2: A atualização da Lei Seca, publicada na semana passada, também alterou alguns procedimentos para a fiscalização da embriaguez ao volante. Entre as principais mudanças está a criação de uma espécie de triagem. Durante a blitz, o agente de trânsito aproxima um aparelho do carro que detecta a possibilidade de presença de álcool à distância. Em caso positivo, é aplicado o teste tradicional soprando o bafômetro. Outra mudança se refere à avaliação que o próprio agente faz para identificação de álcool. Ao menos 2 sinais de embriaguez devem ser observados e descritos na infração. Se o motorista afirmar que ingeriu alimentos com álcool, como bombom licoroso, ou exagerou no enxaguante bucal, ele terá de refazer o teste. A tolerância continua a mesma, ou seja, a tolerância zero, e tem que ser assim mesmo, né? E pegar também esses maconheiros aí, esses que usam outro tipo de entorpecente, e saem ao volante, que oferecem tanto risco quanto aquele que bebe e dirige. Então, passou da hora da gente, de alguma forma, punir essas pessoas que acham que isso é absolutamente normal. 6:28.
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3: Amanhã começa fria aqui em São Paulo. Vamos ao Instituto Clima Tempo com o Vitor Takau. Bom dia, Vitor. Vai continuar assim?
11: Olá, Silvânia, um ótimo dia a você e também a todos que estão conosco, Pedro. Bom, semana começa de fato bastante gelada e a tendência de que siga assim. Neste momento, temperaturas ficam em torno dos 14 graus aqui na cidade de São Paulo e hoje as máximas não passam dos 20. Além do frio, a chuva também pode aparecer em alguns momentos, chuviscos e esporádicos, e já no final da tarde, rajadas de vento que podem ganhar força em diferentes pontos da grande São Paulo. Esse frio, no entanto, não deve durar por muito tempo. Isso porque já a partir da próxima quinta-feira, os termômetros voltam a subir e o calor volta a ganhar força aqui na cidade de São Paulo.
2: Como é que vai ser a semana, hein, Vitor Takau? Na semana passada, a gente teve uma condição atípica, um veranico, como vocês gostam de dizer. E essa semana vai ser como?
11: Olha, Pedro, a boa notícia é que, pelo menos, níveis de umidade relativa do ar essa semana deve apresentar níveis mais adequados ao longo do dia, muito por conta da incidência desse ar mais frio e também dessa umidade, ou seja, pancadas de chuva e níveis mais apropriados. No fim da semana volta a esquentar e o calor deve marcar presença aqui na cidade de São Paulo.
2: E a chuva, Vitor Takau, tem previsão de chuva aí para os próximos dias, ventos, né? Essas condições que nós estamos nos acostumando vez por outra a observar?
11: Tem sim. Então a semana começa, como eu disse, com condições para chuviscos, que é aquela chuva fraca, garoa, e que pode acontecer ao longo do dia de hoje. Na próxima quarta-feira, no entanto, as pancadas de chuva podem ser mais expressivas, inclusive com risco de chuva forte. E no fim da semana, à medida em que o calor ganha força, essa chuva enfraquece e o sol volta a predominar.
2: Vitor Takau, direto do Instituto Climatempo, contando pra gente como é que vai ser o tempo nesta semana. Todo dia nesse horário tem participação ao vivo da Previsão do Tempo, é o programa da prestação de serviço das manhãs. Vitor, boa semana para você, até mais.
11: Um abraço, uma ótima semana.
3: Para você também. 6h31, agora você, Diogo Braga.
12: Silvânia, vamos falar de dois casos que também chamaram atenção neste final de semana em relação a assalto aqui em São Paulo. Começando com quatro criminosos que foram presos por suspeita de furtar uma joalheria na região da Sé, centro aqui de São Paulo. Segundo a Secretaria da Segurança Pública, esse caso aconteceu no final de semana e o bando, a quadrilha, teria alugado uma sala comercial no mesmo prédio da joalheria para cometer o crime. Os policiais prenderam o grupo neste sábado e apreenderam ferramentas, veículos, telefones celulares e objetos avaliados em R$60 mil. Segundo o boletim de ocorrência, o zelador do edifício percebeu a movimentação dos suspeitos e acionou a PM. Ao perceberem a presença policial, os suspeitos conseguiram fugir. Mas, durante a perseguição, dois bandidos pularam o muro e acessaram o estacionamento de um prédio. Um deles foi localizado e preso por lá. Já o outro caso, a polícia ainda tenta identificar e prender os bandidos que assaltaram a casa de uma professora de música no bairro da Aclimação, Zona Sul, aqui da capital paulista. Esse crime aconteceu na madrugada da última sexta-feira. A Elisa Fucuda e o irmão foram surpreendidos pelos bandidos enquanto dormiam. Foram obrigados a fazer transações bancárias antes dos criminosos fugirem, levando uma série de pertences, incluindo os dois violinos, instrumentos, claro, de trabalho da professora Elisa Fucuda. Apesar do susto, as vítimas não se feriram. E pelas redes sociais, os alunos e ex-alunos da Elisa pediram ajuda e ainda continuam pedindo para recuperar os violinos roubados. E os instrumentos são um Giuseppe Galeano e um Guadagnini, dois instrumentos aí de trabalho, como eu disse, da professora, que a polícia ainda tenta encontrar tanto esses instrumentos quanto os criminosos que fizeram esse assalto na casa dela e do irmão.
3: Obrigada, Diogo. 6h33, e foi detido um suspeito de sequestrar e torturar dois jovens na região metropolitana de Belo Horizonte, Pedro Gelinek.
13: Está à disposição da justiça um homem de 22 anos, preso em flagrante suspeito de sequestrar e torturar dois jovens desse sábado, em Santa Luzia, na região metropolitana de Belo Horizonte. De acordo com a Polícia Militar, a ocorrência começou após o roubo de uma moto no bairro Baronesa. O suspeito teria acreditado que os dois jovens estavam envolvidos no crime. Os sequestros aconteceram durante a madrugada. Os dois foram mantidos em cárcere privado e sofreram agressões. Segundo a PM, o suspeito exigia que a motocicleta fosse devolvida para libertar os jovens. Depois de uma negociação, os dois foram soltos em locais diferentes e receberam atendimento médico. O homem foi localizado e preso em Vespasiano, também na Grande BH. A ocorrência foi encaminhada para a delegacia de plantão e a Polícia Civil investiga o caso.
2: Obrigado aí pela mensagem. Quero mandar um miado especial pro Flávio Dionísio e pra família dele, ouvintes aqui da Bandeirantes, que estão nos convidando para conhecer a partir do dia 1º de setembro a nova loja no Praia Mar Shopping, primeiro piso, Le Petit Macarons. 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Muito obrigado, viu, pelo convite. Fica o aviso aí para quem estiver no litoral para conhecer então essa loja do nosso ouvinte aqui. Flávio, sucesso, hein? E dias mais doces pela frente. 6h35, hora do esporte, que não tá nada doce pra mim.
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3: 6h36, rodada boa pro Palmeiras no final de semana. Pedro Cohen, muito bom dia a você.
16: Bom dia, Silvânia, bom dia para você, para todo mundo que nos acompanha no Pulo do Gato. Rodada ótima pro Palmeiras. Tudo que poderia acontecer a favor do Verdão aconteceu, pelo menos até agora, né? Tem jogo hoje à noite entre Botafogo e Atlético Paranaense, o Furacão é o terceiro colocado, mas se a gente parar para pensar no real adversário do Palmeiras na liderança do Campeonato Brasileiro, né? O principal rival, que hoje é o Flamengo, a rodada foi perfeita. O Flamengo perdeu para o Cruzeiro com um gol no último minuto do Matheus Pereira, lá em Minas Gerais, em Belo Horizonte, no sábado. E o Palmeiras entrou em campo ontem já sabendo o resultado que precisava para disparar na liderança do Campeonato Brasileiro, para pelo menos aumentar a sua vantagem. Foi exatamente o que fez, né? O Flamengo, com a derrota, parou nos 45 pontos. O Palmeiras, que tinha 48, venceu o Vasco, venceu e convenceu, né? Um time que vinha sendo muito criticado nas últimas rodadas por não ter boas atuações, por não venceu, ontem conseguiu ganhar e foi muito bem no jogo. Goleou a equipe do Vasco da Gama no seu estádio, nos seus domínios, chegou aos 51 pontos e tem 6 de vantagem para o Flamengo agora. Importante a gente lembrar que o rubro-negro ainda tem um jogo a menos, vai pegar o Mirassol no próximo mês, em setembro. Tendência é de vitória, mas mesmo que ganhe, o Palmeiras ainda depende só de si agora para ser campeão brasileiro. E o Flamengo, que também dependia só de si, agora não mais. Vai depender do Palmeiras tropeçar em algum momento nesse segundo turno de campeonato brasileiro. Bom, mas antes disso, Silvio, antes da gente falar também mais sobre a parte de cima do Campeonato Brasileiro, a parte de baixo tá muito movimentada, viu? Eu tava pensando aqui, antes de entrar no ar, né, tomando aquele meu cafezinho, quem teve a pior rodada, o pior jogo da rodada desse Brasileirão? E aí veio na minha mente o jogo do Santos, que empatou em casa com o Mirassol, não. Grêmio, que perdeu no último minuto pro Bragantino, acho que não também. Internacional, não. O pior jogo, o pior resultado, de forma anímica, eu diria, nessa rodada do Campeonato Brasileiro, foi o do São Paulo, que perdeu para Chapecoense, virtual rebaixada no Campeonato Brasileiro, foi derrotado por 1-0 ontem em Chapecó e se aproxima de vez, cola agora nos times do Z4, né? O Mirassol abre a zona do rebaixamento com 24 pontos, o São Paulo é 13º, mas tem 27. tá colado ali na Chapecoense e principalmente Internacional, Grêmio e Santos, que são os três times que separam, né, o tricolor paulista da zona da degola. Então, de fato, São Paulo precisa abrir os olhos, porque aquilo que no início do ano parecia que seria um campeonato ótimo pro tricolor, teve o melhor início de pontos corridos da sua história, começou, foi bem no Campeonato Paulista, começou bem no Brasileirão, hoje tudo foi por água abaixo. São Paulo ainda tem as quartas de final da Copa Sul-Americana contra o Boca Juniors, vai precisar dividir a atenção, mas nunca é bom dividir as atenções num momento como esse, né? Bom, São Paulo e Palmeiras já comentamos, o Santos empatou ontem com o Mirassol, um resultado que não resolve a vida, mas é melhor do que o que vinha acontecendo, né? O Peixe perdia para o Mirassol dentro da sua casa, consegue buscar um empate e empata 1-1. Tem dois times agora que separam o Peixe do próprio Mirassol, que é o time que abre a zona do rebaixamento, Grêmio e Internacional, que também não tiveram bons resultados na rodada. O Grêmio, já comentei aqui, perdeu para o Bragantino, o Inter empatou com o Galo, Atlético Mineiro em casa. E o Corinthians foi o último paulista a entrar em campo nessa rodada, jogou ontem às 7:30 com transmissão Bandeirantes contra a equipe do Coritiba e perdeu. Não foi um fim de semana fácil para o torcedor corintiano, né? Que começa com aquela polêmica da música do Memphis Depay, falando mal dos vice-presidentes do Corinthians, divulga um clipe com o CT Parque São Jorge pegando fogo, né? Então, realmente, não foi um fim de semana fácil para o torcedor corintiano, que no fim do domingo ainda viu seu time ser derrotado pelo Coritiba. Corinthians, nesse momento, 10º colocado do Campeonato Brasileiro, se distancia do G4, mas também, nesse momento, não corre riscos de rebaixamento, né? Não briga contra o rebaixamento neste momento. Time que ainda tem a Copa Libertadores da América. Falando em Copa, essa semana de Copa do Brasil, com transmissão Bandeirantes para 3 jogos, viu? 3 clássicos. Amanhã, Super Clássico Mineiro, Cruzeiro e Galo. Quarta-feira, Clássico da Saudade, Palmeiras e Santos, e na quinta-feira Internacional e Grêmio, tem Grenal, todos esses jogos com transmissão da Bandeirantes, pessoal.
3: Valeu, Pedro, obrigado.
16: Obrigado, até mais.
3: 6:40.
2: Informação que chega aqui com o repórter Rodrigo Hidalgo, trazendo notícia da área da segurança pública, da área da polícia. Fala, Rodrigo Hidalgo, bom dia.
17: Eu já estou.
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19: Bom dia para você que acompanha a Rádio Bandeirantes Goiânia. Meu nome é Gabriel Alves. Eu chego agora com alguns destaques para esta manhã. A Prefeitura de Goiânia lançou o programa Troca e Coopera, que permite a troca de materiais recicláveis por alimentos. A iniciativa é coordenada pela Secretaria Municipal de Desenvolvimento, Indústria, Comércio, Agricultura e Serviços. O objetivo é unir o incentivo à reciclagem, a promoção da segurança alimentar e o fortalecimento da agricultura local. A população poderá trocar os resíduos por alimentos frescos produzidos nas hortas comunitárias da capital. A ideia é aproveitar frutas, verduras e hortaliças que não chegam ao mercado apenas por questões estéticas ou por excesso de produção. O projeto piloto do programa acontece no próximo sábado, dia 29, durante as ações do Dia de Cooperar. O ponto de coleta vai funcionar no Jardim Botânico em uma parceria com a Organização das Cooperativas do Brasil em Goiás. Nesta primeira etapa, os alimentos serão fornecidos pelas hortas do Centro de Educação Infantil Lar de Matilde e do Paço Municipal. A dinâmica de troca é simples: a cada 2 quilos de recicláveis entregues, limpos e secos, o morador recebe 1 quilo de alimento. E em Goiânia, 2 policiais militares foram presos na última sexta-feira. Eles são suspeitos de cometer os crimes de extorsão e tortura contra 2 mulheres. As vítimas trabalhavam com reciclagem na região noroeste de Goiânia. Segundo a apuração da TV Anhanguera, as consequências dos crimes foram trágicas. Uma das vítimas morreu e a outra estava grávida e perdeu o bebê. Os mandados de prisão contra os agentes foram cumpridos durante a ação conjunta das forças de segurança. A Polícia Civil ainda não divulgou mais detalhes da dinâmica dos crimes cometidos pelos policiais. Estas e outras informações você confere com mais detalhes no Manhã Bandeirantes às 8:30 com o Thiago Humberto.
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3: 6h45, a China promoveu uma espécie de Olimpíadas dos Robôs. É o destaque do correspondente da Bandeirantes na Europa, Felipe Killing. Bom dia, Killing.
27: Bom dia, Sil, Pedro, tudo bem? Está acontecendo na China a Olimpíada Robótica. E olha, eles correm, lutam, jogam futebol, mas caem bastante também. Pequim transformou robôs humanoides em atletas nas chamadas Olimpíadas dos Robôs. Mais de 2 mil participam da competição, que termina na próxima quarta-feira. São 666 equipes de 16 países. Na pista, um robô chinês completou 100 metros em 9 segundos e 39 centésimos. Um tempo menor até que o recorde de Usain Bolt, humano. A evolução impressiona. No ano passado, o vencedor precisou de mais de 21 segundos para percorrer a mesma distância. Mas ainda falta um pouco de equilíbrio. Depois da chegada, alguns robôs não conseguem parar e terminam literalmente contra paredes acolchoadas. Mas olha, a evolução de um ano para o outro chama atenção e ano que vem certamente a gente vai ver coisas ainda mais impressionantes. A futebol, luta, levantamento de peso e tênis de mesa, mas também provas que simulam trabalho em fábricas, hotéis e operações de emergência. E é aí que está o verdadeiro objetivo chinês. Pequim trata a robótica como uma indústria estratégica e usa os jogos como laboratório e vitrine tecnológica. As equipes chinesas dominam a competição, mas há uma ressalva. 641 das 666 equipes são da própria China. O Brasil também participa com uma seleção formada por 5 equipes da RoboCup. A medalha é simbólica. A corrida de verdade é para colocar esses robôs nas fábricas e nas ruas, e a China lidera esse mercado. Eu volto com vocês.
3: Obrigada, Killen. 6h47.
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7: Trabalho em Foco pela Bandeirantes. Hoje vamos abordar questões ligadas à saúde mais uma vez. Estamos recebendo a diretora do Serviço de Gestão e Fator Humano do Encoro Instituto do Coração, Jaqueline Galli, que está conosco nessa manhã. Bom dia, Jaqueline, como vai? Tudo bem? Seja bem-vinda à Bandeirantes.
8: Bom dia a todos, obrigada mais uma vez por estar aqui com vocês.
7: Queria que você contasse pra gente um pouquinho, né, do universo que é o Instituto do Coração, quantos colaboradores são, de que área que eles vêm. Compartilha com a gente um pouquinho dessa experiência que é administrar tanta gente importante para salvar a vida de tanta gente.
8: Hoje o Instituto do Coração, ele tem cerca de 4 mil colaboradores, né, diretos, né, em torno aí de 30%, tem vínculo com o Hospital das Clínicas, o concurso público, e em torno ali de uns 70% são colaboradores fundacionais da Fundação Zerbini, né? O INCOR, ele tem aí, faz completo o ano que vem 50 anos, e aí a gente tem também os nossos colaboradores que são por empresas terceirizadas, né? Que são colaboradores da linha de limpeza, da linha de manutenção. E nós temos ali em torno aí de chegar a 600, 700 estudantes, entre eles nós recebemos aqui graduandos da Faculdade de Medicina, residentes, nós contamos aqui com um serviço de ensino, né, de pós-graduação, onde a gente oferece, né, muitos cursos de formação também para públicos de fora, né? Os profissionais que se formam em outras universidades e buscam aqui o nosso serviço por ser referência em pneumologia e cardiologia, né?
7: E aí, Jaqueline, eu te pergunto o seguinte: para muitos aqui, a gente vê que às vezes é difícil contratar, é difícil chegar até um profissional ali que se busca. Aí no INCOR, imagino que deva sobrar candidatos, né? Porque muita gente deve procurar o INCOR, querer trabalhar por aí. Como que é fazer essa seleção, trabalhar nessa seleção? Como que é feito esse processo?
8: Exatamente, né? Nossas contratações, elas são feitas via a Fundação Zerbini, que é a fundação de apoio que tem esse aporte junto ao INCOR, para estar trazendo colaboradores, né? Então, no nosso site fica disponível as nossas vagas, a qual a gente abre aí o processo de seleção. De fato, né, é desafiador hoje em dia, né, o mercado do recrutamento e seleção, né, essa atração de bons profissionais. Mas a gente tem aqui um diferencial, né? Não só no INCOR, mas todas as unidades do Complexo do Hospital das Clínicas, que nós somos uma instituição formadora, né? Então, isso a gente tem no nosso DNA. Enquanto muitas empresas falam, eu contrato, eu desenvolvo, as pessoas vão embora, aqui a gente tem a consciência que faz parte do nosso DNA, né? Formar profissionais. Então, a gente contrata aqui muitos recém-formados dentro das nossas próprias escolas, né? o HC tem, o HCX, a gente, que é uma escola que tem muitas formações da área técnica. Então a gente tem processos seletivos direcionados para o HCX. A gente tem a parceria aqui com o CIE, onde a gente contrata jovens aprendizes, estagiários, onde a gente abre processos seletivos e oferta junto para esses alunos, né, que estão entrando no mercado de trabalho. Quando tem muitos residentes que passam por aqui, então eles acompanham o nosso site, ficam de olho nas nossas vagas aqui, buscando uma oportunidade aqui dentro. Então a gente tem um diferencial que é o nosso e o que nos chama a atenção é que normalmente a atividade ela está aí bem próxima à rotatividade aí do mercado da ANAP, que é quando a gente se compara os nossos indicadores, né? Enquanto a ANAP traz aí em torno de 2,5, a gente está e não chega a 2% aí a nossa rotatividade. Então a gente entende que a gente cumpre o nosso papel de uma instituição formadora, né? Então, quem tiver interesse em participar dos nossos processos seletivos, fica de olho no nosso site, lá no Trabalho Conosco, que anunciamos todo.
7: Muito bem, então tá aí, deixa o recado final de novo aí, vamos enfatizar para quem quiser trabalhar, quiser conhecer um pouco mais sobre o Instituto do Coração de São Paulo, tem que fazer o quê, Jaqueline?
8: Entra no site do INCOR, conheça as nossas vagas, conheça os nossos serviços e ali acompanhe nossas redes sociais, que a gente tem que estar trazendo conhecimento aqui na área da saúde.
7: Muito bem, conversamos com a diretora do Serviço de Gestão e Fator Humano do INCOR, aqui em Trabalho em Foco, a Jaqueline Galli. Obrigado pela presença, Jaqueline.
8: Obrigado e boa tarde a todos.
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4: Seis cinquenta e oito. Fogo na comunidade aí na Vila Andrade. Mais informações, Diogo Braga.
5: Silvânia, segundo o Corpo de Bombeiros, fogo extinto, nenhuma vítima, foram quatro viaturas que estavam no local. Vamos falar de um acidente na Marginal Tietê que está causando trânsito. Pista central, sentido Ayrton Senna, ali na altura da ponte de Freguesia do Ó, trânsito bem complicado, muito lento lá na região.
6: Índio Tibiriçá tá parada no sentido São Bernardo, o Guga de Ribeirão Pires avisou a gente que é um acidente com um caminhão, viu? O Wagner Gonçalves está perguntando se tem algum problema. E o Deic está avisando que tem uma operação hoje, segunda fase da Ouro Reverso, que visa desarticular a estrutura responsável por atividades relacionadas a roubos, receptação de metais preciosos, principalmente essas alianças, né, de ouro que estão sendo levadas aí por criminosos à torta e à direita. Daqui a pouquinho, atualizações, são quatro mandados de prisão, 28 de busca e apreensão, sendo cumpridos aí em diversos locais, na capital paulista e na cidade de Guarulhos. Daqui a pouquinho, atualizações para você. Pulo do Gato volta amanhã, às 5 horas da manhã, com a Silvânia Alves e comigo aqui na apresentação, o Diogo Braga na produção, o Ailton Dias na mesa de som e o Paulo Marcelo Mamone na nossa central técnica, além do Daniel Mesquita nas imagens. A partir de agora tem primeira hora, Silvânia.
4: Com Nelson Gomes e Ana Paula Rodrigues. Tchau, gente. Obrigada. Fiquem com Deus. Até amanhã.
7: 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Hora oficial do Brasil, 7 horas.

0: O centro-oeste e parte do norte. Interior do nordeste enfrentam calor intenso e ar muito seco, com índices de umidade abaixo dos 20% e pontualmente inferior aos 12%. Entre as capitais, São Paulo terá uma segunda-feira fria e úmida, com chuva fraca e chuvisco, máxima prevista de apenas 16 graus.
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2: Os ausentes foram alvo dos candidatos à presidência que participaram do primeiro debate da disputa pelo Palácio do Planalto neste ano.
1: Ontem, Ronaldo Caiado do PSD, Augusto Cury do Avante e Renan Santos do Missão estiveram nos estúdios da Band em São Paulo.
2: Por uma hora e meia, os três debateram propostas para áreas como segurança pública, educação e economia.
1: Mas não pouparam Lula e Flávio Bolsonaro do PL, que junto com Romeu Zema faltaram ao encontro.
2: O petista e o senador do PL já tinham sinalizado que não compareceriam ao debate. Já o candidato do Novo confirmou aos

0: abre essa primeira rodada de confronto direto e o senhor direciona a sua pergunta para quem, candidato? Qual que o senhor quiser, mas o confronto é com um dos presentes, por favor.
1: Flávio Bolsonaro.
2: Antes, só queria lembrar que com um país completamente em crise,

0: com o Mensalão, Flávio Bolsonaro com seu envolvimento com o Daniel Vorcaro, com seu escândalo de rachadinha. Covardes e canalhas.
1: Renan Santos chegou a questionar o eleitor de Lula e provocou a reação de Augusto Cury do Missão.
0: Tirando um pedaço dele, que é aquele eleitor que está no Bolsa Família, que ainda acredita que o Lula é a única fonte de comida dele, de maneira errônea, o eleitor restante que apoia esse cara está sendo canalha. Canalha, está rifando o nosso futuro e eu não quero o voto dele. Obrigado.
2: Olha, Renan, você tem um nível de agressividade que me assombra. Tuas ideias... As ideias podem ter fundamento, mas a agressividade, ela asfixia e a capacidade das pessoas terem as suas próprias opiniões. Nós estamos numa democracia, e a democracia, a beleza dela está na divergência. Você pode criticar as ideias de Lula, e são criticáveis, mas você não pode criticar a pessoa transformando ela numa escória humana, quase que um lixo, e nem mesmo o eleitor de Lula.
3: Só corrigindo, Augusto Cury, candidato do Avante, que aliás protagonizou um vai e vem no debate. O candidato chegou a anunciar que desistiria de participar quando já estava na frente da sede do Grupo Bandeirantes.
1: Ele alegou que o movimento era um protesto contra as ausências.
3: Mas faltando poucos minutos para o início do debate, o representante do Avante voltou atrás. Desistiu de desistir e entrou no estúdio.
1: Ronaldo Caiado, do PSD, sugeriu durante o encontro na tela da Band que candidatos passem a ser obrigados a comparecer a todos os debates.
3: E também condenou os adversários que optaram por não comparecer e deixaram vazios os púlpitos instalados com o nome de cada candidato no palco.
4: É lógico que é o momento onde a sociedade esperava a presença aqui dos dois pré-candidatos, que são também os mais rejeitados no país. Isto mostra, talvez, o porquê da fuga deles, por não terem como explicar os escândalos que estão envolvidos.
1: Também ausente neste domingo, Romeu Zema acabou ignorado pelos adversários, que não citaram a falta do candidato do Novo em nenhum momento.
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1: Segurança pública foi um dos temas que dominaram as discussões de propostas entre os presentes ao debate com os candidatos à presidência no Grupo Bandeirantes.
3: O assunto foi abordado em questões de jornalistas e nos confrontos entre Ronaldo Caiado, Augusto Cury e Renan Santos.
1: Perguntado diretamente sobre projetos para pôr fim à violência nas ruas, o candidato do Missão prometeu declarar estado de defesa.
3: E usar operações de garantia da lei e da ordem em regiões tomadas pelo crime organizado.
1: Renan Santos falou ainda em construir super presídios e integrar governo federal e estados no combate às facções criminosas.
3: Segundo ele, se eleito, a ideia será enfrentar o crime como nunca foi feito no país.
0: Eu vou iniciar um banho de sangue contra os membros das facções. Mas vamos passar a rapa nesses caras. Se quiserem lutar, vão encontrar algo que eles nunca viram na vida. Forças federais, guardas municipais e as polícias estaduais atirando em vagabundo como se não houvesse amanhã.
1: Questionado sobre como agir sem retirar a autonomia dos governadores sobre a segurança pública, Ronaldo Caiado destacou um clima de guerra presente no Brasil.
3: O candidato do PSD disse que grande parte do território nacional está sob domínio de organizações criminosas e acusou a gestão Lula de conivência.
1: Ele prometeu investimentos em inteligência artificial, treinamento e integração das forças de segurança.
3: Ao falar sobre violência contra a mulher, Caiado classificou a questão como uma grande chaga no país.
4: Isso é uma verdade. As mulheres vêm sendo agredidas, muitas vezes num desrespeito completo que as pessoas têm por aquilo que é a mulher no seu dia a dia sendo agredida, violentada pelo seu companheiro ou aquele que o seu marido. Isso nós precisamos de combater duramente e pode saber que assim faremos.
1: Augusto Cury também destacou o grande número de mulheres que são mortas por companheiros todos os dias no Brasil.
3: E responsabilizou tanto Lula quanto Jair Bolsonaro por não terem enfrentado essa questão nos últimos anos.
1: O candidato do Avante abordou por diversas vezes o tema educação e falou em colapso das instituições de ensino.
3: Cury cobrou mudanças e valorização para os professores.
2: Os professores são cozinheiros do conhecimento que preparam o alimento para uma plateia que não tem mais apetite. Devido ao quê? Devido à intoxicação digital. E também devido a uma educação cartesiana, racionalista,

0: onde o professor, através da orientação do MEC, é cartesiano. Ele é um expositor seco e frio. O professor deveria ser um provocador da arte de perguntar, um desafiador da arte de pensar e um elogiador da arte de participar.
1: Augusto Cury também defendeu mudanças no Bolsa Família.
2: Para o candidato do Avante, o programa é importante, mas deve ser ajustado para estimular o aumento da renda dos beneficiários.
1: Questionado pela apresentadora do jornal Gente, da Bandeirantes, Thaís Freitas, sobre a relação atual entre Brasil e Estados Unidos, ele falou em pacificação.
0: Vamos pacificar, sem dúvida nenhuma, a relação entre Estados Unidos e o Brasil, Brasil e Estados Unidos. E eu repaginaria, se for o presidente desse país, todas as embaixadas brasileiras para serem 4.0, para que as embaixadas, não vendo o país como fazenda do mundo apenas, mas como supermercado do mundo, como centro de biotecnologia, de inovação e também de produção de conhecimento.
2: Ao comentar a fala de Cury, Ronaldo Caiado acusou Lula de provocar conflitos com o presidente americano Donald Trump por razões eleitorais.
1: E diz que o Itamaraty se tornou simplesmente porta-voz do PT.
2: Sobre economia, o candidato do PSD defendeu um choque de credibilidade para melhorar o ambiente econômico com corte de gastos e redução de juros.
3: Pessoa que assumir o governo, a presidência da República, precisa ter autoridade moral. E nessa hora eu não vou endividar o país. Eu vou conter despesas do país, vou fazer com que a taxa de juros caia a patamares como já caíram em termos de 6% quando Michel Temer assumiu o governo, e vou buscar também uma inflação em torno de 3 ou 4%. Isto aí vai recuperar a economia do país e não vai deixar com que os empresários fujam para o Paraguai, que passou, sem dúvida alguma, e ser o grande estrutura para absorver aquilo que o Lula tem expulsado, os geradores de emprego e os geradores de impostos em nosso país.
1: Já Renan Santos do Missão detalhou durante o debate o que pensa sobre a proposta que acaba com a escala de trabalho 6x1 que está em tramitação no Congresso.
4: Não acredite nesses políticos que estão dizendo para você que você vai trabalhar menos e ganhar mais num país que até as Casas Bahia quebraram. Está todo mundo quebrando. Este é um cenário desesperador para o nosso país. Desesperador. O que eu vou fazer, o que eu preciso tocar para resolver a questão de emprego no Brasil é reformas de competitividade, alterar a lei trabalhista para contratar ser mais fácil, para você não precisar pagar tanto imposto na hora de receber o seu salário, para o governo não ficar te roubando.
2: Ao comentar a posição de Renan Santos, Augusto Cury apontou efeitos positivos de uma mudança na escala 6x1 sobre a saúde do trabalhador.
1: Mas defendeu a necessidade de uma discussão ampla sobre o tema e ajustes que são necessários para atender setores que são prejudicados pela proposta.
2: A transmissão do debate da Band, que teve cobertura total da Bandeirantes, contou com a participação de um pool formado por TV Cultura, Gazeta, Jovem Pan e Estadão.
1: Em caso de segundo turno, o primeiro encontro entre os candidatos à presidência também será aqui, no grupo Bandeirantes.
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1: Logo após o debate, os candidatos à presidência da República conversaram com repórteres da Band e voltaram a criticar as ausências de Lula e Flávio Bolsonaro.
2: Ronaldo Caiado, do PSD, classificou como desprezo a falta dos líderes das pesquisas eleitorais e lembrou a rejeição dos dois.
5: É um desprezo com a população brasileira. Isso é inaceitável. Como é que você vai votar em alguém que você não conhece? Sendo que o currículo de um é a sua certidão de nascimento. O currículo do outro são escândalos por todo lado. Porque não é possível que esses candidatos, que são os mais rejeitados, possam ter amanhã a chance de continuar ou amanhã virem a governar o país de novo.
1: Renan Santos do Missão afirmou que o debate serviu para a apresentação de propostas em alto nível e para deixar um recado para quem faltou.
4: Eu acho que esse debate serviu para mostrar as propostas minhas, do Caiado, do Cury, os três em alto nível, falando de proposta em alto nível, e também para deixar um recado para o Fujão, que vai doer muito fugir do próximo debate. O que eles fizeram com a Rede Bandeirantes de televisão é uma vergonha. Não vir aqui, nesse palco, é um desrespeito com a Band e com a democracia brasileira. E acho que eles pagaram um preço bem grande. Acho que eles vão repensar agora se vão fugir dos próximos debates.
2: Augusto Cury, do Avante, lamentou as ausências e disse que para romper a polarização é necessário ter união.
0: O Brasil está polarizado, está adoecido. Essas pessoas que polarizam esse país, que divide as famílias, que fala que nós temos dois barcos, no fundo temos um barco só, isso está completamente incorreto, isso é insano, isso é injusto e eu estou profundamente magoado. Para romper essa polarização, eles têm que estar juntos para discutir ideias e não para querer ter o poder pelo poder.
1: No canal Livre Especial, após o primeiro debate entre os candidatos à presidência da República, as ausências também repercutiram.
2: O diretor-geral de Jornalismo e Esporte do Grupo Bandeirantes, Rodolfo Schneider, reafirmou o compromisso com o eleitor com a realização do debate.
6: Nessas últimas horas e dias, pessoas nos perguntaram: ora, mas a Band vai manter o debate diante da desistência de alguns? E a Band fez o que ela sempre faz. A Band deixou o púlpito vazio para esses, a Band seguiu com a sua tradição, que quem está perdendo são eles, perde a democracia, mas a gente não abre mão disso, de deixar esse espaço aberto e de mostrar que a gente tem, e a gente não abre mão, desse compromisso. Se outros abrem, eles que respondam por isso. A Band não.
2: O cientista político e colunista da Bandeirantes, Fernando Schiller, questionou a escolha dos candidatos que faltaram.
1: Ele ressaltou que o futuro presidente precisa falar com todos, não apenas com a própria base.
7: Nós temos presidentes que deliberadamente decidem falar com metade do Brasil, não é? Eventualmente a gente precisa de um presidente que decida falar com todo o país. Só que falar com todo o país é isso aí, falar com quem você discorda, quem não votou em você, quem às vezes é agressivo num debate, assim por diante. Não é? A sedução do monólogo está na democracia digital. Democracia digital é isso, é muito barulhenta, mas ninguém está conversando. Você tem uma democracia hoje toda controlada em termos de espaço de comunicação. O único espaço, na realidade, que é incerto, que não é controlado, onde coisas diferentes podem acontecer, é o debate. É. Aí o sujeito foge do debate. Isso é preocupante. Se o eleitor não levar isso em consideração, vai servir como incentivo.
2: A cientista política Deise Ciocari também participou do canal Livre da Band e criticou a postura dos candidatos ausentes.
8: O que não entra na minha cabeça é alguém numa democracia dizer: eu quero te governar pelos próximos 4 anos, mas eu não vou dar para ti, eleitor, a possibilidade de me questionar. Como assim?
9: É uma contradição.
8: Mas aí... Você tem que votar, mas eu não vou no debate, eu não vou responder aquelas perguntas que vocês estão pesquisando o tempo inteiro e querem saber minha opinião. Como? Eu quero só o benefício da democracia e eu não quero o ônus, eu não quero o desconforto que ela me proporciona. Você vai ter que lidar com o Congresso hostil muitas vezes, você vai ter que lidar com a imprensa, claro. Você vai ter que lidar com o jornalista, você vai ter que lidar com o eleitor. Mas só num ambiente controlado, para mim isso não faz o menor sentido.
9: Mas eu acho que isso...
1: Para Fernando Mitre, da direção de jornalismo do Grupo Bandeirantes, o debate foi marcado pela apresentação dos candidatos Renan Santos, Ronaldo Caiado e Augusto Cury ao eleitor.
2: No canal Livre, Mitre ainda destacou que as ausências prejudicam o eleitor.
9: O grande prejudicado aí, além dos candidatos que não ganham com essa ausência, não ganham, mas o grande prejudicado é o público, é o eleitor, é o brasileiro, diante de problemas cada vez mais graves, nunca se necessitou tanto de um debate aprofundado sobre os problemas do país como agora. Nunca. E essa campanha é pequena, o tempo é curto.
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10: 7:20.
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9: O Supremo realiza entre hoje e amanhã uma audiência pública com autoridades, especialistas e membros da sociedade civil sobre pontos da chamada Lei Antifacção.
8: A legislação que institui o marco legal do combate ao crime organizado foi aprovada pelo Congresso em fevereiro e sancionada em março.
9: A sessão será presidida pelo ministro do Supremo, Alexandre de Moraes, que é relator de ações que questionam a lei.
8: 4 recursos foram apresentados contra a legislação por associações que representam prefeitos, advogados criminalistas e membros do Ministério Público.
9: Entre os dispositivos que serão debatidos estão a criação de novos crimes e o aumento de penas para lideranças de organizações criminosas.
8: Além disso, a vedação de liberdade condicional, a presunção de necessidade de prisão preventiva e o cancelamento do título de eleitor de pessoas presas por determinados crimes também devem ser discutidos.
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5: Hora Oficial do Brasil, 7:30.
6: Vamos falar sobre o andamento das PECs da segurança pública e do fim da escala 6x1 da Bandeirantes Brasília, Rodrigo Vilela. Bom dia.
7: Oi, Ana, bom dia a você, bom dia, Nelson, bom dia a todos. Apesar da definição dos relatores das duas propostas, a votação mesmo deve ficar para depois das eleições. Quem vai relatar o fim da escala 6x1 é o senador Omar Aziz, e a PEC da Segurança Pública vai ser relatada pelo senador Rogério Carvalho. Essas propostas precisam passar pela Comissão de Constituição e Justiça e depois ser votada no plenário do Senado Federal. Por lá, precisa da aprovação de pelo menos 3/5 dos senadores, o que equivale a 49 votos em 2 turnos de votação, para aí, enfim, ser aprovada em uma sessão conjunta do Congresso Nacional. Volto com vocês.
6: Obrigada pelas informações.
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5: Hora Oficial do Brasil, 7:31. 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

0: Quejeira. Muito bom dia, Goiânia, bom dia, Brasil, bom dia, mundo, bom dia, galáxias. Eu sou Rosenvaldo Ferreira, jornalista brasileiro como você, que paga a mais absurda, injusta e mal aplicada carga de impostos do planeta. Eu e minha equipe não temos rabo preso com ninguém. E falamos as verdades que você, ouvinte, gostaria de falar e saber. É muito interessante constatar que, tendo criado praticamente um imposto por mês, hoje o Brasil tem uma carga tributária tão absurda, tão onerosa, tão mal aplicada, como nunca na história do país. Nunca. O Brasil nunca comprometeu tanto dias trabalhados do trabalhador para pagar impostos. E eu pergunto, os serviços públicos estão à altura disso? Me parece razoável pensar que ainda não. Se vão chegar lá, eu não sei. Outra coisa, eu falo sempre aqui que precisa combater as quadrilhas. E é interessante que agora o lulopetismo, depois de décadas no poder, diz que vai fazer isso. Não fez o tempo todo, mas agora vai fazer. E o Lula fez um discurso dizendo, não, nós vamos fazer isso, devolver os territórios ocupados para a população sem matar ninguém. Bom, eu acredito que pode ser na base dos companheiros. Vocês não podem fazer isso com o país, né, companheiros? Vão dar licença, deixa o povo tomar conta aí. Eu quero ver como é que o Lula vai fazer essa proeza. Eu pago para ver. E quem tem muita gente que me parece que está pagando para ver também. Nunca fez. É aquela história, a mulher nunca foi honesta com nenhum homem, mas com o que ela vai casar agora, ela vai ser. Bom, eu não engulo essa, mas tem gente que engole. Tá tudo bem e vida que segue. Tanto que eu estou aqui hoje com a doutora Edith, que é uma fábula, conhece tudo, sabe tudo. É uma mulher extremamente competente em todos os aspectos. O doutor Krebs, que já está no final da sua carreira, porque no começo não está, né, doutor Krebs? Com uma lisura e uma ética moral, um negócio fabuloso. Quem o conhece bem se apaixona pelo doutor Krebs e pelo que ele fez por Goiás. E o Davi Maia, que é advogado, especialista em direito do consumidor e direito automotivo. Direito automotivo é uma coisa muito boa. Só a Grande Goiânia tem 1.230.000 veículos. Então é gente. Eu ia dizer para capeta, não pode falar, não. É muita gente. Está tudo agora. É a turma da fiscalização, doutor Edith, é um negócio muito sério. Doutor Krebs, seu pitaco de hoje.
1: Eu tinha preparado um, mas eu vou trabalhar com essa questão aí do crime organizado, né? Ela não é um privilégio brasileiro, né? Ela é um problema mundial e não vem de hoje, né? Então, se a gente retomar o tempo, né? A gente vai ver que tem crime organizado muito forte nos Estados Unidos, onde eles conseguem controlar um pouco na Europa também, na Itália, com a máfia italiana, né? Inclusive com a morte de juízes, promotores na Itália, né? E no Brasil e na América do Sul, nós temos isso presente também. Em todos os estados brasileiros, sem nenhuma exceção, a começar pelo mais populoso, que é o estado de São Paulo. Então, esse desafio do combate ao crime organizado, ele não se dá com bravata nem com promessas, né? Você, para combater crime organizado, você tem que ter um estado forte, né? E você tem... os americanos falam que a América do Sul produz drogas e manda para os Estados Unidos. E por que que ela entra e é consumida nos Estados Unidos? Porque tem crime organizado lá nos Estados Unidos. Não adianta botar a pique aqui, barquinho aqui na América do Sul, se você tem a porteira aberta lá. Então, eu estava lendo um livro sobre a guerra civil na Rússia pós a Revolução 17. Os caras consumiam droga, inclusive Exército Branco. Bom, isso em 1918. Os caras estão consumindo cocaína em 1918. Eu até fiquei interessado. Quando que descobriram, quando conseguiram começar a consumir enquanto droga, né? Então, em 1918. E se a gente for perpassar assim, guerra do Vietnã, etc e tal, os soldados americanos estão consumindo droga. E quem que entregou a droga? Eram os colombianos? Não, era o próprio exército americano. Né? Então, crime organizado, Estado, ele parece que eles nasceram um para o outro, né? E esse é um problema que vem de longa data, né? Eu não acredito que você consiga resolver isso, você consegue conter, né? Você consegue reduzir, isso é que nem o crime. Uma sociedade sem crime, só se a gente tiver só uma sociedade de anjos. Como não tem sociedade de anjos, vai ter crime. Agora, você pode reduzir ou limitar ou não o crime, né? Eu trabalhei durante 10 anos no Tribunal do Júri, não é? A quantidade de pessoas que são mortas, o crime mais grave que existe, a dificuldade da justiça em processar, julgar em essas pessoas, a dificuldade que a gente tinha, o tanto que é difícil isso, né? A maior parte dos crimes no Brasil, isso de longa data, não são elucidados. Então a gente tem um monte de dificuldades, um monte de desafios aí, e esse é um problema mundial e é um desafio a todos. E eu não acho que ninguém tenha uma fórmula mágica para resolvê-lo.
0: Concordo com o Dr. Krebs, sempre um sábio nas suas análises. Eu só não tiro nada do Dr. Krebs, como sempre, o senhor é irreparável, mas eu digo o seguinte: no Brasil, nas últimas décadas, atingiu níveis que não são encontrados em nenhum desses países citados. Não tem país no mundo onde territórios, 38 milhões de brasileiros, vivem sob comando territorial dos bandidos. Aqui você não entra, se você quiser um presidente da república entrar aqui, tem que combinar conosco. Quer dizer, o crime organizado existiu em 1513, tinha gente de crime organizado na Inglaterra, de Dom Henrique, do rei Henrique, não é? Terceiro, não sei se é, não me lembro, rei Henrique, 1536, Henrique. E tinha que ser combatido. Agora, aqui, por que que aqui é sui generis? Porque não só nós temos territorialmente, o jeito falando aqui, você não entra, barreira deles e tal, e isso eu acho que é muito acima da média suportável, né? Como no Brasil, nós estamos tendo agora uma verdadeira cleptocracia, ele se infiltrou em todas as camadas do governo. Eu não digo que em outros países não infiltrou também, não é isso. Mas eu digo o seguinte, eu não estou incomodado com os outros países. Porque se a gente for mostrar exemplos dos outros países têm exemplos muito bons em outras áreas. Então, eu estou incomodado com o que está acontecendo no Brasil. E concordo, Dr. Krebs. O dia que os Estados Unidos fizer um crivo e fizer uma campanha efetiva para evitar a demanda, porque você só vende alguma coisa porque tem demanda. Se ele não evita a demanda lá, o negócio não tem solução. Então, quer dizer, passa inclusive pelas mãos dos Estados Unidos, fingindo que o problema é só de quem distribui, de forma alguma. Mas assim, nós precisamos combater isso. E eu estou vendo pela primeira vez, falar, vou criar um ministério para isso, eu vou, estou prometendo aquilo. Por que que só está fazendo isso agora? Só está fazendo isso agora, a meu ver, é porque o problema se tornou tema de campanha política e faz perder voto. Do contrário, não estariam falando isso, a meu ver. Mas eu passo aqui para a doutora Edith, que ela, como mulher, vai lá e corrige tudo.
2: Bom dia, Roseval, bom dia, Krebs. Assim, quero até falar um pouco também, meu pitaco seria outro, a gente falaria sobre o debate ontem, mas eu quero até falar, doutor Davi, competentíssimo, né? Meu colega lá de ordem, a gente se encontra lá bastante. Realmente é o que vem acontecendo. E eu pensei aqui, você falando, me remeteu ao war, jogo. A questão da... A gente ganha o jogo quando você ocupa território. Você vai jogando, vai ocupando território, vai conquistando seus objetivos e de repente você ganha o jogo. E por que que eu digo isso, ouvinte? É porque é exatamente isso que vem acontecendo. Espaço. Hoje o crime organizado não é só droga, não assassinato, não, é ocupar espaço. E ele vem ocupando espaço, veio primeiro ocupando o espaço das favelas, veio primeiro ocupando espaço da periferia, onde a polícia não chegava e não tinha interesse de chegar. Foram ganhando espaço, ganhando dinheiro, e hoje os espaços estão conquistados, não só nessas periferias, nesses locais, mas não. Hoje o espaço, ele está na política, ele está em todo lugar. A gente vê empresas que, de repente, você não sabe, no garimpo, hoje o PCC vem tomando conta de garimpo, tomando conta de terras indígenas, e vem trabalhando em atos ilícitos, crescendo, enriquecendo e tomando o poder. Essa é a nossa preocupação, não deixar o crime organizado tomar o poder. E quando a gente vê aí na parte da arte, né, de filmes e etc, a gente sempre viu a máfia italiana, que tão famosa, ocupando locais de poder, ocupando espaço. E hoje, a moeda de troca, o que eles vêm conquistando é isso, espaço. E quanto mais espaço o crime organizado tiver, menos espaço o cidadão vai ter. E é isso que vem acontecendo. Por quê? Porque o crime organizado, ele pensa neles, ele pensa no interesse deles. E o Estado fraco, foi o que o Krebs falou, ele simplesmente enfraquece a sociedade, enfraquece a população. E é isso que vem acontecendo. Não adianta chegar hoje e falar que foi o que aconteceu no debate. Nós não tivemos Lula, nós não tivemos Flávio Bolsonaro e não tivemos Zema. Por quê? Porque tem muita explicação a ser dada e tem muita coisa que precisa ser falada. É muito eleitor que precisa saber a verdade. E eles não querem simplesmente chegar num local de debate, num local público, e ter que dar explicação, porque vão bater. Os candidatos que estavam no debate ontem são candidatos que precisam de voto deles. E eles só vão conseguir tirar voto, não sei, se conseguirem fazer falar. Então, tirando o gancho de uma coisa e outra, a gente vê que falam que vão fazer acontecer, mas não estão dando a cara a tapa justamente para falar por que não fizeram e não aconteceram até o presente momento.
0: E nesse caso eu louvo o Tarcísio, porque o Tarcísio não só está indo...
2: Você está matando o Haddad no
0: Não, está matando, né? Inclusive ele tem resposta para tudo. Ele diz, não, isso eu não fiz mesmo, não. Aquilo ali, não, claro que não deu para fazer. Por isso. Eu acho que, para mim, deveria ser assim. E o Dr. Krebs toca em pontos nevrálgicos, assim, com a entonação de voz, um professor nessa área. Quando ele diz assim, em todos os estados da federação, está implícito que nós aqui também temos o modelo de crime organizado que o estado de Goiás aceitou como sendo... razoável, no sentido assim, eu não dou conta de tudo também, não. Não vão pensar aqui que o modelo que os caras inteligentemente falaram, não, lá em Goiás não dá para ficar roubando o celular do povo na rua, deixando as pessoas em polvorosa. Eles mesmos estão pegando os meninos que roubam celular e falando, não, em Goiás não. Por quê? Porque, olha, deixa a gente aqui na moita, né? E é assim que funciona, gente, a sociedade é assim. Existe um estudo alemão muito interessante que diz o seguinte... Não importa o que você faça, 4% da população mundial vai ter algum desvio de conduta, alguma loucura, algum problema que vai ser um assinte para a sociedade. Então, se você somar o número de habitantes, 4%, vai ter esse problema. E é isso mesmo, 4% é capaz de estragar muita coisa, né? Mas antes de ir para o repórter Bandeirantes, vamos lembrar que casarão goiano de doce de sal, tudo lá é artesanal. Que delícia que é ir para o casarão goiano. Aliás, que essa semana, durante a semana, vou lá fazer uma visita para os meus amigos, o Gilson e a esposa. Vamos para o repórter Bandeirantes.
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4: Hora oficial do Brasil, 7:45.
5: Vamos a Bandeirantes Brasília. Vitor Gomes tem os destaques. Vitor, bom dia.
6: Olá, Nelson, Ana, bom dia para vocês e a todos que nos acompanham. O ministro Flávio Dino do Supremo determinou que qualquer ato de indicação de emendas parlamentares relacionados a presidentes de partidos deve ser considerado juridicamente inidôneo e revestido de nulidade absoluta, de acordo com a decisão do ministro publicada neste domingo. O descumprimento, segundo ele, poderá implicar em responsabilização. Dino estabeleceu que a Câmara e o Senado sejam comunicados da decisão para dar imediata e ampla ciência aos órgãos técnicos envolvidos no processamento das indicações de emendas parlamentares. O ministro também determinou um prazo improrrogável de 5 dias úteis para siglas que ainda não se manifestaram sobre a eventual participação de dirigentes partidários, distribuição ou operacionalização dessas emendas. Após esse prazo, os partidos estarão sujeitos a multas diárias no valor de R$100 mil. Volto com vocês.
5: Obrigado, Vitor. Bandeirante 7:47.
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11: Estamos de volta com Opinião em Debate aqui e no intervalo a gente debate também. Mão de Deus, bola do gol de Maradona é leiloada por 17,5 milhões. Agora você veja bem. Após o confronto entre Argentina e Inglaterra, o árbitro do jogo, Albin Nasser, ficou com o item e guardou por mais de 30 anos. Agora você veja bem como funciona a humanidade. O doutor Krebs aqui é tem razão para falar. Como que o sujeito quer ter um negócio pagando 17,5 milhões, uma coisa que foi vítima de uma fraude futebolística. O sujeito marcou um gol com a mão. Ela devia ser a bola da vergonha. Eu não queria essa bola perto de mim. Ué. A bola da vergonha, isso é uma vergonha. Mas é tido como uma coisa, a mão de Deus. Que Deus, meu? Deus não gosta de coisa errada, não. O meu Deus, não. Então, Maradona se vangloriava daquilo e o povo argentino também. Mas que coisa, né?
12: Não só daquilo, né? Dele falar que da água que ele deu pro branco, contava a história, quer dizer, que estava drogado e tal.
11: Então, é o seguinte. Então, são coisas erradas, nós premiamos... Ficamos achando que aquilo é uma maravilha? Bom, dito isso, Davi Maia, o seu pitaco de hoje.
13: Bom dia, ouvinte. É uma honra estar aqui nessa mesa tão qualificada. É uma honra maior ainda ter você aqui nos ouvindo nesse momento tão enriquecedor. Meu pitaco, eu acho que vai ser um pouco mais polêmico. Eu acho que nós temos que condicionar que essa questão do tráfico e droga em si ser considerado como um movimento atentado à justiça, à dignidade da pessoa humana, vai muito mais além do que uma questão financeira. Nós temos que levar em consideração de que também as pessoas que estão envolvidas, as famílias que estão envolvidas, elas têm que fazer a apologia contra. Por quê? Porque aquele dilema favela venceu, na minha ótica, vai muito mais além do que nós vemos em relação ao protocolo de tráfico de droga, em relação ao atentado que está sendo feito nas pessoas, contra a sociedade civil, porque a favela venceu, na minha visão, são as pessoas que todo dia acordam de manhã daquele local inóspito para poder pegar um ônibus lotado e, de fato, e poder fazer ali seu ofício, seu trabalho. Isso sim que é, na minha visão, a representação da favela e não o que nós estamos vendo, que é um terrorismo. E além do mais, o Roosevelt falou essa questão de milhões de carros. Olha só, São Paulo, de 10 veículos, 60% são blindados. Nós temos que nos blindar contra o que está acontecendo em relação à segurança pública, né? Então é extremamente triste e é algo que nós devemos repensar cada dia mais.
11: É tão expressivo que algumas montadoras pensaram, e aí o próprio governo pediu para não ser feito isso e foi atendido, porque eles sempre são atendidos também quando as montadoras são atendidas, uhum, em fazer já veículo blindado de fábrica. Sim. Aí falaram, não, cara, vai dar um coisa. Mas o que acontece? Você pega uma cidade como São Paulo, quantos milhões de carros blindados não tem? Porque o sujeito tem medo, né? E tem razão de ter medo. Nós não chegamos aqui em Goiás a esse ponto, não é? Porque o pessoal entendeu que é muito mais dignificante para eles, se é que a gente pode falar isso, e muito mais rentável se você deixar a coisa correr de uma forma mais leve, porque dá prejuízo. A polícia tem que fazer uma coisa muito pesada, dá prejuízo. Então São Paulo está ali, e o Rio de Janeiro também. Sim, e a Bahia Fortaleza. Também, e o Ceará também. Quem tem dinheiro em Pernambuco também, em Goiás, pelo menos a gente não tem. Então o Ronaldo Caiado bate no peito e fala, ó, aqui em Goiás a coisa é um pouco melhor. É melhor. Eu posso fazer isso com o restante do Brasil.
1: Não, é bem agora, melhor.
11: Viu? É bem melhor, Nossa Senhora. Agora, vai dizer que... olha, a gente vai para cada estado, tal, do bicho é mais embaixo, porque deixou, né, ir longe demais, né? 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Eu, quando fiquei em Lyon, quase 3 meses, né? Eu fiquei fuçando, porque eu tinha a universidade durante a parte da manhã, boa parte da manhã, e às 3 horas eu era liberado. Então, o que eu fiz? Fiquei fuçando Lyon de bicicleta, de tudo quanto é jeito. Aí eu peguei um dia, dei na telha, falei, eu quero ir no lugar mais perigoso onde ficam os traficantes.
12: Vou ali arranjar
11: um encrenque. Aí eu fui, falei com o cidadão, falei, cara, olha, eu quero conversar com os caras, sou um jornalista, um repórter, não vou pôr nome ninguém, eu quero entender isso aqui, porque eu queria. O cara, você quer ir lá? Quero, eu vou te levar. Ele me levou, você conhece Lyon, né?
1: Não.
11: Lyon tem uma parte da cidade lá que é como qualquer outro lugar, tipo a favela lá de Lyon. Não é uma favela, mas é o lugar onde os caras tomam conta. E eu conversei com os bandidos lá, os chefões. E eles falaram para mim, eu falei, e o PCC, Comando Vermelho, as facções brasileiras? Eles falaram, olha, a gente trabalha em sintonia com eles aqui, porque eles são organizados e eles são de uma credibilidade ímpar, são muito honestos. Um bandido honesto. Cumpre o que eles acordam com a gente. Então, é um pessoal muito fácil e um pessoal de alto nível. E o camarada que eu conversei com ele lá, que na verdade era um muçulmano, quer dizer, um muçulmano que com o Corão, aquela coisa toda, que é um dos chefões lá do coisa, ele me explicou como é que funciona ali em Lyon, de uma forma que falou, é assim que funciona aqui. Eles não estavam lá armados de fuzil, não estavam armados, ele nem armado não estava, é porque sabe que eu coisa. Então, Dr. Krebs, um acordo, se é que a gente pode dizer isso, entre aspas, de cavalheiros em Lyon, que é o berço da estão há quantos séculos falando em democracia lá, em Estado, em coisa. De como e onde eles podem agir lá, e estamos conversados, certo? Depois eu fui para a periferia de Lyon lá, onde eu até mandei fotos, a coisa toda, onde tem o pessoal que são os pior que favelados, os caras dormem no carro, né? Esse pessoal é o pessoal que eles fazem ocupam com isso. E é assim que funciona. No Rio de Janeiro, eu conversei com duas meninas, fui me levar lá para os chefões da favela do Vidigal, que eu conversei com eles, até um deles, depois apareceu lá, cara, chefão mesmo. E elas falaram para mim, elas tinham um curso no Senai, uma no Sebrae, uma fez um curso de açougueiro, que paga-se bem no Rio de Janeiro, um açougueiro bom. Aí ela falou para mim, o senhor sabe quanto, tem ideia de quanto eu tiro por dia aqui? Eu falei, não tenho essa ideia. Ela falou, olha, eu tiro por dia entre levar a pessoa para fazer o turismo aqui na favela do Vidigal, que elas são duas irmãs, leva a gente na moto, uma numa moto, outra na outra. Vamos buscar lá no hotel. Ela falou, entre buscar vocês, que a gente pagava R$400, cada um, seja já, 800 para elas garantirem um tour, coisa. Eu ainda, quem quiser comprar a droga da gente vende no final. Nós não faturamos aqui menos que 3 mil por dia. Por dia, doutor Krebs. Sabe o que, que é isso? Doutor Krebs, que é bom de conta, dá quanto?
1: Não, ela fatura 3 mil, mas daí ela paga o policial militar, ela paga o cara do hotel, ela paga não sei mais quem.
11: É.
1: Né? Mas o problema do Brasil são os super salários. Porque eu não ganho os 3 mil por mês.
11: Não ganha.
1: Mas eu tenho que combater o pessoal que ganha.
11: Exatamente.
1: E que ganha 3 milhões também.
11: É. Né?
1: Então, ó, só tem crime organizado porque o Estado é conivente. E o crime organizado, ele se infiltra dentro do Estado, ele coopta o Estado e ele contrata as pessoas dentro do Estado.
11: Claro.
1: E se o Estado quisesse efetivamente, não haveria crime organizado.
11: É.
1: Né? E o que é mais grave é o crime organizado dentro da política. Né? Porque ali corre dinheiro, e muito, não é pouco. Né? Nós tivemos a notícia de um cidadão que deixou de ser suplente de um candidato senador, que por sinal tem um nome muito bom, né? Porque teriam cobrado dele 2 milhões para ser suplente de senador.
12: Sim,
1: mas aguenta aí, mas não tem o dinheiro público para a campanha?
11: Não, não.
1: Ainda tem que ter particular, mas essa pessoa fica devendo explicações, né?
11: Claro.
1: Porque ela precisa dar explicações, porque se eu fosse o candidato, eu não ia cobrar do meu suplente. Eu usar o dinheiro público que está lá à disposição para ser usado. Não precisa usar mais dinheiro privado. Agora, campanha, não, a gente não está nem vendo campanha nessas eleições. Ela não está tendo campanha.
11: Não.
1: Entendeu? Tá, a campanha está sendo assim. Parece até que todo mundo já está definido quem vai ser o quê, entendeu? E não está tendo campanha, né? E o povo não vai em debate também, e está sendo um fiasco, não é? E agora tem que ser mais dinheiro.
11: Ô, doutor Krebs.
1: Mas tem alguma coisa errada aí.
11: Ô, doutor Krebs. Né? Eu participei de reunião, foi pouquíssimas, mas participei. O Henrique Meirelles, vamos começar agora, eu tô meio de idade, começar a dar nome às coisas.
1: Que gastou muito dinheiro na campanha.
11: Não, ele simplesmente chegou e perguntou, ele tava na dele, perguntou quantos milhões eu preciso para ser eleito senador? Tantos. Quantos milhões eu preciso ser para deputado federal? Tantos. Então, eu vou bancar deputado federal. Ninguém nem sabia quem era o Henrique Meirelles.
1: Ninguém elegeu,
11: sabia, não é?
1: Se elegeu é uma base do poder econômico.
11: Dinheiro, poder econômico. Não, agora eu vou dizer, o Henrique Meirelles saiu distribuindo dinheiro aí para os outros. Não, não é isso. É o modelo que tem, fala assim, não, quantos diretórios eu preciso ajudar?
1: É, mas a gente
11: ajudar?
1: Sabe que né? Liderança por isso você compra.
11: É compra. Então, quantos diretórios eu vou comprar? Então, o Henrique Meirelles, graças a Deus, foi um grande político, um grande. Eu não estou falando mal dele, não.
1: Ele se elegeu deputado federal, mas ele foi ser ministro do Lula. Chegou a exercer o.
11: Não, mandato. Não chegou, mas foi. Mandato. Ele foi votado como um dos mais
1: sim,
11: votados. Né?
1: Sim, foi.
11: Então, eu estou dando o exemplo dele, não é para poder denegrir a imagem do Henrique Meirelles, que eu acho que é um grande cidadão, fez muito pelo país e poderia fazer até mais. Eu estou dando um exemplo conhecido. O jeito chegou aqui em Goiás, não era conhecido. O que foi? Ele fez conhecido com isso. E qualquer pessoa sabe o quanto se investe para ser um vereador de Goiânia. Que aí eu pergunto, doutor, a conta não fecha.
1: Não,
11: eu faço assim, o jeito tá.
1: Você pegar os 4 anos de salário, não paga a campanha.
11: Não paga a campanha. Então, de onde vai tirar? De um tipo de falcatrua coisa. Então, é um modelo brasileiro.
1: Horroroso.
11: Horroroso. Pois não, doutor.
12: Campanha curta é dinheiro. Campanha
11: dinheiro.
12: Curta é dinheiro.
1: É mais
12: cê,
1: dinheiro.
12: Exatamente. Você tem que investir
1: campanha
12: dinheiro.
1: Campanha tem que ser longa, não pode ser curta.
12: Aí, se você faz uma campanha.
1: A curta é antieconômica.
12: Exatamente. Você tem que investir dinheiro. Por quê? Porque você tem que chegar rápido no eleitor.
11: É.
12: Agora, eu tô vendo pessoas. Eu encontrei o João Campos, por exemplo, lá no baile do Rubi de Aparecida. Encontrei o Diogo Iag lá no Bonodoro. O pessoal tá indo.
11: Tá.
12: O pessoal tá nas bases e tudo, mas é dinheiro, tem que pôr dinheiro. E esse aí, por exemplo, como é algo que ele vem numa campanha de senador, nós temos os preferidos, os senadores aqui que estão concorrendo aqui em Goiás. Então, para ele, esse candidato em si, ele vai ter que pôr dinheiro mesmo, e muito, para poder chegar perto desses preferidos aí.
11: Se chegar. Para vereador, a conta até é mais fácil. O sujeito faz assim, ó. Quantos votos que você precisa ao partido? Você precisa de 5 mil votos? Você tem condições de comprar 2.500 cabos eleitorais? Tenho. Quanto? R$500 para você trabalhar 3 dias para mim e R$500 se eu for eleito. Ele fala, me arruma mais 3 votos. Você tá arruma.
12: Sim.
11: Então, aí fala, não, são todos cabos eleitorais. Não. Entendeu? Então, o dinheiro ainda é uma coisa. Por quê? Porque nós temos que conscientizar, é o eleitor. O eleitor tem que entender que se ele ganhar R$1.000 numa campanha, ele pode estar vendendo

0: 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Então, é um perigo você fazer test drive. Porque esses veículos me deixaram eu com test drive com ele, falou, você fala muito mal de coisa chinês, não quero, não gosto de chinês e tal. Era uma coisa que eu não gostava, achava. Eu li aquele livro Três Cisnes Selvagens, achei um absurdo a forma como a China evoluiu. Aí não queria dar dinheiro pro chinês. Rapaz, eu fiquei de quinta a domingo com o carro dele. Voltei. Voltei e comprei o carro. Porque a tecnologia do carro é muito superior. 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Então,
1: Flex.
0: O Cury, né? É engraçado, o sujeito Cury é um grande psiquiatra, né? Eu, ontem no debate, né? Ele foi assim, muito didático, muito eficiente.
2: Ele se apresentou, né, Rodrigo?
0: Ele se apresentou. Então tá aí, é uma opção. Agora, os bambambãs não vão, porque é o seguinte, eles vão se expor. O rei pode mostrar que está nu. O Flávio pode mostrar que não tem roupa nenhuma para vestir. Mas o que a nação tinha que ter o direito de saber o que, que as pessoas estão realmente dispostas a fazer.
2: Como que eles vão responder? Os candidatos preferidos aí, né, os que estão melhor na pesquisa, vão responder algumas perguntas que vão ser feitas. Uhum, nós temos aí processos judiciais, nós temos coisas que não foram explicadas. E com certeza o adversário vai perguntar. E aí ele vai responder ou ele vai enrolar? E é isso que eles não estão querendo. E agora? Candidato fujão, para mim, candidato tem que dar cada tapa, principalmente quem está no poder.
3: Mas o problema é que esse negócio de fugir de debate, tem inclusive aqueles que criticam que os outros fugiram, também já fugiram.
2: Com certeza. Eu acho que quem perde, somos nós que perdemos, né? Não tem que fugir de debate, não. Vai lá.
1: Acabar perdendo votos, se normalizar.
0: Isso é uma tática de marketing estratégico, né? A pessoa faz a medida do prejuízo de não ir e do prejuízo de ir. Às vezes o prejuízo de ir é muito maior, porque o sujeito tá lá com uma pergunta que tá engatilhada e dizendo, pera um pouquinho, Cabritinho, eu sei disso, o que você vai falar? O Lula já jogou toalha com o negócio do Lulinha. Ele sabe que o filho dele tá enrascado até os ossos. Aí que ele falou, tem que ser punido, tem que responder e tal.
2: Mas isso aí é aquele negócio. Eu quero saber o seguinte, se ele ganhar, o Lulinha for preso, ele vai anistiar o Lulinha depois?
0: Se fosse ele, anistiaria.
2: Pois é.
0: É meu filho?
2: Então, assim, a gente vai ser enganado nisso também, porque que pai que deixa um filho preso? Não sei.
0: Tem uns.
2: Será que ele tem tanta moral assim que ele vai punir o filho dele por uma coisa errada que o filho dele está fazendo?
3: O Flávio já disse que vai anistiar o pai dele, né?
2: Pois é, então, exatamente, entendeu?
0: Agora, eu pergunto, qual a pessoa em sã consciência que não anistiaria o próprio pai, se pudesse? Qual a pessoa em sã consciência que não anistiaria o filho se pudesse? É de se pensar que pai é esse, que filho é esse, não é?
2: Agora o negócio é o discurso, não, tem que punir mesmo, não. Tem que fazer isso, tem que fazer, e depois, não, me ajuda.
1: Agora os dois se candidatarem, pensando de que se ele for preso, eu tenho que ganhar por conta disso, e o outro pensar que eu preciso soltar o pai, eu acho que nós temos que pensar duas vezes nesses candidatos, né?
0: E aí o doutor Kebs, com razão, falou, todo mundo inteiro, você vê as anistias que o Trump fez lá nos Estados Unidos, que é um país considerado besta da democracia, tem até uma estátua lá da liberdade, e outros lugares,
2: o
0: presidente da França fez isso,
2: olha,
0: um país muito legal, que a gente gosta muito de exemplo, é o Japão e a Alemanha. Sim. Que os caras não tem dó de ninguém,
2: o cara
0: não.
2: Se mata, né?
0: O cara se mata.
2: Lá no Japão ele se mata.
0: Lá na China, qualquer coisa, vão lá e mete uma bala na testa.
1: Cobra a bala da família. 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
2: Pra família e cobra dela.
0: 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Mas no arremate isso aí, rapidamente, doutor Krebs, essa coisa.

do crime organizado é como poluição de rio. Por exemplo, eles dizem que se nós começarmos agora, em menos de 20 anos, o que na história de uma comunidade não é muito tempo, talvez em 20 anos a gente consegue limpar o Meia Ponte. Eu pergunto, o Meia Ponte foi sujando, foi rápido? Quer dizer, de repente, pum, caiu no colo do Mabel, tá sujo. Ele foi sujando ao longo de décadas, 90 anos, sujando cada dia, sujando, e ninguém foi se incomodando. Essa coisa do crime organizado no Brasil foi fazendo durante décadas, erro após erro. Começou no Rio de Janeiro, com o populismo barato do Brizola, pode falar o que quiser, começou com o populismo barato do Brizola, por isso que populismo é uma coisa muito, muito danosa. Precisam de leis que possam impedir o populismo. Por exemplo, doutor Krebs, você é lógico não gastar dinheiro do contribuinte fazendo primeiro o asfalto, para depois quebrar o asfalto, para pôr água e esgoto. Ela,

0: voz do povo é voz de Deus. Não, nem sempre. A pessoa fala, não, me tira eu da poeira, que para mim o resto não importa. O que tem que ter? Tem que ter uma lei que impeça e proíbe fazer asfalto antes de fazer rede de esgoto e água. Por quê? Porque é danoso para a sociedade. Então, o populismo, doutor Kleber, mostra o seguinte: nem sempre a população tem razão naquilo que é importante para a sociedade. Porque a gente toma decisões que são muito umbilicais. E são muitas, né, doutor Kleber?
1: São. É a falta de planejamento, né? E a resposta rápida, né? Uhum. Para ganhar a eleição, para ganhar voto, né? Isso realmente é uma jacuzice, né?
0: Uma jacuzice.
1: Se a gente fosse parar para pensar também, a gente não faria asfalto com asfalto, né? Com piche, essa coisa, a gente faria de concreto, que dura a vida inteira, né?
0: Isso.
1: Então, tem a situação toda. Agora, a gente tem um exemplo, você estava falando a questão do tempo, né? A Finlândia era um país extremamente corrupto. Em 20 anos ele deixou de sê-lo. Então, se houver determinação, planejamento, fizer a coisa certa, ela funciona, né? Ela acaba andando. Mas no Brasil não é bem isso que acontece. Até parece que a gente caminha para trás, não para frente.
0: Inclusive, doutor Davi Maia, é preciso que a pessoa tenha a coragem de dizer o seguinte: ó, tá tudo derretendo ao meu lado, mas eu não participo. Então, assim, é isso, ó, se todo mundo falasse assim: não, eu sou uma pessoa de bem, não participo. E outra coisa, não quero fazer parte de alguém que tenha participação nisso, eu não quero fechar meus olhos se o dono do posto de gasolina. Eu pergunto, você aí que está em casa, você sabe o posto de gasolina que está pondo gasolina, quem que é o dono e se é idôneo? Eu vou dar um exemplo do posto de gasolina, porque ele é clássico. Ou você fala, eu sei. Sei direitinho onde eu ponho gasolina, sei direitinho quem é o dono, quem é a família do dono, quem são as pessoas que estão ali. Se cada um fizer esse exercício em toda a área, nós vamos pegar esse pessoal por aonde? Cara, você é corrupto, não quero dar dinheiro pra você não.
2: Vamos levar algo bem clichê que as mães nos falávamos, você não é todo mundo. Eu acho que isso daí tem que ser utilizado na prática hoje em dia, né? O comodismo, a zona de conforto, é tão fácil. Mas será que se compensa? Você tem que saber com quem está envolvendo, né? É. Direto e indiretamente.
0: Perfeitamente. 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Pode procurar aí, me cobra. Encontra comigo aí, que eu ando pela cidade inteira. Sem carro e blindado, eu tô dando. Se alguém quiser matar, mata o Dr. Krebs primeiro. Coitado do Dr. Krebs. O Dr. Krebs.
3: Deixa o Krebs.
2: E aí, que falava, carro blindado,
0: Dr. Dr. Krebs não vai dormir à noite. E ele dorme como neném, porque ele cumpriu sua obrigação, então é um cidadão que dorme tranquilo. Mas eu não divulgo nada e às vezes recuso um patrocinador por mês. Porque eu vou, a pessoa quer divulgar, fala, não dá. Porque eu não posso fazer isso e não quero fazer isso. Vamos para o intervalo comercial, voltamos já.
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4: Agora estamos de volta aqui com o nosso Opinião em Debate. 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Aliás, o agronegócio está aí no meio dessa guerra, de tudo que está acontecendo, e vai sofrer, porque os insumos estão cada vez mais difícil, né? E agora a polícia está fazendo uma operação muito séria contra receptadores de alianças roubadas. O sujeito para na rua, mete o revólver e dá a sua aliança. Aí eu pergunto, o cara que está roubando lá, tem alguém comprando essas alianças? É preciso que a gente, né, pegue o receptador, porque o receptador ele é muito pior na cadeia do que o bandido, porque se o bandido não tiver onde desaguar o fruto do seu roubo, né? Ele fomenta isso. Então a gente percebe que nós temos, como sociedade, decidir o que nós queremos para nossa sociedade. A partir daí, a gente falou, igual o Dr. Krebs, na Itália, eles conseguiram amenizar. Vai falar que a máfia italiana acabou? Não. Bandido não acaba. Nunca acaba. São os 4%. Você vai lá na Finlândia, Islândia, Dinamarca, Noruega, era para não ter nenhum problema de assassinato de mulheres, de feminicídio, essas coisas. E tem proporcionalmente ao que eles conseguem resolver, porque isso não resolve de todo. É uma coisa doméstica, tem um policial dentro de cada residência. Isso a sociedade brasileira tá indo muito em cima disso, certo? E eu vejo que existem algumas distorções. Quando vai assim, ó, o sujeito ali, tá bem em voga agora, o sujeito acorrentou a mulher em casa, demoníaco, acorrentou a mulher dentro de casa, é um absurdo. Aí fala assim, tá vendo os homens? Não, esse homem, dá o nome dele, porque não me inclua entre nenhum dos homens que já fizeram coisas contra as mulheres, que eu nunca fiz e não aceito dizer. Homens, igual aquela nossa amiga jornalista, homens, parem de nos matar. Não. Homens não, ela devia ter posto, covardes, para de não matar. Porque não me inclua, como é que ela chama aquela lá da...
5: Silvier.
4: A Silvier. Eu liguei para ela, falei, Silvier, não me inclua, você está me incluindo nisso aí. Está incluindo o Dr. Krebs, está incluindo o Davi. Homens, isso é uma forma de jogar a sociedade como se nós tivéssemos todos os homens de um lado que são corruptos, amaldiçoados, porque atacam as mulheres, e de outro lado, só as mulheres sendo vítimas. Não, existe mulher que está usando o sistema Maria da Penha, existe mulher que está conspurcando problemas, e existem mulheres que atacam os homens também, certo? Eu estou minimizando o problema do feminicídio? Não estou. Eu estou clarificando o seguinte, é preciso que a lei veja todos os pontos e tire a conclusão dentro da lei.
5: Que na prática, a quantidade de homens que fazem isso é uma minoria.
4: Uma minoria.
5: Ela precisa ser identificada e punida, mas ela já não pode generalizar, porque senão Deus me livre, né?
4: Ué, doutor Krebs, nós estamos no ponto...
5: Agora, porque uma mulher fatiou lá o marido dela, todos agora vão fatiar, então protejam-nos mulheres e tal. Isso é ridículo, né?
4: Já pensou que a mulher que fatiou o homem assim, mulheres, parem de fatiar
5: os homens. Parem de fatiar os homens, né?
4: Gente, isso está lógico.
6: Eu ri. Porque realmente é engraçado. Você vê, parem de fatiar os homens. É. Todas as mulheres. Eu não sou de fatiar pessoas.
4: Então.
6: Generalizar, entendeu?
4: É uma forma realmente de você controlar a sociedade, é fazer com que os segmentos se odeiem. Certo? Negro odeia branco, branco odeia negro, homossexual odeia hétero, evangélico odeia católico, espírita, espírita, vice-versa. Isso é uma forma de controlar a sociedade. E isso está sendo feito de forma premeditada. Certo? A família brasileira nunca esteve tão acossada, nunca esteve tão desmoralizada, porque isso é um processo que estão fazendo. E países que fizeram isso se deram mal, né?
6: Se você destrói a família, realmente você destrói a sociedade. Eu falo família, todas as famílias, todos os tipos de família. A sociedade, ela é constituída de família. Família monoparental, qualquer tipo de família. Entendeu? Então, a partir do momento que você... E outra, você destrói a relação do casal, né? Seja ele qualquer tipo de casal, você destrói essa relação de família. Então, a ideia parece que é essa, né? Vamos destruir o início da sociedade, que é ali. É onde a criança começa a entender o que é sociedade, para depois ir para a escola. Então, realmente, a gente tem que proteger
7: essa
6: a família.
7: Essa generalização, ela está fazendo com que as próprias mulheres solteiras, por conta dessa disseminação de que homem enquadrou todos como sendo agressores, né? De elas se relacionarem com homens de verdade. Eu acho que existe uma diferença entre um gentleman, Rosenwald, não é? Os alunos de Edith, eu e dos moleques. Isso tem que separar. São todos homens, mas há ali uma divergência entre social, entre moleques, gentlemans, e aí as mulheres não podem se amedrontar de se relacionar com os homens, porque está se polarizando na sociedade que todos são assassinos. Isso não existe, não são todos.
4: E é uma coisa que é difícil de conversar. Doutor Krebs, eu me lembro quando eu comecei a falar aqui, eu desisti e falar, não, pelo amor de Deus. Por exemplo, o sistema de cotas, né? Quando eu questionei aqui durante meses, falei, não, eu não questiono o sistema de cotas, porque eu acho que nós devemos muito à raça negra no Brasil, foi trazida para cá como escrava, depois quando libertou, deixaram os caras a Deus da lá, quer dizer, vai, tchau, você ficou preso, depois não sei o que vai fazer da vida. Não era isso, mas eu disse o seguinte, era preciso também e principalmente verificar quem precisa de cotas sob o ponto de vista de estar vulnerável. A cota é para prover a vulnerabilidade. Aí eu pergunto, um menino branco que mora numa favela, não tem dinheiro, fica à mercê de traficante e etc, etc. Esse menino é vulnerável ao ponto de participar do sistema de cota também? A meu ver, sim.
5: Ele entra pela cota escola pública.
4: Escola pública, mas o que eu estou dizendo, tu quer...
5: Eu entendi. Eu particularmente, eu inicialmente era contrário, sim, confesso. Tá? Daí eu também fazia essa leitura, que tinha que ser a questão econômica. Tá? O cara é miserável e tal, então aí sim, mas não por conta da raça. Mas depois eu mudei de entendimento. E cheguei à conclusão que, de fato, as cotas são necessárias.
4: Sim, eu também
5: a
4: acho.
5: A cota do negro e a cota da mulher, por exemplo. A mulher não tem mulher na política quase. Entendeu? Negro. Negro não tem. Negro promotor quase não tem.
4: Quase não tem.
5: Negro juiz quase não tem. E tem na sociedade. Então, tipo assim, pode até não ser assim o ideal, mas é uma necessidade histórica. Por conta disso que você falou, que quando se faz a abolição da escravatura, não tem tanto tempo assim, não é? Os negros foram marginalizados completamente da sociedade. Não é? Então a cota, ela resgata essa participação do negro. Não só do negro, também da mulher, etc.
4: Não, doutor Kevin, não há reparo nisso aí. Eu estou dizendo o seguinte, a gente tem que aceitar que as pessoas discutam temas sensíveis, seja para esclarecer, eu voltei atrás, eu considero importante, mas eu digo que nós estamos ficando numa sociedade onde você não pode discutir certas coisas porque você é adjetivado.
8: Se eu achar aqui, eu sou muito contra, serei sempre, não acredito, não acho, toda a vida fui contra o processo com o qual o Lula consegue ser reeleito. Não tem problema, tem muita gente que acredita nele, defende ele, está tudo certo. O que você não pode é eu dizer que não concordo com o sistema do Lula e aí o sujeito dizer que eu sou bolsonarista. Porque o bolsonarismo, o bolsonarismo não é Bolsonaro, o bolsonarismo é uma ideia que o Bolsonaro incorporou. O Lula é uma ideia que as pessoas incorporaram. Mas você não precisa, imediatamente, o doutor Krebs, aqui o pessoal fala, ah, o Krebs é petista? Eu falei, o Krebs é tão petista quanto o quê? Quanto é qualquer coisa? Entendeu? Então, o Krebs não tem, ele é um analista sério e qualificado. Às vezes a análise dele se presta a defender o petismo, às vezes se presta a defender o que é aquilo que é chamado de bolsonarista. Então, as pessoas querem rotular todo mundo, o que é negativo. Andrezinho, vamos aí pro ouvinte.
9: Bom dia, Rosenval, bom dia, bancada, boa semana. Sandro de Goiânia. Rosenval, com relação, uma coisa interessante do crime organizado também, que eu não vejo muitas pessoas comentarem, mas esses dias eu estava ouvindo um podcast e tal, até uma pessoa levantou essa questão. Onde estão os chefes, as lideranças com essa complexidade internacional até do PCC? Marcola não está comandando este dentro de um presídio de segurança máxima. Cadê a documentação que ele fica verificando o dia inteiro? Cadê as coisas? Quais os computadores que ele usa lá dentro? Ele é só uma imagem, gente. Ele é só uma imagem. O PCC está sendo comandado, é uma empresa que funciona e os líderes estão soltos, estão muitas vezes nos comandando.
10: Bom dia, Rosenval, bom dia a todos da bancada de hoje. Rosenval, você faz um esforço aí para todos os dias alertar sobre a dominação do Brasil pelo crime organizado, né? E me vai o seu presidente na última sexta-feira, liga pro Trump e de novo pede para não classificar os terroristas daqui como terroristas lá. Qual que é o interesse de um presidente da República nesse assunto, Rosenval? Todo mundo sabe qual é o interesse, né? Mas ninguém fala, né? Por medo ou por que tá na folha de pagamento, alguma coisa acontece. Não é possível, né? Não é possível. Nós já somos um narco-estado.
11: Rosenval, bom dia. Bom dia a todos da bancada. Rapidão, ô, Rosenval, você viu que recentemente, agora semana passada, os ministros do STF, a bancada podre, né? O partido político do Lula dentro do STF reuniu com o Lula, com a procuradoria, isso aí, quem mais, para poder, no mínimo, é para enfraquecer o Mendonça e para achar uma estratégia política para poder salvar o Lulinha, né? Essa mesma turma aí foi a que se reuniu às escondidas na madrugada para poder prender o Bolsonaro e tornar ele inelegível. Aliás, Bolsonaro e mais 1.700 pessoas estão presas por causa de uma delação de um vagabundo, que é o Cid, né? Ele mudou a versão dele 6 vezes. E aí a última eleição foi feita sob ameaça. Aí essa bancada sua aí fica fazendo ondinha, porque o Flávio Bolsonaro falou que ia anistiar o pai. É porque há uma injustiça no Brasil. O Brasil não tem justiça mais. Então essa bancada aí sua aí devia ser mais inteligente para poder falar sobre isso. É cambada de ignorantes ou de, sei lá, de lulista, né? Um abraço, Rosenval.
12: Bom dia aí a todos vocês, Rosenval, e todos aí. Acerca da anistia aí, vocês falando que pai, o filho vai dar anistia pro pai, filho, pai pro filho, mas isso aí no caso do Bolsonaro aí, se o Alexandre Moraes deixar, né? Você não viu lá o que aconteceu com aquele deputado que o Bolsonaro deu anistia e ele e o Alexandre não aceitou? Então tem isso aí, né? Juscelino Rodrigues, Trindade.
8: O assunto é tão complexo que nem dá para responder de forma assim que mereça. Olha, é tudo complexo demais, mas eu vou resumir para os ouvintes que falaram o seguinte. Não adianta, gente. Se você dá munição, faz uma coisa errada, para que os adversários que estão encastelados em todo lugar possam agir, então acabou. O que o Bolsonaro fez? O Bolsonaro fez uma cagada monumental. Isso que ele fez. E o que deu isso? Deu munição para quem estava lá, falou, esse cara eu vou pegar ele, porque ele era contra os caras, agora ele está na posição vulnerável, eu vou pegar ele naquilo que ele me deu condições de fazer. E o Bolsonaro fez isso. Eu que sou uma pessoa que sempre olhei as coisas com, tentando olhar as coisas de uma forma qualificada, percebi claramente. Eu, doutor Kreves, eu tentei, uma senhora inclusive que foi presa lá e foi condenada, eu tentei, eles estiveram aqui no Prime, numa reunião lá, e eu falei, gente, não vai para Brasília, não, vocês estão loucos, isso não vai acontecer, as Forças Armadas não vão entrar nessa roubada. Tinha conversado com o general, falei, não vão, as pessoas foram assim mesmo, fazer o quê? Ah, não, teve uma eleição, o presidente da República questionou as urnas antes, então elas foram roubadas, eu vou lá para as Forças Armadas, vim salvar aquilo que eu penso. Olha que cagada! O Bolsonaro, se tivesse tino, ele ia falar, gente, calma aí, moçadinha, segura aí, segura esse ímpeto, nós vamos ficar na oposição falando tudo que as mazelas que o governo faz, tranquilo, que eu vou entregar a faixa e deixa comigo. Isso é coisa de gente grande. Aí o que foram fazer? Foram fazer uma michórdia que deu mais para quê? Para surgir um Alexandre, salvador da pátria, com apoio de todos os seus pares, diga-se de passagem, não pensa que o Alexandre faz as coisas sozinho, não. E naquela época não fez sozinho. Ele foi lá e falou, eu vou torcer, eu vou dar uma torcida na Constituição Brasileira para pegar essa gente, para ensinar uma lição para eles. E todo mundo, inclusive a imprensa, falou, parabéns, faça isso mesmo. Perigo, porque quando você faz uma coisa assim, você põe o sujeito numa posição de muito poder. Mas quem deu pra ele? Você acha que os caras vão lá falar mal do Alexandre Moraes agora? Porque você fala, Alexandre, você topa fazer? Topo. Você vai ser o nosso cara. Pra não apanhar todo mundo, vai apanhar você. Ele falou, pode deixar que essa careca aqui é dura igual ferro. É ou não é? Aí o que ele fez? Ele se tornou o arauto daquilo. E agora a gente xinga o Alexandre Moraes? Não, foi um erro monumental, aceito pela sociedade brasileira como uma forma de corrigir um problema. Nós criamos outro. Então é por isso que eu digo que quando a gente defende Dr. Kreves e muitas pessoas encasteladas no judiciário, defende os rigores que a lei permite, ele fez isso com a mulher, então vamos pendurar ele pelo testículo, né? Não pode, porque a lei não permite. Então, aqui nós temos o péssimo hábito de fazer leis casuísticas e mais. Quando é uma coisa que a gente não gasta, corta o pescoço do cara, faz qualquer coisa com ele, mas arrebenta com ele. Assim não dá. Lei feita para todos e de forma que seja respeitada sempre. É o que eu penso. Muito obrigado, doutor Edito. Muito obrigado, Kreves. Muito obrigado, Davi.
5: Tá até, mais.
8: Até mais. Eu louvo que tenham pessoas como o doutor Kreves, doutor Edito, Davi, tá atuando no judiciário, que são pessoas sérias. Quanto mais gente séria, mais a gente fica de boa.
6: Com certeza. E pedir pro ouvinte voltar a nossa fala lá no YouTube, para ele ver o que a gente falou, para ele parar de ficar indignado e começar a ficar envergonhado, né?
8: Perfeitamente.
5: Muito bem.
8: Isso, muito bem.
6: Até mais.
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3: 8:35.
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3: O Gabriel.

0: Muito bom dia! Começando agora mais uma edição do nosso Jornal Manhã Bandeirantes, aqui pela 98.7 FM e também pelas plataformas digitais. Até às 10 horas tem muita informação e, claro, a sua participação. Envie uma mensagem já agora, falando o que você quiser para o 984761010, é o nosso WhatsApp. Quer fazer reclamação? Quer gravar um vídeo reclamando do poder público, privado? Quer colocar a sua voz nas ondas sonoras da Bandeirantes? É só enviar mensagem para este número que eu falo para você de novo: 984761010. Até às 10 tem muita informação no Manhã Bandeirantes, que fala daqui a pouquinho do PL de Goiás, que avalia expulsar o prefeito de Anápolis, Márcio Correia, após este declarar apoio ao candidato Daniel Vilela ao governo de Goiás. O bicho tá pegando no PL. Os principais prefeitos do PL aderiu à campanha de Daniel Vilela. Fez errado? É traição? O que pode resultar se de fato ele for expulso da sigla? O que que pode acontecer? O PL, a direção do PL, pode ser criticada por não deixar e não permitir a liberdade, o livre pensamento de Márcio Correia em pender pro lado de Daniel? Se isso de fato acontecer, Márcio Correia compromete a sua reeleição em Anápolis? Pode ficar com a pecha de prefeito traíra, que usou a imagem do presidente Bolsonaro para se eleger e depois deu um chute nas nádegas de Bolsonaro? É uma pergunta, ou várias perguntas. Qual é a tua opinião? Manda mensagem. Márcio Correia aderiu ao Daniel Vilela, que é do MDB. O Márcio foi eleito com a bandeira do bolsonarismo, com o próprio Bolsonaro pedindo voto para ele lá em Anápolis. Manda sua mensagem sobre isso. O candidato Ronaldo Caiado defende a cassação do registro de Lula e Flávio Bolsonaro após a ausência dos adversários no primeiro debate presidencial. O bicho pegou ontem. O bicho, quem foi que se saiu melhor nesse debate? Caiado? Augusto Cury? Ou Renan Santos? Na tua opinião, quem se saiu melhor? E o Flávio e o Lula merecem ser desaprovados nas urnas depois de terem fugido do debate? Devem ser desclassificados pelo voto popular? Quem foge do debate não merece o seu voto? Ou é uma estratégia inteligente de ambos? É uma estratégia inteligente de ambos, na tua opinião? Participe, manda sua opinião sobre o debate, esse primeiro debate histórico desde 1989. O Grupo Bandeirantes sai à frente defendendo a democracia e coloca o debate das ideias, das propostas, das estratégias de governo, dos planos de governo de cada candidato. Histórico debate da Bandeirantes desde 1989, e ontem, neste início de debates no Brasil afora, aconteceu esse primeiro na TV Bandeirantes, do Grupo Bandeirantes. Então, comenta aí sobre isso. Morre no hospital a segunda vítima do acidente provocado por um adolescente embriagado que atingiu um casal em uma motocicleta em Goiânia. Morreu, né? Também. O homem acabou morrendo semana passada. A senhora, esposa dele, que estava na moto, acabou falecendo agora, o homem. Duas mortes na conta do marginalzinho adolescente, e que não vai pagar por isso. Não vai acontecer nada com esse moleque porque a gente não tem lei. Porque é um país de uma lei frouxa. Uma lei porcaria. Que um vagabundo de 16, de 17 anos pode matar. Porque sabe da impunidade. Porque sabe que nada vai acontecer com ele. E assim continuará. Porque nenhum representante nosso em Brasília, no Congresso, coloca uma proposta para reduzir a maioridade penal. Eles não estão preocupados com isso. Estão preocupados com emendas impositivas para fazerem a festa, a farra com as emendas. Mas projetos para acabar com esse tipo de porcaria na nossa sociedade, eles não fazem nada. Moleque com 17 anos mata duas pessoas embriagado dirigindo um carro, obviamente sem habilitação, sem preparo para ser um motorista, e nada vai acontecer com ele. Nada vai acontecer, porque esse não é um país sério. Esse é um país que não compensa ser honesto, ser decente. Compensa ser criminoso. Porque é uma certeza de que você não vai pagar pelos seus crimes. Essa que é a verdade. Lamentavelmente, a gente abre o programa falando dessa tragédia da confirmação da morte do casal. Mulher que estava desaparecida há 5 dias é resgatada de cativeiro em Águas Lindas de Goiás. O ex-companheiro da vítima foi preso em flagrante, outro caso trágico. O sujeito preso e confessando que, se for solto, quando for solto, vai matar a mulher. É um bandido contumaz. Sujeito desse merece ficar preso perenemente, nunca mais sair da cadeia, porque é um perigo. E tem muita gente passando a mão na cabeça de vagabundo como esse. Olha, tem que ressocializar esse rapaz. Ele é uma pessoa boa, ele pode se arrepender. Imagem é muito forte. Percorreu o Brasil inteiro a imagem dessa mulher acorrentada na cama, presas pelas pernas, braços, vendada, a boca também tampada. Uma cena de terror. De terror. O criminoso pode ser solto. Sabia? Sei não como não foi solto, não sei nem como não foi solto na audiência de custódia. Aquele papo de que, olha, tem um bom comportamento, tem endereço, não cometeu nenhum crime, é uma pessoa boa, vai responder em liberdade para matar a mulher, só se for, né? Ainda bem que o juiz ou a juíza responsável pela audiência de custódia optou pela prisão preventiva desse cara. Um monstro, não é homem, é um monstro. E daqui a pouco o diretor-geral da Polícia Penal fala com a Bandeirante sobre o princípio de rebelião e a transferência de presos no presídio de Catalão. Fim de semana também movimentado na cadeia. Os caras faccionados. Cuidado com a segurança pública de Goiás, gente. Cobrem, cobrem pra gente não perder o controle de tudo isso. Cuidado pra não perder o controle de tudo isso, população de Goiás. As facções estão dominando o Brasil inteiro. Tentaram fazer uma rebelião aqui em Goiás nesse fim de semana. Rapidamente, a Polícia Penal resolveu o problema com transferências e cessou o problema. O BO, o QRU que poderia acontecer. Imagina a rebelião. Imagina a rebelião. Isso é muito sério. O Manhã Bandeirantes tem a produção do Gabriel Alves, os trabalhos técnicos de Lúcia Sardinha e Andrezinho, reportagens de Maria Tereza, Gabriel Alves, Marcos Linhares, Vitória Farias, Luan Alves e Tiago Humberto, direção de jornalismo Danilo Santos, direção geral João Batista, o CEO da Bandeirantes, é o Dr. Cid de Oliveira Reis. Hoje é segunda-feira, dia 24 de agosto. O Manhã Bandeirantes está começando agora.
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0: A segunda-feira será marcada por calor intenso e tempo firme em Goiânia e também em diferentes regiões do estado. Segundo o Instituto Nacional de Meteorologia, a capital goiana terá poucas nuvens. Temperatura mínima registrada é de 21 graus e a máxima podendo chegar aos 35. Calorão, hein? Nos períodos mais a menos, a umidade do ar em Goiânia deve alcançar 50%. O boletim do Instituto indica baixo risco de incêndios florestais e de problemas para a saúde. E aquela máxima nossa, beba muita água, hidrate a sua pele, porque o calor tá demais. Calor está extremo aqui na nossa região. Agora 8:47, a agenda dos candidatos ao governo de Goiás desta segunda-feira está bastante movimentada. Os compromissos de campanha incluem visitas, reuniões e até lançamento de candidatura. O candidato Daniel Vilela, do MDB, começa às 8 com uma visita ao Mercado Central de Goiânia. Às 15h, ele participa de uma reunião na Fecomércio. No fim da tarde, às 17h, Daniel inaugura o comitê político da campanha. E às 19h, ele marca a presença no lançamento da candidatura de Simeison Silveira. Já Marconi Perillo, do PSDB, inicia a agenda bem cedo, às 6h, em uma sabatina em uma rádio. Às 19h, ele visita um terminal de ônibus e às 20h30 passa por uma igreja evangélica. A partir das 10h, Perillo se reúne com a Associação das Pensionistas da Polícia Militar e Corpo de Bombeiros. O horário entre 11h30 e 1h30 está reservado para gravações do programa eleitoral e materiais para a internet. No período da tarde, às 14h, o candidato visita a Associação Goiana de Empresários de Autopeças. Na sequência, às 15h30 e às 16h30, ele tem reuniões com as coordenações de campanha e do plano de governo. Às 18h, Marconi Perillo concede entrevistas. O candidato do PSDB encerra o dia às 19h30 com uma reunião voltada a empreendedores. Os candidatos Wilder Moraes, do PL, Luciana Amorim, da UP, e Luiz César Bueno, do PT, não divulgaram compromissos oficiais. A equipe da imprensa entrou em contato com Danilo Pinheiro, Evangelista da Silva, do PCO, mas também sem sucesso, como vem acontecendo nos dias anteriores, como a gente vem divulgando as agendas dos candidatos. O espaço permanece aberto para que todos os candidatos apresentem as programações de cada um. 8:49, portanto, essa segunda-feira, esta é a programação para os candidatos ao Palácio das Esmeraldas. Palácio das Esmeraldas, quem será que vai estar no palácio? Lá no centro da nossa capital, a famosa, eminente praça Dr. Pedro Ludovico Teixeira, mais conhecida como a Praça Cívica. Qual é a tua opinião, hein? Quem tá saindo à frente? O Wilder consegue? O Daniel consegue? O Marconi consegue? Luiz César Bueno consegue? Cadê o rapaz aqui do PCO? Que eu já esqueci o nome dele. É o professor lá. Cadê o nome dele? Já perdi o nome, mas tem um professor. Aqui, ó. Professor a Luciana Amorim e também o Danilo, professor Danilo e a Luciana Amorim. E aí, eles também conseguem? 4-4-7-6-1-10, bora pro intervalo, daqui a pouco a gente volta. Agora 8:51.
2: Bom dia, Tiago, bom dia, ouvintes da Bandeirante. Tiago, estou passando para emitir a minha opinião a respeito do debate de ontem. Parabenizar e louvar a Rede Bandeirante pela iniciativa do debate, muito bem organizado e tudo. Agora, sinceramente. É, eu também não compareceria àquele debate. Homens que são classificados como, e são as nossas autoridades, como é o senador, como é o presidente da República, não pode submeter a nível tão baixo como foi aquele que os candidatos usaram no debate. Eu comecei a ver, a ouvir, estava assistindo, depois desisti, fui ver Fantástico, porque os candidatos não ofereceram condições para que a gente ficasse vendo aquele debate, porque para mim aquilo ali não é debate, é uma provocação pessoal a pessoas.
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3: 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Agora, 8:56, a gente tá de volta com o nosso Manhã Bandeirantes, hoje dia 24 de agosto, para falar da nota do PL que anunciou que fará uma reunião quinta-feira desta semana. A finalidade é avaliar quais medidas serão adotadas contra o prefeito de Anápolis, Márcio Correia. A decisão acontece depois de o político do PL declarar apoio a Daniel Vilela, do MDB, para o governo de Goiás. O edital de convocação do partido prevê um procedimento disciplinar que pode chegar até a expulsão do prefeito. O PL divulgou uma nota oficial ainda no sábado. O comunicado saiu horas depois de Márcio Correia participar do lançamento da campanha de Daniel Vilela em Anápolis. No texto, o partido afirma que apoiar um candidato de outra legenda é uma conduta proibida pelo estatuto interno. O documento ressalta que essa atitude sujeita o filiado a punições rigorosas. Para o governo de Goiás, o PL tem como candidato o senador Wilder Moraes, mas o prefeito de Anápolis sempre sinalizou apoio ao candidato do MDB, mesmo após o lançamento da pré-candidatura de Wilder, no mês de fevereiro. A nota do PL diz ainda que Márcio Correia foi eleito com o trabalho de vereadores e da militância da sigla. A direção do partido sinaliza, o texto finaliza, afirmando que deve uma resposta aos eleitores do município. Ao oficializar o apoio a Daniel Vilela, o prefeito usou o slogan da própria campanha e disse que está do lado certo. Márcio Correia garantiu que não vai fazer campanha contra ninguém e destacou o respeito que tem pela presidência do PL. Mas ele não é o único integrante do partido a apoiar o candidato MDBista. Entre os outros prefeitos dissidentes estão Carlinhos do Mangão, do Novo Gama, e Luiz Otávio, de Cristalina. Vários outros gestores decidiram deixar o PL para se filiar ao MDB e apoiar o projeto governista. É o caso dos prefeitos Tiagão, de Pilar de Goiás, Jacó Rota, de Cabeceiras, e Jerônimo Siqueira, de São Miguel do Araguaia. Também existem vice-prefeitos e vereadores que continuam filiados ao PL, mas embarcaram na campanha de Daniel Vilela. O partido não informou se também vai avaliar punições contra esses outros políticos. Situação bastante complicada essa, até mesmo para você proferir uma opinião. A pessoa tá em uma sigla, mas acredita no projeto de outro partido. E o que fazer? Porque Muito se fala na própria liberdade de expressão.

contribuição no livre pensamento, e é uma bandeira esta muito defendida pelo próprio PL. A cada frase que Jair Bolsonaro falava quando o presidente da República era liberdade sempre, liberdade de expressão, livre pensamento, opinar sem restrição. Agora, o Márcio Correia é eleito com a bandeira do bolsonarismo, mas acredita para o governo, uma coisa específica. Uma coisa é a prefeitura de Anápolis, eleições lá atrás, 2024, agora 2 anos depois, uma eleição geral para o governo do estado, o Márcio acredita no projeto de Daniel Vilela. Isso é traição? É uma falcatrua intelectual por parte de Márcio? É uma pergunta. Ou não? Ele simplesmente deve ter seu direito de escolha respeitado pelo partido que preza, que prima muito pela liberdade. E o que fazer? Como que vai ser a interpretação do eleitor, a interpretação do bolsonarista, do homem de direita, da mulher de direita? Como essas pessoas vão entender, interpretar essa decisão do Márcio? Pode acarretar em problemas na eleição próxima para prefeito, quando ele buscará certamente a sua reeleição? Ou as pessoas de Anápolis, sobretudo, vão entender que ele é de um partido, mas apoia o projeto de outro? Ademais, existe uma relação muito próxima entre Daniel Vilela, o governador do estado, e o prefeito Márcio. E a amizade pode estar além da política. Pode ser levado em consideração isso? Outra pergunta. Então, é uma situação muito complicada para eles decidirem. Para eles decidirem. Agora, que Márcio pode ter? Porque a gente sabe que a militância bolsonarista é muito austera em sua defesa. Então, ele pode ter um problema daqui 2 anos nas eleições municipais? Claro que sim.

0: de colagem, acabou colando no púlpito do Lula a frase, a palavra ladrão. Chamou o Flávio de rachadinha, acusando o senador presidenciável Flávio. Pegou pesado o Renan contra o Lula e contra o Flávio. Qual é a tua opinião sobre isso? Foi desrespeitoso, deselegante e um despautério por parte do candidato Renan contra o Lula e o Flávio? E o Caiado foi bem? Vendeu bem Goiás? A infraestrutura do estado, a segurança, a educação, os pontos relacionados à saúde de Goiás, vendeu bem? E o médico, o Curi, escritor, é o cara que estava tentando levar a bandeira dele, mas achei que faltou um pouco mais de ser político. Faltou convencer, apontou vários traços da população preocupantes, vários traços preocupantes. A problema do uso do celular, as pessoas intoxicadas com o problema do celular, uma droga, segundo o médico, psiquiatra, muita coisa para a gente avaliar. Eu queria ouvir muito a tua opinião sobre esse primeiro debate presidencial. Vamos para o intervalo? 9:05 agora.
1: Bom dia, Tiago Humberto, é Baldir Rosa Pena. Parabéns pelo excelente programa. Aliás, como sempre, né? Eu ontem assisti aquele debate lá na Bandeirantes. Sinceramente, eu achei um debate muito fraco. Eu acho que sobressaiu aquele médico psiquiatra, que no momento não me recordo o nome dele. E o Ronaldo Caiado, né, como sempre, muito assim, agressivo, né? Agora, me chamou a atenção a sugestão, né, do Ronaldo Caiado para que candidatos que não compareceram a debate teria que ser impugnada a candidatura. Essa regra se aplica aqui em Goiás também? Ao Daniel Vilela? Um abraço.
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1: 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Agora, 9:09.
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1: Professor Wesley, como vai? Muito bom dia para você.
2: Bom dia, Thiago Humberto e a todos do Manhã Bandeirantes. Desejo a vocês uma excelente semana. A rodada do Campeonato Brasileiro começou no sábado. Goiás foi até Cuiabá e foi enfrentar o time do Cuiabá. Saiu na frente com Jean Carlos. Aliás, Jean Carlos tinha ficado de fora em algumas partidas e entrou muito bem. Um dos poucos jogadores que se destacaram nessa partida. A novidade foi o retorno do goleiro Tadeu, que voltou um pouco sem ritmo, mas fez a sua parte. Defendeu muitas bolas e penso com o passar do tempo, Tadeu volta a ser aquele Tadeu que a gente conhece. Goiás saiu na frente no primeiro tempo com Jean Carlos, mas o técnico Moser começou no segundo tempo colocando zagueiros, volantes e recuou o time do Goiás. Cuiabá foi pra frente e empatou com Vini Peixoto. Então, final, Goiás 1, Cuiabá também 1. O Vila Nova foi até o Paraná enfrentar a equipe do Operário e ficou no 0-0. O Vila, em 3 partidas, 9 pontos em disputa, conquistou 7. Excelente média para o Tigrão, que termina na terceira colocação com 41 pontos nesta rodada da Série B. A rodada termina amanhã, Thiago Humberto, com o Atlético recebendo o time do Botafogo de Ribeirão no estádio Antônio Ascioli.
1: Bora lá, Dragão, bora lá, porque o Vila deu uma vacilada, mas o empate fora de casa com o Operário não é um resultado assim tão adverso. Intervalo, daqui a pouco a gente volta, 9:11.
3: Ô Thiago, bom dia a todo dia, Rádio Bandeirante, Thiago. Antônio Porto aqui de Jardim Tiradentes. Thiago, eu tô mandando essa mensagem para falar sobre o juiz que negou medida protetiva daquela mulher que foi amarrada, amadaçada e espancada pelo marido. E o juiz negou 10 ocorrências, Thiago. Se tivesse uma propina no meio, às vezes tinha feito a medida protetiva. Só olha pro lado dele, só pro lado do salário de 130 mil, 200 mil. Aí como não tem, né? Pessoa não deu nada, eles não fazem a medida protetiva. Um abraço a todos aí da Rádio Bandeirantes.
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1: 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Laboratório Núcleo, cuidando de você. 9h15 de volta com o nosso Manhã Bandeirantes aqui pela Rádio Bandeirantes Goiânia. Nessa segunda-feira, dia 24, para conversar agora com Josimar Pires, diretor-geral da Polícia Penal aqui do nosso estado, e vai explicar para nossa audiência, para o nosso ouvinte, acerca de um princípio de rebelião que teria acontecido lá em Catalão, e ele atualiza o estado de Goiás acerca desse assunto. Como vai, diretor Josimar Pires? Bom dia, obrigado pela educação de conversar com a Bandeirantes.
12: Bom dia, muito bom dia a toda a sua audiência, é um prazer mais uma vez poder falar com o senhor aqui, Thiago, sempre à disposição.
1: Muito obrigado, como sempre, educado, prestativo, solícito com a audiência da Bandeirantes. Diretor, qual é a situação de momento? E primeiro, gostaria que o senhor explicasse para quem não está acompanhando este caso. Houve uma discussão, usar essa expressão, entre faccionados em um presídio de Catalão, e para precaução, por precaução e todos os cuidados que vocês tiveram, foi feita transferência ou foram feitas transferências de detentos, é isso, diretor?
12: Isso, então assim, para todos ficarem inteirados, né? Desde alguns anos, 2 anos atrás, o sistema penitenciário do estado, ele fez uma junção, então, de todas as organizações criminosas em nossas unidades. Então, hoje, o estado de Goiás é um dos poucos estados do Brasil que não tem alas separadas ali por crime organizado. Então, uma ala que é do PCC, Comando Vermelho, sei lá qual o nome dessas organizações, não existe no estado. Em Catalão, uma dessas alas, onde esses presos estão todos ali juntos, porque a ordem é do estado e não do crime organizado, eles optaram por iniciar ali um movimento de tensão, uma briga na sexta-feira à noite dentro das celas, com a promessa de que quando houvesse banho de sol no sábado, eles matariam alguns presos ali rivais, com o objetivo de que a administração separassem os em alas para o PCC, para o Comando Vermelho ali, como eles pensavam, né? E mais uma vez o estado de Goiás deixa claro que criminoso não manda em nada no presídio. O cara que não quer cumprir pena com as regras, ele tem a dureza da regra aqui no estado, e isso dentro da legalidade eles entenderam muito bem em Catalão. Foram dos 80 presos dessa ala, 60 foram transferidos, 8 para a nossa unidade de segurança máxima e 52 foram distribuídos nas unidades da regional. Então, o crime organizado que tentou ali se articular para ter novamente território, mais uma vez o estado de Goiás, a Polícia Penal do estado, mostra que não vai ser assim aqui no estado. Isso pra gente é importante para a segurança pública do cidadão goiano.
1: Sem dúvida nenhuma. Quando eu anunciei a entrevista, diretor, falei que a gente deve estar, deveria pelo menos estar muito preocupado, tem eleições e a população tem que estar engajada a despeito de quem ganha eleição e que, quais candidatos vão nos representar na Lego, na Câmara dos Deputados, senadores e por aí vai, mas dar total apoio, força, energia positiva, se quiserem usar essa expressão para quem acredita ou não, não importa, mas todos os olhos voltados para a Polícia Penal, que faz um trabalho, e vocês não sabem quão importante é esse trabalho da Polícia Penal neste cuidado para que criminosos dentro de presídios não cometam crimes, porque isso é muito importante. Então, no início, no princípio de rebelião, rapidamente, sem alarde, sem coisa nenhuma, briga, morte, a Polícia Penal agiu rápido, te retirando esses criminosos de um determinado local, transferindo-os para outros locais para evitar qualquer tipo de confusão e alarde no sistema prisional goiano. Ô, diretor, e houve algum embate entre eles, de porrada, tapas, ou ficou só naquela expectativa de uma rebelião e rapidamente o serviço de inteligência de vocês já acabou agindo, hein?
12: Houve na sexta-feira uma discussão entre eles ali dentro da ala, né? Celas distintas, os servidores da própria unidade prisional intervieram, fizeram ali o controle daquele evento naquela data. Então não houve brigas ali entre eles naquele dia. No próximo dia, né? A movimentação da unidade foi monitorada pelo nosso serviço de inteligência, pela segurança também aqui por meio da nossa superintendência. E pela manhã, então no sábado, logo pela manhã, por volta das 9 horas, a estrutura da Polícia Penal já estava toda pronta para fazer a remoção desses presos. O que é importante a sociedade do estado ficar ciente. O criminoso que quer cumprir pena no nosso estado, aqui, às vezes ele nem quer, né? Ele é obrigado a cumprir pelo dispositivo da sentença que determina que ele cumpra a pena. Se ele quiser ter o cumprimento da sua pena com uma forma legal, tranquila de cumprir a sua pena, ele vai ter trabalho, ele vai ter remissão de pena, ele vai ter toda a estrutura do estado para auxiliá-lo nesse processo. Caso ele não queira, não tem problema. Nós temos celas suficientes para ele ficar preso 22 horas e ter 2 horas de pão-sol. A gente tem viatura suficiente para transferi-los para onde quiserem ir, como nós fizemos agora no sábado. A gente tem estrutura de segurança pronta para enfrentar qualquer organização dessa que acha que tem algum controle na segurança pública aqui do estado e não tem. Então, o sistema prisional hoje, assim como as outras forças do estado, estão prontas para combater o crime organizado. Basta a sociedade ter a tranquilidade de viver, porque o trabalho de fazer o controle contra o crime, contra esse tipo de indivíduo criminoso, é por parte da segurança pública, que nós assumimos total responsabilidade por fazer esse serviço bem feito. Então, da parte da Polícia Penal, eu como diretor-geral, eu parabenizo todos os policiais penais aqui do estado, servidores da Polícia Penal, porque, de fato, o sistema de segurança pública do estado funciona porque nós trabalhamos de forma integrada e com profissionais muito, muito qualificados.
1: E que a gente nunca esqueça do trabalho desses guerreiros, desses policiais penais do nosso estado, porque quem é um pouquinho, se intera um pouco do assunto, sabe quão perigoso é você tá envolvido em um trabalho, lidando no dia a dia com faccionados perigosíssimos, com facções que nem a gente precisa explicar o poder que essas facções têm, e ainda assim os caras não recuam um centímetro, um passo atrás, e vão até o final, como foi feito esse trabalho de sábado com essa transferência. Diretor, por se tratar e estarmos próximos de uma eleição, no meio de uma eleição, o senhor acredita em alguma gracinha por parte desses faccionados em decorrência do período eleitoral, e por isso que eles tiveram esse início de rebelião, ou descartada qualquer possibilidade, qualquer conexão com as eleições?
12: Não tem nenhuma conexão com o processo eleitoral. A gente considera que todas as ações que são feitas por parte da segurança pública no estado, independente do momento e tudo, elas são sempre feitas pensando no bem-estar da sociedade. Acreditamos que foi um evento, de fato, isolado, com indivíduos ali que tentaram testar a estrutura do estado para entender se teriam condições de voltar àquele status anterior de alas separadas por organização criminosa, como nós já tivemos aqui no estado. Viram, de fato, que o poder do estado é grande e que não vão conseguir nunca vencer essa estrutura e essa preparação do estado. E o que a sociedade pode esperar sempre aqui do estado de Goiás é que ou o bandido muda essa sua mentalidade, né, ou ele vai ter muita dificuldade de cumprir a sua pena aqui no estado, porque nós vamos impor sempre o poderio do estado, o poder da lei e os limites nossos dentro do que a legislação nos permite, vai fazer com que esses indivíduos criminosos aqui no estado tenham dificuldades grandes para cumprir a sua pena. A sociedade pode ficar tranquila que as nossas unidades da Polícia Penal seguem controladas e sob o controle do estado.
1: Claro, o diretor, o senhor falou que lá tinham cerca de 80 presos. Em especial neste presídio de Catalão, como é que é ali a rotina dos presos, dos detentos? Eles ficam numa cela 22 horas, tem um corredor, um pátio, como é que é essa rotina desses caras que ficam lá, hein?
12: As nossas unidades, em grande parte delas, nós temos a possibilidade do preso trabalhar, estudar, tem as rotinas internas, né? De atividades onde aqueles presos que possuem comportamento, adequação às regras, num nível elevado, eles podem ter essas atividades. Aquele que, de fato, como esses aqui, se intitulam faccionados, que se acham criminosos, que têm aí uma periculosidade maior, eles realmente ficam custodiados. O período necessário nas celas, tem o horário de banho de sol, tem o horário de visitação com seus familiares, num momento distinto dos demais, porque de fato se intitulam ali criminosos, etc. Mas todas as normas da legislação brasileira são obedecidas, e o que a gente quer deixar sempre claro, o preso, ele precisa cumprir sua pena. A sociedade espera isso do estado, que o estado impõe ali condições para ele cumprir a sua pena. E o sistema prisional tem que fazer o trabalho dando condições para que ele cumpra essa pena, sem prejudicar a sociedade bem, então sem que esse preso lá de dentro fique comandando o crime, fica dando recado, ordens. Os estados, as nossos estabelecimentos penais não têm telefone, não têm sequer energia elétrica dentro das celas. O preso de lá, então, não fica assistindo televisão, fazendo ali aquilo que acontecia antigamente nos presídios de Goiás. Ele está ali para cumprir sua pena. E aí, se ele tem interesse em cumprir essa pena com um processo de mudança mesmo, para ele mudar de vida, tem essas unidades como nós temos aqui no Complexo em Aparecida, mais de 600 presos trabalhando o dia inteiro, estudando à noite. Ele só vai na cela para dormir. Agora, aquele que não quer, como esses dessa ala lá em Catalão, que visualizavam a possibilidade de um motim no sábado, esses aí, infelizmente para eles, apenas o cumprimento da pena na cela, no banho de sol e a visita, que são os direitos que a legislação nos obriga a fornecer para eles.
1: Para a gente encerrar, diretor, o fato de os caras terem criado essa expectativa de rebelião e terem agido dessa forma, isso pode ensejar algum aumento de pena para eles, ou está fora do alcance do trabalho da Polícia Penal, e aí seria mais com a justiça? Acontece alguma coisa de majorar a pena pelo fato de eles terem feito isso?
12: Claro, dentro do contexto, para que todos entendam, a Polícia Penal é responsável por fazer a apuração administrativa de qualquer fato de falta cometida pelo preso. Os 8 presos que foram removidos para o núcleo de custódia, inicialmente, são as lideranças desse processo de uma tentativa de motim. Então, iniciou-se um processo administrativo de apuração de falta disciplinar. caso esse preso seja condenado por falta grave, dado todo o processo legal de ampla defesa e etc. para eles, caso ele seja condenado, isso então administrativamente causa os prejuízos, né, de mudança do comportamento para mal, de alteração de algumas questões administrativas, e o Poder Judiciário homologa ou não a falta. Sendo homologada, então é feita um recálculo da pena a partir dessa falta disciplinar. Ele não recebe uma pena a mais pela falta disciplinar, mas ele tem um lapso de tempo para contagem da sua pena mudado. Isso para ele é um prejuízo muito grande, e é isso que dentro da legislação a Polícia Penal realiza quando identifica cenários assim que presos cometem algum tipo de falta.
1: E essa decisão foi interna entre eles, diretor, ou pode ter havido ordens de fora do estado para que eles iniciassem essa possibilidade de rebelião?
12: Não, é interno mesmo. Como eu disse, hoje os presos em Goiás não recebem ordens externas porque não possuem sequer televisão nas suas celas. Então, o que tem televisão, o que vai ter um procedimento diferenciado, são aqueles que trabalham e estão nos módulos de respeito, que são aqueles destinados a quem tem ali o trabalho, a quem tem um comportamento extremamente positivo. Esses aqui surgiram ali com a ideia deles mesmos, foram muito mal sucedidos, e eu acho que ficou de exemplo para as demais alas, que repito, na unidade nós temos lá 4 alas, uma única ala que fez esse procedimento, as demais alas sequer teve o procedimento de revista, porque estavam todas cumprindo as normas. Então, é pontual, é ideia de indivíduo imbecil que começou ali dentro das alas, e rapidamente eu tenho certeza que as outras agora entenderam o procedimento, como a maioria dos presídios de Goiás já está com esse procedimento implantado, preso não manda em nada nas nossas unidades.
1: Tá certo. Diretor Josimar Pires, diretor-geral da Polícia Penal, conversando com você aqui na Bandeirantes acerca dessa situação já restabelecida, tudo organizado, e criminoso que está no sistema prisional de Goiás, que se achar no direito de fazer qualquer picaretagem dentro do presídio, vai acontecer isso, uma resposta imediata. É por isso que eu defendo tanto a Polícia Penal, defendo tanto o trabalho do Josimar. Não sou amigo dele, não sou assessor e nem quero ser amigo, que eu já falei muitas vezes, não quero relação nenhuma como jornalista com fonte. O trabalho nosso é extremamente profissional e técnico. E faz um trabalho sensacional. E a despeito, estou falando no meu CPF, Thiago Humberto, a despeito de qualquer resultado de eleição, prestem atenção e cobrem para que esse sistema desses policiais penais não mudem nunca, continue como começou lá atrás com o Josimar, que continue esse resultado positivo, não entrando o telefone para esses vagabundos que estão presos, mesa de sinuca, como já aconteceu em outras épocas, nenhuma comunicação, visita íntima, jamais, a despeito de quem ganhe, o sistema tem que continuar, e oxalá o Josimar possa continuar com o trabalho, porque isso é um trabalho a longo prazo. Não que os outros policiais não tenham a capacidade para serem diretor ou líder dos policiais penais, mas é um trabalho que precisa ser levado meticulosamente, com muita atenção. Diretor, obrigado, viu, pela educação de mais uma vez conversar com a gente. Bom dia.
12: Eu que agradeço, Tiago, sempre à disposição do senhor, da rádio. Se o senhor precisar, a Polícia Penal estará à disposição. Muito obrigado pela gentileza.
1: Muito obrigado. Bora por intervalo. Daqui a pouco a gente volta, 9:32 agora.
13: Tiago, bom dia, Rádio Bandeirantes. Vamos ao debate de ontem, né? Vergonhoso. Tá batendo logo a verdade. Vergonhoso. Todo mundo ali passou vergonha. Até quem não foi. Você entendeu? Assim, é muita troca de acusações. Você não vê coisas sendo levadas à consideração pelo povo. Vergonha. Outra coisa sobre o apoio, né? Do pessoal do PL aí. Cara, eu acho que depois que você é eleito aí por uma sigla, pelo Bolsonaro, eu acho que é injusto você apoiar outra pessoa. Mas beleza, cada um é política, né? Infelizmente.
14: Bom dia, aqui é o Vinícius, motivo de aplicativo. As eleições estão no início, né? Os primeiros debates. O Caiado apresentou muito bem em Goiás, sim. Eu não sou eleitor dele, deixo claro, mas porém a gente tem que admitir que ele fez um bom trabalho. E o Lula não vai num debate, porque primeiramente todo mundo sabe da verdade, né? Que ele não tem capacidade porque não é o verdadeiro Lula. E o Flávio Bolsonaro disse que só vai se o Lula for. Então, assim, a gente tem que observar, aproveitar todos os debates, as entrevistas, observar muito bem a propaganda política de cada um e observar fatos e relatos que aconteceu durante todos esses últimos 4 anos, ou então a vida histórica de um político, para tentarmos errar menos, né? Errar menos e tentar ver se a gente muda a história desse país. Bom dia, Vinícius, motorista aplicativo. Abraços.
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3: 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O ex-governador Ronaldo Caiado, do PSD, fez duras críticas aos adversários que faltaram ao primeiro debate presidencial na Bandeirantes. Ele afirmou que o presidente Lula, do PT, e o senador Flávio Bolsonaro, do PL, deveriam ter os registros de candidatura cassados. A declaração do político goiano ocorreu na noite de ontem ainda, momentos antes do início do confronto na TV. Caiado argumentou que a emissora deu a oportunidade para o debate de ideias e chamou o evento de beleza da democracia. Para ele, tentar ganhar votos fora do jogo demonstra total falta de respeito com o eleitor brasileiro. O ex-governador de Minas Gerais, Romeu Zema, do Partido Novo, também não participou do encontro. A equipe de comunicação do político mineiro justificou a falta alegando justamente a ausência do presidente Lula. Além de Ronaldo Caiado, o debate contou com a presença dos candidatos Renan Santos, do Missão, e Augusto Cury, do Avante. E o Zema não apareceu. Ninguém entendeu até agora por que que o Zema não apareceu. O Flávio e o Lula acho que deveriam participar. Correr de entrevista, de debate, sabatinas, a não ser que seja realmente choque de agenda, porque todo mundo quer fazer debate, todo mundo quer fazer sabatina, entrevistas, a quantidade de portais, de veículos, sites, TV, web, rádios, são números absurdos. Obviamente, por questão de tempo, não dá para os candidatos atenderem a todos. Agora, nos principais, os tradicionais, sobretudo a seriedade histórica e profissionalismo do Grupo Bandeirantes, você faltar a esse primeiro debate é um erro. É uma estratégia errada. E aí o Caiado ficou uma fera, bravo, com o Lula e com o Flávio. O Renan, ainda mais, chamou de covarde, de fujão, de corrupto, de rachadinha, o Lula e o Flávio. Renan xingou até a emissora, porque houve uma entrevista no mesmo horário, na TV Record, e o Renan acusou até gente da Record de, não sei bem, envolvido em um esquema, sei lá, de banco, não sei de quê. O Renan tava uma fera também. acusando a Record de ter agido indecentemente por colocar no mesmo horário do debate a entrevista com Lula. Ficou uma fera, revoltado o Renan Santos, do Missão. Caiado também. Augusto Cury, antes do debate, ele abriu uma live, uma transmissão ao vivo pela sua rede social, alegando que não participaria do debate, criticando a postura do Lula de não ir e correr para Record. O Renan que chegou a dizer, olha, Record aí tá fazendo um esquema, usou essa expressão, mas nesse sentido, com esse intento de passar essa mensagem, olha aí, ó, pegou pesado o Renan, uma estratégia. Eu acho que o Renan acabou se chamando muita atenção, não diria, é difícil a gente fazer uma avaliação quem foi melhor, quem não foi, eu me recuso a fazer esse tipo de avaliação porque não existe nenhuma ciência, nenhum mecanismo que você consiga provar quem se sai melhor em um governo, quem é pior e por aí vai. Isso é um outro debate. É um outro debate. Mas o Renan acabou se destacando muito. Uma estratégia que ele usou, é um cara que se comunica muito bem, tem uma riqueza na sua retórica, na sua comunicação e chama muito atenção. Pelo menos chamou muito atenção nesse debate de ontem. E aí os caras ficaram a fera com o Lula e com o Flávio Bolsonaro por não terem ido. Não sei se essa estratégia Lula e Bolsonaro, Flávio e Lula, vão adotar até a eleição, até o primeiro turno, ao findar do primeiro turno pelo menos. Não sei se vai ser legal isso. Pelo tanto de porrada que ele levou do Renan e do Caiado e do Augusto Cury, não sei se os dois vão continuar com essa estratégia de faltarem aos debates duravante. Não sei. Porque vão apanhar muito. 9h43, tem ouvinte no ar? Então bora lá com o ouvinte que é prioridade, Andrezinho, por favor.
4: Bom dia, Thiago. Bom dia, Andrezinho, Luther. Bom dia a todos da Rádio Bandeirantes. Thiago, eu sou da direita e eu gosto das coisas certas, graças a Deus. Não adoro Bolsonaro porque eu só adoro Jesus, mas eu tenho um carinho e admiração muito grande por ele. Infelizmente, o que está acontecendo com ele é perseguição política. E outra coisa, vou torcer muito nessa eleição para Ronaldo Caiado ganhar para presidente. Você está entendendo? Porque essa briga Lula-Bolsonaro já encheu o saco, né? Agora, esse presidente que está aí, que não me representa, que não vai comparecer ao debate, é porque ele não tem o que dizer, meu irmão. Você está entendendo? Ele é um mau caráter. Isso é que ele é.
3: É por isso. Obrigado, ouvinte, pela tua participação. Quinto sinal, marca 9h45.
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5: Com mais informação aqui pela Rede Bandeirantes de Rádio, começando com um destaque que chega agora, direto da Bandeirantes Brasília, e as mudanças que podem acontecer na lei da ficha limpa. O repórter é o Rodrigo Vilela. Bom dia, Vilela.
6: Bom dia, Thaís. Bom dia a todos. O Supremo Tribunal Federal marcou para o dia 11 de setembro a retomada do julgamento sobre mudanças na lei da ficha limpa. O processo estava suspenso desde junho após um pedido de vista do ministro Gilmar Mendes. O placar está em 2-0 contra as alterações, com votos da ministra Carmen Lúcia e do ministro Luiz Fux. A ação questiona mudanças que reduzem o período de inelegibilidade, incluindo a contagem dos 8 anos a partir da condenação e não após o cumprimento da pena. Se o STF validar as regras, políticos como José Roberto Arruda, Eduardo Cunha e Antony Garotinho poderão voltar a ter condições de disputar as eleições. Thaís.
5: Muito obrigada, é o Rodrigo Vilela. E de Brasília, nós vamos agora para Londres, o destaque internacional que chega com o correspondente Felipe Killing.
7: A reunião entre Síria e Israel aconteceu em Omã, na Jordânia, com a intermediação dos Estados Unidos. Síria e Israel têm um longo histórico de batalhas, eles disputam território, não têm relações diplomáticas, e durante o regime de Bashar al-Assad, A Síria se tornou um grande problema para Israel porque havia uma influência muito grande do Irã em território sírio, que mantinha ali milícias e usava também a Síria como uma rota para abastecer o Hezbollah com armas que atua no Líbano. Com a queda de Bashar al-Assad, houve um enfraquecimento da interferência iraniana na Síria, mas com esse vácuo apareceu um outro país, a Turquia. E Israel enxerga a Turquia como uma possível ameaça, não quer que a Turquia monte ali bases militares. E nos últimos dias, Israel acabou atacando uma base na Síria que, segundo o governo do país, seria utilizada por turcos, algo que tanto a Turquia como a Síria negam. Então, os Estados Unidos querem fazer a intermediação desse diálogo porque não é nada interessante aos americanos que a Turquia, um integrante da OTAN, que tem um grande exército, acabe tendo um conflito com Israel em território sírio.
5: Agora 9h47 aqui no Repórter Bandeirantes.
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2: 9:49 de volta com o nosso Manhã Bandeirantes. Hoje, segunda-feira, dia 24 de agosto. Muito obrigado pelo carinho, pela audiência. Obrigado pela carona que você dá para as ondas sonoras da Bandeirantes. Você estava acompanhando o repórter Bandeirantes com as notícias do Brasil e do mundo. A gente volta agora com a programação local aqui de Goiás. Repito, 9:49. Corpo de Bombeiros orienta sobre o uso correto de extintores em edificações verticais. Os detalhes você acompanha com Marcos Linhares. Bom dia para você, Marco.
3: Bom dia para você, Thiago Humberto. Bom dia, ouvinte da Bandeirantes. O Corpo de Bombeiros divulgou uma série de orientações sobre o uso correto do extintor de incêndio em edificações verticais. O objetivo é reforçar a prevenção e orientar a população sobre como agir diante de princípios de incêndio. A tenente Ana Souza ensina de forma prática e didática os procedimentos para a utilização adequada do equipamento, destacando cuidados importantes que podem fazer a diferença nos primeiros momentos de uma emergência.
4: Eu tenho uma dúvida. Em caso de incêndio, qual que é a forma correta de usar o extintor?
5: Para tirar sua dúvida, vamos aprender como identificar os extintores e como utilizá-los. Este é um extintor classe A. Observe a identificação no próprio equipamento. A letra A indica que ele é destinado a incêndios em materiais sólidos combustíveis, como papel, madeira, tecido e plástico. Já este é um extintor classe BC. A letra B indica incêndios envolvendo líquidos inflamáveis, como álcool e gasolina. Já a letra C corresponde a equipamentos elétricos energizados. Na hora do combate, rompa o lacre e puxe o pino de segurança. Direcione a mangueira na base das chamas. Acione o gatilho e faça movimento de varredura. Além dos extintores, nós encontramos no hall o sistema de hidrantes, que é para uso do Corpo de Bombeiros e de brigadistas.
3: Em edifícios residenciais e comerciais, conhecer a localização dos extintores, saber identificar o equipamento adequado e saber a maneira correta de utilizá-lo são medidas que contribuem para uma resposta mais segura diante de um princípio de incêndio. O Corpo de Bombeiros reforça, no entanto, que a prioridade deve ser sempre a preservação da vida. Em situações de incêndio, é fundamental manter a calma, acionar imediatamente o Corpo de Bombeiros e seguir as orientações de segurança e evacuação da edificação. O uso do extintor só deve ser realizado quando houver condições seguras para isso. Marcos Linhares, para o Manhã Bandeirantes.
2: Valeu, Marcos. Obrigado pela tua participação. Agora 9:52. STF amplia a Lei Maria da Penha contra violência de gênero. Os detalhes você acompanha agora com Vitória Faria. Bom dia para você.
6: Bom dia, Thiago Humberto. Bom dia a você, ouvinte do Manhã Bandeirantes. O Supremo Tribunal Federal ampliou a proteção da Lei Maria da Penha para mulheres vítimas de violência baseada em gênero, mesmo quando não existe relação familiar, doméstica ou afetiva com o agressor. Na prática, isso significa que situações como ameaças, perseguição e assédio também podem receber medidas protetivas de urgência, inclusive quando o agressor é um vizinho, colega de trabalho, conhecido ou até mesmo alguém sem qualquer vínculo com a vítima. A decisão foi unânime e passa a orientar casos semelhantes em todo o país. O STF também reconheceu a possibilidade de proteção em situações de violência política de gênero, que serão analisadas pela Justiça Eleitoral. A mudança é importante porque reforça que a violência contra a mulher não acontece apenas dentro de casa. O que importa agora é identificar se existe violência motivada pelo gênero e uma situação concreta de risco. Vitória Farias, eu volto com você. Thiago Humberto.
2: Valeu, Vitória. 9:53. Daqui a pouco tem participação do ouvinte nessa reta final do Manhã Bandeirantes pelo 984761010. Morreu ontem o homem de 50 anos que havia sido atropelado por um adolescente embriagado em Goiânia. Fábio Alves Barbosa estava internado em estado grave na UTI do Hospital de Urgências Otávio Lage de Siqueira. O acidente aconteceu no dia 16 deste mês, no cruzamento da Avenida Perimetral Norte com a Avenida Campinas. A caminhonete conduzida pelo menor de 17 anos atingiu em cheio a motocicleta onde Fábio estava com a esposa. Neifa Freitas, de Farias Alves, também de 50 anos, faleceu na quinta-feira passada. A mulher chegou a entrar em protocolo de morte encefálica e a família optou pela doação dos órgãos. Parentes contaram que Fábio vendia churros e estava levando Neifa para o trabalho como cuidadora de idosos no momento da colisão. A Polícia Civil confirmou que o adolescente dirigia sob efeito de álcool. O teste do bafômetro apontou 0,52 miligrama de álcool por litro de ar expelido. A investigação do caso já está na fase final e será encaminhada ao Poder Judiciário e ao Ministério Público. O delegado Rômulo Matos explicou que a ocorrência é tratada como ato infracional análogo a homicídio culposo. O inquérito prevê o agravante de embriaguez e agora considera os dois óbitos resultantes da batida. Mas do que adianta ter toda uma rigorosa investigação? Um inquérito concluído robusto por parte do policial civil, o delegado do caso, análise do Ministério Público para oferecimento de denúncia e a justiça decidir que nada vai acontecer com o anjinho, o santinho do papai e da mamãe, que com 17 anos não vai poder responder como uma pessoa de maior idade, que já é uma pataquada a legislação para quem é maior de idade. Lembra do médico? Matou dois jovens? Pergunta se ele ficou um dia preso. Pergunta aquela mulher da caminhonete embriagada na perimetral que matou o DJ que estava fazendo um trabalho, um bico, entregando pizza. Pergunta se ela está morta. Perdão, está presa. Pergunta o playboy inútil que matou o segurança na GO, na 403, na GO 020, perdão. Pergunta se ele está preso, filhinho de papai. Claro que não. Não faça uma pergunta idiota dessa, né, Thiago? É claro que eles estão soltos. Da mesma forma que vai acontecer com esse sujeito. Um marginalzinho, menor de idade, que faz isso e nada vai acontecer porque a nossa lei é frouxa. O policial que emprestou o carro, nada vai acontecer com ele. Que estranhamente, segundo a Polícia Civil, foi ao local, retirou o carro do local, e pediu urgência, teria pedido urgência para que o mecânico consertasse o carro. Por que será? E os policiais permitiram, hein? Os policiais que estavam na ocorrência permitiram tudo isso, segundo a Polícia Civil. Então, é um país da farra. É um país que a gente fica com a impressão de que compensa ser criminoso. Que você rouba, fatura uma nota, faz qualquer tipo de pataquada, comete qualquer crime e nada acontece. É o país da farra, o Brasil. Por isso que a gente tem que colocar a gente com coragem na política, nas câmaras municipais, assembleias, para nos representar, os 17 deputados, os 3 senadores. Tem que ter gente decente, com coragem. Porque pior que está, fica, viu, Tiririca? Fica. E vai ficando. E ninguém faz nada. Veja se tem alguma lógica. Um moleque cavalão de 17 anos enche a cara de droga, mata duas pessoas indo ao trabalho. E o vagabundo não vai ficar preso. Se ficar, o máximo é 3 anos no sistema Nem é prisão. Não sei nem o que, que eles chamam isso. Se ficar, se pegar, no pior das hipóteses, se pegar uma banca boa de advogado, os caras fazem uma mágica, né? Não sei o que, que tem na cabeça dos juízes. O advogado bom faz uma mágica na cabeça e o juiz, acaba aceitando os argumentos e o cara não paga pelo crime. É de ter vergonha, não é? Vamos caminhando pro final. Dá pra colocar só um ouvinte? Estouramos o tempo. Alô, bom dia.
7: Tiago, muito bom dia. Bom dia a todos da rádio. Tiago, esse debate não está compensando a gente assistir. Olha, proposta de governo não está tendo, mas é só agressão entre um e outro. Eu tenho a convicção do candidato que eu vou votar. Já busquei anteriormente. Infelizmente, no segundo turno, eu vou ter que votar no menos ruim. Vai fazer o quê? É o que temos no momento.
2: Valeu, obrigado, ouvinte. Valeu, obrigado por compartilhar com a gente a tua opinião. Final do...
8: Já
2: manhã...
8: acabou?
2: Já acabou, Andrezinho. Amanhã a gente tá de volta, 8h30, na sequência, nossa área aqui na Bandeirantes. Bom dia para todo mundo e até mais.
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0: É hora de ser feliz. 10h04. Bom dia!
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0: Prazer poder te chamar de amigo. Seja muito bem-vindo, bem-vinda. Estamos começando pela Bandeirantes Goiânia, mais um Nossa Área, edição desta segunda-feira, hoje, dia 24 de agosto de 2026. A partir de agora, o que é notícia no seu time do coração, você acompanha aqui com análise, a opinião, os comentários de Cláudio Rabelo de Castro, o Cacau, o maior craque da opinião. Reportagens por conta de Divino Lucena no Goiás. Dandara Reis te conta tudo sobre o Vila e o Igor Adorno não perde um detalhe lá no Atlético. O Nosso Área que tem na mesa de áudio o Andrezinho Vila Nova, na central de vídeo Luter Sardinha. 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Você, amigo ouvinte, que nos acompanha pela frequência 98.7 do seu rádio, 98.7 FM. Obrigado pelo carinho, pela sua companhia. 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No Facebook, facebook.com/Bandeirantes Goiânia. No X, arroba RB Goiânia. Também pelo www.radiobandeirantesgoiania.com.br. Rádios Net, aplicativo Band Play. Aonde quer que você esteja, que a sua segunda-feira, a sua semana seja bastante produtiva e bastante abençoada por Deus. Obrigado pela sua companhia em mais uma segunda-feira, em mais uma semana que está começando. Acerte a hora, 10h07, está na hora. Está na hora de sabermos o que é destaque no seu time do coração.
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0: Destaque Esmeraldino. Com as primeiras informações do Verdão, ele está chegando. Divino Lucena, quais são as primeiras no Goiás? Bom dia!
1: Bom dia, Danilo. Um grande abraço para você. Um abraço para o amigo ligado aqui no Nossa Área desta segunda-feira. Mudança no esquema tático, três novidades na formação inicial. Tadeu, Luizão como terceiro zagueiro pela direita, mesmo com dois laterais de ofício no banco de reservas. E Jean Carlos no ataque. Goiás acaba cedendo o empate para a equipe do Cuiabá, perdendo a oportunidade de recuperar três pontos na tabela de classificação. Luquinha retornou depois de 55 dias se recuperando da lesão e agora passa a ser mais um reforço para a sequência no brasileiro. Daqui a pouco, a fala do técnico Moser, tentando explicar o motivo das alterações no segundo tempo e por que o Goiás deixou o Cuiabá crescer justamente no segundo tempo. Daqui a pouquinho, ele...
2: Sabíamos que ia ser difícil, nós enfrentamos um adversário que vinha de duas vitórias. E os jogos aqui são sempre jogos difíceis. O Edu tem um jeito de jogar bem definido, os padrões bem definidos e eu sabia que nós teríamos dificuldade, mas eu saio satisfeito, muito mais até pelo primeiro tempo que nós fizemos. O segundo acabamos tendo certas dificuldades, mas infelizmente acabamos concedendo o empate. Nos blindar, porque o que vem de fora, na minha opinião, é ruído, ponto, e aí se preparar pro jogo de São Bernardo.
1: Tá aí, portanto, um pequeno trecho do técnico Moser. Já ia me esquecendo desse pequeno detalhe do Moser e daqui a pouquinho a entrevista completa dele, justificando as alterações, o porquê do goleiro Tadeu também já começou jogando e o time acabou aceitando a pressão do Cuiabá no segundo tempo. Daqui a pouquinho, aqui no Nossa Área.
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0: 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Primeira página colorada, com os primeiros destaques do Tigrão. Ela tá chegando, Tandara Reis. Quais são as primeiras do Vila? Bom dia!
1: Bom dia, Danilo. Grande abraço para você, para os companheiros de trabalho aqui no estúdio. E, é claro, um abraço especial também para todos que nos acompanham aqui na Bandeirantes Goiânia. Vila Nova entrou em campo ontem diante do Operário, partida válida pela 24ª rodada da Série B do Campeonato Brasileiro. E a equipe colorada ficou no 0-0 com o time paranaense jogando fora de casa. O técnico Guto Ferreira até tentou mudar o esquema tático, escalando a equipe com três volantes, mas William Maranhão sentiu durante o trabalho de aquecimento e foi desfalque de última hora. Dessa forma, o Vila Nova entrou com Everton Galdino na vaga de De La Torre e manteve o seu esquema tático no 4-3-3. Apesar da mudança repentina, o Vila soma um ponto fora de casa, um ponto longe de Goiânia, algo que não acontecia desde a 11ª rodada, quando o Vila Nova venceu o Londrina jogando fora de casa. A equipe colorada chegou aos 41 pontos, segue na terceira colocação na tabela de classificação. Hoje tem folga, se reapresenta amanhã, dando início à preparação para o próximo jogo da Série B do Campeonato Brasileiro. Daqui a pouco, aqui na nossa área, a gente traz os detalhes desse empate diante do Operário e vamos ouvir também o técnico Guto Ferreira, que fez uma avaliação da atuação colorada jogando em Ponta Grossa.
0: 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Tá na hora de rubro-negrar com as informações. O Dragão do Brasil, ele chega trazendo todos os detalhes no Atlético. Igor Adorno, bom dia!
2: Bom dia a você, Danilo Santos, ótimo dia a você, ótima semana a todos aí no estúdio da Bandeirantes e, é claro, a torcida rubro-negra ligada aqui na nossa área. Hoje, segunda-feira, falo ao vivo diretamente do CT Dragão do Brasil, 10h12, manhã aqui no Urias Magalhães, o Atlético que hoje encerra sua preparação, já que amanhã tem jogão contra o Botafogo. Em casa, o estádio Antônio Scioli deve receber um bom público e hoje é o último dia para o torcedor atleticano adquirir o seu ingresso com valor promocional. Vamos falar sobre essa situação da venda de ingressos e também, é claro, sobre um provável time de Roger Silva que, olha, vem com modificações importantes para reencontrar o caminho das vitórias amanhã no estádio Antônio Scioli. No período da tarde teremos também entrevista aqui com o treinador Roger Silva. Mas hoje deveremos ter aí o último desígnio do Roger em relação a uma provável equipe, mas já adianto com mudança pontuais no meio de campo e também no ataque. Isso e muito mais, todas as novidades do Atlético eu te trago ao vivo aqui no CT Dragão do Brasil, agora aqui no nossa área.
0: 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Resultados pela 24ª rodada do Campeonato Brasileiro da Série A: Fluminense 2, Remo 1, Internacional 0, Atlético Mineiro também 0, Cruzeiro 2, Flamengo 1, Palmeiras 4, Vasco 1, Bragantino 1, Grêmio 0, Vitória 0, Bahia 2, Santos 1, Mirassol também, Santos 1, Mirassol também 1, Chapecoense 1, São Paulo 0, Coritiba 2, Corinthians 1 e hoje, às 20h, no Engenhão, tem Botafogo e Atlético Paranaense. 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Campeonato Brasileiro da Série B, todos os jogos desta 24ª rodada: Ceará 2, Londrina 1, Cuiabá 1, Goiás também 1, Ponte Preta 0, Avaí 2, São Bernardo 1, Náutico também 1, Operário e Vila ficaram no 0-0 e o Criciúma em casa no Heriberto Wilson perdeu para o Fortaleza por 2-0. Jogam hoje às 7:30 Atlético e Novo Horizontino, mesmo horário de esporte, e América Mineiro. Amanhã, fechando a rodada às 7:30, tem Atlético e Botafogo de Ribeirão Preto, Juventude e CRB. A classificação momentânea da Série B é a seguinte: Criciúma com 44, seguido do Juventude com 42. O Juventude vencendo os seus jogos. Juventude, se vencer o CRB, o Juventude passa o Criciúma. O Vila é o terceiro com 41 pontos. O Fortaleza subiu 4 posições, chegando agora à quarta colocação com 40 pontos. Temos ainda o Novo Horizontino em quinto com 37, o CRB com 36, fechando o G6. Operário também tem 36, Sport oitavo com 35, Atlético com 34 e o Goiás é o décimo com 33 pontos. Momentaneamente, Goiás está a 3 pontos do CRB, que tem 36, porém o CRB ainda joga nessa rodada. O Atlético também tem 33, é o 11º colocado. O Atlético ainda não jogou, joga amanhã. Cuiabá, 12º, também 33 pontos. 13º, São Bernardo, 32. Botafogo tem 31 na 14ª colocação. Náutico, 15º, com 31. E o Avaí é o 16º, com 29. O Avaí, com essa vitória em cima da Ponte Preta, o Avaí sai da zona de rebaixamento e joga o Ceará, que é o 17º com 28 pontos. Londrina vem na sequência com 21, América Mineiro apenas 11 pontos e a Ponte Preta na zona de rebaixamento com apenas 10 pontos até aqui na competição. 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Pela Série C, no apagar das luzes, o Anápolis bateu Confiança fora de casa por 1-0. Que rodada para o Anápolis! O Barra perdeu para o Maringá por 2-1 e o Maranhão bateu Itabaiana por 4-1. Agora a classificação está a seguinte: o Anápolis é o 17º com 18 pontos, o Barra na sequência com 18 e aí abrindo a zona de rebaixamento. O Itabaiana tem 17. E o Confiança, já rebaixado para a Série D no próximo ano, com 20 pontos, com apenas 13 pontos na 20ª colocação. Faltando apenas uma rodada, o Anápolis, que vai jogar em casa contra o Santa Cruz. Jogo no próximo sábado, às 17h. Então, com os resultados do final de semana, o Anápolis depende apenas de si para se manter na Série C do Campeonato Brasileiro. 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Tá na hora de opinião, tá na hora de análise, tá na hora do maior craque da opinião. Querido Cacau, bom dia, tudo bem?
3: Tudo bem, tudo tranquilo. Grande Danilo, como é que você tá?
0: Graças a Deus, tô bem. O senhor também tá bem? Passou bem o final de semana?
3: Mas que coisa bacana, chegar na segunda-feira, encontrar com os amigos aqui da Rádio Bandeirantes, um astral maravilhoso. Encontrei com o nosso comandante, João Batista, o Joãozão, sempre concentrado no trabalho, sempre otimista, sempre reconhecendo o trabalho de todos aqui nesse final de semana, que foi árduo, mas foi um trabalho prazeroso, porque a gente tem realmente a seriedade, o compromisso, né? E levar a verdade daquilo que a gente tem como diretriz do nosso trabalho. Então, parabéns ao Joãozão por essa equipe espetacular que ele tem comando de pulso firme, mas sempre com muita liderança. Que é o que está faltando para muita gente aí, liderança, viu? E acho que é por isso que a gente tem sucesso. A gente tem um comandante bravo, forte. Aliás, abraçando a você, um abraço a todos esses companheiros guerreiros, né, que avançam realmente na comunicação. E teremos dias muito melhores, com certeza, muito melhores. E eu estou aguardando isso para breve. Eu estou vendo, está bem ali, está na esquina. E na hora que a gente dobrar a esquina, nós vamos ter uma vida bem melhor. Aliás, depende muito dos nossos atos, das nossas ações, dos nossos pensamentos. E aqui um astral é bom demais. Cadê? Eu vejo Lucena, Tandara, né, o nosso Igor, enfim, Andrezinho Vila Nova, Luta e Sardinha e a todos os amigos da Bandeirantes. Eu sempre me dá aquela vontade, aquele prazer de desejar muita luz e muito sucesso. Que seja uma semana espetacular para todo mundo. Que a gente possa caminhar juntos aqui, sempre comentando principalmente nosso futebol goiano, que a gente espera que seja vitorioso. E para dizer a verdade, esse final de semana foi surpreendente. 3 empates, né? Das três equipes da Série B. O Atlético empatou com Londrina. O Vila também empatou ontem.
0: O Atlético joga amanhã, Cacau.
3: O Atlético joga amanhã, mas isso. Na última rodada empatou, né?
0: Exatamente, com Londrina em 0-0.
3: É, ele empatou. E o Vila empatou também e o Goiás também. Aliás, o Goiás deixou escapar uma vitória que parecia na mão no primeiro tempo. Segundo tempo foi horroroso, né? Daqui a pouquinho nós vamos falar a respeito disso. Mas o Anápolis então venceu uma partida no finalzinho que deu esperanças para sua torcida. O Anápolis vencendo o próximo jogo, ele se mantém na Série C, né?
0: Exatamente. Dependendo dos outros resultados, Cacau, ele pode até perder. É um risco.
3: Até perder.
0: É, até perder. Mas aí ele tem que torcer para o Barra e o Itabaiana também perder.
3: É, o duro é bater a equipe do Santa Cruz, que tá brigando lá pro acesso, né?
0: É porque o Barra joga em casa contra o Volta Redonda e o Itabaiana também joga em casa contra o Botafogo do Piauí.
3: É. Ah, o jogo duro. Vamos pensar que o Anápolis tem que vencer seu jogo contra a equipe do Santa Cruz. Essa é a realidade do Anápolis, para não pensar em outro resultado. Ele tem, inclusive, a vantagem nos confrontos, né? Aí, aí nos números.
0: Sim, ele tem uma vitória a mais do que o Barra.
3: Ele tem uma vitória a mais, então depende dele. Só que ele vai pegar um Santa Cruz que está lá no bolo para subir e precisa demais desse resultado. O Santa Cruz está babando em cima desse resultado. Então, todo cuidado é pouco, vamos torcer para que o Anápolis faça um grande jogo, aliás, o jogo do ano para a equipe do Anápolis, né?
0: Exatamente.
3: É o jogo da manutenção na Série C, que vale muito para a cidade de Anápolis. Vamos começar daqui a pouquinho, eu vou deixar você fazer, vou deixar não, eu vou pedir só uma atenção sua, você vai no seu comercial aí, começa a abrir a importante missão sua de levar a mensagem dos nossos anunciantes, nossos patrocinadores. E vamos falar um pouquinho dos jogos?
0: Vamos lá.
3: Então vamos lá.
0: 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Cacau, nesse final de semana, o que teve de torcedor esmeraldino me mandando mensagem que, dizendo que estão, ficaram mais chateados com a coletiva do Mozart do que com o jogo. E diz pra eles, olha, cuidado, isso aí, pô, treinador, é tudo ruído, viu, Cacau?
3: É, tudo ruído, né? Mas deixa eu fazer só uma ponta. Amanhã nós temos o Atlético jogando contra a equipe do Botafogo. Vencendo, ele vai a 36 pontos e encosta lá. De repente, o Sport, é improvável que aconteça, o Sport é altamente favorito contra a equipe do América. O América virtualmente rebaixado, né? E vai pegar a equipe do Sport. E em vencendo, o Sport se distancia ainda mais desse grupo que está ali pegando aquilo com quase chegando no G6. Mas o Sport é favorito e vencendo não dá a chance para o Atlético entrar no G6 ou encostar de vez. Ele tem uma vitória a menos. Se ele vence, ele vai a 9 vitórias, não é isso? Se o Atlético vence, ele vai a 9 vitórias.
0: Exatamente.
3: E aí ele fica com o mesmo número de pontos do Operário, que é o primeiro fora do G6. Ele isso. É o sétimo colocado. Então o Atlético está com tudo para ficar mais tranquilo dentro da competição e com boas chances de competir por uma das 6 vagas. Essa é a realidade do Atlético, que empatou na última rodada contra a equipe do Londrina, mas ainda fechando essa rodada, pode ficar ou com o mesmo número de pontos do G6, porque o CRB joga contra a equipe do Novo. Não, o CRB joga contra
0: Juventude.
3: O Juventude, exatamente. Um empatezinho aí seria bom pra caramba, né?
0: Oh.
3: Seria bom demais, porque segura o CRB, segura um pouco o Juventude, que isso é bom pro Vila, né? Que fica apenas a 2 pontos do Juventude e bem próximo aí de uma das 2 vagas. E o Vila que fez um ótimo jogo, mas não conseguiu a vitória. Um jogo igual. E muita gente não gostou do jogo tecnicamente, mas o empate foi um bom resultado pro Vila, né? Manteve ele ali na terceira colocação e bem próximo tanto de Juventude quanto de Criciúma. Eu acho que nesse aspecto, no aspecto tabela, né? E ainda levando em consideração que o próximo jogo do Vila, o Vila também é favorito, né? O Vila joga contra a equipe do Ceará, que tá lá embaixo, tá, é o 17º colocado com apenas 28 pontos, tá mal o Ceará no campeonato e o Vila tem que aproveitar essa oportunidade. Então, a gente, nesse aspecto, a gente tem que considerar que o Vila fez um bom trabalho fora de casa e conseguiu um ponto. Nesse caso do Vila, a gente pode entender que é possível negociar resultados. Agora, para Atlético e Goiás, já não dá mais. Tem que ser sequência de resultados. Embora, vamos chegar nesse ponto agora que você tocou. O Goiás está com 33 pontos e nesse momento ele está a 3 pontos do G6. É uma coisa impressionante. Quanto menos pontos o Goiás conquista, que a gente acha que ele vai subir na tabela, ele tropeça, mas mesmo assim o campeonato continua dando chances pro Goiás ainda se classificar. Ele tá apenas 3 pontos do G6. É inacreditável. É inacreditável. Mas ainda tá vivo no campeonato. Essa é a realidade. E a outra realidade é que me parece que, como você tocou aí, você chamou atenção pra entrevista, não foi, do Moser?
0: Exatamente.
3: É porque o Moser dá a impressão de que ele vive numa bolha. A bolha do Moser. O que que é a bolha do Moser? Ele ou ele tem medo das críticas ou não quer encarar a realidade, a verdade que vem de fora. Porque muitas vezes, quando você está dentro da bolha, você já escutou tudo que você tinha que escutar. Porque as pessoas que estão com você lá já manifestaram a visão delas. Você já tem conhecimento da opinião delas e daquilo que você não está enxergando. Aliás, o que você não está enxergando está fora da bolha. Então eu chamei a atenção para essa frase que você trouxe muito bem, né? O que vem de fora é ruído. É mais ou menos aquilo que ele já havia dito, né? Que não se importa com aquilo que as pessoas estão pensando no trabalho dele. Ele tem a convicção, ele tem a visão dele.
0: Tem dois acessos.
3: Tem dois acessos, tô montado em cima da minha vitória e ninguém sabe mais do que eu. Eu é que sei e eu não me importo com quem sabe, de ver quem pensa diferente. Que venha da arquibancada, que venha da imprensa, que venha da diretoria, eu não quero saber. Eu vou fazer o trabalho na minha convicção e não ouço ninguém. Essa é a impressão que a gente tem. Nós estamos passando a conhecer melhor o Mozart agora. Com essas entrevistas dá a impressão de que ele está dentro da bolha dele e que no jogo contra a equipe do Cuiabá ele mostrou algo diferente, né? Ele mostrou como se ele fosse o professor Pardal. É aquele que quer inventar e inventar num momento delicado do campeonato. O primeiro tempo me surpreendeu, para dizer a verdade, quando ele colocou o time em campo, improvisando um zagueiro na lateral direita, todo mundo ficou, como eu, ficou a pensar, pô, qual é a realidade? Ele tem dois laterais, ele deixa os dois laterais de fora, botar um zagueiro na lateral, então começou por ali. Depois escala dois jogadores experientes, que não tem velocidade, para um time que precisa de velocidade para contra-atacar um adversário que estava jogando em casa. Então tem algumas situações que no início do jogo eu fiquei temeroso. Falei, poxa vida, eu não entendi. Mas, por incrível que pareça, o Goiás dominou o time do Cuiabá no primeiro tempo. E com o Anselmo Romão fazendo aquele quarto homem, tipo um falso nó, porque centroavante lá na frente ele não foi. O Lucas Lima com aquele meio barro, meio tijolo, a lei do mínimo esforço, tocando bola só de um lado para o outro, mas mesmo assim o Goiás criou várias situações com o Jean Carlos, com o Cadu Souza, e daqui a pouquinho, depois do Vita Vigor, a gente complementa, né, Danilo?
0: Perfeito, raciocínio. Perfeito, Cacau.
3: Então vamos lá.
0: 10 horas 31 minutos. 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
0: Valeu, valeu demais, Marcelo Gama, 0800-016-1111, Endpro, 10:36, Cacau, estávamos comentando sobre o Mozart.
3: É, nós estávamos falando da bolha em que ele vive e que não admite crítica nem alguém que pensa diferente dele. Você vê nas próprias respostas que ele dá nas entrevistas, e foi o foco da sua pergunta, foi que os nossos amigos, ouvintes, torcedores, ficam grilados com as respostas dele, que parece que são assim, é manual. Ele lê o manual e repete. Até antes mesmo da entrevista, eu citei alguns trechos que ele poderia repetir da mesma forma como ele falou nos jogos anteriores. Meu time jogou muito bem, eu estou muito satisfeito, né? E ele repetiu, ele está muito satisfeito e ainda com boas perspectivas de chegar adiante. Então eu pensei, poxa vida, então eu tenho que refletir, porque se ele tem tanta confiança que ele está certo, que vai chegar, e lá na frente eu vou dar os parabéns para ele. Vou dar os parabéns para ele, mas no momento é muito estranho esse comportamento dele. É muito estranho. Um jogo que estava na mão, de repente, pelas alterações, não é de um técnico experiente, não é de um técnico que vencedor 2024, 25 com acessos, né, com o Curitiba campeão. Olha, ele trouxe o time do Cuiabá todinho para dentro da sua defesa. E água mole em pedra dura, tanto bate até que fura, não é esse o ditado? E nós estávamos vendo isso acontecer. Sabe quantas bolas foram alçadas na área do Goiás, que os zagueiros saíram com a cabeça inchada?
0: Se não me engano, mais de 20.
3: 20? Foram 20. E ele disse que não, em uma bola eles entraram e fizeram o gol. Não. Foi uma pressão durante 45 minutos que o Goiás abandonou o ataque. E eu até usei a expressão de um time covarde. Time covarde é aquele que não tem coragem de ir à frente, de ganhar o jogo, de atacar o adversário. O Goiás simplesmente recuou e ficou lá na defesa esperando ser atacado. E as modificações que ele processou surtiram esse efeito. Deram a bola pro Cuiabá e deram a oportunidade do Cuiabá empatar o jogo. Mas mesmo assim, uma coisa impressionante, impressionante. Mesmo assim, o Goiás está a 3 pontos do G6. Com todos esses tropeços, com tudo que está cercando aí de dúvidas, de atraso de salários. Tem muita gente que dizendo que o Goiás não está jogando porque não está pagando, que o salário está atrasado. E aí o presidente atual agora, o Guidão, está com medo de assinar os 20 milhões de empréstimo, porque aí passa do orçamento para o ano que vem, e aí a responsabilidade vai para cima dele. Então tem uma série de questões que o Goiás precisa resolver rapidamente, para tirar as dúvidas. Tira a dúvida do pagamento, tira a dúvida do técnico, será que o técnico está querendo ficar ou está querendo ir embora? Será que prometeram para ele alguma coisa, não estão cumprindo e ele está aborrecido? Ele está só mandando um recado para a diretoria. Será que tem jogadores fazendo biquinho também? Porque não é possível o time jogar de um jeito no primeiro tempo e simplesmente abandonar o jogo no segundo tempo. Então, mas mesmo assim conseguiu trazer um pontinho que ainda o mantém vivo dentro do campeonato. Aliás, o Atlético está vivo, bem vivo ainda. Se vence aqui do Botafogo, soma 3 pontos, vai a 36. O Goiás está vivo ainda mesmo com 33 pontos e o Vila vivíssimo. O Vila está com a faca e o queijo na mão. E além do mais, ainda joga com o Ceará dentro de casa nesta próxima rodada, o que pode melhorar ainda mais a sua condição dentro do campeonato. É isso aí. Grande Danilo.
0: 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No relógio da Bandeirantes, 10h41.
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3: Hora certa em Goiânia, 10 horas 44 minutos. Quem sabe faz a hora, não espera acontecer. 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Ele está de volta. Divino Senna.
4: Beleza, Danilo. Retornando então aqui na nossa área para trazer o técnico Moser. E depois do empate em 1-1 sábado lá em Cuiabá, ele concedeu entrevista coletiva e, entre outros trechos, separei aqui o que ele fala em relação ao porquê das alterações. Lembrando que no segundo tempo ele entrou com o Marcos Vinícius no lugar do Cadu, segundo ele por contusão. Ele entrou com o Juninho no lugar do Lourenço, entrou com o Lucas Rodrigues no lugar do Jean Carlos e ainda o Wellington Rato no lugar de Lucas Lima e a última colocou o Cadu Mineiro no lugar do Anselmo Ramon, que saiu contundido já no intervalo do segundo tempo. E ele justifica o porquê dessas alterações.
5: Assim, as trocas no intervalo foram por questões físicas, né? E aí acaba mudando a característica do nosso time. É, o Anselmo estava gerando um problema grande assim pro Cuiabá, até pela forma, são jogadores distintos, ele e o Cadu, né? Em termos de característica. E o Cadu ponta, assim, acabou que nós perdemos profundidade, aí isso é um fato, mas por característica. E aí a responsabilidade é minha, eu sou o treinador, se na leitura dele o segundo tempo foi pior, aí a responsabilidade com certeza é minha. E aí cabe a nós treinarmos, evoluirmos e melhorar para que isso não aconteça de novo.
6: Postura do time no segundo tempo foi de um time recuado. Foi orientação sua ou uma decisão dos próprios jogadores em campo?
5: Não foi decisão minha, que a forma que o Cuiabá joga, a pressão alta, ela é sempre difícil de fazer, e aí eu vou explicar por quê, né? O fato de jogar com 3 zagueiros e trazer os volantes muito próximos dos zagueiros, os volantes do Cuiabá, e os 2 atacantes, eles trazem muito próximo dos nossos volantes, aí fica difícil subir a marcação pelo fato do quadrado que eles montam no meio de campo, né? E aí realmente é difícil. Nós optamos por marcar no círculo central para trás, justamente para não ter esse espaço entre os nossos volantes e a nossa defesa. Acabou que o primeiro tempo deu certo, porque nós conseguimos recuperar a bola com bastante velocidade, conseguimos construir as nossas jogadas, fizemos um gol. Infelizmente, no segundo tempo, acho que o que foi determinante é que nós marcamos da mesma forma, porém entregamos a bola com muita velocidade. Aí eles tiveram um certo volume, onde a jogada do gol é uma jogada que a gente estava bem montado até. Acabamos tomando o drible, que gerou o cruzamento com a área e igualdade numérica. Aí acabamos tomando o gol de empate. Infelizmente, eu me lamento pelo gol que nós tomamos, porque nós estamos praticamente com 10 jogadores atrás da linha da bola. Infelizmente, acabamos concedendo o cruzamento e do cruzamento saiu o gol. Nós fizemos 2 trocas por lesão. O Anselmo acaba machucando no final do primeiro tempo. E o Cadu, eu não tinha visto, ele também tomou uma pancada. Acabei trocando os nossos 2 atacantes por lesão. Só por esse motivo.
4: Técnico Moser justificando então as alterações e também o posicionamento da equipe, principalmente no segundo tempo. Danilo.
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7: Bom, Danilo, no momento BYD Vitória Motors de hoje, nós vamos ouvir um trecho da entrevista coletiva do técnico Guto Ferreira. Ele fez uma avaliação da atuação do Vila Nova diante do Operário. A equipe colorada empatou por 0-0 e também falou da sua mudança de última hora, já que ele tinha escalado o Vila Nova com 3 volantes, mas o William Maranhão sentiu durante o trabalho de aquecimento e o Everton Galdino foi o substituto do jogador. Vamos ouvi-lo.
8: Olha, eu acho que nós controlamos sim o jogo. E não é bem assim que a gente procurou não ganhar o jogo. Nós criamos situações. Não foram tantas, mas criamos situações. Controlamos o jogo. As situações não foram tão claras, né? Mas tivemos alguns bons chutes de fora. Tivemos situações de área. Tivemos um gol anulado, né? Normal. Foi bem anulado. E, em contrapartida, o Elton fez defesas de... controladas, né? Então eu fico feliz sim, por mais um jogo sem tomar gol, pela maneira que a equipe desempenhou dentro de campo, controlando a partida o tempo todo, né? E eu acho que é assim que a gente vai conseguindo somar os pontos necessários. Esse ponto de hoje pode ter certeza que lá na frente vai ser muito mais comemorado do que hoje. Hoje já foi comemorado, lá na frente vai ser mais ainda, pode ter certeza disso.
9: A Tandara Reis da Bandeirantes. Boa noite, Guto. Maranhão sentiu durante o trabalho de aquecimento, você teve que mudar o esquema tático minutos antes da bola rolar. Em que medida essa mudança de última hora atrapalhou sua estratégia de jogo?
8: Não pode atrapalhar, porque nós voltamos para o modelo que a gente vem adotando. A gente ia ter uma pequena mudança na estrutura defensiva com a entrada do Maranhão, ia ser uma equipe mais postada justamente para fazer o que a equipe na sua formação que jogou conseguiu. Uma equipe mais atenciosa na defesa, né? Que sofresse menos, mas com os jogadores que entraram para dentro do campo foi possível, e a gente feliz com o desempenho do Galdino, que está com a flecha para cima, né? Crescendo jogo a jogo, e sem dizer outros tantos aí que jogaram. Eu acho que eu destacar só um é injustiça. Eu destaco a equipe, a coletividade, como uma partida de bom nível.
7: Aí a avaliação do técnico Guto Ferreira, destacando que a mudança de última hora não atrapalhou aí a sua estratégia, já que o Vila Nova está acostumado a jogar no 4-3-3. Mas dessa vez teve que se postar melhor no sistema defensivo para não sofrer gols. Ele destacou a atuação do Everton Galdino, que inclusive marcou um gol, mas estava impedido. Na verdade, impedido não, né? Ele acaba tocando na bola com o braço e aí a arbitragem anulou o lance. Vila Nova acabou ficando no empate por 0-0.
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10: Beleza, Danilo Santos, aqui no Momento BYD Vitória Motors, diretamente do CT Dragão do Brasil, trazendo a situação da venda de ingressos. E atenção, torcedor atleticano, hoje, segunda-feira, é o último dia para que você adquira o seu ingresso com valor promocional. R$20 a meia, R$40 a inteira, para quem comprar até hoje, de maneira online, através da plataforma Ingresso SA. A partir de amanhã, terça-feira, dia do jogo, efetivamente teremos sim a venda presencial ali nas bilheterias do estádio Antônio Scioli, mas com valores alterados. A partir de amanhã, você vai pagar R$40 na meia e R$80 na inteira. O Atlético, que adotou esse modelo de vendas desde o clássico contra o Vila Nova, para incentivar assim com que o seu torcedor adquira com antecedência o seu ingresso, e também para que se acostume com essa nova fórmula que já é adotada também, inclusive, em outros clubes do Brasil. Aqui em Goiânia, por exemplo, o rival Goiás também adota essa postura de não vender ingressos no dia do jogo, apesar de que o Atlético irá sim vender no dia do jogo, inclusive no horário do jogo, mas com valores aumentados. Então, fica a dica para você, torcedor do Atlético: quer garantir o valor reduzido, compre hoje. É muito mais fácil, é muito mais prático. Você compra em cerca de 2 minutos sem sair do conforto da sua casa através do seu telefone ou através do seu computador. Na plataforma Ingresso SA, você acha o jogo Atlético e Botafogo e por ali mesmo você já adquire o seu ingresso por R$20 a meia. Lembrando, com a camisa do Dragão, você tem direito a ter essa meia entrada. Chegou ali no estádio, não precisa pegar fila, vai direto para a entrada e entra através do reconhecimento facial. Então não perca tempo, hein, torcedor? Inclusive o presidente Adson Batista afirmou em entrevista recente que deve ser uma prática adotada pelo Atlético em mediantes jogos. Então já acostume-se aí, comprar com antecedência. É bom para o torcedor, é bom para o clube, evita filas e melhora a logística da partida. Então compre hoje mesmo o ingresso para Atlético e Botafogo.
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11: É, e quando se compra o ingresso com antecedência, você dá oportunidade para o clube se preparar também, né? Para o público que virá, 5 mil, 6 mil, 7 mil, 8 mil, tudo tem uma estrutura. Você se prepara melhor, né? Para receber o torcedor. Então, compre seu ingresso com antecedência, é uma boa. Mandando um grande abraço pro meu amigo Manuel Dantas, que é advogado, e também pro meu amigo, que é desembargador. E os dois são torcedores do Vila Nova, meu amigo Heber de Oliveira, grande promotor, grande desembargador do estado de Goiás. Para dizer a verdade, é o seguinte, todo vilanovense hoje está muito feliz e principalmente com o comando do Guto, né? O Guto Ferreira é um cara inteligente. Ele, quando ele responde com uma sabedoria e com uma transparência que deixa o torcedor também envolvido e ciente daquilo que ele pretende, daquilo que os jogadores fizeram. Você vê verdade na palavra dele. Você sente isso também, Danilo?
3: Com certeza. Ele fala de uma forma que todos entendem. Existe clareza na fala do Guto, né?
11: Clareza, verdade. E é isso que transforma um time com união entre torcida, diretoria, jogadores, né? Quando a verdade ela é transparente. E quando vem na palavra de um homem experiente, que coloca com muita firmeza, que esse pontinho, um ponto, vai fazer diferença lá na frente. Então, dentro da convicção dele, do trabalho dele, ele entendeu que foi um bom resultado. E eu também penso que foi um bom resultado, sim, contra a equipe do Operário. Então, o Vila continua na sua caminhada aí, dura, difícil. Esse campeonato de Série B não é brincadeira, não. Para perder 2 pontos igual perdeu o Goiás no segundo tempo contra a equipe do Cuiabá, para recuperar os pontos perdidos dentro de casa. E é por isso que de vez em quando a gente questiona as palavras do Mozart, né? Que não considera outras opiniões e que por diversas vezes eu penso, sabe o quê, Danilo?
3: O quê?
11: Que às vezes a resposta pro trabalho dele tá exatamente naquelas palavras das pessoas que ele não quer ouvir. Ele não quer ouvir o clamor da torcida, que entende de futebol. A torcida vai no estádio e acompanha o time todos os jogos. Ela tá sabendo mais ou menos aquilo que acontece, porque ela tá dentro do estádio. Que ela não pode ir mais lá no ver os treinamentos. Praticamente é um time muito fechado, né? Mas ela entende de futebol. E ela tem os anseios dela. E tá se manifestando e ele não tá ouvindo. A própria diretoria também. Então, precisa, às vezes, a resposta, ô Moser, tá exatamente nas palavras que você não tá considerando. Porque a resposta você pode encontrar. Agora, se você ficar com essa arrogância toda, com essa prepotência de que eu sou o campeão, eu sou o melhor e eu sei o que eu tô fazendo, sozinho, então aí eu não sei se você vai encontrar as respostas que o Goiás precisa. Essa é a realidade. E vamos aguardar para ver se pelo menos você tem um pouquinho de humildade para ouvir questões que divergem daquele pensamento que você tem de futebol.
3: 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No relógio da Bandeirantes, falta agora um minuto para as 11 da manhã.
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3: É um prazer poder te chamar de amigo. Seja muito bem-vindo ao Nossa Área. Você está junto com Cláudio Rabino de Castro Cacau, o maior craque da opinião, com Divino Lucena, Tandara Reis, Igor Adorno, com Andrezinho Vila Nova e também com Lute Sardinha. 11:03, vai virar agora o ponteiro da Bandeirantes. Cacau, fazendo análise aqui para a classificação para a primeira divisão, após esses resultados que nós tivemos no final de semana, lembrando que ainda tem times para jogar, o Juventude ainda joga, CRB, o Atlético também. Hoje, classificação de G2, ou seja, acesso direto: Criciúma 51%, Juventude 45.2, Vila 34.2, o Atlético 2.2 e o Goiás 0.86. Isso G2. G6, ou seja, do terceiro ao sexto colocado, o Vila tem 46.9, o Atlético 18 e o Goiás 9.8, probabilidade de G6, Cacau.
4: É, exatamente para ilustrar o que eu disse, os três estão vivos, o Vila lá dentro mais do que nunca. O Atlético vencendo a equipe do Botafogo, dispara também, vai lá para cima. Fica grudado no G6, se não entrar. Acho que não entra, não, porque ele tem uma vitória a menos. Mas fica grudado ali no G6. E o Goiás ainda, e repito, ainda que tenha tropeçado tanto, continua ainda dependendo dos seus resultados. Ele pode conseguir isso. Ele tem 8 jogos dentro da Ilha Pinheiro. São 24 pontos. Ele tem que fazer o dever de casa primeiro e depois tentar, talvez esses resultados aí, como do Cuiabá, não jogando bem.

0: Mim? Hã? É, nós estamos chegando. Nós estamos chegando. É, vamos olhar por vários ângulos, não por um único ângulo que só interessa a negatividade. Vamos enxergar pelo lado positivo também.
1: Enxergar pelo lado positivo. E as pessoas só querem ganhar, ganhar e ganhar. Esse foi o ponto de vista do treinador Guto Ferreira em entrevista coletiva ontem, após o empate em 0-0 em Ponta Grossa. 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Continue rodando. Destaque para o Anápolis. O Anápolis, o galo da comarca, que no final de semana, pela Série C do Campeonato Brasileiro, bateu a equipe do Confiança, rebaixou a equipe sergipana para a Série D e agora depende apenas de si, apenas do Anápolis, pela permanência na Série C do ano de 2027. Recebe no sábado, 5 da tarde, no Jonas Duarte, a equipe do Santa Cruz. Basta o Anápolis vencer. Caso não vença, vai torcer por tropeços do Itabaiana e também do Barra, que são as duas equipes que estão ali, né, disputando para fugir da última vaga, que desce mais uma equipe para a Série D do ano que vem. 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Destaque para o Atlético, o Dragão do Brasil, que enfrenta amanhã o Botafogo de Ribeirão Preto no estádio Antônio Ascioli. Daqui a pouco a provável escalação, como vem o Roger Silva para encarar o time paulista em busca da retomada da boa sequência. O Atlético, que está 3 rodadas sem vencer na Série B do Campeonato Brasileiro. Vamos analisar e falar da semana de preparação da equipe atleticana para enfrentar a Pantera, o Botafogo de Ribeirão, no estádio Antônio Ascioli amanhã, com transmissão aqui da Bandeirantes Goiânia. 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Te desejo ótima tarde, boa semana. Fala aí, motor, tudo bem?
2: Tudo bem, Gustavo Ramos, uma ótima semana pra você, pro nosso Iago Vinícius, nosso mão na mesa, o Newton César, João Batista, grande Macedo, Luta, e a todos aqui do nosso debate. Cara, eu assim, queria destacar muito o futebol do Goiás. É, eu queria trazer na mesa aqui uma situação aqui que não, o Goiás vive um momento financeiro é um pouco delicado, certo, Guga?
1: Certo.
2: E aí,
1: não muito.
2: Vamos ser mais bondoso com o Verdão, tranquilo, né? Aquela situação de dificuldade de contratar. O Michel, ele vai no mercado, ele consegue trazer um lateral e esse lateral fica no banco para um zagueiro. Então eu queria entender, Michel, o que aconteceu? Ou o Mozer tá falando que você contratou errado, não gostou da sua contratação, ou você precisa também se colocar numa situação de que, como é que é, não vai indagar o técnico hora nenhuma? O técnico vai fazer o que quiser aí, os resultados escapando, passando pelas mãos, e vai ficar por isso mesmo? Mesmo com essa situação, se não me engano, o Goiás tá com 3 pontos do G6?
1: 3 pontos do CRB, que ainda joga.
2: Que ainda joga na rodada. Então, Michel Alves, não tem condição. O Goiás hoje numa situação financeira difícil, delicada. Você vai no mercado, traz um lateral e o técnico opta por um zagueiro para improvisar, sendo que você tem 2 laterais. Então eu fiquei assim, durante a semana, o final de semana, eu fiz um jogo do Goiás e isso eu não conseguia digerir essa situação. Então, Michel, é a hora de você também colocar o seu trabalho, porque você não

0: Você pode dar condições pro técnico. O técnico não utiliza e o resultado não vem, é hora de você também sair da sua cadeira e começar a cobrar essa situação.
1: Meio-dia e 12. 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Destaque da opinião do Iago Vinícius, tá chegando aqui no nosso Esporte em Debate. Ótima semana para você, Iago, tudo bom?
2: Boa tarde, Guguinha, uma ótima semana para você, uma ótima semana pro Wesley, pro Joãozão, pro Nilton e pro Macedo e a todos os ouvintes. O meu destaque também fica aí para esse final de semana do Goiás jogando fora de casa, né, Guga? Fazendo uma partida impressionante no começo do jogo pela escalação que o Mozart resolveu mandar a campo. Concordo 100% com o motor. Eu acho que é um recado que o serviço do diretor de futebol não está sendo bem feito. Quando você manda um zagueiro ruim, que nem vinha sendo aproveitado no próprio Campeonato Goiano a campo, com dois laterais de ofício no banco, ele está mandando algum recado. Eu acho que o Michel, ele precisa parar, repensar para entender o que está acontecendo. Goiás teve todas as oportunidades de vencer o jogo, mas o próprio treinador não quis, acho que ele abdicou da vitória, por pouco ainda consegue perder esse jogo. Então fica aí, né, esse destaque também para o empate do Vila, né, que de certa forma um grande resultado fora de casa. O importante é somar pontos e agora o Vila Nova dentro de casa vai tentar aí se aproximar ainda mais da liderança do campeonato, Guga.
1: 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Meio-dia e 15, destaque da opinião dele, que enxerga além do lance. Ótima tarde, boa semana. Fala aí, Joãozão, boa tarde.
3: Grande Gustavo Ramos, um abraço pra você, um abraço, Iago, Wesley, nosso Nilton, César, Macedo, Lúter, a todos os ouvintes. Obrigado pelo carinho, pela audiência, que todos tenham uma ótima semana, abençoada por Deus. Olha, o Gustavo Ramos, o Atlético em campo amanhã contra o Botafogo, trabalho, né, finalizado nesta manhã. Com cobertura lá da Rádio Bandeirantes, através do nosso Igor, e o Atlético precisando muito de uma vitória, hein? O Atlético não dá para negociar outro resultado que não seja a vitória diante do Botafogo. Penso que um jogo até difícil, até certo ponto difícil, né? Mas dentro de casa o Atlético precisa voltar a vencer, precisa ser grande, se quiser continuar sonhando com a possibilidade de G6, este jogo pode sim ser até mesmo um divisor de águas, porque de repente as críticas já que começam a aparecer em relação ao nome do treinador, caso não venha uma vitória, elas poderão ficar ainda mais contundentes. Guguito.
1: Tá certo, então, João Batista, Joãozão, meio-dia, 16 minutos. 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Meio-dia e 16. Alô, Nilton César. Fala aí, mão na mesa. Boa tarde.
4: Boa tarde, tudo bem com o amigo?
1: Tudo bem, e você, Nilton?
4: Um abraço, tudo 100%. Abraçando o Joãozão. Abraço aqui o Wesley, o Iago, o Vinícius. Abraço o Macedão. o Luther. Cara, eu tenho dois destaques. Pro Guto, pro Vila. Vila vinha de 5 derrotas seguidas fora. Ganhou do Atlético jogando em Campinas e ontem empatou fora. Então, de 6 pontos agora, Vila ganhou 4. E o Vila tá ali, assim, na beirinha, brigando com os melhores times da competição. Vejo como um ponto positivo. E outro detalhe em relação à equipe Goiás, cara. Goiás empatou fora. Tô vendo o Iago aqui, mais um motorzinho. Deixa o Moser trabalhar, gente. Deixa o Moser trabalhar, pô. Como é que eu posso elogiar o empate do Vila fora e meter o pau no Goiás que empatou com o Cuiabá?
0: Nilton, Goiás tava ganhando, Nilton.
4: Não, deixa eu tô no meu destaque.
0: Nilton, Goiás
4: tava
0: ganhando,
4: Nilton. Eu tô no meu destaque aqui. Pelo amor de Deus, velho. Faz parte. Eu entendo que o Goiás, ele tem obrigação agora de ganhar aqui do São Bernardo e ganhar da equipe do Fortaleza. Goiás, se eu não tiver equivocado, está a 2 ou 3 pontos do sexto colocado, pô.
5: 3
4: pontos. Então, assim, deixa o Moser trabalhar, deixa o cara trabalhar, gente. Calma, o Goiás não tá eliminado do Brasileirão, não. Eu continuo acreditando que o Goiás, ele vai brigar por acesso. Então, deixa o homem trabalhar, é o meu destaque nesta tarde aqui no Esporte em Debate.
5: Rapaz, o debate vai esquentar a partir de agora meio-dia e 19.
0: Ai, Moreno.
5: Meio-dia e 19.
4: Uai, pode? Uai, eu dei meu destaque aqui, porque eu senti o Iago, mas o Wesley aqui com pedra nas mãos, coitado.
0: O motorzinho ficou meio com medo de você, né?
4: Cuidado, dá uma hora assim, que você tem que bater na mesa e falar, deixa o cara trabalhar. O Moser não tem paz no Goiás, é a torcida criticando, é vocês aqui já querem que o Michel tome uma atitude.
0: É ruído.
4: Gente, o jogo foi fora, Joãozão. Se fosse aqui dentro, aí eu dava toda a razão, mas um ponto, ele pode fazer a diferença
0: eu sei
4: lá na frente.
0: Você quer chegar com isso?
4: Entendeu? Goiás ficou 2 anos fora da primeira divisão.
0: Eu sei aonde você quer chegar com isso.
4: É isso aí.
0: Você não quer o bem do Verdão, não, rapaz.
4: Pelo amor de Deus.
0: Para com isso.
4: Rapaz, eu venho bater na tecla que eu continuo acreditando. Goiás vai brigar pelo sexto lugar e ele vai estar lá. Agora, deixa o cara trabalhar em paz. Pelo amor de Deus, velho.
3: E ele falou ontem, né, Nilton? Foi ontem o jogo?
5: Sábado.
3: Eu sou o atual campeão da Copa do Campeonato Brasileiro e sou subido nos dois últimos anos, eu sou o campeão e consegui um acesso.
4: E ele falou
3: então,
4: assim,
3: eu sei o caminho das pedras.
4: Exatamente,
3: então, deixa o homem trabalhar, motorzinho. Motorzinho, deixa o cara trabalhar,
0: motorzinho. Você confia com esse trabalho aí, Nilton?
4: Cara, eu tenho a convicção.
0: Fala a verdade aqui, olhando pra essa câmera. Você confia com esse trabalho?
4: Por acesso, o Goiás vai brigar pelo acesso, o empate fora, cara.
2: Foi bom.
4: É um ponto, gente.
2: Foi bom, então.
4: Mas claro aí.
2: Então eu pedi desculpa pro Moser.
4: Se fosse derrota, seria um resultado ruim.
0: Sim.
4: Se fosse errar, eu erro, você erra, o Iago erra, o João erra, faz parte.
2: O que acontece quando você permanece no erro? É o que, Nilton?
4: Ter condições pra ele.
2: O que é, Nilton?
4: Do que você fala?
2: O que acontece quando você continua permanecendo no mesmo erro?
4: Vamos lá, o Goiás empatou por causa do Luizão na lateral direita?
2: Também.
4: Hã?
2: Também.
4: A jogada foi em cima do Luizão?
2: Mas foi por
4: causa disso. Vocês não falam do Tadeu, rapaz? O Goiás quase perde o jogo. Tadeu! O Tadeu saiu! O Tadeu.
2: Culpa é do Tadeu.
4: Não, o Tadeu saiu numa bola lá caçando borboletas. Caçando borboletas, o atacante subiu. Se aquela bola entra, vocês iam crucificar o Moser.
0: Nilton.
4: Porque pegaram o Moser agora pela crise.
0: Você sabia que o gol que o Goiás tomou foi com 3 zagueiros, Nilton?
4: Pelo amor de Deus.
0: Com 3 zagueiros, filho. Cruzamento da direita pra esquerda no segundo pau.
4: E quantos gols o Goiás já tomou assim, motor?
2: Eu acho que tá certo.
4: Quantos gols?
2: Tô achando que na próxima tem que colocar 5 zagueiros.
4: Presta atenção no que eu vou falar. Sexta-feira vocês vão estar comemorando a vitória do Goiás.
2: Mas é obrigação.
4: Vocês vão ver a colocação que o Goiás vai estar. Eu nunca vi um campeonato brasileiro tão disputado. Sei. Tão disputado como é esse. Criciúma foi lá. O Vila tá 3 pontos. Meus irmãos, calma. O Goiás vai ganhar aqui dois jogos. Vocês vão lembrar, cara, o mão na mesa é diferente.
0: Não, eu quero fazer isso. É isso que eu quero falar
4: duas,
0: na sexta.
4: Duas vitórias e vocês vão ver esse pontinho e falar assim, rapaz, o Nenê.
0: Contra quem que é? Fala, me lembra.
4: São Bernardo e depois um time que vai brigar pelo título com o Fortaleza.
0: São
4: o Goiás
0: Bernardo
4: vai bater. E Fortaleza.
2: Com esse time aí?
4: Dentro aqui.
2: Com lateral.
4: Calma.
5: Deixa
4: calma,
5: o mundo trabalhar.
4: O Felipe Clemente vai estar regularizado.
0: Meu Deus.
4: Eu já até tô vislumbrando o ataque.
2: Sabe qual que é meu medo, Milton? Daqui a pouco eu ver o Tadeu de centroavante. Acabou. E o Anselmo Ramon no gol.
4: Agora é um detalhe.
2: Esse é o meu medo.
4: Tadeu não pode fazer daquele jeito.
0: Então.
4: Não pode. Se aquela bola entra.
2: Tadeu, você tá, tá querendo pegar
4: tô,
2: o
4: empate do
2: Goiás
4: tô,
2: e atribuir
4: não
2: ao Tadeu.
4: Tô, não
2: teve
4: tô,
2: nada
4: não
2: a ver no teve, jogo, Milton.
4: Nossa,
2: que tem a ver?
4: O Tadeu falhou no lance, aí os caras crucificam o Mozer. O Mozer erra. Cruzamento na área
2: foi
4: lá.
2: Gol?
4: O atacante
2: mas
4: saiu
2: gol?
4: E perdeu a
2: foi
4: bola.
2: Gol?
4: Tá, se tivesse.
2: Olha, entrado. Aí é sim, meu
4: mas
2: amigo.
4: Foi
2: nós
4: falha.
2: Estamos falando de futebol.
4: Foi
2: o que
4: falha.
2: Aconteceu. Não, o si, Deus. O si, o Goiás pode classificar, o Goiás pode ser campeão. É si. Nós trabalhamos com presente,
4: gente.
2: Nós trabalhamos com o agora.
4: Eu vou,
2: futebol.
4: Eu vou ensinar
0: eu
4: vocês.
0: Não, não,
4: eu vou ensinar.
0: Quero aprender com
4: vocês. Eu vou ensinar vocês.
0: Ensine.
4: Tudo que o Goiás precisa agora é de. Calma.
0: Paz.
4: Não queira fazer tempestade pro Goiás.
2: Não é tempestade, não, Nilton.
4: Calma, que um ponto vai fazer a diferença lá no fechamento. Cara, aquele ponto contra o Cuiabá. Esse ponto, ele vai classificar o Goiás. Vocês vão ver. Ó, que chegar então, lá na frente.
2: Vou falar um negócio bem aqui
0: pra você. O jogo foi simples assim, Nilton. Goiás 1-0, primeiro tempo. 20 minutos do segundo tempo, Goiás ganhando o jogo e bem, com a formação mesmo.
4: E quem
0: a formação
4: escalou que ele... o time?
0: Ele.
4: Quem é o técnico do Goiás?
0: Eu,
4: pô, então vê o lado positivo, pô. Vocês só estão vendo o lado negativo das coisas.
0: Então,
4: o Goiás jogou bola. O Jean voltou bem. O Jean voltou bem.
2: Aí o treinador foi lá e tirou ele.
4: Calma,
2: gente. Na hora que o Goiás precisava matar o jogo, ele tirou os atacantes tudinho.
0: O Goiás.
2: Colocou volante pra jogar de atacante.
0: O Goiás com 20 minutos. O Cuiabá podia jogar no noite inteira que não fazia gol no Goiás, a não ser que alguém atrapalhasse. E o Moza atrapalhou. Ele começou a tirar atacante, colocar volante, colocar lateral de ponta, colocar mais um zagueiro, colocar mais um volante. Você quer o quê, Nilton? Chame e vem me atacar.
2: Com
0: 20 minutos do segundo tempo, filho.
4: Se o jogo fosse aqui em Goiânia, eu concordaria com você, mas o jogo foi fora.
3: Nilton, fala
4: um
3: pra eles assim, ó.
4: É muito
3: tanto que melhorou que
4: bom.
3: No primeiro turno o Goiás perdeu pro Cuiabá 2-0 em casa.
4: Em casa.
3: Fala pra eles, lembra pra eles.
4: Mas, ó, a boca que critica é que elogia.
3: Lembra eles, né, Nilton?
4: Exatamente.
0: Dois jogos, um ponto.
4: Ué, mas ganhou.
0: Melhorou.
3: Perdeu em casa.
4: Perdeu. Aliás, ó, deixa eu só assim, ó. Eu vou fazer uma de Maitais. Quem ressuscitou.
5: Vou sair de perto de você,
4: peraí. Não. Quem ressuscitou o Cuiabá foi o Goiás.
0: É.
4: O Cuiabá não tinha vencido. O Cuiabá, se vocês não sabem, ele estava quase um ano sem vencer quando ele veio aqui e ganhou do Goiás.
0: E quem era o técnico do Goiás?
3: Daniel.
0: É. E agora quem que é?
3: Você vê que o Mozer melhorou, né, Nilton?
0: Melhorou.
4: Somos pontos aí que o Mozer já conquistou.
3: É. O Mozer tem.
4: Gente, ou!
2: Quatro empates, três derrotas.
4: Deixa eu falar uma coisa. Se o Mozer não der conta do Goiás, ninguém dá. Porque esse cara é o atual campeão brasileiro. Ele subiu dois times consecutivos e pra mim vai subir o terceiro seguido.
2: Baseado em quê, Nilton?
4: Dá tempo.
2: Se é a profecia vocês, que calma, você sonhou vocês, e você viu o Goiás na Série A
4: a boca que critica é que elogia. O afago virá.
0: É por isso que tem hora que eu falo uns trem aqui, o povo fica grilado comigo. Michel, abre-te o olho, filho. Abre o olho, Michel. O negócio tá passando, escorregando pelas mãos.
4: Motorzinho, faz um negócio.
0: Faço.
4: Faz com o Goiás o que você fez com o Vila. Porque lá o negócio chegou e o Tigrão.
2: Não, mas isso aí que
4: ele
2: ganhou.
4: Não,
0: mas é você
4: que
0: tá fazendo.
4: Vai lá, faz. Não, não, uai.
2: O Goiás tá uma draga.
4: Então vocês.
0: Não sou eu que estou vendo isso,
4: Nilton. Entra na mente. Entra na mente.
0: Por isso que eu vim com o meu destaque.
3: Por isso que eu vim com o doutor fazer os cortes.
0: Por isso que eu vim com o meu destaque foi pro Michel, trabalha, filho. Você foi na janela, trouxe um lateral.
2: pra ficar no banco.
0: Seu técnico não usa seu lateral.
4: Lateral entrou no segundo tempo.
0: De ponta.
4: Ele entrou lá no
0: de
4: jogo.
0: De ponta.
4: Não, eu vi o Elton Rato depois entrou no
0: jogo. Não, então você viu outro não, jogo, hein?
2: Então, para que isso, moço.
0: Ele não mudou hora
4: o que vocês que querem? Então vocês estão pedindo a cabeça do Mozo.
0: Não, eu não vou te falar outro.
4: Problema do Goiás é o Mozo. Ô, me ajuda aqui, porque o Goiás, o Mancini não deu conta. O Fábio Carille não deu conta. Não. O Daniel não deu conta. Não. O problema no Goiás é gente, não cometa essa barbárie em querer demitir o então, Mozo a essa
0: conta.
4: Altura.
0: Mozo dá conta?
4: Meu Deus do
0: tomara
4: céu.
0: Tomara que você esteja ele certo no final.
4: Eu posso ele falar? É eu posso tomara. Aqui? Ó, eu vou falar pra vocês. Cabe ao Paulo Rogério Pinheiro arrumar, pagar e arrumar a casa que o Mozo, ele então, entrega o Goiás.
0: Eu escutei o Mozo no pós-jogo dele falar assim, ó, eu estou satisfeito pelo jogo.
2: Tá igual o Nilton mas tá satisfeito.
0: Eu tô satisfeito com o jogo.
2: Mas Nilton tá satisfeito.
4: Gente, o Goiás.
0: Fala pra mim.
4: O Goiás perdeu pro Cuiabá aqui, ele jogou, foi fora. Esse ponto pode
0: três
4: fazer
0: pontos aqui,
4: diferença.
0: Três pontos lá do mesmo
4: meu
0: jeito.
4: Meu irmão, calma, o Goiás, se o Goiás, eu acredito, né? Se não, o Goiás vai ganhar sexta-feira. Vocês vão ver a posição do Goiás. Aí ele bate o Fortaleza aqui dentro. Pronto, acabou. Vocês vão estar elogiando.
2: Sabe o que vai acontecer? Ele vai pôr o Clemente no banco, vai botar o Cadu.
4: Vai não,
2: titular.
4: Felipe começa como titular. E aliás, rapaz, posso falar? Fala. O Anselmo Ramonso machucou. Se ele quiser ganhar o jogo, ele vai ganhar, coloca Jean, Felipe Clemente e o Cadu Souza.
0: E
4: esse é o ataque
0: o
4: do Goiás.
0: Zagueiro.
4: Não, ele não vai jogar aqui. Aqui ele vai botar a lateral.
0: Sim.
4: Aí o meio de campo também tá com muitas opções. Muitas, gente. Sim, muitas opções. Calma, não precisa dessa tempestade. Pelo menos é a minha dica, é a minha sugestão. Calma, calma, gente, calma.
3: O Mozart tem um plano, né, Nitão?
4: Tem.
3: Tem, exatamente.
0: Tem. Como acreditar?
4: Como é que eu posso chegar aqui e falar que o cara não conhece de série B, pô? Como é? Se o Mozart não dá certo no Goiás, o Goiás tem que mudar a diretoria. Porque o problema aí tá na diretoria, tá lá dentro. Não
5: o negócio,
4: é
5: o Nilton.
4: Não sei se vocês acompanham. O Mancini tá disputando aí.
5: Série A.
4: Série A, é Sul-Americana? É
5: Sul-Americana.
4: Sul-Americana.
5: Só que foi eliminado.
4: Não, sim, mas ele tá disputando lá.
5: Tá.
4: O problema é esse. O Fábio Carille tá onde? Tá
5: na Arábia Saudita, não.
4: Pois
5: tá empregado. Primeira
4: o Daniel,
5: divisão lá.
4: O Daniel tá empregado. Então o problema no Goiás não é treinador. Dê tempo ao tempo que o Mozo, ele vai conseguir levar o Goiás. Ele falou ontem, cara.
2: Você acredita nele, né?
4: Eu acredito.
2: Escalando zagueiro de lateral direito.
4: E não foi por
2: Juninho
4: isso que o Goiás
2: atacante.
4: Perdeu. Não foi por isso.
0: Ah, então,
4: foi
0: não. Olha como que o Goiás terminou o jogo. O Marcos Vinícius de ponta, Juninho de centroavante e o Elton Rato. Nilton, vai ganhar de quem desse jeito, filho?
2: Tá bom, então. Ganha nem do Camila Gás, né?
0: Não tem como eu ir com você nessa.
5: Ano passado.
0: Não tem.
5: No jogo do. Não, no jogo do título do Coritiba. O Mozo, ele foi extremamente vaiado pela torcida do Curitiba. Se a gente perguntar pra 100 torcedores do Curitiba, 110 não querem
3: assim,
5: ir lá.
3: Rapidinho aqui, eu penso assim, o Mozart não é o grande culpado. Isso eu já falei e volto a falar. O grande culpado são as pessoas que administram o Goiás. Que de lá pra cá não mudou nada. O que eu falei semana passada e falaram hoje é a mesma coisa. O maior reforço do Goiás pode vir de dentro dele, que é colocar a casa em dia. Depois eu termino aí, Guga.
5: Beleza, meio-dia mais 30 minutos. Deixa eu trazer uma informação para você, daqui a pouco o João complementa. 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
5: 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Seja feliz, meu amigo. Meio-dia, 36 minutos. Antes do João complementar aqui o seu raciocínio e o seu comentário, eu quero ouvir mais uma vez o Moser aqui no Futebol da Bandeirantes, no nosso Esporte em Debate, pois ele, né, concedeu entrevista coletiva e uma das declarações chamou bastante a atenção. Fala aí, Moser.
7: Em relação ao jogo, foi um jogo duro, como todos viram. Nós sabíamos que ia ser difícil. Nós enfrentamos um adversário que vinha de 2 vitórias. É, e os jogos aqui são sempre jogos difíceis. É, o Edu tem um jeito de jogar bem definido, os padrões bem definidos, e eu sabia que nós teríamos dificuldade, mas eu saio satisfeito, muito mais até pelo primeiro tempo que nós fizemos. É, o segundo acabamos tendo certas dificuldades, mas infelizmente acabamos concedendo o empate. Nos blindar, porque o que vem de fora, na minha opinião, é ruído, ponto. E aí se preparar pro jogo de São Bernardo.
5: Muito bem, tá aí o Moser então, que falou que jogar na Arena Pantanal em Cuiabá é muito difícil. Falou que o trabalho do Eduardo Barros é muito bom, treinador da equipe do Cuiabá. Ele é bom, né, Nilton?
4: Claro que é.
2: Claro. É o dele.
5: E aí ele...
0: O dele é ruim.
5: Ele citou que o que vem de fora é ruído. Ponto! João Batista, Joãozão, que análise você faz dessa fala do Moser?
3: Ah, o Moser falando, ele é um poeta. É, assim...
5: Fala bonito?
3: Fala bonito, né? E assim, eu...
0: Cara, quando a fase tá ruim desse jeito, o treinador não acerta, jogador não acerta, é aquilo que nós estamos falando. Mas precisa dar uma parar, fechar pra balanço. A melhor coisa é, cara, ó, falar um negócio pra vocês aqui. Esses dois próximos jogos do Goiás que o Nilton citou aí, aqui no estádio Allianz Pinheiro,
5: São Bernardo e Fortaleza.
0: Eles vão dizer o que o Goiás será dentro do campeonato. Se vai ter dificuldades de chegar aos 45 pontos ou será uma penúria. Viu, Guga?
5: Pronto.
0: Você entendeu o que eu tô falando? Se terá dificuldades de chegar aos 45 ou se será uma penúria. Porque, cara, não dá pra ficarmos aqui. Todo jogo é a mesma história. Eu odeio aquela questão do sapeca negrinho. Aí você pensa, não, agora vai, você tampou a cabeça. Aí o pé esfria. Você vai, vou tampar o pé. Você tampa frio. O pé, a orelha fica fria. Então sempre vai faltar um pedaço de pano. Quando você pensa que vai, não vai. Então, cara, o Goiás, ele precisa se reorganizar. Isso é de cima para baixo. Não adianta você querer uma organização no campo, sendo que lá fora do campo tá uma baderna, tá uma bagunça. Então, isso é... Quem vive no futebol há muito tempo sabe que isso não dá certo. Isso aí é uma salada que ela vai dar disenteria, vai dar dor de barriga. Ela não vai bater bem no estômago. Então, Se tudo tivesse organizado, talvez o Mozart também, o trabalho deles renderia um pouco mais. O problema é que o Goiás hoje é isso aí. O que esperar do Goiás? Eu espero isso aí. Para mim, zero surpresa. Mesmo porque eu estou falando isso há muito tempo. Zero surpresa. Zero, zero, zero, zero, zero. E outra, não é favorito contra o São Bernardo, muito menos contra o Fortaleza. Mas vai ter que ganhar. Aí é o que eu disse. Para chegar aos 45 pontos, ele terá que ganhar pelo menos uma. Empatar a outra, no mínimo, certo? Seria ganhar as duas. Mas essa questão que o Nilton levanta aí de classificação pro G6, do modelo que tá, não chega. Muito difícil. Aliás, quase. Vou dizer que é impossível, porque as coisas podem mudar agora há pouco. Porque isso é atitude de pessoas, entendeu? Uhum. Se as pessoas entenderem que o Goiás é maior, que o Goiás é maior que todas elas, né? Deixarem a vaidade de lado, arregaçarem as mangas, entender que esses dois próximos jogos podem ser os jogos, né, da vida do Goiás ou do ano do Goiás, de repente dá certo o que o Nilton tá falando, né? Agora do jeito que está aí, amigo, vai tampar a cabeça, os pés esfriam, tampa os pés esquentam e a orelha esfria, sempre vai faltar um pedaço de pano, viu, Guguinha? Não coloquem só no Mozart, porque ele tem culpa, tem, jogadores também, o Michel também, mas os maiores culpados nem lá estão. Não sei, talvez os maiores culpados neste momento, eles nem saibam qual foi o placar do jogo. Você sabia, Hugo?
5: Sabia.
0: Talvez os maiores culpados, eles nem saibam que o Goiás empatou, que o Mozart deu essa entrevista pós-jogo, que o Mozart colocou mais uma vez lateral de ponta, volante, centroavante, mas que eles nem sabem, porque eles não conhecem nada de futebol, eles não sabem absolutamente nada de futebol, aliás, não sabem nem a cor da camisa do Goiás, que é para que eles viram o verde lá ontem lá do Cuiabá, eles vão pensar, nossa, essa camisa do Goiás, e aquela, né, que nós fizemos alusão aqui ao nosso estado de Goiás, né, porque Goiás, estado de Goiás,
2: amarelo e verde,
0: era,
2: né?
0: Amarelo e verde, ficou bonita. Ô, Jéssica, parabéns, você voltou a camisa, né, de que anos que era aquela camisa?
5: 2012.
0: A 2012. Ô, Jéssica, você, cara, você, ideia brilhante, viu, Jéssica? Só que deveria ter feito ela a estreia aqui em casa. Não, gente, essa camisa é do Cuiabá, a nossa ainda continua verde e branca. Pelo menos por enquanto.
5: O Goiás jogou de branco,
2: inclusive. Não, ainda tem mais outra gafa que ele deu aí.
5: Ah.
2: É difícil jogar lá na arena do Cuiabá. 200 pessoas.
5: Não, 200 não, né?
2: Bicho.
5: Botou assim, 2.000. Vai.
2: Não, tá isso, bom, não, mas vai fazer pressão de quê?
5: 2.000 pra um estádio de 45.
2: Pois é, vai fazer cobrança em quem? Pressão em quem? É essa situação que o Mozart tá tentando colocar na cabeça do torcedor e não entra. Não entra, todo time. Rapaz, o Cacau, eu aprendo também com ele demais. Ele falou pra mim assim, ó, ele vai falar isso na entrevista dele. É entrevista já decorada, já é pronta, já é tudo prontinho. Meu time, tô satisfeito com o meu time.
0: O time do adversário é muito bom, o técnico do adversário, ele é muito bom e tá numa situação ruim. Então, cara, não dá. O que que você vai esperar de um cara previsível como esse?
5: Eu vou seguir trabalhando.
0: Eu vou seguir trabalhando.
2: Sem escutar ruído.
0: Nilton, o que você fala é ruído. O que vem de fora é ruído. O que eu falo é ruído. O que a massa verde fala é ruído. Então, assim, é seguir trabalhando.
1: 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Deixa eu trazer aqui.
3: O Gomes aqui, João, 2024, 2025, o Goiás estava tudo em dia e não subiu. Só que ele estava brigando lá em cima, né, Gomes?
0: É.
3: Aí, então, assim, tem uma grande diferença. Dinheiro não quer dizer que você irá subir, né? Depende, são vários fatores, mas o principal deles é o dinheiro. Então, agora, tá sem dinheiro, tá brigando ontem. Onde? Nós estamos falando que o Goiás tá brigando por quê? O Goiás tá brigando, o Nilton disse que vai brigar para subir. Para mim, briga para permanecer. Briga para permanecer. Da forma que está, briga para permanecer. Então, essa é a grande diferença. Né? Essa, e outra coisa, não subiu em 2024 e 2025 porque eles foram extremamente incompetentes. Porque dinheiro tinha, eles jogaram dinheiro assim no ralo, à vontade. Né? Gastaram com um jogador velho, cansado, ruim. Né? Então, assim, o dinheiro, ele pode não comprar o acesso. Mas ele ajuda demais. Aliás, até compra o acesso. O Atlético Paranaense, ano passado, comprou o acesso.
5: Sim.
3: Né? Então, assim, porque tinha muito dinheiro, tanto quanto o Goiás, ou talvez um pouquinho mais, foi lá e contratou, certo. Comprou o acesso. E tava patinando o campeonato todo. Lembra, Guga?
5: Lembro.
3: Né? De repente, foi lá e contratou 4 caras. Pô, chegou os 4 investimentos. Pronto, arrumou o time. Arrumou o time e subiu. Então, Guga, a diferença básica é essa.
4: Eu tô olhando aqui na tabela, cara. O Goiás, ele é o 10º, 33 pontos. O Goiás tem 9 vitórias.
5: Uhum.
4: O 6º colocado é o CRB, que tem 1 vitória a mais do que a equipe Goiás.
5: O Novo Horizontino também, 5º colocado.
4: Pois é. O Operário, que empatou ontem com o Vila, tá na 7ª, 36 pontos. Então, assim, cara, eu não tenho como chegar aqui e jogar a toalha como o Iago Vinícius. E o Wesley jogaram hoje.
0: Não, mano, não joguei toalha, não. Eu tô alertando.
4: Pelo posicionamento de vocês.
0: Eu tô alertando.
4: Aí, então o Iago jogou.
0: Não joguei, eu tô alertando.
4: Eu tô olhando então, isso aqui.
0: Ainda pode acontecer alguns
4: Goiás
0: fatos
4: novos.
0: O Goiás com o
4: Bozer, como eles estão falando que é problema. O Goiás sem dinheiro, como eles falam que é problema. Tá 3 pontos.
5: É.
4: Do 6º colocado.
3: Vai terminar o campeonato a 3, Nilton. Se não organizar, vai terminar a 3, 2.
0: Nilton.
3: Nossa, aí vão chegar. Terminou a 1. Aí, ó, tá vendo? Então, assim.
5: Vou chegar.
4: Da forma que tá.
3: Você já viu subir uma
5: montanha? Vou chegar.
3: Nilton, já viu subir uma montanha?
5: Sim.
3: Quando você é gordo, você tá lá cansado. Aí tem aqueles que já desiste, né? O Goiás já desistiu. Então, assim, mas se der um gásinho, os caras ainda tentam, pelo menos vão tentar mais. Então, tá faltando é o gás, Nilton.
2: Aqui, ó. É o dinheiro.
3: Ó o gás! Ó o gás!
2: Só que eu vou te falar um negócio, não adianta nada chegar o gás, né, que a gente sabe que precisa resolver as pendências financeiras, e você tem um treinador que o time dele não tem padrão, não tem leitura de jogo, aquele Stuart, que é aquele segurança que fica lá na serrinha, eles ficam de costa pro campo, assim, Nilton. Se eles virarem de uma vez, eles têm mais leitura de jogo que o Mozart. As escalações que o Mozart faz é sempre uma.
4: Mas como é que esse cara,
2: uma surpresa.
4: Como é que esse cara conseguiu 2 anos seguidos sendo ruim assim, subir dois times, cara?
2: Deixa eu te contar uma história.
4: Como é que o Mancini sai daqui e vai pro Bragantino?
2: Deixa eu te falar
4: aqui. E faz sucesso.
2: Você tem que analisar o Mozart aqui, né? Ele lá não.
4: Não, mas
2: aqui, ele escala isso. Certo, Nilton?
4: Cara,
2: no seu time zagueiro joga de lateral direito?
4: Depende do momento.
2: Você gostou?
4: Gostei.
2: Pois é, então o time de vocês não sobe mesmo.
3: E a escalação dele no primeiro tempo ganhou o jogo.
4: Ganhou,
2: mas com um buraco lá no mesmo lugar.
3: Peraí.
2: No mesmo lugar.
3: Peraí, primeiro tempo, você não pode falar nada, a escalação dele ganhou o jogo. Aí, vamos pra outra parte agora?
2: É lógico, João, no segundo tempo o time volta morto, porque tinha um buraco na lateral, o atacante que tava lá pra fazer gol tinha que voltar pra tampar.
3: E o atacante sempre volta.
2: Não, você tem um lateral ali, ele volta marcando, como
3: os
2: é que
3: extremos,
2: os extremos, volta, João, mas não por dentro desse jeito,
3: volta,
2: uma coisa é você correr pelo lado do campo, outra é pelo meio.
3: Extrema volta marcando o lateral sempre. volta. Agora, mas no segundo tempo, forma. Nós podemos questionar agora as alterações? Podemos. Mas a escalação dele, o primeiro tempo, ganhou. Quem dera se ele errasse sempre as escalações e vencesse o jogo.
2: Mas não adianta.
3: Ou eu tô errado?
2: Chega no segundo tempo, sabe o que ele faz? Sabe o que ele faz no segundo? Ele fala, opa, a minha escalação inicial ruim não deu, não. Eu vou piorar o time.
3: Aí entra o sapeca negrinho, que você não entendeu até hoje.
2: Eu já entendi.
3: Aí ele tapou os pés, né? Opa, o trem esfriou aqui. Agora puxou.
2: Agora eu não consigo entender como é que vocês, assistindo esse jogo, ainda não, ainda consegue querer passar pano pro Moço.
4: Eu, pra mim, um empate lá é ótimo. O resultado fora é ótimo.
2: Ó, tá aqui, todo ó, resultado tá aqui, fora ó. É bom, tá aqui, ó. Um mas ponto é a circunstância aqui, da partida.
4: O Goiás vai ganhar, Iaga, aqui dentro, rapaz. Vai. Goiás bate os dois jogos. Você vai lembrar.
3: Você vai lembrar disso aí.
4: Aí, vocês vão ver depois lá. Aí eu quero ver vocês com essa aqui. Intensidade.
2: Se ele entrar, pra poder criticar. Se ele entrar com essas escalações dele aí, não ganha não.
4: Ele não vai botar
2: o vai, Nilton, mas aí ele põe o Cadu. Eu não tô falando do zagueiro, não. Todo jogo ele me arruma uma marmota. Quando ele não põe um zagueiro de lateral, ele põe o Juninho de atacante. Você já viu o Juninho de atacante? Você já viu? O Juninho joga direto de atacante. Olha. O Cadu, ele é o quê? Ele é centroavante? Ele é ponta? Deixa
4: eu
2: te falar aqui.
4: Eu entendi.
3: O Cadu de volante, o Cadu
4: ruim.
3: Ele
4: fez, coloca de zagueiro. O que ele fez contra o Londrina. Quando marcou o gol, ele fez as alterações. Aqui deu certo. Ganhou de 1-0.
3: Quando foi que ele fez as alterações, você lembra?
4: Eu falo aqui.
3: Não, no tempo do jogo, você lembra?
4: Mais ou menos nesse período.
3: Não, 22 minutos, não.
2: Rapaz, eu queria ver uma enquete. Não. Abre uma enquete aí, Guga.
3: Foi com 40, 40, 38, 40.
4: Não, foi isso. Não, rapaz, foi.
3: Vou pegar aqui, vou te falar. O quê? Vou pegar aqui, vou te falar as mudanças que ele fez contra o Londrina.
4: Ele fechou o time aqui com o Londrina.
2: Lá ele fechou o time com 25 minutos.
3: Não, 20. Deixa eu só. Foi 20 minutos.
4: Eu seguinte, da minha parte, tô vendo vocês apedrejar aí o Mozart e o Goiás. O Atlético Goianiense, que é o time que mais contratou, que mais investiu e que jogou forte, ele foi lá e não ganhou do Londrina.
5: Mas ganhou do Cuiabá.
4: Mas não ganhou do Londrina, que tá na zona do rebaixamento.
2: Não dá. O Moreno se perde.
4: Mas eu tô mostrando aqui, o Atlético foi e não ganhou. Gente, campeonato, esse campeonato não é fácil.
2: Então.
4: O Goiás vai ganhar esses dois jogos aqui, ele vai ficar grandão. Ele vai ficar grandão.
3: Vocês vão ter que pedir desculpas.
4: Tem vai problema pedir, nenhum. E um detalhe, quando eu voltar, eu vou ficar sentado ali e eu quero trono, beijo na mão.
2: Trono, exatamente. Vai ter que beijar. Não, deixa eu te falar aqui, Nilton. Não adianta você tá querendo esse jogar. Aqui não é o show da chuva.
4: Não é, gente. Mas o Goiás está a 3 pontos da zona de classificação.
2: Por enquanto.
4: Eu fico imaginando assim.
2: Pode ficar 6, tá, Nilton? Não tem time pra jogar.
4: Vocês estão igual o Guto. Só vê o lado ruim das coisas.
5: Não, mas o Guto não vê o lado ruim das coisas.
3: O lado vê os dois.
4: Vocês só vê o lado ruim das coisas. Pelo amor de Deus, o Goiás...
2: E qual que é o lado bom no Goiás, meu amigo?
4: Que o Goiás vai chegar.
3: Ah,
4: o Goiás buscou o Felipe aí, ó.
3: Eu tô com você, Nilton. É isso aí, Nilton.
4: Ó, eu tomei uma postura aqui. Não vou criticar o maior do Centro-Oeste. Eu entendo que nessa hora...
2: Mas você não mantém
4: a sua
2: opinião, não.
4: Exato. Se ele perdesse o jogo lá... Mas empatou, meu irmão.
2: Conversa pra boi dormir.
4: Empatou lá... Olha.
3: E com o Luizão jogando bem na lateral direita.
5: Meio dia, 50 minutos.
4: O gol não foi culpa dele.
5: Ô Nilton, deixa eu trazer um recado aqui depois dessa, do nosso João Batista, o Joãozão. Recado importante pra você.
4: Tá alto,
5: maravilhoso. 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Oeste. Vou partir para o Vila. Alguém quer complementar?
3: Peraí, só fazer uma pergunta pro Nilton.
5: Ah.
3: O Goiás pega a vaga de quem no G6, Nilton?
4: Não. Deixa eu explicar aqui.
3: Você tá falando que o Goiás vai classificar. Ele pega a vaga de quem?
4: Calma. E o que eu acredito é que a sexta posição ele vai chegar lá. Olha, o
3: hoje campeão, é o CRB.
4: Deixa eu só citar aqui. O CRB, ninguém acreditava no CRB.
5: Uhum.
4: Ninguém. Ó, o CRB tá.
3: Vai jogar ainda, Nilton?
4: Não tem como você falar que o CRB não vive um momento diferente.
3: Mas me fala, ele vai pegar a vaga de quem?
4: Eu não, campeonato tá extenso, eu continuo acreditando que o Goiás, ele briga pela sexta posição. Sim. Eu, pra mim, o Goiás vai ganhar os dois jogos seguidos aqui dentro da Serrinha.
5: E vai, o torcedor, e vai pro clássico grandão.
4: Eu posso citar pra você?
5: Cita.
4: O torcedor do Goiás tem que lotar o estádio da Serrinha sexta-feira.
3: Acreditar, né, Nilton?
4: Tem que acreditar.
3: Só pros
4: tem
3: otimistas.
4: Que... Exatamente. É. Ó, o torcedor do Goiás tem que fazer o que o torcedor do Vila tá fazendo. Nos momentos ruins, tá lá, tá junto, tá isso. Gente,
3: perdoa,
4: nada melhor do que um dia após o outro.
3: Perdoa, cabo... Goiás. Espera um pouquinho. Fala em alto e bom som, Nilton. O que que o torcedor do Goiás precisa fazer?
4: Apoiar o Goiás. Esqueça as diferenças.
3: Rapaz.
4: Pelo amor de Deus, esqueça as diferenças. Gente, o Goiás, ele tem chance de poder brigar pelo acesso. Esses dois jogos vão pautar, como o João falou, o Goiás em termos de Série B. O Goiás batendo esses dois jogos, ele fica grandão no campeonato, dá moral, depois tem um clássico com a equipe do Vila. Ou, o torcedor, aquele que é esmeraldino, aquele que realmente ama o Goiás, ele tem que comparecer sexta-feira, João, é jogo, no mínimo, para 10 mil esmeraldinos.
3: Concordo.
4: Mas só os otimistas.
3: Concordo também.
4: Depois, o Goiás pega o Fortaleza aqui dentro.
3: 12 mil.
4: Exatamente.
5: É só para os otimistas?
4: Não, o Iago jogou a toalha.
3: Joguei.
4: O Iago jogou a toalha. Ele vai pegar a toalha. Gente, eu vou falar algo.
8: Ele tá convocando a torcida pra sexta, que ele gosta da torcida.
4: Deixa eu falar aqui pra você.
8: Quer fazer o torcedor de
4: boa. Sexta. O Atlético joga terço, o Goiás sexta.
3: O Goiás perdeu até o
4: tá sem. Gente,
9: o jogo é sexta.
4: Você sabe, ó. Posso falar? Eu tava. Eu acompanhei.
3: O Goiás tem que fazer igual a torcida do Vila.
4: É, aí mesmo. Torcedor do Goiás tem que fazer igual a torcida do Vila. Tem que ir pro estádio, pelo amor de Deus.
3: Levar a bandeira.
4: Como é que o Goiás, ele tem hoje, João, um cara que por 2 anos seguidos levou 2 times pra Série A do futebol brasileiro. É. Então, assim, ó, esqueça as diferenças. Gente, presta atenção numa coisa, aprenda. Se o Goiás não atingiu o objetivo, a situação ano que vem, se hoje tá difícil, imagina o ano que vem. O Goiás, ele tem chance de brigar. São 6 times. O Goiás não vai brigar lá pelo primeiro e o segundo, não, mas ele tem que entrar. Aí, o Goiás, ele tem essa chance de poder definir e decidir o acesso dele. Não jogue a toalha como o Vinícius. Como o Iago Vinícius está jogando, não. Tem aí 14 jogos pela frente. Bem, tá dado o recado. Eu espero que sexta-feira o torcedor do Goiás mais uma vez possa apoiar. Então, ó, eu tô dando a dica aqui.
5: O torcedor não vai lotar estádio, não, Nilton.
4: Vai beijar.
5: Você esquece. O torcedor cansou. Essa conversa sua, Nilton, é mole. Sabe por quê? Semana retrasada. Você tava aqui falando isso do Vila.
4: Não, peraí, deixa eu falar. Depois eu falo.
9: Não deixa ninguém
4: falar. E a torcida do Vila é maior, os caras querem me bater aqui.
9: Mas como?
4: A torcida do Vila.
3: Maior e vai em estádio.
4: Não, e vai. E bate recorde. Agora o Goiás tá, né? 3 pontos, pô. Ô, o Vila um dia desse aqui. Exatamente. Um dia desse aqui, o Vila tava em 6º ou 7º?
5: Quinto.
4: Ficou 5 jogos sem ganhar. Perder. Agora já ganhou 2, empatou 1 em 9 disputados.
3: E 10 mil pessoas.
4: Exatamente.
3: E não foram mais pelo caminho.
4: Exatamente. Torcedor do Goiás, bicho, tem que estar lá. Torcedor que é torcedor esmeraldino.
9: Não, você tá prestando atenção que o João tá fazendo.
4: Não.
9: Você tá prestando atenção pra depois.
5: Você lembra? Você lembra uma coisinha que aconteceu aqui umas 3 semanas atrás? O Nilton tava fazendo esse mesmo auê com o Vila.
9: Era.
5: Chegou amarelo, passou 5 dias de cabeça baixa, parecendo que tava com anemia.
4: E ó, eu não cheguei aqui e joguei toalha, não. Eu não cheguei nesse microfone e não joguei toalha como você jogou agora.
5: Como que joga toalha com um time que tá jogando igual o Vila?
4: Ué,
5: agora você tem um
4: aí vinha de 5 derrotas seguidas.
5: Você tem um time.
4: Melhorou.
5: Ó, escuta, você tem um time com salário atrasado. O treinador não entende nada de bola, só escala o time errado.
3: Como que o cara é campeão brasileiro?
5: Entende nada de bola, ele pode ser campeão brasileiro lá no Curitiba, lá no Mirassol. Sabe o que parece que esse técnico tá aqui? Que ele tá de mal vontade. Sabe o que acontece? Prometeram alguma coisa pro Mozart e não estão cumprindo.
2: prometer salário em dia, prometer contratação. Exatamente.
3: Então é só cumprir. Então, por isso que a culpa não é dele.
2: Mas vem cá. Mas aí.
3: A culpa é do Guidão, é do Rogério.
2: Da diretoria, do Rogério, do Guidão. Exato.
3: Então.
2: Exato, mas o treinador não pode piorar a situação do time. Ele piora a cada dia a situação do time. Se prometer alguma coisa pra ele, ele
3: tava atrasado, só escalava errado.
2: Ah, não. Aí pronto. É o ponto.
3: Eu então, escalava errado também.
9: Então, chegou no ponto. Então, pra você, o Goiás precisa de uma arrancada, uma sequência de resultados.
4: Duas vitórias aqui.
9: Duas, porque a terceira é contra o Vila, né?
4: Não, meu irmão.
2: Tomou uma piaba com o Vila.
9: Falar isso. Duas.
1: Para tudo.
3: Duas vitórias em casa. É. Vila é fora de casa. E outra coisa, conhece, é jogo pra 10 mil pessoas mesmo. Ó, o torcedor do Goiás, se quiser ver o Goiás brigando, tem que ir pro estádio, rapaz. Se o Vila tá enchendo, né, o estádio, o do Goiás também tem que encher. Ou a do Vila. Não, então, realmente a do Vila eu acho que é maior. Que, é ou não é?
4: Mais participativa, né? Agora, mais participativa, aí, cara. Então. Possível que a torcida do Goiás vai abandonar o time.
9: Vai lá, depois volta.
4: Torcedor. Com ele.
1: Beleza, deixa eu ir ali. 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
10: Até amanhã.
5: Até amanhã, se Deus quiser. Meio-dia não, já. 1:03. 1:03. 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
4: Estamos de volta, 1h11. Ótima tarde para você, aqui na sintonia, na audiência do nosso Esporte em Debate. Vamos juntos até 2 horas, trazendo os assuntos, a rodada da Série B do Campeonato Brasileiro, 24ª, onde já tivemos o Goiás em campo, empate em 1x1, e o Vila ontem também em campo, empate em 0x0. Inclusive, em falar em Vila Nova, eu quero abraçar aqui o Paulo Gomes, membro Bandeirantes, tá aqui mandando mensagem, ó. Fala, Guga, rapaz, foi bom demais participar aí e conhecer vocês. Muito massa. Eu que sou fã de rádio, conhecer e participar foi bom demais. Espero voltar mais vezes. Pena que o João não tava aí. Forte abraço. E aí ele, logo na sequência, ele escreve: perdoei o motorzinho. Oh. Sem ressentimentos. Cara, gente boa que toda isso, Paulo vida. Gomes.
5: Tamo junto.
4: Só não pode só secar o Vila mais.
5: Beleza, Paulo Vai, Gomes. Tamo junto. Bom.
4: Você não veio na sexta.
6: Foi no boleiragem.
4: No boleiragem à noite.
7: Foi à noite.
6: Ah, ele
7: pegou a toalha.
4: Ele veio aqui pegar a toalha.
7: Do Vila Nova?
4: Isso.
7: Que era que o motorzinho usou?
6: Não, fala isso não, moço.
7: Ah, aí, Paulão, o motorzinho limpou sim.
4: Ô, João.
7: Ele olhou.
4: Na hora que ele olhou. Usada. Ele virou, puxou. Ela. Aí ele ficou feliz demais.
7: Você cheirou ainda?
4: Paulo,
7: por isso você tá gostando do motorzinho, do cheiro do motor, hein?
8: Paulo, é verdade.
4: Qual o perfume você usa, motor? Qual perfume?
8: É um da Yves Saint Laurent.
4: Enjoado.
7: Mas esse é da época,
8: João. Do avanço.
4: Não desse. Sabão de bola. Mano, Joãozão, antigamente.
7: Sabão de bola, sabão de quadro.
4: É, exato. Durava um ano, né, Nilton?
7: Soda, né? Fizemos a lança lá.
4: Esse perfume motorzinho usa.
8: É baratinho, é importado, baratinho.
7: Você
8: compra um monte dele, de bacia.
7: Jogador de futebol, Nilton, compra tudo falsificado. Os caras ficam vendendo lá na porta, né? Tênis,
8: relógio.
4: Falsificado, roupa, tênis?
7: Roupa,
4: tênis,
7: roupa,
4: tênis também? Tudo. E me lasquei.
7: Você vai no Atlético, tem um vendedor.
4: Comprei dois tênis dele aqui, ó.
7: Você vai no Atlético, no Goiás, lá tem um vendedor, no Vila tem um vendedor.

0: Geralmente é a mesma patota. É relógio.
1: É o mesmo cara.
0: É relógio, é perfume. É, o que mais, motorzinho? Relógio, perfume, chuteira, tênis, chuteira.
1: Bermuda.
0: Roupa. Celular, tudo. Celular, não sei se eu posso ficar, porque é mais difícil, mas assim, perfume.
1: Relógio.
0: Relógio, se truvejar lá em Caldas Novas, lá, já, ele já para aqui.
1: Se ficar nublado.
0: Nossa, já nublado, já tá encharcado, já afoga.
2: 1:13, vamos falar do Vila então para o Unitintas, onde você encontra a maior variedade de produtos para pintura imobiliária, automotiva e industrial, com os melhores preços do mercado, e tem sempre uma unidade perto de você. 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Wesley Souza, ontem o Vila foi a Ponta Grossa, empate em 0-0, e até pelos números, a quantidade de chances criadas, posso dizer que o Vila Nova passou muito perto da vitória ontem, jogando no interior do Paraná, né, Wesley?
3: Exatamente, mas a mão do atacante do Vila não deixou, né? A bola pega na mão.
2: Pega. Ele cabeceia e aí a bola pega na mão.
3: Mas eu vou falar a verdade pra você, aquele lance, ele não é intencional.
2: Mas pega na mão.
3: Mas ele não é intencional. Não tem intenção, o que acontece? O cara faz o gesto.
2: Tanto é que ele não sofre o cartão amarelo por conta disso.
3: Por isso que não é intencional. Às vezes a regra, ele tinha que ter um pouquinho dessa situação. Porque esse lance de cabeça, ele é claro de acontecer. Você cabeceia, às vezes ela bate no ombro. Você erra a cabeçada, ela bate na mão. É assim, cara. Mas, como teve um último contato, foi no braço do atacante do Vila. Se aquele gol é validado, o Vila ganhava o jogo. Vila ganhava o jogo tranquilamente, porque estava muito bem postado. E aí entra aquela conta do Newton, né? 9 pontos em disputa, 7 pontos. Então aí você vê que já é média, a cada 3 jogos, você entrar nessa média, amiga, é média de briga por título.
2: 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E dá para valorizar e muito esse ponto, porque apesar de não ter feito gol, né, Iago? A postura do Vila tá sendo diferente nesses últimos jogos, né, Iago?
4: Com certeza, Gugu. O que a gente criticava aqui do Vila Nova era que o Vila Nova aprendesse a jogar fora de casa. E ontem o Vila foi perfeito, jogando fora de casa, fez um primeiro tempo. Eu ainda vou dividir aqui o jogo em 2 etapas. Gostei muito do primeiro tempo do Vila. O Vila conseguiu colocar o Operário nas cordas, né? Faltou ali um detalhe para que o Vila conseguisse marcar o seu golzinho ali na infelicidade do Galdino, quando ele cabeceia a bola, acaba pegando na mão, realmente, não tem como, a regra é clara, pegou na mão, tem que marcar, independente se o jogador teve ou não a intenção, mão é mão, né? Mas o Vila jogou bem pra caramba, gostei da partida do Janderson, cara, tava insuportável ontem na partida, né? Lutou bastante, driblou, fintou, é o que a torcida espera, né? Ver o Vila jogando pra cima. Então gostei muito do primeiro tempo. No segundo tempo, eu sempre noto que o Vila tem uma dificuldade física, né? Chega no segundo tempo, dá aquela caída fisicamente, né? Acabou aceitando mais o Operário jogar no seu campo, mas não tinha efetividade. O Operário podia jogar ali mais 5 dias que não ia marcar um gol no Vila, né? O Berto tentava, chegava, talvez foi um dos caras que mais tentou alguma coisa ali pros atacantes, mas cara, a qualidade dos atacantes do Operário é muito ruim, podia jogar 5 dias consecutivos que não marcaria um gol no Vila. É o Pablo que não acerta nada, né? Aquele Mugni que entrou, como é que é o nome dele?
2: Não é Mugni.
4: Camisa 9?
1: Mastrilli?
2: Não. Mingote
4: também, nossa, pesadão, horroroso. Então assim, o Vila fez uma excelente partida e 1 ponto fora de casa pro Vila Nova, né? Que tá com 7 pontos em 3 jogos, né? Importantíssimo, porque agora você aproxima pra brigar ali pelo G4 da competição, viu, Guga?
2: 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João, e aí no final do jogo, aqui no apito final da Bandeirantes, Guto Ferreira concedeu entrevista coletiva, e aí entre, né, tantas perguntas, questionamentos sobre, por exemplo, o momento em que o Vila vive sem sofrer gols, uma perguntinha acabou incomodando o treinador do Vila, que é o fato do Vila não fazer gols jogando fora de Goiânia. E ele até dá uma desabafada, né? Nossa, gente, parece que vocês só querem ver a gente ganhar, ganhar, ganhar, ganhar. E nunca vai ser sempre vitória. Esse ponto vai fazer diferença lá na frente. Concorda com
0: ou
2: o Guto?
0: Não.
2: Não?
0: Ou não. Pode fazer ou não. Olha, o recorde que o Newton faz é perfeito e é pertinente e é uma realidade, né? De 9 pontos o Vila ganhou 7, dos quais, né, 3 pontos contra a Ponte Preta, que já está rebaixada, um clássico contra o Atlético e 1 ponto ontem contra o Operário. Ok. Mas ontem, depois do jogo, o sentimento, o meu sentimento é que poderia ter sido melhor. Né? Se falássemos assim há 10 rodas atrás, pô, empatar lá com o Operário é um bom resultado? Bom resultado. Mas o Operário não vive um bom momento. E o Operário ontem deu todas as chances para o Vila Nova sair com um resultado ainda melhor, que seriam os 3 pontos. Aí seria ótimo. Aí seria gostoso. Seria difícil, mas porém gostoso. Né? Seria maravilhoso. O Vila tem essa dificuldade de marcar gol fora de Goiânia. Isso é fato. Né? Ninguém está reinventando. Ninguém está inventando isso, melhor, né? Ninguém está inventando. Então, o Vila ontem, para mim, ele deixou de somar 3 pontos, porque aí seria fantástico, viu, Guga? Porque o time do Operário, ele não é nem sombra daquele time do Operário há 7 rodadas atrás, 6 rodadas atrás.
2: Do primeiro turno que o Vila venceu.
0: É, então, assim, esse Operário aí, ele não, aliás, ele não fica no G6, já saiu do G6? Se não saiu, vai sair.
2: Já saiu.
0: Se não saiu, vai sair. É igual, o Operário...
2: Sétimo colocado, 36
0: fogo
2: pontos.
0: Fogo de chão, igual o São Bernardo. Vai sair e não vai permanecer. Então... esse ponto, ele pode ser exaltado hoje, mas ele pode fazer os 2 pontos que o Vila deixou lá ontem contra o Operário, podem fazer falta lá na frente. Pô, mas aí é exigir demais? Não, é da forma que o jogo se desenhou pro Vila. É da forma que o jogo se desenhou, porque o Vila ontem teve todas as, assim, as oportunidades para sair vitorioso do jogo. Todas as oportunidades. Segundo tempo, então, meu Deus do céu, né? Aquele lado esquerdo lá foi uma avenida pro Vila Nova. Aproveitaram ali o Jandeco ali, ó, pelo lado esquerdo, foi... toda hora, Marquinhos Gabriel, Janderson, o time perdia a bola do lado esquerdo, uma avenida Anhanguera, e o Vila não soube aproveitar
2: para
0: matar o jogo. Para matar o jogo, para ganhar o jogo. Ali estava escrito que o Vila Nova sairia vencedor. E o Vila não soube marcar o gol para sair vencedor. Então, eu enalteço o ponto conquistado, mas deixo aqui, sinceramente, o meu sentimento de que poderia ter sido melhor. Aliás, poderia ter sido muito melhor, porque ontem o time do Operário jogou pro Luizinho ir embora, né? E o Vila não quis, né? Talvez por companheirismo ou amizade, que o Luizinho já treinou aqui, né? Mandar o Luizinho para casa, porque se perde ontem, o Luizinho iria para casa. Talvez o empate tenha dado sobrevida pro Luizinho, mas que o Vila Nova ontem perdeu uma grande oportunidade de olhar para a tabela hoje e falar assim: somos os vice. Não sei, teríamos um jogo ainda do Juventude, mas neste momento somos vice-colocados a 1 ponto do líder, que era o Criciúma. Então, para mim, diante do que foi o jogo, para mim o Vila perdeu 2 pontos.
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3: Agora, Guga, eu queria levantar a situação de que quando a gente defende certo jogador, certa situação, porque a gente vê uma melhora do time com esse jogador. O Pagno Sá, nesses últimos 3 jogos, ele fez 3 partidas assim que eu vou falar pra você. Agregou muito no time do Vila. No clássico contra o Atlético, defesa impecável. Entrou na mente dos caras do Atlético. No 6-0 contra a Ponte, tranquilo, não teve susto. E ontem ele também, ele fez uma partidaça. É lógico que precisou também do menino lá, o zagueiro que tá jogando com ele, o Bora, né? Pra você ter uma juventude. A juventude com a experiência. Foi como aconteceu com ele, com o Chapo, naquela defesa que eles fizeram lá, uma das melhores defesas que eu vi do campeonato. Então, quando a gente levanta essa situação, a gente sabe do potencial do jogador, sabe da liderança do jogador, tanto é que tá provado aí que ele vem fazendo aí jogos espetaculares numa média muito boa.
2: Mas aí eu te pergunto, o banco fez bem então para o Thiago Pagno Sá?
3: Não vou dizer o banco. Às vezes aquele tempo recluso, como é um jogador já de idade, ele precisava daquele tempo. E teve o retorno dele. O retorno dele, ele tava com energia, tava com força e com um parceiro que casou bem. E deu certo.
0: Antes do Newton aqui, e o Rainer, cara? O Rian
2: foi viajou, né? poupado.
0: Rian, ele foi poupado.
2: Controle de carga.
0: É. Cara, mas eu não entendo esse negócio.
3: O Maranhão sentiu, né? Sentiu no intervalo.
2: O Maranhão sentiu antes do jogo.
5: Maranhão,
2: no aquecimento.
5: Cantou o hino.
0: Isso foi substituído.
5: E aí foi bater bola, sentiu, ele saiu antes da bola rolar.
0: Mas lesão, foi bom, né? Porque você entra com 3 volantes. Nossa,
3: e ele meia boca ainda.
0: Então assim, o Rian, ontem eu esperava que o Rian pudesse viajar, pelo menos pra começa a entrar, né, cara?
5: Pra, ele entrou, né, dos dois últimos jogos.
0: Pois é, então assim, bom.
2: E no jogo contra a Ponte, deu pra perceber que ele não tava 100%.
0: Porque a gente não sabe, né, esse negócio de, sentiu o quê? Sentiu um desconforto.
3: Sabe a lesão, né, filho? Não sabe.
0: Né? Então, assim, dor de cabeça.
3: O grau da lesão.
0: É, o grau, o que aconteceu? Mas assim, eu senti muita falta, porque ele faz falta demais. Ele faz muita falta.
5: Naquele jogo ali, ele e o Janderson.
0: O Vila ganhou o jogo.
5: Eu vi ele 2 jogos, até eu falei com o Wesley, eu senti ele preso, também, né? Não tá sendo ainda que ele... Mas vai precisar ter ritmo.
3: É tempo, né? É tempo, cara. O cara assim, quando volta, é tempo. Ele não vai voltar naquela altura que ele tava, ele vai voltar lá embaixo. Aí depois ele vai ganhando confiança.
5: Eu em relação a essa equipe do Vila, andando hoje pela cidade, realmente muitos torcedores achando e tendo a mesma opinião que o João, que o Vila se força um pouquinho mais, se tivesse feito a alteração lá, que o técnico ontem ele mexeu já os
0: 39, se não me engano, 38,
5: aí fez lá as alterações.
3: Mas o jogo que se pede, Newton, o que a gente batia aqui no Vila? Não ganha fora. Não faz um jogo bom fora.
5: Não.
3: Desses 2 jogos fora, ele conseguiu 4 pontos.
5: É, o que eu vejo de positivo, assim, pra mim o Vila, ele conseguiu ter padrão. Que o Vila antes era uma dificuldade, a bola batia e voltava. Então, assim, ontem, mesmo não tendo vencido, mas assim, o Vila, ele melhorou da forma como atuar. É claro que pegou um time que vem de 4 derrotas. Eu acho que contra o Atlético lá, vai ser jogo mais duro. O Atlético lá em São João del Rei, que é a outra partida antes do clássico, é com a equipe do Goiás. Mas assim, a postura, pra mim, o Guto conseguiu arrumar a zaga, a não ser que venha pintar uma falha ou outra, mas casou bem o Pagno Sá com o Bora. Em relação às laterais, é o Igor na esquerda e o Rainer na direita. Em relação ao meu campo, cara, o Dudu tá jogando muita bola, ele dá combate. O Marquinhos Gabriel, pra mim, ontem...
0: Eu não gostei muito.
5: Você não gostou assim, do Marquinhos ontem?
0: Não, do Marquinhos ontem. O Marquinhos jogou demais. Marquinhos jogou barbaridade.
5: Ele tá caindo do lado esquerdo.
0: É, o Dudu que eu não, assim, não senti, ele não foi...
5: Tomou amarelo, né?
0: É.
5: Ele tomou no primeiro tempo. E o João talvez Vieira também.
0: Talvez ele tenha ficado inibido, né? Porque assim, não foi aquele mesmo Dudu de outrora. Aliás, eu achei o meu campo, com exceção do Marquinhos Gabriel, não tendo aquela, sabe? Parece que faltou um gás, Newton, assim. O Vila pegava a bola, não sei se você tem essa mesma impressão. Cara, mas faltava assim, o Marquinhos pensava o jogo, mas ele olhava, tinha o Jans, não tinha, eu achei o Galdino, ele demorou demais a entrar no jogo, porque ele entra no jogo e faz aquele gol, a bola bate na mão, foi bem anulado, e depois ele dá um chute fora da área, só. Então assim, mas ele vem cortando pra dentro, motor, ele não tem aquela profundidade.
3: É a diagonal, né?
0: É a diagonal ali, então assim, falta, por isso que eu falo, cara, o Rainer tem que, assim, descobrir o que tá acontecendo com ele, esse cara é fundamental no Vila.
3: Aí você
0: o Rian, Rainer, o Rainer lateral. Rian. O Rian, ele é fundamental, Nilton. Pro Vila jogar bem fora de casa e dentro de casa também, esse cara, ele precisa se recuperar urgentemente.
3: A gente vê um certo desequilíbrio do Vila em um setor pro outro. Lado esquerdo do Vila hoje é, perdão da palavra, é fudido. É. Não dá pra marcar ali não.
5: O Marquinhos cai muito.
3: Diagonal toda hora.
5: É.
3: Quando não é o Marquinhos, é o Igor. Quando é o Igor, é o Janderson.
5: Saiu de lá.
3: Diagonal.
5: É.
3: Foi no fundo, preenchimento de área. Aí a falta do Rian, não é isso?
2: Rian.
3: A falta do Rian você não tem do outro lado. Aí você começa a cansar demais. O Janderson não cansou um pouquinho?
2: Cansou.
0: Não, no segundo tempo, então, a Avenida Marquinhos era pra ter matado o jogo.
3: Exato.
0: Mas aí pode ter cansado. O Guto pode ter feito uma leitura também. Ah, não é porque tá subindo também. E eu elogio o Guto pra caramba. Se é um cara que elogia esse Guto, sou eu. Agora, eu achei que ele demorou a enxergar a Avenida nas costas do Maguinho.
3: Sim.
0: Você poderia ter tirado um proveito melhor e maior nas costas do Maguinho. É. Né? Que o Luizinho não estava vendo. Cara, o Vila teve ali por ali inúmeras oportunidades pra matar o jogo. Faz 1-0, ganha o jogo.
3: E aí foi o que aconteceu. Contra a Ponte.
0: O jogo é uma estratégia, motor.
3: Exato.
0: Contra a Ponte. Não é porque empatou, não vamos ficar aqui só criticando. Não. Nós estamos analisando o jogo. Que poderia ter sido melhor pro Vila.
3: Exato. Aí contra a Ponte teve esse mesmo volume pelo lado esquerdo, só que matou.
0: É.
3: Só que matou o jogo. Então faltou essa situação de matar o jogo por tantas oportunidades que teve ali do lado do Marinho.
0: E um detalhe, o Puskas, né? Mas o Nilton, principalmente o Nilton, defende pra caramba a base e tem que defender mesmo. Ô Puskas, mas tem que entrar com seriedade, cara. Não foi dar toquinho de calcanhar, jogo 0-0. Não, entra. Pô, é jogo da vida, parceiro. Tem que entrar com sangue nos olhos. Tem que entrar
3: sem comida, irmão.
0: São 7 minutos, mas 7 minutos de intensidade, de vontade. É. Toquinho de calcanhar, o doutor Sócrates. Você nunca vai chegar lá. Então, assim, com a categoria do Sócrates. Tá dando conta de tocar nem pra frente, vai tocar de calcanhar?
5: Você sabe quem tá fazendo falta pro Vila nesse momento? O Rafa Silva.
0: Cara, é outro também, né, bicho?
5: Voltou a sentir, João. Ele tem, mas problema, gente, no joelho.
3: E o Bela Torre,
5: voltou.
2: Mas no caso dele foi uma pequena lesão,
5: né? O Bela Torre foi a parte
3: outra. Posterior da coxa, né? Os esquios tibiais.
5: Tá lá.
3: Né?
5: É.
2: E enfim, o Vila tem o Kaique Jesus e não tá sendo aproveitado, né?
5: Quem?
2: Kaique Jesus. Centroavante, chegou na janela.
3: Não, é o
2: Kaique Jesus.
5: Ah, você tá falando o Kaique
2: Jesus. Ele foi contratado e não foi nem relacionado.
3: Mas ele tá sendo ruim, né?
5: Porque ele entrou no segundo
3: oportunidade
5: tempo,
3: todo mundo.
5: Nesse jogo com o Criciúma lá. Ele entrou só nesse jogo. Acho que nem banco ele tá pegando.
2: 1:31?
5: E aliás, eu, se sou o Vila, eu iria atrás de um centroavante. É porque se vai até o dia 12 de setembro, 11. Que o Vila empenhou na contratação do jogador do Vitória. Acho que isso não vem mais.
2: E ele era beira também, né?
0: Eu sou beira. Sabe quem eu traria? Eu tentaria o Lagoa.
5: Matheus Lagoa.
0: Eu tentaria esse cara, bicho. Sim, mas tá acabando o campeonato, mais uma roda. Cara, eu tentaria esse Matheus Lagoa. Pode, não é caro.
5: É.
0: Vai ficar aí parado agora.
5: Não, eu traria você dois, entendeu? Do Anápolis. Eu traria o Juninho.
0: É o Júnior Meia?
5: Também. O Matheus Lagoa.
0: Os dois, exatamente. Então, os dois.
5: Porque talvez domingo agora é o último jogo.
0: Talvez o Juninho, vai ter dificuldade, Marquinhos. Cara, não é pra brigar.
3: O Dodô e o Marquinhos Gabriel.
0: Mas, cara, mas o Juninho, assim, é um investimento barato.
5: O Janderson, o João, se porventura ele machucar.
0: Não tem substituto.
3: Você já perdeu profundidade do lado direito.
0: Mas se perdeu
3: do lado esquerdo.
5: O Emerson Urso, ele não é.
3: Não tá soltando.
0: É outro que entrou mais uma vez e.
2: O negócio tem que ele.
0: Tá, né? Com freio de mão puxado depois da contusão.
2: A lesão dele foi uma lesão
0: muito
2: grave.
0: Agora, o Vila, né? Tá muito bem, cara. Não fez gol, mas também não leva. O Elton Leite passou totalmente assim. Eu não lembro de uma defesa do Elton Leite, aquela defesa. Não teve. Não.
2: Teve uma.
0: Assim,
2: o Vila foi tranquilo. Foi no lado, gol do lado esquerdo. Acho que não foi no.
0: Foi pra fora. É, foi a melhor oportunidade dos caras. Então,
2: cara,
0: assim.
2: E o Luizinho tava num desespero, né? Ele queria ganhar de todo jeito.
0: Porque a batata tá assando.
2: Pois é, se o Guto enxerga ali naquela avenida nas costas do Marinho, poderia ter ganhado o jogo, que eles foram pro tudo ou nada. Eles terminou com 4 atacantes?
0: Não é que não foram pra tudo, pro tudo ou nada.
2: 4 atacantes. Eles
0: estavam igual o Sapeca.
3: Estavam querendo nada.
0: Então, pra mim, o Vila perdeu
5: Eu achei que o Luizinho colaborou com o Vila.
0: Colabora sempre.
5: Olha que ele tirou aquele atacante lá, Alberto.
4: Então o Alberto tava cansado, ele vai pra cima,
5: o Alberto tava com velocidade.
4: Ele é bom jogador. Mas ali vou te falar um negócio, Milton.
3: Não, ele é.
4: Mas vamos te falar.
3: Ele é do time lá do Vozinha.
4: Cabo Verde.
3: Cabo Verdeano.
4: Agora eu vou te falar uma coisa. Esse jogo ontem, o Vila deu uma sorte danada. Porque aquele Bosquilha fez uma falta. A bola não chegou hora nenhuma com qualidade pro Pablo, nenhuma. Só chegava a bola quadrada. A falta que aquele cara fez ontem pro Operário, o jogo poderia ter sido diferente se ele tivesse jogado.
2: 1:33.
0: Mandar um abraço aqui pro Asley Almeida, torcedor do Atlético. Diretor de marketing lá do Hiper Moreira. Grande Asley, um abraço pra você, tá nos ouvindo aqui e cobrando de você, que até agora não falou do dragãozão, bombadão, cheirosão, gostosão, bonitão, que vai ganhar amanhã do Botafogão.
2: É na sequência, fique atento.
0: Botafoguinho, né? Botafogão é o outro lá do Rio de Janeiro.
2: Não, aquele lá também. Acho que o Botafogo com mais moral da Paraíba.
5: Gente, pra mim é o jogo mais difícil do Atlético desse ano.
4: Hein? É nada.
5: Começou. É o jogo mais difícil.
4: Nada.
5: Botafogo cresceu.
0: O Atlético é favorito, mas precisa ganhar mesmo. Mas esse jogo não é mamão com açúcar, não.
4: Eu acho diferente.
2: Vou ali e volto. Mas antes, só deixa eu dar aqui uma moral pro José Paulo, que ele tá desde 11:58 falando que o âncora não fala do lance do Pagno Sá, que levou um tapa na cara da grande área.
4: Mas não foi tapa na cara, não. O cara coloca a mão no rosto dele, ele que dá um tapa na mão do cara. Eu vi o lance, tá? Não teve tapa na cara, aí, não.
2: Então tá bom, José Paulo, eu trouxe aqui a sua fala.
0: Aliás, um detalhe da arbitragem, eu sou um crítico também, ferrenho da arbitragem. Cara, os jogos estão. Tá correndo não mais, dinâmica, cara. Os caras estão batendo mais rápido lateral, falta, não tá aquele cai-cai toda hora. Ontem o André Luiz até dá uma. Ele caiu, o árbitro falou assim: ó, vamos chamar o departamento médico, tem que ficar fora um minuto. Levantou rapidinho, esse do Pagno Sá também. Então, assim, você pode ver que o acréscimo tá diminuindo.
2: Tá.
0: Né? Ontem, 3 minutos do primeiro, 3 minutos do segundo. Apesar que eu acho que o segundo tempo tem que ser pelo menos 4, porque são várias substituições, né?
4: Foi pouco,
0: mas,
4: né?
0: Mas, cara.
2: Tá assim, mais dinâmico, né?
0: Não sei vocês, mas eu tô gostando mais.
2: 1:35.
0: Parece que não assisti nenhum jogo da Série A ainda, só tô assistindo jogo de Série B, que é o nosso campeonato, né? Mas assim, na Série B, cara, o jogo tá fluindo mais, tá legal.
2: Rápida parada, já volto pra falar do Atlético que enfrenta amanhã o Botafogo de Ribeirão Preto pela Série B do Campeonato Brasileiro.
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16: Estamos de volta, 1:42. Este é o Esporte em Debate. Vem aí o Dragão do Brasil na sequência aqui do nosso debate, do nosso futebol na Bandeirantes. 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
16: 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Adquira já o Ente Pro e volte a ser feliz, meu amigo. 1:47, hora de falar do dragão que encerra hoje a preparação, amanhã enfrenta o Botafogo de Ribeirão Preto no estádio Antônio Ascioli. E o Everton, ele não fica à disposição, motorzinho. Segue, entrega ao departamento médico. Varley vai na lateral direita. Bruno José tá deixando a equipe e o Henrique Freitas tá ganhando a oportunidade, motorzinho.
18: É essa situação, né? Vamos ver se o que foi treinado deu liga, né? Vamos ver no jogo, na prática. É um lateral por outro, aí já tem um improviso. Aí você pega aí o Freitas e joga ele na extrema. Tá improvisando. Freitas é volante, mas é um jogador que tem características mais avançada. Vamos ver como é que vai ser, né, Guga? Não vou falar que é ruim, que é bom, porque na prática é outra coisa. Mas o técnico Roger tá mudando aí. Eu só penso que ele ainda continua insistindo com o Peixoto, que para mim não mostrou para que veio até esse momento, e vejo que tem outras opções. Ele não pode ficar se apegando só nessa opção, não.
16: 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Pra você que gosta de improvisações, Iago, tá aí, ó, o Roger Silva colocando o volante como atacante pelo lado.
19: Complicado, né? Eu sou um dos caras que mais questiona isso aí, tava questionando agora há pouco, né? Eu não entendo, cara, esses treinadores aí que acham que vão inventar a roda, é só fazer o simples, né? Não improvisa, o Atlético tem opções, pra que inventar moda?
16: É o Léo Tocantins, né?
19: Pois é, põe o Léo Tocantins, não é essa assumidade de jogador, não, mas pelo menos é a dele. Pra que inventar moda?
18: Não, tem o Maia, pô.
19: Aí, tem mais um aí.
18: Tem o Maia que jogou contra o Londrina?
16: Foi contra o Londrina?
18: Londrina. Ele entrou, errou um gol, entrou no titular, errou um gol fácil. Ele, o goleiro, né, chutou caindo, era só jogar a bola por cima. É, opção tem da posição. Aí o improvisa, o treinador às vezes quer inventar
19: a
18: roda.
19: A sorte dele é que nesse jogo específico contra o Botafogo, eu acho que o Atlético ganha tranquilo. Acho que o Atlético vai sofrer contra o Botafogo, não.
16: Será?
19: Não, vai não. Vai não. Então tá. Isso aí a torcida pode ir tranquilinha pra esse jogo aí, que esse jogo aí a torcida não vai sofrer, não. Mas também não vai ser um jogo fácil, não 2-1, né? Sem sofrer muito, acho que o Atlético vai conseguir passar aí pelo Botafogo.
16: 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Nilton, vem aí então, Henrique Freitas. Chamou atenção, inclusive, jogando como um jogador mais ofensivo contra o Náutico. Mas na dele ele acabou não indo tão bem, inclusive no clássico contra a equipe do Vila Nova.
20: Cara, eu entendo o seguinte, meu ponto de vista, tá errada a escalação do Dragão aí. Não acho que vai ser da forma que o Iago tá falando. Eu, pra mim, é jogo carne de pescoço Botafogo. Botafogo, ele começou bem o campeonato, depois apanhou de Deus e todo mundo. E aí o Tencati conseguiu resgatar essa equipe, tem feito bons jogos.
21: E depois que ele tava na corda bamba, né? Pra cair, a diretoria.
20: Acho que umas 9, 10 jogos.
21: A diretoria reformou o contrato dele, por incrível que pareça, com os mesmos jogadores.
20: É, ele conseguiu
21: dar a volta por cima.
20: Uma melhorada. Tá 2 pontos, é jogo de 6 pontos esse aí com o Atlético. O Atlético tem 33, Botafogo tem 31. Cara, às vezes assim, a gente não entende o treinador de futebol. Deixa eu te falar. Pra mim, o meio campo do Atlético, na minha visão, para ganhar o jogo, teria que ser o Netinho e o Bruno. Como é que é o nome desse garoto?
18: Ele
20: é
18: Bruno Vilela.
20: Não, esse tá
18: entrando. Daniel Peixoto.
20: Não, o que vai entrar de ponta lá.
18: O Henrique Freitas.
20: Henrique Freitas. Para mim, o volante do Atlético é o Daniel, é o Netinho e o Bruno Freitas.
16: Não.
20: Henrique Freitas. É o que veio lá do Barra. Os dois volantes. Eu começaria dessa forma.
16: O Cristiano, então, cai.
20: É. E o Peixoto também cai. Ele sairia do time. Eu acho que o Roger vai cair no Atlético, ele está abraçado e está e tá mantendo o time. Se o atleta não ganhar do Botafogo, você vai ver o reboliço que vai acontecer. Outro detalhe, cara, eu sempre fui e sou fã do Coutinho, mas o Coutinho não tá jogando nada. Os dois jogos últimos do Atlético, contra o Vila e contra o Londrina, ele não pegou na bola. Eu daria oportunidade, uma sequência pro João Pedro. Eu deixaria o Gustavo Maia como atacante pela direita. E o Giovani, ele é titular absoluto.
21: O melhor do ataque.
20: E o Marrone de 10. Então, para mim, o Atlético é para esse jogo montar um time que para mim seria competitivo. É o Paulo Vitor, o Varley.
0: Varley.
20: O outro lá ainda não volta, né? O Everton.
0: Não.
20: Na zaga, e aliás, eu olhei aqui.
21: Barreto e Adriano.
20: Você e o motorzinho aqui. Eu fiz o jogo do Vila lá e olhei. O Júnior Barreto, ele joga pela direita. O Adriano Martins, ele joga pela esquerda. Fiz questão de olhar, porque eu perguntei. Não, ele tá jogando pela esquerda. O motorzinho também. Ele tá jogando.
21: É, o motorzinho não presta atenção no jogo. Então, você precisa ir lá pra prestar atenção. Pra corrigir.
20: Eu falei assim, eu vou.
21: Corrigindo de novo, então.
20: Motor. O Júnior Barreto, ele joga pela direita.
21: É
20: o Martins lá que joga pela esquerda.
21: Tá bom, você eu também, fui lá pra ver.
20: Você foi lá? Eu falei assim, mas será que eu tô ruim na memória? Aí ele falou, não, ele joga pela esquerda. Até no quem?
21: Eu fui lá pra ver.
18: O motor tá errado, ele é burro.
20: Então, o Guilherme Lopes pela esquerda. Os dois volantes, o Marrone. Põe o Gustavo Maia, o...
0: Marrone?
21: Não, que Marrone? O Marrone é meio.
20: Marrone vai de 10.
18: Marrone vai de 10.
0: Você falou, não.
18: Henrique Freitas e Marrone.
20: Marrone. O ataque, Gustavo Maia.
18: Gustavo Maia, Giovani Soares.
20: João Pedro.
18: João e Giovani.
20: Esse é o time. Pra mim, o Roger tá escalando errado. Todos os jogadores estão à disposição. Né? Eu, se fosse ele, eu pegaria a letra. Vocês já ouviram o Adson Batista? Quantas vezes o Adson elogiou o Netinho?
18: Ligi.
20: Quantas vezes?
18: Toda hora. Quando ele entra ajudando. Pois o único que tá entrando tá ajudando.
20: O homem já gostou do Daniel Peixoto.
18: Por que não joga, bicho?
20: Aí é a questão do.
18: Aí o Roger, ele
21: quem
18: tá.
21: É aquele que ele trouxe, que joga de ponta, que é ele que trouxe?
18: É o Henrique Freitas. Não. Não foi ele que trouxe, não.
21: Não, foi, teve um lá que ele que indicou.
18: Maia?
21: Eu não sei.
18: O Gustavo Maia, que é o ponta. Não sei se foi ele que trouxe.
20: É ruim. Não é o Renatinho, não?
21: Não sei. É o que tá jogando sempre. Jogou na esquerda, depois jogou na direita.
0: É o Léo Tocantins, não?
21: Não, é o Léo Tocantins. Não,
0: Outro dia o Watson tava elogiando o Léo Tocantins.
21: Ele que pediu a contratação desse ponta. Não é esse que vocês estão falando, não.
0: É, o Mateuzinho, inclusive, que jogou na meia, ele também é ponta.
21: Time pequeno aí, que foi indicação dele.
18: Henrique Freitas, do Barra. Mas não foi dele, não.
20: Foi o Eduardo.
21: Tem um desses novos que chegaram aí. Jogando.
0: Gustavo Maia, Mateuzinho, Henrique Freitas, Daniel Peixoto. O João Pedro não tá jogando, né?
21: É atacante, jogou pela esquerda. Tem um dia que ele entrou no lugar do. Ele entrou no lugar do que eu gosto lá, do ponta esquerda.
18: Giovani.
21: Depois, contra o Londrina, ele entrou na ponta direita. Inclusive, eu acho que começou jogando.
18: Você tá falando do Gustavo Maia. É esse aí, ué. Tem outro, não, hein?
21: Não dá conta de nada, não.
0: É o que jogou no
18: contra
0: Barcelona.
18: O Londrina, ele erra um gol lá na cara.
21: Esse mandou embora. Esse péssimo.
0: 1:56.
21: Isso aí é melhor colocar o Carequinha lá, ó.
20: Bem, eu entendo o seguinte: o Dragão foi o time que mais contratou.
18: Ainda
20: bicho.
18: Tem esse atacante que veio lá do.
21: O Antônio mandou aqui.
18: Kaiserlin.
21: O Soares. O Giovani é bom.
18: Né?
21: O Giovani joga pela esquerda. Isso é bom pra caramba. Isso veio do Barra. Mas esse é o melhor atacante que nós temos.
18: O Kaiserlin e o Gustavo Maia. São os dois que chegaram como a extrema.
20: Ainda não estreou.
0: 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Abraço, Iago.
19: Um abraço, até mais, Guga, tarde. Até mais tarde.
0: Um abraço. Um abraço, Wesley.
18: Valeu, Guga. Até mais tarde.
0: Falou, Newton. Até mais tarde.
20: Um abraço. Até às 9 no apito.
0: Valeu, João. Um abraço.
21: Um abraço. Até às 19:30 no Boleiragem.
0: Eu volto às 17 com o Bandeirantes Esporte Clube. Fique agora com a programação de rede. Tchau.
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1: É com a gente mesmo, a chave tá girada, o sinal tá aberto para todo o território nacional, a partir de agora, felizmente, recebendo muito mais de vocês, mais amigos e amigas que se juntam ao trio aqui do estúdio.
2: Somos nós.
1: Eu, a Ana Paula Rodrigues e a Maria Eugênia Kutaiti.
2: Aqui.
1: E é claro, todos vocês que aí estão prontinhos, já iniciando essa semana, né? Em busca de muitas soluções para os problemas que todos nós temos. Você tem a sorte aí hoje, amanhã, depois, a semana inteira, quem sabe para conseguir realizar algumas coisas que estão por realizar há muito tempo. Vamos nessa, força, sorte, que Deus te abençoe, viu? Que o nosso bom Deus nos conduza sempre para o melhor caminho e permita pra gente coisas boas. Que a sorte entre aí no seu local de trabalho, que a sorte, as energias boas entrem aí na sua casa. Amiga querida, amigo, vocês que estão sozinhos agora, vamos torcer para que o trio aqui do Bora Brasil tenha a condição mesmo de fazer uma boa companhia para você. Eu peço isso todas as vezes a Deus para ele me orientar e me fazer uma pessoa interessante para você, porque a gente trabalha para você. A nossa ideia é sempre essa, é te atender da melhor forma. Eu sei que às vezes não tem como, a gente acaba desagradando, né?
2: Ah, é?
1: É, todo relacionamento é assim. Aquela pessoa que tá contigo, ela não é 100% de acordo com o que você pensa. 100% do tempo não dá para ser assim, né? A única forma legal da gente ter um relacionamento legal, bacana, adequado, é a gente conseguir ter o máximo possível de momentos bons, de momentos interessantes. E eu acho que a gente consegue isso, porque a gente sente isso aqui, sabia? Você envia uma energia tão gostosa para cá. Se não fosse assim, nós não estaríamos aqui com essa força toda, com essa vontade toda de seguir cada vez mais, sempre tentando se aproximar de você. Amiga querida, um beijo com muito respeito e carinho. Para você, amigo, com muito respeito e carinho também, um forte abraço.
2: É isso, e a gente tá aqui com essa força toda, inclusive numa segunda-feira, que é difícil, porque a gente gosta muito de vocês. Bora lá para os destaques de hoje. Após pedido de recuperação judicial, a Braskem terá 90 dias para apresentar e aprovar um plano de reestruturação. A companhia é considerada uma das principais petroquímicas das Américas. Donald Trump afirma que o Irã está colapsando. Declaração do presidente dos Estados Unidos foi dada no dia em que o país deve aplicar novas sanções ao regime iraniano. Brasil e Estados Unidos devem retomar nesta semana as negociações sobre o tarifaço. O primeiro encontro será entre o ministro do Desenvolvimento, Indústria e Comércio, Márcio Elias Rosa, e o secretário de Comércio, Jameson Greer. A data do encontro ainda não foi marcada. Romeu Zema pode desistir da candidatura à presidência da República para apoiar Ronaldo Caiado. A apuração da repórter Tayane Melo, de Brasília, é de que o Partido Novo, no entanto, não apoia a possibilidade. O Tribunal Regional Eleitoral de São Paulo rejeita recurso de Pablo Marçal e o mantém inelegível até 2032. A decisão também mantém uma multa de R$ 420 mil por uso indevido dos meios de comunicação na campanha de 2024. A Receita Federal libera consulta ao último lote de restituição do imposto de renda deste ano. Cerca de 521 mil contribuintes vão receber R$ 1,2 bilhão. Começa hoje a semana de mobilização nacional de coleta de DNA de familiares de pessoas desaparecidas. A ação do Ministério da Justiça vai até sexta-feira e conta com 334 postos de coleta em todo o país. A Anvisa aprova o registro de um segundo medicamento genérico de semaglutida no Brasil. A semaglutida é o princípio ativo dos remédios como o Ozempic e o Wegov, usados contra diabetes e obesidade. Segunda-feira com jogos remanescentes da rodada do Campeonato Brasileiro, ou jogo, né? Porque entram em campo Botafogo e Atlético Paranaense. O tempo segue firme em praticamente toda a região sul do país. Já no sudeste, pode voltar a chover.
1: É, aqui tá a qualquer momento pronto pra cair água. Sabe qual a temperatura agora?
2: Qual?
1: 19 caindo pra 18 já.
2: Nossa.
1: É.
2: Que delicinha.
1: Vai esfriar mais ainda.
2: Que delicinha. Vamos falar da previsão completa.
0: Tempo.
2: Quem está com a gente é a Aline Araújo.
3: A tarde dessa segunda-feira será marcada por grande contraste de temperaturas e umidade pelo Brasil. Enquanto o sul e parte do leste e do sudeste permanecem com temperaturas mais agradáveis, muita nebulosidade e condição para a chuva em algumas áreas, o interior do país enfrenta calor intenso e ar muito seco. A situação da baixa umidade chama bastante atenção no centro-oeste e em áreas do interior do nordeste e do sudeste, com índices entre 12 e 20%. Em uma grande faixa e pontualmente abaixo dos 12, especialmente durante as horas mais quentes do dia. O calor também será destaque. Palmas pode chegar aos 39 graus, Teresina aos 38, enquanto áreas do Mato Grosso, Goiás e Mato Grosso do Sul também registram temperaturas entre 35 e 36 graus. No sul, o cenário é bem diferente, com uma tarde mais fria, principalmente no Rio Grande do Sul e em Santa Catarina. Já no leste do sudeste,

0: Gente que já errou tantas outras vezes não pode desprezar uma oportunidade como a do debate da Band. Debate da Band, por vários motivos, principalmente pelo formato, ele acaba expondo ali uma condição muito interessante do candidato para você ou se aproximar mais dele ou tomar a decisão de se distanciar. Os principais que estão na corrida, o Lula e o Flávio Bolsonaro, preteriram o debate da Band. Então, ao preterirem o debate da Band, eu penso que eles deram uma banana para você. Pensamento meu. Eu, assim, com certeza na hora de tomar uma decisão e escolher o meu candidato, eu vou levar isso em consideração. E muito. Não por trabalhar aqui no Grupo Bandeirantes de Comunicação, mas por analisar uma atitude de um jeito, assim, bem peculiar, de um jeito bem particular. E eu acho, pelo pouco que eu vi no trajeto que segui de casa até aqui, que muitas pessoas comungam dessa ideia.
1: Isso, sem dúvida. E, inclusive, até quem não participou se viu obrigado a responder por rede social, as acusações, né, que sofreu por ter deixado ali o espaço vago, o púlpito vazio, ao invés de comparecer para conversar com os eleitores, conversar com os jornalistas que participaram dessa transmissão. Aliás, vamos lá para as propostas, né? A gente tem falado muito sobre os que não vieram, vamos falar sobre os que vieram e o que foi apresentado para os eleitores, né? Segurança pública, claro que foi o tema principal, mais abordado, porque, infelizmente, a gente está passando por problemas de aumento de violência em várias regiões do país. É assunto que foi abordado nas questões dos jornalistas e nos confrontos entre Ronaldo Caiado, Augusto Cury e Renan Santos. Perguntado diretamente sobre projetos para pôr fim à violência nas ruas, o candidato do Missão prometeu declarar estado de defesa e usar operações da garantia da lei e da ordem em regiões tomadas pelo crime organizado. Renan Santos falou ainda em construir superpresídios e integrar governo federal e estado nos combates a facções criminosas. Segundo ele, se eleito, a ideia será enfrentar o crime como nunca foi feito no país.
2: Eu vou iniciar um banho de sangue contra os membros das facções. Mas vamos passar a rapa nesses caras. Se quiserem lutar, vão encontrar algo que eles nunca viram na vida. Forças federais, guardas municipais e as polícias estaduais atirando em vagabundo como se não houvesse amanhã.
1: Questionado sobre como agir sem retirar a autonomia dos governadores sobre a segurança pública, Ronaldo Caiado destacou um clima de guerra presente no Brasil. O candidato do PSD disse que grande parte do território nacional está sob domínio de organizações criminosas e acusou a gestão Lula de conivência. Ele prometeu investimentos em inteligência artificial, treinamento e integração das forças de segurança. Ao falar sobre a violência contra a mulher, Caiado classificou a questão como uma grande chaga no país.
3: Isso é uma verdade. As mulheres vêm sendo agredidas, muitas vezes num desrespeito completo que as pessoas têm por aquilo que é a mulher no seu dia a dia, sendo agredida, violentada pelo seu companheiro ou aquele que o seu marido. Isso nós precisamos de combater duramente e pode saber que assim faremos.
1: Bom, Augusto Cury também destacou o grande número de mulheres que são mortas por companheiros todos os dias no Brasil e responsabilizou tanto Lula quanto Jair Bolsonaro por não terem enfrentado essa questão nos últimos anos. O candidato do Avante abordou por diversas vezes o tema educação e falou em colapso das instituições de ensino. Cury cobrou mudanças e a valorização dos professores.
4: Os professores são cozinheiros do conhecimento que preparam o alimento para uma plateia que não tem mais apetite. Devido ao quê? Devido à intoxicação digital e também devido a uma educação cartesiana, racionalista, onde o professor, através da orientação do MEC, é cartesiano. Ele é um expositor seco e frio. O professor deveria ser um provocador da arte de perguntar, um desafiador da arte de pensar e um elogiador da arte de participar.
1: Augusto Cury também defendeu mudanças no Bolsa Família. Para o candidato do Avante, o programa é importante, mas deve ser ajustado para estimular o aumento da renda pelos beneficiários. Questionado pela apresentadora do Jornal Gente aqui da Bandeirantes, a Thaís Freitas, sobre a relação entre Brasil e Estados Unidos, ele falou em pacificação.
4: Vamos pacificar, sem dúvida nenhuma, a relação entre Estados Unidos e o Brasil, Brasil e Estados Unidos. E eu repaginaria

0: se for o presidente desse país, todas as embaixadas brasileiras para serem 4.0, para que as embaixadas não vendam o país como fazenda do mundo apenas, mas como supermercado do mundo, como centro de biotecnologia, de inovação e também de produção de conhecimento.
1: Ao comentar a fala de Cury, Ronaldo Caiado acusou Lula de provocar conflitos com o presidente americano Donald Trump por razões eleitorais e disse que o Itamaraty se tornou simplesmente porta-voz do PT. Sobre economia, o candidato do PSD defendeu um choque de credibilidade para melhorar o ambiente econômico com o corte de gastos e redução de juros.
2: Pessoa que assumir o governo, a presidência da República, precisa ter autoridade moral. E nessa hora eu não vou endividar o país. Eu vou conter despesas do país, vou fazer com que a taxa de juros caia a patamares como já caíram em termos de 6% quando Michel Temer assumiu o governo, e vou buscar também uma inflação em torno de 3 ou 4. Isto aí vai recuperar a economia do país e não vai deixar com que os empresários fujam para o Paraguai, que só passou sem dúvida alguma e ser o grande estrutura para absorver aquilo que o Lula tem expulsado, os geradores de emprego e os geradores de impostos em nosso país.
1: Já Renan Santos, do Missão, durante o debate, falou sobre o que pensa em relação à proposta, né, que acaba com a escala de trabalho 6x1 que está em tramitação no Congresso.
3: Não acredite nesses políticos que estão dizendo para você que você vai trabalhar menos e ganhar mais num país que até as Casas Bahia quebraram. Está todo mundo quebrando. Este é um cenário desesperador para o nosso país. Desesperador. O que eu vou fazer, o que eu preciso tocar para resolver a questão de emprego no Brasil é reformas de competitividade, alterar a lei trabalhista para contratar ser mais fácil, para você não precisar pagar tanto imposto na hora de receber o seu salário, para o governo não ficar te roubando.
1: Bom, ao comentar a posição de Renan Santos, Augusto Cury apontou efeitos positivos de uma mudança na escala 6x1 sobre a saúde do trabalhador, mas defendeu a necessidade de uma discussão ampla sobre o tema e ajustes que são necessários para atender setores prejudicados pela proposta. A transmissão do debate da Band teve cobertura total aqui da Bandeirantes, participação de um pool formado por TV Cultura, Gazeta, Jovem Pan e Estadão. E em caso de segundo turno, o encontro entre os candidatos à presidência também será aqui no Grupo Bandeirantes.
4: É isso aí. Então, eu já falei um pouco antes da gente chamar esse material todo e cada um acaba interpretando do jeito que achar melhor, né? Cada um que tome a sua decisão em cima do que cada candidato fez ou deixou de fazer. Para mim, os que deixaram de fazer, puxa vida, eles têm uma marca diferente ali. Eu interpreto desse jeito. Não sei você, mas eu, no caminho que segui, repito, de casa até aqui, eu vi várias pessoas com essa mesma ideia. E às vezes o sujeito, ele acha que ele tá lá em cima e ele pode simplesmente se omitir num momento como esse, que nada vai mudar. E não é bem por aí, viu? Mas não é mesmo. Hoje, mais do que nunca, o povo tá esperto. Pessoas estão espertas. Uma coisa é que ficam falando aí em rede social e tal, colocando gente para trabalhar, movimentando material para caramba. Outra coisa é ele próprio, como candidato, se expor. E eu tô falando dos três que não vieram ontem. Tanto o Flávio, quanto o Zema e o próprio Lula. Os três que resolveram simplesmente se omitir frente a esse importante compromisso público com você.
1: É isso. No caso dos candidatos ao governo do maior estado do país, né, de São Paulo, os candidatos compareceram ao debate e desde então estão com uma agenda agitada, né, de encontro com eleitores, desde a última semana, né, quando essa campanha de fato pôde ser iniciada. A Maju Arruda Leite está aqui com a gente para falar sobre os candidatos, né, Tarcísio de Freitas, candidato à reeleição em São Paulo, e Fernando Haddad, que tenta o cargo também. Maju, tudo bem? Boa tarde.
4: Oi, Maju.
5: Oi, Ana, Joel, uma boa tarde a vocês, boa tarde a todo mundo ligado aqui no Bora Brasil. Hoje, início da segunda semana de campanha eleitoral, de campanha de rua, e os candidatos ao governo de São Paulo escolheram fazer caminhadas, isso em diferentes regiões da cidade de São Paulo. O candidato à reeleição pelo Republicanos, Tarcísio de Freitas, escolheu a região central. Nesse momento, ele está na rua General Osório, que é conhecida como Rua das Motos, ao lado do prefeito Ricardo Nunes, também dos integrantes da chapa, como vice-governador governador e candidato à reeleição Felício Ramut, também os candidatos ao Senado André do Prado e Guilherme Derriti. Antes dessa caminhada, Tarcísio de Freitas esteve em um bar tradicional ali na esquina da Avenida Ipiranga com a Avenida São João. Ele se reuniu com empresários e também comerciantes da região central que formalizaram um manifesto de apoio à candidatura à reeleição de Tarcísio de Freitas. Cerca de 200 empresários estiveram presentes nesse almoço. Um encontro que foi articulado também pelo prefeito de São Paulo, Ricardo Nunes, que está auxiliando Tarcísio de Freitas nas agendas em diferentes pontos aqui da cidade de São Paulo. O outro candidato, pelo PT, Fernando Haddad, ele participou no início da tarde de hoje de uma entrevista, de uma sabatina, e também vai caminhar pelas ruas de São Paulo. A região escolhida foi a Zona Leste, então a partir das 15h30 ele estará conversando com os moradores ali da região de São Miguel Paulista, no extremo da Zona Leste de São Paulo. Na semana passada, Haddad também fez diversas caminhadas no outro extremo da cidade, no Capão Redondo, na Zona Sul, e também em cidades da região metropolitana, Mauá e Diadema. E nesse fim de semana, Fernando Haddad apresentou o plano de educação, caso ele seja eleito governador de São Paulo. Uma das principais propostas prevê ali mudanças no uso das tecnologias, das ferramentas de tecnologia nas escolas, então com o fim das metas de tempo de tela e revisão nas plataformas usadas pelos alunos e também pelos professores. Além disso, prometeu realizar novos concursos públicos para professores e também criar uma carreira que dê aos professores uma perspectiva de futuro, nas palavras do candidato Fernando Haddad. Então, os dois realizando caminhadas na tarde de hoje em diferentes regiões aqui do centro da cidade de São Paulo. Volto com vocês.
1: Valeu, Maju, obrigada, viu? Tchau, bom Maju. Trabalho aí.
5: Boa tarde para vocês.
4: Pegando o momento correto.
1: Isso tá demais, é muita convivência com Ailton Dias, nossa, de manhã, nossa, no Didi Primeira Hora.
4: Ana Paula Rodrigues. Esperando encerrar essa trilha maravilhosa que nós temos. Para seguir exatamente aonde estamos, para chegar exatamente aonde estamos agora.
1: Vinheta e trilha, é um negócio que eu gosto. Muito então, segura bom. A vinheta aí agora.
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1: Ruiz com a gente.
4: Grande Andrés Ruiz, quanto tempo? Você tá bem, queridão? Boa tarde.
7: Opa, eu tô ótimo, Joel. Boa tarde por aqui. Como vão vocês dois, Ana, Joel? Vocês também?
1: Tudo bem. Certo. Segunda-feira, né? A gente tá, sei lá, 90%?
4: Nossa, bem menos.
1: Bem menos?
4: Ixi, eu tô 60. Eu tô 60.
1: Acho que é porque meu dia já tá no fim.
4: Eu tô
1: 60. Aí já vai dando um up, assim.
7: Acho que vai aumentando ao longo da semana, né?
1: Vai, com certeza. Sexta-feira, então.
4: E aí, ô Andrés, vamos trocar uma ideia de quê? Tarifaço de novo?
1: Negociações sendo retomadas.
4: Rapaz do céu, ainda bem, hein? Será que pode sair alguma coisa boa aí pra gente?
7: Joel, deve sair coisa boa sim, né? São muitas camadas envolvidas. A gente sabe que na sexta o Lula teve a oportunidade, né, de questionar em primeira mão, junto ao Donald Trump, essas motivações para o tarifaço, que são infundadas, segundo ele, né, do PIX ao desmatamento, do etanol ao trabalho forçado. Nada disso faz sentido na perspectiva brasileira, né? Isso que a gente está tentando comprovar à OMC. E, finalmente, essa conversa deu frutos, né? Como disse o próprio presidente Lula nesse domingo. Segundo ele, os dois governos devem, sim, se reunir nas próximas semanas, às vésperas da Assembleia Geral da ONU, marcada para o dia 22 de setembro. Tanto é que o ministro do Desenvolvimento, Indústria e Comércio, Elias Rosa, também conversou com um representante norte-americano. Agora as empresas do agro já viram essa ligação como uma janela de oportunidade e já estão cobrando novamente o governo, né, sobre a retomada dessas negociações. Um segundo ponto positivo dessa ligação, né, que também na sexta-feira, ocasionalmente ou não, a Casa Branca zerou as tarifas para carne bovina brasileira pelos próximos 90 dias. A verdade é que essa medida só foi tomada por conta da inflação nos Estados Unidos, né, da alta dos preços, mas abre porta para o Brasil exportar até 120 mil toneladas sem nenhuma tarifa, ainda mais agora que a gente perdeu a China por causa das alíquotas, das cotas chinesas também. Então, em meio ao tarifaço, isso também é um suspiro para o setor da pecuária aqui no Brasil. E agora a Casa Branca também voltou a subir o tom com o Canadá, o que é bom para tirar um pouco o Brasil do status de alvo principal de Trump no quesito das tarifas, e agora que está prometendo alíquotas de 50% sobre carros e aço a partir de 1º de janeiro de 2027. Por isso que eu digo que são várias camadas, porque a gente tenta sair ali, aí depois, por algum motivo, esse furacão nos volta de novo, né, pro centro das oportunidades tarifárias do Donald Trump. Eu aproveito para dizer também que, nesta segunda-feira, o governo federal publicou no Diário Oficial da União uma resolução que aprova a aplicação dos 13,5 bilhões em linhas de financiamento para socorrer as empresas afetadas pelo tarifaço do Donald Trump. Faz parte do plano Brasil Soberano 3. Desse total, 5 bilhões de reais vão para as empresas exportadoras e para as cadeias de fornecimento, 3,5 bilhões para as empresas que comercializam com os países do Golfo Pérsico, que também era outra motivação do plano Brasil Soberano, 2 bilhões vão para projetos industriais e tecnológicos na área de refino ou transformação de minerais, mais 2 bilhões para o setor de fertilizantes, que o governo deixou claro que é a prioridade nos portos, né, o desembarque de fertilizantes para a gente abastecer a safra 2026-2027, e mais 1 bilhão de reais para os demais setores industriais. Vale lembrar que o setor de agricultura, pecuária e pesca são, sim, um dos principais beneficiários, digamos assim, do Plano Brasil Soberano 3. E a economista Paula Magalhães, do Bradesco, publicou um estudo interessante mostrando as perdas brasileiras com o tarifaço dos Estados Unidos. A perda bruta foi calculada, segundo ela, em US$6,9 bilhões. Mas como uma parte foi desviada a outros mercados, né, a perda líquida ficou em US$4,2 bilhões. As maiores perdas foram para o setor de aço e de ferro e, no caso do agro, para bebidas alcoólicas, café verde e sucos. Esses três foram os mais afetados. O estudo considera os dados consolidados de 2025, não desse tarifaço mais recente. Ou seja, a gente consegue ver, Ana, Joel, que são várias camadas, né, envolvidas, e a gente vai tendo aos poucos uma ideia do impacto que é de fato o tarifaço para as nossas empresas exportadoras. Por isso que essa ligação, mais uma vez, é muito importante para que a gente avance até essa próxima Assembleia Geral da ONU com as negociações que agora aparentam ter um sinal verde, né, junto ao governo dos Estados Unidos.
1: É isso. Agora é ver se essa negociação de fato avança mesmo. Andrés, obrigada, viu? Bom
4: trabalho,
1: meu amigo, por aí.
4: Um abraço.
7: Tchau, obrigado, pessoal. Até a próxima.
1: Até a próxima. Bom, vamos continuar com a nossa reportagem, Joel, mas agora indo para o Rio de Janeiro para mais uma vez falar sobre a violência por lá e represália, né, dos criminosos tentando reagir às ações da Polícia Militar, mais uma vez afetando quem tenta circular pelo Rio, nesse caso pela Avenida Brasil. Daniel Henrique é quem está aqui com a gente. Tudo bem, Daniel? Boa tarde.
4: Oi, meu amigo, bem-vindo.
1: Daqui a pouquinho a gente vai conversar com o Rio de Janeiro. Então tá bom, daqui a pouco a gente fala com a nossa reportagem para falar sobre hoje de manhã, né? Criminosos colocaram fogo em caminhões, sequestraram veículos para mais uma vez bloquear o trânsito e tentar fazer com que a polícia não acessasse o complexo de Israel, que desde a semana passada vem passando por ações da polícia. Na semana passada prenderam granadas, fuzis e outras armas ali também nessa ação, e hoje mais uma vez a polícia tentando subir o morro e sofrendo represálias dos criminosos, Joel, numa dificuldade imensa, né, de fechar esse ciclo aí no Rio de Janeiro.
4: Aquelas coisas de sempre, infelizmente, no Rio de Janeiro, mas que a gente não pode se acostumar com elas, né? Principalmente quem mora lá, aquele negócio, quem mora no Rio de Janeiro tá acostumado com isso. Não pode e não dá para ficar normalizando esse tipo de coisa. Semana passada mesmo, nós encerramos a semana com um motorista de ônibus levando um tiro dentro do local de trabalho dele, ou seja, o busão. E vez por outra, isso acontece lá no Rio de Janeiro, vez por outra não, acontece com muita frequência. Você não tem tranquilidade para sair, para trabalhar, para voltar, para levar o seu filho no colégio, porque em uma ação policial importante, naquela troca de tiros pode acontecer algo nesse sentido.
1: Esse motorista aí, no caso, pelo menos está fora de perigo. Foi no ombro, né? Então não teve nada de mais grave.
4: Mas imagina só, o cara levar um tiro de fuzil no ombro, né? Mesmo sendo no ombro, é um tiro de fuzil, né, minha gente?
1: Exatamente.
4: Então, a gente precisa buscar um caminho melhor em relação ao Rio de Janeiro, para o Rio de Janeiro em relação ao que há lá hoje. Não pode ser normal de jeito nenhum.
1: A gente faz aqui o contato com o Rio de Janeiro ao longo da nossa programação.
4: Tchau e bença?
1: Tchau e bença.
4: Então, até amanhã, Aninha.
1: Então é isso.
4: Gente, até daqui a pouco lá no Brasil, gente, tá? Às 4 horas. Tchau!
1: Você que tá nos acompanhando, fica por aí que o Bora Brasil vai só para um intervalo. Daqui a pouquinho a gente tá de volta.
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3: Em franca crise e a palavra que ele usou na verdade foi colapso, né? Que o Irã está colapsando. A Beatriz Ferretti está com a gente aqui no estúdio porque algumas novidades começaram a pintar, alguns anúncios contra o Irã começaram a ser feitos pelos Estados Unidos. O que, que a gente tem até agora, hein, Bia? Boa tarde para você.
4: Boa tarde, Ana. Boa tarde a todo mundo que acompanha a gente. O secretário do Tesouro americano, Scott Bessent, acabou de conceder uma entrevista coletiva confirmando o anúncio de sanções a 60 empresas ou entidades ligadas ao Irã. São 60, então, alvos dessa nova leva de sanções para tentar sufocar economicamente o Irã e fazer o país se render nesse conflito que está se arrastando e não tem nenhuma perspectiva de chegar ao fim, enquanto as negociações para um acordo de paz cessaram, né? Não acontecem mais. Na semana passada, expirou aquele prazo de 60 dias para Estados Unidos e Irã chegarem a um acordo definitivo de paz, mas nenhuma das duas delegações está disposta a voltar a negociar. Aliás, os Estados Unidos estão tentando pressionar o Irã a voltar para a mesa de negociação, mas o país tem demonstrado muita resistência. Os ataques não estão sendo constantes, mas ainda há o bloqueio parcial do Estreito de Hormuz, muito importante para o comércio global de petróleo, e os Estados Unidos também ainda realizam aquele bloqueio naval contra os portos iranianos, né? Então, os americanos já estão tentando afetar economicamente o país, fazendo esse bloqueio de portos, e agora ampliam as sanções, indo na contramão do que previa aquele primeiro memorando de entendimento que foi assinado 2 meses atrás, em que os Estados Unidos se comprometeriam a levantar, né, a suspender sanções que já existiam contra o país persa. Mas agora, diante desse entrave das negociações, da continuidade do conflito, o governo americano determina, então, essa nova leva de sanções. E também promete atingir não apenas o Irã, mas qualquer país que tenha uma relação com o país. Então, se você fornece alguma ajuda financeira, militar, se você dá qualquer suporte ao regime iraniano, você também será sancionado ou será alvo de tarifas, né? Tudo isso vai ser detalhado daqui para frente.
3: O que eles querem forçar é que outros países acabem sancionando o Irã também, né?
4: Exatamente, essa é a ideia. Então, não ajude mais o Irã, não faça negócios com o Irã e, ao contrário, você deve se juntar a mim e também passar a aplicar sanções ao país.
3: O Brasil tem negócios com o Irã, né?
4: Então. Agronegócio. Faz parte do BRICS, né? Então,
3: pois
4: o Irã hoje já faz parte
3: do BRICS. E aí, hein?
4: A gente tem uma grande relação comercial com o Irã. Não sei se o Brasil seria afetado nesse momento.
3: Nada foi dito por enquanto.
4: Nada foi dito nesse momento, mas é pra ficar de olho.
3: Mas algo deve vir aí ao longo do dia de hoje? Alguma previsão de que os Estados Unidos possam detalhar esses países que acabaram sendo sancionados de quebra aí por causa do Irã?
4: Certamente. A coletiva foi curta, terminou agora há pouco, então com certeza eles devem fazer uma publicação no site do governo americano detalhando quais são essas empresas, quais são essas 60 entidades e pessoas que serão sancionadas, e a gente vai atualizando. O presidente Donald Trump ainda também não trouxe mais detalhes sobre essa medida, só aquela primeira mensagem mais cedo, né, que você já citou, dizendo que o Irã está colapsado. Então, muito provavelmente, o Trump gosta de falar, ainda hoje ele deve fazer um novo pronunciamento sobre esse assunto, Ana.
3: 60 países ou entidades, portanto, que podem ser sancionados pelos Estados Unidos. Obrigada, Beatriz Ferretti.
4: Obrigada, tchau.
3: Obrigada,
4: tchau.
3: Bom trabalho aí para você. E pelo que eu estou vendo aqui, a gente tem, né, com o Irã uma relação de comércio bastante importante, né? O Brasil vende muito milho, soja, farelo de soja, açúcar para o Irã, enquanto o Irã fornece itens para o mercado brasileiro, como ureia também, que é usada no agronegócio. Ver se o país acaba entrando nessa lista dos Estados Unidos também. Espero que não. Aliás, o mercado financeiro aqui no Brasil hoje está de olho nisso. Está na expectativa do que vai ser dito pelos Estados Unidos em relação a essas novas sanções contra o Irã. E também entrou no radar do mercado a notícia de que a Braskem pediu um acordo extrajudicial gigante do mercado de plásticos, da exploração de commodities. Veio com essa informação de que precisa de acordos para negociar uma dívida bilionária, né, Vitor Lupato? Tudo bem? Boa tarde.
5: Tudo bem, Ana. Ótima tarde para você, para todos que estão ligados aqui no Bora Brasil. O que foi anunciado hoje foi a aprovação por parte do Conselho de Administração da Braskem de um pedido de recuperação extrajudicial. Como você já explicou, a empresa é uma petroquímica fundada em 2002 aqui no Brasil, surgiu da integração de 6 empresas dos grupos Novo Nora, antiga Odebrecht e Mariane. Essa companhia hoje tem diversas fábricas, não só aqui no Brasil, mas também na Alemanha, nos Estados Unidos, no México, onde produz principalmente resinas termoplásticas. O que é isso? Um tipo de plástico que amolece quando recebe calor, ou seja, permite a moldura em novas formas desse plástico. Segundo esse comunicado divulgado hoje pela Braskem, o objetivo da recuperação extrajudicial é assegurar um ambiente jurídico estável para a implementação de uma reestruturação. Isso porque no Brasil a companhia afirma ter dívidas de aproximadamente 55 bilhões de reais. O próximo passo agora é a homologação desse pedido pela justiça. Isso precisa acontecer na justiça. E depois a empresa terá 90 dias para apresentar e aprovar esse plano de reestruturação. Nesse comunicado, a Braskem, inclusive, disse que nas últimas semanas intensificou as negociações com os credores para tentar achar uma saída para essa reestruturação fora de um pedido de recuperação extrajudicial, mas não chegou a um acordo. O especialista em reestruturação, Cláudio Damasceno, explica que, mesmo sendo uma recuperação extrajudicial, todo esse plano também depende da aprovação dos credores da Braskem.
6: A recuperação extrajudicial da Braskem foi uma ação emergencial, pois havia vencimento de 2,6 bilhões essa semana sem disponibilidade de caixa. Foi um acolhimento preliminar que deve ser ainda referendado e, se não for aprovado, pode se transformar numa recuperação judicial. Em ambos os casos, extrajudicial ou judicial, depende de aprovação dos credores. E volto a dizer, emergencialmente, esse congelamento de dívida financeira não está atingindo fornecedores e também não está alterando a estrutura operacional da empresa.
5: Isso é bastante importante que a gente destaque o que disse o Cláudio Damasceno, porque o comunicado da Braskem de hoje deixa bem claro que o pedido de recuperação extrajudicial não abrange quaisquer obrigações da companhia com fornecedores, clientes e demais interessados. Ou seja, é estritamente financeira a questão e esse pedido de recuperação extrajudicial está ligado a isso. Quem está nos acompanhando pode ter se perguntado, e quem são esses tais credores da Braskem? Maiores são os detentores de títulos, BNDES, Itaú, Banco do Brasil.
3: Bancos, então.
5: É isso, os grandes bancos que estão operando aqui no país. Em junho desse ano, a Braskem já tinha feito um pedido de proteção financeira judicial. Esse pedido foi aceito pela justiça, que determinou a suspensão por 60 dias da execução de dívidas. E esse prazo terminaria amanhã. E aí, por isso que o Cláudio Damasceno diz que algumas dessas dívidas já venceriam também durante essa semana. Logo depois dessa decisão favorável aqui no Brasil, a empresa também fez esse pedido na justiça dos Estados Unidos, conseguiram por lá um reconhecimento da decisão brasileira. Então, nos Estados Unidos, também aconteceu essa suspensão automática das medidas de cobrança de dívidas da Braskem. Quais são os motivos dessa crise financeira dentro dessa enorme empresa que surgiu aqui no Brasil? Os custos bilionários ligados àquele desastre ambiental em Maceió. Para quem não lembra, o que aconteceu? Chegou-se à conclusão que a mineração feita de forma inadequada pela empresa levou ao afundamento do solo em 5 bairros da capital alagoana.
3: Foram todos esvaziados, né?
5: E aí começaram a aparecer rachaduras severas, grandes, crateras nas ruas dos bairros. Alguns tremores de terra até foram registrados. E você falou que todos precisaram ser esvaziados. 60 mil pessoas foram deslocadas, tiradas do bairro onde moravam para outros locais da cidade. Esse é considerado um dos maiores desastres ambientais em solo urbano na história. Foi muito grande realmente, e aí os custos são bilionários, entram na conta do fechamento ali da empresa. Além disso, também houve uma mudança de mercado no mundo, as margens de lucro do setor petroquímico foram um pouco esmagadas, mais concorrência, o lucro foi tendo uma margem um pouco menor, o que afetou a operação da Braskem, e um forte alto endividamento, principalmente em moeda estrangeira, em dólar. Esse comunicado, a gente falou em aproximadamente 55 bilhões de reais, mas esse comunicado soltou em dólar esse valor. É de quase 11 bilhões de dólares o endividamento alto da Braskem em moeda estrangeira. Então são três os principais fatores que levaram a isso. Pedido de recuperação extrajudicial feito. A partir de agora, eles têm aí como próximo passo esperar a justiça homologar esse pedido. Depois, 3 meses, 90 dias para chegar a um acordo e anunciar um plano de reestruturação junto aos credores.
3: E aí sim a gente pode ter mudanças na estrutura da empresa, né? Com portes, mudanças de operação que não foram definidas ainda, né? Tudo isso vai estar nesse plano de reestruturação, que é diferente de quando a gente fala de algum pedido judicial de recuperação, que a gente já fala em fechamento de vagas, saída de alguns setores de atuação, como a gente falou no caso das Casas Bahia na semana passada, por exemplo.
5: O que eles dizem nesse comunicado é que a ideia é que mesmo esse pedido de recuperação extrajudicial seja só financeiro. Não mexa com a operação da empresa sem precisar desligar ninguém, não mexa com fornecedores, clientes, interessados, só financeiro mesmo. Até porque no último trimestre o lucro da Braskem foi melhor até do que o esperado. Então a empresa considera que está conseguindo,
3: tá no caminho, né?
5: De certa forma, entrar no caminho. Exatamente. E aí você falou sobre o mercado de olho nisso. As ações da Braskem em queda de 6,11% hoje. Mais ou menos 31 centavos aí de queda, cotada a ação a R$ 4,74.
3: Bom, Lupato, obrigada, viu?
5: Valeu, Ana, um abraço.
3: 2h45, vamos lá. Tá na hora do repórter Bandeirantes.
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8: O relógio marca 2h45. Agora você acompanha o repórter Bandeirantes. Voltamos a falar sobre a represália a uma ação da Polícia Militar no Complexo de Israel, no Rio de Janeiro, nesta segunda-feira. O repórter Vinícius Calisto tem as informações de momento.
9: Quatro criminosos são presos durante operação da Polícia Militar em Vigário Geral e Parada de Lucas, no Complexo de Israel, na zona norte do Rio. O principal objetivo é localizar e prender o traficante Álvaro Malaquê Santa Rosa, o Peixão, um dos criminosos mais procurados do estado. No início da ação, na madrugada dessa segunda-feira, agentes do Batalhão de Operações Especiais foram atacados por criminosos do 3º Comando Puro e houve troca de tiros. Por medida de segurança, a Avenida Brasil e a Linha Vermelha, duas das principais vias expressas da cidade, precisaram ser interditadas parcialmente em trechos do entorno do Complexo de Israel. Em retaliação à operação, criminosos atearam fogo em dois caminhões nas proximidades do Complexo de Israel. 20 linhas de ônibus tiveram o itinerário desviado.
8: Acionistas do Banco de Brasília aprovaram nesta segunda-feira, durante uma Assembleia Extraordinária Geral, acionar ex-gestores na Justiça como responsáveis pelos prejuízos causados ao banco no âmbito do caso Master. Os detalhes com o Gabriel Marques.
10: O Banco de Brasília vai acionar judicialmente os ex-administradores da instituição por prejuízos em operações ligadas ao Banco Master e à REAG. A medida foi aprovada nesta segunda-feira pelos acionistas em uma Assembleia Geral Extraordinária. Ao todo, 7.495 acionistas votaram a favor da proposta e apenas um se absteve. A partir de agora, se forem identificados responsáveis por ação ou omissão, o BRB deverá buscar na Justiça o ressarcimento pelos danos causados ao patrimônio e à imagem do banco. O prejuízo estimado ultrapassa os 8 bilhões de reais.
8: As Forças Armadas dos Estados Unidos atacaram neste domingo uma suposta embarcação de narcotráfico no Pacífico Oriental, que estava próxima à costa ocidental das Américas. A informação foi divulgada nesta segunda-feira na rede social X. Esse é o primeiro ataque do tipo em mais de 2 meses após uma pausa nas operações contra embarcações na região. De acordo com autoridades americanas, 2 pessoas morreram. Agora, 2h47, esse foi o repórter Bandeirantes.
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5: Hoje vamos falar com o Dr. Evaldo sobre aquele zumbido, apito no ouvido.
6: Cerca de 14% dos adultos e de forma grave em 2% apresentam zumbido, aquela percepção de um chiado ou apito sem que exista uma fonte sonora o produzindo. Não é uma doença em si, e sim um sintoma, como se fosse uma estática que o cérebro passa a perceber quando as células do ouvido interno estão doentes ou envelhecem. Na maioria das vezes, está associado à perda auditiva discreta. Tem como causa a perda da audição pela idade ou excesso de sons altos, doenças do canal auditivo, como obstruções por cera ou otite, uso de medicamentos, como antibióticos, e algumas doenças. Mas pode preocupar se for pulsátil, ocorre junto ao batimento do coração, unilateral ou acompanhado de perda assimétrica da audição, e quando acompanhado de sintomas neurológicos, como tontura, fraqueza ou alterações específicas da função de alguns nervos. Nessas situações, procurar um médico com mais rapidez é necessário. O tratamento passa por terapia cognitivo-comportamental, aparelhos auditivos, terapias sonoras que geram sons para mascarar o zumbido e implantes cocleares. Medicamentos ou outras medidas locais não são recomendados de rotina. Se você está sofrendo com zumbido, então calma. Em geral não é grave, mas procure um médico para ter uma melhor orientação. Fique bem e até a próxima.
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5: 12h52, bora Brasil de volta para conversar mais uma vez com Brasília. O Adriano Oliveira está aqui com a gente para falar sobre a decisão do Tribunal Regional Eleitoral que barrou a candidatura de Pablo Marçal. Diga aí, Adriano, boa tarde.
8: Muito boa tarde, Ana, muito boa tarde a todos. Vamos falar de Pablo Marçal, que está inelegível até 2032. Pelo menos esse foi o entendimento do Tribunal Regional Eleitoral de São Paulo. O recurso contra a condenação por irregularidades na campanha, quando então tentava ser prefeito de São Paulo em 2024, esse recurso ele foi negado. Na nova decisão, o presidente do tribunal, José Antônio Encinas Manfré, também manteve a multa de R$ 420 mil. Este ano, mesmo inelegível, Pablo Marçal registrou a candidatura à presidência da República pelo PRTB. Já na última quinta-feira, no entanto, o TSE barrou o acesso do empresário a recursos do fundo eleitoral e determinou que ele não poderia participar de campanhas de rádio e na TV e nem de debates eleitorais. A candidatura do influenciador tentou ser viabilizada depois que teve uma liminar, permitindo a saída de Pablo Marçal do União Brasil e retornando para o PRTB, partido que ele já tinha filiação quando tentou ser candidato à Prefeitura de São Paulo. E essa modificação foi com data retroativa a 4 de abril, o que garante o prazo mínimo de 6 meses de filiação exigido pela lei para ser candidato. Mas essa situação não era o suficiente para autorizar a candidatura de Pablo Marçal. Mesmo com essa liminar dada por um juiz de primeira instância, resolveu apenas essa questão da filiação partidária, mas não da elegibilidade. Sobre a questão da elegibilidade de Pablo Marçal, que foi negada pelo Tribunal Regional de São Paulo, ainda cabe recurso no Tribunal Superior Eleitoral, e aí sim, o TSE dará o veredito se a candidatura estará aprovada ou não. Eu volto com vocês aí no estúdio.
5: Valeu, obrigada, Adriano, pelas informações. Agora 2h55, vamos falar de esportes, futebol. Everton Ramos está com a gente aqui no estúdio, tudo bem? Boa tarde.
9: Tudo bem, Ana, boa tarde para você, para o ouvinte ligado com a gente aqui no Bora. Começando esta semana com os torcedores ali de 8 times ansiosos, porque é semana de mata-mata.
5: É.
9: Deixamos as competições continentais para trás na semana passada para mudar a chavinha. Copa do Brasil, quartas de final, essa semana começando as quartas. E antes de falar desses jogos, inclusive lembrando que das quatro partidas, três terão transmissão da Rádio Bandeirantes, tá?
5: Legal.
9: Antes disso, vamos dar uma atualizada no noticiário, principalmente em relação à janela, mercado de transferências, porque o Palmeiras hoje renovou com o seu capitão. Já era uma renovação que estava encaminhada, Gustavo Gomes, até 2030. O contrato atual terminava no fim do próximo ano, ou seja, Palmeiras estendendo o vínculo com ele, que é o zagueiro, o jogador mais vezes campeão com o Palmeiras. São 13 títulos. É o maior vencedor com a camisa alviverde, chegou ao Palmeiras em 2018. Esse ano na Libertadores, inclusive na semana passada, ele chegou numa marca única, inédita, marcando em 9 Libertadores de forma consecutiva, Gustavo Gomes.
5: E
9: então,
5: pelo mesmo time, né?
9: Com um contrato renovado com o Verdão, ídolo. Olha ídolo só. Máximo, tá já caminhando para sentar naquele hall dos maiores jogadores, sem dúvida, da história do Palmeiras.
5: Mas aí eu tô vendo que ele tá batendo o pé, ele tá colocando condições para ficar, é isso?
9: Não, então, o Gustavo Gomes já tá certinho. O dele já tá certo. O problema é o Palmeiras batendo o pé em relação à negociação com o Alan.
5: Ah, entendi.
9: O Alan desperta muito interesse do City, que já enviou uma proposta na casa dos 35 milhões de euros.
5: É grana, hein?
9: Só que o Palmeiras bate o pé, Ana. Menos de 40 a gente não aceita. E a gente tá falando de 240 milhões de reais. É muito dinheiro. O Palmeiras, então, ontem, inclusive, isso foi assunto da coletiva do técnico Abel Ferreira, não vai abrir mão desse valor. O Alan, que tem até, eu diria, que números discretos, mas é um jogador muito importante para o esquema do Palmeiras. São, até o momento, no time profissional, ele que é formado nas categorias do Verdão, 96 jogos com 9 gols e 12 assistências. São os números do Alan, então, que despertam interesse do City. Será que vai? Ontem, depois do jogo, ele abraçou os companheiros, ainda depois da partida, voltou com a família a campo, fez algumas fotos, então há ali uma expectativa de que essa situação se concretize, de que o City chegue ao valor pedido pelo Palmeiras e que ele se despeça do Verdão, viu?
5: Aí, e o Palmeiras enche os cofres, né, pra encerrar o ano bem pra caramba
9: Sabe fazer negociação,
5: sabe fazer,
9: né?
5: Negócio, porque tem bons jogadores pra oferecer também.
9: Exatamente,
5: né?
9: E não tá errado não, tem que pedir o valor e tem que bater o pé
5: é
9: mesmo.
5: Isso.
9: A gente sabe que o futebol europeu consegue pagar, viu? Falando em futebol europeu, Robinho Júnior foi liberado pelo Santos pra viajar à Europa, mas calma, torcedor santista, não é negociação. São situações ali burocráticas de família, de passaporte, para resolver situação familiar na Itália. Só que há um interesse de dois clubes da Espanha no jogador. O Santos ainda não tem nenhuma proposta na mesa. Robinho Júnior, que tem números discretos com o Peixe, ainda não chegou a marcar no profissional. O único gol dele foi num amistoso durante a Copa do Mundo. Será que vai? Santos, que tem o Robinho Júnior viajando para a Europa, e o Neymar com aquela dúvida de sempre.
5: Vai jogar?
9: É, você já sabe dessa dúvida. Será que joga no gramado sintético? No retorno ao Santos, desde o ano passado, ele só foi uma vez ao gramado sintético da Arena MRV, em agosto do ano passado. Desde então, não jogou com o Botafogo no Rio, não jogou com o Palmeiras aqui na capital paulista, não jogou com a Chapecoense na Arena Condá. Tô citando alguns dos estádios com gramado sintético. E fica a dúvida pro duelo de ida das quartas de final quarta-feira, 21h30, com transmissão da Bandeirantes. Tem Palmeiras e Santos no estádio do Verdão.
5: E o Santos não está em condição de perder. Está na zona de rebaixamento, não pode abrir mão do seu principal nome, né?
9: Exatamente. Tem um detalhe, viu? Ele tem dois cartões amarelos na Copa do Brasil. Se ele tomar cartão amarelo na capital, no meio de semana, ele não joga na Vila na semana que vem.
5: Aí tá resolvida a questão.
9: É, virou um fator importante. É isso. É. Semana de quartas de finais aqui na Bandeirantes. Lembrando que amanhã é dia de Cruzeiro e Atlético. E na quinta a gente também transmite o Grenal, Grêmio e Internacional. Ana.
5: É isso aí. Aí semana que vem a gente volta a falar de Libertadores e Sul-Americana também. É isso.
9: Com certeza.
5: Até porque amanhã tem definição de Libertadores, né? A gente ainda vai ter aquele jogo atrasado.
9: Perfeito. River e Independente Santa Fé.
5: É, então a gente tem jogo atrasado pra ver quem vai ser aí, quem vai enfrentar o Flamengo, né?
9: Eu falei do River e Santa Fé, esse duelo é na Sul-Americana, bem lembrado.
5: É, isso
9: é
5: aí.
9: O Independente Del Valle que despontou pra pegar
5: e o Tolima.
9: Exatamente, pra pegar o Flamengo. Bem lembrado, Ana.
5: É isso, a gente tá de olho aqui, né? Obrigada.
9: Eu que agradeço, abraço.
5: Gente, obrigada pela companhia, o Bora Brasil volta amanhã a partir da 1h, tchau.
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9: 3:04.
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9: Olá, boa tarde para você que está ligado aqui na Bandeirantes 98.7 FM. Eu sou Bruno Goulart e vamos juntos até às 5 horas da tarde com muita informação aqui na sua rádio. Hoje, segunda-feira, dia 24 de agosto, começando a semana, semana aí cheio de energia. Tivemos esse fim de semana com muito calor. Eu fui para Caiapônia, no sudoeste goiano, para aproveitar um pouco as cachoeiras de lá. Consegui descansar um pouco para voltar para a rotina. E você, como que foi seu fim de semana nesse calorão de Goiás, nessa época do ano? E, gente, hoje você vai ver que a Prefeitura de Goiânia modificou o trânsito, vai modificar o trânsito ali no entorno do Gol com retirada de rotatória. Você também vai conferir que adolescente que atropelou e matou o casal em Goiânia será submetido à internação provisória, confirma delegado. E ainda, no nosso bate-papo de hoje, vamos conversar com Luiz Fernando Machado, gerente de projetos do Instituto Cultural Amazônia do Amanhã, ICAA, para falar sobre o projeto PIPAS, que leva ações educativas sobre segurança elétrica a escolas de Goiânia e Aparecida de Goiânia. E para começar o nosso Bandeirantes Acontece, vamos trazer a nossa enquete justamente sobre esse adolescente de 17 anos que foi apreendido hoje em Goiânia após dirigir uma caminhonete embriagado e atropelar um casal de 50 anos. Segundo a investigação, o adolescente avançou o sinal vermelho e acabou atropelando essas duas pessoas. O jovem ficará internado provisoriamente por até 45 dias. Esse caso, gente, voltou a levantar o debate sobre a responsabilização de adolescentes envolvidos em crimes graves e sobre a redução da maioridade penal no Brasil. Por isso, a gente quer ouvir você sobre esse episódio. Até que ponto a idade deve ser considerada na hora de responsabilizar um adolescente por um crime grave? Casos como esse de Goiânia mostram que o Brasil precisa discutir a redução da maioridade penal? Quero ouvir a sua opinião. Mande sua mensagem de áudio ou de texto para o WhatsApp 62 998476110. Você pode enviar uma denúncia, uma reclamação, uma dúvida ou até mesmo participar da nossa enquete. 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O Bandeirantes Acontece tem produção de Ediana Pimenta, reportagens de Gabriel Alves, Maria Tereza Lemes, Marcos Linhares, Vitória Farias e Luan Alves. Os trabalhos técnicos são de Antônio Macedo e Vitória Farias. Direção de jornalismo, Danilo Santos. Direção geral de João Batista e o CEO, Dr. Cid de Oliveira Reis. E a apresentação é comigo, Bruno Goulart, até às 5 horas da tarde. Então, o Jornal Bandeirantes Acontece desta segunda-feira, dia 24 de agosto, começa agora.
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9: Um casal morreu, gente, após ser atingido por uma caminhonete conduzida por um adolescente de 17 anos em Goiânia. Fábio Alves Barbosa, de 50 anos, morreu neste domingo após passar uma semana internado em estado grave. A companheira dele, Neifa Freitas de Faria Alves, também de 50 anos, morreu na última quinta-feira, dia 20. O acidente aconteceu no dia 16 de agosto, no cruzamento das avenidas Perimetral Norte e Campinas, em frente ao Camelódromo 2. Câmeras de segurança registraram o momento em que a caminhonete atingiu a motocicleta em que estavam Fábio e Neifa. Segundo a Polícia Civil, o adolescente avançou o sinal vermelho e estava embriagado. E o teste de bafômetro dele, gente, apontou 0,52 miligrama de álcool por litro de ar expelido. O adolescente permaneceu no local após a batida e, em depoimento, afirmou que havia pegado a caminhonete escondido para, abre aspas, esfriar a cabeça, fecha aspas. O veículo pertencia a um amigo dos pais dele, um policial aposentado. Fábio e Neifa foram socorridos e levados ao Hospital Estadual de Urgências Governador Otávio Lage de Siqueira, lá no UGOL. Neifa sofreu traumatismo cranioencefálico grave.

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1: 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E a gente estava falando agora há pouco sobre aquele episódio de um adolescente que, embriagado, atropelou duas pessoas e elas vieram a óbito. E a gente está discutindo aqui no programa se é necessário voltar a debater a redução da maioridade penal no Brasil. A gente quer ouvir a sua opinião. Mande sua mensagem pra gente pelo 629-9847-6110. Um jovem como esse deve ser responsabilizado criminalmente como um adulto? Ou, na sua opinião, deve ter penas mais brandas justamente por ser um menor de idade? Junto a esse episódio de atropelamento, há episódios de jovens que de 16, 17, 15 anos que roubam, furtam, matam a mão armada. Então a gente quer ouvir a sua opinião para entender se o Brasil precisa avançar quando o assunto é maioridade penal. Temos que reduzir ou manter da forma como está, não responsabilizando esses jovens como adultos? Mande sua mensagem para a gente. E o prefeito Sandro Mabel participou no sábado da abertura do dia D da campanha de multivacinação em Goiânia. A ação tem como objetivo atualizar a caderneta de vacinação de crianças e adolescentes menores de 15 anos. Durante a mobilização, o prefeito destacou a importância de manter a vacinação em dia. Vamos ouvir.
2: Olha, eu sempre digo que vacina é coisa de Deus e quem ama vacina. Então, lá em casa, meus familiares todos, eu sempre vacinei as crianças, os netos. E hoje nós estamos num dia de vacina, então eu sempre faço questão de vir para poder passar uma mensagem para a população: não deixe de vacinar. A vacina é muito importante, a vacina

0: vacina é necessária, a vacina ela evita doenças. Às vezes você toma uma picadinha aqui, evita aí uma internação mais séria, evita uma vida perdida, tudo por falta de dar uma picadinha. Existiu aí algum tempo que o pessoal, vacina isso, vacina, não. Eu tenho quase 70 anos, vacino sempre e nunca tive problema com vacina. Então, todos devem vacinar e nós estamos fazendo um esforço muito grande em Goiânia. Hoje nós temos 61 pontos de vacina abertos todos os dias da semana e aos finais de semana nossas unidades de urgência, nossos centros de vacinações também ficam abertos. Então não deixe de vacinar. Sábado, domingo, nos dias normais, tem para todo lado isso daí. Vacina é vida.
1: A superintendente de Vigilância Epidemiológica e Imunização da Secretaria de Estado da Saúde, doutora Cristina Laval, destacou que as coberturas vacinais vêm apresentando melhora, mas ainda estão abaixo das metas estabelecidas pelo Ministério da Saúde.
2: Nós temos melhorado ano a ano as coberturas vacinais, mas ainda não chegamos na meta preconizada pelo Ministério da Saúde. E é muito importante que a gente entenda o mote dessa campanha de multivacinação, vacinar para o perigo não voltar. E o que é o perigo? O perigo é a doença que mata, que adoece, que causa internação. A vacina ela vem para proteger, para salvar vidas. Então é muito importante que os pais, os responsáveis, tragam as crianças de 0 a 14 anos para atualizar o cartão de vacina e aproveitem também a ida até as salas de vacina para atualizar o seu cartão enquanto adulto, enquanto idoso, para aquelas vacinas que são disponibilizadas pelo SUS e que porventura estejam em atraso. Então é muito importante toda essa mobilização nacional, que todos os estados aderiram, que a grande maioria dos municípios goianos também aderiram, exatamente para que a gente mantenha o perigo de fato longe das nossas crianças e adolescentes. E isso é só com a vacina que protege.
1: A campanha disponibiliza vacinas que protegem contra mais de 20 doenças. Durante a mobilização, o prefeito também aproveitou para colocar a própria vacinação em dia e recebeu uma dose de reforço contra o tétano. O diretor da Secretaria Executiva do Ministério da Saúde, Newton Pereira Júnior, ressaltou a importância da parceria entre União, Estado e municípios para ampliar o acesso da população às vacinas. Acompanhe.
3: O Ministério da Saúde faz aquisição das vacinas, entrega para os estados e para os municípios, mas é preciso toda uma integração da Secretaria Estadual e dos municípios, como estamos vendo aqui em Goiás. Todos os municípios goianos estão hoje com unidades abertas, além das unidades de saúde, outros postos de vacinação, para chegar mais próximo das pessoas. Importante destacar que nós incorporamos, né, recentemente uma vacina que é caríssima hoje na rede privada, custa até R$5.000 em algumas cidades, que é a Pneumo 20. É uma vacina nova que o SUS incorporou esse ano, que previne contra 20 tipos de uma bactéria que causa pneumonias e meningites graves, especialmente nas crianças até 5 anos. Mas durante toda a campanha de multivacinação, que vai até dia 1º de setembro, e além disso, durante o ano todo, todas as unidades básicas de saúde e os pontos de vacinação estão recebendo todas as crianças, os adolescentes, os adultos, as gestantes. Nós incorporamos recentemente também uma outra vacina muito importante, e aqui em estado de Goiás é ainda uma das doenças que mais interna criancinhas recém-nascidas, que é a bronquiolite, para as gestantes de 28 semanas de gestação para frente, que tomam a vacina e protegem o seu bebezinho recém-nascido.
1: Ao todo, Goiânia aplicou 11.096 doses de vacinas durante o dia D da campanha. Para os pais irresponsáveis que não conseguem levar os filhos para vacinar durante a semana, Goiânia conta com 8 centros municipais de vacinação. As unidades funcionam todos os dias, inclusive aos fins de semana e feriados, das 8 da manhã às 6 da tarde. A orientação é que pais e responsáveis levem crianças e adolescentes para conferir a caderneta de vacinação, mesmo que não saibam quais doses estão em atraso. A campanha nacional de vacinação segue até o dia 1º de dezembro. E vamos falar de eleição? Ontem, no debate da Band, gente, teve críticas à ausência do presidente Lula e do candidato do PL, senador Flávio Bolsonaro, e confronto entre os candidatos, viu? O primeiro debate entre os candidatos à presidência da República em 2026 foi realizado ontem, aqui pela Bandeirantes. transmitido aqui na Bandeirantes, na Band News, na TV Band. E dos 6 candidatos convidados, apenas 3 participaram: Renan Santos do Missão, Ronaldo Caiado do PSD e Augusto do Avante. Os púlpitos reservados para Lula do PT, Flávio Bolsonaro do PL e Romeu Zema do Novo ficaram vazios. As ausências foram criticadas diversas vezes durante o debate, principalmente por Renan Santos e Ronaldo Caiado. Entre os principais temas discutidos estiveram segurança pública, economia, educação, violência contra a mulher, relações com os Estados Unidos e a polêmica fim da escala 6x1. Na segurança pública, Renan Santos defendeu medidas mais duras contra as organizações criminosas. O candidato falou em ampliar os usos das forças eleitorais, das forças federais, perdão, construir presídios e até adotar intervenção federal em estados que, na avaliação dele, não enfrentarem as facções. Ronaldo Caiado também colocou segurança como uma das prioridades e citou medidas adotadas durante o governo em Goiás. O candidato defendeu investimentos em inteligência, integração das forças policiais e confisco de bens de integrantes de facções criminosas. Já Augusto Cury adotou um discurso mais voltado à prevenção e à educação. O candidato afirmou que o Brasil precisa investir na formação profissional e também em saúde emocional dentro das escolas. A educação foi, inclusive, um dos pontos de maior convergência entre os candidatos. Caiado citou a experiência de Goiás com ensino profissionalizante, Cotec e parcerias com o Sistema S. Fecomércio, FIEG, FAEG, aí pelo SENAC, SENAI, SESI e o SENAR. E Renan defendeu o ensino técnico e uma maior aproximação entre escola e mercado de trabalho. Outro assunto que provocou confronto foi a violência contra a mulher. Cury questionou Caiado sobre o aumento dos casos de feminicídio. O candidato do PSD respondeu citando medidas adotadas em Goiás, como botão do pânico, monitoramento por tornozeleira e integração das forças de segurança. Na economia, Caiado defendeu um ajuste das contas públicas e um chamado, abre aspas, choque de credibilidade, fecha aspas, para tentar reduzir juros e inflação. O candidato também criticou a ausência de Lula e Flávio Bolsonaro. O fim da escala 6x1 também dividiu os candidatos. Renan Santos, por exemplo, foi contrário à mudança, viu? E afirmou que a redução da jornada poderia aumentar os custos das empresas e provocar perda de empregos. Augusto Cury, por outro lado, apresentou uma posição diferente. Defendeu uma jornada que permita mais tempo para a família e mais qualidade de vida, mas afirmou que é necessário considerar as características de cada setor da economia. Esse candidato, Augusto Cury, inclusive durante o debate, ele afirmou que, né, 30% dos trabalhadores brasileiros estão aí com síndrome de burnout justamente por conta do excesso do trabalho e dos salários ruins. Portanto, ele defendeu o fim da escala 6x1 por acreditar que, havendo mais tempo com a família, havendo mais tempo para descanso, a sociedade brasileira não adoeça tanto por conta de síndromes que cometem nós por conta do trabalho. As relações do Brasil com os Estados Unidos também entraram na discussão. Cury defendeu uma relação de igualdade com o governo Donald Trump, sem o que chamou de postura de subserviência. Caiado, por sua vez, criticou a política externa do governo Lula e defendeu uma aproximação maior com os Estados Unidos. No terceiro bloco, os candidatos voltaram a discutir corrupção, crime organizado e ensino técnico. Mais uma vez, as ausências de Lula e Flávio Bolsonaro foram usadas como tema de ataque. E no fim do debate, Caiado e Renan defenderam que os candidatos à presidência sejam obrigados por lei a participar de debates eleitorais. O encontro também foi marcado por momentos curiosos antes de começar, viu? Renan Santos levou fraldas com os nomes de Lula e Flávio Bolsonaro, uma crítica às ausências. Augusto Cury chegou a anunciar que não participaria, mas acabou entrando no debate. Integrantes da Unidade Popular fizeram um protesto contra a ausência da candidata Samara Martins. E um fato curioso durante o debate, ontem eu também estava acompanhando pela TV, é que o Renan Santos, né, do Missão, que aí aparece, ele ali é do MBL, do Movimento Brasil Livre, ele aparece aí como uma opção da direita, que comunica muito com o público que está nas redes sociais, né? Tem animado muita gente. Mas um fato que eu achei muito curioso na fala do Augusto Cury, no candidato do Avante, é que o Renan Santos, ele é muito raivoso na fala dele, né? Ele é muito irritado na fala dele. E que isso, não, que isso assusta, né? Porque a gente já viu figuras como essas, que são anti-sistema, né? Que querem derrubar tudo e construir de novo, como o ex-presidente Jair Bolsonaro. E a gente viu que aí os 4 anos do governo do ex-presidente. Então, achei interessante essa fala do Augusto Cury, justamente por conta de que falas raivosas, muita animosidade na política talvez não faça bem para a democracia, embora o Renan Santos tenha boas ideias, mas é essa figura muito que gosta muito da gritaria, né? E no mesmo horário em que o debate da Band era transmitido, o presidente Lula não compareceu. Mas ele compareceu a uma entrevista na Record, que foi transmitida ali quase que simultaneamente ao debate da Band. E o Lula, gente, ele, durante a sua entrevista à Record, ele trouxe alguns elementos, né? Porque ele enfrentou o José Serra do PSDB e Alckmin em outras eleições, né? E o presidente, então, ele afirmou durante a entrevista na Record ontem à noite que sente saudade de enfrentar o PSDB na disputa pela presidência da República. A afirmação ocorreu durante a entrevista à Record ontem à noite. E na conversa, Lula afirmou que, abre aspas, nível da política caiu muito, fecha aspas, e citou antigos rivais nas eleições passadas, como o ex-governador José Serra e o atual vice-presidente e aliado Geraldo Alckmin. Eu vou ler a íntegra, um pedaço da fala do ex-presidente. Abre aspas. Se você comparar a disputa de hoje com a daquele tempo, você percebe que diminuiu a importância dos políticos que disputam a eleição. Tem gente que acha que pode ser candidato por causa da internet, que lacrar na internet dá a ele o direito de ser presidente da República. Fecha aspas, comentou. O presidente também citou a primeira eleição presidencial, da qual participou lá em 1989, que marcou o retorno do voto popular para presidente após 29 anos. Abre aspas, ele disse. A primeira eleição em que eu participei era Aureliano Chaves, Ulisses Guimarães, Paulo Maluf, Leonel Brizola, Afife Domingos, Mário Covas, Roberto Freire, fecha aspas, relembrou. Abre aspas novamente. O nível da política caiu muito. Se você não gostava da política há 30 anos... muito menos razão você tem para gostar agora, fecha aspas, declarou. Essa foi um trecho da entrevista do presidente Lula, também na Record, sobre essas figuras que têm muita animosidade na política. As eleições vêm aí, é hora da gente decidir o voto aqui na Bandeirantes e a gente vai trazer todas as informações repercutindo a política nacional e também aqui em Goiás, onde tem Marconi Perillo, do PSDB, Daniel Vilela, do MDB, Wilder Moraes, do PL e o Luiz César Bueno, do PT, entre os candidatos mais... que tem mais chances de chegar ali ao primeiro turno de forma mais competitiva, né? E é isso, gente, 3 horas e 32 minutos, e a gente tem ouvinte participando aqui com a gente, vamos ver o que ele tem para nos dizer.
4: Boa tarde, amigos aí da Bandeirante. Olha aqui, essa redução para menor tinha que ser para 14 anos, não para 16. E esse rapaz aí, porque ele tem 17 anos, então os pais dele que é responsável por ele, que se fosse uma lei, eu queria que fosse uma lei que o pai, o responsável, ia pagar esse crime que ele praticou. Já que ele não pode, que ele vai ficar internado 45 dias e vai sair, né? E a família das pessoas que morreram, né? Como é que fica? Falou, tchau, fica com Deus.
1: Obrigado pela sua participação aqui na Bandeirantes. E é justamente, ele vai ficar internado provisoriamente por 45 dias, por até 45 dias, né? Então, justamente, as leis são fracas, a família da Neifa e do outro senhor que se chama Fábio, estão enlutadas justamente pela irresponsabilidade de um adolescente de 17 anos que dirigia embriagado pela cidade. Ele furou o sinal e atropelou essas duas pessoas que estavam numa moto. E agora quem sofre com tudo isso é a família, né, que perde o convívio dos seus entes queridos. E a gente inclusive deixa aqui na Bandeirantes nossa mais sincera solidariedade aos familiares da Neifa e do Fábio que morreram nesse acidente, nesse trágico, né, acidente que teve aí envolvendo também esse adolescente de 17 anos. Mas vamos continuar acompanhando repercutindo essa notícia, porque o dono da caminhonete é um policial aposentado, né? Então a gente também tem que ver o que que vai acontecer daqui para frente, se de fato esse jovem vai ser responsabilizado de alguma forma. 3:34, vamos dar aquela breve pausa e a gente volta daqui a pouquinho com mais notícias para você. E a gente vai falar da interdição de uma obra, depois que a construtora foi novamente autuada para ocupar de forma irregular um espaço público no setor Marista. A gente volta daqui a pouquinho, não saia daí.
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1: 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Laboratório Núcleo, cuidando de você. 3 horas e 38 minutos, estamos de volta com o Bandeirantes Acontece aqui na frequência 98.7 FM do seu rádio. Eu sou Bruno Goulart e a gente vai junto até às 5 da tarde. E para você que está ligando o seu rádio agora, já trouxemos aqui sobre o jovem de 17 anos, o adolescente de 17 anos que matou duas pessoas atropeladas na semana passada aqui na capital. Falamos sobre a questão da redução da maioridade penal, porque ele foi recolhido, está sendo recolhido hoje por um período de até 45 dias numa internação provisória. E a gente quer ouvir de você qual a sua opinião. É necessário reduzir a maioridade penal no Brasil? Isso vai inibir comportamentos inconsequentes como esse de pegar um jovem sem carteira de motorista, sair dirigindo embriagado pela cidade, furar um sinal vermelho e matar um casal de 50 anos? A gente quer ouvir sua opinião. Mande sua mensagem para o nosso WhatsApp 62998476110. E a gente também repercutiu o debate da Band ontem, que reuniu Ronaldo Caiado, do PSD, Renan Santos, do Missão, e Augusto Cury, do Avante. Falamos um pouco sobre o debate. Se você acompanhou o debate, também mande a sua mensagem para o nosso WhatsApp 62998476110, avaliando, né, a postura dos candidatos, como cada candidato se saiu, e também a ausência do presidente Lula e do candidato do PL, o senador Flávio Bolsonaro. E por falar nesse assunto de política também, hoje pela manhã eu estava até vendo, né? Porque aqui em Goiás o governador Daniel Vilela, ele também não compareceu ao debate, porque no debate presidencial o ex-governador de Goiás, Ronaldo Caiado, criticou muito a ausência do presidente Lula e do Flávio Bolsonaro. Mas aqui em Goiás, o candidato do ex-governador também não compareceu ao debate. E aí já surgiram, né, algumas coisas na internet, nas redes sociais, para tentar entender, né, em que peso, em que medida é medido essas coisas, né? Ronaldo Caiado criticou a ausência de Flávio e Lula, mas aqui em Goiás o candidato dele também não compareceu ao debate. Mande sua mensagem, participe conosco pelo 62998476110. E a Prefeitura de Goiânia interditou uma obra depois que a construtora foi novamente autuada por ocupar de forma irregular um espaço público no setor Marista. Quem traz mais detalhes é a repórter Vitória Faria.
15: Boa tarde, Bruno Goulart. Boa tarde, você ouvinte do Bandeirantes Acontece. A Prefeitura de Goiânia, por meio da Secretaria Municipal de Eficiência, CEFIC, interditou neste final de semana um canteiro de obras localizado na Avenida 136, no setor Marista. A medida foi adotada após a constatação de reincidência no descumprimento da Instrução Normativa Conjunta, que regulamenta as operações de carga e descarga e o uso do espaço público por empreendimentos da construção civil. O local já havia sido fiscalizado e autuado pela CEFIC no início do mês, no dia 6 de agosto. Após novas reclamações de moradores e motoristas, equipes da secretaria retornaram ao endereço e constataram que caminhões continuavam utilizando a via pública como apoio às operações da obra, prejudicando assim a circulação de veículos na região. Segundo a CEFIC, o objetivo da fiscalização não é impedir o avanço da construção civil, mas garantir que os empreendimentos cumpram as normas e não transfiram de forma irregular suas operações para o espaço público. A secretaria destaca que o uso inadequado das vias para estacionamento de caminhões, carga e descarga ou apoio logístico pode comprometer o trânsito, a circulação de pedestres e a rotina de moradores, trabalhadores e comerciantes. A Prefeitura de Goiânia continuará fiscalizando os canteiros de obras da capital, empreendimentos que já tenham sido orientados ou autuados e persistam no descumprimento das normas, estarão sujeitos às sanções previstas na lei. Vitória Farias, eu volto com você, Bruno Goulart.
1: Obrigado, Vitória, pelas suas informações. E a gente também vai voltar para um rápido intervalo. A gente vai para um rápido intervalo agora e daqui a pouco a gente vai voltar com Bandeirantes. Acontece aqui na frequência 98.7 FM do seu rádio. Vamos conversar com Luiz Fernando Machado, gerente de projetos do Instituto Cultural Amazônia do Amanhã, ICAA, para falar sobre o projeto PIPAS, que leva ações educativas sobre segurança elétrica a escolas de Goiânia e Aparecida. Então saia daí, a gente volta daqui a pouquinho.
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1: 6:47, estamos de volta com Bandeirantes Acontece na frequência 98.7 FM do seu rádio. Muito obrigado pela sua audiência, por estar acompanhando o nosso jornal, que é feito com muito carinho para você. E a gente faz uma curadoria das notícias, com o que é mais relevante e o que faz mais sentido para o seu dia a dia. Por isso, continue sempre nos acompanhando aqui na Bandeirantes. E agora vamos conversar com Luiz Fernando Machado, gerente de projetos do Instituto Cultural Amazônia do Amanhã, o ICAA, para falar sobre o projeto PIPAS, que leva ações educativas sobre segurança elétrica a escolas de Goiânia e Aparecida de Goiânia. Seja muito bem-vindo a Bandeirantes, Luiz Fernando.
21: Ô Bruno, boa tarde para você, boa tarde a todos os ouvintes da Bandeirantes. É uma satisfação enorme, a gente está mandando um pouco do calor aqui da região norte, mais precisamente de Belém do Pará. Satisfação conversar com vocês.
1: Você está falando de Belém do Pará?
21: Correto, a gente está falando de Belém do Pará. E essa é a primeira vez que a gente sai do Pará para alcançar outros céus, como a gente brinca com esse projeto, chegando agora também ao estado do Goiás.
1: Ótimo, então vocês vão chegar com muito calor aqui também, viu? Porque aqui está muito quente, essa época do ano é muito calor aqui. Mas Luiz Fernando, para começar, o que é o projeto Pipas e qual é o principal objetivo dessa iniciativa?
21: Então, Bruno, o projeto Pipas é um projeto que já existe há mais de 6 anos. A gente começou o Pipas já num grande desafio que foi no período ali da pandemia. Então imagina fazer um projeto que envolve crianças, na época não era em escolas, era em praças públicas. Por conta da questão do distanciamento social naquela época, nem parece que a gente passou por uma pandemia, mas o Pipas já tem essa história, só para você entender. Então, de lá para cá, o Pipas foi se transformando, a gente levou o projeto para dentro das escolas. O objetivo geral é esse, é conscientizar essa garotada que nesse calor que está fazendo, vai para a rua empinar a pipa, o papagaio, e geralmente acaba acontecendo que a maioria dessas crianças e desses adolescentes empinam pipas próximos da rede elétrica. Então, isso gera uma grande preocupação, existe um número relacionado à questão de acidentes com essa brincadeira. Então a gente leva justamente essa mensagem com esse intuito para as escolas, para essas crianças que são os nossos públicos-alvos, de que forma brincar com segurança com a pipa. Por exemplo, uma das questões que a gente aborda é a linha encerada, né, com o cerol, que é aquela mistura com cola, vidro, altamente cortante, podendo prejudicar outras pessoas como ciclistas, motociclistas. Isso também gera um impacto para a economia do município, do estado, em relação a essas pessoas que vão procurar por atendimento de saúde, né? Então está tudo interligado e a gente leva um pouco dessas mensagens, dessa realidade para essas crianças já tomarem conhecimento e terem essa consciência de como brincar corretamente com a pipa.
1: E o Luiz Fernando, o projeto chega a Goiás, né? Depois de ações realizadas aí no Pará. Mas como que surgiu a ideia de ampliar essa iniciativa para outros estados? Além de Goiás, o projeto Pipas também está presente em outros estados?
21: Correto. A gente ao longo do ano, Bruno, dentro do Instituto, nós batemos na porta dos patrocinadores, né? Esse é um projeto incentivado via lei de incentivo estadual, que é a lei CMA, aqui no estado do Pará. E o Grupo Equatorial, ele já acredita no potencial desse projeto desde o início, aos 6 anos do projeto. E nós já percorremos 40 cidades aqui no estado do Pará e vimos que existia essa potencialidade também de trabalhar com o projeto Pipas em outros estados, não só o Goiás, como nós estamos chegando aí em Aparecida de Goiânia e na capital Goiânia, mas também no Maranhão, em São Luís do Maranhão e na cidade de Imperatriz, também no estado do Maranhão, assim como no Piauí, na capital Teresina e na cidade de Parnaíba, por onde nós já passamos. Então, existia essa potencialidade de levar esse projeto, que é um projeto que conta, Bruno, com teatro, com a entrega de gibis, por exemplo, o gibi, os personagens do gibi, eles são os mesmos personagens que as crianças e os adolescentes assistem na peça, no espetáculo que a gente leva para eles com exclusividade para dentro das escolas. E o barato de tudo isso é que a cada ano essas histórias elas vão tomando um novo cenário, criando novos personagens para esse projeto em específico. A gente está saindo para fora do Pará, a gente fez uma pesquisa assim imensa, só para você ter uma ideia em relação aos costumes, aos hábitos locais, à cultura local. Nós acrescentamos novos personagens dentro da realidade de cada estado, de cada cidade. Então é um projeto gigante e que a gente espera alcançar outros estados também, Bruno.
1: Muito bacana uma iniciativa como essa, né? E conscientizando, né, sobre o uso das pipas próximas à rede elétrica, mas também alerta, né, sobre esse uso do cerol, que também é um perigo para as pessoas, para quem anda de moto, sobretudo, né, que às vezes passa a linha, corta aqui no pescoço, enfim, é realmente um perigo. Mas Luiz Fernando, eu quero entender quais atividades serão realizadas nas escolas daqui de Goiânia e Aparecida.
21: Perfeito, a gente segue hoje em Goiânia e chegamos no dia 27 em Aparecida de Goiânia. Então, essas crianças em cada escola, elas recebem, só para você entender como é que funciona o circuito e os ouvintes também entenderem melhor, o circuito que eu falo são as atividades lúdicas, né? Temos um animador que é considerado o anfitrião do projeto, então esse animador é quem conduz, é o mestre de cerimônias, assim, de forma a interagir mesmo com as crianças, já levando algumas mensagens e mostrando o que vai rolar ao longo dessa atividade. Essa atividade ela dura 2 horas em cada escola, então a gente começa com essa interação do animador, depois vem as gincanas, a apresentação teatral, aí depois tem um pouco mais de algumas brincadeiras com entrega de gibis, como squeeze, bombons, pipocas também para fazerem eles interagirem ainda mais. Aí tem jogos de perguntas, que essas perguntas justamente trazem essas questões e essas curiosidades relacionadas à questão não só da brincadeira da pipa, mas também relacionada ao uso da eletricidade dentro de casa. Então, por exemplo, a gente traz algumas mensagens como o cuidado de não usar o celular enquanto está carregando, o uso do chuveiro elétrico, dentre outras coisas que fazem parte do nosso dia a dia, a gente também leva essas mensagens de conscientização. Então, essas crianças, elas interagem ao longo dessas 2 horas dentro da escola com a peça teatral, com a leitura dos gibis e também com essas gincanas. Só para você ter uma ideia, Bruno, e também aos ouvintes que estão nos acompanhando, esse projeto, ele, por esses 4 estados, a gente vai alcançar mais de 4.500 crianças e adolescentes. Então, cada cidade, ela recebe 3 ações. Então, por exemplo, em Goiânia, a gente está fazendo essa ação em 3 escolas, assim como a Aparecida de Goiânia também vai receber essa ação em 3 escolas públicas. Então, a gente está com uma expectativa muito boa, a gente foi recebido de braços abertos aí no estado do Goiás. Nós temos uma preocupação muito grande em relação à equipe. A gente tem uma equipe técnica mobilizada em todos esses estados. Então, por exemplo, os atores aí do estado do Goiás foram contratados aí. A gente tem essa percepção de movimentar a economia local também. Então, é um projeto que a gente une forças daqui do Pará com outros artistas, com outras instituições, e assim a gente vai levando o projeto Pipas ao longo desses 6 anos.
1: Muito bacana, Luiz Fernando. Só para a gente finalizar, que mensagem você gostaria de deixar para pais responsáveis e crianças que gostam aí de empinar pipas?
21: Muito bom. A pipa é uma brincadeira tradicional, faz parte da nossa cultura. É impossível num dia de calor, você que é pai já passou por essa fase da infância e até mesmo os adultos brincam muito de pipa, então é uma questão mesmo cultural que está arraigada, então é uma brincadeira que não dá para ser deixada de lado, mas que merece atenção pela questão da segurança, de não se empinar próximo da rede elétrica, de ter o cuidado de não empinar a pipa com um fio encerado para evitar acidentes com a eletricidade, para não machucar as outras pessoas. E aí vem o projeto Pipas para justamente deixar essa sementinha na cabeça das crianças, Bruno, e dos adolescentes, que vão levar essa mensagem quando chegar em casa, com toda certeza, para os seus pais, para os seus responsáveis. E a gente espera justamente isso, que eles nos ajudem nessa tarefa de mobilizadores, que as crianças e os adolescentes são as pessoas que hoje em dia a gente acredita que podem fazer a diferença e são, com toda certeza, o nosso futuro.
1: Tá certo, essa foi a entrevista com o Luiz Fernando, ele que é gerente de projetos do Instituto Cultural Amazônia do Amanhã, ICAA. Ele falou aí sobre o projeto Pipas, que vai trazer ações educativas sobre segurança elétrica em escolas aqui de Goiânia e de Aparecida. Vale destacar que esse projeto é em parceria com a Equatorial. Muito obrigado pela sua participação com a gente, viu, Luiz Fernando?
21: Nós que agradecemos, Bruno. Bom trabalho por aí. Um abraço a todos os ouvintes da Rádio Bandeirantes.
1: Valeu. E 3:58, vamos dar uma breve pausa, mas daqui a pouquinho a gente volta com Bandeirantes Acontece para falar daquela mulher de 24 anos que foi resgatada na última sexta-feira, gente, dia 21, depois de passar 5 dias presa em um cativeiro em Águas Lindas de Goiás, no entorno do Distrito Federal. Segundo a Polícia Militar, o crime foi cometido pelo ex-companheiro da vítima. E a vítima foi encontrada acorrentada, amordaçada e com ferimentos. Uma imagem dramática que repercutiu aí nas redes sociais. E a gente também vai trazer tudo sobre esse caso daqui a pouquinho aqui no Bandeirantes Acontece. 3:59, a gente volta já.
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4: 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E uma mulher de 24 anos foi resgatada na última sexta-feira, dia 21, depois de passar 5 dias presa em um cativeiro em Águas Lindas de Goiás, no Distrito Federal. Segundo a Polícia Militar, o crime foi cometido pelo ex-companheiro da vítima. A jovem estava desaparecida desde segunda-feira da semana passada, quando saiu de casa para uma consulta médica e não voltou. A gente tem um vídeo, vamos acompanhar. Para ir descrevendo, né? Pode continuar com o vídeo, ô Vitória, mas só para ir descrevendo, né? A polícia entra a casa, a mulher tá deitada em cima da cama, toda amarrada, gente, com a boca tampada, com uma máscara, parece ali, uma máscara de gás, tá com as pernas amarradas, uma cena assim, eu mesmo nunca vi na minha vida uma cena como essa. É muito dramático, ela tá assim, ela tá em estado de choque quando os policiais chegam, ela tá até com as pernas trêmulas, de tanto que ela tá em choque, e as pernas amarradas ali na altura do... ali entre o pé, acima do pé um pouquinho ali nas canelas, e totalmente amarrada, uma cena muito, muito, muito dramática. Então, ela foi encontrada em uma casa acorrentada, amordaçada e com ferimentos. Ela contou aos policiais que sofreu abusos sexuais durante o período em que ficou presa. O suspeito foi abordado pela Polícia Militar, tentou fugir, mas acabou preso. Os policiais chegaram ao cativeiro e encontraram algemas, cordas, correntes, sedativos, um carro e uma arma de fogo. A mulher recebeu atendimento médico após o resgate. O homem foi preso em flagrante e deve responder por sequestro, cárcere privado e estupro. O suspeito foi levado para a Polícia Civil e permanece à disposição da Justiça. O caso continua sendo investigado. Inclusive, tem um vídeo, né, onde esse sujeito, né, ele fala com a polícia e ele diz ali, né, que tinha arma ali, ele tem CAC, ele possui arma registrada e que ele não fez o uso da arma, né, que somente amarrou ela, e aquela cena ali totalmente assustadora de se ver. Então, ele deu um depoimento para a polícia. Se a Vitória até encontrar esse vídeo, e a gente pode trazer daqui a pouquinho um trecho da fala desse homem que fez isso, abusos sexuais, acorrentou, amordaçou e feriu essa mulher. E inclusive também tem um vídeo da mulher falando sobre esse episódio. E, gente, a UVG prorrogou as inscrições para as vagas de trabalho no Natal do Bem 2026. O repórter Luan Alves tem mais informações sobre a oportunidade.
5: Um grande abraço para você, Bruno Goulart, também para nossa audiência ligada aqui no Bandeirantes Acontece. A Organização das Voluntárias de Goiás, a OVG, prorrogou até o dia 26 de agosto as inscrições para 93 vagas temporárias de emprego no Natal do Bem 2026. As oportunidades são para a função de atendente, no cargo de auxiliar administrativo 2, nível A. A remuneração mensal é de R$ 1.826,87. Para participar da seleção, é preciso ter o ensino fundamental completo e experiência mínima de 3 meses em atividades relacionadas à função. Os profissionais selecionados vão trabalhar das 5 da tarde às 11 da noite, de terça-feira a domingo. Também é necessário ter disponibilidade para fazer horas extras. A contratação será válida de 10 de novembro de 2026 a 3 de janeiro de 2027. Os trabalhadores serão lotados no Centro Cultural Oscar Niemeyer, em Goiânia, onde acontece o Natal do Bem. Durante o período, os contratados vão atuar na operação do evento, que recebe milhares de famílias diariamente durante a programação natalina. As inscrições podem ser feitas pelo site da OVG, na área Vagas de Emprego e Estágio. Quem tiver dúvidas sobre o processo seletivo pode entrar em contato com a Organização das Voluntárias de Goiás pelo WhatsApp 62-3914-6631. O prazo para se candidatar termina no dia 26 de agosto. Luan Alves, para Bandeirantes, Goiânia.
4: Obrigado, Luan, pelas suas informações. Gente, a gente estava falando agora há pouco sobre aquela cena chocante da mulher de 24 anos que foi resgatada na última sexta-feira depois de passar 5 dias presa em cativeiro lá em Águas Lindas, no entorno do Distrito Federal. Nossa produção organizou o vídeo aqui, vamos acompanhar o que ela diz. Ela gravou um vídeo para repercutindo os momentos de pânico que ela viveu. Vamos acompanhar.
6: Não estou mais no hospital, já estou em casa, estou me recuperando. Tem milhões de mensagens e eu não tô conseguindo responder ninguém. Os meus 2 olhos ainda estão muito prejudicados. Algumas pessoas que eu respondi tudo errado. Eu tô muito ferida ainda. Então, assim, daqui uns dias eu consiga responder todo mundo. Mas obrigada pela mensagem de carinho, de conforto.
7: Eu me senti muito realmente acolhida. Se não fosse o esforço da minha família, do meu bairro, da minha cidade, eu não estaria aqui para contar história, gente. Eu não estaria aqui para contar história. Porque ele nunca iria me deixar sair de lá. Ele nunca, nunca, nunca. Tinha estoque ali pra gente passar mais de anos e anos, entendeu? E eu vivia naquela situação de noite. Então, eu só queria agradecer, tá bom? Eu não vou poder responder um por um. Ainda quero ter esse prazer e, se possível, dar um abraço um por um que lutou por mim, que panfletou, que procurou, que cuidou de mim. Um beijo.
4: Gente, e essa mulher de 24 anos, ela registrou vários boletins de ocorrência na polícia, viu? Se eu não me engano, pelo menos 10. A gente precisaria confirmar essa informação, mas vários boletins, inclusive a justiça negou um pedido para manter o agressor distante dela, né? Também teve esse episódio onde a polícia não deu essa proteção para essa mulher. Tá aí, graças a Deus, ela conseguiram encontrá-la, mas Goiás já tem altos números de feminicídio neste ano e estava aí um caso que poderia chegar a esse ponto, graças a Deus, não chegou. Mas agora a gente também vai ouvir o que o agressor falou.
8: Você pode falar, pedir para. Pode, pode falar.
9: Eu não usei arma, a arma, eu sou CAC, a arma estava guardada, mas eu não fiz uso da arma.
8: Uhum.
9: E sobre a alegação de...
8: Aí, sobre isso aí, você vai ter tempo para colocar nos autos, tá bom? Sobre os
9: eu achei que podia falar agora.
8: Não, poder você pode, mas seu advogado tá te aconselhando a falar isso depois. Sim. Entendeu?
9: Sim, senhor.
8: Então, tá bom. O senhor já tinha sido preso antes?
9: Não, senhor.
8: Processo, o senhor tem algum?
9: Não, senhor.
8: Ah, tá. Você toma remédio controlado?
9: Eu faço uso de alguns calmantes e para auxiliar no, a dormir, porque eu tenho tido muitas crises nervosas e aí eu tenho já feito uso desses medicamentos já há algum tempo.
8: E você recebeu algum remédio aí?
9: Não, senhor.
8: Ah, excelente. Tá certo. A polícia te bateu?
9: Bater não, só psicologicamente, né?
8: É, o que que é o psicologicamente? Conta aí pra mim.
9: Eu posso falar?
8: Eu queria saber, assim, de forma resumida, né?
9: Mãe, é aquela pressão, né? Que ou eu colaboro ou eu...
8: Ah, entendi. Mas te bater, não?
9: Não.
8: Ah, tá. O senhor fez exame de corpo de delito?
9: Sim, sim, senhor.
8: Ah, tá. Beleza. Obrigado a todo mundo. Doutor Ivan, eu já vou até pedir excusas pro senhor, porque eu vou acompanhar o Ministério Público na sua manifestação, no todo, só ressaltando aqui que eu entendo que é necessário, sim, a conversão da prisão em flagrante em preventiva, em razão principalmente para garantia da integridade física e emocional da vítima, além da garantia da ordem pública. Em razão disso, eu converto a prisão e homologo o flagrante. O senhor vai continuar preso por um tempo. Seu advogado vai te explicar depois o que ele vai fazer para tentar ver o que ele faz aí no processo do senhor, tá bom? Você pode falar? Pedir.
4: Tá aí a fala desse agressor. Quem está acompanhando a nossa transmissão no YouTube da Rádio Bandeirantes Goiás pode ver a expressão de humildade dele, né? Tá ali com o coração tão contrito, falando até mesmo do terror psicológico da polícia. Mas ele não levou em consideração o terror psicológico que ele causou a essa mulher.

0: 5 dias. Graças a Deus, não aconteceu o pior. 4 horas e 14 minutos, vamos dar aquela breve pausa, mas agora eu ainda te convido a participar do nosso programa mandando a sua mensagem para o WhatsApp 62998476110, repercutindo, falando sobre as pautas que estamos trazendo aqui no nosso programa, redução da maioridade penal, o debate da Band, agora esse episódio triste, onde essa mulher foi submetida a terror psicológico, foi submetida às agressões físicas, sexuais. E agora esse homem, esse agressor, aparece com essa cara tão, tão humilde para falar do episódio, como se dizendo que não usou arma, como se isso diminuísse a gravidade dos atos que ele cometeu. 4 horas e 15 minutos, a gente volta daqui a pouco. Não saia daí.
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0: 4 horas e 18 minutos, estamos de volta com Bandeirantes Acontece aqui na frequência 98.7 FM do seu rádio. Muito obrigado pela sua audiência e por acompanhar a nossa programação. E a partir de hoje, gente, motoristas que passam pelas BR-060 e 452 podem consultar as passagens pelo pedágio eletrônico, também pelo aplicativo CNH do Brasil. Para explicar como funciona essa novidade que tem deixado muitos goianos confusos, vamos conversar com Daniel Amaral, diretor de operações da Rota Verde Goiás, que administra algumas rodovias com o pedágio conhecido como Free Flow. Bem-vindo, Daniel, a Bandeirantes.
8: Boa tarde, Bruno. Boa tarde a todos os seus ouvintes. É um prazer estar aqui com vocês.
0: Daniel, a gente quer entender, né? Hoje é que começa a valer mesmo o pedágio Free Flow? Como que funciona?
8: Não, o pedágio Free Flow já está em operação.

0: operação desde maio último, né? 27 de maio a gente iniciou a cobrança de hospedagem.
1: A gente quer.
0: Estou com retorno aqui enquanto falo.
1: Tenta tirar um fone, só deixa um fone livre e o isso, que aí talvez fica melhor para você. Daniel.
0: Deixa eu concluir então, Bruno. A gente está cobrando pedágio eletrônico desde o último dia 27 de maio. Então ele já está em funcionamento. O que entrou agora recentemente, que foi anunciado hoje pelo ministro dos Transportes, Jorge Santoro, juntamente com o Senatran, SERPRO, ABCR e outras autoridades, foi a integração do Senatran com o Flow. Ou seja, a partir de hoje, todas as passagens em qualquer pórtico de Free Flow no Brasil inteiro, são 14 empresas, são 55 pórticos, essas passagens todas serão informadas via CNH digital. Então, o motorista, de posse da sua CNH digital e tendo habilitado no app da CNH digital as notificações, receberá as informações de sua passagem, as informações dos pagamentos realizados e 5 dias antes de vencer o pagamento, receberá mais uma notificação com relação à necessidade de regularizar esses pagamentos.
1: Entendo. Eu estou até abrindo o aplicativo aqui CNH do Brasil. Então, antes, como você falou, começou em maio, né, a operação da Rota Verdes aqui em Goiás.
0: Perfeito.
1: E havia dúvidas, né, até então, havia muita polêmica com relação a como que o usuário da rodovia iria pagar o pedágio, né? Porque ali é livre, você não vai ter mais aquelas cancelas na rodovia, né? As barreiras físicas. Agora é tudo por câmera. Então havia muitas dúvidas sobre como iria gerar o boleto para o usuário pagar. Houve uma convergência aí, houve uma conversa com o poder público para centralizar no aplicativo CNH do Brasil para facilitar esse pagamento?
0: Veja, vamos lá, Bruno. Importante a tua pergunta que nos dá a chance de esclarecer a respeito. A CNH digital, ela só informa as passagens, ela não vai ser um canal de pagamento. Ela, inclusive, ao final, depois de relacionar suas pendências de passagem, ele remete para os canais oficiais da concessionária, onde o pagamento será realizado. Seja o app, o site da concessionária, ou os totens, que são localizados nos SAUs. São 9 SAUs que a Rota Verde tem aqui no trecho, que podem ser feitos os pagamentos ali via autoatendimento. Então, é importante dizer, a CNH digital não vai fornecer uma forma de pagamento. Ela apenas informa sobre as passagens e os motoristas recorrem aos canais oficiais da concessionária para lá realizarem o seu pagamento de forma segura, de forma clara e objetiva. Afora essas três formas que eu comentei, Bruno, de pagamento via app, que aí pode ser débito, crédito, PIX, enfim, pagamento via portal, site da concessionária, que é bem fácil, o motorista acessa o site e já tem uma página direto ali para que ele entre com a placa e vai relacionar as pendências de pagamento dele. Ali também pode ser feito pagamento pelo PIX, pelo cartão de crédito, débito ou crédito. E também há os totens que eu comentei nos SAUs, onde tem o autoatendimento. E afora essas três formas, você tem a alternativa do tag veicular. O tag é mais simples, né? Você recebe em casa, após os 30 dias da passagem, uma fatura com extrato detalhado de todas as suas passagens e com o pagamento que você realizou.
1: E depois, né, do usuário da rodovia passar, né, pelo pedágio, ele tem até quantos dias para fazer o pagamento? No caso, nesses outros, porque se ele não fizer, ele é multado, né?
0: Perfeito. O Código Brasileiro de Trânsito, ele estabelece 30 dias para que, após a passagem, o pagamento seja regularizado. Enquanto essas alternativas, hoje, que foram viabilizadas pelo Senatran, de ter um processo integrado né, que congregue todas as concessionárias com free flow no Brasil, e que foi uma iniciativa do nacional, mediada pelo Ministério dos Transportes. Enquanto não houvesse isso, o Ministério determinou junto com o Senatran e Contran um prazo para que esses pagamentos fossem regularizados, e deu à época um prazo de 200 dias para isso. Esse prazo termina no dia 16 de novembro. É importante dizer, Bruno, que a Rota Verde não emitiu nenhuma multa de passagem sem pagamentos até então, até hoje, né, até o momento. Mas isso passará a ocorrer praticamente automaticamente, né, a partir do dia 16 de novembro. O que a gente orienta os usuários da rodovia, nossos clientes, é que busquem regularizar suas passagens o mais rápido possível, evitando esquecimentos mais à frente e evitando um acúmulo das passagens também, gerando um dispêndio maior nesse pagamento.
1: Entendo. E com relação a... Você já falou que a CNH do Brasil não vai realizar nenhum tipo de cobrança. É apenas quem tem o aplicativo CNH do Brasil vai receber uma notificação. Mas como que o motorista pode ter certeza de que está acessando um canal oficial e seguro para realizar o pagamento, Daniel? Porque ontem mesmo eu recebi, inclusive no meu e-mail, esses e-mails fraudulentos para dizer que eu passei por um pedágio e eu teria que pagar. Mas eu sempre confiro ali o e-mail que foi me enviado. Perfeito. E geralmente não se parece nada com um e-mail oficial. Como que o usuário pode cuidar para que não caia fazer um pagamento fraudulento?
0: O objetivo da CNH Digital e essa iniciativa do governo e de vários órgãos como Senatran, Serpro, as concessionárias todas que aderiram a isso, em pouco tempo, em pouco mais de 100 dias, conseguimos integrar vários diferentes sistemas. O objetivo de tudo isso é melhorar e simplificar a comunicação com os nossos clientes, com os usuários da rodovia, trazendo mais segurança, transparência e comodidade para os pagamentos. Veja que antes, um motorista que percorresse várias concessionárias, ele precisava entrar no site de cada uma das concessionárias para ali conhecer as suas passagens e fazer o seu pagamento. Hoje ele consegue, num portal único, que é o da CNH Digital, filtrar todas as suas passagens em diversos concessionárias ao longo do país, mas o pagamento ele realiza através de um link na própria CNH Digital, que remete para uma página da concessionária, e ali ele realiza o seu pagamento. Então, lembrando, a concessionária não envia chave PIX, não envia link, não solicita senha. Então, isso são artimanhas utilizadas pelo crime para fraudar pessoas inocentes. Então, a nossa sugestão é sempre buscar os canais oficiais da concessionária, o site da concessionária. Por iniciativa do próprio motorista, ele vai e busca o site da concessionária. Não efetue nenhum link a partir de um link recebido.
1: Entendi. Então, o usuário pode pagar pelo aplicativo da concessionária, da Rotas Verdes, pelo site, pela tag, né, que é bem simples também, pela tag ali. Perfeito. Já vem a fatura toda reunida num único lugar. E fora disso, na CNH do Brasil, ele consegue efetuar o pagamento por redirecionamento. Dentro do aplicativo CNH do Brasil, ele vai ser redirecionado para um link de pagamento. Fora isso, além dos totens também distribuídos na rodovia. Fora isso, o usuário não deve fazer nenhum pagamento, né?
0: Perfeito. Não recomendamos que baixe links, acesse portais que recebe espontaneamente de um site. Nós temos, por exemplo, aqui equipes de recuperação de crédito que contactam o usuário, o passante na rodovia, mas mesmo as nossas equipes buscam informar ou orientar para que o motorista, através dos sites oficiais da concessionária, realize só por ali o pagamento.
1: Entendo. Eu até estou com o aplicativo aqui em mãos, Daniel. Não sei se você consegue enxergar, mas onde que vai haver aqui o já está disponível para...
0: Já está disponível. Entra ali no veículos.
1: Entendo. Em veículos, É pedágio eletrônico. Realmente,
0: exatamente,
1: já aparece aqui o pedágio eletrônico, vai em veículos e acessa aqui.
0: Aí você tem por passagem.
1: Pedágio eletrônico.
0: Já tá exato. Você tem por passagem, por tipo de veículo, né? Você assim, tem vários filtros ali que você pode fazer uma pesquisa e a partir daí fazer uma auditoria das tuas passagens e confirmar com o que está sendo cobrado pela concessionária.
1: Muito bacana, né? Simplificando o acesso do usuário, né? Que estava uma coisa tão polêmica com relação a isso. Mas aqui no aplicativo CNH do Brasil, que muita gente já utiliza, por exemplo, eu utilizo a minha carteira digital, minha CNH somente aqui no celular, então não é um aplicativo distante da população, tenho certeza que vai colaborar muito. Daniel?
0: E o Ministério quer mais um pouco com relação a isso, Bruno, se me permite. Ele
1: claro.
0: Quer que a venda digital de veículos ocorra pela CNH digital. Você vai fazer a renovação da tua CNH anualmente de forma digital, sem outra burocracia, e o pagamento do IPVA. E também, eventualmente, alguma infração que você tenha acumulado no passado, entre elas, por exemplo, não pagamento do pedágio, será feito também pela CNH digital.
1: Tá ótimo. Você quer deixar alguma mensagem para os nossos ouvintes, Daniel?
0: Não, a gente está à disposição por aqui também, Bruno, para tirar qualquer dúvida dos nossos usuários e à disposição de vocês, igualmente. E a gente espera que essa nova implementação capitaneada aqui pelo Ministério, traga mais segurança e mais tranquilidade aos nossos usuários ao passar pelos nossos pórticos e usar as nossas rodovias.
1: Tá ótimo. Essa foi a entrevista com Daniel Amaral, ele que é diretor de operações da Rota Verde Goiás, concessionária que administra as BR-060 e 452. A gente abordou aqui a integração das passagens da Rota Verde Goiás e de outras concessionárias que usa o sistema Free Flow ao aplicativo CNH do Brasil. Muito obrigado, Daniel, pela sua entrevista aqui na Bandeirantes.
0: Obrigado a vocês, à disposição sempre.
1: Até mais. 4:31, vamos dar aquela breve pausa, mas daqui a pouquinho a gente volta com mais notícias aqui na Bandeirantes Goiânia e a gente vai falar sobre a rotatória ali em frente ao Gol na GO-070, que será retirada para melhorar o trânsito na região noroeste de Goiânia. Daqui a pouquinho a gente volta.
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2: 4:35, estamos de volta com Bandeirantes acontece aqui na frequência 98.7 FM do seu rádio. Muito obrigado pela sua audiência e por continuar com a gente aqui na rádio que é líder quando o assunto é jornalismo em Goiás. E gente, continuando o nosso jornal, o governo de Goiás, a rotatória em frente ao Hospital Estadual de Urgências Governador Otávio Lage de Siqueira, UGOL, na GO070, será retirada para melhorar o trânsito na região noroeste de Goiânia. A obra foi lançada neste sábado pelo prefeito Sandro Mabel e deve durar até 45 dias. O trecho recebe cerca de 24 mil veículos por dia. Com a mudança, o tráfego da GO070 terá passagem mais direta. Também serão construídos novos acessos, semáforos e um sistema binário para organizar a circulação. Vamos acompanhar o que disse o prefeito Sandro Mabel.
3: Rotatória que nós temos aqui, que é chamada rotatória do UGOL. Ela faz um transtorno no trânsito muito grande, é um transtorno onde todos os dias, durante o dia todo, ele é engarrafado. Então nós vamos cortar essa rotatória ao meio, vai passar direto, quem vem de Goiânia vai para Goianira, quem vem de Goianira para Goiânia vai passar direto. Vamos fazer a Avenida Joaquim Lúcio uma mão só, indo para o bairro, e teremos uma rua abaixo que está sendo pavimentada para que nós possamos então fazer o binário ao contrário, e quem vem do bairro entrar aqui e entrar na rotatória. Então vai ser uma obra importante, vai dar algum transtorno, mas nós aí espero que em uns 45 dias nós sejamos com ela pronta. É isso daí, tamo juntos.
2: Durante as obras, um desvio será criado para garantir o acesso de ambulâncias ao UGOL. A Avenida Coronel Joaquim Lúcio também terá o trânsito reorganizado e será transformada em pista dupla, em um trecho de aproximadamente 1 quilômetro. A intervenção prevê ainda um novo retorno próximo ao Parque Nova Esperança. Caminhões que saem da fábrica da Nestlé também terão uma nova rota e não poderão mais utilizar a rotatória para acessar a GO070. Segundo a Prefeitura, a mudança atende a uma antiga reivindicação de moradores e faz parte do programa Nova Mobilidade. Os trabalhos serão realizados pela Secretaria Municipal de Infraestrutura Urbana. E a OVG prorrogou as inscrições para as vagas de trabalho no Natal do Bem 2026. O repórter Luan Alves tem mais informações sobre a oportunidade. Perdão, esse já rodamos aqui no nosso jornal. Gente, continuando aqui, a partir do dia 30 de setembro entram em vigor novas regras para doação de sangue em todo o país. As mudanças definidas pelo Ministério da Saúde reduzem o tempo de espera para quem fez tatuagem, piercing, procedimentos estéticos ou alguns exames e ampliam o número de pessoas aptas a doar. A reportagem é de Maria Tereza Lemes.
4: A atualização dos critérios foi anunciada pela Secretaria de Estado da Saúde e tem como base as evidências científicas mais recentes. O objetivo é ampliar o número de doadores sem comprometer a segurança de quem doa e de quem recebe o sangue. Entre as principais mudanças está a redução do período de inaptidão de 12 para 4 meses para quem fez tatuagem, maquiagem definitiva, aplicação de botox ou colocou piercing, desde que não seja na cavidade oral ou genital. O mesmo prazo passa a valer para quem realizou endoscopia ou colonoscopia. Já quem fez cirurgia bariátrica poderá doar apenas 6 meses, metade do prazo exigido anteriormente. O secretário de Saúde, Razível Santos, dá mais detalhes.
5: Olha, a partir de 30 de setembro, deste ano, nós vamos estar adotando os novos critérios, as novas diretrizes estabelecidas pelo Ministério da Saúde em portaria para a questão das doações de sangue no estado de Goiás. Essas novas diretrizes, elas foram atualizadas com base nas melhores evidências científicas, reduzem o período de inaptidão dos doadores de sangue em diversas situações, amplia o número de doadores aptos a fazer a doação e preserva a qualidade, a segurança, tanto para os doadores quanto para os receptores. E a partir dessas novas diretrizes agora, esses novos critérios, veio para 4 meses. Portanto, a gente reduz o período de inaptidão e amplia o número de doadores aptos, sempre com foco aí na questão da segurança do doador, na segurança do receptor e também na qualidade do hemocomponente.
4: A nova regulamentação também permite que pessoas que tiveram alguns tipos de câncer possam doar sangue, desde que tenham concluído o tratamento há pelo menos 5 anos, estejam sem doença ativa e em remissão completa. Casos de leucemia, linfoma, mieloma múltiplo e melanoma continuam tendo contraindicação definitiva. Outra novidade é que pessoas com mais de 70 anos também poderão doar sangue, desde que passem por uma avaliação médica. A diretora técnica da Rede Hemo, Ana Paula Parente, destaca que as mudanças devem ampliar significativamente o número de doadores, mas reforça que todos continuarão passando por rigorosa avaliação clínica antes da coleta. E a diretora ainda fala sobre a importância de doar sangue.
6: O maior desafio é a conscientização da população. Então, diariamente, a Rede Hemo faz esse trabalho de conscientizar o público da necessidade da doação de sangue, até porque o sangue, não existe um medicamento que substitui uma bolsa de sangue. Atualmente, o nosso estoque crítico está para o tipo sanguíneo O negativo. O doador ele pode vir doar presencialmente, diretamente, até aqui no Hemocentro, que fica na Avenida Anhanguera, e ele pode também fazer o seu agendamento através do nosso site ou através do nosso WhatsApp, que é o 3231-7940.
4: Maria Tereza Lemes, para a Rádio Bandeirantes.
2: Obrigado, Maria Tereza, pelas informações. 4:42, Goiás registrou 890 pedidos de candidatura para as eleições 2026 e aparece na 8ª posição entre os estados brasileiros com o maior número de registros. Os dados são do Tribunal Regional Eleitoral de Goiás, o TRE Goiás. A maior parte das candidaturas é para deputado estadual, com 588 pedidos. Na sequência, aparecem os candidatos a deputado federal, com 257 registros. Para o governo de Goiás, foram apresentados 6 pedidos de candidatura. Já para o Senado, são 11 candidatos, além de 11 primeiros suplentes e 11 segundos suplentes. Do total de pedidos, 551 são de homens, o que representa 62%. As mulheres somam 339 candidaturas, ou 38%. Nas eleições proporcionais, a legislação determina que partidos e federações tenham entre 30% e 70% das candidaturas de cada sexo. Em relação à idade, a maioria dos candidatos tem entre 40 e 59 anos. Essa faixa concentra 538 registros, ou pouco mais de 60% do total. O levantamento também mostra que 536 candidatos, o equivalente a 56,18%, declararam ter ensino superior completo. Sobre raça e cor, 422 candidatos se declararam brancos, 370 pardos, 90 pretos, 5 amarelos e 3 indígenas. O TRE Goiás também contabilizou 15 pedidos de candidatura de pessoas com deficiência no estado. Os números fazem parte do levantamento mais recente divulgado pela Justiça Eleitoral de Goiás sobre os registros para as eleições deste ano. Então, tá aí os dados sobre o levantamento feito pelo TRE, que faz um balanço sobre os pedidos de candidatura para as eleições de 2026 aqui em Goiás. 890 pedidos, somados aí 11 candidatos ao Senado, 588 candidatos a deputado estadual, 257 a federal, 11 ao Senado, 6 para o governo de Goiás e 62% são homens, enquanto mulheres representam 38%, ficando acima aí do definido por lei, que exige que 30% das candidaturas sejam de mulheres e 70% para homens. Essa foi a notícia que a gente trouxe aqui agora, trazendo esse balanço sobre as eleições 2026. 4:45. Gente, e é importante, é até importante a gente falar sobre isso aqui, porque não é incomum a gente ver mandatos serem cassados por ferirem, né, essa lei que determina um mínimo de mulheres nas chapas. Mas o que acontece é que às vezes colocam mulheres como laranja, sem representatividade, sem oferecer um fundo eleitoral consistente para que ela também possa se apresentar. Às vezes colocam apenas como laranjas ali, somente para tapar um buraco e atingir os 30% das candidaturas ali de cada sexo. 4:45, vai começar o Repórter Bandeirantes. Por isso, a gente vai para São Paulo para acompanhar as principais notícias do Brasil e do mundo. Vamos lá, 4:46.
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1: O relógio marca 4 horas e 46 minutos e você acompanha o repórter Bandeirantes. Os quatro suspeitos de participar da morte de um ciclista de 37 anos em Copacabana, na zona sul do Rio de Janeiro, estão presos. O caso aconteceu depois que os seguranças e entregadores de aplicativo perseguiram um homem por suspeita de furto de uma bicicleta. Os novos detalhes com o repórter Guilherme Faria.
2: Um dos seguranças presos por envolvimento no espancamento e na morte do ciclista Cláudio Rafael Landeiro em Copacabana, na zona sul do Rio, foi à delegacia prestar depoimento com a bicicleta usada pela vítima no dia do crime. Davi Santos Machado foi ouvido pela primeira vez na segunda-feira como testemunha. No dia seguinte, voltou à unidade policial e confessou o crime. A Polícia Civil segue ouvindo testemunhas para identificar todos os envolvidos no caso. Além de Davi, um outro segurança e dois entregadores já identificados pelos investigadores também se entregaram na semana passada. Todos os quatro passaram por audiência de custódia e tiveram a prisão temporária mantida pela Justiça.
1: A Universidade Estadual Paulista abre as inscrições para solicitação de isenção ou redução da taxa para o vestibular de 2027. A aprovação é baseada em critérios de renda e escolaridade disponíveis no edital do processo seletivo. Os pedidos podem ser feitos exclusivamente pelo site vunesp.com.br até o dia 30 de agosto. E o resultado será divulgado no dia 21 de setembro. Os estudantes que forem aprovados na isenção serão automaticamente inscritos no vestibular. Para os demais, a taxa de inscrição do vestibular é de R$ 225. Agora, 4 horas e 48 minutos e obrigada por acompanhar o repórter Bandeirantes.
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9: 4:54.
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11: Deveras interessante perceber a pertinência de Ronaldo Caiado em insistir com sua candidatura à presidência da República, porque tem realmente pesquisas mostrando que o brasileiro, sim senhor, a segurança e o combate ao crime organizado é uma das coisas mais importantes do Brasil hoje. Supera tudo. E o que, que ele está dizendo? Eu tenho uma história para contar. E vai contando e apostando que isso vai dar certo. Pode dar? Pode sim senhor. Ele tem chances? Muitas chances. É só esperar e acreditar. A respeito de boas notícias com os presidentes do Senado e da Câmara dos Deputados francamente favoráveis a Lula, e ele, que é uma pessoa que não está acostumado a isso, nem em tempos idos, quando ele saiu, era um pouco mais ameno, mas o mundo mudou. E o caso de Lula é uma coisa assim que tem que prestar atenção, não é mesmo? E o Lula, dizem, né, se surpreende demais, como que uma multidão lá em Barretos para mandar ele caça-sapo. Não foi caça-sapo que eles mandaram uma coisa pior. Mas ele ficou estupefato.
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9: Tá aí as análises do Rosenval Ferreira aqui na Bandeirantes. 4:56 e vamos receber aqui agora no Bandeirantes Acontece um dos apresentadores do Bandeirantes Esporte Clube, que começa daqui a pouquinho, 5:00, Gustavo Ramos, bem-vindo ao Bandeirantes Acontece. Gustavo, como que foi a rodada do fim de semana dos jogos aqui em Goiás?
12: Obrigado, Bruno Goulart, ótima tarde para você, a todos que acompanham o Bandeirantes Acontece. Vamos falar da 24ª rodada da Série B, na sequência aqui no Bandeirantes Esporte Clube. Dois goianos entraram em campo no sábado e também no domingo. O Goiás, na Arena Pantanal em Cuiabá, empatou com o Cuiabá em 1-1. Jean Carlos, Joia Esmeraldina voltou a marcar gols com a camisa do Verdão, só que no segundo tempo acabou cedendo o empate e voltando com apenas um ponto para a sequência da Série B do Campeonato Brasileiro. Empate este que para a torcida esmeraldina teve aquele gosto amargo de derrota. Já para a equipe do Vila, o empate em 100 gols em 0-0 no interior do Paraná, em Ponta Grossa, entre Operário e Vila Nova, teve um gosto diferente, um gosto, né, mais aceitável, aquele gosto de vitória, porque o Vila, ele segurou um concorrente direto, somou pontos e permanece na terceira colocação da Série B do Campeonato Brasileiro, agora com 41 pontos. Daqui a pouquinho eu, Mariana Rabelo e Ivana Mamed vamos analisar esses dois resultados. Inclusive, a gente convida o ouvinte que está sintonizado aqui na Bandeirantes Goiânia em FM 98,7 a participar conosco pelo 629-9847-6110. Né? A gente sempre abre esse espaço aqui para o torcedor poder mandar a sua opinião, falar o que achou dos jogos da rodada. Inclusive, para o torcedor atleticano também, quero saber a expectativa de mais um jogo. É o último dos goianos a entrar em campo. A partida acontece amanhã, às 19h30 no estádio Antônio Ascioli. É claro, com a transmissão aqui da Rádio Bandeirantes. Bruno.
9: Valeu, Thiago, trazendo aí a rodada do fim de semana do futebol goiano. Obrigado. Daqui a pouquinho, já, logo em seguida, já começa o Bandeirantes Esporte Clube aqui na frequência 98.7 FM do seu rádio. Gente, chegamos ao fim do Bandeirantes Acontece, desta edição de hoje. Mas eu, Bruno Goulart, volto amanhã aqui na condução do nosso jornal com as principais notícias de Goiás e de Goiânia. E eu agradeço a você muito pela sua audiência. Continue com a gente, continue na Bandeirantes.
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0: Em Goiânia, 5:02.
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0: Horas 2 minutos, ótima tarde, uma boa semana pra você, ouvinte, você aí na audiência do Bandeirantes Esporte Clube, tá começando mais uma edição do seu Bandeirantes Esporte Clube, o melhor folhetim esportivo do seu rádio, aqui em FM 98,7 e também nas plataformas digitais. Muito prazer, meu nome é Gustavo Ramos, você que não me conhece, também pode me chamar de Guga, estou ao lado da Mariana Rabelo e também da Ivana Mamed, vamos juntos até 7:30 da noite, com o melhor do futebol a partir de agora aqui na maior frequência do seu rádio em Goiânia, em Goiás, em todo o centro-oeste do Brasil. 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internauta, você aí tá com o seu radião ligado aí no seu carro, aumenta o volume, chega pra cá, sinta-se em casa, fica à vontade, você aí no seu YouTube, já deixa aquela tela já no full screen é tela cheia, pra você que quer acompanhar aqui, ó, as lindas mulheres que me acompanham aqui no programa de hoje, a Mariana Rabelo e a Ivana Mamed, ambas aqui de branco, não me avisaram pra poder a gente combinar.
2: Não leu o grupo.
0: É, não li o grupo. Hoje eu tô aqui espancando a moda com a minha camiseta marrom.
2: Tá só bonito, Guga.
0: Tô nada.
2: Tá
0: só,
2: sim.
0: Não, só descrevendo pro nosso ouvinte que tá no FM 98,7, não tá acompanhando. Então, já pega o teu celular, o teu tablet, sua central multimídia aí do carro, sua TV 4K, sintonize Bandeirantes Goiânia, vai deixando seu like e participando da edição de hoje. Cumprimento também meus colegas de trabalho aqui na mesa de áudio, o Antônio Macedo Macedão. Daqui a pouquinho chega o professor Zé do Norte. Na live Bandeirantes, a Vitória Farias. Na produção do Luan Alves, área técnica Joaquim Quirino. Coordenação do João Batista, o Joãozão. Diretoria comercial é da Tata de Paula, nossa Thaís de Paula. E o nosso diretor-geral, nosso CEO, é o Dr. Cid de Oliveira Reis. 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Goiânia, capital do estado de Goiás, a temperatura é 31 graus, umidade relativa do ar abaixo dos 26%. Fica sempre aquela dica de ouro pra você continuar tomando a sua aguinha, se hidratando, porque tá quente em Goiânia, tá quente. E não só em Goiânia, mas também em Anápolis, 30 graus, Caldas Novas, 31 graus, Rio Verde, 32 graus, e Tumbiara, 33 graus, Porangatu, 35, em Lusiânia, 30 graus, em torno de Brasília. Meu muito obrigado a todos que estão pelos quatro cantos do estado de Goiás, mais o Distrito Federal, acompanhando aqui no FM 98,7 e no YouTube Bandeirantes Goiânia. Deixa eu cumprimentar aqui a titular de todas as tardes do Bandeirantes Esporte Clube. Oi, Mariana Rabelo, tudo bem? Uma ótima semana pra você, boa tarde.
2: Excelente semana pra você, Guga, pra todo mundo que tá acompanhando a gente, como você falou, tanto no carro, quanto aqui no YouTube. Vamos movimentar aí que tem coisa pra falar, hein? Dois empates, cara, dos nossos goianos na Série B. Será que o Atlético vai nos salvar, Guga, nessa rodada?
0: É, vamos ver, né? Dois empates. A gente não espera outro resultado que não seja a vitória. Mais um empate ou derrota, aí a semana já começa, né, daquele jeito, né, baixa energia, baixo astral,
2: Não, né? mas vamos, né? Vai dar certo.
0: Vai dar certo. A gente espera por uma vitória do Dragão amanhã no estádio Antônio Ascioli. Convida a nossa galera aí, Maria. Eu sei que quando você pede, geralmente a nossa audiência, ela atende ao chamado. Lança aí então o seu chamado, Mariana Rabelo, chama o povo aí.
2: A gente precisa que vocês participem com a gente, que vocês façam parte aqui do Bandeirantes Esporte Clube. Estamos esperando a sua mensagem aqui no chat Bandeirantes Goiânia e também a sua mensagem de áudio ou de vídeo no nosso WhatsApp no 629-9847-6110. Hoje a nossa enquete é tema livre, você pode falar o que você quiser. Já tô vendo que o Pedro Varanda já mandou mensagem aqui pra gente, sem nem saber qual que era a enquete do dia, porque ele sempre tá aqui com a gente. O Sérgio também já mandou áudio e eu tô esperando a sua mensagem.
0: O tema é livre?
2: Tema é livre.
0: Posso falar o que eu quiser?
2: O que você quiser, Gustavo
0: Ramos. Então tá bom. Vou revelar um bastidor aqui da Rádio Bandeirantes.
2: Conta
0: antes
2: aí.
0: Antes do programa começar, eu contei para as minhas colegas que nos últimos dias eu estou com um hiperfoco estranho em Billie Eilish. Porque eu não sei.
2: Ele falou que ela é estranhamente... Como que é?
0: Atraente. Coisa linda, hein?
2: Eu posso falar em quem? Eu tenho algo estranhamente atraente, que eu acho lindo também. Steven Tyler, do Aerosmith.
0: Nossa,
2: ele é lindo.
0: Aí é estranhamente
2: ele
0: mesmo,
2: ele é
0: hein?
2: Lindo, Gustavo Ramos.
0: Então tá certo. Se você quiser também falar, fica à vontade. Eu quero saber...
2: Deixa eu falar.
0: Eu já ia chamá-la. Calma. Tudo bem, Ivana Mamede? Boa tarde, ótima semana.
3: Ótima semana. Eu também tenho esse hiperfoco aí também.
0: Em quem?
3: No Elson, do Senhor dos Aquários.
0: Aí...
3: Eu acho ele assim muito atraente.
2: É. Sensacional.
3: Atrai, por demais.
0: Mas isso aqui, entre eu e a Mariana, geralmente é uma estranheza, né? Algo assim que é um pouco fora do comum.
3: Não é estranho, não. É muito fora do comum.
0: Ah, isso você tá falando.
3: Nossa senhora, é um sentimento muito fora do comum.
0: Tá
3: entendeu?
2: Certo. E algo assim, inalcançável, Ivana,
3: inalcançável.
2: Que jamais existirá.
3: É. Bom, cara, eu que me atrai demais, que eu acho lindo, é o Tom Holland, né? O Homem-Aranha, quando ele fez aquela dança pra impressionar a namorada, em que ele se veste de mulher, ficou extremamente masculino, mesmo vestido de mulher, e aí arrebentou, deu um show. Eu fico vidrada naquele vídeo, vendo ele várias e várias vezes.
2: Eita!
0: Tá certo, então. Ó, se você quiser falar desse assunto, fica à vontade. Mas o nosso carro-chefe aqui é o futebol.
2: Por enquanto.
0: 62998476110. 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Hiper Moreira, gente da gente, 5:10. Estranhamente bizarro foi o jogo do Goiás, hein, Ivana Mamede? No sábado, lá no estádio Arena Pantanal. Tenta me explicar o porquê que o Goiás não conseguiu sair com a vitória lá de Cuiabá, Ivana?
3: Olha, realmente é difícil de entender, né, a cabeça do técnico do Mozart. O Mozart que fez o primeiro tempo do Goiás foi muito bom. Falar em primeiro tempo bom, que passe nojento foi aquele do Anselmo Ramon, hein? Aí o povo pergunta por que que eu, né?
2: Defende ele.
0: Você sabe que ele tava mal posicionado, né?
3: Eu sei isso, né? Ele tava aqui jogando de meia, né? Fazendo
0: pois
3: papel
0: é.
3: De meia. E que passe nojento. Eu achei sensacional o passe dele. E ele saiu do time, que sentiu, né? Contundiu. Aí o Cadu Souza também sentiu, porque eu tava vendo o jogo e não vi ele sentindo, não. Então, mas o técnico falou que ele sentiu, aí tirou todo o ataque e começou a colocar zagueiro, lateral, volante, foi defendendo, foi com medo de perder o jogo, muito medo, e foi se defendendo, e o que aconteceu? Quase que leva a virada. Eu vou falar uma coisa pra você.
0: Fala.
3: Jogando o que está jogando, Goiás, né? Com esses jogadores, da forma que eles estão sendo posicionados, com esse esquema de jogo que está tendo o Mozart e com esse técnico, o Goiás não consegue atingir os seus 65 pontos.
0: Já, então, né? Declarou Ivana Mamede.
3: Não, se continuar com o Mozart, esquece acesso.
0: Mas, Ivana,
3: esquece.
0: Vamos lá. O Goiás, desde o ano passado, rescindiu com Ventura, Mancini, Carilli, Daniel Paulista.
3: Justo.
0: Da onde o Goiás vai tirar dinheiro para rescindir com o Moza?
3: Pois é. Olha o tanto que o Goiás faz bons negócios, né? Tanto que o Goiás, ele é assertivo nas suas negociações. Aí eu falo, tinha o Mancini conseguiu fazer o time do Goiás jogar. O time do Goiás, na mão do Mancini, aquele time era melhor do que esse agora? Não era. Para mim, não era. Para mim, hoje, nós temos peças mais importantes que tinha na mão do Mancini. Mas o Mancini, até um ponto, ele deu conta de fazer o time jogar. Eu lembro, eu estava no Esporte em Debates aqui, eu lembro que no momento em que o Wesley quer jogador de futebol, né, que ele falou assim, ó, Mancini perdeu o grupo. No momento que ele perdeu o grupo. Foi quando ele disse que ele foi receber uma proposta, se não me engano, do Vitória, não foi isso? Para ir embora pro Vitória. Aí foi numa entrevista o Andrino, o Mancini e o Paulo Rogério. Nessa entrevista, o seu Paulo Rogério falou que ele que resolve todas as broncas do Goiás, ok, lembra disso? Uhum. E o que, que o Mancini falou? O próprio Paulo Rogério também, nós vamos subir. E o Goiás estava lá na ponta, mas não vai ser com esse time aí. Não é com esse time. Olha a falta de sabedoria. Os caras ali naquele momento, peraí.
2: Foi aquilo que eles falaram, que se fosse para a Série A, os jogadores não continuariam.
3: É o que eu estou falando, nós vamos subir, mas quando a gente subir, não vai ser com esses jogadores, não é? Com essas palavras, não foi com essas palavras, mas foi isso que eles quiseram dizer. Aí eu lembro direitinho, o Wesley falou, o Goiás perdeu o grupo. O Goiás não sobe mais.
2: Acabou.
3: Perdeu o grupo. E o que aconteceu depois disso? É, o time parou de jogar. Aí era bola na trave. Meu jeitinho tá acontecendo agora. Bola na trave, a bola chega e chuta pra cá, chuta pra lá, mas a bola não entra. Logo em seguida, o Goiás jogou, eu acho que ele com volta redonda. O Goiás teve bola pra tudo quanto é lado. Teve inúmeras oportunidades de gol, mas não conseguiu. Agora o Mozart, do jeito que ele tá escalando o time, olha como que ele tá fazendo, ganhando do Cuiabá pelo placar de 1-0, em vez de continuar em cima, continuar buscando o segundo gol, não. Aí recua todo o time, por quê? Porque ele ficou com medo de perder. E é assim que ele joga, foi assim que ele jogou.

0: já não tenho dinheiro. Ainda escala mal o time.
1: Aí e você acha que ele está fazendo isso de propósito?
0: Não acredito. Não, pelo tamanho do técnico, é um profissional, jamais ele faria isso, escalar errado o time. De forma alguma, ele já não está dando conta mesmo. E o time, igual eu falei, não tá tendo o time na mão, né? Nas mãos. Olha que o tanque ficou feio, gente. Né? Ficou feio. Ele foi numa coletiva e falou que o Tadeu tinha que esperar no outro, próximo jogo Tadeu titular. E você vê, o Iago cravou aqui que o Tadeu entrava no jogo. O Tadeu ia ser titular. Ficou feio pro Mozart, quer dizer, quem colocou foi? Tadeu entra. Não foi ele. Igual ele falou lá na coletiva, ele treinou bem, ele já vinha merecendo. Numa coletiva antes, ele falou que o Tadeu ia ter que esperar, porque o Thiago Rodrigues estava correspondendo. Pelo amor, isso aí é o Goiás.
1: Que fase, Goiás!
2: 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Daqui a pouco a Ivana chega também com os comentários e destaques de opinião para o Vila e para o Atlético. Mas antes eu chamo aqui a Mariana Rabelo pra gente trazer os destaques do programa de hoje, né, Mari?
1: É isso, Guga. Com o Mozart saindo satisfeito novamente, Goiás fica no empate diante do Cuiabá fora de casa.
2: Vila Nova chega a 3 jogos seguidos sem tomar gols na Série B, mas dado não é suficiente na rodada e Tigrão fica no zero diante do Operário.
1: Atlético Goianiense se concentra para duelo diante do Botafogo de Ribeirão Preto.
2: O Anápolis marca no último lance, rebaixa o Confiança e agora só depende de si para permanecer na terceira divisão do Campeonato Brasileiro. Esses os destaques do programa, na voz aqui da Mariana Rabelo e do Gustavo Ramos, mas agora tá chegando o melhor time de reportagens do seu rádio com as manchetes do programa.
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1: Começando com ele, o Vila Nova foi lá enfrentar o Operário, saiu no empate em 0-0. O que que tá rolando por lá? Quem conta pra gente é ela, Tandara Reis. Oi, Tandara, boa tarde.
4: Boa tarde, Mariana. Grande abraço para você, para os companheiros de trabalho aí no estúdio. E, é claro, um abraço especial também para todos que nos acompanham aqui na Bandeirantes Goiânia. O Vila Nova ficou no empate por 0-0 com o Operário. Jogo no estádio de Mano Grieger, lá em Ponta Grossa. Partida válida pela 24ª rodada da Série B do Campeonato Brasileiro. Com o resultado, o Vila Nova segue na terceira colocação na tabela de classificação, agora com 41 pontos. A equipe colorada já retornou para Goiânia e amanhã realiza aí o seu primeiro treinamento, a sua primeira atividade em preparação para o próximo jogo da Série B do Campeonato Brasileiro. Vila Nova só volta a campo no domingo que vem, jogo às 6:30 da noite, no estádio Onésio Brasileiro Alvarenga, diante do Ceará, equipe que está brigando na parte de baixo da tabela. Daqui a pouco, aqui no Bandeirantes Esporte Clube, a gente traz detalhes desse empate diante da equipe do Operário e vamos ouvir também o técnico Guto Ferreira, que fez uma avaliação da atuação colorada jogando em Ponta Grossa.
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1: E agora é hora de falar do Atlético, o Dragão do Brasil, que joga amanhã enfrentando o Botafogo de Ribeirão Preto. Pode ser o goiano a salvar essa rodada com uma vitória, jogando aqui no Antônio Ascioli. Quem chega trazendo as informações para ele, pra gente, é ele, o Igor Adorno.
5: E aí, Mariana Rabelo, tudo bem? Uma ótima tarde, um grande abraço e a todos na sintonia aqui do Bandeirantes Esporte Clube. Falo aqui do CT Dragão do Brasil, onde o Atlético, na tarde dessa segunda-feira, encerrou a sua preparação para enfrentar o Botafogo. Vamos falar muito também de alterações, possíveis mudanças na equipe para esse confronto de amanhã. E vamos ouvir também o treinador Roger Silva, que conversou conosco diretamente aqui do CT do Atlético, fazendo uma projeção desse jogo de amanhã. E atenção, torcedor atleticano, hoje é o prazo limite para você adquirir o seu ingresso com valor promocional. Eu te explico isso e muito mais, tudo sobre o Atlético a partir de agora aqui no Bandeirantes Esporte Clube.
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1: O Goiás Esporte Clube é o destaque agora aqui no Bandeirantes. Esporte Clube empatou em 1-1 com o Cuiabá. E aí, esse empate foi satisfatório ou não? Divino Lucena tá chegando trazendo mais informações pra gente.
2: Um abraço, Mariana, um abraço para o amigo ligado aqui no Bandeirantes Esporte Clube desta segunda-feira, jogando fora de casa na Arena Pantanal no último sábado. O Goiás deixa escapar a possibilidade de somar 3 pontos na tabela de classificação, somou apenas 1 e ainda permanece até esse momento na 10ª colocação do brasileiro da Série B com 33 pontos ganhos até agora. Time Esmeraldino que apresentou novidade, goleiro Tadeu começou jogando depois de se recuperar efetivamente da cirurgia na tíbia da perna esquerda. Outra novidade também foi a presença de Lucas Rodrigues, que entrou e atuou nos 23 minutos do segundo tempo. Técnico Moza que não contou com Felipe Clemente, não deu tempo da regularização dele no BID e aguarda ainda essa semana para ver se isso vai acontecer. Daqui a pouco a fala do técnico Moza também, justificando o retorno do goleiro Tadeu como titular e também das alterações que fez no segundo tempo, alterações essas que possibilitaram a recuada da equipe e o empate da equipe do Cuiabá. Daqui a pouquinho tudo isso e muito mais aqui no Bandeirantes Esporte Clube.
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1: Agora é hora de falar do Goiânia Esporte Clube, o que está acontecendo por lá. E eu chamo ele, que já está aqui na mesa com a gente, Luan Alves. Boa tarde.
3: Boa tarde para você, Mariana Rabelo, Ivana Mamed e Gustavo Ramos. O Goiânia, que no início da divisão de acesso parecia que não ia perder, né? Agora parece que não vai voltar a vencer. Goiânia voltou a ser derrotado, dessa vez pro vice-líder da competição, Bom Jesus, jogando em casa, e se complicou um pouquinho na divisão de acesso. Daqui a pouco mais sobre esse jogo e mais sobre a tabela de classificação aqui no Bandeirantes Esporte Clube.
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4: É verdade, né? Provavelmente ele vai entrar com o Vilela, né? É o primeiro volante, Daniel Peixoto e Marrone. E lá fazendo a lateral à direita, a lateral à ponta direita com Henrique Freitas. Então essa é a mudança. O Varley já vem, já jogou no último jogo no lugar do Everton. Esse é o time escolhido pelo treinador, pelo Roger Silva. Eu vi muitos torcedores do Atlético, viu, reclamando dessa formação.
1: Não gostaram?
4: Não gostaram. Perguntaram por que o Daniel Peixoto, se ele não foi bem nos últimos jogos, né? Ele jogou e não foi bem, por que não colocar o Netinho, que o Netinho quando entrou, ele foi bem. E por que, qual o questionamento, o que que explica Cristiano no banco? E outra coisa, por que não colocar o Mateuzinho no lugar do Henrique Freitas, que é volante, improvisar um volante na ponta direita, se tem um atacante de direita, né, no elenco? Por que não colocar esses jogadores?
1: Eles estão inventando demais, Ivana?
4: Parece que o Roger está inventando muito. Agora, tomara que dê certo essa escalação dele. Agora, por que colocar Henrique Freitas, se é volante, por que não colocar o Mateuzinho, que é de ofício, se ele entrou e entrou bem?
0: Fica a pergunta, né?
4: É verdade.
0: Você acredita em caso de um resultado negativo amanhã? E quando eu falo resultado negativo, seria um empate ou uma derrota do Atlético? E o Roger, ele já balança no cargo de treinador?
4: Ele já tá balançado.
0: Já?
4: Pra mim, ele já está balançado. Aquela derrota ali para o time do Vila Nova, você acha que ele já não balançou? E depois vem, empata com o Londrina, o Adson nem falou. O Adson veio em coletiva? Ele sempre fala, ele nem falou. Você acha que ele aceitou aquele empate contra o time do
0: Posso
4: Londrina?
0: Posso falar uma
4: claro
0: coisa? Posso falar uma coisa?
4: Pode.
0: Sabe por que o Adson não falou nesse
4: por
0: dia? Porque o Vila tava jogando.
4: É verdade.
0: E todas as rádios estariam transmitindo o jogo.
4: Quem
0: do Vila.
4: Tava, mas você não poderia gravar e falar depois, jogar no ar depois?
0: Mas não seria bem depois.
4: É, né? Então, ele não se manifestou não, só por causa
0: só
4: disso.
0: Só por causa disso.
4: Ah, então tá bom. Então vamos ver.
0: Se mas nesse caso foi por causa disso. Mas em outras ocasiões, realmente ele faz a opção por não falar. Mas nesse dia, é porque tinha outro. E aí eu não falo porque é o Vila, não. Mas é porque tinha outro time jogando logo na sequência.
4: E pode ter certeza que também não ficou satisfeito com esse
0: resultado. Com certeza não.
4: Ele ia espumar. Então, que ele já está balançado, ele já está. Com certeza ele já está. Agora, que vem a vitória. O Atlético precisa vencer, vai jogar dentro de casa contra um time que está na 14ª colocação. Ainda é a 14ª colocação, olha aí, Mariana. Se o Botafogo ainda está na 14ª
1: colocação. Botafogo, 14ª com 31 pontos.
4: Olha só, e o Atlético está na 10ª colocação com 33, diferença de 2
1: pontos. Atlético, 11ª, nesse momento, porque o Goiás passou ele, né? Neste momento.
4: Então, com diferença de 2 pontos, então é confronto direto, Guga. É um confronto direto.
0: O Atlético vencer aí
1: nessa rodada, ele fica grandão.
0: Fica grandão.
4: Olha, é interessante, é porque a diferença que tem de um pro outro, você vê, são três, olha só, são três jogos, né, que o Atlético já vem sem vitória. Ele tá 5 pontos da zona de rebaixamento. Ah, 5, olha o tanto que tem, tá equilibrado. E a 3 pontos do G6. Ele vencendo, ele escora, ele encosta, mas todas as vezes que precisa do Atlético vencer para ele encostar, o que que acontece, Guga?
1: Tropeça. Vai não.
4: Não vai, ele vai não. Todas as vezes que depende do Atlético, isso vem desde o ano passado. Todas as vezes que precisa do Atlético para chegar, agora ele venceu o Atlético Paranaense no ano passado aqui, deu uma deslanchada e venceu
1: bonito
4: bem.
1: Bonito foi.
4: Depois precisava dele pelo menos empatar com o Coritiba e depois vencer, se não me engano, foi o Volta Redonda também, que precisava vencer. Ele perdeu pro Coritiba e perdeu pro Volta Redonda, que era o último colocado, pelo placar de 3.
1: Nossa.
4: Então, assim, dependendo do Atlético, sim, ele tem que jogar. Vai jogar em casa, precisa demais da vitória. O Roger tem que fazer esse time ganhar. Tem que dar. Pensa bem, Roger, como você vai escalar, como você vai colocar. Eu ouvi toda a coletiva do Roger agora à tarde, né? Ele deu uma coletiva às 3 horas da tarde, falou o que está ajustando no time. Realmente é um problema com o Atlético. Tem, ele falou que é o último terço, é o penúltimo passe. Que compromete o momento do gol, então ele corrigiu isso demais, teve tempo para trabalhar. Então, assim, ele que escale melhor esse time, mas ele falou que ele coloca quem está treinando melhor. Então, se o Daniel Peixoto está indo pro jogo, é porque ele está treinando melhor. Mas quando ele está em campo, ele é melhor? Ele está sendo melhor? Ele é melhor do que o Netinho? Quando está dentro de campo, não está. Então.
1: Fica aí o questionamento.
0: 5:28, eu vou te dar uma dica importante. 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
0: 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E também, Ivana Mamédio, destaque na voz aí da Tandara Reis, o Vila que volta com 1 ponto para Goiânia, diante do Operário, jogo que aconteceu ontem lá em Ponta Grossa.
4: E eu trabalhei nesse jogo e o
0: trabalhamos.
4: Trabalhamos, né? Vila Nova fez uma boa partida, principalmente defensivamente, jogando fora de casa, não sofreu. O Vila Nova, ele não permitiu que o Operário acertasse o último passe. Ele teve uma dificuldade, né, pela lateral esquerda ali com o Igor sofreu muito, né, os ataques sempre do time do Operário era, né, pela direita, nas costas ali do Igor, e sempre a gente tem um jogador que deu um trabalho, tal do Bertô, alguns falam Berto ou Bertô, mas ele deu um trabalho, que cara insuportável.
0: O nome dele é Idelberto.
4: Idelberto? E pra que é esse negócio de Bertô?
0: Idelberto Pereira.
4: Né, então, mas que deu trabalho, deu. E ele é insuportável.
0: E ele é enjoado.
4: Ele é enjoado. E o cara joga, ele é bom de bola. Ainda bem que ele teve um momento lá que ele pôde chutar, deu um chute lá, né, na cucuia.
1: Lá em Goiânia.
4: É. Então, assim, mas eu não entendi também o porquê que o Luizinho Lopes tirou ele. Ele ficou grilado com a substituição. O Vila Nova que agradeceu, porque aí acabou os momentos de ataque do time do Botafogo. Vila Nova se postou muito bem, principalmente defensivamente. Teve um momento que aos 19 minutos do primeiro tempo, quase que o Janderson faz seu gol, se consagra e me consagra também, que eu falei que ele seria o craque do jogo. E aí a bola foi uma defesa, assim, sensacional do goleiro Elias, no momento que o Vila Nova, né, poderia ter aberto para cá, abriu com o Galdino, mas o Galdino pôs a mão na frente da cabeça ali e fez com a mão de cabeça, então não valeu. Mas o Vila Nova foi bem, não sofreu, né, jogando fora de casa, fez um jogo, um bom jogo, um jogo equilibrado. O time do Operário precisava demais da vitória, jogou tudo que podia, mas o Vila Nova, sim, quem ficou com os melhores momentos foi o time do Vila Nova. O Operário teve a posse da bola, sim, mas o Vila Nova foi quem ficou com os melhores momentos.
1: Você ficou satisfeita, então, com o empate em 0-0 entre Vila Nova e Operário?
4: É engraçado, interessante. Com o empate do Goiás.
1: Isso que eu ia perguntar.
4: Não.
1: Com o do Goiás,
4: pela
1: não.
4: Pela forma que foi, o Goiás estava ganhando o jogo. O Goiás se acovardou. O Goiás ganhando o jogo, o Goiás se recuou totalmente. A mesma coisa que fez com o Londrina. Ah, mas o Londrina ganhou. Ganhou porque o Londrina não tinha a mesma competência que teve o time do Cuiabá. Quase que o Goiás sofre a virada, Mariana. O Londrina é muito inferior tecnicamente, não conseguiu ofender, ficou ali rondando a área do Goiás, mas não conseguiu finalizar para gol. Já o Cuiabá conseguiu. Agora, não é para ser, eu não comemoro esse ponto. Para mim, o Goiás estava com 3 pontos e perdeu 2. Agora, do Vila Nova, não. Vila Nova jogando fora de casa, nós já falamos aqui. Vila Nova tem que fazer o dever de casa, ganhar os jogos dentro de casa e, quando for lá fora, pelo menos beliscar. O time do Operário, a gente sabia, estava extremamente pressionado, vinha de 4 derrotas. Luizinho, se não ganhasse, não sei nem... Ele foi demitido?
0: Não.
4: Não, né?
0: Não.
4: Se não ganhasse, mas a forma que jogou o Operário foi para cima, lutando, tentou o tempo todo, só que o Vila Nova, defensivamente, foi perfeito. Não permitiu nem que o goleiro sofresse, o Elton Leite, nem que ele sofresse. Fez uma defesa lá, só de cabeça, e não teve mais. A bola não chegou. O sistema defensivo do Vila Nova não deixou com que a bola chegasse.
0: 5:32. Então tá aí os primeiros destaques de opinião na voz da Ivana Mamed. Sigo aguardando a sua participação no 629-9847-6110. Eu vou ali, daqui a pouco eu volto com a Mariana Rabelo, com a Ivana Mamed, com a sua participação aqui no Bandeirantes Esporte Clube.
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1: Ramos. 5:36, ótima tarde. Bem-vindo, bem-vinda ao Bandeirantes Esporte Clube. Hoje ao lado sempre delas, Ivana Mamed, Mariana Rabelo e também do Lu Alves, que tá chegando para atualizar você, trazer mais informações do futebol estadual, nacional e internacional. Lu Alves tá chegando. Enquanto acontece o troca-troca na operação da mesa de áudio, vem o Lu Alves aqui com as informações. Fala aí, Luan.
2: Pois é, Gustavo Ramos, trazendo uma informação aqui curta, mas importante, que tem jogador do futebol brasileiro que vai jogar na Europa. O meia Alan do Palmeiras, assim, houve a negociação entre o Manchester City e o Palmeiras. Palmeiras pedia um dinheirinho a mais do que o City estava oferecendo. E aí, para suprir a ausência do Savinho, que deixa o Manchester City para jogar no Tottenham, o meia Alan foi contratado pelo Manchester City. Logo, logo aí deve rolar aí a troca de informações e de contrato. E o Alan vai desembarcar na Premier League. O valor que é 37 milhões de euros fixos, mas que pode chegar aí em bônus até 40 milhões de euros. Ou seja, Palmeiras desembolsa aí para o restante da temporada 220 milhões de reais para a sequência do Campeonato Brasileiro, da Copa do Brasil e também da Conmebol Libertadores.
1: Meia Alan, jovem jogador da academia do Palmeiras, já sendo negociado para o futebol internacional, vai jogar no Manchester City. É bom, boa transação então para a equipe do Palmeiras, que vai ganhar aí fundos e mundos, né? Com a saída de mais uma jovem promessa para o futebol internacional. Luan, tem mais atualizações?
2: Tem várias, para falar a verdade. A gente teve também neste final de semana, Gustavo Ramos, a equipe feminina do Planalto em campo. A gente lembra que o Planalto conseguiu o acesso ao Campeonato Brasileiro A2 feminino e o Planalto garantiu também sua vaga na final do Brasileirão Feminino A3. Em dois duelos aí diante do Realidade Jovem, a equipe do Planalto garantiu aí sua classificação à grande final do Brasileirão A3. Venceu por 2-0 em Aparecida de Goiânia e ontem venceu pelo placar de 2-1, 4-1 no agregado. Então o Planalto aí vai disputar, assim como o Vila na temporada passada, a final do Campeonato Brasileiro Feminino A3.
3: Você tá com sono?
2: Um pouquinho, eu vou te falar que...
3: Conta aí!
2: Se eu bebesse, vocês podiam falar que eu tava de ressaca, mas eu tô numa ressaca de sono.
3: Ressaca de sono.
2: Da mesma forma que eu judi de Goianésia, Goianésia judia deu.
3: Judiu.
1: Aproveita que você tá aqui atualizando, traz também, né, a sua jornada de trabalho lá em Goianésia, pela divisão de acesso. Fala um pouquinho mais.
2: Pois é, Gustavo, vamos aproveitar então e trazer aí o resumo do fim de semana da divisão de acesso. A gente teve 5 jogos... todos no mesmo dia. A gente teve aí, vou pedir Vitória Farias para colocar no nosso canal do YouTube pra gente acompanhar os duelos da 7ª rodada da divisão de acesso. E detalhe, teve time aí que parecia que ia terminar invicto e não vai conseguir, pelo menos em 2026. Vamos começar com o primeiro jogo da rodada. São Luís e Tupi duelaram lá no Jutair Neto, na cidade de São Luís de Montes Belos, e o São Luís acabou derrotado pelo placar de 1-0. O Grêmio Anápolis bateu o Mineiros lá no Jonas Duarte também por 1-0, e também por 1-0 o Goiânia perdeu em casa para a equipe do Bom Jesus. Daqui a pouco a gente vai falar e entrar em mais detalhes sobre esse jogo. O Rio Verde, Gustavo, Mariana e Ivana, parecia que não ia perder na competição, até trombar com o Morrinhos. Inclusive, vai criando uma rivalidade interessante, porque na temporada passada, a equipe que tirou o acesso do Rio Verde, pelo menos no jogo que definiu que o Rio Verde ia ficar na Série B, foi justamente o Morrinhos. E o Morrinhos aprontou pra cima do Rio Verde. E vou te falar, não foi um jogo onde o Morrinhos teve 2 chances e matou o jogo. O Morrinhos abriu o placar, o Rio Verde buscou empate, o Morrinhos foi lá e fez o segundo. Ou seja, o Morrinhos foi pro Mozar Veloso do Carmo na intenção de vencer e conseguiu. E tivemos também lá no estádio Valder José de Oliveira, esse jogo que eu estava, o Goianésia vencendo a equipe do Trindade. Ê, Zé do Norte! 2-1, o Goianésia que abriu 2-0 e tomou um gol na reta final. E com isso a gente tem a classificação atualizada. O Rio Verde, apesar da derrota, segue na liderança. Para você que tá no nosso canal do YouTube, Vitória vai colocar aí para você agora a classificação. Rio Verde segue na liderança com 16 pontos, são 5 vitórias, somente 1 derrota na competição. O Bom Jesus é o segundo colocado com 15 pontos. O Goianésia vem na terceira colocação com 14 pontos. Lembrando que o Bom Jesus é a única equipe invicta. nesse momento na competição. Na quarta colocação, subiu na tabela com essa vitória importante o Morrinhos, que encosta também na briga ali pelo acesso. Na quinta colocação, temos o Tupi de Jussara com 9 pontos. O Galo Carijó, o nosso Goiânia, caiu bastante, chegou a estar na segunda colocação, agora é o sexto colocado com 9 pontos. Na sétima colocação, ganhando aí confiança na competição, o Grêmio Anápolis com 7. E aí vem na sequência o São Luís, fechando ali o grupo fora da zona de rebaixamento com 4 pontos. E na zona de rebaixamento, o Mineiros segue sem vencer na competição, tem 3 pontos. E o Trindade é o lanterna da competição, também com 3 pontos conquistados. Na próxima rodada aí, a gente tem jogos interessantes que podem mudar aí um pouco o paradigma da competição. Então, a divisão de acesso, que a gente falou que sempre é muito equilibrada, mas que agora começa a tomar ali realmente as equipes que vão brigar pelo acesso já despontaram. A gente ainda tem Tupi e Goiânia ali correndo por fora, mas me parece, pelo menos, que no momento a briga vai ficar entre Rio Verde, Bom Jesus, Goianésia e Morrinhos.
1: E faltam quantas rodadas para terminar a primeira fase da divisão de acesso?
2: Foram 7. A gente tem 18 rodadas. É fase única, né? 11, aliás, não. Tem ida e volta. Então faltam 2 jogos para terminar o primeiro turno e mais 11 contando esses 2 jogos para acabar o campeonato.
1: Ah, mas ainda tem então muita bola para rolar ainda, né?
2: Sim.
1: É. A gente fica. Por que eu perguntei? Porque eu olho pro Goiânia ali e fico pensando, gente, mas não é possível.
3: De novo.
1: De novo. Ei, Goiânia. 5:43. Valeu, Luan Alves, com as informações da divisão de acesso, Mariana Rabelo.
3: 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Pode mandar um alô pra galera aqui no chat, Guga?
1: Pode.
3: Mandar um abraço pro Adair Oliveira, tá falando, Luizão já é um zagueiro ruim, de lateral ainda é pior. Mozart deixou 2 laterais no banco, esse empate pode pôr na conta do Mozart. Jair Pereira, ô Guga, será que o Anápolis escapa?
1: Assim, ficou...
4: Já tá torcendo demais pra que isso aconteça,
1: demais,
4: né?
1: Mas lá tem uma situação que também me preocupa demais, que é a situação dos salários atrasados. Os jogadores divulgaram nota pelo seu capitão Matheus Lagoa na semana passada, antes da partida contra o Confiança, né? Tornando público essa situação, que até então não era. E aí, futebol é um meio melindroso, né? A gente sabe mais ou menos como é que funciona. E aí, eu quero acreditar muito na força do elenco, no caráter dos jogadores e na seriedade da diretoria do Anápolis, que até sexta-feira tudo vai estar resolvido entre diretoria, atletas e comissão técnica. Caso assim aconteça, assim faça acontecer, aí eu acredito que o Anápolis permanece sim na Série C para 2027.
3: Regivaldo Santos Soares, boa tarde. O time do Goiás vai subir em um pé de abacaxi. Elson Ernesto, boa tarde. Kleber Adriano, boa tarde. O Rony Silva Bonfim, que é aqui membro da Bandeirantes, show de bola. Tem também o Felipe Naves, membro da Bandeirantes. Galera que tá desvalorizando o empate pela situação do Operário, lembrem-se que eles tinham um combustível, porque estavam mordidos diante do que aconteceu no jogo em Goiânia.
4: E se teve uma coisa que eu valorizei aqui, né, foi o empate do Vila Nova. Valorizei demais, até falei que o Vila Nova, jogando fora de casa, melhorou demais seu time, principalmente defensivamente, que não deixou sequer o time do Operário chegar no último terço.
3: O Carlos, muito estão criticando o resultado do Tigrão, mas dependendo de alguns resultados do domingo, podemos voltar para a liderança. O Iago Rodrigues, vocês não falam nada do Atlético. A Ivana falou, nossa, até o canto da boca dela espumar. Iago, não faço não, Iago. Um abraço pro Diógenes Luiz Rodrigues. Nossa, boa senhora. Tarde, Ivana Mamed e toda essa equipe sensacional da RB. John Rosa, Jolivan Lima. Boa tarde, Ivana Mamed e todos da equipe. Um abraço também pro Antônio Carlos. Patrizi.
4: São Paulo.
3: Boa tarde a todos. Abraço, Ivana. E o Nilivaldo Gomes. Boa tarde. Deus abençoe vocês, meus amigos do futebol. Estou em Caturé. Aí na audiência.
1: Trazendo aqui uma informação, 5:45, a lista da FIFA de transfer ban aumentou. Agora temos um novo integrante, o Cuiabá. Foi punido como transfer ban por uma dívida de aproximadamente 4 milhões com o técnico Petit, que comandou a equipe no ano de 2024. Segundo o Cristiano Dresch, que é o presidente da equipe, O clube enfrenta dificuldades para quitar o débito por conta de valores que ainda não foram recebidos de outras equipes do futebol brasileiro. Então, o Cuiabá está impedido de registrar novos jogadores. E aí, eu trago aqui uma aspas para o Cristiano Dresch, que comentou em entrevista coletiva. O Cuiabá não teria chegado a essa situação se não fosse os calotes que sofremos do Corinthians, do Santos, do Grêmio e do Atlético Mineiro. Como que um clube que tem 42 milhões a receber passa por essa situação? Vou dar um jeito de pagar.
4: Mas foi muito, assim, ingenuidade do
1: ingênuo,
4: presidente.
1: Ingênuo,
4: né? Confiou, né? Você vê o próprio São Paulo, aquela vez que comprou o rato aqui, né? Teve dificuldade para pagar o Atlético. Não teve dificuldade?
1: Teve.
4: Pagou, mas
1: demorou,
4: teve muita,
1: mas
4: demorou,
1: pagou.
4: Mas pagou. O Flamengo parcelou, o Flamengo, todo poderoso Flamengo, quando comprou aqui o Michael, parcelou. Né, parcelou para poder pagar o Michel, mas pagou, né? O Goiás que demorou para pagar o Goianésia, mas o Flamengo ele pagou. Agora, com relação a transfer ban, tem alguma liberação Goiás, né? Ou continua?
1: Hoje, pelo período da manhã, eu voltei a olhar o site da FIFA e o nome do Goiás
4: ainda
1: consta
4: tá
1: na lista. Consta.
4: Então não vai ser tão simples assim, né, Guga, como a gente imaginava, né? Tirar o nome do Goiás da lista, que a gente pensou que seria bem mais fácil, que foi contra o Atlético, né? Como Atlético. Então, pelo jeito, tá complicado ainda.
1: Tá.
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1: 5h48, quero ouvir a galera a partir de agora aqui no nosso Alô, Torcedor.
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5: Boa tarde, Guga. Boa tarde, Mariana. A loirona aí, top da galáxia. A Ivânia, a maior comentarista feminina do futebol goiano. Tô falando da cidade de Sesc, primeira vez que eu participo no programa de você, mas eu já acompanho vocês há muito tempo. Eu queria perguntar pra Ivânia aí, o que ela achou daquele tapa na cara no jogador do Vila Nova, dentro da grande área lá. Era pra ser expulso ou não? Forte abraço aí. E domingo, que vem dia 30, eu tô no Oba, torcendo pro Tigrão contra o Ceará. Forte abraço.
4: Como que é o nome dele? Márcio? Ô, Márcio, obrigada aí pelo carinho, pela audiência. Participa mais vezes. Foi um tapa no Pagmussá, né? Dentro da grande área, ele foi agredido realmente pelo o jogador do Operário, mas é o tipo de lance que raramente, né, o árbitro vai dar um pênalti naquela situação. Raramente. A não ser que fosse contra um São Paulo, um Flamengo, um Corinthians, ele daria, né?
1: É, eles dariam um jeito de dar, né?
4: Daria, né? Mas contra pro Vila Nova, não dá não. Né, mas eu vi esse lance, né? Realmente houve essa situação, essa agressão aí no Pagmussá.
6: Bandeirante, boa tarde, Goiânia. Aqui é Traumas, Tocantins, é o Serraleiro Bosch. Fala pra mim na chamada de áudio aqui, que eu não sei ler, não de onde é escrito, não. Manda pra mim aqui a chamada de áudio, que dia que o Goiás joga. Fala aqui pra mim, mas fala na chamada, fala em áudio, não fala em, manda escrito, não, que eu não sei ler direito, não. É o Serraleiro Bosch de Palmas, que eu fico ouvindo vocês todos os dias. Fala aqui comigo. Manda mensagem de áudio, que dia que o Goiás joga. Fala aqui pra mim ficar informado.
3: Aí, ó. Sexta-feira.
1: Calma, que é em áudio.
4: Ele vai ganhar áudio, né? É. Manda o áudio pra ele.
1: Um
4: vai pegar contra o São Bernardo, dentro de casa. Manda aí, Guga.
1: Porque eu tô procurando o número dele aqui.
4: Borges.
1: Serraleiro Borges, contra o São Bernardo, no estádio Ailê Pinheiro, na próxima sexta-feira, 25ª rodada, Campeonato Brasileiro da Série B, tá? Expectativa de casa cheia e a gente espera que o Verdão possa começar a ganhar. São dois jogos em casa em sequência. Depois de São Bernardo vem o Fortaleza e depois do Fortaleza vem o Clássico.
4: Aí, ó, aí, pronto.
1: Mandei.
3: Tá explicado.
4: Bandeirantes, né, Guga?
1: Um abraço pra Palmas no Tocantins e um abraço pro Serralheiro Borges, nosso ouvinte de todos os dias aqui na Bandeirantes Goiânia em FM 98,7. Abraço também a todo o Estadão do Tocantins, né? Pedro Afonso, Porto Nacional, Brejinho de Nazaré, Pug Mil, Fátima, Pium, Aliança, Alvorada, Cariri, Lagoa da Confusão, do Eré e Gurupi. Gurupi, onde eu tenho raízes. Um abraço para todo o estado do Tocantins. Muita gente do Tocantins aqui também na audiência do Bandeirantes Esporte Clube.
3: Olha essa mensagem aqui. Boa tarde, Fabinho dos Correios aqui. Meu carro estragou. Aproveitei para ouvir vocês enquanto chega ajuda. Tigrão vai subir faltando uma rodada.
1: Ô, Fabinho,
3: boa sorte aí. Deus abençoe que seu carro funcione logo.
1: Inclusive, recentemente, meu carro estragou a uma hora de começar o programa aqui.
3: Foi triste.
1: Se teve uma coisa que eu não tive paciência foi de ligar o rádio. Até porque o carro não ligava nem o rádio.
3: Gustavo Ramos,
1: estragou a correia do alternador. Aí acabou a alimentação do carro, não teve
3: já
1: como ligar
3: era.
1: O rádio.
3: A mensagem do Severiano Castro. Boa tarde, Guga, Mariana, Ivana. Casa cheia, kkk. Você acha que sexta-feira vai ter casa cheia, Gustavo Ramos?
4: Eu não acho difícil.
1: Apesar de ser difícil, mas eu não duvido da torcida do Goiás, nunca.
4: Não, também não duvido da torcida do Goiás, não. Tô duvidando é do técnico. E vou falar, o torcedor não tá muito animado, não. Sei de muitos torcedores aí que desanimaram, viu, Guga?
1: É.
4: Com esse jogo aí do Cuiabá. Guga, aquele lance do Pagunçar, né, que ele foi agredido ali, ele... Porque a imagem que nós vimos aqui é que ele levou um tapa no rosto, não foi? A imagem que veio pra gente, não?
1: Uma mão na nuca.
4: Uma mão na nuca?
1: É, mas... Inclusive, eu tava acompanhando, uma outra emissora de rádio.
4: Ah.
1: E nessa outra emissora de rádio foi revelado aí que o Pagno Sá entrou em contato e ele revelou que não foi agredido e que ele foi apenas tocado na nuca.
4: Foi puxado pelo pescoço.
1: Exato.
4: Foi,
1: realmente. E ele, Pagno Sá, considerou que não foi
4: agressão. O Emerson até mandou mensagem pra gente, porque eu tava na transmissão e a imagem que eu vi foi isso, que ele levou um tapa no rosto, né?
1: Pois
4: então,
1: é.
4: Eu vi demais.
1: Pois é. Tanto é que na partida, eu até falo assim, no lance do gol anulado do Everton Galdino, assim, parece que tocou no braço, foi no jogador do Operário. E aí depois, com vários replays, é que eu vi que ela toca no braço do jogador do Operário, mas antes pega no braço do Galdino. Então, é ângulo, né? Às vezes a gente precisa observar bem, né? E por várias vezes o lance pra chegar a uma conclusão. Mas parece sim que ele leva e é agredido, mas se o próprio falou que não foi, então vida que segue.
3: Ivana, olha essa mensagem. Pablo Evangelista, boa noite a todos. Sou torcedor do craque e sempre estou aqui na escuta. Feliz por ver o sucesso da Ivana. Fiz cursinho com ela em 1999 no MS Vestibular. Saudade, sucesso a todos vocês.
4: Como que é o nome dele?
3: Pablo Evangelista.
4: Não, Pablo, depois entra em contato aí. Turma boa.
3: E eu vou falar,
4: nossa, MS, eles aprovaram muita gente, teve até aprovação em medicina no MS. Eu penso uma turma boa, né? Foi sensacional, experiência assim, incrível.
1: Ô Mariana, deixou aqui na lista de cidades do Tocantins abraçar uma outra cidade, Palmeirópolis, no Tocantins, onde eu também tenho raízes familiares, né? Tem alguns primos de segundo grau morando lá no sul do estado do Tocantins, em Palmeirópolis. Um abraço em especial pro Jair Machado, que tá na audiência lá em Palmeirópolis e tá aqui na audiência. Palmeirópolis, para muitos que não sabem, é a cidade de Henrique e Juliano.
3: Olha!
1: É a cidade onde ambos foram criados e cresceram, né? E viraram esse fenômeno aí da dupla, né? Do gênero sertanejo. Hoje eles têm, né, fazenda lá em Taquaral, próxima à cidade de Palmas, mas continuam tendo propriedades lá na cidade de Palmeirópolis também.
3: E lá em Tocantins, um lugar que meu pai vai muito, assim, ele pega qualquer folguinha, ele tem que ir pra lá, é pra Paranã.
1: Que é pertinho de Palmeirópolis.
3: Tem um tio meu, o irmão dele que mora lá, meu pai diz que gosta de pescar, né? Ele só tenta, tadinho, ele não pesca. Toda vez que ele vai, tem algum problema, ou tá frio demais, ou o peixe escondeu, alguma coisa assim, mas ele sempre vai pra lá, Paranã, no Tocantins.
1: Paranã, São Salvador, São Valério da Natividade, peixe, estadão bom é o estado do Tocantins. 5:55, mais um áudio aí, Zé do Norte.
7: Ô, Guga.
1: Alô?
7: Boa tarde, Mariana, boa tarde, Ivana.
4: Boa tarde.
7: Olha aqui, se lá no Goiás tivesse alguém que, uma pessoa mais que resolvesse as coisas, esse técnico, no sábado à tarde, ele tinha sido mandado embora. Mas como não tem, né? ninguém manda não, lá não. Que homem ruim, rapaz. Deus me livre. Ele quase que perde o jogo, né? Fazendo uma substituição errada lá. Que, né? Mas sabe ele ter tirado o Anselmo Ramon e colocado o Rato e pronto, deixava o time jogar, né? Tchau, fica com Deus.
3: Tchau, fica com Deus.
1: Ele ficou bravo, ele falou, tchau, deixa eu ir embora logo antes que eu estresse ainda mais. Abraço, Pedro Varanda, obrigado pela sua audiência, pela sua participação. 5h56, rápida parada, na volta tem mais atualizações, mais do seu time do coração aqui no Bandeirantes Esporte Clube.
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7: Cheguei, ótima semana. 6 horas em ponto. Hora do Ângelus.
8: Oh.
7: Saudades?
8: Meu Deus, eu lembro disso.
7: Você lembra?
8: Mas não é dessa época, não.
7: É. Já tu vem já, Ivan.
8: Ah, não.
7: Batendo os 30 já, ó.
9: Ainda bem que é só você.
7: Gente, pra quem olha esse rostinho lindo aqui, ó. Jovial, 39 anos.
9: O seu
7: acredita?
9: Nariz, Gustavo. Nossa,
7: cara! 32.
9: A Manu fica assim, pra, Manu, minha filha, ela fica assim pra mim. Mamãe, você tem carinho de 18, é verdade.
8: É, eu também acho, né, Mariana?
9: Eu também acho, Manu.
7: A Manuzinha é muito inocente ainda. 6 horas, 1 minuto, 6 e 1. 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Quem tá chegando pra atualizar as informações do futebol internacional é o Luan Alves.
10: Pois é, Gustavo Ramos pintou informação, pintou Unitintas. Gustavo, você já foi forçado a estar num lugar onde você não queria?
7: Já.
9: Já.
10: Porque no futebol europeu tá rolando uma situação até um pouco engraçada. Porque rolou negociações aí na janela de transferências lá no fim da temporada. Lembrando que a temporada na Europa ela começa no meio do ano. E o Julián Álvarez, atacante da seleção argentina, hoje atacante do Atlético de Madrid, deixou um recado bem claro. Ele queria sair do Atlético de Madrid para jogar no arquirrival Barcelona.
7: Uhum.
10: Só que aí tem um problema. O Atlético de Madrid não concorda com isso de jeito nenhum. E aí ficou aquele clima estranho, o jogador se enroscando com a diretoria, não queria treinar, ficou uma confusão. A questão é o seguinte, o Atlético de Madrid bateu o pé, não vou te vender pro Real Madrid ou pro Barcelona. O Julián Álvarez recebeu proposta de outras equipes, até da Premier League, mas ele fala, eu não vou sair daqui se não for pro Barcelona. E aí tá uma confusão inteira. Teve a estreia do Atlético de Madrid na La Liga neste final de semana, empate em 2-2 contra o Villarreal, no Wanda Metropolitano, estádio do Atlético de Madrid, e aí você imagina o clima. Na hora ali da escalação, Julián Álvarez ficou no banco, mas é listado os jogadores do banco. E quando cita o nome de Julián Álvarez, a torcida simplesmente começa a vaiar de uma forma absurda. No final do jogo, o Julián Álvarez ele entra no segundo tempo ali, ele é vaiado quando ele entra também, ele entra ali nos 21 do segundo tempo. Acaba a partida, os jogadores vão tradicionalmente saudar a torcida. Julián Álvarez vai pro vestiário, ele não cumprimenta a torcida. Detalhe, o técnico Diego Simeone falou que foi uma decisão do Atlético de Madrid. Talvez até para evitar que o clima no estádio ficasse um pouco mais hostil, a diretoria, segundo o Diego Simeone, nisso são palavras dele, foi uma decisão da diretoria que o Julián Álvarez não saudasse a torcida. A questão é, o Atlético Madrid está disposto sim a negociar o Julián Álvarez, mas não para Barcelona e Real Madrid. E aí tá na jogada aí o Arsenal, atual vice-campeão da Champions League, que tem interesse. A proposta, o que o Atlético de Madrid quer nesse momento são 150 milhões de euros. Seria aí, inclusive, uma das maiores transferências da história do futebol. Então ainda vai ficar aí se arrastando por muito tempo. O Julián Álvarez deixou claro, eu não quero jogar no Atlético de Madrid, vive curtindo aí postagens em redes sociais que associam ele ao Barcelona. Ele já deixou bem claro que, inclusive, o desejo dele é jogar no Barcelona, mas enquanto tiver contrato com o Atlético de Madrid, eu acho que a diretoria não vai deixar fácil isso daí, Guga.
7: 6 horas, 4 minutos. Trazendo aqui pro exemplo prático da coisa, Ivana Mamede, te pergunto. Você faria com uma pessoa que não quer mais permanecer na sua vida?
8: Uai, tem que liberar, tem que aceitar, né? Se, segurar uma pessoa, se ela não quer estar lá, não cabe mais. Melhor coisa que tem que fazer é soltar, deixa aí. Que aí vai arrepender. Vou falar uma coisa pra você. Esse mundo da volta, gente, eu já vi tanta volta. Meu Deus do céu. Um dia ele pode querer voltar aí.
10: Ivana. Mas aí vamos dar um seguinte cenário. Ele quer sair da sua vida, você tá disposta a deixar ele sair, mas ele quer sair pra ficar com a sua arquirrival.
8: Mas vai adiantar alguma coisa? Eu segurar? Não vai, só vai gerar o quê? Esse transtorno que estão gerando. É um desgaste emocional muito grande, sabe? Um desgaste de energia que não vale a pena você lutar por uma pessoa que não te quer mais. Fique com quem quiser. A pessoa tem livre-arbítrio pra ficar com quem ela quiser. Se não quer você, não é que ela quer uma pessoa melhor que você, ela quer uma coisa diferente, ela quer viver uma coisa diferente.
7: Tá aí uma terapia grátis pra você aí do outro lado do rádio, do outro lado da tela.
9: Tá vivendo e aprendendo, né, Ivana Mamede?
8: É claro.
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7: 6:05, 6:05, vem aí o Giro dos Clubes, aqui na Bandeirantes Goiânia, no Bandeirantes Esporte Clube.
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4: Com empate sem gols diante do Operário, o Vila Nova inteirou 3 jogos sem perder na Série B do Campeonato Brasileiro, com 2 vitórias e um empate diante do Operário. Anteriormente, Vila Nova tinha goleado a equipe da Ponte Preta e vencido também o clássico diante do Atlético no estádio Antônio Ascioli. O Vila Nova é o terceiro colocado da Série B do Campeonato Brasileiro, com 41 pontos em 25 jogos. A equipe colorada tem 12 vitórias, 5 empates e 7 derrotas. 35 gols marcados e 25 gols sofridos, um saldo aí de 10 gols e 56% de aproveitamento. Vila Nova que somou 7 dos últimos 9 pontos disputados na Série B do Campeonato Brasileiro.
11: Meu direito Everton deve seguir fora em tratamento do departamento médico e com isso desfalca a equipe para o jogo contra o Botafogo. Everton acabou sentindo ainda no clássico contra o Vila Nova no primeiro tempo, quando acabou sofrendo ali um contato no tornozelo e acabou dando lugar para o Varley, que naquela ocasião fez a sua estreia na equipe do Atlético. Posteriormente, no jogo fora de casa, ali o Varley também viajou e atuou nesse empate em 0-0 contra a equipe do Londrina, e a tendência é que amanhã novamente teremos a presença do Varley, enquanto Everton ainda não reúne condições de jogo.
12: Algumas novidades na formação inicial do time esmeraldino. Neste empate de sábado em 1-1 contra a equipe do Cuiabá lá na Arena Pantanal, Verdão jogando mais uma fora de casa. Primeiro foi a novidade do goleiro Tadeu retornando à titularidade esmeraldina depois de mais de 100 dias sem atuar em uma partida oficial com a camisa do Goiás. Retornou e certamente agora segue como titular no time do Verdão no Brasileiro. Uma outra novidade foi a entrada do zagueiro Luizão, ficando ali quase que como um lateral direito, e ele tinha à sua disposição no banco de reservas 2 jogadores de ofício na posição, não só o Rodrigo Soares, como também o Marcos Vinícius, jogador recém-contratado para estar ali ficando de sombra do jogador Rodrigo Soares, e acabou os dois ficando no banco de reservas e ele entrando com um esquema mais defensivo, só que no primeiro tempo deu certo, e aí com as alterações no segundo tempo, o Goiás propiciou que a equipe do Cuiabá partisse para cima, conseguisse um empate por nada, inclusive acabou vencendo ainda. Técnico Moza, então, revendo aí as situações do esquema tático para o confronto contra a equipe do São Bernardo na próxima sexta-feira.
4: E o Vila Nova já tem dúvidas para a partida diante do Ceará. Alguns jogadores seguem entregues ao departamento médico e podem continuar desfaltando a equipe do técnico Guto Ferreira. Rafa Silva ainda se recupera de uma artroscopia no joelho. Douglas Mendes está se recuperando de uma lesão no adutor da coxa direita. E De La Torre está com uma lesão na posterior também da coxa direita. Anderson Jesus está em fase de transição e pode voltar a ser relacionado neste jogo diante do Ceará. Fica a expectativa pela reavaliação de William Maranhão. Ele sentiu durante o trabalho de aquecimento ontem, antes do jogo contra o Operário, e acabou ficando fora da partida. Ele que estava escalado como titular e foi substituído pelo atacante Everton Galdino.
11: Atlético Goianiense e Botafogo de Ribeirão Preto já se enfrentaram 10 vezes na história. O Atlético só conseguiu vencer uma vez o Botafogo. Além disso, foram 3 vitórias do Botafogo e 6 empates. Agora, analisando o retrospecto em casa, jogando em Goiânia, foram 5 jogos entre as duas equipes, dos quais o Atlético venceu 1, empatou 3 e perdeu uma vez em Goiânia para o Botafogo de Ribeirão Preto.
12: Outra novidade também nesse jogo contra a equipe do Cuiabá foi o retorno do volante Lucas Rodrigues, que depois de 55 dias também se recuperando da lesão no joelho esquerdo, lesão ainda sofrida no primeiro turno contra a equipe do Náutico, naquele jogo comandado pelo técnico Zão, depois da saída do técnico Daniel Paulista. Luquinha ficou de fora e ainda não havia atuado sob o comando do técnico Moser, desde que chegou aqui na equipe esmeraldina. Portanto, Luquinha entrou aos 23 minutos do segundo tempo e agora, dentro daquela política de recuperar jogadores, contratar jogadores dentro do próprio elenco, Luquinha passa a partir de então ser mais um reforço do técnico Moser para a sequência do brasileiro.
4: O elenco do Vila Nova se reapresenta amanhã para dar início à preparação para o próximo jogo da Série B do Campeonato Brasileiro. A equipe colorada volta a campo no domingo às 18h30 no estádio Onésio Brasileiro Alvarenga, em partida válida pela 25ª rodada da Série B do Brasileirão. E para essa partida, os ingressos já estão à disposição da torcida colorada, estão sendo comercializados de forma física e também de forma online. De forma física, através das lojas Nação Colorada. E de forma online, através da plataforma Ingresso SA. E os valores dos bilhetes são aqueles que o torcedor colorado já está acostumado. R$60 a inteira no setor B e R$120 a inteira no setor A e também no setor visitante. Lembrando que o torcedor do Vila Nova paga meia com a camisa colorada.
11: Um provável time esboçado nos treinamentos de Roger Silva aqui no CT Dragão do Brasil. Amanhã deve vir com Paulo Vitor no gol e o lateral direito Varley. Na zaga, Adriano Martins e Júnior Barreto e no lado esquerdo, o Guilherme Lopes. No meio de campo, alterações. Leandro Vilela deve estar ao lado de Daniel Peixoto e também de Marrone, mais avançado. E no ataque, Henrique Freitas aberto pelo lado direito, Gustavo Coutinho centralizado como camisa 9 e aberto pela ponta esquerda, o Giovani Soares.
12: E ainda falando em novidades no time esmeraldino, uma outra que aconteceu na delegação que viajou para Cuiabá na última quinta-feira para o jogo de sábado lá na Arena Pantanal foi a presença de Felipe Clemente, jogador de 27 anos de idade, atacante de beirada e também joga como centroavante. O jogador viajou com a delegação na expectativa de que ainda na sexta-feira o transfer ban, do qual o Goiás foi citado na FIFA, fosse regularizado. Isso acabou não acontecendo e o jogador apenas ficou como torcedor ali nas arquibancadas, uma vez que não pôde atuar. Expectativa de que esse transfer ban, já regularizado financeiramente pela diretoria esmeraldina, possa ser baixado a qualquer momento. Até agora isso não aconteceu, para que ele possa ser regularizado no BID e também ser uma boa opção do técnico Moser, não só para a sequência do brasileiro, como já de imediato ficar à disposição para sexta-feira, 19h30 na Serrinha, contra a equipe do São Bernardo.
9: Seis e 13, tá aí o nosso giro com a melhor equipe de reportagem do Brasil. Daqui a pouquinho a Ivana chega para poder comentar, mas antes eu preciso te dar aquela dica, porque a Macroservice Materiais Elétricos é referência no mercado há mais de 42 anos. 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E o Zé do Norte tá mandando a gente ir ali, Ivana.
8: Então bora.
9: Então, né? Agorinha, na sequência, tem os comentários da Ivana sobre o nosso giro 6:14.
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3: Ramos. Estamos de volta às 6:17. Boa noite, este é o Bandeirantes Esporte Clube. Há pouco acompanhamos e ouvimos nas vozes de Divino Lucena, Tandara Reis e Igor Adorno as informações no Goiás, Vila e Atlético. E agora você vai ficar à vontade ouvindo a Ivana Mamed trazendo a análise e os comentários do Giro dos Clubes aqui do Bandeirantes Esporte Clube.
4: Já que nós vamos falar primeiro do Vila Nova, quero dedicar esse comentário aqui a ele, Dr. Marden. Dr. Marden, que é vilanovense. Forte abraço pra você, Marden, né? Marden que anda com o pé atrás, viu, Guga?
3: É.
4: Ele é aquele torcedor do Vila, assim, que tá meio ressabiado. Ele parece que tá com medo de sofrer. Sabe quando você tá, já sofreu demais, você tem medo?
3: Sim.
4: Ele tá desse poder. Não, não, não me empolgo, não. Então, vamos lá. Olha só, momento muito bom do Vila Nova. Dos últimos 9 pontos, somou 7. Venceu, né, o clássico dentro da casa do seu rival. Então, assim, o Vila Nova vem numa crescente, a gente, aquela oscilação parece que passou, e o que a Tandara trouxe aí, que tem as dúvidas contra o Ceará, mas eu não acredito que ele tenha dúvidas, não. Para mim, Guga e Mariana e nosso ouvinte, Vila Nova, ele vai com o mesmo time que jogou contra o Operário. Não tem por que mudar, e o Guto não é muito de mudar, né? Não tem muita mudança. Maranhão, né, que vai passar por avaliação, Maranhão que se contundiu, né, no hino nacional, ele tava ali perfilado pro hino, que foi em direção ao campo, ele sentiu e teve que voltar e entrou Tadinho. O Galdino. É, então para mim o provável time que vai jogar, né, contra o Ceará é esse: Elton Leite, Rainer, Pagno Sá, Breno Bora, Igor Luiz, Dudu, João Vieira, Marquinhos Gabriel, Janderson, André Luiz e Galdino. Esse é o time que vai jogar. Escreve o que eu tô falando aí pra você.
5: Diga aí.
4: Contra o Ceará. E tem mais, os ingressos já estão à venda. Você, torcedor do Vila Nova, já compre seu ingresso. Não perca esse jogo. Pra mim vai ter casa lotada, lotação máxima. Esse momento que o Vila Nova tá passando é um momento mágico e precisa de você lá pra ajudar a vencer o Ceará. Primeiro jogo foi lá, né? O Vila Nova fez um feito sensacional. Tava de 3-1 no primeiro tempo, virou o jogo pro segundo tempo. O Vila Nova lá, dentro da casa do Ceará, empatou em 3-3, jogando muito bem. E acredito na vitória do Vila Nova. O Ceará que tá na parte de baixo, né, do campeonato. Então, Vila Nova que não tem nada com isso, vem num bom momento, né? Tá, e vai pegar o Ceará dentro de casa e para mim o Vila Nova é favorito nesse jogo.
5: Aqui no chat tem a mensagem do Severiano Castro. Vila, muito bom. Guto Guardiola, nosso professor, tem o perfume do acesso. Empate, ótimo. Esse um ponto vai ajudar na rodada 38, vai fazer diferença. Aí tem a mensagem do Adeltino Alves dos Santos. Ontem, se o Guto tivesse sido mais ousado, com certeza nós teríamos ganhado o jogo. E tem a mensagem. Quer
4: falar? Não, eu acredito que ele fez o jogo certo.
5: Correto.
4: Correto, ele fez a leitura super correta, jogou muito bem. Na oportunidade, teve, atacou, não foi.

0: infeliz, não deu conta de concluir, mas o jogo defensivamente foi perfeito. Ele não poderia ter mudado nada daquele, por causa do momento do time do Operário. O Operário, para ele, só a vitória interessava. É, o Luizinho Lopes estava com a corda no pescoço, então eles foram com tudo para cima do Vila Nova e o Vila Nova deu conta de segurar. Aquilo que eu falei, é importante não levar gols no início. E o Vila Nova não levou nem no início, nem no final.
1: E tem a mensagem do Lindomar Alves Pereira. Boa tarde, Guga, Mariana e Ivana. Sou Lindomar, vilanovense de Gameleira de Goiás, Fazenda São José. Por que será que o Guto insiste com o Igor Luiz? Ele é muito ruim. Tem que escalar o Carius.
0: Não, o Igor Luiz está sendo um dos destaques do time do Vila Nova.
2: Tô entendendo.
0: Gente, ele conseguiu, você vê, ele deu conta ali de segurar o Bertô, o lado direito ali do time do Operário. Foi o que mais atacou. E ele conseguiu, um dos grandes jogadores para mim. O Igor Luiz hoje é um dos destaques desse time do Vila Nova.
1: 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Ivana, joga amanhã, hein?
0: Olha, pois é, o Igor já trouxe aí que o Everton é desfalca, né? O time que ele vai com, o provável time é o Varley, vai entrar com o Varley ali na lateral direita. E provavelmente é esse time: Varley, Júnior, Paulo Vitor, né? O goleiro, Varley, Júnior Barreto, Adriano Martins, esse é a dupla de zaga, Guilherme Lopes na lateral esquerda, ali o meio-campo com Vilela, né? O Peixoto e o Marrone. No ataque, Giovani Soares, Henrique Freitas e Gustavo Coutinho. Esse é o time que ele preparou, que melhor treinou. Ele fala que sempre escolhe os que melhores, né, que estão no treinamento. Então, esse é o time que ele escolheu. Agora, eu ouvi hoje a entrevista, né, do Roger Silva. Ele falou muito também do time do Botafogo, né? Uma boa equipe, né? Teve uma melhora no campeonato e realmente, dos últimos 9 pontos, né, o time do Botafogo fez 7 pontos. Então, um momento bom demais que está o time do Botafogo e tem peças interessantes. Até o próprio Roger exaltou, né, que é o caso do Patrick Bray, também o Morelli, que passou aqui pelo Goiás, e também o Rafael Gaba, que passou pelo Goiás. Gaba tem 9 assistências no campeonato. Então, é um jogador ali que está jogando o fim da bola ali no time do Botafogo. E o Morelli também tem 7 gols, você vê, um volante, 7 gols e também 2 assistências. E cuidado com esse Patrick Bray, que também é um lateral esquerdo que sobe muito ofensivamente.
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0: Ô, Guga, retrospecto entra em campo?
3: Não.
0: Eita. Ainda bem, né? Ainda bem, porque olha só, o retrospecto entre Atlético e Botafogo é totalmente favorável ao time do Botafogo. Já se enfrentaram 10 vezes, o Igor trouxe, né? Uhum. 3 vitórias para o Botafogo, 6 empates e só uma vitória do Atlético. Então, assim, ainda bem que o retrospecto não entra em campo. Mas o Atlético tem que entrar bem concentrado, respeitando demais esse time do Botafogo para esse jogo de amanhã. E eu tô confiante que amanhã o Atlético ganha esse jogo. Para mim, o Atlético vai fazer um jogo bom, um jogo seguro, dentro de casa, diante da sua torcida. O torcedor do Atlético vá para incentivar seu time, não desiste, acredite, né? Vá lá para torcer, para ser um jogador a mais dentro de campo.
1: Uma coisa é fato, né, Ivana? Essa Série B tá muito embolada, né?
0: Muito embolada. Eu até trouxe os dados aqui, né? Você vê desses últimos, a pontuação. O Atlético tá a 5 pontos da zona de rebaixamento, você vê, e a 3 pontos do G6.
1: Como explicar? Que loucura!
0: Olha como é que tá, né? Tá muito equilibrado, muito equilibrado. mas tá 3 jogos sem vitórias. Então, tem o Atlético, ele precisa de uma sequência de vitórias, precisa engatar aí e vencer, começar a vencer seus jogos. Os próximos jogos do Atlético, o Atlético agora pega o Botafogo, depois, né, pega o Avaí fora de casa, depois jogo duro contra o Juventude, depois tem 2 jogos em casa contra o Ceará, depois contra o Criciúma. Então ele vem assim, ó, uma sequência difícil, depois fora de casa, São Bernardo. A vida do atleta tá fácil, não, vai ter que jogar muito.
1: Aqui no chat, o José Costa Magalhães, belíssimo programa, o Trio da Vitória e toda a seleção brasileira do Rádio Goiano estão sempre em primeiro lugar da audiência. Abraços, minha ídola, e melhor analista esportiva do Rádio Goiano.
3: Morão, hein? Morão, hein?
1: Tem a mensagem do Felipe Naves falando que fazer jogo em hora de culto não dá. Aí eu deixo de ir na igreja para ir pro jogo. Pra ir no jogo. E o Vila perde por minha causa.
0: Ô, consciência, então não vai pro jogo, não, pelo amor de Deus. Vai pro culto.
3: Exatamente.
0: Vai pro culto, né?
1: Jeová.
3: Fico imaginando aqui. É o jogo do acesso. Num
1: e
3: domingo,
1: aí?
3: Dia do
1: não,
3: culto.
0: Vai pro
1: e
0: culto.
1: Aí?
3: Vai pro culto.
0: Ó, deixa eu te falar.
1: Ah, você iria perder, Ivana Mamede.
0: Deixa eu te falar uma coisa. Falar uma coisa pra você. No dia do jogo do Goiás e Remo, eu sempre, né, vou à missa na igreja Nossa Senhora das Graças, ali na Rua 4.
1: Uhum.
0: Igreja linda, linda, linda, né? Todo domingo na missa, no mesmo horário. No dia do jogo do Remo, o que tinha de jogador com a camisa do Goiás na missa era uma coisa impressionante. Mas não adiantou, não.
1: Resolveu, não.
0: Adiantou, não.
1: Aí tem a mensagem do Jeová Lima: sou Goiás desde 1983, Jeová de Jataí, Goiás. Eu acho que o Verdão não sobe, tá? Tá muito complicado. Rogério Cruz do Nascimento, Ivana, ontem se o Vila chutasse mais, nós ganhávamos. Nós ganhávamos o jogo. Manda um abraço pra mim e pro meu filho Pedro Henrique.
0: Um abraço, Pedro Henrique, qual é o nome dele?
1: Ele é o Rogério, não, mentira, é sim, Rogério Cruz do Nascimento.
0: Um abraço pro Rogério Cruz do Nascimento e pro filho dele, também para o Gilmar Honório, ouvinte nosso, torcedor do Goiás, aqui cativo aqui da Rádio Bandeirantes. Forte abraço pra você, Gilmar.
1: Tem o comentário ainda do Goiás, Zé. Rapidinho.
0: Mas de novo, Zé.
1: Rapidinho, Zé. Eu vou começar com esse comentário aqui do nosso ouvinte. É, tá goiano. Boa noite, com esse treinador do Goiás, dá ódio até de olhar na cara dele pela TV. Eu não quero nem mais ver o jogo do Goiás enquanto esse cara estiver treinando, que é pra não morrer de raiva aqui do sofá, Ivana Mamede.
0: É, não é só você que tá com raiva, não. Tem muitos torcedores do Goiás que não tá suportando, porque o cara escala mal, né? O Goiás até que escalou certo, fez a coisa certa, mas depois mexe errado demais. Depois vem na coletiva que tá tudo certo, tá tudo
1: gostoso.
0: Tudo normal em Goiânia, né? Tudo normal, ainda bem que nós dois trem gostoso, ainda bem. Né?
3: Depois do bloco eu vou te fazer algumas perguntas, mas já prepara a escalação do Goiás do confronto contra o Cuiabá.
0: Tá aqui.
3: 6:28.
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1: 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Estamos de volta. Este é o Bandeirantes Esporte Clube. Agora 6 horas 32 minutos em Goiânia. Vamos juntos, eu, Ivana Mamed, Mariana Rabelo e você, aqui no seu folhetim esportivo do seu rádio até as 7:30 da noite. Na sequência vem o Boleiragem com os demais assuntos aqui do nosso futebol goiano. Cuiabá e Goiás jogaram no sábado e empataram em 1-1. E eu, né, provoquei a Ivana Mamed, desafiei.
2: Essa eu quero ouvir.
1: A trazer aqui, né, as mudanças do Moza na partida, as alterações. E aí eu queria, gostaria de saber a opinião da Ivana Mamed, se ela faria algo de diferente ou não. Vamos começar então. Aos 46 minutos, saiu o Cadu Souza para a entrada do lateral direito Marcos Vinícius. Você faria essa alteração? Uma
3: não.
1: Vez que o Goiás não tinha um lateral direito de ofício?
3: E você vê, ele tinha dois laterais em campo,
1: no banco
3: de reserva, que era o Rodrigo Soares e o Marcos Vinícius. Ele opta por Luizão. O Luizão já estava até de cartão amarelo. E ele vai e me coloca mais um lateral, mais um defensor, né, no jogo. Então, se o Cadu Souza sentiu, aí pela que a informação que eu tô vendo aqui no grupo aqui, sentiu o Cadu Souza, Jean Carlos
1: e Anselmo
3: Ramon. Então, todo o ataque do Goiás, por que não levou Wesley? Wesley nem foi relacionado, para você ver. Então, ele não tinha outro atacante, né, de beirada ali com velocidade para poder colocar, porque ele não levou Wesley Garcia. Então, eu não colocaria, eu tiraria e colocaria o Rato nesse momento, que é o Rato, e deixaria aqui o meio campo como está e colocaria o Rato para atuar pela lateral, no ataque, na ponta direita, no lugar do Jean Carlos, já que o Jean Carlos sentiu.
1: Também no mesmo momento entrou o Cadu Mineiro, para a saída do Anselmo Ramon.
3: Não tinha outro para colocar.
1: Pouco depois, durante o segundo tempo, saiu o Lourenço para a entrada do Juninho.
3: Aí será que o Lourenço sentiu também? Porque o Lourenço é muito mais jogador do que o Juninho. Aí eu falo pra você.
1: Mas será que ele daria conta de jogar os 90 minutos?
3: Não fala até os 90 minutos. Qual você lembra o jogo de ontem? Quando foi que foi substituído os jogadores do Vila Nova? Aos 40 minutos do segundo tempo. Ele foi com o mesmo time, ele ainda falou na coletiva que aí ele não ia mexer porque estava dando certo. E talvez se ele mexesse, poderia dar errado ou poderia continuar dando certo. E continuou dando certo. Então, para que tirar o Lourenço e colocar o Juninho? Será que o Lourenço sentiu também? Lucas Lima sentiu também? Então, ele modificou todo o time do Goiás.
1: Nesse
3: e
1: momento.
3: E continuou com ele. Ó, ele fez, olha, ele ficou. O que ele fez? Ele ficou com a linha de 5 defensiva. E 3 volantes dentro de campo. 3 volantes.
1: Nesse momento que entrou o Juninho no lugar do Lourenço, entrou também o Lucas Rodrigues no lugar do Jean Carlos.
3: Pois é, porque o Jean Carlos também sentiu. Aí ele fica com 3 volantes. Olha só, Lucas Rodrigues, Juninho e Felipe Machado.
1: Então, partindo aqui. Aí eu, pra finalizar, pra eu voltar no raciocínio, aí um pouco mais à frente, aos 78 minutos, segundo tempo, saiu o Lucas Lima e entrou o Wellington Rato.
3: Wellington Rato. Ele tinha até colocado o Wellington Rato, logo que ele tira, Anselmo Ramon e Cadu Souza. O Goiás estava bem, o Goiás estava atacando, o Goiás estava bem, o Goiás até então estava dominando o time, era melhor do que o time do Cuiabá. Aí ele recua esse time com as substituições e chama o time do Cuiabá para cima dele, foi o que aconteceu. E quase que sofre a virada.
1: Certo, mas aí partindo da premissa que você falou que o Cadu sentiu, o Anselmo sentiu, o Jean Carlos sentiu, e por opção ele colocou o Lourenço, ele tirou o Lourenço e tirou o Lucas Lima para as entradas do Juninho e do Wellington Rato, e olhando aqui para o restante do banco, não entraram Ramon Menezes, Rodrigo Soares, Djalma, GG e Baldória.
3: Pois é, ele não tinha mais um atacante, porque não levou o Wesley por opção. Ele não levou o Wesley, por que que não levou o Wesley? Porque o Wesley errou no último jogo? Mas quem que não erra? Qual atacante que já não errou? Você vê, olha, me deixa, você vê, mas acho que eu não contava com esse tanto de jogadores, tanto de contusões com os atacantes, mas acontece. Deixar o Wesley de fora, jamais poderia ter deixado.
1: Mas dá pra dizer, então, que as mexidas do Moser foram equivocadas, tendo aqui três atletas saindo por questão física?
3: No momento que ele mexeu, sim. Agora, que momento que tirou o Jean Carlos? Jean Carlos saiu que hora? Por quê? Por que que ele não colocou no lugar do Anselmo Ramon? Por que que ele não colocou o Rato? Para fazer a mesma função que o Anselmo Ramon estava fazendo, porque o Anselmo Ramon estava fazendo aquela função ali de meia, junto ali com o Lourenço. Estava ou não estava com o Lucas Lima? Estava fazendo essa função. O Rato também faz essa função. Aí ele tira o Anselmo Ramon e põe o Cadu Mineiro para fazer, para ser o que mais, o que defensivamente. Ficou sem armação o time.
1: 6:37, tá aí então as explicações, análise da Ivana Mamede. 6:38, Mariana Rabilo.
2: 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Continuando com as análises aí, Ivana Mamede. O Lindomar Alves respondeu: Ivana, Guga, vocês estão enganados. Prestem atenção no Igor Luiz durante o jogo. Ele não acerta um passe. Toda jogada que ele tenta não dá em nada. A maioria das bolas que recebe toca para trás. Ridículo.
1: Mas no último jogo contra a Ponte Preta, quando ele deu 2 assistências, ninguém falou nada, né?
3: Gente, o que ele suportou ontem no jogo também, né? E foi peça principal também no jogo contra o time do Atlético. Não, assim, eu discordo. Pra mim, o Luiz, ele é melhor do que o Formiga.
1: Eu também discordo. E ele não só quis a saída do Igor Luiz, como quis a entrada do Igor Cariús, que entrou e errou
3: não deu
1: tudo
3: conta.
1: Que fez até agora.
3: É.
1: Tanto é que virou opção no banco de reservas, né? Mal chegou e já é opção para o banco de reservas. Eu continuaria dando aí mais oportunidades para o Igor.
3: Não, o Igor é titular absoluto nesse time do Vila Nova.
1: Além de ser prata da casa e pode render dinheiro pro Tigrão.
2: Tá vendo aí, né, Lindomar? Um abraço pra Cris de
1: Mas a gente respeita, a opinião dele.
2: Sim,
1: a gente respeita
2: a opinião
1: dele.
2: Claro.
1: Né? A gente aqui, longe de querer ser os donos da razão.
2: Um abraço pra Cris de Paula. Beijo, meus amigos. O Carlos tá falando que no próximo dia 8, o Tigrão vai aumentar o desemprego no nosso estado, depois de aplicar uma goleada no time da 85.
1: É, no caso, ele deve estar citando o Moza, né? Será que o Moza aguenta até lá, Ivan?
3: Ah, eu acho muito difícil. Vamos ver os jogos.
1: São
3: que
1: dois
3: tem
1: jogos
3: São
1: em
3: Bernardo
1: casa.
3: São Bernardo e Fortaleza. Né? Esse Fortaleza, jogo duro. Fortaleza tá bem no campeonato.
1: Fortaleza pegou o Criciúma e ganhou lá.
3: Ó, se não ganhar do São Bernardo, que é jogo duro também, Guga. São Bernardo teve um momento bom.
1: Agora só lá embaixo.
3: É, agora tá só lá embaixo. O último jogo ele ganhou ou perdeu?
1: Empatou,
3: né?
1: Empatou com o Náutico.
3: Então, Goiás, né? Depois vem Fortaleza. Vamos ver se chega vivo até esse jogo contra o Vila Nova.
1: Exato.
2: 6:40, uma rápida parada na sequência. Tem mais Bandeirantes Esporte Clube.
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6: 6h44, estamos de volta com o Bandeirantes Esporte Clube, agradecendo o carinho da audiência e todas as participações. Já, já, a gente roda o seu áudio aqui na Bandeirantes Goiânia, mas antes, eu chamo ele, já sentou aqui na mesa, então tem informação, Luan Alves.
7: Exatamente, Mariana Rabelo, pintou informação, pintou Unitintas. Eu lembro de trazer há um tempo atrás aqui a informação de que o terminal do Praça A passaria a se chamar Atlético Clube Goianiense.
6: Sim.
7: Né? Praça A, Atlético Clube Goianiense. O Isidória, Goiás Esporte Clube. E o Praça da Bíblia, Vila Nova Futebol Clube. Mas ficou faltando um clube, né, Mariana?
6: Ficou faltando.
7: A gente tem aqui no... É, na nossa cidade, inclusive, que ostenta o nome da cidade, o Goiânia Esporte Clube. E foi aí protocolada hoje aí pelo vereador Anselmo Pereira, do MDB. Ele apresentou aí um projeto de lei para incluir o nome do Goiânia no Terminal Novo Mundo. Então, podemos ter aí, então, o Terminal Novo Mundo Goiânia Esporte Clube. Lembrando que o presidente da Câmara, Romário Policarpo, que é o autor do projeto inicial, ele assinou a proposta e agora ela começa a tramitar na Câmara Municipal de Goiânia. Então, assim, fazendo justiça, né? É, a gente pode não concordar com a ideia inicial de colocar os nomes do clube nos terminais,
6: mas já que colocou vai ter
7: Goiás, Atlético e Vila Nova, tem que colocar o Goiânia, afinal, um time que é 14 vezes campeão goiano, tem uma história e carrega o nome dessa cidade que a gente aprendeu a gostar também.
6: Ai, que eu amo, no fundo do meu coração. Ivana, e qual a sua opinião? Os nomes dos nossos times nos terminais espalhados por aí?
8: É interessante, é muito interessante, mas eu não gastaria o dinheiro para o nome, mudar o terminal. Olha, só quem já sofreu com uma pessoa na UTI, sim, sabe? E nesses cais aí que não tem UTI, gente, você vai num cais se precisar. Quem não tem, me desculpa entrar nesse assunto, eu me sinto até, eu não gosto de dar esse tipo de opinião, mas eu passei recentemente com um funcionário do condomínio que não tem plano de saúde, precisou ser atendido num CAIS. Gente, a situação dos CAIS em Goiânia, em Aparecida, é lamentável. É desumano que essas pessoas passam. Se precisar da UTI, morre, porque não tem UTI. Então, assim, eu voltaria o dinheiro para esse tipo de situação, sabe? Mas, assim, é interessante.
7: E já abre precedente, né, Ivana? Tem gente falando que tem que trocar o do Terminal Gravela para Terminal Gravela Associação Atlética Aparecidense.
6: Tá? Ih, é isso aí. 6h47, bora rodar, galera, Zé.
9: Boa tarde, meus amores, meu povo dessa rádio maravilhosa que eu gosto mais de ouvir, é muito bom. Como o tema hoje é livre, eu quero gritar, Vila, Vila, eu amo demais o Vila, gente. Um abraço, Ivana, Mariana, Gustavo Ramos, Lua Alves, Vitória Faria, quem tá na mesa, não sei se é o Zé do Norte, se é o Macedão. Um abraço pra esse povo todo aí, viu? Esse povo maravilhoso que eu amo demais. Ivana, quero te fazer uma pergunta. Eu sou tigrão, mas tigrão mesmo. Mas eu vou te fazer uma pergunta do Goiás. Ivana, você acha que foi correto tirar o Thiago Rodrigues do gol nesse jogo aí? E já trazer o Tadeu como titular, assim, que tá retornando, Ivana? Você acha que ele não tinha que brigar pela vaga? Fala aí pra mim, Ivana. Você é muito sensata nas suas respostas. E eu vou esperar aí o que você vai me dizer. Um abraço a todos vocês, viu? Aqui é a Joyce, do Residencial Havaí. Fã número 1590 dessa rádio. Gracinha. Fã número 1, fã número 2000, fã número 3000. Fã tudo, eu sou fã tudo. Um beijo, gente. Boa semana e que Deus abençoe bastante vocês.
10: Um beijo pra vocês.
6: Ai, que graça. Essa energia que a gente precisa.
8: Ela é maravilhosa, né?
6: Ela é.
8: Fala bem demais. Joyce, um beijo enorme no seu coração. Obrigada pelo carinho. Receba tudo, assim, 100 vezes mais, minha linda. Tudo que você deseja pra gente, Papai do Céu possa te abençoar. Corretíssimo. Tadeu é o dono da posição. Ele saiu porque ele estava machucado. Se ele voltou, já estava recuperado, estava apto, ele é o goleiro titular do Goiás Esporte Clube. Thiago Rodrigues é o substituto. Ele que vai para o banco. Então, foi muito correto. Aliás, o Moses nem queria, né? Mas ele teve que aceitar, teve que descer goela abaixo. E o Tadeu no gol do Goiás.
11: Deixa eu te perguntar, eu sou a Suelen Cristóvão, eu tinha ganhado, eu ganhei uma toalha do Vila Nova, o dia que teve o sorteio, e eu não fui buscar ainda, eu ainda tenho essa toalha de prêmio, ou vocês passaram para outra pessoa, ou ainda posso buscar ela?
6: E aí, cadê o Luan Alves? Sou o Gustavo Ramos, nós vamos aqui perguntar para eles agora, e a gente responde com qual é o nome dela?
8: Suelen.
6: É, Suelen, já a gente te dá a resposta.
8: Mas acredito que sua toalha tá aqui, minha querida. Eu não sei se tem tempo também, né, pra poder buscar. Deixa a gente, agora a gente te dá a resposta certinho.
12: Boa tarde a todos, boa tarde Mariana, Ivana e Guga. Marcelo aqui de Morrinhos, Goiás. Eu tenho comigo, não sei se vocês concordam, que se o Vila subir pra Série A ano que vem, vai ser um grande incentivo, tanto pro Goiás quanto pro Atlético, a melhorar a questão da diretoria dos dois times. E assim, eu sou vilanovense, mas falo a verdade, eu acho que a gente tem que ficar forte nacionalmente, 2 times a 3 times na Série A. Concorda comigo?
6: Com
8: plenamente. O Vila Nova subindo, você pode ter certeza que o Goiás Atlético vai querer ficar pra trás, não. Mas não vai mesmo.
6: O incentivo bom, melhor do que pagar bicho.
8: É lógico. E o tanto que o futebol goiano cresce, né? É bom pra todo mundo. Vila Nova subindo é bom pra todo mundo. Goiás subindo é bom pra todo mundo. É muito bom a gente ter time na Série A, gente. Olha, pensou os três. O tanto que o nosso futebol ia ficar grande, né? Deixaríamos de ser times de Série B para ser time de Série A, para estar na elite, sentar, como diz o Newton, na mesa farta, né? Na terra prometida.
6: Receber os grandes aqui,
8: claro,
6: em Goiânia.
8: Está Flamengo,
6: tá de lotado.
8: Tempo todo, Flamengo, Palmeiras. Só nós trabalhamos no jogo contra o Palmeiras.
6: Ah, Palmeiras.
8: Eu me senti uma Leila.
13: Boa tarde, Mariana, Ivana e Guga.
6: Oi.
13: O Goiás, se não mandar esse Mover embora, ele vai cair até para a terceira divisão. Ele vai cair, não vai subir, não. Esse Mover não sabe se ele não é técnico de futebol nenhum, não. Pode que ele já foi, mas agora ele não é mais, não. Ele é um bagunceiro. Ele bagunça com o time todinho. Parece que ele é pago pra bagunçar com o time pra não ganhar. Acho que é de propósito que ele faz isso.
8: Como que ela mandou? É a Floriza?
6: Floriza, né?
8: Floriza, vou te dar razão. Cair, o Goiás não cai, não. Mas com esse técnico, sobe também, não. Viu, Floriza? Tá certinho.
6: Mesmo ele tendo conquistado 2 acessos recentemente, Ivana?
8: É, ele conquistou 2 acessos. O pessoal lá do Coritiba, né? Morre de raiva. Os torcedores, já passou raiva demais. Mas aqui no Goiás tem fatores, né, externos também, que estão atrapalhando, né? Não só o péssimo desempenho dele, mas tem algo a mais aí. E da forma que tá, como diz, mexendo no time do Goiás, dessa forma medroso, desse jeito, não vai, não.
14: Boa tarde, Guga. Boa tarde, Mariana, princesinha do rádio. Oh, boa sim. Tarde, Musa, Ivana Mamete.
8: Beijo.
14: Mas o nosso zagueirão do Vila Nova aí foi criança, hein? Levou um tapa daquilo de mão aberta na cara. O cara não fez nada, não caiu, não se, nem pra chamar a atenção do juiz, fez nada. Aí passou batido. Vila Nova foi prejudicado. E o técnico do Goiás tá pedindo pra ser mandado embora, né, gente? A partir de quanto que dá as entrevistas dele? Falar que tá satisfeito com o time? Mas também não tem como cobrar do time, né? Não paga os jogadores, como que o técnico vai cobrar? E como que o diretor de futebol vai cobrar do técnico também? Não tá recebendo. É o Silvio aqui da cidade de Morrinhos, Goiás.
8: Ô Silvio, um abraço pra você, obrigado pela audiência, mas eu vou falar uma coisa pra você, nessa situação aí eu tirei o chapéu pra bagunçar. Tirei, que atitude de homem, né, de pessoa honrada que ele teve. Ele mesmo reconheceu, falou que não levou tapa e que ele teve foi um puxão no pescoço. Então não, ele tem que parar desse negócio de tocar em jogador, ele cai, esperneia, parece que tá morrendo. Gente, tem que parar com isso, né, pra poder cravar falta, o cara ser expulso, pênalti, esse tipo de coisa, não. Tirei o chapéu pra bagunçar. Sabe que eu tinha visto um tapa, realmente, eu tinha visto, mas na imagem, depois o Guga falou que ele pegou no pescoço e ele disse, foi a público, falou no microfone que ele não foi agredido. Teve só um puxão no pescoço.
6: Aí, inclusive, tem a mensagem do Raul Martins falando sobre isso. Será que ninguém no Vila Nova vai tomar providências na CBF? O Vila, todo jogo, é prejudicado. O Pagno Sá foi agredido e o VAR fez de conta que não viu. Mesma coisa o pênalti contra o CRB.
8: Pois é, né? Com relação, tem que chamar atenção. Aquele pênalti contra o CRB é lamentável, que estão prejudicando não só o Vila, mas também o Goiás, o próprio Atlético também já passou por essa situação. Mas nesse caso do Pagno Sá, o próprio jogador, gente, veio a público e disse que ele não sofreu agressão. Eu achei isso sensacional.
6: Tem a mensagem aqui do Marcos Salazar. Joãozão, contrata a Joyce. Já pensou? A Joyce aqui dessa mesa com a gente.
8: E ela tem capacidade demais, que ela tem muita visão de jogo. Tudo, né? Sem falar no astral. No astral da Joyce. Nossa, isso é top demais.
6: Anima qualquer lugar. Aí o Lourenço do Carmo tá falando aqui que se tem alguma coisa de errado no Goiás, não é o técnico. O problema do Goiás é a diretoria. O Mozart subiu 2 times em seguida.
8: É, mas nem tudo que ele faz tá certo, não. Pra mim é o técnico também. Pra mim é o Mozart também. Ele não tá conseguindo, não tá fazendo com que esse time do Goiás, que você vê, o Goiás já teve ganhando 2 vezes, quase que perde pro Londrina. O Goiás só não sofreu, não levou empate do Londrina por causa da capacidade técnica do Londrina, que é muito baixa. Porque se tivesse um pouquinho mais, porque tentar, eles tentaram.
6: Vamos, rodar a galera aí, o próximo aqui.
10: Boa tarde, Guga. Boa tarde, Banda Mamed. Boa tarde, Mariana.
8: Boa tarde.
10: As entrevistas do meu querido Moser no Goiás.
15: Cumprimento também.
10: Mas a gente lembrar das entrevistas do Vampeta de quando jogava no Flamengo. Eles fazem de conta que paga, nós fazemos de conta que joga. Assim, as entrevistas do Moser tá passando essa impressão pra gente. Eu sou o Sérgio, torcedor do Goiás, moro no distrito de Capelinha.
6: E aí,
8: um abraço, mano. Sérgio. É, né? Lamentável, né? Mas ele falou tudo aí, né? Eles fazem de conta que paga e a gente faz de conta que joga. Então, assim, essa situação no Goiás tem que ser resolvida o mais rápido possível, essa questão financeira de paga de salários no Goiás. E acredito que isso é uma coisa que já deve estar sendo ajustada, viu, Mariana? Você vê, já foi pago o transfer ban, eu acredito que o salário não demora muito aí, já vai ser uma coisa que tem que ser resolvida se quiser pensar em acesso. Porque se não quiser, se realmente quiser só permanecer, aí fica desse jeito mesmo.
6: Roda aí, Zé.
16: Olá, pessoal, muito boa noite. Meu nome é Laurindo Faleiro, moro aqui na cidade de Bela Vista de Goiás, torcedor do Dragão do Brasil. Vocês estão de parabéns pelo programa, pelos conteúdos, pela sinceridade, pelas notícias boas que vocês sempre estão falando, né, dos clubes. Não dá muito espaço para time A, B, C, D, sempre é a mesma quantidade, né, como já vem acontecendo em algumas outras emissoras. Então, o Atlético, o time que está no o Atlético, o time que está formado hoje, dá para subir para a Série A. Sim, precisa mais de um centroavante que capricha na finalização. Esse Gustavo Coutinho aí, o cara fica. Rapaz, você vê que ele recebe a bola e dá para chutar, o cara fica girando o jogo, dando o corpo pro zagueiro. E o meio de campo, tá bom? Eu acho também que o Vila Nova vai subir. Eu, como atleticano, eu torço pro Vila subir. E os Moxé vai continuar na Série B. Cadeira cativa. Parabéns a todos. Um forte abraço. Tô aqui ouvindo o programa. Todo dia hora dessa eu faço minhas corridas, caminhada. Eu fico com fone de ouvido ouvindo o programa.
6: Aí, Ivana, Vila e Atlético podem subir, o Goiás não.
8: Pois é, mas se continuar esse problema que está lá no Goiás de salário, né, se o Goiás não resolver essa questão, realmente o Goiás fica patinando. O Atlético, se colocar um técnico grande do tamanho do elenco, o Atlético tem elenco, só falta colocar um comandante do tamanho do elenco, que aí sim o Atlético vai também. Agora, eu discordo quando ele fala para tirar o Gustavo Coutinho. Você vê, o Gustavo Coutinho, ele tem 9 gols em 21 jogos no Goiás. 9 gols, não. Gustavo Coutinho é o titular, se não me engano, é o capitão também. Ele, na hora que a bola vem redondinha para ele, o negócio é que a bola tem que chegar, não tá chegando.
6: Roda, Zé.
15: Aí, Mariana, Guga e Ivana, boa tarde. Que eu vi o Mato, torcedor do Dragão. a Ivana chorando de lá, a torcida do Goiás chorando de lá do técnico, nós também aqui de cá do Atlético. Pra mim, o Atlético também não dá conta. Eu vi a entrevista dele hoje aí na Rádio Bandeirante, pelo amor de Deus. O homem não descansa nada, que ele falou ali, esse jogador, esse mesmo jogador, ele fala que o melhor que tá treinando que joga. Moço, não é possível que esse Coutinho treina bem jogar, porque ele não faz gol. Como é que um cara que é um centroavante que não faz gol? Tem 4, 5 jogos que não faz gol. Ele já treina bem como, moço? Como é que no jogo ele não faz nada? Fica só correndo, parecendo um doido. E ele também não põe os caras pra cruzar a bola. Só o Giovani que cruza a bola. Aquele outro lado direito, lá no, aquele, não sei como é que é o nome, Bruno José, nada. Junto aquele Tocantins, que nem Tocantins, nem Maranhão, nem Nordeste, não joga nada. E ele não arruma o time, moço. Se ele perder amanhã, tomara que te mande aquele homem embora. Ele tem que ganhar amanhã. Se ele não ganhar, pode mandar vazar, que não vai dar conta não, moço. Entendeu? Então, eu acho que o Atlético é o mesmo mal do Goiás. É dois técnicos ruins. Amor, eles são preguiçosos, parece que eles não sabem treinar time. É jogador, esse do Atlético aqui é técnico de Série C. Entendeu? Então, não dá conta de jogar de Série B, não. De treinar time de Série B, não. Então, eu acho que pode mandar embora. E o Goiás também é nesse mal aí. O Vila também já começou já a descer a escada. Daqui um dia ele pede mais 3, logo ele pede mais 3 e ele vai. Um abraço, bom trabalho, tchau.
6: Um abraço, Vilmar e Vilmar. Na bronca, Ivana.
8: Na bronca. E tá toda
6: com certeza, razão.
8: Com razão. Tá certinho. Tem que tá na bronca. Mas quem é que mandou a
6: mensagem? Tem a mensagem agora aqui, o Sargento Bandeira, ele que mora no Jardim Marista, lá em Trindade, está ouvindo a gente com a esposa Doraci Alves e disse que a Ivana é a avó do Caléo César. Você é a avó?
8: Não.
6: Ele é avô, do Caléo César.
8: Caléo César.
6: E ele é cunhado, sabe de quem?
8: Ah.
6: Do saudoso Virley Alves.
8: Você sabe Virley. Você lembra do Virley?
6: Com toda certeza.
8: Olha, eu tenho uma fita cassete em casa guardada com o gol do Edson Rodrigues. Que o primeiro gol que o Edson Rodrigues narrou pra mim, ele gravou pra mim e me levou de presente de uma lanchonete aqui na Anhanguera. E ele me levou, né, de presente, essa fita cassete. Ele ficava lá conversando comigo horas e horas, né, lá na lanchonete. Era uma pessoa extraordinária.
6: O Virley, nesse meio, é a pessoa mais incrível que eu já conheci.
8: Coração gigante, né?
6: Desde que eu estava, assim, desde que eu acompanhei meu pai a vida inteira na antiga Rádio K, né? Sempre acompanhava meu pai e ficava lá com ele. Ele fazia a mesa, né? E aí, quando eu fui formar lá na Federal, o meu TCC foi um programa de rádio contando a história do meu pai. Quem fez pra mim, sem me cobrar nada?
8: Virley
6: Alves.
8: Que gracinha, gente.
6: E foi morar com o Papai do Céu, né? Oh, meu Deus.
8: Né? Descansou.
6: Ai, Jesus, é isso. 7:02, uma rápida paradinha. Daqui a pouquinho tem mais Bandeirantes Esporte Clube pra você.
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3: 7:05, agradecendo o carinho da sua audiência, das participações, daqui a pouquinho a gente roda mais ouvintes aqui no Bandeirantes Esporte Clube, mas agora é hora de falar do Tigrão. A Tandara Reis é quem chega trazendo informações e colocando em pauta o Vila Nova aqui no Bandeirantes Esporte Clube.
4: Beleza, de volta aqui no Bandeirantes Esporte Clube com mais informações do Vila Nova. A equipe colorada entrou em campo ontem em Ponta Grossa, no estádio Germano Grieger, partida válida pela 24ª rodada da Série B do Campeonato Brasileiro. Diante do Operário, o Vila Nova fez aquele famoso confronto direto na briga pelo acesso. E o resultado foi um empate por 0-0. Everton Galdino ainda marcou um gol para o Vila Nova, mas acabou sendo anulado porque ele colocou o braço na bola. Depois da partida, o técnico Guto Ferreira concedeu entrevista coletiva e falou um pouco sobre a atuação do Vila Nova jogando fora de casa. Vamos ouvi-lo.
5: Olha, eu acho que nós controlamos sim o jogo e não é bem assim que a gente procurou não ganhar o jogo. Nós criamos situações, não foram tantas, mas criamos situações, controlamos o jogo, as situações não foram tão claras, né? Mas tivemos alguns bons chutes de fora, tivemos situações de área, tivemos um gol anulado, né, normal, foi bem anulado. E, em contrapartida, o Elton fez defesas de controladas, né? Então eu fico feliz sim, por mais um jogo sem tomar gol, pela maneira que a equipe desempenhou dentro de campo, controlando a partida o tempo todo, né? E eu acho que é assim que a gente vai conseguindo somar os pontos necessários. Esse ponto de hoje pode ter certeza que lá na frente vai ser muito mais comemorado do que hoje. Hoje já foi comemorado, lá na frente vai ser mais ainda, pode ter certeza disso.
6: É a Tandara Reis da Bandeirantes. Boa noite, Guto. O Maranhão sentiu durante o trabalho de aquecimento, você teve que mudar o esquema tático minutos antes da bola rolar. Em que medida essa mudança de última hora atrapalhou sua estratégia de jogo?
5: Não pode atrapalhar, porque nós voltamos para o modelo que a gente vem adotando, né? A gente ia ter uma pequena mudança na estrutura defensiva com a entrada do Maranhão, ia ser uma equipe mais postada justamente para fazer o que a equipe, na sua formação que jogou, conseguiu. Uma equipe mais atenciosa na defesa, né? Que sofresse menos, mas com os jogadores que entraram para dentro do campo, foi possível, e a gente feliz com o desempenho do Galdino, que está com a flecha para cima, né? Crescendo jogo a jogo, e sem dizer outros tantos aí que jogaram. Eu acho que eu destacar só um é injustiça. Eu destaco a equipe, a coletividade, como uma partida de bom nível.
6: Denis Robson, da Record. Boa noite, Guto. Empate fora de casa costuma ser bom resultado. Mas enfrentando um Operário que vinha de 4 derrotas consecutivas e em crise, fica a sensação de que o Vila deixou escapar 2 pontos?
5: Eu acho que as pessoas nunca estão contentes, né? Tem que ganhar, ganhar, ganhar. E elas só pensam no hoje, no momento aqui. Elas não pensam no final da competição. Para ver, né, em cima dessa pergunta, a derrota do Criciúma pro Fortaleza em casa, né, está nos levando a 3 pontos do líder, a 2 pontos do vice-líder. Né? Então, como é que faz? Então está ruim? Hã? Nós estamos chegando. Vamos olhar por vários ângulos, não por um único ângulo que só interessa a negatividade. Vamos enxergar pelo lado positivo também.
6: Agora o William Romer do Esporte Goiano. Boa noite, Guto. 4º jogo seguido fora de Goiânia que o Vila não consegue marcar gols. O que vem faltando nos jogos longe da capital?
5: Então, cara, isso aí é ponto de vista, né? Isso aí é o ângulo, de novo, da negatividade. Porque jogo fora de casa é fora de casa. Não importa se é em Goiânia, se é na Lua, se é no Japão, né? No centro da Terra, né? É jogo fora de casa. E o Vila não sofreu gols e marcou gols. Então, essa pergunta você tem que procurar numa próxima aí, ver num ângulo diferente, não num ângulo só da negatividade.
4: Tá aí o técnico Guto Ferreira destacando que o Vila Nova pode não marcar gols a 4 partidas longe de Goiânia, mas venceu fora de casa há 2 rodadas atrás, quando bateu o Atlético por 2-0 no estádio Antônio Ascioli. Equipe colorada já está em Goiânia, se representa amanhã pela manhã e inicia sua preparação para o próximo jogo da Série B, que é domingo que vem, às 18h30, no estádio Onésio Brasileiro Alvarenga, partida diante do Ceará, que está brigando na parte de baixo da tabela. Ao longo da semana, a gente traz detalhes da preparação colorada, que tem dúvidas para esse jogo diante do Ceará.
3: Tá aí, Guto Ferreira, algumas horinhas um pouquinho chateado, Ivana, mas e aí, gostou das respostas dele?
7: Gostei, ele ficou chateado quando foi colocado, né, que não deu a importância desse ponto conquistado, e realmente foi um ponto importante. O Vila Nova, fora de casa, o Vila Nova vinha só de derrotas, o Vila Nova conseguiu segurar um time do Operário que veio com tudo pra cima do Vila Nova, que só interessava a vitória. O Vila Nova não permitiu que isso acontecesse. O Vila Nova foi bem demais defensivamente, muito bem, né? Então, assim, não sofreu, não permitiu que o Operário acertasse o último passe. Então, isso aí tudo foi conquista do Vila Nova. Outro ponto que ele também não gostou foi quando foi falado, né? 4 jogos fora de casa que o Vila Nova não consegue marcar gols. Como assim? Aí ele ressalta. Mas, e o Atlético? Foi fora de casa. Mas o Atlético foi fora de casa.
3: A torcida do Vila não estava presente.
7: Não estava presente. Então, foi um jogo fora. Foi no campo, né, como diz, um campo hostil. O campo do adversário. E marcou 2 gols. Vila Nova marcou, sim. Então, aí ele, assim, às vezes, quando tem essas perguntas, assim, querendo desmerecer um pouco, assim, né, o feito que para ele foi importante. Esse ponto aproximou, né, o Vila Nova ainda mais do primeiro e principalmente do segundo colocado. Então, as entrevistas do Guto também, elas são, assim, interessantes, né?
3: Sim.
7: Quando o Vila Nova ganha, nossa, é tudo preto, tá gostoso. Mas, para mim, ontem foi um empate com sabor, pode falar, um empate com sabor de vitória, porque foi fora de casa, enfrentou o Operário que vinha de uma sequência de derrotas e não tinha nada a perder. E o Vila Nova não deixou, né, que eles conquistassem aí os 3 pontos.
3: E agora é hora da gente chamar a galera para fazer parte aqui do Bandeirantes Esporte Clube. Roda aí, Zé.
8: Fala, Guga. Sou eu de novo. Tô escutando um comentário de vocês aqui. E outro comentário que eu esqueci de perguntar para a Ivana, que ela tá lá, né, o jogo do Vila. Uma curiosidade. Depois que anulou o gol do Vila, só passou, o VAR só mostrou o replay no intervalo. Durante o jogo não mostrou. Vocês não acharam curioso, não?
7: Pois é, nós ficamos todos na expectativa para ver o porquê que foi anulado. Demorou, mas mostrou antes do intervalo. Um pouco antes, né? Mostrou, mas demorou bastante para mostrar. Foi um fato curioso, realmente.
9: Fala, Guga. Beleza, meu nobre?
10: Beleza.
9: Mariana, Mari.
3: Oi.
9: Ivana.
3: Oi,
9: aqui de novo. Ficou uns dias sem participar aí. Tava com o carro parado, não tava ouvindo o programa, rapaz. Mas agora eu tô online novamente.
3: Graças a Deus.
9: Oi, Ivana. Ó, vou dar o braço à torcida. Dessa vez, como diz o Nilton, né, a mão que bate é a mesma que a faga, né? Então, hoje vamos Hoje o Anselmo Ramon não teve tanta culpa no resultado, inclusive eu até gostei na posição que ele jogou. Porém, o time do Cuiabá não marcou nada, né? Diga-se de passagem. O primeiro tempo o Goiás dominou o jogo, deveria ter feito mais gols, aproveitado melhor as oportunidades. Mas o treinador fez uma farofa que eu vou te contar. Que isso que ele aprontou? Atrapalhou todo o nosso esquema. Ah, não. O treinador dessa vez foi o culpado.
7: Oh. É, deu o braço a torcer, né? Que passe nojenta que nem. Vai lá, Jean, faz.
10: Boa tarde, aqui é o Evaldo Abreu de Goianira. Fazia dias que eu não mandava um áudio pra vocês, que tava meio corrido, mas eu chego assim, a primeira coisa que eu faço é ligar o rádio.
3: Coisa boa.
10: Com vocês aí.
3: Obrigada.
10: E eu sou conterrâneo do Zé do Norte, lá do Pium Tocantins. Agora é um Google Follow aí do Vários Estados. Conhece bem, hein? Parabéns pelo programa. E eu tô aqui, mas eu acho que não lembro desse time goiano que sobe esse ano, infelizmente, viu? Um abraço. Tô ligado, manda um abraço pra mim aqui. Evaldo Abreu de Goianira. Sempre ligado.
11: Um abraço. Agora eu conheço dois lá de Pium, então.
7: É, Valdo Abreu, forte é, abraço pra você.
3: Já pensou a situação? Nenhum goiano subir?
7: Ah, não, não. É loucura. Não, mais um ano na Série B, não. Alguém tem que subir, Guga.
11: 2025, 2026, 2027, aí eu também não aguento.
7: Não. Nós temos que fazer jogo de Palmeiras, Flamengo, Corinthians.
11: Se bem que eu não tô nem aí pra esse povo, né? Mas eu quero.
7: Não, mas é bom jogar contra eles.
11: Não, é bom.
7: É muito bom. É outro nível.
11: É bom, desde que ganhe, né?

0: 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Divino Lucena, quem chega agora com as informações do Goiás Esporte Clube.
1: Legal, voltando então aqui no Bandeirantes Esporte Clube desta segunda-feira, para, como de costume, trazer o técnico Moser, que é o único que fala sempre no pós-jogo do time esmeraldino. Sempre é só ele que faz, e às vezes os jogadores passam ali na zona mista, onde a gente também troca algumas informações, algumas perguntas com os jogadores. Dessa vez foi apenas o técnico Moser, onde ele justifica a situação do retorno do goleiro Tadeu, bem como também das alterações que ele fez no intervalo do jogo, alterações essas que acabou chamando, trazendo para cima a equipe do Cuiabá, que teve oportunidades até de sair vencedora no jogo, uma vez que o Tadeu saiu mal naquela bola também, hein? Vamos ouvir o técnico Moser aqui no Bandeirantes Esporte Clube.
2: Tadeu vinha evoluindo nos treinamentos e optei por iniciar com ele, até porque quando ele sai por lesão e não por questão técnica. Aí, como ele vinha evoluindo nos últimos 15 dias, eu optei por iniciar com ele. Em relação ao jogo, foi um jogo duro, como todos viram. Nós sabíamos que ia ser difícil, nós enfrentamos um adversário que vinha de 2 vitórias. E os jogos aqui são sempre jogos difíceis. O Edu tem um jeito de jogar bem definido, os padrões bem definidos, e eu sabia que nós teríamos dificuldade, mas eu saio satisfeito, muito mais até pelo primeiro tempo que nós fizemos. O segundo acabamos tendo certas dificuldades, mas a gente estava controlando bem até os cruzamentos. Assim, as trocas no intervalo foram por questões físicas, e aí acaba mudando a característica do nosso time. O Anselmo estava gerando um problema grande assim pro Cuiabá, até pela forma. São jogadores distintos, ele e o Cadu, né? Em termos de características. E o Cadu ponta, assim, acabou que nós perdemos profundidade. E aí isso é um fato, mas por característica. E aí a responsabilidade é minha, eu sou o treinador. Se na leitura dele o segundo tempo foi pior, aí a responsabilidade com certeza é minha. E aí cabe a nós treinarmos, evoluirmos e melhorar para que isso não aconteça de novo.
3: A postura do time no segundo tempo foi de um time recuado. Foi orientação sua ou uma decisão dos próprios jogadores em campo?
2: Não foi decisão minha. A forma que o Cuiabá joga, a pressão alta, ela é sempre difícil de fazer, e aí eu vou explicar por quê, né? O fato de jogar com 3 zagueiros e trazer os volantes muito próximos dos zagueiros, os volantes do Cuiabá, e os 2 atacantes, eles trazem muito próximo dos nossos volantes, aí fica difícil subir a marcação pelo fato do quadrado que eles montam no meio de campo, né? E aí realmente é difícil. Nós optamos por marcar no círculo central para trás, justamente para não ter esse espaço entre os nossos volantes e a nossa defesa. Acabou que o primeiro tempo deu certo, porque nós conseguimos recuperar a bola com bastante velocidade, conseguimos construir as nossas jogadas, fizemos um gol. Infelizmente, no segundo tempo, acho que o que foi determinante é que nós marcamos da mesma forma, porém entregamos a bola com muita velocidade. Aí eles tiveram um certo volume, nós fizemos 2 trocas por lesão. O Anselmo acaba machucando no final do primeiro tempo, e o Cadu, eu não tinha visto, ele também tomou uma pancada, acabei trocando os nossos 2 atacantes por lesão, só por esse motivo.
1: E a presença em São do treinador esmeraldino falando no pós-jogo, no empate em 1-1 ainda lá na Arena Pantanal. Verdão agora volta a campo na próxima sexta-feira, 7:30 da noite, no estádio Alê Pinheiro, na Serrinha, contra a equipe do São Bernardo. Time do Goiás que ainda tem 8 jogos a realizar aqui no estádio Alê Pinheiro, na Serrinha, e este é o primeiro das 8 decisões que o técnico Moser tem aqui no estádio Alê Pinheiro, e tentar fora também beliscar alguns pontos para o Verdão efetivamente continuar brigando na tabela de classificação. Ainda neste momento, o Verdão é o 10º colocado com 33 pontos ganhos até agora na tabela de classificação.
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0: 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Ivana, quem tá chegando agora é o Igor Adorno com as últimas informações de hoje do Atlético.
1: Beleza, Mariana? Tô de volta aqui do CT Dragão do Brasil, onde na tarde dessa segunda-feira o Atlético encerrou a sua preparação para enfrentar o Botafogo de Ribeirão Preto amanhã no estádio Antônio Ascioli às 19h30. E conversamos aqui mesmo com o treinador Roger Silva. Ele comentou sobre a dificuldade desse jogo e o que esperar desse adversário. Vamos ouvir.
2: Muito boa equipe, me chamou a atenção. A melhora do Botafogo no campeonato, ela é contundente e respeitosa, assim. Eu acho que é muito legal, né? Eu fico feliz de ver uma equipe que estava na zona de rebaixamento e renova o contrato do seu treinador, né? Dando confiança, dando sequência para um trabalho, acreditando no que estava sendo feito no dia a dia, né? E não só em resultados. E tá aí, tá colhendo o fruto de uma recuperação muito boa. É uma equipe extremamente competitiva, que tem dois jogadores que, para mim, nós temos que ter o máximo de cuidado e respeito, que é o Gava e o Oito, que jogou no Goiás, o Morelli. Excelentes jogadores, o Gava um pouco mais por trás, Morelli é um cara de infiltração, com muitos gols no campeonato, e o Patrick Bray, que eu acho que é um cara que sempre vem de trás, vem lançado, é um cara que pisa na área, sempre um cara surpresa ali. Uma equipe muito bem treinada, tem Cate, dispensa comentários, mas a gente precisa realmente nos impor, respeitando o Botafogo, mas fazer valer o nosso mando de campo.
3: Boa tarde, professor.
2: Boa tarde.
3: Quando o Transferban foi retirado da FIFA, né?
2: Uhum.
3: Foi uma comemoração geral no Atlético. Agora vai. Muitos reforços, caras com nomes, né? Grandes campanhas em outras equipes. E de repente o tempo foi passando, os jogos passando, e esses caras não estão resolvendo, alguns não estão jogando. Por que, Roger, que esses reforços não encaixaram ainda no teu time?
2: Tá, mas quem não jogou? A gente tem que trazer.
3: O João Pedro, Mateuzinho, seu último agora, depois o Gustavo Maia, mas assim, Netinho, não. Como titular, muita gente já pede ele como titular.
2: Mateus.
3: Mas num todo, tá. Os poucos que tiveram chance, assim, de começar. Você mantém a base diante dos reforços.
2: Bom, eu acho que, assim, se a gente for peça a peça, é difícil falar, assim. Matheus teve a chance contra o Náutico de iniciar, o Peixoto já iniciou, Yuri já iniciou, Maia iniciou o último jogo, o João aí é um cara que eu tenho tentado colocar alguns minutos, mas eu acho que nós temos um dos artilheiros do campeonato, a gente precisa respeitar isso. Bom, eu tô tentando equilibrar, eu também tô tentando achar essa melhor formação. Mas, de fato, eu acho que a gente precisa analisar um pouco mais frio. A gente tem criado as nossas oportunidades. Nós temos chegado lá no último terço para fazer os gols. Eu aceito, assim, sempre uma crítica e discordância, e tá tudo bem. A gente é feito disso, o futebol brasileiro é essa paixão, mas em algumas horas eu acho que a gente precisa analisar um pouco o nosso, meu lado. Assim como eu dou mérito para eles, quando a gente ganha, e vocês sabem disso, que um dia eu disse que eu tenho 10%, eu também acho justo falar que quando a gente não ganha, o atleta também tem uma responsabilidade grande. Principalmente no último jogo, onde a gente tem 4, 5 chances para fazer os gols e a gente não faz. Então, eu acho que essa análise ela precisa ser fria, dividida, assim, a responsabilidade em todos, porque, de fato, a gente tem criado as oportunidades, né? Bom, eu acho que a gente precisa equilibrar tudo isso, encaixar melhor as peças. Eu estou buscando esse encaixe, acho que não foi todo mal em Londrina, acho que não, acho que a gente precisa de mais, né? E essa é uma equipe que nós vamos enfrentar, que nós precisamos duelar muito, precisamos de muita força, precisamos de muita transpiração, e é isso que a gente vai buscar para esse jogo de amanhã.
4: Boa tarde, Roger.
2: Boa tarde.
4: Sobre o lado direito do ataque do Atlético, você já realizou alguns testes nessa região, no último jogo foi o Gustavo Maia, também já foi do Bruno José, essa vaga, se não me engano, acho que o Léo Tocantins também já atuou por ali. O Henrique Freitas é um outro jogador que pode atuar por ali também. que você tem analisado sobre esse lado direito do ataque do Atlético? Porque parece ter uma rotatividade um pouco maior nesse lado da equipe. A gente vê o Giovani e o Coutinho um pouco mais estabelecidos, né, ali nesse setor. Que análise você vem fazendo sobre esse lado direito e o que, que você pensa em relação a esses testes, a esses jogadores que vêm ocupando essa vaga?
2: Bom, eu acho que é um lado que a gente está buscando equilíbrio ainda. Acho que é um lado que a gente está, em alguma hora, não tão satisfeito, né? Acho que do lado esquerdo ali com o Gui e o Giovani Marrone, a gente está tendo um equilíbrio melhor dentro daquilo que a gente pensa como jogo. É, de fato, a gente tem tentado achar esse, essa peça jogo a jogo. A gente já teve o Toca ali, já teve o Bruno. Último jogo a gente teve o Maia. Essa semana a gente testou o Henrique, testou o Maia, Tocantins, Bruno. A gente está tentando achar essa peça pro lado direito. É, bom, eu espero que dê certo. Nós vamos tentar alguma coisa nova para esse jogo, né? Principalmente por causa do Patrick Bray, né? A gente sabe o tão bom e quão bom ele é atacando, né? Enfim, a gente vai tentar bloqueá-lo um pouco e também deixar ele com problema na hora de marcar. Então, tentando de alguma forma arrumar esse ajuste. Mas eu confio muito que a gente vai fazer um grande jogo amanhã, que a gente vai voltar a vencer, buscar essa energia boa de novo, que é, daqui a pouco a vitória, ela traz essas coisas e traz um pouquinho mais de confiança para todos.
4: Pois bem, aí está Roger Silva falando no microfone da Bandeirantes sobre Atlético e Botafogo. 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Mariana.
0: Obrigada, Igor. Antes de ir embora, o Zé falou que tem um áudio especial para rodar aí pra gente. Eu quero ouvir.
5: É, pessoal da Rádio Bandeirantes, aqui é o Alfredo, torcedor do Goiás e do Fortaleza. É, queria deixar um abraço para duas pessoas que eu admiro muito e que trabalham aí, que é o Joaquim Querino e o Divino Lucena, que é meu ídolo, que eu espero conhecer pessoalmente um dia. Abraço a todos, a melhor rádio de Goiânia.
0: Coisa linda! Obrigada!
6: Lucena, passar por Lucena esse áudio.
0: E, né? E a moça que perguntou sobre a toalha está aqui na Bandeirantes Goiânia ainda. Venha buscar, que tá em tempo, né, Guga?
7: Tá inclusive separadinha ali, guardadinha, só te esperando. É a Suelen, né, a ganhadora.
0: Isso. Pode e deixa vir eu falar, aqui. Você acredita que tá chuviscando aí uns pontos de Goiânia? Vamos embora com chuvinha. Será? Oh, meu Deus! Se eu chuvisque, não, Guga, melhor do que nada. Reclama não.
7: Melhor do que nada, mas é igual o dinheiro na minha conta.
0: Entra e vai embora.
7: Não vai durar nada. 7h29, um beijo, Mariana.
0: Beijo.
7: Beijo, Ivana. Já acabou. Vem aí o Boleiragem, eu sigo. Daqui a pouco vem aí, né, o debate da noite com o Iago Vinícius, Wesley Motorzinho e o João Batista Joãozão aqui no Boleiragem, na sequência.
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0: ótima semana pra você. Este é o Boleiragem, mais uma edição aqui na Bandeirantes Goiânia. Forte abraço pra você que segue conosco na programação esportiva aqui da maior do Centro-Oeste, agora em Goiânia. 7h35. Chega pra cá, fica à vontade. Vamos boleirar a partir de agora aqui no Boleiragem, no seu, no meu, no nosso Boleiragem, que tá apenas começando. 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É aqui. 7h36. Vamos falar dos empates do Goiás contra o Cuiabá, do Vila Nova contra o Operário. E amanhã tem o Dragão em campo, o Atlético enfrentando o Botafogo de Ribeirão Preto. Vamos projetar aí a rodada 24 da Série B do Campeonato Brasileiro e já começar a comentar também o futuro dos goianos na segunda divisão. Vamos também trazer aqui um pequeno destaque para o Anápolis, que depende apenas de si para permanecer na Série C do Campeonato Brasileiro. Precisa vencer o Santa Cruz na última rodada derradeira da primeira fase da terceira divisão. Para outro goiano chegar à terceira divisão, o Goiatuba, nesta quarta-feira, enfrentando o São José, lá no Passo da Areia, estádio de gramado sintético da Grande Porto Alegre. Daqui a pouco vamos também, né, tocar no assunto aqui do Goiatuba no nosso Boleiragem, que é um oferecimento deleite. 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Fala aí, Wesley Souza, tudo bem, motorzinho? Boa noite.
1: Boa noite, grande Gustavo Ramos, boa noite a você, o Iago Vinícius, João Batista, nosso Zé do Norte, a Vitória ali na live e a todos aqui do nosso Boleiragem. A chuva chegou.
0: Eu tô falando que tá chovendo,
1: chegou,
0: rapaz.
1: Chegou, uma chuvinha boa.
0: Eu, do jeito que eu sou azarado, na hora que eu saí já passou.
1: É, só pra dar aquela empolgada no besta, só uma chuvinha, daqui a pouco o mormaço sobe. Mas tem que chover, é bom, a chuvinha é vida. Mas vamos falando aí, o Atlético joga amanhã.
0: Joga.
1: Né? O técnico aí com algumas mudanças. Vamos ver se vai dar liga essas mudanças aí do Atlético aí. Tá tendo jogo agora na 24ª rodada da Série B, o Sport empatando, Atlético empatando. Bons resultados aí pro time do Vila, né? Que não estão encostando ali no G6.
0: Mas são só 10 minutos de jogo, motorista.
1: É, mas vai, velho. Resultado, bom resultado. Aí tá bom. Se continuar assim, tomara que continue. Empate é bom pro Tigrão. Então nós vamos falar muito sobre isso aí. Mas a chuvinha chegou, Guguinha.
0: É, tomara que dê pra eu pegar um pouco dessa chuva, então. 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E 7h39, fala aí, Big John, boa noite.
2: Boa noite, grande Gustavo Ramos, um abraço a você, um abraço Wesley, nosso Iago, Zé do Norte, a todos os ouvintes, obrigado pelo carinho, pela audiência. Olha, o que nós vamos falar hoje mesmo?
0: Vamos falar do empate do Vila, empate do Goiás. Ah,
2: não, mas de novo?
0: Vamos falar do Atlético disso, que não relacionou o Mateuzinho, o Igor Henrique e o Léo Tocantins.
2: Reforços. Até que viu o treinador do Atlético, começou a trabalhar, né? Começou a enxergar o jogo da forma que precisa enxergar. Então, parabéns pra ele. Não é aniversário dele não, mas parabéns pra ele. Vamos falar de peteca hoje? Tênis? festa, não tem jeitão?
0: Picobol.
2: O Cacau entende, tem que trazer o Cacau aqui pra falar de picobol.
1: Leozinho também tem, é professor.
2: Leozinho é professor. Hoje eu tava falando pra ele, eu quero fazer lá na roça lá uma quadra de futebol. Faz cimentado de picobol. Falei, ah, mas não dou conta. O joelhinho tem que ser areia porque você cai, Cacau. Rola pro lado, rola pro outro. Não vai jogar, não joga nada. Vai pro lado.
0: Você quer fazer o que na sua roça?
2: Uma quadra.
0: De quê?
2: Futevôlei.
0: Futevôlei?
2: É,
0: não, João. Eu tinha em você uma imagem de um cara raiz. Não,
2: mas você pode jogar futevôlei, você pode jogar aquele negócio de raquete, mas chama.
0: Futevôlei.
2: Mas você vai jogar o quê? O que você quer jogar? Você acha
0: beach tennis.
2: Lá você vai encontrar 20 pessoas pra jogar futebol.
0: Você sabia que grande.
2: Você acha que eu vou levar 20 pessoas lá pra roça pra jogar bola? Vou levar 20 pra roça pasto.
0: Grande parte hoje da nossa formação dos jogadores de base, ela tá deficitária porque os meninos hoje deixaram de jogar o futsal. Futebol de quadra, de salão, pra
2: não,
0: jogar futebol.
2: Mas eu não sou menino, já tenho 56
0: não,
2: anos.
0: Não, mas eu tô preocupado com
2: joguei
0: futebol
2: futsal,
0: brasileiro.
2: Já joguei futebol. Agora
0: e futebol,
2: jogar...
0: você jogou futebol?
2: Agora eu quero jogar futebol. Agora eu quero jogar futebol, vôlei, né? Joga com a mãozinha também, dá uma cortadinha.
0: Beach tennis.
2: É isso que eu quero. Beach tennis, é isso que eu quero.
0: É
2: eu quero, pronto, vou lá, corro um pouquinho na areia, volto, tomo cerveja, vou lá, sento. Não quer jogar mais, emburrei. Pega a bola, toma
1: a bola
2: pega,
1: é sua.
2: Pega os coletes, tira a rede.
0: Engraçado,
2: é isso.
0: Né? João, esse dia tava me criticando, porque eu sugeri a ele a levar uma mesa de sinuca. Agora tô me falando de quadra de
1: mesa
0: futebol.
1: De sinuca pra onde?
2: Não, mas você quer
0: pra
2: comparar?
0: Roça,
2: não, mas isso é atividade física, meu lindo. Sinuca tem de maloqueiro. Tem que ficar andando de maloqueiro. Trem de. Você vai,
0: que
2: sinuca
0: isso,
2: você só vê lá no, nessas bibocas aí, olha.
0: Não, sinuca. Verdinho,
2: tô falando, tô mentindo?
0: Você joga sinuca?
2: É, gosto, trem,
0: não. Você não
2: trem
0: gosta?
2: De moço.
0: Ah, não, sei.
2: Sinuca tem de maloqueiro.
0: Vocês caíram no meu
2: conselho. Quando eu era maloqueiro, demais, eu jogava sinuca. Agora que eu sou.
3: Quer pra pensar?
1: Três tampinhas.
2: Jogar tampinha e virar.
3: Você já viu sair alguma coisa que presta de uma mesa de sinuca? Eu só vejo facada e paulada e
2: você já viu sair alguma coisa que presta de boteco que tem mesa de sinuca?
0: É preconceito.
2: Boteco que tem mesa de sinuca, você corre dele, Guga. Lá em casa não é boteco, não, Guga. Não é aqueles boteco de copo sujo, não, aí.
1: Ele não queria levar uma mesa de sinuca?
0: Não, pra fazer quadro de
2: sinuca. Aí já me passou raiva. Tava tão bom pra começar o programa hoje. Na mesa de sinuca. Aí, Zé do Norte, o que você achou dessa?
0: Zé do Norte é sinuca.
2: Lá comer pamonha, Guga. Pão branco caipira. Lá morreu três esse final de semana. Eu gordinho pra aí, matei três. Eu tinha que dar um pra minha sogra lá e comemos um, sobrou mais um ainda. Gordinho, não vou não. Aí eu chegou emburrado.
1: Ele não foi, não?
2: Não foi.
0: O final de semana.
1: Se tivesse sido,
2: não caía.
1: Estaria no
2: alegre.
1: Estaria igual eu, alegre, tá descansado, tranquilo.
2: Mas não.
1: Hoje chegou.
0: Nosso periquito, ele é muito falante, né? Eu abri ali o nosso quintal ali, tava lá o periquito lá assim.
3: Cansado, né, meu irmão?
0: Caladinho, assim. O periquito não tá bem.
1: Ele tava com o telefone aqui?
0: Tava.
2: Vai passar, é a chuva. Cabeça ruim.
0: Periquito, a fase, ela passa pra todo mundo.
2: O problema
0: tudo
2: é a senha.
0: Passa.
1: Hoje é facial, você tava dormindo, malandro, você não viu.
3: Não vi, não.
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0: falar nisso, periquito. 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
3: Precisando, cara.
0: Tá precisando.
3: Vou visitar meu amigo Júnior lá.
1: Gente fina, Júnior, gente finíssima.
3: É, gente finíssima, né? Não só ele, mas...
0: Exatamente.
3: Agora a gente já tá com nepotismo aqui na rádio, né? A gente trouxe o Júnior, agora tem um filho dele também, menino bom de serviço toda a vida.
1: Bom, é
3: tá
1: mesmo.
3: Arrebentando, mas boa noite pra você, Guguinha.
0: Boa noite.
3: Você tava com inveja de eu estar dormindo?
1: O Fernando.
0: Você tava dormindo, não. Só.
3: Tava tirando cochilo.
2: E arrumou outro igual o Fernando também. Aqui lá já quer ir pro jogo.
3: Você viu, rapaz?
2: Mas esse cara no jogo, quer ir pra jogo.
1: Tá querendo.
3: E era pra trabalhar comigo lá, cara. Era pra ficar lá na parte do comercial. Nem saber, não, menino. Eu quero é ver bala.
0: Põe ele pra vender lá, ué.
3: Pois é, eu não, quis. Mas que esse não quis.
0: Quer não?
3: Bola, moço. Ah. Quer ver jogo. Mas boa noite, Guguinha. Boa noite, Wesley. Boa noite, João. Zé do Norte. E a todos os ouvintes, né? Hoje tem muita coisa pra gente falar aqui, cara. Inclusive do Vila, hein? Vamos falar do Vila.
0: Achei que você queria falar do Moço.
3: Não, eu quero atualizar uma notícia do Vila durante o programa. Atualizar aqui, porque assim. Eu soltei a notícia que deve ter uns 2 meses, né? Do Lucas Silva, né?
0: Avançou?
3: Uai, rapaz, tá indo, hein?
0: Oh.
3: É, o povo já tinha desistido do Lucas Silva, eu acho que vai dar jogo ainda, viu, Guguinha?
1: Ele é o quê, zagueiro?
3: Não, o Lucas Silva é atacante, é ponta, pô.
1: É.
3: Lá do Vitória.
1: Avisa pro Moza que o Michel tá contratando pra ele colocar.
3: É. É. Pois é, parece que deu uma andada lá, viu, Guguinha?
0: Ó, então daqui a pouco.
2: Pro Vila?
0: Pro Vila.
1: É. Daqui a pouco. Ué, pro Vila?
0: Ué. É, ué.
1: Pô, tô pensando que é pro Goiás,
0: né? Goiás, mas acabou depois de falar aqui.
3: Depois eu que tô dormindo.
0: Tá dormindo?
3: Né? Agora, motor.
1: Eu tô pensando que é pro Goiás.
0: Ó, enquanto o Iaco falava que tem gol, pintou Nitintas, gol do Sport. Claudinho, 3 minutos, primeiro tempo. Sport 1, América Mineiro 0. E lá em São João del Rei, Atlético e Novo Horizontino estão empatando em 0-0. Com esse resultado, o Sport entra no G6 e tira o CRB, que joga amanhã contra o Juventude no Alfredo Jaconi. Então agora com o Sport chegando a 38 pontos, a distância do Goiás passa a ser 5 pontos para entrar no G6 do Campeonato Brasileiro da Série B.
3: Tá bom, né? Só ruídos.
0: Só ruídos?
3: Só ruídos.
0: É, só um ruído. 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Então, já que você molhou o bico aí, ô passarinho, fala aí, traga essa atualização aí dessa informação do Lucas Dias, jogador não, não do Lucas Vitória.
3: Lucas Dias, não é?
0: Lucas Silva, perdão.
3: Aí você foi bem. Então, Guguinho, ontem eu fui dar uma futucada nessa notícia aí, porque eu não aceito ficar errando essas coisas não, né?
0: Futucada?
3: É, fui dar uma futucada aí. E aí fui atrás da informação, perguntei pra algumas pessoas se esse negócio já tinha melado, principalmente um parceiro aí de fora aí que tem muito contato com o Lucas e parece que ainda existe um acordo com o Vila, hein?
0: É.
3: É, parece que o Vitória tá tentando se organizar para pagar lá esse valor e resolver esse problema com o time da Coreia e resolvendo esse problema lá na Coreia, pagando esse valor que o Vitória deve ao time de lá, é Coreia, né?
0: É Coreia, na Coreia do Sul.
3: Na Coreia do Sul, ele tem um acordo verbal com o Vila e pode chegar aí ainda, viu, Guga? Tá negociando até hoje, né? Pagou, é do Vila.
0: Continua sendo então dinheiro essa
3: 100 mil dólares,
0: barreira?
3: 100 mil dólares.
0: 100 mil dólares.
3: É, o valor que de qualquer maneira o Vitória vai precisar pagar, né? Aí, isso aí, com certeza, se o Vitória não pagar e continuar com o jogador lá, ele vai ter que pagar o salário dele. Emprestando pro Vila, ele paga de qualquer maneira, porque ele tem que pagar, mas se livra dos vencimentos do atleta aí até o final do ano. Então é uma boa, né? Vai ter que pagar mesmo, então tá na iminência de pagar e ainda existe a possibilidade do Lucas Silva pintar aí no Vila Nova.
0: 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Esse caso der samba, der negócio, chega, né, pra uma posição que hoje até no Esporte Debate a gente comentava que se o Janderson vier a ficar fora, preocupa, porque o Rian ainda não tá 100% em forma. O Janderson tá sendo o jogador ali que tá fazendo a função. O André Luiz está sendo mais aproveitado como centroavante. Exato. Do que jogador de lado. O Emerson Urso não está conseguindo também emplacar. Chega para reforçar então, né, Wesley? Seria uma boa.
1: Cara, e a diretoria não está dormindo de touca, não. Tá, caso aconteça alguma situação, ele já está se antevendo. É, o Janderson tá no momento, eu penso que é o melhor momento do Janderson vestindo a camisa na carreira.
3: Ah, eu acho da carreira, hein?
0: Ah, mas eu lembro dele no Atlético jogando demais.
1: Atlético ele fez.
0: Isso na Série A. E na Série A.
1: Na Série A ele fez uns
3: três partidas.
1: Mas é o melhor momento da carreira dele. Confiante, maduro. É, e esse momento ele tá se estendendo. Ele não são só 2, 3 jogos. Agora, tomara que ele perdure por muito tempo, que ele fique ali, né? Seja aquele jogador diferenciado que está sendo ajudando o Vila. Mas na ausência dele ou do próprio Rian, você tem que ter um plano B. Então o Vila corre logo ao mercado, porque sabe que lesão, cartões, essas coisas acontecem. Então eu penso que é interessante, né, esse jogador chegando pro Vila para reforçar o ataque vilanovense.
0: Agora em Goiânia, 7h49, 7h49. Eu convido você, ouvinte, no 62998476110, 62998476110. a mandar o seu áudio, a gravar a sua participação. Daqui a pouquinho tem o Fala Doente.
2: Tô doente?
0: Daqui a pouquinho, 7h49. 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Acredita ainda nesse Lucas Silva aí, a chegada desse jogador, Joãozão, na equipe do Vila Nova, e chega pra somar e agregar no time de Guto Ferreira?
2: Pode numa posição carente, né, no Vila, né? Assim, vamos aguardar, se tudo se concretizar aí como o Iago está trazendo a informação, né, será muito bem-vindo em uma posição carente do Vila Nova. Hoje, pela manhã, nós até falamos, né, já pensou se o Janderson machuca, né, o Vila Nova ficaria completamente a pé. O que está fazendo de falta o Rian é uma enormidade. Então, você indo no mercado e trazendo reforços neste momento, ainda mais para posições carentes do seu elenco, mostra que o Vila realmente está ligado, né, no mercado, está atento e está sedento, né, pela Série A. Né, não está deitado em berço esplêndido, esperando ali ver o que pagar para ver o que vai acontecer. Então, é uma necessidade e todo sacrifício neste momento para trazer aí mais um ou dois jogadores será muito bem-vindo e muito bem recebido pelo Guto Ferreira, mesmo porque está precisando.
0: 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Partindo também para a equipe do Atlético, que joga amanhã contra a equipe do Botafogo de Ribeirão Preto, motorzinho no destaque, trouxe aí três atletas que ficam ausentes, estão fora da lista de relacionados: Mateuzinho, Léo Tocantins e Igor Henrique. Acerta o Roger Silva em não aproveitar estes três atletas?
1: Cara, até agora esses três nomes aí pra mim não convenceu, não.
0: Mas o Mateuzinho não teve pouco tempo?
1: Tá, mas muito aquém contra o Náutico, cara. O cara chegou sem ritmo pra meia. O meia não pode estar daquele jeito ali em pleno, quase final de temporada. O Mateuzinho tava jogando lá onde ele tava.
0: Será?
1: Não, ele tava jogando, tava treinando. Aí chega numa condição sem ritmo nenhum, aí é difícil, cara. Mateuzinho era pra estar sendo daqueles reforços que chegam já pra causar. Tanto é que eu falei, olha, esse nome é interessante, hein? Mateuzinho chegando vai ajudar muito, mas no jogo contra o Náutico foi mais um. Então é aquela situação, treina, coloca pra treinar, pra melhorar a parte física, mas nessa altura do campeonato, o Igor Henrique a gente sabe. E agora o melhor momento do Igor Henrique foi o Campeonato Goiano. Né? O Léo Tocantins, a gente já falava da situação dele, até em alguns jogos ele conseguiu fazer um bom jogo, bons jogos ali, mas também não é solução para o Atlético, não. Acerta o Roger, dá. Agora ele só não acerta no 11. No 11 eu ainda vou bater na tecla. Netinho tem espaço nesse time aí.
0: E pintou Unitintas, gol do Novo Horizontino. Eita. Nicolas Careca. Agora 24 minutos, primeiro tempo, fora de casa, em São João del Rei. Atlético 0, Novo Horizontino 1. Com esse resultado, Novo Horizontino vai subindo para a quarta posição, derrubando o Fortaleza para a quinta colocação. E o Sport, que está vencendo o América Mineiro, está assumindo a sexta posição com 38 pontos.
1: E aí tem outro jogador que eu também vou contestar nessa escalação do Roger. O João Pedro, hein? O João Pedro, na reta final do Brasileiro do ano passado, era o cão da Campina naquele Remo, hein? Todo jogo ele decidia.
2: Mas quando o João Pedro foi contratado, eu falei aqui que ele deveria chegar e jogar.
1: Não, mas eu falei que
2: me bateu, a gestão de grupo, gestão sabe de quê? Essa gestão de grupo, o campeonato tá passando, tá acabando, e nós estamos na gestão de grupo.
1: Mas é pra esperar.
2: Gestão de grupo.
1: Agora dá pra colocar.
2: Não, agora não dá mais.
0: Agora acho que não dá, não.
2: Agora não joga mais. O bom é o Coutinho.
1: Tá mal demais.
2: É bom é o Coutinho. O Coutinho briga, ele briga com a bola.
1: Mas ele é futebol.
2: Quando ele passou pelo Atlético, ele brigava com a bola, só que marcou uns gols, porque a lua estava virada para ele, né? Aquela temporada foi dele, e acontece isso no futebol, né? Aquela temporada tudo conspirou favorável a ele, só que foi uma temporada, aí o raio não cai duas vezes no mesmo lugar, aí foi pro Sport, foi lá para sei lá pra onde, não deu conta de jogar, voltou pro Atlético, não dá conta de jogar. Mas o meu amigo, meu companheiro, que fica pegando o pé do mão na mesa aqui,
1: verdade,
2: diariamente, gestão de grupo, gestão de grupo, estão perto do grupo, sabe o que vai acontecer? Como chama o treinador da
0: Atlético?
2: Roger, vai com essa gestão de grupo do motorzinho que você vai ficar desempregado. Você vai,
3: Você vai fazer gestão do grupo lá de sua casa, do grupo escolar da sua filha.
0: Dizem que tem treinador que morre abraçado com goleiro e centroavante.
1: É. Né? Não, mas ali é só assim, ó. Ah. O cara que chega, é assim, ó.
0: É o João Pedro. O cara que chegou.
1: Você não vai pegar e sacar o Coutinho e colocar ele que ele chegou, não.
3: É um jogo só, já saca e vai embora.
1: Não, vamos embora. Você vai dar oportunidades aí, igual deu. O Coutinho tá mal, o João Pedro precisa dar sequência.
0: Mas o João Pedro é essa Coutinho, Coca-Cola toda também?
1: Rapaz, o João Pedro.
0: Vocês estão lembrando só do final do ano passado.
3: Desde os primeiros passos da carreira dele.
1: Mas ele mal
3: ele foi reserva do Remo, entrou?
0: Não, reserva. Aí entrou, fez dois golzinhos no Goiás, aí acabou.
3: Reserva do Remo.
1: Resolvia, reserva
0: do Remo. No fim,
1: jogou com o Guto.
0: Mas e esse ano? O que ele fez?
3: Não, mas esse ano seria. É assim,
0: ah, série, já série, tá jogando
3: é série, ele, titular série não, B, hein? Ele resolveu. É, resolveu. Não, ele é titular, tanto que o reserva lá era o.
1: Que era
3: Pedro Rocha.
1: Pedro Rocha.
3: Não, ele e o Pedro Rocha jogava. Tinha um outro lá, centroavante lá, moço, que era o. Esqueci o nome. Tinha três centroavantes bons lá, mas o bom era o João. O João jogou barbaridade. E o. Até nós perguntamos aqui pro Guto, pro Hugo. Pro Hugo, quando ele veio aqui, o Hugo falou assim, não, tá aqui, a ficha técnica, passou a ficha técnica todinha desse jogador. Ele não é um craque. Longe de ser, aliás, mas só que com a perna ele é melhor que o Coutinho. Então o melhor tem que jogar. Não tem essa de gestão de grupo. O Coutinho, a mãezinha dele, quando deu a primeira bola pra ele, ele tinha falado, mamãe, não quero. Quero carrinho, tinha que ser caminhoneiro. Ele não tinha que ser jogador de bola, tinha que ser caminhoneiro.
1: Quer o quê?
3: Eu quero caminhão, quero brincar de carro. Motorista da HP, motorista da Rápida Araguaia. Agora, Coutinho. Por isso que não ganha de ninguém. Igor Henrique, aquela tiriça dele.
1: Não, Igor Henrique
3: não vai, não. Não dá, cara. Roger, cara, escala amanhã bem. Escala esse time do Atlético com sangue nos olhos, com vontade, com pegada, porque senão você vai fazer gestão de grupo no grupo escolar da sua filha ou do seu filho. Porque você viu que o Watson, olha, eu conheço o Watson, hein, cara? Tem 30 anos que nós militamos aqui nesse futebol aqui com o Watson. O Watson era gordinho, ainda era lá do
1: Grêmio Mensa.
3: Não, lá de Tumbi, do Grêmio Mensa. De umas depois foi pro Grêmio, que virou Grêmio Anápolis. O Watson, ele nem deu entrevista contra o Londrina. Porque tava puto, capaz. Peia da vida, perde pro Vila, empata aquele jogo contra o Londrina pedindo pra perder o jogo. Ó, não queria falar não, mas aqui, escala bem e sua batata tá assando, ganha o jogo.
5: Então uma coisa que eu não sou é doido. Futebol, quando eu assisto alguma coisa, eu não esqueço não. Ele não foi titular durante a Série B. Ele assumiu a titularidade na 26ª rodada. Então,
3: Mas ele chegou mais ou menos nessa época.
1: Olha quantos gols ele fez.
3: Ele foi contratado na janela, o menininho. Como é que é seu nome?
1: Iago.
3: Você tá emburradinho?
1: Iago Vinícius.
3: Iago.
5: Eu colocava o Coutinho.
3: Então tá bom,
1: não mexe com isso, não.
3: Vai lá.
5: Ele tá jogando bem, ué.
3: Vai lá, Iaguinho da parada.
5: E se entrar amanhã, vai fazer uns dois gols.
0: O João Pedro, ele em 13 jogos fez 4 gols na Série B do ano passado, 2 no Goiás.
3: Aí.
5: Foi os gols.
1: E um do acesso.
0: Então, vamos o Goiás. Aí em 2026, 14 jogos, 3 gols. 2 do Paraense.
3: Ele não é bom.
0: 2 no Paraense.
3: Filho, ele não é bom. Mas ele é melhor que o Coutinho.
1: Pergunta pro Guto se o Guto não quer ele no time dele.
0: Eu acho que ele vai ter que comer muita farinha pra ser melhor que o Coutinho.
5: Eu também acho.
1: Não, moço.
5: Como usasse esse João Pedro?
0: Coutinho, ele pode não ter feito gols quando subiu o Curitiba e quando subiu o Sport, mas.
1: Mas o momento do Coutinho não é bom, não. O Coutinho quer saber de
5: brigar. Mas o momento inteiro do time é ruim, ué.
0: Mas de jogador que é artilheiro, ele vive momento ruim também, ué.
1: Mas tem que ficar insistindo com o momento ruim. Claro,
5: é engraçado que tem hora que vocês defendem o Dela Torre, que tem 4 meses que não faz um gol. Coitado do Coutinho.
3: Não,
5: ele
3: tá na roça, não.
5: Esse aqui tava defendendo.
1: Eu também não defendi, não, ué. Eu tava cobrando ele. Eu defendi a partir do momento que ele começou a jogar, ué. No último jogo ele não jogou, não?
5: O Dela Torre tem 3 meses que não marca um gol. O homem defende o Coutinho. Ele quer o Coutinho na reserva. É incoerência danada no futebol.
1: O cara veio de lesão. Ele tá melhorando. O Coutinho machucou o quê?
5: Ele veio de lesão e já voltou pra lesão.
1: Eu sei, o Coutinho, quando ele, igual o João falou, quando ele nasceu,
3: começou a engatear
1: e bateu a canela.
3: Foi engatear, bateu o joelhinho em cima da tampinha.
1: Aí machucou.
3: Tampinha de caracu do pai dele.
1: Aí machucou.
3: Machucou o joelho.
0: Não tem problema. Ele, com essa lesão que vocês vocês tanto falam aí, tem nove gols na Série B.
1: É porque vocês não fazem o jogo
0: do Atlético. Nove gols na Série B.
1: Vai lá, sim, meu filho. Mas pergunta pra torcida.
2: Ele marcou os gols, beleza, fez mais que a obrigação dele, porque recebe pra isso, mas nos últimos jogos não tá ajudando o Atlético, hein? Ué, você vai ficar insistindo com o cara até quando?
1: Tem quanto tempo que ele acabou o campeonato?
0: Acabou a carreira dele.
2: Não. Quem tá acabando com a carreira dele? Tô falando pra escalar correto.
1: É o momento, ué. É o momento. O momento é mudar, ué. Se o Roger não muda, ele vai insistir no erro.
2: Você tem elenco pra quê?
1: Pra que você foi ficar, lá buscar um monte?
2: Joga com o Coutinho o resto da vida.
3: Por que esse cara não joga então? Se ele é bom desse jeito que você tá falando.
2: E o Coutinho é capitão, treinador não tem coragem de tirar. A série de fatores.
3: Lá não tem esse negócio de treinador lá não. Se ele tá jogando, é porque o Adson quer que ele joga. Porque não é o treinador que tá...
2: Lá quem escala é o treinador. Tem esse negócio de Adson, não. Isso é bobagem, esse negócio de Adson, escalar jogo, time.
3: Vai nessa lá que se o Adson não concordasse com o Coutinho titular, não batia na mesa e colocava o João Pedro.
1: Ele pode falar, ele incomoda. Quando ele vê uma situação que não tá dando certo, ele incomoda. Vai. Agora ele fala assim, ó, bota esse time aqui que eu quero. Ele não faz isso não, pô.
2: Faz não.
1: Sério mesmo.
3: Faz não, mas ele vai lá na entrevista e fala.
1: Mas
3: deixando o jogador bom no banco.
1: Se ele não fizer, quem vai fazer?
3: E ele falou alguma coisa até aqui? Não falou nada. Mas, então ele concorda, ué.
1: Eu vou te falar, quando ele não fala, presta atenção, é melhor o Adson falastrão, porque aí ele vai falar, ele é sincero, ele fala. E
2: quando ele não fala, ele
1: quando
2: tá pé da vida.
1: Quando ele não fala, você espera que vai vir alguma coisa aí.
2: Só um conselho, Roger, escala direitinho amanhã, ganha o jogo. Se, não...
3: se ele perder, ele vai ser mandado embora.
2: Você tá doido pra ser mandado embora, ficar com o Coutinho? Pede pra ele colocar o Igor Henrique também? Não, quem mais?
0: Não, já não relacionou
1: nem ele.
3: Você sabe quem tá doido pra ele ser mandado embora?
2: Quem?
3: A torcida do Atlético, porque com esse treinador aí, o Atlético não briga.
2: Não, mas a torcida do Atlético, assim, quando eu. Um dia eu falei aqui, ó. Aí, cara, é por isso que eu depois falo que eu sou pica-pau. Não, vem ele, não. Tá gravado. Inclusive, eu tava lá na roça. As férias foi quanto? Qual mês que é as férias mesmo? Julho, né?
1: Julho.
2: Comecinho de julho. É julho?
1: Que é julho.
2: Julho. Comecinho de julho.
0: Dizem que é.
2: Tava até devendo lá o SPC ainda lá da FIFA. O Atlético, a Serasa da FIFA.
0: Boa vista.
2: Aí eu falei assim, ó, o Atlético tem, em termos de nomes, o melhor elenco do futebol goiano. Mas ele não tem treinador. Aí a torcida do Atlético, tem um cara lá que me marcou no Twitter, assim, cara, não adianta me marcar.
3: Vai ser o Godoy, aquele que não paga
2: não é Godoy,
3: a aposta.
2: É um, sei lá, um cara lá. Assim, eu nem vi, cara, assim, pensa que eu vou responder, cara, eu tô cá e andando. Entendeu? Aí, cara, esse cara virava, esse Joãozão gosta do mutuar, que esse Joãozão no pro Atlético. Tá todo mundo agora, ninguém pediu desculpas, mas tá todo mundo. O problema é que futebol não é pra quem quer, pra quem vê, enxerga e sabe dimensionar aquilo que está vendo, né? Porque senão seria fácil, entendeu, Guga? Seria fácil. Agora, eu falei, quando eu falar um negócio de projeção, tá falado, eu não erro uma, é difícil. Errei só do W.O., aliás, quem perdeu foi o Jorginho, também não fui eu, né? O Jorginho que perdeu. Agora, negócio de Goiás ano passado, não vai subir, do ano passado não vai subir, Vila Nova, tem uma vez que eu falei, o Vila tava com 20 pontos na frente do Atlético, eu falei assim, o Atlético vai terminar na frente do Vila. Nilton queria me avançar, você lembra disso, motorzinho?
1: Ele queria matar nós dois.
2: Cara, projeção, entendeu, Guguinha? Projeção. Aprenda isso, viu, Guga? Projeção. Então o povo da torcida do Atlético agora... Pede benção pro Joãozinho. Quero ver lá, me marcar lá. Você estava certo, gordinho. Aliás, gordinho não. Gordinho não.
0: Ex-gordinho.
2: Ex-gordinho lindo.
0: É. 8:03. O Emerson do Fala Dragão, ele participa aqui. Inclusive, era um ponto que eu queria tocar aqui com os senhores. Ele fala, se o Adson escalasse, o time teria o Netinho como titular.
1: Tá enchendo a bola desse Netinho toda hora.
0: Por que que o Netinho não joga, então?
1: Aí eu não entendi, o cara tá aqui 3 meses aqui.
0: Recebendo, tem 3 meses. Recebendo,
1: ambientado. Quando liberou, não põe pro jogo. Então, sim. E olha que o Roger, ele deu algumas entrevistas, falando assim, eu gosto de volante que pisa na área, que chuta de fora da área.
2: Toda característica que tem o Netinho.
1: Do Netinho.
2: E ele não joga. E ele não coloca pra jogar.
1: Aí vai entender.
2: Esse treino, não, amanhã tem que ganhar. Amanhã ele tem que ganhar.
3: Ah, mas não perde, não.
2: Não perde. Vai não, nesse.
1: Perde, não vai nesse jogo, não.
2: Não é questão só de perder, não. O resultado é só um, vitória. O empate, se ele, já se ele cai, empatar, já é derrota.
1: Aí você pega três jogos, uma derrota em casa, um empate fora.
5: Vocês estão achando que vai jogar com o Botafogo do Rio, é o Botafogo.
2: Não, mas se fosse do Rio,
1: o Rio era melhor.
0: Aí o Atlético ganhava.
1: Aí o Dragão ganhava.
0: Esse Botafogo, deu trabalho pro Fortaleza esses dias pra trás.
5: Mas não vai dar pro Atlético.
1: É jogo de muito cuidado.
0: Tem o Cláudio Tencati lá, que é bom treinador.
5: Botou, vou falar um negócio pra você. No primeiro tempo já vai ter feito uns dois nesse time ruim do Botafogo aí. Tô te falando pra você aí. Manda um abraço pra mim, você vai estar no jogo amanhã?
1: Vamos
5: mandar um abraço pra
1: você. Se tiver 2x0 com 15 minutos,
5: não, você vai, 15 eu vou minutos, lembrar disso. Não, mas também você quer o quê? Você quer mágica? Não,
2: primeiro tempo.
5: 40 primeiro minutos. Tempo. Até os 45 ali, o Atlético já fez uns 2x0.
2: Vamos fazer uma
5: pezinha? Vamos.
2: Quanto você quer?
5: O quê? Você vai apostar no Botafogo?
2: Vou.
5: Então, não, é o Botafogo?
2: 2x0, você tá me dando dois gols.
5: Eu te dou um gol de vantagem.
2: Ah, mas agora era 2. Agora não, já.
5: 2
2: no primeiro tempo. Pois é, então vamos aí. Ah. O Atlético faz 2 gols no primeiro tempo, 2x0, mais de 2 gols, 2
0: ou mais. E 2 gols do Coutinho.
2: 2 ou mais?
5: 2 gols.
2: E o Coutinho marcando aí.
5: Ah, mas aí você quer o quê? Você quer milagre?
2: Mas você tá com medo?
5: Não.
2: Você tá com medo?
5: Você tá querendo é sopa de minhoca. Poxa,
2: liga mesmo. pro Godoy mostrar com medo.
1: Você tá pedindo desculpa pra você,
0: cara. O Fala Dragão tá pedindo desculpa aí, João. Ó.
5: Primeiro tempo o Atlético vai fazer 2 gols.
2: Mestre, eu só não vou, porque amanhã o Atlético vai ganhar. O Atlético amanhã vai ganhar por bem ou por mal. Amanhã, mas assim, eu só não imagino que seja com essa facilidade.
5: Não, no segundo eu não sei.
2: Não pode entrar com esse negócio de facilidade, o motorzinho tá certo. Ô Roger, escala direitinho, coloca os caras que estiverem com sangue nos olhos, os caras que realmente querem, porque o Atlético amanhã é um divisor de águas, cara. O Atlético precisa demais dessa vitória.
5: Traz aquela peruca pro motor.
2: Se perder o jogo, se não ganha, o Atlético também ficará a 4 pontos do...
0: 4 pontos. Agora aumentou a distância, né? Porque o Novo Horizontino tá ganhando.
2: Então, amanhã não tem outro resultado.
1: Então você dá, a vitória do João e o que é, como é que é?
2: Tá me dando 2 gols. Não, se fosse o contrário.
5: Isso?
2: Ué, 2 gols no primeiro tempo. Você não falou que o Atlético
5: ganha 2x0. O Atlético faz 2 gols no primeiro tempo.
2: Eu não vou torcer contra o Atlético, eu não vou passar contra o Atlético.
1: 2 gols.
5: Você vai ver.
2: Tomara. Se fizer, eu não... Parabenizar você, quer que dá beijinho também?
5: Não, precisa não.
2: Esse você tá nervosinho hoje?
5: Esse eu dispenso, tô de boa.
1: Tá meio nervoso.
0: 8:06, 8:06. Alô, Henrique Jesus, um forte abraço pra você. Tô de olho aqui nas suas mensagens. Torcedor do Atlético aqui no nosso chat, tá participando aqui.
1: Põe o sapinho pra lá ver.
5: Os caras não deixam se apresentar.
2: Os Goiás tem que ganhar sexta-feira, senão ninguém aguenta.
1: Ninguém aguenta esse
5: negócio. Nem lá eu não vou.
2: Final de mês, é aquele negócio, final de mês. Ave Maria.
1: Tem um outro também. Tem um outro que eu não sabia que era desse tanto, não.
2: Tem?
1: Um senhorzinho lá,
2: Também?
1: Nosso senhorzinho.
2: Ave Maria.
1: Meu Deus do céu, não aguentei, não. Gente, por bem do futebol goiano, o Goiás tem que ganhar.
2: Não pode falar que negócio o Neymar falou,
1: não,
2: né?
1: Pode não.
2: Antigamente podia falar, podia. Agora não pode falar. Se assim, tá de Chico, né?
1: É, tá de... Menino!
2: Você tá Ave Maria,
1: gordinho. Eu sei um senhorzinho que tem aqui também.
2: É o Divininho?
0: Quero até ver no próximo bloco, porque vamos falar do Mozart.
2: Cacauzinho também tá...
5: Pula o Mozart.
0: Vamos falar do Mozart, assim, 8-7.
2: Tem que ser pra cima igual o Nilton, rapaz. Vamos ganhar o jogo.
5: Ah, não.
2: Vamos ganhar do Fortaleza. Estádio lotado, sexta-feira.
5: Você
2: pra
5: sabe
2: cima
5: que a torcida
2: deles,
5: falou? Agora lascou. O
2: quê?
5: O torcedor do Goiás já tá na merda, purinha. Aí o Nilton vem e fala: o Goiás vai ganhar do São Bernardo.
0: Oi!
5: Vai bater no Fortaleza.
0: 8-7, deixa o Zé do Norte trabalhar. 8-7.
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6: 8:11, é, senhores, o duro é dividir.
7: É.
6: 8:11, este é o Boleiragem aqui na Bandeirantes Goiânia. Chega mais, tô esperando a sua participação no 629-9847-6110. Fique à vontade para mandar a sua mensagem por áudio. Daqui a pouco vamos colocar aqui o nosso doente no nosso Fala Doente. 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
9: Então que o doutor fala bem,
6: hein? É, doutor Anderson.
9: Rapaz, ele teve aqui no programa na sexta, João, um comentarista nato, acompanha a rádio todos os dias.
6: Esmeraldino, mas ele valorizou demais a torcida do Vila. Não,
9: mas você esqueceu de um detalhe.
6: O quê?
9: Ele é um esmeraldino... vilanovense.
6: Esmeraldino, vilanovense. Esmeraldino, inativo.
9: Inativo. Ô, oh, deixa eu atualizar aqui, só atualiza a situação do Goiás aqui, porque o Goiás nesse último jogo aí, ele saiu, teve alguns problemas com jogadores saindo de campo, né?
6: Certo.
9: O Cadu Souza tomou uma pancada, acabou saindo de campo com falta de ar, tomou uma pancada nas costelas, mas não é nada grave, tá pronto pro próximo
6: jogo.
9: Sem
6: fratura.
9: Sem fratura, sem nada. O Jean Carlos fez exame hoje, não constou nada, sentiu uma dor forte na panturrilha, tá confirmado pro próximo jogo. Agora, o que preocupa, o Anselmo Ramon, né? Que fez até uma boa partida, tá praticamente fora aí, viu? Deve confirmar. O exame deve confirmar uma lesão aí, grau 1, grau 2.
8: O Cadu Ruivo aí,
6: Cadu
9: Mineiro é forte, hein?
6: Não,
9: forte.
6: Para com isso.
9: E o
6: Leolá vem aí, Felipe Clemente, o bicho vai pegar.
9: É, o Clemente. Cara, eu vou falar um negócio pra você. Eu acho que o ataque vai ser mais ou menos isso aí. Cadu, Clemente e Jean Carlos.
8: Será que ele vai fazer isso?
9: Eu tenho certeza.
8: Então tá bom.
9: Vai por mim. Você lembra que eu falei pra você que o Tadeu ia ser titular?
8: Não, aqui ele vai escalar direitinho, tá?
9: Não é bobo, não.
8: O menino que veio da Chapecoense lá, o...
6: Marcos Vinícius não começou jogando o último jogo.
8: É, mas
6: não.
8: Ele deveria colocar, que é o melhor lateral que tem. Marcos Vinícius, o Ramon, Luiz Felipe e o Nicolas na esquerda. Luquinha.
9: Lourenço.
8: E o Felipe.
9: Vai
8: e o Felipe. Os três. Aí você vai lá na frente, lá você vai com o Jean, Clemente e o Cadu Bom.
9: É, o Cadu Bom, esse aí não tem jeito, tem
8: coloca
9: que jogar.
8: O Cadu Bom perto do gol.
9: Porque você fez uma partida ruim,
8: coloca o Luquinha ali de 8, cara, e coloca o Felipe e o Luquinha de 8.
9: E o
8: coloca
9: o Lourenço,
8: ali armando mais ali com o Luquinhas, cara.
9: Você tira o Lucas Lima do time?
8: Não, vou te falar de novo. Felipe, Luquinha e Lourenço. Jean, o Gamense e o Cadu Bom.
9: É isso.
8: É. E o Botafogo ruim tá tomando dois já. 13 minutos, 2-0
7: Atlético Botafogo Paranaense. Ruim aí, perdeu pro time do Peru lá e ainda queria bater no treinador, nem pra brigar as prestas.
6: Pois é. O treinador lá caiu, inclusive.
7: Do Peru?
6: Não.
7: Nossa, 14 minutos, hein?
8: 14 minutos, 2-0
9: Aí, ó, mas é isso aí que o Atlético vai fazer aqui com
8: o Botafogo. Mas esse tá Botafogo é ruim.
7: Mas esse é o Botafogo ruim.
9: Pois é, mas o outro Botafogo é pior.
8: Não, o outro é bom pra Série B, ele tá reagindo.
6: 8:16 Deixa eu trazer aqui a participação do nosso ouvinte aqui, ó. É. Dias Radiologia. Fonte segura de que logo o Goiás receberá um recurso. O clube foi inscrito no Bolsa Família. Motorzinho, tem uns caras da Esquadrão atrás do seu número.
8: Não, pô. Os caras tudo parceiro, gente boa.
6: Carlos Barcelos, o melhor do Brasil, Salgados Nossa Senhora Aparecida. Andim Delícia. Salgado é bom mesmo, sou o cliente. Quem mais tá participando aqui é o Silvio Deus. Tá aqui pedindo pra você ter cuidado. Gersimon Gomes, Nilton não quer que demite o técnico porque ele torce para o Goiás não subir.

0: Vermelho. Um abraço,
1: ô,
0: então.
1: Vermelho, para o... um abração pra você.
0: Vermelho.
1: Kleber... Vermelhusco, vermelhou.
0: Vermelhaço, vermelhusco, vermelhão. Kleber Andriano, boa noite. Boa noite. É, Cássio, Atlético amanhã empata, tá na cara, hein?
2: Ave Maria, esse povo é pessimista demais, né?
3: Não, mas Atlético amanhã ganha.
0: Rodrigo Alves Machado, Coutinho é o jogador mais precioso do mundo, fora Coutinho. É, aí o Andin Delícia tá falando que vai pra cima dele, Iago. O Iago não quis apostar nem o João.
3: Vai, não,
1: mas eu tô.
2: Apostou já.
1: Dois gols.
0: Apostou?
1: É, dois gols no primeiro tempo.
0: Emerson, fala Dragão. Desculpa, Joãozão, você estava certo em relação ao Roger.
1: Você porque é gente boa, Emerson. Um abração pra você. Gente boa e moleque tem futuro.
0: Degmar Biju.
1: Moleque assim, na boa. No...
0: Ah, ele tem um menino de 19 anos.
1: Eu tava ouvindo ele falando, mas assim, tá tem doido. Cara de menino nesse.
0: Ele é Emerson, conservado.
1: Né? Quantos anos que esse bicho tem?
0: Ô, você Emerson, tem um fala a sua idade 19, aí. 19
1: deve ter uns. Apesar que esses meninos hoje estão fazendo fita também, muito cedo, né? Na nossa cedo. Época era só nas bancas de revista, né? Assim, com 18 anos
2: começou,
1: na banca de revista.
2: Começou cedo, igual Pituca já avô.
1: Com 13, hã?
2: Pituca já avô, moço.
1: Pituca?
2: Começou cedo.
1: Tem os dois celulares?
2: Pituquinha.
1: Pitinha, né? Esse deixava o celular debaixo do banco?
2: Do banco, aí foi, levou pro Lava Jato, a mulher dele levou pro Lava Jato, tá aí a mulher, o cara falou, ô, esse celular,
1: senhora,
2: aqui,
1: tem um celular
2: senhora.
1: Aqui,
2: ele falou, uai, o que é celular? A casa caiu.
0: Esse Pituca aí foi, foi juvena, hein?
1: Não, foi bem demais, foi. Só que ele esqueceu. Aí,
2: esqueceu.
1: Parecendo, a gente esquece, né, Iago?
0: Parecendo um colega.
2: Né, Iago?
3: Eu não tô sabendo, não.
1: Também não.
0: Iago. Ó, oh, não, mentira. O Emerson tá falando que tem 35, mentira. Mentira.
1: Não, mas deve ser isso. Tem cara. Tá,
0: fez menino
1: tá no
0: com
1: formal.
0: 14 anos?
2: Não, não. Ó, tem outra aqui que tá falando também. Me perdoe, cabeleira, pelo Roger. Esse aqui é o Aurélio da Cruz, torcedor vai ganhar, do Atlético.
1: É, a vida é assim, agora amanhã ele ganha e esse cabeleiro é um filho de uma égua. Tá querendo tumultuar o Atlético. Ah. É, a vida é assim mesmo. É aquela música do Zé Rica, a vida é mesmo assim, não adianta chorar. Mas no, ganhar amanhã é obrigação. Agora, a obrigação dele como treinador é colocar o Atlético no G6, lá na 38ª rodada. Aí sim, porque o investimento foi feito. Ele tem elenco, precisa saber escalar e trabalhar melhor o elenco do Atlético.
3: Ele não vai, não.
1: Aí no final o Pica-Pau acertou mais uma.
0: Aí, ó. Raul Alcântara, Gustavo, pergunta para o Iago se ele vai deixar para o Moser cair no Oba.
3: Ué, eu que deixo, não, ué.
1: Como é que é essa tristeza?
2: Você tá entregue, João.
0: Tá entregue. Mas deixa eu te perguntar.
2: Guerreiro tá entregue.
3: Cada jogo é um jogo, gente. Vai devagarzinho.
0: E dia 5 vai cair?
3: Vai. Agora vai.
0: Vai.
3: O João falou
2: Guerreiro
3: que vai.
2: Tá entregue.
0: O João falou que vai.
3: Tá chegando dinheiro.
1: Não, mas
3: você que falou aqui pra nós, ué.
1: Eu trabalho com publicidade.
3: O João falou que tá chegando dinheiro aqui, lá no é muito.
1: Não, mas
0: de caminhão.
1: O povo tá chegando lá e do carro forte.
3: Eu não tô sabendo.
1: Tá chegando, não sabe onde, mas que tá chegando tá.
0: 8h20.
1: Agora o menino deu a solução aí, tá no Bolsa Família?
0: Nossa.
1: Agora tem Vale Gás, nossa, tem Bolsa Família.
0: Os caras.
1: O que mais? Tem aí, tem desconto de energia.
0: Os caras passam.
1: Tem muita coisa aí. Tem Bolsa Escola também. Então é só fazer um cadastro no governo aí, que daqui a pouco o Goiás paga a conta.
0: Lei Rouanet.
1: Tem aí, tirou o nome do SPC, o Goiás, e já lá
0: não,
1: do,
0: ainda
3: não
0: tá.
3: Baixou não.
0: E entrou aí. O Cuiabá, entrou mais um integrante.
2: Mais um no
3: 4
0: mila.
2: É moda agora.
0: Por conta de um treinador
3: que não é seguinte, quem tá fora é que tá fora da moda, sabia? O Atlético entrou, saiu, o Goiás entrou, tá saindo, o Cuiabá entrou, o Vila tem que entrar também.
2: Carimbou o CNPJ.
3: Carimbou.
0: O Cuiabá tem 52 milhões pra receber do Atlético Mineiro, do Grêmio, do Corinthians, e não recebe.
2: Tudo caloteiro.
3: Cobrou, né?
2: Tudo caloteiro.
0: E ele tá cobrando aí e não recebe. Atualizando aqui, lá no jogo de São João del Rei, o Novo Horizontino segue vencendo 1-0 e o Atlético tem um jogador expulso. Ele tá jogando com um a menos.
2: Um bastidor.
0: E o Sport ampliou.
2: Com dois?
0: Clayson. Agora na Ilha, Sport 2, América Mineiro 0. Cara, o único time que conseguiu perder e vai conseguir perder pra esse América Mineiro é o Goiás.
2: E o Newton falou assim.
0: Não tem jeito.
2: E o Newton falou assim, o Goiás vai na sexta colocação, o Sport Novo Argentino tá ganhando, tá na frente do Goiás. Esse Newton,
0: o Newton
3: já viu o boneco do
0: campeão.
3: João?
0: Não, igualzinho, hein?
3: Ele ficou parecendo, hein?
2: Ele é o cabeleiro?
3: Ele disse que não ficou parecendo com ele, não, hein?
0: Ficou igualzinho.
2: Ele
0: tá até mais magro,
3: aí. E ele achou que tava
2: barreira, rapaz. Ó. Ficou bem, fininha.
0: Ficou bom, João. Gostei.
2: Ficou top.
1: Não tem essa barriga mais, não. Mas ficou bom, mano. Obrigado. E o Iago que mandou fazer ela pra mim.
2: Foi legal, pô.
1: Vou estrear ela no meu estúdio lá.
0: O Iago teve que passar a descrição certinho. Então você tá com um amigo muito bom, hein?
3: Foi a foto aí. Passei a foto.
0: Ah, você passou, foi a foto?
3: É, o cara conhece, ó. Quem faz o boneco lá, assiste o programa aqui, conhece o João.
1: É, como que é o nome dele?
3: Cabral.

0: Legal.
1: Obrigado, obrigadão aí, cara. Seu trabalho é simplesmente esse.
2: Tem que agradecer, eu, moço. Eu paguei. Também.
1: Você que pagou?
2: Foi claro.
1: Obrigado. Aí, eu gosto quando você sorri, tá vendo?
3: Aí, não, aí, eu te gosto de você pra assim.
2: Pra cima. Ué, mas o que tá acontecendo com vocês
0: cê
2: hoje?
0: Você tá entregue.
3: Tudo passa. Iago.
1: Tudo passa.
0: Tudo passa. Iago, é normal, vou, irmão.
3: Vamos sair comigo?
0: Tudo não passa. Vai não. Vai não. Vamos.
2: As suas noites terminam iguais do Geninho?
3: Não, nunca, jamais.
2: É, porque se terminar igual do Geninho, dentro de um carro, só de cueca.
0: Não vai não.
3: Vai não.
0: Vai com o Lutomo na mesa, vai te levar pra igreja.
3: Vai levar você pra igreja.
0: Vai conversar com você.
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5: Alô, torcedor.
6: Ramos. Oi, Joãozão.
1: Oh.
6: Sargento Bandeira.
1: Ah, Sargento Bandeira.
6: Aqui de do Jardim Marista, em Trindade. Tô aqui mandando um abraço pra vocês.
3: Opa.
6: E falando pra vocês que o Vila Nova vai subir pra Série A esse ano. Rapaz, eu torço pro Vila Nova desde quando eu não era nascido. Antes disso, meu pai já era Vila Novense. Então, meus amigos, eu sou o cunhado do Vilei Alves.
1: Ah, você que é o cunhado do Vilei.
6: Adora.
1: Vilei Alves.
6: Doraci. Doraci Alves.
1: Vou
6: mandar um abraço pra nós aqui, Joãozão, Gustavo. É isso aí.
1: Um abração.
6: Tô aqui ouvindo. Tô aqui no carro ouvindo vocês.
1: Um abração, Sargento Bandeira. Sargento
6: gente Jardim Marista, Trindade, Goiás, Avenida da República.
1: Torcedor do Tigrão.
6: Boa noite.
1: Boa noite. Um abração
6: com Deus.
1: Boa noite.
3: Com Deus.
1: É, gente conta boa toda a vida.
3: E é de família boa, hein?
1: Família do nosso querido Virley. Aí, Virley. Hans Donner, né, da mesa de áudio. Grande Virley, que Deus o tenha.
3: Faz grande falta.
1: Faz muita falta. Ensinou esse Zé do Norte, ensinou todo mundo aí, ó. Todo mundo. Assim, não deveria ter ensinado o Zé do Norte, não aprendeu muito bem, né, na aula, mas o Virley, cara, Didi, ensinou todo mundo, expôs tudo. Grande, nossa, era bom demais você fazer uma jornada com o Virley. Aliás, grandes personagens do rádio, né, que estão lá no céu, lá o rádio do céu lá tá bom, hein?
3: Dá até medo, né? O pessoal resolveu tudo e agora... Vai, solta, Zé.
7: Boa noite a todos aí da Rádio Bandeirantes.
1: Boa noite.
7: Boa noite, Guga. Boa noite, Iago. Boa noite, motorzinho. Boa noite, Josão.
1: Boa noite.
7: Tem que dar um calmante aí pro passarinho, que o passarinho tá meio pra lá de Bagdá. Ele tá meio nervoso. O motorzinho tá mais calmo aí, mas amanhã vai ficar grilado de novo, com o Atlético não ganha, não. Aqui é o Ruiter, Villanovense. Mais uma vez. Motorzinho.
1: Oi.
7: A camisa do Vila tá mais leve?
0: tá leve. Tão bem, fase boa, né? Todo mundo levinho, é isso aí.
2: O que
0: você
2: quer dizer com isso,
0: aproveitar motor? O momento, hein?
2: Você tá dizendo que o momento da fase 1 vai chegar lá
0: no
2: Vila?
0: Não, isso não saiu da minha boca, mas se chegar, vocês vão ouvir, mas tá muito bem.
2: Motor, fala aqui, mas olha aqui no meu olho aqui. Você tá só esperando o Vila começar a entrar em parafuso pra você ficar grandão de novo, né, Moreno?
0: Não vou.
2: Rapaz, você deve tá num ódio, que você deve tá rotando mortandela até hoje, né? Fala a verdade, que eu vou falar um negócio...
0: Delícia.
2: O cara trouxe pra você um mercado inteiro de mortandela. Ele deve ter comprado lá no Hiper Moreira, certeza.
0: Você acredita que eles acharam um torcedor? Tô torcendo agora pro Vila subir.
2: É mesmo?
3: É mesmo.
2: Fala, já assinou o cheque? Eu vou falar um negócio pra você.
0: Fundo meu coração.
3: Deixa eu te falar um negócio. Assina esse cheque logo.
2: Meu Deus do céu, não acredito em jeito
3: nenhum. assina logo o cheque.
0: Não, amor,
3: vai lá descontar.
0: Tô torcendo pro povo. O povo merece. O povo merece, sério mesmo.
8: Boa noite, meus amigos do Fala Doente.
3: Boa noite.
8: Elson Alves. Já estou no Brasil já.
0: Já?
8: Acompanhando aqui Goiás, Vila Nova e Atlético, eu fico aqui impressionado em pensar que se tem algum torcedor do Goiás e do Atlético ainda esperando que esses times subam. Se até agora eles não fizeram nada, eles precisam fazer 70% dos pontos da agora pra frente? Só se for muito aloprado pra achar que vai fazer. Não tem lógica. Se não fez até agora, não vai fazer de agora pra frente? Claro que não, hein? É óbvio que não.
1: O homem prometeu.
8: Conselho pra Atlético e Goiás. Manda os caras embora, organiza o time pro ano que vem, que esse ano só foge do rebaixamento e um abraço. É. E o Vila também não sobe não, porque o Vila não tem coragem de gastar. Vila não tem coragem. Lá no final, o Vila não tem coragem de gastar, porque o jogador é bandido, hein? Vai meter a faca e o Vila não vai ter coragem de gastar.
1: Vai, Matarzinho.
8: Grande abraço pra vocês. Beijo no coração de vocês.
1: Outro.
3: Seu bandido. Você é bandido.
1: Não, ele não é jogador mais?
3: Mas
1: jogador,
3: era. Não. Ex-bandido.
0: Sou radialista.
3: Você é ex-bandido. Bandido.
0: Sou nada, pô.
1: Não, ele só deixa de subir.
0: Não, ele não deixa de subir. Ele só não sobe.
1: Ele só não sobe. Assim, no jogo fácil, tranquilo.
9: Futebol. Ô, turma da boleiragem. Boa noite. É o Pedro Varanda aqui do Jardim Tiradentes. Olha aqui o povo ruim que tinha no futebol antigamente. O André Sanches lá no Corinthians, o Eurico Miranda lá no Vasco, os Perrela lá no Cruzeiro e o véio Alê aqui no Goiás. Esse era o povo ruim, ditador. Aí os outros times... entraram outros grupos lá e conseguiu segurar o time lá na alta, os outros times lá no alto. Aí o Goiás ficou na mão dos raça ruim, tá aí nessa situação, e os torcedores sofrendo, né? Que ficou na mão dos raça ruim, né? Falou, tchau, fica com Deus. Tchau.
1: Esse povo era ruim pros adversários, sim. Igual o Eurico, muita gente não gostava dele, mas quando
0: os vascaínos gostavam.
1: Quando o Eurico era vivo, o Vasco era outro. Esse Sanches aí, mas assim, foi campeão lá. Quem mais que ele falou aí?
0: Os Perrela.
1: Também, assim.
0: Tríplice coroa com eles.
1: Então assim, seu Alê, os adversários realmente não gostavam desse povo. Mas é isso aí, né, Guguinho? Vamos lá, né?
3: Tipo, um trem doido, né? Às vezes tem uns caras aí que os caras eram... Não é o caso do seu Alê, mas olha pro Andrei Sanches. Atolado em rolo, mas dava resultado.
1: Não. O presidente da CBF mais vitorioso da história, que era o
3: Avelange?
1: Não, o outro.
3: Teixeira.
1: Teixeira, tá louco. Aquele homem lá, você tá louco. Só que ganhava. CBF, na seleção brasileira com ele, era respeitadíssima. Exatamente. Ele ganhou dois títulos. Hein? Aí entra esse povo aí que faz rolo do mesmo jeito e não ganha. Só aliás, ele deveria fazer rolo, né? Deveria tratar o futebol, assim, de um modo geral, né? Com responsabilidade, né?
3: Com os PRL lá do Cruzeiro lá, o Cruzeiro foi tricampeão do Campeonato Brasileiro.
1: Aí depois lá no Cruzeiro lá, tiraram os PRL, entrou aquele povo lá que eles gastavam o cartão corporativo na Casa da Luz Vermelha, você lembra disso?
3: Lembro. Eles pagaram até, parece que um pessoal pra fazer exorcismo lá. Não, lá tava esquisito lá no Cruzeiro lá. Ronaldo foi quem deu uma salvada boa na equipe do Cruzeiro. 8h31, solta mais aí, Zé do Norte.
10: Ô, Guga, tudo bem? O Helen tá falando. Ô, Guga, é por isso que o João tá mudando de camisa, virando Vila Rosa aí, viu? Com esse negócio aí de dobrar a mãozinha pra jogar basquete, pra jogar vôlei. Isso não é raiz não, cara. Torcedor do Goiás não é disso não. Você é torcedor de São Paulo, Vila Rosa, você entendeu? Torcedor do Goiás não. Mas mudando de assunto aí, João, vamos falar do maior clube da América do Sul, do Palmeiras, que vai ser campeão novamente brasileiro. E o pessoal, a mídia fica tentando desmoralizar todo jeito o Palmeiras lá o tempo todo e nós vamos ser campeão, viu? Nós vamos atropelar e ser campeão. Eu sou Goiás contra qualquer time no mundo, mas sou Palmeiras contra qualquer time que não seja Goiás. Um abraço aí, é o Heleno.
3: Abraço, Heleno. Descobrimos aí o Heleno também, tá torcedor abraçado, aí Heleno. Do Palmeiras. Ó, o Maurício Costa tá aqui colocando, ó, faltou falar do Juvenal no São Paulo e o Fábio Koff no Grêmio. Rapaz, o Juvenal também no São Paulo era mito, hein?
0: Não, tinha umas lendas aí, dirigente aí, que os caras eles fizeram bem pros clubes aí, não, cara.
1: E aquela mulher que era do vôlei, que era presidente do Flamengo, na época ela também.
3: Patrícia...
1: Amorim, não era do vôlei, não, Amorim. Ela era natação, né? O que que ela era?
3: Do remo.
1: Ela era presidente do Flamengo, mas ela veio de um outro esporte lá.
3: Eu vou pegar aqui.
1: E, não, tinha gente ruim demais, meu Deus do céu. Nossa senhora.
3: Solta mais ex-nadadora.
1: É.
11: Boa noite, equipe da Bandeirantes. Boa João noite. Batista, Guga.
3: Opa.
11: Todos que estão aí. Rapaz, aqui é o João José Rodrigues. Não tem como quebrar o contrato desse técnico aí, não. Ninguém concordaria com esse time que ele colocou em campo no segundo tempo contra o Cuiabá. Vou te falar uma coisa, hora é diretoria, hora é técnico, por isso que não acredito muito no acerto do Goiás, não. Eu te falo uma coisa, viu? E passando para avisar para vocês, estou passando aqui em frente ao Serrinha, tá dando uns pingos d'água. Tomara que chova mesmo, né? Boa noite, fiquem com Deus. Deus abençoe a toda a equipe aí. Vocês estão de parabéns. O programa é maravilhoso. Mesmo eu dirigindo, eu estou dirigindo aqui, mas é só por. Falei, poxa, eu tenho que mandar um. Tem que mandar um alô lá para Bandeirantes. Grande abraço, pessoal.
1: Outro abraço para você, meu lindo. Fica com Deus.
0: É o corredor João José Rodrigues.
3: É o JJR.
0: Trouxe lanche aqui pra gente aqui várias vezes. Gosta da Bandeirantes, tá sempre visitando a gente aqui. Um abraço, meu amigo.
1: Cadê eu queria ouvir hoje o Sargento Nunes pra alegrar
0: Ele soltou uma pérola aí,
1: Sargento? Pra alegrar o passarinho. Ele, ô, Sargento.
3: Ele lembrou.
1: O passarinho tá, como é que chama? Depressivo tá hoje.
0: Fogo.
1: Tá depressivo. Depressivo. Tá manda aí uma mensagem de otimismo, de fé.
3: Passarinho tá com gogo.
0: Passarinho tá.
3: Você sabe o que é gogo, motor?
0: Sei lá o que é gogo, mano. Negócio de gogo.
3: E o que é, Iago?
0: Aí,
3: que é
0: gogo?
3: Eu também não sei.
2: O João sabe o que é gogo.
3: Não é da minha época, não.
2: Gogo é uma doença que dá nos pintinhos.
1: Só colocar que boa nos
2: pintinhos. Coloca que boa lá e acabou.
1: Acabou o gogo.
3: Entendi.
2: Vocês não sabiam?
3: Não sabia.
2: Tô falando pra vocês.
3: Ó, o Sargento Nunes tá aqui lembrando do Castor de Andrade, lá no Bangu.
1: Castor de Andrade.
0: E o caixa d'água lá, como é que era o nome dele lá?
1: Esse era da federação.
0: Nossa, do jogo do bicho.
1: Esse era da federação,
0: Carioca. Deus me livre.
3: Senhores, antes da gente seguir rodando aqui os nossos ouvintes, não sei se vocês perceberam, mas parece que tá acontecendo uma debandada das bets no futebol do Brasil, nos times, nos patrocínios. No próximo bloco a gente vai entrar nessa discussão aqui no nosso Boleiragem, aqui na Bandeirantes Goiânia.
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3: Meu Deus. 8h39, este é o Boleiragem, Zé do Norte. Este meu é o Boleiragem. 8h39.
2: Esse conselho aqui deu
1: um negócio. Nós somos amigos aí.
2: Deus me livre.
3: Mas amigo, esse aí, pelo amor de Deus.
2: Esse conselho aí, moço.
3: Você tá doido. Melhor você morrer broxa.
1: Não, mas moço, a vida dá uma guinada. Vai por mim, dá uma guinada.
2: Então avisa isso aí só pra quem? Marcão pra lá. Aí eu tô fora. Deus me livre.
3: 8h39. 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Deixei um tema no bloco anterior pra gente discutir a partir de agora, e eu percebi nas camisas, nos patrocínios, nos clubes de futebol, uma parcela aí de saída das casas de apostas nos clubes. Isso pode gerar algum tipo de preocupação futura, Wesley?
1: Antes disso, meu amigo Rodriguinho, lá, ó, conectado lá na Bandeirantes. Grande Rodriguinho, atacante do Vila Nova, jogamos junto lá no Atlético. Grande Rodriguinho, um abraço, irmão. Cara, assim, as bets aí estavam sendo patrocinador quase master, né? Das equipes. Não,
3: praticamente master.
1: Praticamente master, né? Tava gastando muito dinheiro aí.
3: O futebol brasileiro, ele deu uma guinada muito forte de 2019 pra cá, depois que as bets chegaram.
1: Vai deixar um prejuízo. Prejuízo não. Vai deixar uma condição ruim pros clubes que estavam acostumados aí. Quem tinha bet aí desde quando começou, né? Agora vai sentir falta. Precisa mudar. Buscar outro foco, outra receita. Depois que começaram a perseguir, a colocar
2: não
1: lei,
2: é perseguir,
1: essas
2: não,
1: coisas.
2: É a regulamentação.
1: Regulou, cara. Regulou.
2: O imposto aumentou pra caramba.
1: Pois que regulou.
2: O dinheiro que eles ganhavam sem pagar imposto era o dinheiro que eles colocaram. Que eles colocavam nos clubes. Véio. Agora aumentou o imposto, a regulamentação, tudo aumentou. Né? E os caras não têm mais aquele valor para gastar com marketing, né? Então acaba saindo. O Goiás acho que foi um dos últimos, o resto saiu tudo, né? Hoje fala-se que o Goiás pegava aí 8 milhões, o pessoal nem tá acreditando, porque era um patrocínio assim gigantesco, né? Para ser um master aí de camisa.
3: Inclusive, hoje a gente olha pra camisa do Bahia, não tem.
2: Não,
3: a camisa do Coritiba não tem, a do Inter e a do Grêmio não tem. Já falei a do Coritiba, Coritiba não tem, a do Atlético Paranaense não tem. Ficou somente Flamengo, São Paulo, Corinthians, Palmeiras, Vasco da Gama e Botafogo.
2: E você pode ter certeza que não renova pro ano que vem.
3: Não renova?
2: Eu acho que não. Vão sair fora do futebol mesmo. Muito caro, bicho. Muito caro colocar dinheiro agora com essa nova regulamentação.
3: E assim, as coisas já estavam difíceis com as bets, agora sim, então, hein, João? O futebol brasileiro aí deve, né, sofrer um pouquinho.
1: Ah, vamos pra frente, sem bet, sem nada, põe esse povo pra trabalhar, ué. Tem nada disso não, reinventa, tem que se reinventar, ué. Antes das bets sobrevivia, agora por que que agora vai morrer? Não vai, então assim, trabalhar, buscar novos tipos de parcerias, voltar para a realidade do mercado e tentar aí voltar à realidade financeira. Tem que ter, ó, você vê, o Cuiabá, nós estamos falando aqui do Goiás, você é o do SPC ainda, agora quem entrou foi o Cuiabá, né? Quantos times do Brasil já estão lá nesse SPC, cara? Então, se não voltarem para uma realidade financeira, não são as bets que vão contribuir para a quebradeira do Brasil, do futebol brasileiro, não, são os próprios clubes, são os próprios irresponsáveis que pagam salários astronômicos aí para jogador meia boca, né? Empresário que só quer tirar, sugar dos clubes. Então eles estão acabando com a galinha dos ovos de ouro. Precisam ter cuidado, precisam ter um pouco mais de vamos dizer assim, de discernimento do que é certo, né? Porque
3: responsabilidade.
1: Responsabilidade, exatamente, a palavra correta, responsabilidade. Mas aí a culpa dos clubes, né? Os clubes da Série B, por exemplo, cara, como que você vai numa Série B pagar 300 mil para um jogador, 200 mil para um jogador, né? Você pega aí aquele Gabigol ganhando mais de 1 milhão lá no Santos, lá, Cuca tira ele, o cara sai nervosinho, dando pontapé em banco de reservas. Cara, onde nós vamos parar com o futebol? Onde nós vamos parar com o futebol, rapaz? Os caras não têm respeito por nada. É uma geração perdida que não ganha nada. Na Copa do Mundo a gente não consegue bater em ninguém porque, por conta de alguns irresponsáveis aí que acham que jogam muito e não jogam nada e ganham barbaridade. Então, futebol hoje, esse jogadorzinho aí, esses jogadorzinhos, né, mequetrefe, eles não merecem ganhar mais que 100 mil, 200 mil no máximo. É voltar à realidade. E olha que 200 paus já é um puta salário. 200 mil tem que ser aquele jogador. Tá bom demais, porque sobra mais pros clubes, pô. Você pega aqui, por exemplo, eu estava vendo o Parque Ibirapuera, que ele é lá de São Paulo. Você sabe que agora ele foi terceirizado, né?
3: Foi?
1: Foi, já tem muito tempo. Lá hoje eles faturam milhões, né, com o Parque Ibirapuera, mas tem restaurantes, é organizadinho, limpinho, fazem shows, né, promovem uma série de atrações dentro do parque, que com o dinheiro desse parque eles têm mais 4 parques em São Paulo. Então a entrada não é cara, porque eles querem as pessoas lá dentro convivendo, gastando, né? Tendo o prazer de ter um parque, andando de bicicletas. Então assim, cara, aí você vai pro estádio aqui, fazer o que no estádio? Aí nós estamos chamando o torcedor do Goiás para lotar a Serrinha sábado. Vai ter o disco lá bom?
2: Ainda não. Primeiro jogo,
1: não,
2: né?
1: Não tem cerveja. Não, mas vai ter cerveja pelo menos?
2: A cerveja tem.
1: O pessoal já pegou o bar? Já
2: pegou.
1: Então pronto, arruma uma cerveja gostosa, arruma um McDonald's, arruma um girafas, arruma pão com salame, porque pão americano, o que o cara quiser tem que ter dentro do estádio. Cerveja, 3, 4 marcas de cervejas, né? Trata o torcedor bem, Guaraná, refrigerante, cola, Guaraná, cara, berçário. Mas não sobra dinheiro para tratar o torcedor bem, porque tem que enfiar tudo no rabo, desculpa, pelo amor de Deus, desses empresários, né, de jogador de futebol. Aí os caras, tô magoado com o treinador, não vou me dedicar hoje. Ah, o treinador não me inscreveu, não me colocou hoje, eu vou ficar magoado. Tô cara, bicudo. Futebol, sinceramente, máquina de fazer doido. Aí vem o motorzinho, que é esse negócio de gestão de grupo. rapaz... Tem que pegar, ó.
0: Agora que aumentou mesmo.
1: Por isso que eu sou fã do tem que pegar esses caras dentro do vestiário e chicotada. Pegar o chicote.
0: Não sei.
1: Faz o chicote estralar, mestre. Se chorar, se chorar, tá demitido.
0: João.
1: Se chorar, tá demitido. Ô, esse jogador. Cara.
0: Mas são eles que fazem a engrenagem girar, João. Sim. E eles não vai.
1: Arruma outros.
0: Mas não arruma, é fácil. Povo assim, mole. Não.
1: Tudo aquilo que nossos pais e que nós estamos construindo, essa geração vai acabar com tudo, sabe? Ixi, disso? Vai acabar com tudo.
0: Bicho,
1: povo mole, povo só de videogame, povo que tem celular, povo que qualquer coisinha, povo que. Ó, depois que eles tiraram o Mertiolate,
0: né?
1: Parou de arder, acabou o menino, tora, menino, qualquer coisinha. Ah, mamãe, o menino lá olhou pra mim com a cara ruim. Pelo amor de Deus, mestre. Olha, olhou com você com a cara ruim, velho. Agora é um tanto de palavras que você nem sabe. É misoginia, misoflabia.
0: Antigamente é assim, se apanhar na rua, você apanhar em casa. Aí como é que
1: então,
0: faz?
1: Então, nós estamos criando uma geração muito fraca. Então, de jogador fraco, de pessoas fracas. Né? Então, assim, o povo. Olha, eu não sei onde nós vamos parar, não.
0: Ó, o Iron tá chamando a gente pra comer um espetinho de R$3.
1: Aí, ó, coisa
0: lá
1: boa.
0: Em Abadia de Goiás.
3: Mas, porra, aí, Abadia de Goiás. Por isso que ele tá chamando.
0: Grande, Iron!
1: Não, mas nós vamos aí fazer uma visita pro Marcelo Borges e passamos aí. Pode deixar.
0: Vamos sim, Iron. Fica tranquilo. Vamos lá na sua joalheria também.
1: Desculpa o desabafo, mas, cara, Tá difícil demais, bicho. Tá difícil. Olha o Mertiolate não arde, cara. Você passou Mertiolate, Godinho?
0: Ah, demais
2: ardia.
0: Não.
2: Peguei o restinho.
0: Ele ardia? Nem sabe o que que é isso.
2: Peguei o restinho quando
1: mas ardia. Mas
2: ardia?
0: Para, Gordinho. Você não sabe o que
2: na
0: que é isso.
2: Na minha época ainda tinha mercúrio. Isso nem existe mais hoje, né?
1: Era
2: hoje,
1: mercúrio.
2: Hoje é antibiótico, estranho, né?
4: É. Iodo. Iodo polvidino.
2: Não, moço.
4: É o princípio ativo.
2: Não, moço. Mas era mercúrio era outro.
4: Não, ok. Não mesmo, antes não. Tinha um mercúrio.
2: Na minha época, mesmo, que rifocina você podia passar em qualquer machucado. Hoje você só compra com receita.
0: Rifocina é só com receita.
2: É, mas não era não, mestre. Rifocina você comprava qualquer bimboca. Você ralava rifocina.
1: Baigon, antigamente você batia no mosquito e ele matava o mosquito.
2: Matava, gente, matava eu conheci tudo. Um cara que tomava baigon. Agora
1: no baigon hoje os mosquitos tomam com cerveja.
2: Não,
1: assim,
2: tem um cara que toma aí.
1: É perfume pro pinga. É perfume pros mosquitos. Sabia, Zé do Norte? Baigon é perfume pro mosquito.
2: Farma hora
1: aí. Farma hora aí. Farma
4: deixa eu trazer um recado.
1: Farma. Cara, você vai pra escola, minha esposa é professora, ela chega lá em casa lá, aí, o professor vai, não vai, ó, daqui a um tempo nós não teremos mais professores, porque ganham uma micharia e eles, o professor tem que educar, filho educa em casa, o professor tem que ensinar, aí esses alfabetizar, pais aí, alfabetizar, né? Ensinar, né, gramática, tabuada, ensinar de uma forma geral. Aí uns pais, um povo gordo, fake, porque ele vive de Bolsa Família, distribuidora bebendo pinga 24 horas por dia, né, não quer educar os filhos. Ó, chegou um menino lá, tava naquele rodeio show lá, a menina dormindo na sala de aula. O que que tá acontecendo, filho? Não, porque minha mãe tava pro rodeio show, aí ela tava com os amigos dela lá, nós fomos embora, já era 4 horas da manhã, a menina tinha aula 7, a menina de 12 anos. Ah, tem cabimento um negócio desse, mas? Que responsabilidade tem uma mãe dessa? E aí eu fiquei, até que esse negócio já era pra ter contado aqui há muito tempo. Cadê o povo que fica enchendo o saco na porta de estádio aí, o povo de juizado de menor? Por que que não tava lá nessas festas? Porque lá não dá ibope, né, Guga? Lá agora, proibir aqui na entrada do Serrinho, que tem que proibir mesmo, tem que ter o responsável. Mas aí entra com o responsável, que é a mãe, que é um irresponsável, bebendo pinga a noite inteira, deixando a menina cair serena na cabeça dela, sendo que tinha escola no outro dia. E esse povo recebe do governo. Você sabia, Gugu?
4: Sabia.
1: Esse povo ainda recebe do governo, do nosso salário, do nosso dinheiro. Que se, cara, eu nunca vi pagar imposto igual a gente paga. Onde nós vamos. Ah, não, vou até parar de falar, só dá vontade de sair pelado correndo assim.
4: Não,
1: olhar pra trás.
4: Então deixa eu trazer
1: o texto. Não, nem olhar pra trás.
4: 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De Leite, puro como deve ser. 8h51, tô aqui com a lista do Transferban aberta para atualizar e trazer os clubes brasileiros que estão na lista de devedores. Vamos lá. Corinthians tem 2 Transferban, inclusive. Tem que resolver um e depois o outro. A Ponte Preta também tem 2.
0: Hoje o chicote estralou lá na ponte, lá, você viu, né?
4: Vi.
0: Os dirigentes lá. Vai acabar com a ponte, não tem jeito, não.
4: Vai. Figueirense. Mas
1: o povo bate boca, né?
0: É.
4: Figueirense também tem 1, Santos tem 1, Goiás tem 1 e Cuiabá tem 1. São esses os que estão na lista negra aí. Cuiabá, Goiás, Santos, Figueirense, Corinthians e Ponte Preta. O Amazonas saiu hoje, inclusive. Eu
0: achei pouco.
4: O Amazonas quitou os débitos lá e regularizou 2 atletas.
0: Nós estamos bem, que eu achei que ia ter mais, com essas loucuras que esses caras estão fazendo aí com salários caríssimos aí de jogador meia boca.
4: É por enquanto, né?
0: Daqui a pouco aparece mais.
4: Por enquanto. 8h52, Zé do Norte, coloca mais doente no ar aí, José do Norte.
5: Fala, boa tarde, boa noite a todos aí. Ô, Joãozão, queria agradecer o Wesley,
1: o
5: Atlético, motivou o Vila ganhou, eu fui lá pra Piracanjuba na festa de agosto comemorar a vitória do Tigrão.
1: Rapaz, foi
5: valeu,
1: bom.
5: Valeu, Wesley, as suas palestras são fera demais, que é o Valmir.
0: Tamo junto, Valmir.
1: Parabéns. A festa acabou semana passada, retrasada, festa de agosto, Nossa Senhora Abadia. Grande, rapaz. Quando meus filhos eram vivos, né? Todo ano eu ia pra ver a Folia de Reis. Bom demais.
6: Torcedor do Vila tinha no Nilton, né? Como.
1: Como espelho. Agora é o motorzinho. Espelho,
6: agora é o motorzinho.
1: Eu?
6: Motorzinho, você vai estar lá no jogo do acesso do
0: não,
6: Tigrão.
0: Não, não, não vou não.
6: Vai.
1: É. Você não vai pro Fortaleza, não?
0: Eu vou pro Pernambuco.
6: Mas depois, vai ser depois das suas férias.
0: Vai ser bem tranquilo. No jogo da semana do acesso.
6: Mas aí você tá com moral mesmo, hein? 8h50.
0: Não, mas já foi combinado, é. Combinado não sai caro.
6: Tá bom. Solta, Zé.
7: Boa noite, meus amigos do Boleiragem. Que é o Kleber, Aparecido de Goiânia. Joãozão, Wesley, Motozinho. O outro amigo que eu não dou conta de gravar o nome dele ainda.
6: Igor.
7: Iago. Rapaz, pensa num homem que tá feliz que é Vila Nova.
6: Ó.
7: Joãozão, eu, 42 anos. Vou ser sincero, eu nunca pensei que eu ia ver o Vila num patamar que ele tá hoje. Eu falo com meus amigos, a terra prometida tá, não sei se vai vir esse ano, o ano que vem, mas nós tá com o pé praticamente lá dentro.
6: Olha.
7: E mandar um recado pro meu amigo aí, o Motorzinho. Motorzinho,
6: diga.
7: Quando eu vim te chamar você pra aposta, você não corre não, viu? Isso,
6: eu
7: sou todo poderoso não. Dragão lá, viu?
1: É.
7: Não corre das apostas não, firma o pé.
1: Você falou apostar, que não pipoca,
7: mas se pipocou, hein?
0: Eu pedi uma aposta pro Bento até hoje, não paguei.
2: Você é caloteiro?
6: É, mas será que é mal de lá?
2: De atleticano, né, rapaz? Não. O outro lá apostou cesta básica. Tá lá, conversa, provando que ele perdeu, ele fala que não perdeu. Tem vai tempo, entender,
0: não.
2: Né, bicho?
0: Tem tempo, não. Mas vou pagar essa semana.
1: Motorzinho, paga também na sexta base.
2: Paga aí, motor, pelo amor de Deus. Nós vamos te desligar do programa.
1: Respondo até parece que dá uma dificuldade.
6: Você recebeu do Igorador?
1: Eu transfer baixo.
2: Rapaz, você acredita que o Igor nunca falou nada de me pagar?
6: Não.
2: Eu tava nem lembrando.
1: O Igor também?
2: Nunca me pagou.
6: Ô, Igor, desculpa aí então, Igor. Outro atleticano aí.
2: Não, atleticano paga não.
1: O Igor tá te devendo?
2: Acabei de descobrir. Uai. Perdeu R$50 naquela época. Eu sou
1: do transferban, tem que sair do transferban primeiro.
2: Não, não. É mesmo, bicho. O Igor não me pagou não, bicho.
6: Rapaz, mas que coisa. Vai.
8: Ô, galera da Boleiragem, boa noite. Aqui é o Gerson.
6: Boa noite.
8: O empregador. Rapaz, eu tô muito contente com a vitória do Vila, viu?
6: Menino,
8: o Vila tá jogando bem, o Martim.
1: Rapaz, a massa colorada,
8: mano. É, Vila. Rapaz do céu, lá do Galdino. Moço, olha lá, Ronaldo, rapaz, pô, maravilhoso, um abraço pra vocês aí, manda um abraço pro meu irmão que é fanático no Goiás, lá em Americano do Brasil, eu sou de Vila!
1: Uai, e o seu irmão? E o seu irmão é Goiás, mas não diz o nome dele, mas lá um abraço aí pra todos aí de Americano do Brasil.
6: É. O irmão dele também.
0: Fala, doente.
23: Boleiragem, boa noite, boa noite.
1: Oi.
23: Serralheiro Borges de Palmas.
1: Fala, Borges. Tocantins.
23: Ouvindo vocês mais uma vez. Eu sou fã do seu programa, da Bandeirante. Alô, Motorzinho, seu João, Guga, Iago. Então, Goiás vai continuar na B, igual eu falei pra vocês. A Série B não vai passar, não tem lógica, né? O time não ganha jogo.
1: E o Tom falou que vai.
23: Mas vamos levando, torcedor, eu amo muito o Goiás. E vamos levando. Dá um alô aí para os Cílios e Rodrigo, meus sobrinhos aí de Goiânia, torcedor do Goiás. Aqui é o Serraleiro Borges. Palmas, Tocantins, ouvindo vocês mais uma vez. Que Deus abençoe, Bandeirante.
1: Um abraço aí a todos de Palmas no Tocantins.
6: Tá um calor, menino.
1: Serraleiro Borges. Lá tem muita água, né? O rio
6: aí,
1: Tocantins.
6: Mas aí que faz mais.
1: Vai dar um mormaço, né?
6: Nossa senhora.
1: Vai lá tomar banho lá. O Geninho, se ele morasse lá em Palmas, ele ia tomar banho peladinho no rio lá todo dia, né? Ali adora, né?
6: Dizem que lá tem piranha lá no rio
1: Tocantins. Geninho luta com a piranha. Não tá nem não. Então é uma coisa que ele luta com isso aí.
6: Ele luta com a piranha.
2: O Geninho é acostumado a enrolar com barbado. Não vai
1: dar
2: na piranha. Ele é especialista em peixe, barbado.
1: É.
6: Agora ele começa a.
1: Pirarucu
2: tem também.
1: É, bicho e varia. Saracura não é brincadeira, não, mestre.
0: Saracura domina.
6: Ó, o Robson ampliando pro Novo Horizontino. Atlético 0, Novo Horizontino 2. Ó, o Novo Horizontino reagindo.
1: Um abração aqui pro meu professor. O Altair Tavares, tá nos ouvindo, viu?
6: Grande abraço,
0: com ele
6: professor Altair.
0: Aqui no prédio.
1: Mandou um gordo pelado aqui, certo? É eu, né?
0: Grande Altair Tavares.
1: Grande professor do time. Altair Tavares.
4: Vambora então, gente.
2: Vambora, né?
4: Abraço. Este é o Boleiragem. 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
1: Tá. Só mandando um abraço aqui pro Danilo Noronha lá da Difusora.
4: Grande
1: lá
4: Danilo.
1: Tem uma praia lá no Tocantins.
4: Graciosa.
1: Que é na praia do Caju, lá tem piranha, dizendo ele. E o Danilo conhece, porque é de lá. Grande Danilinho, um abração pra você, meu lindo. Um abraço pro Antônio também, tá pedindo calma. Antônio, fica senão que vai dar tudo certo. Espera aqui amanhã.
0: Ó, a torcida do Vila falou que vai ter um esquenta antes do jogo contra o Ceará, hein?
1: É um pagodão.
0: Vai ter um esquenta bombando.
4: Carro automotivo da Abel Volks.
0: Bombando aqui, mandou pra mim aqui a galera.
4: Fizeram igual
0: lá
4: Goiás, né? Fizeram.
0: Galera lá do...
1: Não, mas lá no Vila funciona.
0: Lá no Vila funciona, pô. Do Esquadrão 1994.
2: Tudo se copia, né?
4: Então, vambora, então. Tchau, vambora. Iago.
2: Tchau, tchau.
4: Tchau, João.
1: Ô, Iago, fica tranquilo, viu, se quiser. Tô até meia-noite, tô ligado aí, Iago. Se quiser.
2: Tá de boa.
1: Tá de boa? Arrumadinho, limpinho, viu?
0: Você tá bem,
1: organizado.
2: Tô bem.
0: Tá.
2: Moço, vambora.
1: Espero que você chegue amanhã. Começar
2: com a toca na baixa lá.
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